0: de renovação. Se não havia antes, é porque na realidade não se confiava no trabalho do treinador. E de repente.
1: Aí está o erro do
0: repente,
1: Costa. Esse é o erro.
0: E de repente, porque se fala na praça pública que o treinador está para ir para o Real Madrid, é que vai haver uma proposta de renovação altíssima para aquilo que é o, para aquilo que é o futebol português.
1: Já viste, recebes uma proposta de renovação, isto é gozo. E diz que nem vai ver.
0: Mas, Rodolfo,
1: que nem
0: mas,
1: quer ver.
0: Mas, Rodolfo, a
2: mas
0: questão...
2: Não, mas que era muito boa.
0: Mas, Rodolfo, a questão não,
1: não
0: é essa.
1: Não quero ver, mas já me tinha disseram que era muito que era boa.
0: Mas, olha,
1: mas isso é um menosprezo
0: total pelo
1: Benfica.
0: Mas, olha, mas eu vou-te dizer uma coisa. Eu até cheguei a uma altura...
1: Eu até cheguei a uma altura
0: que entendo a posição do Mourinho. Porque se lhe perguntam se ele gostava de ficar no Benfica, ele diz que sim, gostava de ficar no Benfica, é a mesma coisa que dizer que gostava de ter um projeto no Benfica.
1: Mas ele tem mais um ano.
0: Espera.
1: É ganhar
0: Pera,
2: esse é que é o projeto.
0: Chegas a uma altura, antes de chegares ao final da época, se não lhe apresentaram até nenhuma proposta para ele prosseguir, se calhar, o trabalho dele mais 2 anos ou uma coisa qualquer, ele pode pensar: ah, ok, só me quiseram utilizar para ganhar eleições. Não confio no meu trabalho.
3: Meus senhores, vamos dar conta então agora dos resultados finais, tal como prometido do televoto da CMTV. A questão era: Rui Borges tem condições para continuar no Sporting? 37% das pessoas que votaram consideram que sim, 63% que não. São estes os resultados finais deste televoto da CMTV? Para uma resposta de um segundo.
4: Dois segundos.
3: Não.
4: Só para felicitar os Jorge Jesus e os Tugas, que na Arábia Saudita foram campeões nacionais.
3: Muito bem, então...
4: E agora, isto não me surpreende nada. Não me surpreende nada.
3: Está bem.
4: Rodolfo, lembra-se de dizer, digam mal de nós, porque nós estamos a ganhar. Digam mal do treinador e mal de tudo, façam tudo. Estamos a, o Sporting
0: é verdade,
4: a ganhar.
0: É verdade, dar os parabéns ao Jorge
3: Muito
0: Jesus,
3: bem.
0: É verdade.
3: É,
0: e ao Ronaldo.
3: É assim que fechamos obrigada por ter estado connosco desse lado. Já a seguir ao Jornal da Meia-Noite com a Daniela Plana.
5: Fechamos então a edição de hoje da Liga de Ouro. Teve a apresentação da Sara Guterres e os comentários do Ricardo Tavares, do Rodolfo Reis, o José Calado e o Otávio Machado. 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
5: Agora com quase 3 minutos, depois de 1 da manhã, chega um bocadinho mais tarde, mas chega a Sueli Costa com mais um Falar Global.
7: 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Saiba como o Dia Nacional dos Cientistas foi assinalado na Assembleia da República. 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
8: Transformar jogos de pádel em experiências digitais ou mudar a forma como usamos os robôs são projetos em desenvolvimento na incubadora do Tax Park, um espaço onde várias ideias tomam forma, baseadas em ciência e tecnologia, para se tornarem soluções reais para o mercado.
9: Chama-se Oscar e é uma das grandes estrelas da startup Racebox. Através da imitação e de milhões de repetições em ambiente virtual, este robô humanoide aprende tarefas e gestos semelhantes aos humanos. Tudo acontece graças a câmaras, algoritmos e inteligência artificial.
10: O robô está a capturar todos os movimentos de todas as articulações que tem, desde os braços até às mãos. E reparem que ele tem mãos com destreza quase humana. Essa manipulação, todos esses dados, inclusive o vídeo do que ele está a ver, que é para ver o resultado da tarefa que está a executar, é capturado e depois vai para um simulador. No simulador, nós geramos sinteticamente várias réplicas do robô para ele treinar a tarefa ao mesmo tempo, em paralelo, e assim aprende mais depressa, usando uma técnica chamada Reinforcement Learning, ou se quisermos, aprendizagem por reforço. Mais ou menos funciona desta maneira, que é, quando ele está a conseguir aproximar do desempenho da tarefa, damos-lhe uma recompensa positiva, recompensa digital, claro, e quando ele não está a fazer o que é suposto, damos-lhe uma penalizaçãozinha.
11: Em simulação, os meus clones treinam em paralelo para aprender a tarefa milhares de vezes mais depressa. Assim, posso cometer muitos erros e aprender com eles sem estragar nada. Mais tarde, passamos para o mundo real.
9: A ideia é que estas soluções tecnológicas ajudem os humanos em tarefas repetitivas ou em ambientes perigosos, em diferentes indústrias, num futuro próximo. A mesma empresa desenvolve ainda a robótica educacional e conta com a primeira equipa do país a participar no First Tech Challenge, uma competição de robótica onde estudantes do 7º ao 12º ano são responsáveis por criar e programar robôs para competir num jogo.
10: O jogo tem um período autónomo de 30 segundos onde os drivers não tocam nos comandos, portanto o robô é completamente autónomo. Aqui, mais uma vez, usa computer vision e inteligência artificial para reconhecer os artefactos, para reconhecer a sua localização no terreno e para saber onde é que há de encestar os artefactos. A seguir, os outros 2 minutos são teleoperados, em que cada uma das duas alianças elege a sua equipa de pilotos e eles controlam o robô como se de um jogo eletrónico se tratasse.
9: Na mesma incubadora, há também uma empresa a tirar partido da inteligência artificial para impulsionar o seu projeto. A Costmaster está a tornar os jogos de paddle numa experiência mais tecnológica. Com recurso a um sistema de gravação, os jogos são registados e processados de forma automática, ficando disponíveis numa plataforma digital que reúne vários dados.
2: Um jogador chega ao campo, lê um código QR à entrada, diz, olha, estou prestes a jogar ou acabei de jogar, e captura todo o seu jogo. Enquanto estiver a jogar, se quiser capturar highlights, pode-se virar para a câmara e segurar a raqueta em cima da cabeça 3 segundos, que nós capturamos os últimos 30 segundos. E depois tem acesso a tudo isto na nossa aplicação, podendo pedir então para gerar um relatório.
9: Em análise ficam várias estatísticas sobre a prestação dos jogadores, com informações sobre a velocidade, posicionamento e outros indicadores importantes.
2: A grande vantagem de recorrer à inteligência artificial é que nós conseguimos agora processar numa questão de minutos aquilo que demoraria muito tempo a processar com técnicas mais tradicionais. Portanto, nós pegamos em cada frame do vídeo e transformamos-o em ações concretas que estão a acontecer durante o jogo. Temos dados sobre a direção e partilha de bola, portanto, para onde é que nós jogamos as bolas, das diferentes zonas do campo. Temos capacidade de fazer comparações entre os vários jogadores para perceber quem é que teve as melhores prestações em diferentes áreas do jogo.
12: Passaram 14 anos desde que a incubadora foi criada. Falamos em mais de 200 empresas de várias áreas da ciência e da tecnologia e num setor onde grande parte das startups desaparece ao final dos primeiros anos. Aqui, 9 em cada 10 conseguem evoluir e consolidar-se enquanto empresas.
9: Desenvolver soluções de cibersegurança ou recorrer à inteligência artificial e à realidade aumentada para programar jogos, criar satélites ou transformar resíduos agrícolas em compostos são também projetos que crescem no ecossistema do TaxPark. Um ambiente marcado por empresas e gigantes tecnológicas, mas também uma universidade, o que permite que estes mundos cruzem, aproveitando o talento e também a partilha de conhecimento. É o que acontece com o Racebox, com forte ligação ao Instituto Superior Técnico.
13: Conseguirmos que haja um espaço onde, por um lado, os alunos do técnico e também membros, neste caso, do Instituto de Sistemas e Robótica, que é a unidade onde eu faço investigação, tenham acesso a tecnologia avançada, quer seja adquirida por nós, quer seja pela empresa, portanto, no fundo, isto alavanca mais tecnologia, onde possam ir fazer experiências, onde possam ir ter aulas. Isso é uma vantagem do ponto de vista pedagógico e de investigação, não é? E, por outro lado, é um espaço onde podem ir empresas, podem vir empresas que vão fazer os seus testes, que vão fazer a sua certificação, onde vão aprender também.
14: A nossa proximidade é grande no sentido de encontrarmos aqui produtos que possam servir as empresas e ajudar a startup a crescer de uma forma equilibrada para servir o nosso mercado.
12: A proximidade entre a academia e a indústria podem ser decisivas para acelerar vários projetos que crescem aqui no TaxPark. E num mundo que avança cada vez mais rápido, esta ligação pode ser também importante para surgirem novas ideias. António Nolasco e Catarina Costa Pereira, Fala Global.
15: Eduardo Batista Correia, ficámos a conhecer mais duas ideias que estão a crescer na incubadora. Como é que é feita a avaliação destes projetos para se perceber que têm o potencial de mercado?
16: Nós avaliamos em função, primeiro, da qualidade do promotor. É sempre muito importante analisar quem é que nos propõe a ideia. No fundo, tanto do ponto de vista científico, como do ponto de vista emocional, como do ponto de vista da sua própria história e dos seus objetivos. Depois as ideias, no fundo os projetos, temos que os enquadrar naquilo que nos parece a nós serem as áreas onde nós devemos impulsionar a nossa economia baseada em ciência e tecnologia. Na robótica, nos softwares, na segurança na web, na saúde, ou seja, na área da saúde, a tecnologia para a saúde. Então são estas as áreas que nós, no fundo, defendemos como prioritárias. Temos um segundo aspecto que é relacionado com a economia portuguesa. Portugal é um país muito pequeno, como sabemos, em termos continentais, mas somos gigantescos quando olhamos para a nossa zona económica exclusiva marítima e, portanto, andamos constantemente também a promover

0: as áreas que têm mais presença?
1: É um pouco de ambos. No fundo, se no início do automóvel fôssemos perguntar aos consumidores o que é que eles queriam, eles se calhar queriam cavalos mais rápidos. E, portanto, é preciso também vir com a criatividade que nos traz, no fundo, novas soluções para andarmos mais rápido, para vivermos melhor e mais tempo, para comunicarmos de forma mais rápida, para termos maior segurança. E, portanto, os cientistas e os ideólogos são capazes, no fundo, de transformar visões que muitas vezes nós assistimos no cinema, na investigação, na ficção científica, quero dizer, e a transformação dessa ficção científica em realidade pertence precisamente aos engenheiros, aos biólogos, aos cientistas. E nós apostamos muito nessa capacidade dos cientistas trazerem soluções que, no fundo, inovam. Por outro lado, o mercado também traz pressões, as pessoas e os consumidores, as empresas, as organizações têm necessidades novas e é o conhecimento dessas necessidades também que faz com que algum do desenvolvimento venha responder a essas identificação de necessidades.
0: E como é que avalias o sucesso ao longo dos tempos destes projetos, porque muitos deles são mesmo hoje grandes empresas?
1: O historial da incubadora do Taxpark é um historial muito positivo. A começar logo pelo facto de já terem sido aqui produzidos unicórnios. O que é que são unicórnios? São empresas que começam do zero e, no fundo, atingem o valor de mercado de US$1 mil milhões. Dois, avalia-se também o sucesso dos projetos pela sua taxa de falência. E, por norma, costuma-se dizer que andam as taxas de falência, há mais empresas a falir do que empresas a serem bem-sucedidas. Ora bem, no Taxpark, a nossa taxa de sucesso, ou seja, o que é sucesso, são empresas que se mantêm estáveis, sustentáveis, passados 10 anos, é superior a 95%. Significa isto o quê? Que o processo de recrutamento de empresas é bem feito e que a forma como elas são acolhidas e acompanhadas ao longo do tempo de incubação lhes permite sair da incubadora com musculatura suficiente para serem viáveis e para serem sustentáveis.
0: E também o sucesso pode dizer-se que se deve também à junção da academia, porque o Taxpark tem a presença da academia, de grandes empresas, de empresas estas na incubadora startups que estão a dar os primeiros passos. Esta ligação também pode ajudar ao sucesso destas empresas?
1: Essa ligação é fundamental. No fundo, a ligação é o conhecimento. Onde é que o conhecimento se produz? Nos centros de investigação. Onde é que ele é disseminado? Nas escolas, nas universidades. Nós temos o Instituto Superior Técnico. Aliás, o unicórnio que aqui foi produzido, o último unicórnio, vem precisamente de um projeto iniciado no Instituto Superior Técnico. Portanto, essa ligação universidade, centros de investigação, transformação em mercado é absolutamente fundamental. Eu volto a dizer, para quem nos ouve, só há valor acrescentado, só há riqueza com ciência e tecnologia de ponta. E, portanto, é necessário apostarmos cada vez mais nos projetos de base científica e tecnológica, que são esses que acrescentam valor, e volto a repetir, são esses que pagam bem à mão de obra, que pagam bem aos funcionários, que pagam bem aos empregados. E é isso que nós procuramos, no fundo, criar uma economia que possa pagar bem às pessoas, para que as pessoas possam ter qualidade de vida e possam ter, no fundo, robustez económica. Isso não se faz como o país tem estado a fazer. Faz com ciência e tecnologia, com novos projetos de ponta.
0: Obrigado, Eduardo, por mais esta participação no Falar Global. Obrigado.
2: Ainda para conhecer, neste Falar Global, como foi assinalado o Dia Nacional dos Cientistas na Assembleia da República. E mais à frente, saiba qual a percentagem de pessoas com excesso de peso em Portugal.
3: Saiba agora como foi assinalado o Dia Nacional dos Cientistas, uma homenagem a todos os que transformam curiosidade em conhecimento e progresso.
4: Cientistas, estudantes e também políticos marcaram presença na Assembleia da República para assinalar o Dia Nacional dos Cientistas e debater a importância da construção de um futuro com cada vez mais conhecimento.
5: Os participantes, que se destacam em várias áreas da ciência e da tecnologia dentro e fora do país, partilharam testemunhos numa iniciativa para refletir sobre os avanços da ciência nos últimos anos em Portugal, mas também sobre os desafios do futuro. Uma reflexão que acontece no ano em que se assinalam 3 décadas da ciência viva e de promoção da cultura científica e tecnológica nacional.
6: Este é um dia muito especial, não é só, não apenas para falar de ciência e tecnologia, mas para falar da cultura científica e tecnológica no nosso país e estes últimos 30 anos que a Ciência Viva tem vindo a liderar, a coordenar este esforço imenso da comunidade científica, das comunidades empresariais, dos autarcas e de muitos investigadores que todos os dias ajudam a aproximar a ciência e a tecnologia à sociedade. E hoje aqui, na Assembleia da República, que buscamos conhecimento, celebramos um pouco isso. Mas também olhamos para o futuro. Olhamos o que é que poderá ser, o que é que poderão ser os próximos 30 anos, o que é que as gerações também esperam da ciência e tecnologia e como é que podemos usar a ciência e tecnologia para resolver muitos dos nossos problemas.
7: É mesmo um orgulho integrar este painel
4: que tem tantos empreendedores, tantos cientistas, tanta gente que faz algo.

0: que luta todos os dias pela ciência em Portugal e que acaba por me inspirar para também seguir um futuro na ciência e trazer a ciência e a divulgação científica para Portugal. E é também um privilégio estar a representar os alunos e esta nova geração da ciência.
1: Esta foi a 10ª Conferência Caminhos do Conhecimento, que reforçou que a ciência não tem fronteiras e une várias áreas.
2: A ciência e a tecnologia não devem estar sozinhas, mas sim com outras culturas, como a política e as artes. Juntos temos de superar muitos desafios para preservar a nossa humanidade.
3: O Dia Nacional do Cientista é este reconhecimento que o Parlamento instituiu pelo desenvolvimento que os cientistas proporcionam ao país, à sociedade, mas ao mesmo tempo é também isto, é abrir o Parlamento ao conhecimento, aos testemunhos na primeira pessoa, é abrir a ciência ao mundo.
1: Este é um encontro integrado nas celebrações do Dia Nacional dos Cientistas, assinalado a 16 de maio, em homenagem a José Mariano Gago, um dos principais impulsionadores da ciência no país.
4: Foi aqui que há 10 anos foi instituído o Dia Nacional dos Cientistas, uma data que assinala a importância da comunidade científica para o progresso e o bem-estar da nossa sociedade. António Nolasco e Catarina Costa Pereira, Falar Global.
5: No espaço dedicado aos retratos de Portugal, conheça novos dados estatísticos sobre o nosso país.

0: Em Portugal, mais de metade das pessoas com 18 ou mais anos têm excesso de peso, segundo o índice de massa corporal. Destas, 38% são pré-obesas e 17% são obesas. Na Roménia, Finlândia e Chequia, 6 em cada 10 pessoas têm excesso de peso. Em contrapartida, apenas nos Países Baixos, França e Itália, menos de metade das pessoas têm excesso de peso. Na Letónia, Finlândia, Irlanda e Estónia, pelo menos 22% das pessoas são obesas. Com menos de 15%, os países com mais baixa incidência de obesidade são Itália, Grécia e Roménia. Com a inovação tecnológica em destaque, chega ao fim mais um Falar Global. Obrigada pela sua preferência e até para a semana.
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2: fechamos mais um Falar Global com a edição de Sueli Costa. Agora ficamos à espera de reunir as 5 edições da semana passada de As Músicas da Nossa Vida. Cada convidado escolhe 2 temas. Quem o fez foi o Júlio Isidro, dispensa apresentações, e também os jornalistas Mariana Bel, Rita Pedroso, Rodrigo Guimarães e Pedro Neves Sousa. Vamos ao compacto de As Músicas da Nossa Vida. Depois do intervalo, continuação de uma ótima noite já de segunda-feira. Tchau, tchau. Até logo.
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8: Olá, meus amigos, o meu nome é Júlio Isidro e estou a ser convidado para a chamada Missão Impossível. Mas vou tentar corresponder à expectativa. Vou escolher 2 canções que...

marcaram mais do ponto de vista sentimental. A primeira, eu diria que é praticamente a canção não só da minha vida, como também a canção do meu casamento com a Sandra. Trata-se do Bridge Over Troubled Water, do Paul Simon e do Art Garfunkel, porque eu tive o raríssimo privilégio de assistir ao concerto de Nova York no Central Park, do Simon & Garfunkel, e fiquei absolutamente fascinado. Ouvindo bem o álbum Bridge Over Troubled Water, que eu apresentei no programa Em Órbita há uma série de anos como o melhor álbum do ano, é evidente que qualquer das faixas é ótima, mas o tema do álbum eu acho que é uma composição que eu poderia classificar na área da chamada música clássica da música pop rock. O Paul Simon e o Art Garfunkel parece que finalmente, agora já depois de velhotes, fizeram os passos, e pode ser que com as vozes, que já não são as mesmas de há tantos anos, vamos voltar a ouvir esta dupla que é absolutamente extraordinária. E curiosamente, no princípio de carreira, chamavam-se Tom and Jerry. Eram sim o Paul Simon e o Art Garfunkel. Felicidades para eles e a felicidade de quem consegue ouvir música desta qualidade.

tenho dúvidas nenhumas que tocou no coração e no ouvido de muita gente o Paul Simon e o Art Garfunkel no Bridge of Troubled Water, e está na hora agora também de eu apresentar a segunda canção. Eu não tenho a certeza, mas desconfio que muita gente sabe, eu tenho uma enorme preferência pela música francesa. Sou um cidadão de formação em francês, aos 5 anos já tinha professor de francês em casa, e independentemente disso a cultura francesa impressiona-me muito. Portanto, tinha que eleger alguém. E eleger alguém é eleger um senhor chamado Serge Reggiani. Serge Reggiani porquê? Serge Reggiani era de origem italiana, é um cantor, surgiu muito depois do ator Serge Reggiani, e realmente ficamos com a certeza que, ainda hoje em dia, isso é dito, Serge Reggiani foi o maior intérprete da canção francesa. Realmente, sem dúvida nenhuma. Eu devo dizer-vos que em treinada altura da minha carreira, ao senti-lo já muito velhote, consegui contactos para que ele viesse exclusivamente a Portugal. Mas não havia ninguém que pagasse isso. E eu paguei isso de todos, com todo o prazer e com as minhas economias. E ele esteve muito bem instalado, teve uma conversa enorme comigo, vinha com a mulher, e devo dizer-vos que nem sequer lhe pedi para cantar. Eu só queria que ele falasse, só queria olhar para os olhos dele e mostrar-lhe a coleção enorme de LPs que tenho de Serge Reggiani. Ele era um fumador inveterado, morreu passado um ano ou dois, e há uma canção que eu acho que é fundamental e que toca o coração de muita gente, chama-se Ma Fille. Porquê? É uma canção em que ele diz que está na hora da filha sair de casa. Vai sair de casa, vai viver outros mundos. E a solidão que resulta de um pai que deixa de ter a filha lá em casa. Isso é uma coisa que acontece a todos nós. Mas há algumas coisas ou algumas filhas que tocam mais o coração do que outras. Essa canção que se chama Ma Fille é uma peça notável de Serge Reggiani. É uma canção romântica com a pontinha de tristeza que toca a todos nós quando um dia as filhas dizem, ou os

0: Acabámos de ouvir o Samba do Avião, do Tom Jobim. Antes disso, ouvimos La Vie en Rose, de Edith Piaf. Espero que tenham gostado de embarcar nesta viagem comigo, literalmente, porque são duas músicas que, como perceberam, me remetem para lugares que me dizem muito. Foi um grande gosto estar aqui convosco. Eu sou Mariana Bel e espero que continuem com a Correio da Manhã Rádio.
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2: Olá, eu sou a Rita Pedroso, sou jornalista do Record e do Now. Apesar de jovem, ainda sou jovem, há muito estou ligada ao desporto e o futebol é realmente a minha paixão. Mas quero começar, prefiro começar com honestidade, porque este desafio de escolher duas músicas na minha vida deixou-me muito irrequieta. Primeiro porque percebi que ao fim do quarto século de vida, e já dou como iniciado o período de negação da idade, eu não sabia que música é que marca a minha vida, quanto mais duas. Foi para mim muito difícil. Dei por mim a pensar nisto em vários sítios, na fila de supermercado, numa esplanada, numa espreguiçadeira de hotel. Foi realmente difícil. As pessoas não me veem, mas talvez perceba pela minha voz que eu sou naturalmente extrovertida, sou muito expressiva, faço caretas, falo com as mãos, estou aqui a falar com as mãos sozinha, mas fazerem-me esta pergunta, lançarem-me este desafio, deixa-me especialmente tímida. A música, até porque a música foi sempre algo muito especial para mim e aterroriza-me essa ideia, pensar na hipótese de me enquadrar muito na geração Z e andar por aí a partilhar a minha playlist de Spotify, porque para mim é realmente algo muito íntimo. Sou estranha, aceito essa crítica, mas para mim a música é algo íntimo. Mas fez-me bem pensar sobre isto, até porque cheguei a uma conclusão de que já desconfiava. Primeiro, que ouço de tudo um pouco, essa é a primeira conclusão. Depois, sou mesmo uma alma velha, porque se calhar as escolhas vão surpreender. A minha resposta pode até ser outra se conversarmos daqui a um ano, daqui a uma semana, daqui a um dia. Posso mudar de ideias, mas neste momento uma das músicas que me permite viajar, que é como um poema cantado, é o Así Fue, de Juan Gabriel, que é um grande cantor, um grande compositor mexicano, mas eu falo da versão ao vivo, isto porque o vozeirão, o trompete, o saxofone, a delicadeza também das roupas brancas dá toda uma interpretação a esta atuação, a emoção crua das pessoas que também estão ali a ouvir o Juan Gabriel, e depois tudo o que significa também a letra, o fim de ciclo, a superação, fala-se de amor, e atenção também porque ninguém me partiu o coração, mas é uma música de que realmente gosto muito e posso aqui até partilhar que um dos momentos altos da minha vida aconteceu em junho, quando nos Estados Unidos fiz a cobertura do Mundial de Clubes e dou por mim ao fim de um dia longo de trabalho, muito intenso, porque lá estava a acompanhar o Mundial de Clubes, bem satisfeita a comer um grelhado mexicano enquanto ouvia ao vivo da voz de um empregado de mesa com os tiques curiosos e simpáticos a cantar o Así Fue de Juan Gabriel, e realmente fui dormir muito feliz nessa noite. Vamos então ouvir esta música que

desculpem se levei demasiadas expectativas, mas esta é a minha primeira escolha. Vamos agora à segunda. Pode parecer uma explicação óbvia, mas tem muito a ver com o meu pai, isto porque eu não tenho dúvidas que teria sido outra pessoa completamente diferente se não tivesse tido o meu pai na minha vida. É a pessoa que mais influência direta teve na construção do meu eu, por isso escolho a música que esteja onde estiver. Só me lembra o meu pai, e esta música é o L'Italiano, de Toto Cutugno. O meu pai não é italiano, pela aparência podia ser no limite nórdico, mas efetivamente esta música lembra-me muito o meu pai, porque era daquelas músicas que ouvíamos nas cassetes cansadas e de músicas já ultrapassada, batida nas centenas e centenas de quilómetros que percorri ao lado do meu pai. Portanto, lembrar-me do meu pai será sempre algo bom. Vamos também ouvir um bocadinho desta música.

0: primavera.
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3: Olá, eu sou o Rodrigo Guimarães e sou jornalista do Canal Now e é com enorme gosto que estou agora aqui e convosco na rádio do nosso Correio da Manhã e com este enorme desafio que é escolher as duas músicas da minha vida, o My Way do Frank Sinatra. Isto é uma música que eu adoro e que de alguma forma me traz alguma nostalgia e curiosamente uma nostalgia que ainda não vivi. Faz-me lembrar do meu avô, primeiro porque ele ama Frank Sinatra e depois porque é para mim um exemplo, um homem de 97 anos que está ótimo, que viveu uma vida é muito intensa e à sua maneira. E eu também gosto de fazer as coisas à minha maneira, deixar a minha marca e espero por isso um dia estar com 97 anos, sentado numa poltrona a ouvir esta canção, a olhar para trás e a pensar que fiz tudo e à minha maneira. 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

Isso foi esta a minha primeira canção, o My Way, do Frank Sinatra. E de facto há muitas canções que podia ter eleito para a segunda. É o The Winner Takes It All, neste caso a versão da Meryl Streep do filme Mamma Mia. É uma música que me leva a muitas memórias, amores, desamores, reflexões pessoais e profissionais. É uma canção muito profunda que vamos ouvir agora. 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

0: Sim, foi esta canção, neste caso de Meryl Streep, do filme Mamma Mia, a segunda canção que escolhi para este podcast da Correio da Manhã Rádio. Espero que continuem a ouvir a CMR e naturalmente também a assistir ao Canal Now todos os dias. Eu sou o Rodrigo Guimarães e vemos-nos por aí. Obrigado.
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2: Olá, eu sou o Pedro Neves de Sousa, jornalista da CMTV. Pediram-me duas músicas importantes na minha vida. Eu escolhi uma mais pessoal, a outra mais profissional. Começamos por aquela que é mais importante para mim, é aquela mais pessoal, e é do André Sardeu, Foi Feitiço. E porquê? Porque quando a minha filha Inês era bebê, chorava muito e eu tentava embalar ao colo para adormecê-la, e claro, como eu canto muito mal, a minha Inês adormecia rapidamente só para não me ouvir cantar.

Esta foi a minha música pessoal, mais importante, a música da minha vida, devido à minha Inês, ao encantamento, ao feitiço. Agora, outra música, a segunda música, está mais relacionada com o aspecto profissional. Todos nós, da minha geração, sonhávamos um dia ganhar o Festival da Canção. Era um dos momentos do ano mais importantes. E sonhávamos um dia ganhar isso. Aconteceu finalmente com a música do Salvador Sobral, o Amar com os Dois. Uns meses depois estava no Catar a trabalhar e estava dentro de um táxi e começou a primeira de 5 rezas do dia dos habitantes do Catar. Assim que terminou a reza, eu estava no táxi e começou a música do Salvador Sobral. Eu senti-me mais próximo de Portugal e é uma marca, é uma música que realmente nos deixa uma memória inesquecível. Depois eu também estava nesse Mundial de Clubes a colaborar com o Jornal Record e a minha crónica foi Portugal não é só futebol. E nós, quando vamos para fora e as pessoas não sabem qual é o nosso país, nós dizemos que somos do país do Cristiano Ronaldo. Mas na minha crónica eu escrevi que da próxima vez eu vou dizer que sou do país do Salvador Sobral e começo a cantar o Amar pelos Dois e assim se calhar as pessoas também sabem logo que eu sou de Portugal. No Twitter o músico agradeceu-me esta crónica e eu fiquei obviamente mais satisfeito por ter escrito esta crónica em que digo Portugal não é só futebol.

0: Estas são as duas músicas, duas das músicas mais importantes da minha vida. Eu sou o Pedro Neves de Sousa, jornalista da CMTV. Eu convido toda a gente a continuar a ouvir a Rádio Correio da Manhã.
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E é com um dos grandes sucessos do Sr. Lionel Richie, Hello. Estávamos na década de 1980 que começamos mais uma edição do Aurora. Eu sou a Ana Pinto, vou fazer-lhe companhia até às 6:30 da manhã, hora que começa o Bom Dia com os quatro, Júlio Heitor, a Mónica Peixoto, o Filipe Galamba e o Luís Silva. Para já vamos com calma, temos boa música, um ótimo início de semana, fique desse lado e já se ouve a Canção do Mar, é um original de Amália Rodrigues, que se tornou um êxito além fronteiras na voz de Dulce Pontes e com estes arranjos maravilhosos. Surgiu no filme As Duas Faces de um Crime, sabia? Com os atores Richard Gere e Edward Norton, e então a canção ficou bem conhecida fora do nosso país. Vamos ouvir Canção do Mar na voz de Dulce Pontes.

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2: Fica connosco a qualquer hora. Para já vamos a mais uma edição do Músicas da Nossa Vida. Hoje o convidado é o nosso companheiro de aventura, o animador Arthur Jorge. Viajamos com ele até à sua adolescência. Venha connosco.
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3: Olá, eu sou o Arthur Jorge, sou animador aqui na Correio da Manhã Rádio e este é um desafio de veras importante, as músicas da nossa vida, uma rubrica bem engraçada, mas dizer que para mim, que sou um homem da música, desde sempre, desde que me conheço, é difícil escolher apenas duas canções num desafio que eu diria um pouco redutor, mas ainda assim, cá vai. As duas músicas que eu acabo por escolher remetem àqueles anos da minha infância, na transição para a adolescência, um pouco ali naquela fase das hormonas, da puberdade. Teria entre os meus 9, 10, 11 anos e precisamente ocupava-me com aquilo que era um gravador horizontal, daqueles que também se usavam para carregar jogos no ZX Spectrum, que muitos recordam com alguma saudade. Usava esse gravador para fazer mais ou menos imitações dos meus programas de rádio favoritos, nomeadamente o Grande Mestre, o António Sérgio, o Som da Frente e também o Lança Chamas e claro, o Luís Filipe Barros, o Rock'n'Stock, eram duas das minhas grandes referências. Ao mesmo tempo, as músicas que por lá escutava serviram de alavanca para aquilo que acabo por ser a pessoa que sou hoje. De facto, agora que reparo nisto, nunca fiz um plano B para a minha vida, sempre foi a rádio e a música. E então lembro-me desses anos, por volta então dos meus 10 anos de idade, em que juntava uns baldes, umas latas lá por casa, coitada da minha mãe, também lhe assaltava os utensílios de cozinha e tentava bater ali com umas colheres a imitar as baterias. E a primeira grande bateria que eu aprendi a imitar dessa forma foi a bateria dos Police, o enorme Stuart Copeland, uma das minhas principais referências. E então, ainda a lembrar-me de que era assim que eu batia naquelas latas e naqueles baldes, ao som de Every Little Thing She Does Is Magic, os Police, nas músicas da minha vida.

está. Every Little Thing She Does Is Magic, os Police, mais do que a referência Sting, para mim era a referência desse grande baterista Stuart Copeland, que ainda hoje consegue estar ao seu mais altíssimo nível. Bom, nestes anos de descoberta, na minha já adolescência, lembro-me na altura, nas notas más que tinha no liceu, por exemplo, uma das formas que eu tinha de escapar precisamente a essa sensação de frustração, ao contrário de muitos dos meus amigos que encontravam refúgio no intimismo, num certo espírito nihilista de angústia, revolta, melancolia, eu não, eu por acaso conseguia reverter um pouco as sensações de frustração, precisamente ao contrário, indo atrás do escape, indo atrás de algo que fosse positivo. E claro, festa, a banda de rock de festa típica era, naquela altura, a banda norte-americana Van Halen, os brasileiros dizem Van Halen, os californianos Van Halen. Bom, era precisamente aquele David Lee Roth, aquele frontman energético e atlético, que mesmo sem saber cantar bem, conseguia entreter e muito as plateias nos concertos dos Van Halen. Então eu lembro-me de também ser muito influenciado e encontrar refúgio para os dissabores da adolescência em canções com esta energia positiva, como esta Jump dos Van Halen.

atrás da Jump, hoje Van Halen, aqui também na Correio da Manhã Rádio, energético, atlético e sempre divertido, David Lee Roth e a sua banda. Na época, nos meus 14 anos, precisamente o ano de 1984, aqui já estou aqui a revelar se calhar alguns detalhes que denunciam um bocadinho a minha veterania. Dito isto, eu sou o Arthur Jorge, sou animador aqui na nossa Correio da Manhã Rádio, espero que tenham podido apreciar.

0: também divertir-se aqui com as canções que escolhi, os Police e também os Van Halen, na Correio da Manhã Rádio.
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2: Belas escolhas. Artur Jorge, o homem da música, animador na Correio da Manhã Rádio, ficou a conhecê-lo um pouco melhor.

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3: Aqui entre nós, todos os dias na Correio da Manhã Rádio, com a nossa querida Lara Afonso, a partir das 11 até às 4 da tarde. Há sempre convidados em estúdio, boa música e excelente informação. Seguimos com o senhor Joe Cocker, Summer in the City.

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2: Hoje é dia de sabermos o que os signos dizem na Correio da Manhã Rádio. Começamos a semana com a tia Maia em estúdio, depois do Jornal das 3 da tarde. Uh-huh.

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3: 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Para já, os Anaquim.

0: toca. Toca? Isto abre-se, liga-se à parede e é uma torneira a deitar música. 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
1: 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E seja bem-vindo ao Aurora, eu sou a Ana Pinto e vou estar deste lado enquanto conduz ou prepara o pequeno almoço. A esta hora o sol ainda não nasceu, o dia está assim a começar lentamente e há que aproveitar o silêncio da manhã. Respire fundo e veja o nascer do sol pela janela. O que é que acha? Às vezes a felicidade está nas coisas mais simples. Bom dia, uma ótima segunda-feira, bom início de semana e fique desse lado porque temos boa música para si.

0: Muito bom dia, uma ótima segunda-feira. Está na hora de mais uma edição do Há Vidas Assim, as histórias inusitadas do Vítor Figueiredo. Fique para ouvir.
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2: Milhares de pessoas por lá trabalharam, viveram experiências, amores e loucuras, cumpriram desejos e sonhos, sentiram emoções únicas em noites longas e inesquecíveis e acolheram milhares de visitantes. Ao cair da noite, tudo aquilo se transformava numa paisagem de luzes que de dia mal se adivinhava. As famílias juntavam-se às margens do Tejo para assistir ao Aquamatrix. A música, os jatos do vulcão de água, o fogo, as projeções luminosas que iluminavam o rio, um ritual noturno que se tornou numa das memórias mais fortes para muitos visitantes. Além dos pavilhões, o recinto ganhava vida com atrações surpreendentes. Pelas árvores e telhados surgiam os olharapos, criaturas fantásticas, inspiradas nos monstros que os navegadores portugueses imaginavam no mar. Outro grande destaque era o Rhinoceros, um enorme rinoceronte mecânico, vindo de França. Controlada por artistas escondidos, a estrutura metálica avançava lentamente junto ao rio, soltando rugidos e nuvens de vapor que faziam as crianças acreditar que o animal era real. A própria chegada ao recinto impressionava através da Gare do Oriente, desenhada por Santiago Calatrava. A sua estrutura futurista de vidro e metal fazia os passageiros sentirem que entravam num filme de ficção científica. Há vidas assim. Na Expo 98, sim, é deste acontecimento inesquecível que falamos, milhares de pessoas levavam pequenas recordações para casa.

0: Bilhetes, copos, mapas e pins, guardados em gavetas durante décadas, estes objetos continuam hoje a alimentar a nostalgia de uma geração que viu no verão de 98 um retrato otimista do futuro.
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6: E já não falta tudo, não tarda nada. Estão aí os quatro maravilhosos profissionais da rádio, comandados pelo Júlio Heitor. Para já seguimos com Charlie Puth.

0: Muito bom dia, uma ótima segunda-feira. Está na hora do check-up. Hoje vou falar-lhe de uma condição que afeta muita gente, especialmente os jovens. Vamos saber um pouco mais sobre a acne.
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0: A acne é uma das doenças inflamatórias crónicas da pele mais frequentes em todo o mundo, afetando cerca de 85% dos adolescentes e uma percentagem crescente de adultos. Vamos saber mais. Embora seja muitas vezes encarada como um problema estético transitório, a acne é uma doença médica real com impacto significativo na qualidade de vida, bem-estar emocional, autoestima e saúde mental, estando associada a níveis mais elevados de ansiedade, depressão e isolamento social. A acne desenvolve-se na chamada unidade pilossebácea, composta pelo folículo piloso e pela glândula sebácea. O processo inicia-se com uma produção excessiva de sebo, estimulada sobretudo por alterações hormonais, em particular pelos androgénios. Este excesso de sebo, aliado à acumulação de células mortas na superfície da pele, leva à obstrução dos poros. Nesse ambiente fechado ocorre a proliferação da bactéria Cutibacterium acnes, desencadeando uma resposta inflamatória que dá origem às lesões típicas: pontos negros, pontos brancos, pápulas, pústulas, nódulos e quistos. Nas formas mais graves, a inflamação profunda pode provocar cicatrizes permanentes e alterações da pigmentação da pele. Entre os primeiros fatores de risco destacam-se a predisposição genética, as alterações hormonais da puberdade, ciclo menstrual, gravidez e síndrome do ovário poliquístico, o stress crónico, a privação de sono, certos medicamentos, nomeadamente corticosteroides, e alguns anticoncepcionais, o uso de cosméticos inadequados, designados como comedogénicos. A alimentação tem também um papel relevante, estando associadas à maior gravidade da acne, dietas ricas em açúcares simples, hidratos de carbono refinados e alguns laticínios, sobretudo o leite magro. Nas formas ligeiras, recorrem-se essencialmente a tratamentos tópicos, como retinoides, peróxido de benzoilo, ácido azelaico e ácido salicílico, que ajudam a desobstruir os poros, controlar a inflamação e reduzir a proliferação bacteriana. Nos casos moderados a graves, pode ser necessária a associação de antibióticos orais, terapêutico hormonal nas mulheres ou isotretinoína, um fármaco altamente eficaz, mas que exige monitorização clínica rigorosa devido aos seus potenciais efeitos adversos. A acne é uma doença tratável. O diagnóstico precoce e a abordagem correta permitem controlar a inflamação, prevenir sequelas e melhorar significativamente

0: efetivamente a qualidade de vida.
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Hilary Duff na reta final de mais uma edição do Aurora. Eu sou a Ana Pinto, estou de regresso amanhã bem cedinho às 5 com boa música. Para já vou dar lugar à equipa do Bom Dia: o Júlio Heitor, a Mónica Peixoto, o Filipe Galamba e o Luís Silva. Tenham uma excelente segunda-feira e fique desse lado. Marcamos encontro amanhã.

0: and the News. Uma despedida de Ana Pinto. Descansa o Aurora, acorda o Bom Dia. Isto é muito poético logo pela manhã. Estamos a 29 minutos das 7 da manhã. Está ligada à Correio da Manhã. É aqui que fica bem informado na partida para mais um dia de trabalho. Bom dia, Filipe Galamba. Boa semana, bom dia.
1: Bom dia, Júlio. Boa semana. Uma surpresa no Jamor. O Torriense conquistou a Taça de Portugal pela primeira vez na história. A equipa de Torres Vedras venceu o Sporting por 2-1 após prolongamento. Em Torres Vedras, a festa tomou conta da cidade.
2: Amanhã é feriado. Amanhã é feriado. Amanhã é bom trabalho. Epá, isto só acontece que é Torres Vedras. É Torriense.
3: Havia tão esperança desde o primeiro momento.
2: Acreditamos sempre. Se nós não acreditarmos em nós, quem é que vai acreditar? É sempre acreditar na terra que nos dá orgulho.
4: Eu sabia. Tinha que ganhar.
3: Se disse então muito, como é que se sente com esta vitória do Torriense?
4: Ah, maravilhosa. Maravilhosamente. Esquece. A minha filha está aqui comigo, é uma criança, mas eu disse, filha, curta e aproveita, porque somos torriense de coração.
1: E após a derrota do Sporting na Taça de Portugal, houve momentos de tensão no Jamor com adeptos. Francisco Trincão foi alvo de insultos enquanto tentou cumprimentar a família. Zé no debate reagiu com desagrado. Rui Borges disse não ter percebido o que aconteceu no final do jogo e considerou natural o descontentamento dos adeptos.
5: Não, eu não me percebi. O descontentamento é natural, faz parte. Acho que desde que haja o mínimo de respeito, faz parte do descontentamento. Não estão mais tristes que nós, com toda a certeza. Queríamos muito ganhar. Os adeptos foram incansáveis também ao longo do tempo no apoio, como tem sido ao longo da época. Por isso, há que saber viver com isso.
1: Surpresa na Taça de Portugal, o Torriense da 2ª Liga derrotou o Sporting e fez história. Garante presença na Liga Europa, o que complica a caminhada europeia do Benfica. O novo presidente da empresa que gere o Ciresp foi alvo de 5 denúncias. O secretário-geral adjunto do Ministério da Administração Interna pediu a exoneração do cargo e acusa a tutela de ignorar alertas sobre alegados comportamentos eticamente reprováveis. O Ministério garante que a nomeação cumpriu todos os procedimentos legais. O assunto está hoje em destaque no Correio da Manhã. Irregularidades no Ciresp ignoradas por ministro. É a manchete. O pai dos dois meninos abandonados pela mãe e pelo padrasto em Alcácer do Sal ainda não está em Portugal para levar os filhos para a França. Jan

0: um comunicado a uma televisão aqui de Colmar, aqui em território francês. E disse este homem que continua em França que todos os dias, apesar disso, o pensamento está com os meninos e que está à espera de um telefonema das autoridades para conseguir viajar para Portugal. Eu vou mesmo citar o que este homem escreveu. É só uma questão de dias para eu ter os meus filhos de volta. Estou a deixar as autoridades fazerem o seu trabalho enquanto aguardo a autorização para trazê-los, mas dizer que França, as autoridades francesas já pediram o repatriamento destas crianças, mas até o momento não sabemos quando é que estes meninos podem voltar ao seu país de origem.
1: E quase uma semana depois de as crianças terem sido encontradas sozinhas a chorar junto a uma estrada, a população de Alcácer do Sal continua em choque, persistem as dúvidas sobre o caso e sobre o casal francês agora preso.
2: Por acaso conheço a pessoa que encontrou as crianças e calharam em boas mãos. Podia ter acontecido uma desgraça pior. Temos um canal que passa ali a 20 metros, cheio de água, não consigo compreender.
3: É inconcebível que existam atos desta natureza. Eu, como pai, como avô, bisavô, fiquei completamente chocado. É um crime que nem aos animais que se faz. É inconcebível. A justiça tem que funcionar e a sociedade também tem que refletir sobre estes acontecimentos.
4: Isto é uma coisa que não se faz. Nós não fazemos aos animais, quanto mais a duas crianças abandonadas.
1: A população de Alcácer do Sal continua em choque com o abandono de duas crianças francesas de 3 e 5 anos junto à estrada para a Comporta. Na atualidade internacional, Donald Trump afirmou que um eventual acordo com o Irão será diferente do anterior e criticou o entendimento da era de Barack Obama. Trump disse que não quer um mau acordo e deu um prazo de 5 a 7 dias para o entendimento. Teherão nega procurar desenvolver uma arma nuclear e o líder supremo iraniano estará em local secreto. O relatório da inteligência norte-americana aponta este cenário como uma das razões para atrasos nas negociações de paz. A Rússia lançou um dos maiores ataques contra a Ucrânia. Pelo menos 4 pessoas morreram e mais de 60 ficaram feridas. O ataque foi condenado por vários países, incluindo Portugal, que reiterou solidariedade e apoio ao país. Vários idosos da União de Freguesias de Préstimo e Macieira de Alcoba visitaram Lisboa pela primeira vez este domingo. A repórter Raquel Sousa acompanhou os turistas do Conselho de Águeda.
5: Fernanda Silva pisou o chão da capital portuguesa pela primeira vez aos 90 anos.
6: Para mim tudo é bonito.
5: É muito diferente da vossa terra?
6: Ai, pois é diferente, claro.
5: Lisboa fica a mais de 200 quilómetros da União de Freguesias de Préstimo e Macieira de Alcoba, localizada no Conselho de Águeda. Há outros habitantes que nunca tinham visitado a capital.
7: A expectativa é vir, sair dos Jardins Serranos e vir até aqui.
5: Quais são assim os monumentos ou as partes da cidade que quer conhecer?
7: Talvez também o Mosteiro dos Jerónimos, a Torre de Belém, estas coisas todas.
8: A gente nunca, não vendo as coisas, não tem saudades delas.
5: E acha que vai ter saudades de Lisboa?
8: Sim, a minha capital.
5: Mais de 100 pessoas participaram na visita. Os habitantes já anseiam pela próxima viagem.
1: Turistas do Conselho de Águeda, em Lisboa. No Algarve, o vento forte condicionou os planos de muitos banhistas na praia este fim de semana. Com o termómetro a rondar os 28 graus, esperava-se mais movimento no areal em quarteira. No entanto, o vento e a agitação marítima afastaram os banhistas e prejudicaram os concessionários de praia.
9: Sim, está levante normalmente forma ondas, o vento é quente, mas depois de estar aqui na praia torna-se um bocadinho desagradável.
10: Isto de facto está muito pouca gente, mas talvez derivado ao mês, será por aí que, não, que está menos gente. Esperava-se mais gente, talvez para o mês que vem haja mais.
11: Parece a cor d'água das Caraíbas. Só que o que está a influenciar aqui o coisa é este vento, mas de resto está impecável. Temperatura da água e 20 graus, à vontade.
10: Já lá fui hoje, já molhei os pezinhos hoje, já.
1: Nos próximos dias as temperaturas sobem, podendo atingir mesmo os 38 graus no interior do Algarve, Júlio.
12: Outra vez.
1: Parece que quinta-feira é que vai ser aquele dia assim mais quente da semana.
12: Mais quentinho. Ui, já vamos dar uma vista de olhos no tempo também para esta semana. Foi a síntese informativa grande, síntese informativa com o Filipe Galamba. Assim acorda bem informado logo pela manhã. Precisamos, é claro, de saber do trânsito. Imagino, Luís, que esta hora ainda tudo um pouco tranquilo.

0: nem por isso.
1: Exatamente, não, está tranquilo. Bom dia a todos. De facto, o cenário é muito positivo em relação ao trânsito. Vamos ver como se vai comportar depois no decorrer da manhã, mas a esta hora não há motivo para alarme. Apenas as situações habituais. No caso de Lisboa, já há formação de fila na A2 para a ponte 25 de Abril. Essa fila já começa na descida para a Baixa de Almada e praticamente mantém-se até à Praça das Portagens. Afeta o IC20 já no acesso à ponte 25 de Abril. Tirando este acesso a Lisboa, todos os outros ainda registam boas condições de fluidez. É certo que no IC19 há mais intensidade à passagem pela zona de Queluz, mas ainda sem paragens. O mesmo se passa em relação à A5 na zona do Estádio Nacional. Viajamos até à cidade do Porto. Nesta altura chamo a atenção para a zona envolvente ao Rio Douro, até porque há nevoeiro esta manhã no Porto e, portanto, é uma situação que requer alguma prudência na condução. Em termos de trânsito, nada a registar em termos de congestionamentos, portanto, tudo com sinal verde. É certo que se nota já maior intensidade na A1 em direção à Ponte da Rábida, sobretudo à passagem pela zona de Coimbrões. Também há maior intensidade de trânsito no final da A3, no acesso à BCI e também na Avenida AEP, mas mesmo assim, percursos ainda com boas condições de fluidez.
0: Sim, senhor Luís Silva, com as primeiras do trânsito logo pela manhã, ao acordar nesta segunda-feira, 25 de maio. Isso vai ser ligado à Correio da Manhã Rádio, sempre com qualquer alerta de trânsito a qualquer momento.
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0: Cá estamos nós, cedinho. Quer dizer, cedinho, tarde, especialmente para a rapaziada que está em Torres Vedras. Meu Deus. Parabéns, Torres Vedras. Incrível. Está incrível. É como se costuma dizer, isto nunca se sabe. Prognóstico só no final, não é? Esta coisa maluca que se chama futebol. Oh, amor, divirta-se. Parabéns a Torres Vedras. É incrível. Parabéns.

0: coisa maluca que é o futebol, o amor também. Queen. Parabéns ao Turriense. Para que sirva de banda sonora, não é? Parece que ainda está, por esta hora está toda a gente ainda a dançar na rua. Ai, feriado em Torres Vedras. Que também quem é que conseguia trabalhar isto? Que, olha, quem nunca teve uma surpresa destas que...
1: Deixa-me dizer que da festa de Torres Vedras eu não vi nenhuma matrafona. Eu acho que não tiveram desfile carnavalesco.
0: Como é que é possível?
1: E não aparece nenhuma matrafona.
0: Tu tiveste vai, não vai, para ir à rua, não foi?
1: Quase vai, não vai. Se não fosse entrar a esta hora...
2: O Luís, como presidente do Clube das Matrafonas Nacionais, presidente da Associação Nacional das Matrafonas, não ficou convencido.
0: Realmente, é incrível. Não há palavras. É incrível.
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0: O Fala Barato do Eduardo Madeira, que chega depois das 7 da manhã. Atenção que hoje, naturalmente, temos aí novidades sobre a Taça de Portugal. É verdade. Quem sabe o que é que aí vem? Vindo! Quem é que sabe quem é que aí vem? Vindo do Eduardo Madeira, não é? Carva Chameleon, Culture Club, para continuar aqui a festa, ok? Vai ser uma semana diferente, não é? Obrigado em todos.

Culture Club, para desanimar, quem sabe até para ajudar à festa ainda em Torres Vedras. A toda a gente acordada é uma coisa incrível. Quem sabe se ainda vamos ter a reportagem no Grande Jornal das 7 da manhã com a Mónica Peixoto. A Mónica está a dizer que não, portanto não sabemos. Já lá vamos. Até porque há muito para descobrir ao longo desta manhã, ligado aqui à Correio da Manhã Rádio. Num dia, numa rápida vista de olhos, deixa-me dar conta das temperaturas máximas para o dia de hoje. Atenção a que o tempo continua muito instável. Bolas, ontem aquilo é que foi cair a granizo. A norte, uma coisa incrível, não é? É mesmo caso para bolas. Pareciam pequenas bolinhas de golfe, uma coisa assustadora. E hoje há previsão ainda trovoada mais a norte, particularmente em Bragança e também na região de Vila Real, ainda alguns aguaceiros. Em Braga, de resto, as temperaturas continuam elevadas. 25 graus a máxima para o Porto, 31 graus a máxima para Lisboa, 27 para Faro. Atenção que Évora e Beja continuam na casa dos 30 e muitos graus. 35 para Évora, 34 para Beja. Como é que podemos esquecer isto? Silo Green, a seguir as notícias.

0: Muito bom dia, está com o Correio da Manhã Rádio. Estamos a 7 minutos das 7 da manhã. Temperaturas atuais, Lisboa 16, Porto também 16, Faro com 20. Vamos para o Grande Jornal das 7. A edição é de Mónica Peixoto. Bom dia, Mónica, boa semana.
1: Olá, bom dia. Um homem matou a companheira e de seguida tirou a própria vida. Aconteceu ontem à noite em Campanhã, no Porto. Ao Jornal de Notícias, a PSP do Porto diz que não havia histórico de violência doméstica conhecido entre o casal. À chegada da PSP ao local, cerca das 11h30 da noite, vítima e agressor já não estavam vivos. A mulher tinha marcas de agressão com arma branca. O homem ter-se-á enforcado. Aconteceu ontem à noite em Campanhã, no Porto. Uma vitória histórica. Pela primeira vez, uma equipa da 2ª Divisão venceu a final da Taça de Portugal. O Torriense bateu o Sporting por 2-1 no estádio do Jamor. No final da partida, tensão dentro e fora do estádio. A PSP teve de intervir para travar um grupo de cerca de 30 adeptos vestidos de preto que lançavam garrafas no exterior do estádio. Dentro do estádio, os adeptos do Sporting não esconderam a revolta contra a equipa. Treinador e jogadores foram insultados quando subiam à tribuna de honra para receber as medalhas. A vitória do Torriense mexeu com os destinos de várias equipas nas competições europeias. O Torriense, na 2ª divisão, entrou na fase de Liga da Liga Europa e empurrou o Benfica para a 2ª eliminatória da prova. O Braga também cai para as eliminatórias da Liga Conferência. O Famalicão ficou afastado das competições europeias. O que é certo é que ontem à noite houve carnaval em Torres Vedras. Milhares de adeptos comemoraram nas ruas a vitória do clube na Taça de Portugal.
2: Amanhã é feriado.
3: Amanhã é feriado.
2: Amanhã é bom trabalho. É pá, isto só acontece que é Torres Vedras, é Torriense.
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2: Acreditamos sempre. Se nós não acreditarmos em nós, quem é que vai acreditar? É sempre acreditar na terra que nos dá orgulho.
1: Oficial ou não, então, hoje deve ser mesmo feriado em Torres Vedras. 70 anos depois, o Torriense chegou à final da Taça de Portugal. Venceu ontem o Sporting por 2-1 no prolongamento. Na quinta-feira, o Torriense tem um outro jogo importante frente ao Casa Pia. Vai ser a 2ª mão do play-off de acesso à Primeira Liga de Futebol. Se vencer, os adeptos do Torriense vão ter mais motivos para celebrar. Ora, do lado do Sporting, a desilusão, a derrota na final da Taça de Portugal marca uma época pouco feliz para os Leões. O treinador Rui Borges considera por isso natural o descontentamento dos adeptos.
4: O descontentamento é natural, faz parte. Acho que desde que haja um mínimo de respeito, faz parte do descontentamento. Não estão mais tristes que nós, com toda a certeza. Queríamos muito ganhar. Os adeptos foram incansáveis também ao longo do tempo no apoio, como tem sido ao longo da época. Por isso, há que saber viver com isso de descontentamento dos adeptos.
1: Rui Borges acredita que, apesar do descontentamento, a continuação dele no Sporting até 2028 não está em causa.
4: Marca no grupo, queremos muito ganhar. Apenas só isso, não fomos capazes. Não está aqui em causa Rui Borges, ou quer que seja, tá? O Sporting, o grupo, e não fomos capazes de ganhar. E uma equipa como a nossa, é lógico, como o Sporting, temos que sentir e perceber naquilo que temos que crescer no futuro para não chegarmos ao final da época sem conquistas, que isso ninguém quer e nós não gostamos, os adeptos não gostam, e é natural.
1: E a vitória histórica do Torriense na final da Taça de Portugal é tema em destaque na edição de hoje do Correio da Manhã. Carnaval no Jamor. O diretor adjunto, Alfredo Leite, apresenta aqui a primeira página do jornal.
5: Carnaval no Jamor é o título que o Correio da Manhã dá hoje a este tema, com naturalmente a equipa a erguer a taça. Há também outra informação. A derrota dos Leões neste jogo trama o Benfica, isto porque a época arranca mais cedo para os Homens da Luz. Ainda em Benfica, Rui Costa não perdoa um cêntimo a José Mourinho. A manchete essa vai para irregularidades no Siresp que foram ignoradas pelo ministro. Em causa está a nomeação do general Viegas Nunes para a empresa que gera comunicações de emergência em Portugal. O número 2 da Secretaria-Geral do Ministério da Administração Interna demitiu-se após denúncias enviadas a Luís Neves. Destaque fotográfico também para o ataque da Rússia em Kiev. Moscovo disparou um míssil com capacidade nuclear e foi provavelmente o maior ataque desde o início

0: desta guerra.
1: E de regresso à manchete do Correio da Manhã, irregularidades no Ciresp ignoradas por ministro, em causa a nomeação do general Veigas Nunes, que chefiou o Ciresp entre 2022 e 2024 e agora está de novo à frente do sistema de emergências do Estado. Ora, o número 2 da Secretaria-Geral do Ministério da Administração Interna apresentou a demissão, diz que denunciou situações graves que envolvem o general Veigas Nunes em carta enviada ao ministro Luís Neves e a que o Expresso teve acesso. António Pombeiro fala em graves irregularidades e comportamentos eticamente reprováveis. Diz ter provas, como e-mails e notas internas, que confirmam, segundo ele, um padrão sistemático de comportamento eticamente reprovável e juridicamente questionável. A demissão do secretário-geral adjunto do MAI levou já à Iniciativa Liberal e o Chega a pedirem uma audição parlamentar urgente com o ministro Luís Neves e também com o António Pombeiro. O líder do Chega, André Ventura, explica porquê.
2: São denúncias graves que constam das palavras do agora demissionário António Pombeiro e que não devem ser ignoradas pelo poder político. A demissão de um secretário-geral que diz ter avisado o governo várias vezes de irregularidades cometidas, de gestão fraudulenta de dinheiros no âmbito do Ciresp e que mesmo assim leva à nomeação de quem já tinha gerido o Ciresp entre 2022 e 2024, o caso do general Paulo Nunes, levanta as maiores suspeitas nesta nomeação.
1: Justificações do líder do Chega para esse pedido de uma audição parlamentar urgente do ministro da Administração Interna para esclarecer esta demissão do secretário-geral adjunto do MAI. O pai dos meninos abandonados em Alcácer do Sal diz estar ansioso por voltar a estar com os filhos. Em entrevista a um jornal francês, Jean Richer diz estar à espera da autorização das autoridades para se deslocar a Portugal. Duarte Antunes.
3: O pai das crianças refere que têm sido dias de muita dor. Jean Richer teria direito a apenas visitas ocasionais aos filhos nos últimos 2 anos, desde que se separou de Marine. Recorreu dessa decisão. O processo da guarda dos meninos ainda estava em andamento. Agora tem de aguardar ordem das autoridades para poder finalmente viajar para Portugal e levar as crianças. Diz que está sempre com o telefone por perto, à espera que toque para poder voltar a ver os filhos. O pai dos meninos pede contenção nas notícias e respeito pela privacidade dos filhos. Acrescenta que Barthélemy e Zachary vão ter de se reconstruir depois desta tragédia, tal como ele. Pede para que não seja relembrado às crianças todos os dias aquilo que lhes aconteceu. Confrontado com o comportamento da mãe, diz que não pretende defender nem minimizar os atos cometidos, apesar de os considerar graves e profundamente chocantes. Recusa palavras de ódio para Marine, insultos qualificativos destinados a desumanizar uma pessoa, é assim que se refere, mesmo que venha a ser considerada culpada.
1: A mensagem do pai dos meninos abandonados em Alcácer do Sal. A mãe está em prisão preventiva na cadeia de Tires, indiciada pelos crimes de exposição ou abandono agravado. O padrasto ficou em prisão preventiva na cadeia anexa à Polícia Judiciária em Lisboa por suspeitas de exposição ou abandono e também de ofensa à integridade física qualificada por ter alegadamente agredido o menino mais novo de 3 anos. As autoridades francesas emitiram, entretanto, o mandado de detenção europeu a pedir a extradição do casal pelo crime de subtração de menores. Um homem e um cão morreram atropelados ontem à noite ao atravessar uma passadeira na Avenida da Liberdade, em Lessa da Palmeira, Matosinhos. O condutor fugiu do local sem prestar auxílio às vítimas. O INEM foi acionado, mas o óbito acabou por ser declarado no local. Os bombeiros de Matosinhos e o Centro de Recolha de Animais de Matosinhos estiveram no local para recolher os cadáveres das vítimas. A PSP investiga este atropelamento mortal de um homem e do cão numa passadeira ontem à noite em Lessa da Palmeira. Os Estados Unidos estarão prestes a chegar a um acordo sólido com o Irão para acabar com a guerra no Médio Oriente. Em declarações aos jornalistas esta manhã na Índia, o secretário de Estado norte-americano falou na possível reabertura do Estreito de Hormuz e no início de negociações sobre o programa nuclear iraniano. Mark Rubio admite que pode haver resposta esta segunda-feira, mas, diz ele, não se atreve a avançar muito sobre isso. Na rede Truth Social, o presidente dos Estados Unidos também mudou as esperanças, apesar de sinais de progresso, diz que não se devem apressar em chegar a um acordo com o Irão, porque, segundo ele, o tempo joga a

0: favor dos Estados Unidos.
1: Mónica Peixoto com o grande jornal das 7. São 7:04. A ver se temos uma segunda-feira tranquila no trânsito. Assim esperamos. Bate certo ou nem por isso, Luís?
2: Bate certo, para já não há motivo para alarme. Não temos informação de qualquer acidente ou avaria nos principais acessos a Lisboa e Porto. Apenas as filas que são habituais a esta hora. No caso de Lisboa, já se começa a parar no IC19, no troço entre a área de serviço do Cacém e Queluz. Por enquanto, o acesso a Pinamanique ainda se faz sem qualquer demora. Há também paragens na A2, para a ponte 25 de Abril, paragens que se iniciam sensivelmente a partir do segundo viaduto do Feijó. Formação de fila também no IC20, mesmo antes da área de serviço. Na margem sul do Tejo também fica o destaque para a Estrada Nacional 10, à passagem pela zona da Quinta do Conde, agora com maior intensidade de trânsito, mas mesmo assim sem muita demora. O mesmo cenário aplica-se à A5, à passagem pela zona do Estádio Nacional. Por enquanto ainda não há parada e, de facto, o trânsito, esse sim, já está intenso em direção a Lisboa, mas ainda tem como percurso alternativo a marginal. Todos os outros acessos à capital, por enquanto, ainda se fazem sem qualquer problema. No Porto, também já se começam a formar as primeiras filas desta manhã. Temos já algumas paragens na via de cintura interna, no sentido a Rábida-Freixo. Essas paragens verificam-se junto à saída para a Boa Vista. No final da A3, na ligação à AVCI, também um forte abrandamento no trânsito a esta hora, e há intensidade na A44, no troço entre a Madalena e Coimbrões, ou seja, no acesso à A1. Em traços gerais, são estes os pontos a salientar na área do Porto, já que todas as outras entradas na cidade estão com trânsito regular. Numa manhã onde o nevoeiro está presente, sobretudo na zona do Rio Douro, e portanto requer maior prudência na condução.
1: Muito esquisito este tempo, não é? Tivemos a notícia de queda de granizo durante este fim de semana, que era com cada batata impressionante.
2: Exatamente.
1: Eu não quero no erro de queda de granito, como tu dizes há pouco.
2: Eu acho que isso
1: queda
2: era
1: de granito
2: pior.
1: É uma coisa completamente diferente, mas estas também doem, realmente. 7:06. Estão cá todos, a chamada, Mónica Peixoto, Luís Silva, Filipe Galamba, está tudo. Vamos embora.
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1: Isso mesmo. Vamos juntos desde acordar, Mónica Peixoto, Luís Silva, Filipe Galamba e ainda comigo, Júlio Heitor, até bem perto das 11 da manhã. Vamos entrar lá aqui e comentar com o nosso inspetor, já joguei o hockey em patins.
2: Que me escapou aqui um pequeno acidente,
1: já falámos dele. Eu sabia. É o que dizia o grande jornal, isto passa a correr o dia.
4: Passo os meus dias em longas filas.
1: Por isso é que nós ficamos aqui no bom dia da correr da manhã. Vamos ao trânsito, vamos embora. Precisa de um homem. Esse homem é Luís Silva. Um homem.
2: A promoção está bem feita.
1: A melhor informação de trânsito.
2: Vou tentar fazer o meu melhor.
1: Isso mesmo.
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1: Um homem, ou melhor, dois homens e uma mulher tomam conta de mim. Júlio Heitor, consigo até bem perto das 11 da manhã. Olá da Mónica Peixoto, Luís Silva e do Filipe Galamba. Anda, Pedro. Vamos juntos, neste acordar. Só falta tu dizeres a palavra-chave, não é?
5: Toma conta de mim.
1: Ok, está entregue. A minha contagem vai.

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grande Pedro Brunhosa. 7:13, bom dia, boa segunda-feira, que dia hoje? Andamos assim meio perdidos, 25 de maio. Espera lá, isto é a semana do final do mês. É muito bom, é um fala barato.

0: E a pergunta de hoje é: como viu a festa da Taça de Portugal de ontem? Rui Fernandes da Albufeira, meu Sporting foi o vice-campeão da taça, pá, não se pode ganhar sempre, pá. É, pá, eu vim para o Jamor na quinta-feira, pá, comecei a fazer brasas na sexta-feira e a meter minis no congelador. Ao todo foram 600 bifanas e 1200 minis, pá, parece muito, mas nós também éramos 12 e há uns 3 ou 4 comem muito bem, pá. O meu Sporting nunca desilude, pá, mesmo quando perde. Parabéns também ao Torrense, justo vencedores, pá. Já uma vez estive no Carnaval de Torres e engracei com uma moça e depois afinal era um marafado do massagista do Torrense vestido de matrafona, pá. Não houve relance, mas acabámos amigos. E viva o meu Sporting, pá. Estou contente. Só me apetece a ganhar, pá. Estou contente da festa. Perder ou ganhar?
1: Alice Rissol, sou cenógrafa e vegana. Eu não percebo pita vina de bola, mas ganhamos Sporting porque é verde.

0: e gramatacha de Portugal, porque me faz lembrar o boom, mas com menos estupefacientes. Se bem que no boom do ano passado eu parecia que estava na bola, porque eu comi um cogumelo e perdi-me no pinhal. E acordei a ouvir penalti, é penalti, gol! E pensei, olha, vim ao futebol e não me lembro porquê, nem com quem, mas afinal era apenas um camponês que estava a ouvir o relato no rádio de pilhas, ali mesmo ao lado. Depois vesti-me, pus a coleira ao meu coelho e voltei para a tenda do boom de onde tinha saído.
1: João Capitães, sou do Porto, grande amona que estes lagartos tiveram ontem na Taça de Portugal, pá, ah, bem feita, pá, com eles é sempre uma rabalhia do cor. Asneira? Vocês devem ser todos lagartos ainda errado, pá. Estou fartinho de dizer que o Morcão não é asneira. Se acham que é asneira, ponham um piso, pá. Eu estou cheio de vos ouvir, pá. Não falo mais hoje. Estou com uma malgaria, pá, do tamanho da Torre dos Clérigos, pá. Fiquei mesmo bem disposto ontem. Quase melhor do que ser campeão é ver o Varandas com melão.
2: Sábado, eu tenho 9 anos. Ontem até gostei de perder, pá. Eu deixo em memória que o Sporting ganha sempre ou o campeonato, ou a taça. Ou a taça e o campeonato. Ou a taça da Liga. Ou então está entre os 8 milhões da Europa. E o meu pai diz que no tempo dele não era nada assim. Que é difícil do Sporting, que eu estou mal habituado. Mas eu acho que isso deve ser aquela conversa de pai para a gente não achar que a vida é super fácil e tudo nos vem a parar ao colo de mão beijada, pá. O meu pai diz que nós, os Sportingistas mais pequenos, estamos a ser estragados com mimos. Mas eu estou habituado a ganhar, o que é que eu posso fazer? Vou chorar? Ah, eu ontem achei piada aqui, eu perder. Perder então é isto, né? É ficar com melão. Pois, está a giro também.
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4: Alice Rissol, 7:16, ligado aqui à Correio da Manhã Rádio. Um grande abraço para o Eduardo Madeira. E mais um Fala Barato extraordinário para começarmos bem a semana. Já não dispensa, não é? Também não dispensa conhecer as capas dos jornais. É sempre assim, por esta hora, todos os dias, damos um pelinho ao quiosque da Mónica. Que continua verde e branco, é assim mesmo.
5: Continua, continua. Estou pronto, são vidas, olha.
4: Eu achei muita piada. Opa, um abraço para Torres Vedras. Por acaso já fui muito feliz em Torres Vedras.
5: Mas não foi como uma trafona.
4: Não, por acaso não. Não,
5: foi
4: não,
5: o Luís.
4: Não, isso foi o Luís. É o Luís. Dito por ele.
5: Segundo Costa.
4: Exatamente.
5: Ontem não sei se houve matrafonas, mas houve festa em Torres.
4: Barcelona do Oeste, eu acho maravilhoso.
6: Mas também não houve carnaval ou desfile.
4: É uma expressão
6: que
4: foi utilizada por causa das cores do.
5: Não fazia ideia.
4: As cores do Torriense, aliás, do Barcelona do Oeste.
5: Pronto, e foi assim. E começamos então pelo Correio da Manhã, que tem a foto dos vencedores da Taça de Portugal a levantar a dita cuja taça ontem na bancada de honra do Estádio Nacional. Carnaval no Jamor. É o título dessa notícia. Destaque também, aliás, hoje já agora, de referir que na edição de hoje do Correio da Manhã vem um póster do Torriense, precisamente hoje grátis, edição especial com foto dos vencedores da Taça de Portugal para guardar na história, já que, mesmo que não seja do Torriense, é a primeira vez que uma equipa
4: da segunda... É um insólito também, não?
5: É um documento histórico.
4: É verdade.
5: É a primeira vez que uma equipa da segunda divisão vence a Taça de Portugal, logo é comprar o Correio da Manhã para guardar este póster. Ora, na manchete, um outro tema menos festivo, digamos assim, irregularidades no Siresp ignoradas por ministro. Em causa está a nomeação do atual e que já tinha sido antes responsável máximo pelo Siresp, o general Viegas Nunes. Essa renomeação, digamos assim, levou à demissão, ao pedido de demissão do secretário-geral adjunto do Ministério da Administração Interna, António Pombeiro, que enviou uma carta ao ministro Luís Neves com a denunciar situações que, segundo ele, impontam para irregularidades na gestão do Siresp, e essas denúncias terão sido ignoradas, segundo o Correio da Manhã, por Luís Neves. Destaque também no Correio da Manhã para ataque em Kiev. Rússia dispara míssil com capacidade nuclear. No Diário de Notícias também, como seria de esperar, a foto dos vencedores da Taça de Portugal. Torriense faz história no Jamor, é o título. Na manchete, 1 milhão de portugueses têm doenças da tiroide, mas 60% não sabe. Hoje é o Dia Mundial, precisamente, da doença na tiroide. No Jornal Público, a foto dos vencedores com a Taça de Portugal nas mãos. Taça de Portugal, Torriense vence o Sporting e segue para a Liga Europa. Na manchete, professores processam escolas para as obrigar a provar que cumprem a lei.

0: Quantos professores tiveram acesso à medicina do trabalho? Quanto tempo tiveram de esperar? Docentes recorrem a tribunais e já há uma escola condenada a fornecer os documentos à justiça. No Jornal de Notícias, também a foto dos jogadores do Torriense. Caçadores de Leões é o título, digamos assim, criativo do JN e bem apresentado. Na manchete do JN, aumento sem precedentes nas famílias que ganham mais de 100 mil euros por ano. A subida de escalão de IRS abrangeu 25 mil agregados, que ganham então mais de 100 mil euros por ano. Ganharam em 2025. No Jornal de Negócios, destaque para a entrevista Conversa Capital com Rui Diniz, o líder do grupo de hospitais privados CUF. Não está nas prioridades da CUF avançar para as PPP, afirma o responsável. Na manchete do Negócios, ações judiciais suspendem prazo para aplicar mais-valias. Nos desportivos, como seria de esperar, grande destaque para a final da taça. O jornal O Jogo preenche toda a primeira página com a foto da equipa vencedora. Ninguém leva a mal. Torriense surpreende e desencadeia folia no Jamor, deixando Leões sem títulos. Benfica na pré-eliminatória da Liga Europa, Braga na Conference League e Famalicão fora da UEFA. Destaque também para as declarações dos treinadores. Luís Tralhão, treinador do Torriense: não tenho ainda a noção do que acabámos de fazer. Rui Borges: próxima época já entrei no Sporting sobre brasas, admite o treinador. Na bola, também a foto dos vencedores da taça, histórico é a manchete. Torriense é a primeira equipa da segunda divisão a conquistar a Taça de Portugal. No Record, mais uma vez, a foto dos campeões. Carnaval no Jamor é a manchete do Record. Primeira equipa de divisão inferior a ganhar a Taça de Portugal, disse Luís Tralhão, o treinador do Torriense. Segundo ele, disse que ia a pé para casa se ganhássemos. Não sabemos se Luís Tralhão terá cumprido a promessa. Felizmente, não terá dito que ia tudo nu, mas pelo menos vamos ver. Será que Luís Tralhão foi a pé para Torres? A distância não é muita, mas ainda assim...
1: Ainda deve demorar um bocadinho.
0: Ainda deve estar a caminho.
1: Ainda deve estar a caminho. Vá, Luís.
0: Destaque também para o herói da noite de ontem, da noite final de tarde ontem. É Stopira, herói aos 38 anos. Diz ele: merecemos muito este título. De recordar que Stopira é também a estrela, uma das estrelas da seleção de Cabo Verde, que vai estrear-se no Mundial de Futebol 2026 este ano.
1: É pôr os olhos nisto. Olha, que inspire também a nossa seleção. Somos capazes de lá chegar.
0: Quem
1: sabe?
0: Digo
1: eu, há que aproveitar, tirar o melhor destas situações, pá. Parabéns à cidade de Torres Vedras, ao Torriense, pá, grande Torriense. O que é incrível é que depois estamos por aqui todos, pronto, ainda satisfeitos. Eu fico contente, não é? Não tem nada a ver com o Sporting, até sou simpatizante, sendo benfiquista, pronto, fica aqui já esclarecido, que é uma coisa esquisita para qualquer um dos clubes, não é? Não se pode ser simpatizante do outro, mas pronto, é mesmo assim. Agora, só não baralhou as contas foi ao Futebol Clube do Porto, porque depois foi toda a gente. Desculpa, um abraço para o Famalicão, que isto complicou muito. Aliás, afastou o Famalicão também da Liga Europa. Eu que não percebo nada de futebol, mas o Benfica vai ter de jogar 3 jogos, 6 encontros. Realmente. E o Torriense com possibilidade de entrar na. Com possibilidade, não. Pode entrar na Liga Europa diretamente. Vivem-se novos tempos. Parabéns ao sonho Torriense, ao sonho Torres Vedras, que ainda estão elétricos esta hora, imagino, não é? Está toda a gente ainda animada. Filipe Auque e Jorge Marauder, daqui a pouco temos dia síntese informativa e fica combinado o encontro com Camilo Lourenço para um cuidado com a carteira entre volta das 25 para as 8. E claro, durante esta hora ainda há músicas da nossa vida. Bom dia!

0: Ok, Jorge Moroda, este Electric Dreams, juntos, quase que se adapta bem aqui ao Torrense, não é? Ainda estão elétricos a esta hora, em grande festa. 7h26, Luís, vais-me dar conta de alguma fila de trânsito em Torres Vedras? Algum curso carnavalesco?
1: Batimento eletrizante, fez qualquer coisa assim.
0: Exato.
1: De facto, um acidente, é na área do Porto, okay. Na via de cintura interna, que é um dos acessos principais da cidade. O acidente ocorreu no sentido Freixo a Rábida, é junto ao mercado abastecedor e já se para a partir do nó de Bonjoia.
0: A melhor informação trazida aqui na Correio da Manhã Rádio, atenção. As horas vão ser atrasadas, são 7h27. Notícias a seguir.
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0: Já lá vamos ao cuidado com a carteira com o Camilo Lourenço. Antes, sabemos o que se passa pelo mundo e pelo país na síntese informativa contigo, Filipe Galanda.
6: Surpresa no Jamor, o Torriense conquistou a Taça de Portugal. A equipa de Torres Vedras venceu o Sporting por 2-1 após prolongamento. Em Torres Vedras, a festa tomou conta da cidade.
7: Amanhã é feriado, amanhã é feriado. Amanhã é bom trabalho. É pá, isto só acontece que é Torres Vedras, é Torriense.
8: Havia tão esperança desde o primeiro momento.
7: Acreditamos sempre. Se nós não acreditarmos em nós, quem é que vai acreditar? É sempre acreditar na terra que nos dá orgulho.
9: Eu sabia. Tinha que ganhar.
8: Se disse então, muito. Como é que se sente com esta vitória de Torriense?
9: Ah, maravilhosa. Maravilhosa ambiente. Esquece. A minha filha está aqui comigo, é uma criança, mas eu disse, filha, curte, aproveita, porque somos torriense de coração.
6: E após a derrota do Sporting na Taça de Portugal, houve momentos de tensão no Jamor com adeptos. Francisco Trincão foi alvo de insultos quando tentou cumprimentar a família. Debaste reagiu com desagrado. Rui Borges disse não ter percebido o que aconteceu no

0: final do jogo e considerou natural o descontentamento dos adeptos.
1: Não, eu não me percebi. O descontentamento é natural, faz parte. Acho que desde que haja um mínimo de respeito, faz parte do descontentamento. Não estão mais tristes que nós, com toda a certeza. Queríamos muito ganhar. Os adeptos foram incansáveis também ao longo do tempo no apoio, como tem sido ao longo da época. Por isso, há que saber viver com isso.
0: Surpresa na Taça de Portugal, o Torriense da 2ª Liga derrotou o Sporting e fez história. Grande presença na Liga Europa, o que complica a caminhada europeia do Benfica. O novo presidente da empresa que gera o Siresp foi alvo de 5 denúncias. O secretário-geral adjunto do Ministério da Administração Interna pediu a exoneração do cargo e acusa a tutela de ignorar alertas sobre alegados comportamentos eticamente reprováveis. O Ministério garante que a nomeação cumpriu todos os procedimentos legais. O assunto está hoje em destaque no Correio da Manhã. Irregularidades no Siresp ignoradas por ministro é a manchete. O pai dos dois meninos abandonados pela mãe e pelo padrasto em Alcácer do Sal ainda não está em Portugal para levar os filhos. Jean Richer quebrou o silêncio e em declarações à imprensa francesa disse que aguarda a autorização das autoridades. Alcácer do Sal continua em choque quase uma semana depois das duas crianças terem sido encontradas sozinhas e a chorar junto a uma estrada. Persistem dúvidas sobre o caso e sobre o casal francês agora preso.
2: Por acaso conheço a pessoa que encontrou as crianças e calharam em boas mãos. Podia ter acontecido uma desgraça pior. Temos um canal que passa ali a 20 metros, cheio de água, não consigo compreender.
3: É inconcebível que existam atos desta natureza. Eu, como pai, como avô, bisavô, fiquei completamente chocado. É um crime, nem aos animais que se faz. É inconcebível. A justiça tem que funcionar e a sociedade também tem que refletir sobre estes acontecimentos.
4: Isto é uma coisa que não se faz. Nós não fazemos aos animais, quanto mais a duas crianças abandonadas.
0: A população de Alcácer do Sal continua em choque com o abandono de duas crianças francesas de 3 e 5 anos junto à estrada para a Comporta, Marine e Mar, que ficaram em prisão preventiva após o abandono das crianças. Na atualidade internacional, Donald Trump afirmou que um eventual acordo com o Irão será diferente do anterior e criticou o entendimento da era de Barack Obama. Trump disse que não quer um mau acordo e deu um prazo de 5 a 7 dias para um entendimento. Teherão nega procurar desenvolver uma arma nuclear e o líder supremo iraniano estará em local secreto. Um relatório da inteligência norte-americana aponta este cenário como uma das razões para atrasos nas negociações de paz. A Rússia lançou um dos maiores ataques contra a Ucrânia. Pelo menos 4 pessoas morreram e mais de 60 ficaram feridas. Beatriz Ender.
5: Moscou confirmou a utilização de mísseis com capacidade nuclear provocaram uma grande destruição em Kiev. O presidente da Ucrânia acusa o homólogo russo de ter atacado alvos civis e pede ajuda aos Estados Unidos e à Europa para travar Moscou. A Força Aérea Ucraniana conseguiu abater 549 drones e 55 mísseis russos. Ainda assim, registaram-se impactos de 16 mísseis e 51 drones em vários pontos do país. Para além de vários prédios residenciais e escolas terem ficado destruídos, o Museu Nacional de Chernobyl, em Kiev, também ficou danificado. Estes bombardeamentos ocorreram poucos dias depois de um ataque ucraniano a uma escola secundária ao qual Vladimir Putin prometeu uma resposta militar.
0: O ataque russo à Ucrânia foi condenado por vários países, incluindo Portugal, que reiterou solidariedade e apoio ao país. A epidemia de ébola na República Democrática do Congo já causou pelo menos 204 mortes e mais de 900 casos suspeitos. O Uganda confirmou 3 novos casos. As autoridades sanitárias alertam para o risco de propagação em 10 países africanos. Embora o risco global seja considerado reduzido, a epidemia pode prolongar-se por mais de 2 meses. Vários idosos da União de Freguesias de Préstimo e Maciera de Alcoba visitaram Lisboa pela primeira vez este domingo. A repórter Raquel Sousa acompanhou os turistas do Conselho de Águeda.
6: Fernanda Silva pisou o chão da capital portuguesa pela primeira vez aos 90 anos.
7: Para mim tudo é bonito.
6: É muito diferente da vossa terra?
7: Ai, pois é diferente, claro.
6: Lisboa fica a mais de 200 quilómetros da União de Freguesias de Préstimo e Maceira de Alcoba, localizada no Conselho de Águeda. Há outros habitantes que nunca tinham visitado a capital.
8: A expectativa é vir, sair dos Jardins Serranos e vir até aqui.
6: Quais são assim os monumentos ou as partes da cidade que quer conhecer?
8: Talvez também o Mosteiro dos Jerónimos, a Torre de Belém, estas coisas todas.
9: A gente nunca, não vendo as coisas, não tem saudades delas.
6: E acha que vai ter saudades de Lisboa?
9: Sim, a minha capital.
6: Mais de 100 pessoas participaram na visita. Os habitantes já anseiam pela próxima viagem.
0: Turistas de Águeda em

Em Lisboa, uma vaga de calor está prevista para esta semana, com o pico na quinta-feira. Segundo o Instituto do Mar e da Atmosfera, Santarém deverá registar 40 graus, sendo a capital distrito mais quente. Braga e Évora devem chegar aos 39, enquanto Beja e Lisboa podem mesmo atingir os 38. Aveiro vai ser a única

0: Boa, trata-se de mais um acidente, é na A5, precisamente, na zona do Estádio Nacional, sentido Cascais-Lisboa. A fila de trânsito já está próximo da Ribeira da Laje, a marginal é a alternativa.
1: Sim, senhor, não lhe escapa nada um qualquer alerta de trânsito aqui na Correio da Manhã Rádio, com o nosso Luís Silva.
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1: Ainda estamos para ouvir o dia em que o Camilo Lourenço nos vai dar a conhecer as músicas da sua vida. Um dia destes, talvez, Camilo. Na tua passagem aqui às quintas, no Bom Dia da Luciana Abreu e do Ruben, quem sabe se dás um pulinho aqui aos estúdios. Boa ideia, amigo. É um desafio. Bom dia.
3: Sim, a questão é haver tempo, não é nada.
1: Claro que há tempo. É um instante, Camilo Lourenço. Há sempre tempo até para um cuidado com a carteira, certo, meu amigo?
3: É verdade.
1: Vamos embora, vamos embora.
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1: Camilo, por acaso acordei hoje a pensar em ti, meu amigo. O que é que o Camilo terá para pensar sobre isto? Temos aí um suposto acordo entre o Irão e os Estados Unidos. Isto é uma coisa para levar a sério? Os combustíveis vão baixar, Camilo? O que é que tu achas?
3: Bom, os combustíveis...
1: Isso é acordo ou não?
3: Eu já vou ao acordo. Que os combustíveis podem retomar alguma tendência de descida, podem, e provavelmente nós já veremos isso hoje. Mas agora a questão do acordo é o mais importante. Para que os combustíveis baixem, é preciso que haja acordo. Ora, eu gostava de fazer uma pergunta. Alguém leva a sério declarações de duas partes que estamos habituados nos últimos meses a dizer uma coisa de manhã e outra à tarde?
1: Pois não sei.
3: Bom, eu sei que há crentes, não é? Eu também sou crente, mas não tanto. E, portanto, eu não acredito, sinceramente. Primeiro, se tu fores ver todos os outros conflitos que nós conhecemos da história, aqui nesta zona do Golfo Pérsico, a primeira conclusão que tiramos é os acordos demoraram sempre anos a negociar. Que é para não dizer muitos, aliás, meses, para não dizer anos. E isto significa o quê? Que os assuntos em cima da mesa são tão graves, tão difíceis, e a desconfiança é tão grande, que é impossível urdir acordos destes em poucas semanas, em poucos dias. Não foi por acaso que há um mês, quando se anunciou outro acordo para a abertura do Estreito, para aí umas 20 horas depois apareceu alguém da Guarda Revolucionária do Irão a dizer que não era verdade e não ia para a frente e por aí adiante. Ora, eu acho que esse risco continua a existir agora.
1: Uhum.
3: E mesmo sabendo que foram os iranianos que passaram cá para fora a informação de que provavelmente estariam próximos de um acordo, e depois os americanos foram atrás, eu sinceramente tenho muitas dúvidas. E isto é que leva a duvidar também que a baixa dos combustíveis seja, em minha opinião, sustentada. Porque a desconfiança é muito grande. E mesmo que haja um princípio qualquer de acordo, ninguém sabe muito bem se aquilo se aguenta ao mínimo sinal de alguém premiu o gatilho.
1: Pois
3: não é?
1: Claro, pois claro.
3: E portanto, isso é que me faz ter dúvidas quanto à sustentabilidade. É uma coisa para ir vendo no dia-a-dia. Ora, quando tu começas a fundar a tua confiança nos mercados no dia-a-dia, é um problema, porque qualquer dúvida, qualquer lampejo, qualquer chispa que surja na zona é suficiente para fazer subir os preços. E depois há outro problema, Júlio. É que mesmo a médio prazo, mesmo que haja acordo e que ele se sustenha, repor o petróleo no mercado, reparar aquelas instalações energéticas que foram atingidas, vai levar meses. Moral da história. Eu não acredito que o preço do petróleo volte para os 70 dólares, que é onde estava antes do dia 28 de fevereiro. O que significa que, com muita probabilidade, continuaremos a pagar preços altos nos próximos meses de 2026 e boa parte de 2027.
1: É um assunto que vamos continuar a ter dificuldades em que nos passe no estreito. A verdade é essa, não é?
3: É verdade. Temos que aprender a viver com estas coisas.
1: Andamos aqui a engolir em seco. Olha, Camila, amanhã à mesma hora, pode ser? para um cuidado com a carteira?
3: Claro que sim.
1: Grande abraço, claro, meu amigo. Até amanhã. Até amanhã.
3: Grande abraço. Até amanhã.
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1: Já tinham dito que se ouve muito bem a Correio da Manhã Rádio. Olha, ainda bem, nós chegamos contentes, naturalmente, na frequência de 90.4 em Lisboa e 94.8 no Porto, ou mesmo onde nos quiser levar em cmradio.pt. Acredito, não lhe acontece só assim.

0: acontece a mim.
1: Margarida, só a mim para ouvir aqui na Correio da Manhã Rádio. Que horas são isto? Estamos a 18... 19, não. Menos ainda. Estamos a 16 minutos das 8 da manhã. Vamos lá dar uma volta ao trânsito. Até porque, por esta hora, já estará muita gente a dizer... Segunda-feira. Mas só me acontece a mim. Já há trânsito, filas, pelo amor de Deus, é todos os dias a mesma coisa.
2: Já, mas mesmo assim não se pode dizer que seja uma segunda-feira complicada até ao momento.
1: Ainda
2: não
1: é? Bem,
2: não,
1: ainda
2: não
1: bem.
2: É. Digamos que são as filas habituais, nas horas de ponta, e infelizmente com alguns acidentes a registar. Foi o que aconteceu, por exemplo, em Lisboa, na A5. Já houve acidente na zona do Estádio Nacional. Eu digo que já houve, porque possivelmente as viaturas terão sido removidas para a berma, só que, entretanto, há também aqui a referência de uma outra situação, ou de acidente ou de avaria, junto à área de serviço de Oeiras, e por esse motivo o trânsito está acumulado mesmo antes do nó de...

0: de Oeiras. Pode utilizar como percurso alternativo à Marginal, mas neste momento também já encontra paragens à passagem pela zona de Santo Amaro de Oeiras. Ultrapassando precisamente esta zona, depois a Marginal registra boas condições de fluidez. Em relação à A2, para a ponte 25 de Abril, a fila aumentou nestes últimos minutos, já antecede ligeiramente a Baixa de Corroios e aproxima-se muito rapidamente da área de serviço do Seixal. Há formação de fila no final do IC20, fila essa que antecede a área de serviço, e a situação também já está complicada, não só na Estrada Nacional 378, à saída de Fernão Ferro, em direção ao Fogoteiro, mas também na Estrada Nacional 10, na zona da Quinta do Conde, portanto conta aqui já com alguma demora. No IC19 já se para entre a área de serviço do Cacém e Queluz e depois à chegada à Pinamanique. No eixo norte-sul as paragens estão entre o Lumiar e a saída para Sete Rios, e nas entradas a norte de Lisboa há abrandamentos na zona de São João de Talha, isto na A1 no sentido norte-sul, mas mesmo assim a demora não está a ser acentuada. Deixo aqui uma chamada de atenção também para a A1, mas na zona de Vila Franca de Xira estão a decorrer trabalhos e por esse motivo o trânsito está mais lento. No Porto, há agora a referência de um acidente que envolve pelo menos um caminhão e uma viatura ligeira. Este acidente é na via de cintura interna, no sentido a Rábida Freixo, é junto à saída para a Boa Vista. A fila já entra pela A1 praticamente desde Coimbrões, mas antes disso há paragens na zona de Santo Ovídio. Na A44 também já se para no troço entre Valadares e Coimbrões. Na BCI, mas no sentido Freixo a Rábida, as paragens estão no final da A20, a partir de Oliveira do Douro, e mantêm-se depois até à saída para as Antas. Nota final para a A3, é outro acesso ao Porto complicado, com fila já entre Milheiroz e a saída para a Estrada da Circunvalação, um cenário que acaba por afetar a A4, à passagem pelo túnel de Águas Santas.
1: Bela volta que demos no trânsito com o Luís Silva. Não há dúvida que é a informação de trânsito mais completa, tanto na Grande Lisboa como no Grande Porto. Não lhe escapa nada. Não escapa nada o homem dos pés quentes. Nem sequer a Mónica Peixoto, que hoje está nas músicas da nossa vida. Vai conhecer as músicas da vida da Mónica. É já assim.
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1: Vou conhecer as músicas da vida de Mónica Peixoto agora, antes do Grande Jornal das 8.
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5: Olá, eu sou a Mónica Peixoto. Pediram-me dois temas da minha vida. Eu começo pelo mais antigo na minha vida, é uma recordação de infância, Romaria, de Elis Regina. É um tema que eu recordo muito presentemente a memória de ouvir o tema a tocar num carro, quando passava na rua, era criança, teria 6, 7 anos, e essa música ficou marcada nessa memória. E Elis Regina foi também a primeira personalidade pública que, quando morreu, eu senti que tinha morrido alguém próximo, como se fosse alguém conhecido e alguém que deixou bastante saudade nessa partida. Fico então com Romaria, de Elis Regina.

O segundo tema da minha vida dispensa grandes apresentações. Feeling Good, de Nina Simone, um dos nomes maiores da música norte-americana. É ouvir, subir o volume do carro e ouvir com prazer.

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3: O que é que faz aninhos hoje, a Luciana? Temos de dar os parabéns à Luciana, é verdade. Estamos a 7 minutos das 8 da manhã. Embora, vamos lá ficar bem informados. Melhor primeiro aqui na Correio da Manhã Rádio. Este é o grande jornal das 8. A edição é de Mónica Peixoto. Mónica.
4: Os distritos de Bragança, Vila Real, Viseu, Porto, Viana do Castelo e de Braga vão estar hoje em aviso amarelo a partir das 11 da manhã e até às 9 da noite. O Instituto Português do Mar e da Atmosfera prevê aguaceiros por vezes fortes, que podem ser de granizo, trovoadas e rajadas de vento. Recordo que ontem já caiu granizo em várias zonas do Minho, como Guimarães, Braga e Esposente, mas não há registro de estragos. A sul, no Algarve, os concelhos de Algesur, Monchique, Portimão, Silves, Lolé, São Brás de Alportel e de Tavira estão em risco máximo de incêndio rural e há outros 9 concelhos do Distrito de Faro em risco elevado ou muito elevado de incêndio rural. Um homem matou a companheira e de seguida tirou a própria vida. Aconteceu ontem à noite em Campanhã. Ao Jornal de Notícias, a PSP do Porto diz que não havia um histórico de violência doméstica entre o casal, pelo menos conhecido. À chegada da PSP ao local, cerca das 11h30 da noite, vítima e agressor estavam já sem vida. A mulher tinha marcas de agressão com arma branca. O homem ter-se-á enforcado. A mãe e o padrasto dos dois meninos abandonados em Alcácer do Sal ficaram em prisão preventiva, medida de coação decretada no sábado pelo Tribunal de Setúbal. A mãe está na cadeia de Tires, indiciada por crimes de exposição ou abandono agravado. O padrasto está acusado de exposição ao abandono e ofensa à integridade física qualificada. Está na cadeia anexa à sede da Judiciária em Lisboa, por causa da sobrelotação da prisão de Setúbal, como explica o repórter Gonçalo Gatos.
5: Depois do Tribunal de Setúbal, a CMTV acompanhou todo esse caminho, desde o Tribunal de Setúbal até ao estabelecimento prisional de Setúbal, onde ficou Marco, o padrasto destas crianças, e depois a mesma carrinha, depois de deixar Marco no estabelecimento prisional de Setúbal, foi até ao estabelecimento prisional de Tires, onde se encontra a Marine, a mãe das crianças. Depois, mais tarde, durante a admissão deste novo preso, que vai aguardar julgamento em prisão preventiva, aperceberam-se que não tinham cela disponível para fazer então este período de 15 dias de isolamento obrigatório para novos presos e, portanto, foi encaminhado aqui para uma cela anexa, uma cadeia anexa à Polícia Judiciária de Lisboa, onde por agora está a aguardar julgamento em prisão preventiva, tal como a mãe das duas crianças, Marine, que também aguarda o julgamento em prisão preventiva na cadeia de Tires.
4: Entretanto, a justiça francesa emitiu mandados de detenção europeus em nome da mãe e do padrasto dos meninos por subtração de menores, isto porque os dois trouxeram as duas crianças para Portugal sem autorização. O pai dos meninos abandonados em Alcácer diz estar ansioso por voltar a estar com os filhos. Numa entrevista a um jornal francês, Jean Richer diz estar à espera da autorização das autoridades para poder se deslocar a Portugal. Afirma que pensa nos filhos todos os dias, aguarda pelo telefonema que o autoriza a ir ter com eles. Pede também que se respeite a privacidade dos meninos e da família. Pela primeira vez, uma equipa da 2ª Divisão venceu a final da Taça de Portugal. O Torriense bateu o Sporting por 2-1. No final da partida, tensão dentro e fora do estádio do Jamor. A PSP teve de intervir para travar um grupo de cerca de 30 adeptos que lançavam garrafas no exterior. Dentro do estádio, os adeptos do Sporting não esconderam a revolta contra a equipa. Treinadores, jogadores foram insultados e assobiados quando subiam a tribuna de honra para receber as medalhas. A vitória do Torriense mexeu com os destinos de várias equipas nas competições europeias. O Torriense, da 2ª Divisão, entrou na fase de Liga da Liga Europa, empurrando o Benfica para a segunda pré-eliminatória da prova. O Benfica vai ter que jogar 6 jogos para saber se fica, então, nas competições europeias, o primeiro já a 23 de julho. O Braga cai também para as eliminatórias da Liga Conferência e o Famalicão é afastado das competições europeias. Certo é que ontem à noite houve carnaval em Torres Vedras, milhares de adeptos celebraram nas ruas a vitória na Taça de Portugal.
6: Amanhã é feriado. Isto só acontece que é Torres Vedras, é torriense.
7: Havia tão esperança desde o primeiro momento.
6: Acreditamos sempre. Se nós não acreditarmos em nós, quem é que vai acreditar? É sempre acreditar na terra que nos dá orgulho.
4: Oficial ou não, será dia de feriado em Torres Vedras para recuperar da festa. 70 anos depois, o Torriense chegou à final da Taça de Portugal, venceu o Sporting por 2-1 no prolongamento e na quinta-feira. O Torriense tem um outro jogo muito importante frente ao Casa Pia, segunda mão do play-off de acesso à Primeira Liga, e se vencer então, os adeptos do Torriense vão ter mais um motivo para celebrar, ou seja, a subida de divisão do Torriense para a Primeira Liga. Do lado do Sporting, desilusão. A derrota na final da Taça de Portugal marcou uma época pouco feliz para os Leões. O treinador Rui Borges considera assim natural o descontentamento dos adeptos, mas considera também que a continuação dele no Sporting até 2028 não está em causa.
8: Marca no grupo. Queríamos muito ganhar. Apenas só isso não fomos capazes. Não está aqui em causa Rui Borges ou quer que seja. Está o Sporting, o grupo, e não fomos capazes de ganhar. E uma equipa como a nossa, é lógico, no Sporting, temos que sentir e perceber naquilo que temos que crescer no futuro para não chegarmos ao final da época sem conquistas, que isso ninguém quer e nós não gostamos, os adeptos não gostam e é natural.
4: E a vitória histórica do Torriense na final da Taça de Portugal é um dos temas fortes na primeira página do Correio da Manhã. O diretor adjunto do jornal

0: Alfredo Leite apresenta a primeira página.
1: Carnaval no Jamor é o título que o Correio da Manhã dá hoje a este tema, com naturalmente a equipa a erguer a taça. Há também outra informação: a derrota dos Leões neste jogo trama o Benfica. Isto porque a época arranca mais cedo para os homens da luz. Ainda em Benfica, Rui Costa não perdoa um cêntimo a José Mourinho. A manchete essa vai para irregularidades no Siresp que foram ignoradas pelo ministro. Em causa está a nomeação do general Viegas Nunes para a empresa que gera comunicações de emergência em Portugal. O número 2 da Secretaria-Geral do Ministério da Administração Interna demitiu-se após denúncias enviadas a Luís Neves. Destaque fotográfico também para o ataque da Rússia em Kiev. Moscovo disparou um míssil com capacidade nuclear e foi provavelmente o maior ataque desde o início desta guerra.
0: E na manchete do Correio da Manhã, irregularidades no Siresp ignoradas por ministro em causa, a nomeação do general Veiga Nunes, que chefiou o Siresp entre 2022 e 2024 e agora regressa ao cargo. Ora, em carta enviada ao ministro da Administração Interna, o secretário-geral adjunto do MAI apresenta a demissão. António Pombeiro denuncia 5 situações concretas, diz ter provas de, segundo ele, graves irregularidades e comportamentos eticamente reprováveis no Siresp. A Iniciativa Liberal e o Chega pediram uma audição parlamentar urgente com o ministro Luís Neves e também com António Pombeiro. O líder do Chega, André Ventura, explica porquê.
2: São denúncias graves que constam das palavras do agora demissionário António Pombeiro e que não devem ser ignoradas pelo poder político. A demissão de um secretário-geral que diz ter avisado o governo várias vezes de irregularidades cometidas de gestão fraudulenta de dinheiros no âmbito do Siresp e que mesmo assim leva à nomeação de quem já tinha gerido o Siresp entre 2022 e 2024, o caso do general Paulo Nunes, levanta as maiores suspeitas nesta nomeação.
0: Justificações do líder do Chega para esse pedido da audição parlamentar urgente do ministro da Administração Interna para esclarecer a demissão do secretário-geral adjunto do MAI e as suspeitas de irregularidades no Siresp. No Tribunal de Viseu começa esta semana o julgamento de um homem acusado de abusar de uma enteada mais de 200 vezes. O homem de nacionalidade argentina está em prisão preventiva, Virgílio Pereira.
3: O operador de máquinas passou a entrar no quarto da menina durante pelo menos 3 vezes por semana para abusar sexualmente. A mulher dizia que saía do quarto por ela ressonar muito e até o filho bebé serviu de desculpa porque chorava durante a noite e não o deixava descansar. O predador sexual foi agravando o tipo de abusos que infligia à menina e mesmo quando foi trabalhar para fora e só regressava aos fins de semana, aproveitava para atacar. Os avanços sexuais só terminaram em abril do ano passado, quando a criança contou tudo a uma tia materna. O pedófilo está em prisão preventiva e esta semana vai começar a ser julgado no Tribunal de Viseu. Responde por 208 crimes de abuso sexual de crianças agravado.
0: Crimes que vão a julgamento a partir desta semana em Viseu. Um homem e um cão morreram atropelados ontem à noite quando atravessavam uma passadeira na Avenida da Liberdade em Lessa da Palmeira, Matosinhos. O condutor fugiu do local sem prestar auxílio às vítimas. O INEM foi acionado, mas o óbito acabou por ser declarado no local. Os bombeiros de Matosinhos e o Centro de Recolha de Animais de Matosinhos estiveram no local a recolher os cadáveres das vítimas. A PSP está a investigar este atropelamento mortal de um homem e de um cão numa passadeira em Lessa da Palmeira.
4: Mónica Peixoto com o Grande Jornal das 8. São 8:05, Luís, vamos lá dar uma volta ao tempo. Vamos embora. O que é que se passa esta
5: hora? Vamos a isso, começando então pela cidade do Porto. Nesta altura já está em fase de resolução o acidente que ocorreu na via de cintura interna, no sentido da Rábida Freixo. Recordo que este acidente ocorreu próximo da saída para a Boa Vista. O trânsito ficou acumulado, mas de qualquer forma as maiores dificuldades estão somente na A1 em direção à ponte

0: da Rábida, onde a fila começa na zona de Santo Ovídio, e há também aqui a referência de uma situação de avaria ou acidente junto ao nó de Coimbrões. De qualquer forma, a fila essa mantém-se até à zona de São Pedro da Afurada. Na VCI já se começa a rodar um pouco melhor no sentido a Rábida-Freixo. No sentido oposto da VCI, de Freixo para a Rábida, há paragens praticamente desde Oliveira do Douro até à saída para as Antas. Outra situação complicada está na A3, onde a fila antecede a zona de Milheiros e se prolonga pelo menos até à saída para a circunvalação. Esta situação acaba por afetar o trânsito na A4, onde a fila antecede o túnel de Águas Santas no sentido Amarante-Porto. Também há demora na Via Norte à passagem pela zona da Maia e, essencialmente, no troço entre a A4 e a circunvalação. No que se refere à A28, temos intensidade de trânsito à passagem pela zona de Lavra, mas mesmo assim sem paragens. As paragens essa encontra a partir da Ponte Lessa até ao Norte Shopping. Depois para-se na Avenida AEP, entre a zona de Ramalde e o acesso à Sidónio Pais e 5 de Outubro. Fica a referência final para a A20, que neste momento também tem paragens, logo a seguir à saída para a Estrada Nacional 222. Essas paragens estão precisamente na zona de Avintes. Tudo isto é em consequência de trabalhos que estão a decorrer. Em Lisboa, nesta altura, o cenário é já de bastante trânsito em todos os principais acessos à capital. Refiro em relação à A2 que a fila tem-se mantido na Baixa de Corroios. Afeta também o IC20 desde a saída para o Hospital Garcia de Horta. Também está difícil a Estrada Nacional 10 na zona da Quinta do Conde e a Estrada Nacional 378 à saída de Fernão Ferro. Em relação à A33 para a Ponte Vasco da Gama, o trânsito está intenso, mas de momento não apresenta demora. Nas ligações de Cascais para Lisboa está pior a A5, apesar de já estar resolvido o acidente na zona da área de serviço de Oeiras. De qualquer forma, a fila essa começa junto ao nó de Oeiras até ao estádio. Depois, a definitiva para as Amoreiras está um pouco antes do Alto de Monsanto. A Marginal pode ser uma boa alternativa. Há paragens desde Santa Amaro até Caxias e depois há passagem pela zona da reta do Dafundo. No IC19, a demora está entre Tercena e Queluz e depois no acesso a Pinamanique, onde a fila antecede a Alfragide. A Estrada Nacional 117 também demorada a partir dos hipermercados de Alfragide até à ligação à A5. A segunda circular está muito preenchida nos dois sentidos até ao Campo Grande e fica a referência para precisamente a A1, que tem neste momento paragens no sentido norte-sul à passagem por Vila Franca de Xira. Tudo isto em consequência de obras que estão a decorrer. No entanto, o acesso a Sacavém, apesar de intenso trânsito, a demora não está muito presente. Fica a referência final para o eixo norte-sul, neste momento com muitas paragens, praticamente desde a Meixoeira até à saída para Sete Rios.
1: Informação mais completa de trânsito aqui na Correio da Manhã Rádio. Epá, está sempre a dizer isso. Mas é verdade. Acho que muitas vezes. Mas é verdade. Vamos lá para o Ouro e Lata. Vamos embora.
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1: Bom dia, Pedro. Boa semana. Bem-vindo, amigo. Eu quase consigo adivinhar qual é o ouro e qual é a lata, mas o melhor mesmo é de seres tu a dizer-nos que destaques tens hoje para esta segunda-feira, dia 25 de maio, início de semana de trabalho. Vamos começar pelo ouro, vamos embora. O ouro de hoje vai para... Anda, Pedro.
3: O ouro vai para o Torriense. Foi histórico. O Torriense conquistou a taça pela primeira vez na história e tornou-se o primeiro clube do escalão secundário a erguer o troféu. Mas não foi só isso. Venceu porque foi a melhor equipa taticamente, a equipa que geriu melhores momentos e a equipa que teve as melhores exibições individuais. O guarda-redes Lucas Paes, o central veterano Stopira e o lateral esquerdo Javi Vásquez à cabeça. Já agora, a equipa que teve o melhor treinador, Luís Tralhão, que cresceu no Seixal, de onde saiu dispensado pelo Benfica. No espaço de um ano, o Torriense conquistou a Taça Feminina e a Taça de Portugal Masculina. Agora vai disputar a Liga Europa e a Supertaça Cândido Oliveira. frente ao Porto.
1: Agora que conhecemos o teu ouro, falta-nos

0: dares a conhecer a lata de hoje. A tua lata vai para...
1: A lata vai para o Sporting, que teve em todas as decisões da temporada, mas acabou a época como começou, a perder, a ver bonés. A equipa de Rui Borges desvalorizou o adversário e nunca conseguiu impor o ritmo, a intensidade e a agressividade competitiva exigíveis para uma final. Na verdade, o Sporting não merecia conquistar a taça. Disputou o prolongamento nesta edição pela quarta vez, duas vezes frente a equipas da 2ª Liga, Passos de Ferreira, Santa Clara, AFS e Torriense. A derrota do Sporting tramou o Benfica. Vai ter de jogar a segunda pré-eliminatória da Liga Europa 23 de julho. O Braga, que caiu para a Liga Conference, e o Famalicão, que não vai às competições europeias. Para o Sporting, salvou-se o apuramento direto para a Liga dos Campeões. Rui Borges renovou, mas começará 26-27, sem margem de erro.
0: As voltas que o mundo do futebol dá, é por isso que se justifica todas as manhãs, aqui depois das 8 no Bom Dia, o Ouro e Lata do Pedro Sousa. Grande abraço, Pedro. Até amanhã, mesma hora.
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0: Da série, as coisas que se passam com os microfones fechados aqui no estúdio da Correio da Manhã Rádio são as buchas do Luís Silva. Só uma buchazinha. Diz, Luís, o que é que se passa?
5: E não engorda.
0: E não engorda, não. É uma fila de buchas, é isso?
5: Exatamente. Trata-se de um acidente aqui na área de Lisboa, é na A1, na zona de Vila Franca de Xira, sentido norte-sul. Já estavam a decorrer trabalhos. Nesses trabalhos aí está um acidente. A fila antecede a zona de Povos.
0: Trabalhos que causaram mais trabalhos, é mesmo assim, não é? E pronto. Por cá também está a Mónica Peixoto e o Filipe Galamba a preparar uma síntese informativa, não tarda nada. Eu sou o Júlio Leitor e vamos chegar consigo até bem perto das 11 da manhã. Mais um dia que vai estar uma brasa. É,

Seguramente Eterno da Sal. Alverde Luna, 8:15. Vamos lá para o Fala Barato de hoje do Eduardo Madeira, que é hilargante. Está de ouvir o que sai agora? Anda que é bom.

0: E a pergunta de hoje é: como viu a festa da Taça de Portugal de ontem? Rui Fernandes da Albufeira, meu Sporting foi o vice-campeão da taça, pá. Não se pode ganhar sempre, pá. É, pá, eu vim para o Jamor na quinta-feira, pá. Comecei a fazer brasas na sexta-feira e a meter minis no congelador. Ao todo foram 600 bifanas e 1200 minis, pá. Parece muito, mas nós também éramos 12. E há uns 3 ou 4 comem muito bem, pá. O meu Sporting nunca desilude, pá. Mesmo quando perde. Parabéns também ao Torrense, justos vencedores, pá. Já uma vez estive no Carnaval Torres e engracei com uma moça e depois afinal era um marafado do massagista do Torrense vestido de matrafona, pá. Não houve relance, mas acabámos amigos e viva o meu Sporting, pá. Estou contente, só me apetece a ganhar, pá. Estou contente da festa, perder ou ganhar.
1: Alice Rissol, sou cenógrafa e vegana. Eu não percebo pitavina de bola, mas gramo Sporting porque é verde e gramo a Taça de Portugal porque me faz lembrar o boom, mas com menos estupefacientes. Se bem que no boom do ano passado eu parecia que estava na bola, porque eu comi um cogumelo e perdi-me no pinhal. E acordei a ouvir penalti, é penalti, gol! E pensei, olha, vim ao futebol e não me lembro porquê, nem com quem, mas afinal era apenas um camponês que estava a ouvir o relato no rádio de pilhas, ali mesmo ao lado. Depois vesti-me, pus a coleira ao meu coelho e voltei para a tenda do boom de onde tinha saído.
2: João Capitães, sou do Porto, grande amona que estes lagartos tiveram ontem na Taça de Portugal, pá. Ah, bem feita, pá, com eles é sempre uma rebelião do coelho. Hã? Asneira? Vocês devem ser todos lagartos em derrada, pá. Estou fartinho de dizer que o morcão não é a geneira, c***. Se acham que é a geneira, ponham um piso, pá. Eu estou cheio de vos ouvir, pá. Não falo mais hoje. Estou com uma p*** malgaria, pá, do tamanho da Torre dos Clérigos, pá. Fiquei mesmo bem disposto ontem. Quase melhor do que ser campeão é ver o Barandas com melão.
3: Sábado, eu tenho 9 anos. Ontem até gostei de perder, pá. Eu deixo em memória que o Sporting ganha sempre ao campeonato, ou a taça. Ou a taça e o campeonato. Ou a taça da Liga. Ou então está entre os 8 milhões da Europa. E o meu pai diz que no tempo dele não era nada assim. Que é difícil do Sporting, que eu estou mal habituado. Mas eu acho que isso deve ser aquela conversa de pai para a gente não achar que a vida é super fácil e tudo nos vem a parar ao colo de mão beijada, pá. O meu pai diz que nós, os Sportingistas mais pequenos, estamos a ser estragados com mimos. Mas eu estou habituado a ganhar, o que é que eu posso fazer? Vou chorar? Ah, eu ontem achei pior aqui, eu perder. Perder então é isto, né? É ficar com melão. Pois, está a giro também.
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5: É o nosso Eduardo Madeira, o nosso Eduardo Madeira com o seu fala barato, que todos os dias é capaz de nos surpreender. Dirai muito bem. É pá, realmente é incrível como é que ele consegue. Da mesma forma que a Luciana e o Alberto.
6: Nós no 22º dia do mês de maio. Luciana Abreu, boa tarde.
7: Boa sexta. Olá, boa tarde. Boa tarde a toda a gente. Só não cabe no altar porque calças o 40.
6: E dois.
7: Nada. O que corre a casa toda e depois se deita a um canto.
8: É o meio de transporte da bruxa?
7: É vassoura.
6: Vassoura. Sabes porque é que duas mulheres tomam banho de porta aberta?
7: Hã?
6: Sim, é para eles não espreitarem pela fechadura.
9: Mandar beijinhos para vocês.
6: Obrigado.
9: Eu sou, tento sempre ouvir a rádio, estou sempre
6: bem.
9: A ouvir. E um beijinho grande para ela.
6: Beijinho grande.
7: Muito obrigada, muitos beijinhos. O que é um ponto amarelo que ganhou na lotaria?
6: E tenho aqui várias respostas, dizerem que é um milionário.

0: Pinto.
1: É, de facto, sempre muito animada o seu regresso a casa aqui na Correio da Manhã Rádio. Eu estava aqui a fazer aqui umas continhas, deixa-me dar aqui os parabéns e um grande beijinho para a Luciana Abreu. É verdade, que é uma artista de mão cheia, na realidade. Apresentadora, atriz, ela canta e, de facto, merece um aniversário extraordinário, a rapariga nascida neste mesmo dia, em 1985. Faça as contas, por favor, para não dizer a idade da Luciana Abreu. Continua uma miúda, continua a ser a Floribela.
2: O quê? Com

0: Olha, lembro talvez uma boa música para cantar o aniversário aqui da Luciana Abreu, que hoje completa 40. Ah, já disse. Epá, não parece nada, continua a mesma miúda. É incrível. A rapariga nascida em 1985 em Massarelos. É uma mulher do Norte. Parabéns, um grande beijinho da equipa do Bom Dia à Luciana Abreu, que hoje completa mais um aniversário. E ainda morri muitas vezes com a Luciana Abreu, no último a sair com o Bruno Nogueira, que é uma coisa assim maravilhosa, hilariante e que vale a pena ver. E muito atual, curiosamente. São 8h23. Beijinho, Luciana. Parabéns. Vamos para a síntese informativa e vamos contigo, Filipe Galamba.
1: Surpresa no Jamor. O Torriense conquistou a Taça de Portugal pela primeira vez na história. A equipa de Torres Vedras venceu o Sporting por 2-1 após prolongamento. Em Torres Vedras, a festa tomou conta da cidade.
2: Isso é inédito, é inédito. Pá, não sei quando é que é a próxima vez que esperar acontecer, por isso é aproveitar. Sinceramente, achava que o Sporting era mais favorito para ganhar, mas olha... É quando ainda houver 1% de chance ou 99% de fé, não é como se diz?
3: Amanhã, Gabriela! Estávamos no Jamor. Foi maravilhoso, foi incrível, foi inesquecível, foi mesmo esquecido. Não há nada igual. É taça, a taça é nossa.
1: Após a derrota do Sporting na Taça de Portugal, houve momentos de tensão no Jamor com adeptos. Francisco Trincão foi alvo de insultos quando tentou cumprimentar a família. Debasse reagiu com desagrado. Rui Borges disse não ter percebido o que aconteceu no final do jogo e considerou natural o descontentamento dos adeptos.
4: Não, eu não me percebi. O descontentamento é natural, faz parte. Acho que desde que haja um mínimo de respeito, faz parte do descontentamento. Não estão mais tristes que nós, com toda a certeza. Queríamos muito ganhar. Os adeptos foram incansáveis.

0: sabes também ao longo do tempo no apoio como tem sido ao longo da época, por isso há que saber viver com isso.
1: Surpresa na Taça de Portugal, o Torriense da 2ª Liga derrotou o Sporting e fez história, garante presença na Liga Europa, o que complica a caminhada europeia do Benfica. O pai dos dois meninos abandonados pela mãe e pelo padrasto em Alcácer do Sal ainda não está em Portugal para levar os filhos. Jean Richer quebrou o silêncio e, em declarações à imprensa francesa, disse que aguarda autorização das autoridades. O padrasto das crianças foi transferido para a cadeia anexa à sede da Polícia Judiciária, em Lisboa. A transferência ocorreu devido à falta de celas disponíveis na cadeia de Setúbal. É lá que está esta manhã o Gonçalo Gato.
2: Foi durante a admissão na prisão de Setúbal, sítio inicial para onde foi o padrasto destas duas crianças, que se aperceberam que não tinham cela disponível para a Mark, que aguarda julgamento em prisão preventiva. Aperceberam-se que não tinham cela disponível para estes 15 dias de isolamento obrigatório. Veio então para Lisboa, para uma cadeia anexa à Polícia Judiciária.
1: Marine e Mark vão continuar em prisão preventiva, mas em estabelecimentos prisionais distintos. A Patrícia Marques Rodrigues está junto à cadeia de Tires, onde está detida a mãe das crianças.
3: Bom dia, exatamente. É aqui onde se encontra a mãe que abandonou os dois filhos menores em Alcácer do Sal. É reclusa 145 e vai permanecer aqui no estabelecimento prisional de Tires, a cadeia para mulheres em prisão preventiva. Vai permanecer também durante 15 dias. Tudo se passou na passada quinta-feira, quando este casal acabou por abandonar os dois filhos menores. Posteriormente, também acabaram por ser apanhados, assim podemos dizer, por um homem que por ali passava, acabou por ser aqui este homem a proteger a vida destes dois meninos.
1: Marina e Mark ficaram em prisão preventiva após o abandono das crianças. Na atualidade internacional, Estados Unidos e Irão chegaram a um princípio de acordo para reabrir o Estreito de Hormuz. Segundo o The New York Times, o Irão terá concordado em remover o urânio enriquecido do território, mas o acordo ainda não foi assinado e há versões diferentes entre as partes. Donald Trump mantém a exigência de desmantelamento do programa nuclear iraniano. No Cuidado com a Carteira, do Bom Dia da Correia da Manhã Rádio, Camilo Lourenço avisa que um eventual acordo pode levar a uma descida dos preços dos combustíveis, mas sem efeitos imediatos.
4: Mesmo que haja acordo e que ele se sustenha, repor o petróleo no mercado, reparar aquelas instalações energéticas que foram atingidas, vai levar meses. Moral da história. Eu não acredito que o preço do petróleo volte para os 70 dólares, que é onde estava antes do dia 28 de fevereiro. O que significa que, com muita probabilidade, continuaremos a pagar preços altos nos próximos meses de 2026 e boa parte de 2027.
1: Marco Rubio afirmou que os Estados Unidos podem chegar a um bom acordo com o Irão, mas que, se isso não acontecer, poderão seguir, outra via. O responsável político garante que Washington vai dar prioridade total à via diplomática antes de considerar alternativas. Várias infraestruturas energéticas russas foram atingidas na região de Belgorod, na sequência de um ataque ucraniano. A ofensiva ocorreu junto à fronteira com a Ucrânia e provocou cortes no abastecimento de eletricidade e água. O ataque com mísseis não terá causado vítimas. No Algarve, o vento forte condicionou os planos de muitos banhistas na praia este fim de semana. Com o termómetro a rondar os 28 graus, esperava-se mais movimento no areal em quarteira. No entanto, o vento e a agitação marítima afastaram os banhistas e prejudicou os concessionários da praia.
5: Sim, está o vento normalmente forma ondas, o vento é quente, mas depois de estar aqui na praia torna-se um bocadinho desagradável.
6: Isto, de facto, está muito pouca gente, mas talvez derivado ao mês, será por aí que, que está menos gente. Esperava-se mais gente. Talvez para o mês que vem haja mais.
7: Parece a cor da água das Caraíbas. Só que o que está a influenciar aqui o coisa é este vento, mas de resto está impecável. Temperatura da água e 20 graus, à vontade.
6: Já lá fui hoje. Já molhei os pezinhos hoje, já.
1: Nos próximos dias as temperaturas sobem, podendo atingir os 38 graus no interior algarvio.
8: É pá, uma brasa, incrível. São quase 8h30. Sinto e quê? O que é que eu estava aqui a pensar? 8h30. Sento. Onde é que eu vou buscar isto?
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14: Está na hora, estamos em cima das 8h30. Bom dia, Paulo Sargento.
15: Ora, muito bom dia, meu querido amigo. Como é que tu vais e como é que vai aí a nossa rapaziada?
14: Está tudo bem, obrigado.
15: Está. Olha, antes de mais, deixa-me daqui, já, logo a esta hora, enviar um grande beijinho para a nossa Luciana Abreu.
14: Exatamente.
15: Um feliz aniversário, que tenha um dia muito, muito, muito feliz junto das pequeninas e de quem mais ela gosta, está bem?
14: Temos que arranjar um bolinho para a Luciana, não é?
15: Ah, pois era um bolinho, também era uma coisa assim. Temos de combinar.
14: Vamos lá, segura-te.
15: Vamos
14: e netos, essa grande aventura.
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14: Querido Paulo Sargento.
15: Querido.
14: Não descrevo nada.
15: É verdade, porque eu já estava com
14: espero que esta manhã de segunda-feira te encontre bem. Olha, Paulo, habitualmente estamos habituados a ouvir a voz a dizerem: o meu neto nunca está sempre nunca a mexer-se, nunca para quieto, nunca para nos ovos. Isso é engraçado, é uma expressão engraçada, não é? Mas outros, em menor número, diga-se de passagem, afirmam: o meu neto está sempre tão sossegado que às vezes nem damos por ele. Netos sossegados, pois. Demasiado sossegados, isso é bom, não é bom? Conta-nos tudo.
15: Conta-nos tudo. Quando os netos estão em silêncio, isso geralmente significa ou são introvertidos, ou estão sobrecarregados, sentem-se deslocados, ou simplesmente precisam de algum tempo para se soltarem, não é?
14: Olha, o que é que devemos fazer, Paulo? Deixá-los em paz? O que é que fazer?
15: Às vezes também é preciso dar espaço, sim, aos netos.
14: Até nós precisamos, de facto, não é? Também precisamos disso, não é?
15: Claro. Ora bem, olha, mas se os netos estão silenciosos ou muito sossegados, experimente, querida avô e querida avó, essas estratégias que estão mais ou menos estabelecidas para os ajudar a sentirem-se mais à vontade. Por exemplo, para aliviar a pressão, evite perguntar por que estás tão quieto, pois pode fazê-los retrair-se ainda mais. Em vez disso, deixe-os observar e ambientar-se ao seu próprio ritmo.
14: Sim, senhor. Ok.
15: Olha, mude para atividades lado a lado. Muitos rapazes comunicam melhor quando não estão a estabelecer contacto visual direto. Joguem, digamos, um jogo de tabuleiro, construam um modelo ou façam um puzzle juntos e portanto assim não têm tanta dificuldade a estabelecer contacto ou com o olhar, não é?
14: Certo.
15: Outra questão interessante é mostrar interesse pelo mundo dos netos. Pergunte sobre os seus videojogos, programas de televisão ou até passatempos favoritos. Deixe que eles lhe ensinem sobre algo que lhes interessa e é um ótimo ponto de partida para uma conversa, não é?
14: Muito bem. Sim, senhor.
15: E utilize comunicação alternativa. E o que é comunicação alternativa?
14: O que é?
15: Se estiverem distantes, pessoalmente, tente manter o contacto entre as visitas, enviando memes engraçados, partilhando fotografias, jogando online, fazendo um pequeno Skype, um pequeno WhatsApp, etc.
14: Olha, mas quando é que os avós, agora falamos em ovos, quando é que os avós se devem preocupar ou procurar ajuda, Paulo?
15: Ora bem, é uma pergunta interessante, porque às vezes é mesmo preciso procurar ajuda. Embora o silêncio seja completamente normal, os avós devem contactar os pais ou um pediatra se os netos forem pequenos, com menos de 2 anos, e ainda não tiverem começado a imitar sons ou a formar palavras.
14: Ok. Uhum.
15: Quando eles parecem ignorar completamente quando o avô os chama pelo nome, o que pode indicar um problema de audição.
14: Exatamente.
15: Ou quando o silêncio é acompanhado de alterações súbitas e graves no comportamento, apetite ou padrões de sono. Olha, as crianças são mexidas e barulhentas. Esta é a melhor definição para uma criança saudável. Mas, às vezes, também

0: precisam estar mais consigo próprias. Momentos, digamos.
1: Uhum.
0: Mas se forem muito frequentes, perdurarem no tempo, ou estarem associados a certas ocasiões específicas que não estavam, é de procurar ajuda de imediato.
2: O que faz todo,

0: Este dia é uma oportunidade para sensibilizar para o problema do desaparecimento de crianças e transmitir uma mensagem de esperança às suas famílias. Olha, Júlio, apesar da nossa PJ ter conseguido resolver 99% dos casos, alguns ainda permanecem sem solução. E hoje quero aqui lembrar os nomes de crianças que desapareceram nos últimos 35 anos em Portugal e não deixaram rastro. Peço aos avós e aos netos que escrevam mensagens de apoio aos familiares destas crianças e nos enviem pelo WhatsApp para lhes tornar o dia mais esperançoso. Olha, lembremos, pois, destas crianças que nunca mais ninguém as viu. Hélder Alexandre Cavaco, Rui Pedro Teixeira Mendonça, Marilyn McCann, Rita Slof Monteiro, Sofia Catarina Andrade Oliveira, Cláudia Alexandra Silva e Souza, Sofia Catarina Andrade de Oliveira, Tatiana Paula Mesquita Mendes. Para todos os familiares destes e destas meninas que desapareceram nunca mais sobre eles, um grande, grande, grande abraço de esperança.
1: Muito obrigado, Paulo. Obrigado por te lembrares. E amanhã, faz o favor também não esqueceres de aparecer aqui às 8h30, está bem?
0: Sem dúvida, meu querido. Até amanhã.
1: Um grande abraço. Avós e Netos, essa grande aventura com o Paulo Sargento.
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1: E daqui a pouco ainda temos aí a nova linha avançada com o nosso José Nunes.
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1: Juntos neste acordar para que nada lhe falte com as músicas que fazem parte da sua vida, por exemplo, esta. Para fazermos também aqui e descontrairmos nesta manhã de segunda-feira. Bom dia.

0: Black Amber para juntar aqui às músicas da Correio da Manhã Rádio para uma manhã energética. Será que toda a gente já está a dormir em todos os redes ou não?
1: Ainda deve haver uns resistentes.
0: Tens notícia do trânsito em Torres Vedras ou nem por isso tens? Há outras prioridades, não é?
2: Está tranquilo. Claro, não? Exatamente. Claro. Deixa-me ver aqui. Na A8, a saída para Torres Vedras está tudo bem. E na Estrada Nacional 8 também. Quer dizer que...
1: toda a gente a descansar.
2: Exato. Não tranquilo. Há nada de
3: especial. É o
0: tal feriado. É o tal feriado. Luís, como é que estão as coisas? Por outras paragens?
2: Quando nos aproximamos de Lisboa, o cenário já não é igual. Se verifica, porque há acidentes também a ter em conta, que prejudicam a fluidez normal do trânsito e, para já, há a registar uma situação de acidente ou avaria na segunda circular, é na zona

0: do aeroporto no sentido Sacavém-Benfica e que está a deixar o trânsito muito acumulado até ao Campo Grande. Aliás, é um cenário habitual o congestionamento diário nesta zona da segunda circular. Depois temos mais um acidente e desta vez é na Caril, no sentido Algés-Sacavém. Acidente na zona de Camarate que está a dificultar o trânsito não só proveniente da Caril, mas também do eixo Norte-Sul. Depois sobram as filas habituais e tendo em conta que na A2 para a ponte 25 de Abril a fila tem-se mantido na Baixa de Corroios, está também complicada a situação na A5, a fila começa na Ribeira da Laje e prolonga-se até ao Estádio Nacional, depois a fila definitiva para as Amoreiras está junto à saída para o Restelo. Tenho agora aqui a informação de que na Estrada Nacional 117 no sentido Amadora Restelo, há também acidente próximo do acesso à A5, que de certa forma está a prejudicar o trânsito a partir da zona dos hipermercados em Alfragide. Nesta altura, nas entradas a norte de Lisboa, o destaque vai obviamente para a A1. Continua a ser resolvido um acidente na zona de Vila Franca de Xira, no sentido norte-sul, e o trânsito está congestionado. Portanto, aqui a alternativa é a A10 na zona do Carregado. No que se refere às entradas oeste de Lisboa, apenas a Caril, o IC22 e a Calçada de Carris oferecem congestionamento. No IC19, as paragens estão ainda a partir da área de serviço do Cacém até à Amadora. O acesso a Pinamanique está muito demorado, a fila antecede a Alfragide e chama a atenção para a Radial de Benfica em direção a Sete Rios. Está muito preenchida a esta hora, portanto conta ainda com alguma demora. Ora, viajamos até à cidade do Porto, que também é palco de acidentes a esta hora. Um deles está localizado precisamente na A20, é junto à saída para a Estrada Nacional 222, ou seja, na zona de A20s. De qualquer forma, a fila está precisamente a partir deste nó e mantém-se até à Ponte do Freixo. Se optar pela A1 em direção à Ponte da Arrábida, a fila está logo a seguir à saída para a A29 e depois prolonga-se pela via de cintura interna até, essencialmente, à saída para a Boa Vista. No caso da VCI, mas no sentido Freixo-Arrábida, também há congestionamento praticamente desde Bonjoia até à zona da Perlada. Na A28 ainda se para a passagem pela zona de Lavra, no sentido Viana do Castelo Porto. As paragens mais acentuadas estão entre a Ponte Lessa e o acesso à VCI. Destaque também para a A4, é palco de acidente no acesso à A3, em Águas Santas, isto no sentido Amarante-Porto. Neste sentido, o trânsito está congestionado, mesmo antes do túnel de Águas Santas. Referência final para a A3, mantém-se a fila entre Milheiros e a saída para a Circunvalação.
1: Eu não digo, não lhe escapa nada. A melhor informação de trânsito, mais completa aqui na Correio da Manhã Rádio. Diz, isto não é a rádio onde está o José Nunes da Nova Linha Avançada? É.
2: Ouvi dizer que sim. Bom dia.
1: Segura dizer que já lá vamos. Já vamos.
2: Combinado. Até já.
1: Até já, até já.
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3: É que nem vale a pena olhar para o relógio porque estamos mesmo a um quarto para as nove.
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1: É tipo hora Coca-Cola. Um quarto para as nove é a hora dos anúncios.
2: Bom dia.
1: Carneiro amigo.
2: Bom dia, carneiríssimo amigo Julinho. Boa segunda-feira, boa semana para ti, para os ouvintes, amigos e queridos amigos que nos ouvem a esta hora. Ora, antes, então, e de tudo e de todos, vamos à final da taça de ontem. Não há duas opiniões. Escândalo e história. O Torriense é a primeira equipa da 2ª Divisão em quase 100 anos de história da Taça de Portugal a ganhar uma final. E logo, frente a um Tubarão, Torriense 2, Sporting 1, aconteceu o impensável. E aconteceu o impensável porque em futebol
3: é tudo possível.
2: Como diz o grande filósofo Sapinto, incrível, péssima exibição do Sporting, jogo heroico do Torriense, foi mesmo, e falámos disto na sexta-feira, se te recordas,
1: é verdade, verdade.
2: Recordando David e Golias, e a jogar como o Sporting jogou, estava-se a ver que não engolia o Torriense coisa nenhuma, e não engoliu de facto. O Torriense marcou primeiro, aguentou o empate, no prolongamento chegou mesmo ao gol de penalti, sendo que ainda teve uma enorme chance para fazer o 3-1, a vitória mais do que justa, os jogadores do Torriense deram tudo, enquanto que o Sporting, há que dizer, é verdade, sem tibiezas, nem reticências, não jogou uma beata. Uma beata!
4: É proibido fumar.
2: E teve o que merecia, não é? E o Torriense também. Há quem fale em justiça divina, a tal cena da eliminatória com Santa Clara, não vamos tão longe. O que importa dizer é que os jogadores do Torriense foram verdadeiros leões. E agora pensem, não é? Uns foram leões sem o que serem e os outros são e não foram. Isto até parece o Vasco Santana.
5: Ela não me quer...
2: Que eu vejo.
5: Eu vejo.
2: Porque ela não quer.
5: Ela não quer.
2: Tal e qual. Mas nem tudo é mau. Carneiros amigos sportinguistas, o Sporting não ganha nada esta temporada, isso objetivamente é mau. Até o Benfica ganhou a Supertaça, o Sporting não ganhou.
6: Não ganhou. 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
2: Não ganhou, neste tu. Mas, mas em compensação, vai direito à fase regular da Liga dos Campeões, porque o Aston Villa deu uma ajudinha, ficou no quarto lugar do campeonato inglês, depois de ter ganho em casa do Manchester City na última jornada da Premier League, ontem mesmo, num jogo em que Bernardo Silva se despediu do clube de forma muito emocionada após 9 anos de grande.
1: Já me falaram disso. Eu não sei se vou aguentar ver as imagens, mas acho que vou fazer as lágrimas, não é?
2: Foi muito bonito. É verdade, é verdade, é verdade. É o serviço dos Citizens. O Sporting não ganhou nada, mas ficou em segundo lugar no campeonato e vai de forma direta à Liga dos Campeões. Já o Benfica ganhou a Supertaça, já o disse, e depois desta derrota do Sporting também ficou entalado, porque com a
1: confusão.
2: Vitória do Torriense...
1: Confusão.
2: E feito dominó, não é?
1: Exato.
2: Na final da taça vai ter de disputar pré-eliminatórias e play-off para chegar à fase regular da Liga Europa, ou seja, vai começar a pré-temporada com o Mundial a decorrer.
1: Incrível.
2: Não é?
1: Exato.
2: E treinador, tudo leva a crer, ainda não tem, ou por outra tem, mas não tem, já lá vamos. O Benfica começa a época oficial a 23 de julho. Isso significa que vai ter de começar os trabalhos de preparação da época 3 semanas antes, ou seja, em pleno Campeonato do Mundo. E já agora o Benfica tem alguns jogadores ao serviço dos respectivos países que estão no Campeonato do Mundo. E já agora o Braga também levou por tabela, porque com esta vitória do Torriense salta da Liga Europa para a Liga e Conferência. E o Famalicão, com esta vitória do Torriense, já não vai a lado nenhum.
1: Pois.
2: Já não vai a nenhuma competição europeia. Tudo isto porque o Torriense, com a vitória na Taça de Portugal, tem acesso direto à Liga Europa. É extraordinário.
1: Fantástico.
2: E na próxima quinta-feira vai disputar a segunda mão do play-off de acesso à Primeira Liga, com o Casa Pia. Portanto, vamos ver onde é que isto vai parar. A época para os grandes terminou, agora venha lá esse Campeonato do Mundo. Vai ser de caixão à cova, começa a 11 de junho e vai até 19 de julho, 48 seleções, 3 países, Estados Unidos, México e Canadá a organizarem, e estamos lá para ganhar. Olha, não é de propósito, Julinho, JJ é o homem de quem se fala como sendo o sucessor de Roberto Martínez.
7: Está bem, está. Segue.
2: Está bem, está, que tudo está a caminhar para isso. JJ acabou o seu trabalho na Arábia Saudita com o título de campeão debaixo do braço, trabalha uma época inteira com o Ronaldo, capitão da seleção, vai ficar livre. Há aqui um caminho, não é? Que pode ir desembocar à seleção.
1: Olha,
2: que é o grande sonho de JJ.
8: Os sonhos mais lindos.
2: É verdade. Jorge Jesus, não sei se já ouviste isto, que é espetacular.
1: Não.
2: Confrontado com a hipótese de ter Pep Guardiola, que também ontem se terá despedido do Manchester City, vir a suceder-lhe no Al Nassr, responde assim.
9: Ontem também se dizia que o seu sucessor aqui poderia ser o Guardiola. Se for substituído por Guardiola, é também motivo de orgulho.
7: Não, porque ele é que tem que ter orgulho em vir me substituir a mim, não sou eu, é ele.
2: Muito bom, há patrão, és grande, JJ. Bom, e agora repare, carneiro amigos, que ainda não falámos de Mourinho.
1: Ainda não? Pois já,
2: como é que,
1: não.
2: Como é que é possível? Bom, contextualizamos.
1: Como é que é possível isso?
2: É verdade. Entre Mourinho e Benfica.

0: Benfica está tudo na mesma. O Mourinho não diz nada acerca do que vai fazer. O contrato que liga ao Benfica continua de pé. O Benfica também não faz nada. Ou seja, o Mourinho continua a ser treinador do Benfica, mas toda a gente sabe que vai para o Real Madrid, não é? É isso?
1: A gente sabe que te
0: abre. Mas do Real Madrid também ninguém se abre, até porque Henrique Riquelme vai mesmo concorrer com Florentino Pérez às eleições no Real, o que quer dizer que até que as eleições aconteçam, e isso não vai suceder antes de 6 ou 7 de junho, ninguém sabe muito bem como é que isso se vai desembrulhar. Pergunta para Queijinho.
2: Pergunta.
0: Marco Silva será o próximo treinador do Benfica?
2: Será?
0: Eu diria que sim, mas neste momento Marco Silva está a fazer ao Fulham o mesmo que Mourinho está a fazer ao Benfica, nem sim, nem sopas, não é? Marco, diz-nos lá do fundo do coração. És tu o próximo treinador do Benfica?
3: Esse cara sou eu.
0: Olha o Marco a esticar-se.
2: Está com um saco. Não,
0: é verdade, está com um saco. Quanto a Mourinho, foi encontrado em Munique no sábado passado a assistir à final da Taça da Alemanha. Claro que muitos perguntaram. Dizem as más línguas que o que ele foi realmente lá fazer foi ver o Wallis, craque do Bayern, que o Real está na disposição de comprar para um balúrdio, mas para já está tudo em suspenso para saber o que é que se vai passar com o Mourinho e com o Benfica, com a janela de 10 dias para rescindir a chegar ao final do dia, hoje mesmo.
4: Essa janela!
0: Pois eu acho que é isso que vai acontecer. Olha, só para fechar, então e o Afonso Eulálio, perguntas tu, Julinho?
2: Ô Zezinho, então e o Afonso Eulálio?
0: Ora, o Afonso Eulálio já não comanda a volta à Itália.
5: Já não há.
0: Vingegaard passou para a frente, normal. E Eulálio perdeu a camisola rosa com naturalidade.
6: Foi um sonho que pinou.
0: O que não apaga nada do que este cavaleiro da estrada andou a fazer aos tubarões
2: incrível,
0: do Porto durante
2: é?
0: Quase
2: incrível.
0: Duas semanas. E é preciso dizer que está em segundo lugar. Está no pódio neste momento.
2: É
0: Eulálio, és grande. E tu, Julinho, és como o Eulálio. És deste tamanho.
2: Um tipo de anoninho, não é?
0: Não. Estou a abrir os braços.
2: Falta-lhe um bocadinho.
0: És deste tamanho.
2: Grande Zé Nunes. Esta é a nova linha avançada, Zé. Até amanhã, amigo. Até amanhã.
0: Até amanhã, Julinho. Grande abraço.
2: Grande abraço.
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2: Incrível as histórias que o José Nunes nos traz aqui todas as manhãs à Correio da Manhã Rádio. Naturalmente ficamos sempre ansiosos à espera desta nova linha avançada que pergunta, e muito bem, a que horas é que arranca? Digo-lhe já que é sempre 9:45.
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2: 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Não se esqueça que a Luciana hoje faz aninhos. Portanto, juntos à festa a partir das 4 da tarde com o Alberto Rocha. Agora vamos às notícias, a 7 minutos das 9 da manhã. Tudo pronto? 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A edição é de Mónica Peixoto.
8: Olá, bom dia. Os distritos de Bragança, Vila Real, Viseu, Porto, também Viana do Castelo e Braga estão hoje em aviso amarelo. Vai ser a partir das 11 da manhã e até às 9 da noite. O Instituto Português do Mar e da Atmosfera prevê aguaceiros por vezes fortes e que podem ser de granizo. Também prevê trovoadas e rajadas de vento. Ora, recorde-se que ontem já caiu granizo em várias zonas no Minho, nomeadamente Guimarães, Braga e Esposende, mas não há registro de estragos. E no Algarve, sentido contrário, nas previsões meteorológicas, é o calor e o risco de incêndio que estão nos máximos nos concelhos de Algesur, Monchique, Portimão, Silves, Lolé, São Brás de Alportel e Tavira, risco máximo de incêndio rural. Outros 9 concelhos do distrito de Faro estão em risco elevado ou muito elevado também de incêndio rural, indica o Instituto Português do Mar e da Atmosfera. Mãe e padrasto dos meninos abandonados em Alcácer do Sal ficaram em prisão preventiva. É a medida de coação decretada no sábado pelo Tribunal de Setúbal. A mãe está na cadeia de Tires por crimes de exposição ou abandono agravado. O padrasto foi acusado de exposição ao abandono e também ofensa à integridade física qualificada. Terá agredido o menino mais novo de apenas 3 anos. O padrasto está na cadeia anexa à sede da Judiciária em Lisboa por causa da sobrelotação da prisão, aliás, de Setúbal. É o que explica o repórter

0: Gonçalo Gato.
1: Depois do Tribunal de Setúbal, a CMTV acompanhou todo esse caminho, desde o Tribunal de Setúbal até ao estabelecimento prisional de Setúbal, onde ficou Mark, o padrasto destas crianças, e depois a mesma carrinha, depois de deixar Mark no estabelecimento prisional de Setúbal, foi até ao estabelecimento prisional de Tires, onde se encontra a Marine, a mãe das crianças. Depois, mais tarde, durante a admissão deste novo preso, que vai aguardar julgamento em prisão preventiva, aperceberam-se que não tinham cela disponível para fazer então este período de 15 dias de isolamento obrigatório para novos presos e, portanto, foi encaminhado aqui para uma cela anexa, uma cadeia anexa à Polícia Judiciária de Lisboa, onde por agora está a aguardar julgamento em prisão preventiva, tal como a mãe das duas crianças, Marine, que também aguarda o julgamento em prisão preventiva na cadeia de Tires.
0: E, entretanto, a justiça francesa também emitiu mandados de detenção europeus em nome da mãe e do padrasto dos meninos por subtração de menores. Eles trouxeram as duas crianças para Portugal sem autorização. O pai das crianças deu uma entrevista, a primeira, num jornal francês, diz que está ansioso por voltar a encontrar-se com os dois filhos, aguarda a autorização das autoridades para poder viajar para Portugal e estar com as duas crianças. Um homem matou a companheira e de seguida tirou a própria vida. Aconteceu ontem à noite em Campanhã. Há um jornal de notícias, a PSP do Porto diz que não havia um histórico de violência doméstica entre o casal. À chegada à casa do casal, cerca das 11h30 da noite, vítima e agressor estavam mortos, a mulher com marcas de agressão com arma branca, o homem ter-se-á enforcado. Um homem e um cão morreram atropelados ontem à noite ao atravessar a passadeira numa avenida em Lessa da Palmeira, Matosinhos. O condutor fugiu do local sem prestar auxílio às vítimas. O INEM foi acionado, mas o óbito acabou por ser declarado no local. A PSP está a investigar o atropelamento mortal do homem e do cão numa passadeira. A polícia teve de intervir ontem para travar confrontos. No final da Taça de Portugal, alguns adeptos do Sporting envolveram-se com agentes da PSP. Depois do clube ter perdido frente ao Torriense, no Jamor, foi preciso que a polícia recorresse à pirotecnia. Aliás, os adeptos do Sporting terão recorrido à pirotecnia, lançaram garrafas e também o que levou a que a polícia interviesse e a adeptos do Sporting detidos. Só depois dessa intervenção policial foi possível acalmar os ânimos então e permitir a saída dos adeptos da mata do estádio do Jamor de uma forma segura e dentro da normalidade. Ontem, pela primeira vez desde que foi criada a Taça de Portugal, na 86ª edição, uma equipa da 2ª divisão venceu a final da taça. O Torriense bateu o Sporting por 2-1. A vitória do Torriense mexeu com os destinos de várias equipas nas competições europeias. O Torriense, que faz parte da 2ª divisão, pelo menos até quinta-feira, entrou na fase de Liga da Liga Europa, empurrando o Benfica para a 2ª pré-eliminatória da prova. O Braga caiu para as eliminatórias da Liga Conferência. O Famalicão foi afastado das competições europeias. O que é certo é que ontem à noite foi noite de carnaval em Torres Vedras, com milhares de pessoas a sair para as ruas para comemorar a vitória do Torriense na Taça de Portugal.
2: Amanhã é feriado.
3: Amanhã é bom trabalho.
2: É pá, isso só acontece com a Torres Vedras, é Torriense.
4: Havia tão esperança desde o primeiro momento.
2: Acreditamos sempre. Se nós não acreditamos em nós, quem é que vai acreditar? É sempre acreditar na terra que nos dá orgulho.
0: Uma terra com orgulho nessa vitória do Torriense, regressou a uma final da Taça de Portugal 70 anos depois da primeira vez e acabou por vencer o Sporting por 2-1 no prolongamento. Esta quinta-feira o Torriense volta a entrar em campo para um jogo muito importante frente ao Casa Pia, segunda mão do play-off de acesso à Primeira Liga. Do lado do Sporting viveu-se mais um momento de desilusão esta época, uma época pouco feliz para os Leões. Jogadores e equipa técnica foram insultados e assobiados pelos adeptos quando subiam as escadarias para receber as medalhas de participação na final. O treinador Rui Borges considera natural o descontentamento dos adeptos, mas diz que a continuação dele no Sporting até 2028 não está em causa.
5: Marca no grupo, queremos muito ganhar, apenas só isso não fomos capazes. Não está aqui em causa

0: Rui Borges ou quer que seja, tá? O Sporting, o grupo, e não fomos capazes de ganhar. E uma equipa como a nossa, é lógico, como o Sporting, temos que sentir e perceber naquilo que temos que crescer no futuro para não chegarmos ao final da época sem conquistas, que isso ninguém quer e nós não gostamos, os adeptos não gostam e é natural.
1: E a vitória histórica do Torriense na final da Taça de Portugal é grande destaque hoje na edição do Correio da Manhã, Carnaval no Jamor. Quanto à manchete do Correio da Manhã, lê-se irregularidades no Siresp ignoradas por ministro, em causa a nomeação do general Veiga Nunes, que liderou o Siresp entre 2022 e 2024 e agora regressa ao cargo. Em carta enviada ao ministro da Administração Interna, o secretário-geral adjunto do Ministério, António Pombeiro, denuncia 5 situações concretas e diz ter provas de graves irregularidades e comportamentos eticamente reprováveis no Siresp. A Iniciativa Liberal e o Chega, entretanto, pediram audições urgentes no Parlamento com o Ministro da Administração Interna, Luís Neves, e também com o demissionário António Pombeiro. No Tribunal de Viseu, começa esta semana, aliás, o julgamento de um homem acusado de abusar em enteada mais de 200 vezes. O homem de nacionalidade argentina está em prisão preventiva. Virgílio Pereira.
2: O operador de máquinas passou a entrar no quarto da menina durante pelo menos 3 vezes por semana para abusar sexualmente. A mulher dizia que saía do quarto por ela ressonar muito e até o filho bebê serviu de desculpa porque chorava durante a noite e não o deixava descansar. O predador sexual foi agravando o tipo de abusos que infligia à menina e mesmo quando foi trabalhar para fora e só regressava aos fins de semana, aproveitava para atacar. Os avanços sexuais só terminaram em abril do ano passado, quando a criança contou tudo a uma tia materna. O pedófilo está em prisão preventiva e esta semana vai começar a ser julgado no Tribunal de Viseu. Responde por 208 crimes de abuso sexual de crianças agravado.
1: E o julgamento deste suspeito de abuso sexual começa esta semana no Tribunal de Viseu. Os prejuízos da TAP caíram no primeiro trimestre para 39,9 milhões de euros. Em comunicado emitido esta manhã, a TAP destaca a subida em 11% das receitas operacionais para mais de 914 milhões de euros nos primeiros 3 meses do ano, graças, por exemplo, ao aumento das receitas em passagens e no segmento de manutenção para terceiros. A TAP destaca também o contributo positivo de mercados, como a América do Norte e a América do Sul. Na Ilha da Armona, em Olhão, terá sido avistado ontem um tubarão azul, uma espécie comum na costa portuguesa e que, apesar de não ser perigosa, assustou os banhistas. Helena Lota.
3: Os vídeos amadores mostram o avistamento de um animal que, segundo populares, deverá tratar-se de um tubarão azul. A espécie foi avistada na Ilha da Armona e acabou por gerar alguma agitação no areal, com muitos banhistas a aproximarem-se da água para tentar perceber de que espécie se tratava.
4: Eu estava atravessando uma parte da ilha e eu vi uma movimentação de pessoas. Aí eu fui lá também para ver o que estava acontecendo e, bom, lá estava o animal.
3: Nos vídeos é possível ver o animal a nadar perto da superfície, enquanto vários banhistas observam o momento, que dividiu opiniões. Para alguns, um grande susto. Para outros, motivo de curiosidade.
4: A gente viu o tubarão, mas ninguém se assustou nem nada. As pessoas estavam curiosas para filmar e tirar fotos em si.
3: Segundo o que foi possível apurar, a Capitania do Porto de Olhão confirma ter recebido uma denúncia sobre o avistamento de um animal naquela zona costeira. Ainda assim, para já não existe confirmação oficial da espécie.
1: Cabe agora ao Instituto de Conservação da Natureza avaliar e confirmar se de facto se tratava de um tubarão azul. O comentador da CMTV, José Manuel Freitas, recebeu o prémio Carreira, atribuído pela Associação dos Jornalistas de Desporto, o CNID. Ao Correio da Manhã, o comentador fala numa grande alegria para ele, para a família e para os camaradas de redação. José Manuel Freitas diz que tem como lema de vida "Nunca é tarde", por isso é jornalista há 50 anos, recebe agora este prémio Carreira. O fotojornalista do Record, José Manuel Neves, recebeu também o prémio Nuno Ferrari e José Santos, do Record, também o prémio de colaborador atribuído pelo CNIT.
5: Grande equipa. 9:05, parabéns. Vamos dar uma volta ao trânsito com o Luís Silva, depois do Grande Jornal com Mónica Peixoto. Luís, e agora o que fez, meu amigo? O que é que sente o teu

0: pezinho está a escaldar ou não?
1: É aquele se... Não, a escaldar está sempre.
0: Às vezes muda o tempo e sentimos os ossos.
1: Seja sentes inverno,
0: pés.
1: Verão, isto
0: tu sentes
1: é...
0: os pés, não é?
1: Anda aqui com o termostato variado nos pés. não sei, não percebo. Pronto. Adiante. Há, de facto, problemas no Porto porque há novos acidentes. É o que se passa nesta altura na A44. É um acidente no sentido Valadares-Porto. Acidente que ocorreu na zona da Madalena e a fila está precisamente a partir da zona de Valadares. Depois, na A1, em direção à ponte da Arrábida, a fila ainda é muito longa. Começa em Santo Ovídio e mantém-se, obviamente, até à passagem pela ponte da Arrábida. Se optar pela A20 é uma boa opção, já que o trânsito vai rodando sem problemas, mas depois, chegando à VCI, há paragens praticamente desde a Ponte do Freixo até à zona de Paranhos. Também a A28 está com complicações no troço entre a Ponte Lessa e o acesso à Sidónio Pais e 5 de Outubro, Via Norte igualmente preenchida, não só na zona da Maia, mas essencialmente no troço entre a A4 e a VCI. Também não está fácil esta manhã a estrada da Circunvalação, no sentido Rio Tinto-Matosinhos. A passagem pela zona do Hospital de São João faz-se ainda com muitas paragens e com alguma demora. Na Ponte do Infante, o trânsito também está congestionado, no sentido Gaia-Porto. A fila entra pela Avenida Dom João II a partir, sensivelmente, das letras Gaia. Em relação ao que se refere à Avenida Gustavo Eiffel, também é outro dos percursos no Porto com congestionamento, essencialmente entre a Ponte do Infante e a Ponte Dom Luís I. Quanto à cidade de Lisboa, para já a destacar um acidente que continua em resolução na Carilo, na zona de Camarate, no sentido Algés-Sacavém. O trânsito está lento aqui em ambos os sentidos, mas há aqui informação de última hora que o acidente acaba de ser resolvido. De qualquer forma, também temos muito trânsito nos dois sentidos da segunda circular até à passagem pelo Campo Grande. Há agora uma ligeira melhoria no trânsito na A2 para a ponte 25 de Abril, ou seja, já está mais próxima à fila do segundo viaduto do Feijó. No que diz respeito à ponte Vasco da Gama, há aqui algumas paragens à passagem pela área de serviço de Alcochete. Não temos para já a referência de qualquer acidente ou avaria, mas fica desde já o alerta. De Cascais para Lisboa está pior a A5, com fila entre Oeiras e o Estádio e depois a partir da saída para o Restelo até às Amoreiras. A marginal é a alternativa, já que só tem paragens na zona da reta do Dafundo. O IC19 também começa a melhorar o trânsito, apenas com abrandamentos entre o viaduto da Carélica à Luz e depois no acesso a Pinamanique. E a referência final vai para a A1, ainda com paragens na zona de Vila Franca de Xira, no sentido norte-sul, tudo isto em consequência das obras que estão a decorrer. Depois volta-se a parar na zona de São João da Talha, mas a demora, mesmo assim, não está a ser acentuada.
0: Sim, Sr. Luís Silva, com as últimas do trânsito, um qualquer alerta, quando é a qualquer momento. Sempre que o Luís diz, pá, tinha aqui uma bucha.
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0: 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E está certíssimo. Ah.

E a pergunta de hoje é: como viu a festa da Taça de Portugal de ontem? Rui Fernandes da Albufeira, meu Sporting foi o vice-campeão da taça, pá. Não se pode ganhar sempre, pá. É, pá, eu vim para o Jamor na quinta-feira, pá. Comecei a fazer brasas na sexta-feira e a meter minis no congelador. Ao todo foram 600 bifanas

0: E 1200 minis, pá, parece muito, mas nós também éramos 12. E há uns 3 ou 4 comem muito bem, pá. O Men's Sporting nunca desilude, pá, mesmo quando perde. Parabéns também ao Torrense, justos vencedores, pá. Já uma vez estive no Carnaval Torres e engracei com uma moça. E depois, afinal, era um marafado do massagista do Torrense vestido de matrafona, pá. Não houve relance, mas acabámos amigos. E viva o Men's Sporting, pá. Estou contente. Só me apetece a ganhar. Pá. Estou contente da festa. Perder ou ganhar?
1: Alice Rissol, sou cenógrafa e vegana. Eu não percebo pitavina de bola, mas grama Sporting porque é verde e grama Taça de Portugal porque me faz lembrar o boom, mas com menos estupefacientes. Se bem que no boom do ano passado eu parecia que estava na bola, porque eu comi um cogumelo e perdi-me no pinhal. E acordei a ouvir penalti, é penalti, gol! E pensei, olha, vim ao futebol e não me lembro porquê, nem com quem, mas afinal era apenas um camponês que estava a ouvir o relato no rádio de pilhas ali mesmo ao lado. Depois vesti-me, pus a coleira ao meu coelho e voltei para a tenda do boom de onde tinha saído.
2: João Capitães, sou do Porto, grande amona que estes lagartos tiveram ontem na Taça de Portugal, pá. Ah, bem feita, pá, com eles é sempre uma rebelião do corpo. Hã? Asneira? Vocês devem ser todos lagartos na rádio, pá. Estou fartinho de dizer que o Morcão não é a geneira, que... Se acham que é a geneira, ponham um piso, pá. Eu estou cheio de vos ouvir, pá. Não falo mais hoje. Estou com uma malgaria, pá, do tamanho da Torre dos Clérigos, pá. Fiquei mesmo bem disposto ontem. Quase melhor do que ser campeão é ver o Varandas com melão.
3: Sábado, eu tenho 9 anos. Ontem até gostei de perder, pá. Eu desde tenho memória que o Sporting ganha sempre ou o campeonato, ou a taça. Ou a taça e o campeonato. Ou a taça da Liga. Ou então está entre os 8 milhões da Europa. E o meu pai diz que no tempo dele não era nada assim. Que é difícil do Sporting, que eu estou mal habituado. Mas eu acho que isso deve ser aquela conversa de pai para a gente não achar que a vida é super fácil e tudo nos vem a parar ao colo de mão beijada, pá. O meu pai diz que nós, os Sportingistas mais pequenos, estamos a ser estragados com mimos. Mas eu estou habituado a ganhar, o que é que eu posso fazer? Vou chorar? Ah, eu ontem achei pior aqui, eu perder. Perder então é isto, né? É ficar com melão. Pois, está a giro também.
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5: Grande Eduardo Madeira.
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5: Ai, quem é que se perdeu no bosque? Ficamos a pensar nisso, não é? Por cá, estamos concentradíssimos, sócio. Aqui neste bom dia da Correio da Manhã Rádio, já vemos a presença da Mónica Pachoto no grande jornal, o nosso Luís Silva, a cuidar do trânsito. É uma buchazinha aqui, ali, além. Um qualquer alerta a qualquer momento e prepara uma síntese informativa bonita. Baby Jesus, o nosso Filipe Galamba. Entretanto, a festa é grande. Onde?
6: Amanhã é feriado. Amanhã é bom trabalho. Epá, isto só acontece que é Torres Vedras, é Torriense.
7: Havia tão esperança desde o primeiro momento.
6: Acreditamos sempre. Se nós não acreditarmos em nós, quem é que vai acreditar? É sempre acreditar na terra que nos dá orgulho.
5: Incrível. Quer dizer que é dia de folga?

0: Então os Vedras, aqui. Ai meu Deus, incrível, incrível. É merecido, não é? Toda a gente estará a pensar, ah, vê-se mesmo que o homem não é sportinguista. É, mas por acaso não sou, mas o meu Benfica tem que jogar 3 jogos. 6 jogos para chegar à Liga Europa, que é uma coisa assim que não lembra ninguém. Bem, e o Famalicão? E o Braga? As voltas que a vida dá, é verdade. Luís, tu é que nunca estás de folga, tens mais uma buchazinha, não é, amigo?
1: Tenho, e é para o Norte. Ai, e é para o Norte e concretamente para o Porto, porque há acidente na Rua das Fontainhas que está a prejudicar mais o trânsito proveniente da Ponte do Infante. Em Lisboa há um acidente na Avenida Ribeira das Naus, o que está a dificultar o final da Marginal e, concretamente, a zona do Cais do Sudré.
0: Incrível, não lhe escapa nada, uma bucha aqui e ali, um qualquer alerta de trânsito a qualquer momento. O Luís nunca tem folga, não tem mesmo? Quem não teve folga este fim de semana foi o Ricardo Azevedo, até porque estamos a falar do Bora Mexer, uma iniciativa extraordinária da Gebelis, com o apoio do Record e também, naturalmente, com o apoio da Correio da Manhã Rádio. Naturalmente que estivemos presentes, isto é tudo natural, na grande final, nesta última etapa do Bora Mexer. Bora Mexer? Bora lá!

0: experiência inacreditável. Foi assim um abraço quentinho de toda a gente. Foi algo que eu nunca irei esquecer de todos.
1: Se pudesses participar este ano, limpavas isto outra vez?
2: Participaria, mas não digo que limparia, porque o ano passado também já pensava que não ia acontecer, mas a gente nunca sabe, lá está, é como eu digo sempre, é tentar, se não tentarem, nunca vão saber.
1: Sérgio, é um sucesso esta associação entre o Record e o Bora Mexer?
3: Sim, o Bora Mexer é um projeto que já temos há alguns anos com a Gebalis, é um daqueles projetos que nos dá bastante orgulho, até porque tem corrido muito bem e temos aumentado o número de participantes ano após ano, e eu acho que trazer isto a estes bairros da Gebalis é algo que eu creio que vai deixar uma sementezinha para o futuro. Hoje é um dia de muito orgulho também, porque temos aqui estes capitães, que são alguns dos melhores jogadores da história do futebol português, portanto estamos a falar de grandes jogadores, grandes craques, que de certeza que vão tornar este dia inesquecível para toda a gente.
4: É uma atividade que tem levado pela cidade inteira enorme carinho por parte dos nossos moradores e isso deixa-nos bastante satisfeitos.
5: Foi uma edição muito, muito focada em determinados bairros que traziam um sucesso garantido e que com especificidades que nos fizeram acreditar que ia ser uma edição de sucesso e portanto hoje celebramos aqui o momento final em comunidade.
6: Em dois anos passámos de talentos dos bairros, vamos continuar a ter talentos dos bairros e a apoiar para os talentos de Lisboa. Parece que foi muito tempo, não, só passaram dois anos. Tivemos meio milhão de pessoas a assistir o ano passado na final. Este ano vai ser, no dia 6 de dezembro, no São Jorge, uma das melhores salas e uma das salas mais belas do mundo, foi eleita agora, sinónimo do trabalho que todos temos feito, sinónimo do trabalho e do reconhecimento destas parcerias que, para nós, caminhamos lado a lado, o Record, o Média Livre, e, portanto, com as associações que aqui estão, e agradecer também às associações que aqui estão, de moradores, às juntas de freguesia, portanto, a todos estes parceiros. Estes eventos são muito precisos também cá para dentro, porque nós, para termos capacidade de dar resposta, para estarmos bem fisicamente e mentalmente, também temos que ter estes momentos de lazer. Portanto, o mais importante sempre são as pessoas.
1: Foi muito bom poder acompanhar por dentro esta terceira edição do Bora a Mexer e sentir este calor humano que se viveu ao longo destes 5 eventos. Hoje, neste evento final, ficámos a saber a curiosidade que toda a gente tinha. O Bora a Mexer voltará em 2027. Nós prometemos continuar a acompanhar tudo o que se vai fazer.

0: Indo por Lisboa, a trazer todas as novidades. Não percam também os talentos de Lisboa com a nossa querida Teresa Guilherme. Nós voltaremos.
1: Cardacedo, no Bora Mexer, edição de 2026, que arrancou no passado dia 29 de abril, no bairro da Boa Vista, passou pelo bairro do Condado, o bairro dos Alfinetes, bairro Padre Cruz, Alta de Lisboa e a terminar no bairro das Aleias, numa grande iniciativa com o apoio da Câmara Municipal de Lisboa, Gebalis, e também com o apoio do Record Move Portugal, para que esta procura do desporto aconteça e esteja do lado dos moradores de bairros municipais, contribuindo assim para uma maior solicitação e socialização no sentido de comunidade. Naturalmente, para o ano há mais. E atenção que, ouvimos também aqui no excerto da reportagem, que os talentos do bairro vão voltar em breve. Extraordinário. São 9h21. Ligada onde? 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
1: 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Anda cá, Vítor.
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4: Em 1977, quando Star Wars estreou nos cinemas, o público ficou fascinado com naves espaciais, planetas distantes e batalhas épicas. Um dos detalhes, praticamente inaudível, ajudou a transformar o filme num fenómeno cultural. Hoje basta ouvir aquele zumbido metálico e vibrante para reconhecer imediatamente a sua origem. Tornou-se num dos sons mais famosos da história do cinema. No entanto, na altura, ninguém sabia exatamente como deveria soar uma espada feita de energia. O sabre de luz, a arma do Jedi. O responsável pelo desafio foi Ben Burtt, um jovem designer de som, contratado por George Lucas. O problema era simples de explicar, mas difícil de resolver. Como criar o som de algo que não existe? Burtt começou a gravar tudo o que encontrava. Motores, aparelhos elétricos, cabos sob tensão, equipamentos industriais. Passava horas a experimentar combinações improváveis, tentando encontrar um ruído que parecesse simultaneamente tecnológico, perigoso e elegante. A solução apareceu por acidente. E há vidas assim. Enquanto trabalhava num estúdio, Burtt reparou num zumbido estranho vindo de um televisor ligado. Ao aproximar o microfone, captou uma interferência elétrica grave e contínua. Pouco depois, ao mover o equipamento, o som misturou-se com o ruído mecânico de um projetor de cinema antigo. Foi essa combinação inesperada, a interferência de uma televisão com o motor de um projetor cinematográfico, que deu origem ao som do sabre de luz. Depois, ao mover o microfone de um lado para o outro, criou o efeito de ataque e movimento que hoje milhões de pessoas reconhecem instantaneamente. Um dos sons mais futuristas da história do cinema nasceu, afinal, de duas máquinas banais do século XX.
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1: Incrível! Seria visto? As coisas que o Vítor Figueiredo nos traz aqui neste Há Vidas Assim e naturalmente daquelas conversas. Depois chegamos a casa e partilhamos com a família, não é? Ou mesmo no escritório, com os amigos. Tu sabias do sabre? Uma coisa que também não sabia, seguramente, é que nós temos por cá um Jedi, não é? É o nosso Obi-Wan Silva. Que agarra no seu sabre e por isso.
5: Eu sou uma estrela da sétima arte sem saber. Quer dizer, já fui não.
1: És o Jedi do trânsito, amigo. O que é que se passa, Luís? O que é que se passa?
5: É uma situação que é complicada. É precisamente na A4, norte do país. Trata-se de um camião com um princípio de incêndio. Ele está imobilizado na berma, na zona de Penafiel, ao quilómetro 48, no sentido Amarante-Porto. Este camião transportava outro camião e, portanto, tudo indica que seja o rebentamento aqui de um pneu que originou este incêndio. Portanto, muita prudência na zona de Penafiel. O trânsito está congestionado.
1: Obi-Wan Silva. E esta?

0: para o final.
1: Mais um bocadinho.
2: Amor, tu estás, mas eu não.
0: Está mais do que na hora. Vamos lá para a síntese informativa aqui na Correio da Manhã Rádio. Obrigado por esperar, Filipe. É a tua vez, amigo.
3: Um homem matou a companheira na noite deste domingo em Campanhã. Segundo a Polícia de Segurança Pública, a mulher foi encontrada já sem vida, com múltiplos ferimentos de arma branca. O homem terá tirado a própria vida após o crime. As autoridades apontam para um contexto passional, sem registro de violência doméstica anterior. Um homem e um cão morreram este domingo após serem atropelados quando atravessavam uma passadeira em Lessa da Palmeira. É lá que está o jornalista David Monteiro. Depois do atropelamento, o condutor colocou-se em fuga, David.
4: Exatamente. Pelo menos num momento inicial, o condutor da viatura que causou este atropelamento mortal se colocou em fuga, apesar também das tentativas de socorro que foram prestadas a este homem, não resistiu à gravidade dos ferimentos. Ora, aquilo que apuramos também e que é possível visionar desde que aqui chegamos é que, apesar deste local ter sistemas de redução de velocidade, há muitas viaturas que passam aqui em excesso de velocidade. Não sabemos se foi isso que aconteceu ou não. Naturalmente que as autoridades estão agora a investigar.
3: David Monteiro, em Lessa da Palmeira. O pai dos dois meninos abandonados pela mãe e pelo padrasto em Alcácer do Sal ainda não está em Portugal para levar os filhos. Jean Richer quebrou o silêncio e, em declarações à imprensa francesa, disse que aguarda a autorização das autoridades. Reportagem da jornalista Sónia Cardoso, em França.
5: O pai dos meninos abandonados em Portugal quebrou este domingo o silêncio. Decidiu enviar um comunicado a uma televisão aqui de Colmar, aqui em território francês. E disse este homem que está à espera de um telefonema das autoridades para conseguir viajar para Portugal. Eu vou mesmo citar o que este homem escreveu. É só uma questão de dias para eu ter os meus filhos de volta. Estou a deixar as autoridades fazerem o seu trabalho enquanto aguardo a autorização para trazê-los, mas até ao momento não sabemos quando é que estes meninos podem voltar ao seu país de origem.
3: Sónia Cardoso em Colmar. Na atualidade internacional, Estados Unidos e Irão poderão ter chegado a um princípio de acordo para reabrir o Estreito de Hormuz. Segundo o The New York Times, o Irão terá aceito remover o urânio enriquecido, mas o acordo ainda não foi assinado e há várias versões diferentes. Trump mantém a exigência de desmantelamento do programa nuclear iraniano. Marco Rubio afirma que Washington privilegia a via diplomática, mas admite alternativas caso não haja entendimento. Segundo o especialista em assuntos internacionais Bernardo Valente, a reabertura do Estreito de Hormuz e a reorganização da

0: Segurança regional são os principais objetivos do acordo.
1: O mais importante agora será abrir o Estreito de Hormuz e repare-se que há aqui a questão da reestruturação da arquitetura de segurança regional. Portanto, se tínhamos antes uns Emirados Árabes Unidos que eram sempre acusados pela Arábia Saudita de serem ali o grande apoio de Israel no território e de estarem de alguma forma a minar a coesão não só da OPEP, mas também a coesão dos países do Golfo, bom, neste momento temos a Arábia Saudita e os Emirados Árabes Unidos ali alinhados tanto com Israel como com os Estados Unidos relativamente a um inimigo comum que é o Irão. Agora, a grande questão, como sempre, será: mas para onde é que vai aquele urânio enriquecido e quanto tempo é que teremos agora até esse urânio enriquecido voltar aos tais 60%,
0: 60%? Donald Trump mantém a exigência de desmantelamento do programa nuclear iraniano e remoção de urânio enriquecido. Surpresa no Jamor, o Torriense conquistou a Taça de Portugal pela primeira vez na história. A equipa de Torres Vedras venceu o Sporting por 2-1 após prolongamento.
2: Verdade, verdade. 9:31. Já estamos atrasados, é verdade. Já aí vamos ao Olhar CM, não tarda nada.
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2: Vamos lá para o Olhar CM. Vamos agora.
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6: Olhar CM com o Armando Esteves Pereira. Bom dia, Armando.
7: Bom dia. Hoje
6: vens falar um pouco de mais um, digamos assim, mais uma pedra na engrenagem de quem tem o sonho de comprar casa própria. O Banco de Portugal recomenda aos bancos que baixem a taxa de esforço exigida para se ter um crédito à habitação. Mais um problema para quem tem esse sonho, digamos assim, cada vez mais distante de conseguir casa própria. Bom dia, Armando.
7: Bom dia. Exato. Até agora, os bancos emprestavam até 50% do rendimento disponível. Com a nova recomendação do Banco de Portugal, só vão poder emprestar até 45%. Isto significa, num país em que o ordenado médio anda nos 1.600 euros, mas cerca de metade das pessoas não ganham até 1.100, que a classe média vai ter dificuldades em aceder a casa comprada com crédito, particularmente nas áreas metropolitanas, não só em Lisboa e no Porto, mas em todas as cidades e bairros das áreas metropolitanas. Hoje encontrar uma casa de 250 mil euros é quase um milagre, uma casa digna. E mesmo a 300 mil euros é muito difícil. Portanto, como diria o outro, é só fazer as contas. A classe média não vai terá muitas dificuldades em comprar casa a crédito, então a opção é casa arrendada. Mas a casa arrendada, por vezes, vão ser exigidos 70% ou 80% do rendimento disponível. Um mau negócio.
6: Armando Esteves Pereira, com mais um Olhar CM à segunda-feira. Bom início de semana, Armando. Até breve. Bom dia.
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2: Que horas são? Estão centrados. Estamos a 26 minutos das 10 da manhã.
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2: Mais minuto, menos minuto, temos o Carlos Anjos para um crime à lupa indispensável todas as manhãs neste bom dia. Onde chegamos cedinho, a partir das 6:30, vamos conseguir até bem perto das 11 da manhã. Com Mónica Peixoto, com Luís Silva, Filipe Galamba. E o próprio Júlio Heitor consigo até bem perto das 11 da manhã. Lá chegaremos, até porque ainda há muito para descobrir. Ainda temos o showbiz da Luísa Jeremias. E quem sabe se ainda ligamos para Torres Vedras, não é? Para o carnaval? Não, é. Estamos a falar de outros carnavais. Quem sabe depois das 10. Gwen Stefani, bom dia!

0: Sweet Escape, Gwen Stefani, para dar assim um bom ritmo ao sua partida para mais um dia de trabalho. Era bom dia que eu já estou a trabalhar há uma carrada de horas. Também nós. Bom dia de trabalho, boa semana. Esta é uma semana maravilhosa, até porque está quase a chegar aí o fim do mês, o que é uma coisa extraordinária. E sabe sempre tão bem. E o fim de semana também. Vai coincidir quase, não é? Que coisa boa. Gosto tanto deste fim de semana, não é? Eventualmente, se tiver sol, então, que maravilha. Luís, vamos dar uma volta ao trânsito. Tu que, naturalmente, não foges a nada. E estás sempre preparado para uma bela bucha aqui além e acolá. Aqui é um pequeno almoço, não é? É um bocadinho maior.
1: É um pequeno almoço completo, de facto. E buchas vão fazendo um grande pequeno almoço e é isso que está em causa.
0: Bucha, eu penso que
1: é preocupante esta que dei há poucos minutos. Trata-se de um camião a arder na A4, é próximo da área de serviço de Penafiel, no sentido Amarante-Porto. Esta situação ocorreu ao quilómetro 48, a viatura está imobilizada na berma, há meios de socorro no local e por isso houve a necessidade de efetuar um corte da autoestrada, precisamente no sentido Amarante-Porto, em consequência desta situação. O trânsito pode ser desviado para a Estrada Nacional 210 e depois pela Estrada Nacional 211-1, tudo isto em direção a Penafiel, portanto é uma alternativa a este troço da A4, é uma situação que se deve manter nos próximos minutos. Também tenho para já referência de um outro acidente, desta vez é para a A7, no sentido Guimarães-Vila Nova de Famalicão. Este acidente ocorreu junto à saída para a A3 e o trânsito está congestionado. Ainda na A3 mantém-se o trânsito lento em direção ao Porto, essencialmente no troço entre Águas Santas e a BCI. Também há dificuldades na Avenida AEP, na zona de Ramalde, no acesso a Sidónio Pais e 5 de Outubro e também no troço entre a Ponte Lessa e a A4. Regista-se uma franca melhoria do trânsito

0: na A1 em direção à Ponte da Rábida. De qualquer forma, ainda existem paragens à passagem pela zona do Canidelo e também por São Pedro da Afurada. Se optar pela A20, atenção, porque estão a decorrer obras em Oliveira do Douro, no sentido sul-norte, e por esse motivo o trânsito está sujeito a abrandamento. A referência final para a Via Norte, também aqui com uma melhoria do trânsito. De qualquer forma, ainda existem algumas paragens no troço entre Padrão da Légua e a VCI. Viajamos até Lisboa com um cenário de trânsito também ligeiramente mais tranquilo a esta hora, nomeadamente na A2 para a ponte 25 de Abril. A fila já está na descida para a Baixa de Almada. Para já, a situação no IC20 não é preocupante, portanto, praticamente já não existe fila. Na A5, o cenário também é positivo, apenas se para logo a seguir à saída para o Restelo em direção às Amoreiras, mas tem como percurso alternativo a marginal, que de momento não apresenta dificuldades. O IC19 só tem paragens à chegada à Pinamanica, a fila está próximo de Alfragide, e a segunda circular está pior no sentido Benfica-Sacavém, ainda com paragens entre as Torres de Lisboa e a passagem pelo Campo Grande. Todos os outros acessos a Lisboa já apresentam trânsito mais regular. No entanto, fica aqui uma chamada de atenção para a A1, ainda com paragens na zona de Vila Franca de Xira devido às obras, no sentido norte-sul, e conta ainda com algum abrandamento na zona de São João da Talha, mas a tendência é para uma melhoria nos próximos minutos.
1: Sim, senhora, a melhor informação de trânsito com o nosso Luís Silva, já sei o que vai dizer, a informação mais completa, não lhe escapa nada, é um Jedi, é um Ranger de... Mas é... É verdade, é mesmo.
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1: Espera lá, esta não é a hora do Crime à Lupa com o inspetor Carlos Anjos? É, então vamos lá.
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8: Carlos Anjos, bom dia.
9: Bom dia, bom
8: fim
9: dia.
8: Fim de semana foi bom.
9: Foi bom, curto, como sempre, mas foi bom.
8: Isso já não há novidade. Carlos Anjos, precisamente no fim de semana, pelo menos no sábado, estivemos todos focados no que se passava.
9: Para esses ainda foi mais curto, para eles ainda foi mais curto.
8: Ou muito comprido, diria eu, não é? Terão agora um fim de semana.
9: Entraram de férias.
8: Exato, umas férias forçadas. Tivemos o Tribunal de Setúbal a decretar a prisão preventiva da mãe e do padrasto dos dois meninos, deixados à sorte deles numa estrada em Alcácer do Sal, felizmente encontrados por um anjo da guarda em forma de padeiro, Alexandre Quintas, mas surpreendeu-te ou era de facto eram as medidas de coação aguardadas perante a gravidade destes fatos?
9: Bom, eu acho que havia duas hipóteses. Uma era o ter conseguido tramitar o Tribunal da Relação, ter conseguido tramitar o mandato de detenção europeu e eles terem sido entregues de imediato, eram presos e entregues de imediato às autoridades francesas. Não havendo essa hipótese, não tendo havido essa hipótese por o tempo ser demasiado curto, não havia outra medida de coação, penso eu, que não fosse esta. E porquê? Porque todas as outras eram inaplicáveis a este caso. Repara que todas as outras, desde o termo de identidade de residência, a obrigação de permanência na habitação, ou a prisão domiciliária, como lhe quisermos chamar, a pulseira eletrónica, apresentações no posto da PSP ou da GNR, todas elas obrigam uma coisa, a que o arguido tenha morado em Portugal. Haja um sítio onde ele possa ser contactado. Ora, estes indivíduos não tinham. E, portanto, qualquer uma das outras medidas era insuficiente, não havia hipótese nenhuma de a aplicar, até porque era crível, todos acreditávamos, que assim que eles saíssem do tribunal e lhe entregassem o carro, se fossem embora. E, portanto, neste caso concreto, como o tribunal bem andou e bem fundamentou, havia claramente o perigo de fuga, para além do perigo da paz pública, do alarme social, e, portanto, mas o perigo de fuga dos arguidos era enorme, porque eles nada os ligavam a Portugal, não tinham cá nenhuma morada de contacto, e, portanto, as medidas eram todas inaplicáveis. O tribunal, como a juíza bem fundamentou, só poderia aplicar esta, que era a medida de prisão preventiva, e, portanto, era aquela que era expectável.
8: E em relação àquela alegada combinação entre os dois arguídos, que depois foi denunciada por um agente da GNR que acompanhou o transporte deles desde Fátima até Setúbal, de se fazerem de maluquinhos para tentar provavelmente serem considerados inimputáveis, consideras que é uma estratégia que pode colher, visto que também os últimos vídeos têm sido divulgados de intervenções que o padrasto fazia na internet, também não são propriamente vídeos de uma pessoa que esteja com os parafusos muito bem apertados.
9: Exatamente. Eu acho que eles eram mesmo maluquinhos, ou seja, não precisavam de ter feito ou ter dito aquilo.
8: Mas
9: comete,
8: mesmo assim não...
9: Quem comete?
8: Poderão não ser, podem ser maluquinhos, mas podem saber o que fazem.
9: Umas maluquices
8: relativas.
9: Era exatamente isso que eu ia dizer. Maluquinhos eles são imputáveis. Ou seja, eles queriam ser maluquinhos e inimputáveis. Não, eles sabiam o que estavam a fazer. E até sabiam, ainda que de uma forma muito, muito básica, aquela combinação não tem ponto a ponto se lhe pegue. O primeiro erro, falar francês à frente dos elementos da GNR, esperando que nenhum dos elementos da GNR percebesse o que eles estavam a dizer. E, portanto, foi um erro crasso. Em segundo lugar, até a forma como começaram aos gritos de um lado para o outro é uma coisa totalmente estúpida. E depois calaram-se no primeiro dia que dormiram, sexta para sábado, na cela. No sábado já se tinha passado a maluqueira toda e eles já estiveram caladinhos e já viram que a coisa era o assunto que os trazia ali era sério, e começaram a perceber o que é que se estava a passar. Eu acho que quanto aos vídeos do padrasto, bom, o homem tem um histórico de teorias da conspiração, de acusações em França à hierarquia da gendarmerie, de pedofilia, tudo, portanto, eu diria que é um daquelas, iguais a alguns que aconteceram em Portugal e que nós recentemente tivemos nota, um dos elementos das forças de segurança, não é um caso único de Portugal, que se radicalizou securitariamente e aderiu a forças de extrema-direita e ao ideário dessas forças de extrema-direita, em que vê um bandido em todo lado, vê um criminoso em todo lado, vê um potencial conspirador em todo lado, mas quando nós vamos bem ver os evidentes conspiradores, criminosos, são eles. E neste caso foi isso que aconteceu. Ele já agrediu a mulher, já agrediu a filha, já foi condenado no tribunal, agora há suspeitas de ter dado umas palmadas ao menino mais novo e ainda por cima abandonou-os ou concordou em abandoná-los. Portanto, daquilo que nós sabemos, o homem tem as teorias todas da conspiração, vê um criminoso em todas as pessoas com quem se cruza, mas o único criminoso encartado nesta matéria é ele. E, portanto, pessoas que se passaram completamente, que está reformado compulsivamente e que é um nómada, como ele se auto-intitula, mas é, acima de tudo, um indivíduo sem nenhuma empatia, sem nenhuma casta moral e, portanto, é alguém que, do ponto de vista ético-moral, e ela é igual, pelo mesmo caminho, não pelo amor a um indivíduo que ela conhece há meia dúzia de meses, abandonou 3 filhos, um em França e 2 em Portugal. E, portanto, sobre isso temos esta explicação bem clara sobre aquilo que fizeram e até, ao mesmo tempo, sobre a sua miserabilidade enquanto criminosos. São daqueles criminosos, estar 6 horas, quando todo o Portugal procurava 2 crianças, estar numa aldeia ao pé de Fátima, um casal com o carro em matrícula francesa à frente, 6 horas na mesma esplanada, só faltava terem um anúncio a dizer que nós somos os pais daquelas crianças e, portanto, prendam-nos lá. Quase que estavam a entregar e só alguém diminuído ou com muito pouca inteligência, que se julga muito esperto, mas de esperteza zero e de inteligência muito básica, é que se portava como ele se portou, como eles se portaram. E, portanto, parece-me tudo aquilo que aconteceu foi o espectável, é um caso miserável, que nos alerta para outras situações e que agora vai ter os seus desenvolvimentos com as crianças a regressarem à França e vamos ver se este casal vai ser julgado em Portugal ou se vai ser julgado pelo crime que a cometeu ou se vai ser julgado em França por todos os crimes que cometeu. É talvez a única coisa que vai ser decidida nos próximos tempos.
8: São os próximos capítulos desta história triste. Carlos Anjos, obrigada.
9: Triste, mas felizmente acabou.
8: Em bem, pelo menos para já, pelos meninos, precisamente. Carlos Anjos, bom dia e até amanhã.
9: Bom dia, até amanhã. Grande abraço.
1: Abraço, Carlos.

0: Carlos, obrigado.
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0: Carlos, são isto. Daqui a pouco temos o grande jornal das 10, não fechamos? Está muito, ok?
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0: Já se ainda há tempo para tu cantares? Pode ser? Então anda, vá.

0: Muito bom dia, está com a Correio da Manhã Rádio. Estamos a 7 minutos das 10 da manhã. Está calor. Lisboa e Porto, 21 graus. Faro já com 23. Melhor primeiro, este é o Grande Jornal das 10. A edição é de Mónica Peixoto. Mónica.
1: Um homem matou a companheira, de seguida tirou a própria vida. Aconteceu ontem à noite em Campanhã. A PSP foi chamada ao local por uma irmã da vítima. Cerca das 11:30 da noite, acabou por encontrar vítima e agressor já sem vida. Ela com marcas de agressão com arma branca e o homem ter-se-á enforcado. A repórter Ana Isabel Fonseca falou esta manhã com uma vizinha do casal, que deu conta do que se terá passado ontem à noite.
2: Como é que foram encontrados estes corpos? A indicação que nós tivemos é que foi uma
3: irmã. Essa tal irmã que tentou ir procurar a irmã, porque ela telefonava muitas vezes para a irmã, e não, a irmã não atendia, acha estranho, bem, e ao vir, deu com a irmã assim, naquele estado, e a polícia, sei que a polícia que entrou na garagem, aquele que ele chamava lá morto.
2: E a senhora estava a explicar que ela estava na casa de banho?
3: Ela estava morta na casa de banho, com a facada no pescoço.
1: Mais uma vítima mortal de violência doméstica, desta vez em Campanhã. Um homem e o cão morreram ontem à noite, atropelados quando atravessavam uma passadeira em Lessa da Palmeira, Matosinhos. O condutor fugiu sem dar ajuda às vítimas e a PSP está à procura dele. O repórter David Monteiro esteve esta manhã no local do atropelamento em Lessa da Palmeira.
4: Falamos de um homem com cerca de 50 anos que estava a atravessar esta passadeira que se encontra atrás de mim na Avenida da Liberdade, junto ao farol em Lessa da Palmeira, e que acabou por ser acolhido por uma viatura que aqui circulava neste preciso local. Foi projetado e, como eu referi, sofreu ferimentos graves, apesar de ter sido

0: socorrido pelas equipas do INEM, não resistiu à gravidade dos ferimentos e acabou por morrer. O mesmo aconteceu com o animal que passeava e que trazia consigo aqui nesta zona de Leça da Palmeira. Ora, a PSP esteve aqui no local, tomou conta da ocorrência e está naturalmente a investigar aquilo que aconteceu. Aquilo que apuramos no dia de ontem é que esta vítima não tinha identificação, não trazia carteira e que pelo menos numa fase inicial foi através do chip de identificação do animal que as autoridades tentaram identificar este homem, esta vítima com cerca de 50 anos.
1: A PSP está agora à procura do condutor do veículo que atropelou mortalmente o homem e o cão sem prestar assistência às vítimas. O Tribunal de Setúbal ordenou a prisão preventiva da mãe e do padrasto dos dois meninos abandonados em Alcácer do Sal. A mãe está desde sábado na cadeia de Tires, indiciada por crimes de exposição e abandono agravado. O padrasto está acusado de exposição e abandono e ofensa à integridade física qualificada. Ficou na cadeia anexa à sede da Polícia Judiciária em Lisboa, isto porque o estabelecimento prisional de Setúbal está sobrelotado e não havia uma cela livre para que o detido cumprisse os 15 dias de quarentena exigidos sempre que um detido dá entrada num estabelecimento prisional. Entretanto, a Justiça Francesa emitiu mandados de detenção europeus em nome da mãe e do padrasto das crianças por subtração de menores, já que trouxeram os dois meninos de 5 e de 3 anos para Portugal sem autorização. A polícia teve ontem de intervir para travar confrontos no final da Taça de Portugal. Revoltados com a derrota do Sporting frente ao Torriense, adeptos lançaram engenhos de pirotecnia e também garrafas. A PSP teve de intervir e alguns adeptos foram mesmo detidos. O Torriense venceu ontem o Sporting por 2-1, fez história no estádio do Jamor, tornou-se na primeira equipa da segunda divisão a vencer a prova. A vitória do Torriense mexeu com os destinos europeus de várias equipas. O Torriense, que faz parte da 2ª Divisão, entrou na fase de Liga da Liga Europa e empurrou assim o Benfica para a 2ª eliminatória da prova, a 2ª pré-eliminatória da prova. O Braga caiu para as eliminatórias da Liga Conferência e o Famalicão ficou de fora das competições europeias. O que é certo é que ontem à noite houve carnaval em Torres Vedras. Milhares de adeptos comemoraram nas ruas a vitória na Taça de Portugal e declararam oficialmente ou não dia de feriado esta segunda-feira. 70 anos depois, o Torriense chegou à final da taça, venceu frente ao Sporting e quinta-feira vai ter um jogo também muito importante para o futuro, pelo menos para a próxima época. Vai jogar a segunda mão do play-off de acesso à Primeira Liga de Futebol com o Casa Pia. Ora, do lado do Sporting, menos festa e mais desilusão. Esta derrota na Taça de Portugal marcou uma época pouco feliz para os Leões. Jogadores e equipa técnica foram insultados e assobiados pelos adeptos enquanto subiam as escadarias do estádio do Jamor para receber as medalhas. O treinador Rui Borges considera, no entanto, natural o descontentamento dos adeptos. Considera também ele que esse descontentamento não põe em causa a continuidade dele no Sporting até 2028.
2: Marca no grupo. Queríamos muito ganhar. Apenas só isso não fomos capazes. Não está aqui em causa Rui Borges, ou quer que seja, tá? O Sporting, o grupo, e não fomos capazes de ganhar. E uma equipa como a nossa, é lógico, como o Sporting, temos que sentir e perceber naquilo que temos que crescer no futuro para não chegarmos ao final da época sem conquistas, que isso ninguém quer e nós não gostamos, os adeptos não gostam e é natural.
1: A reação de Rui Borges, o treinador do Sporting, à vitória histórica ontem do Torriense na final da Taça de Portugal, uma vitória frente ao Sporting 2-1 a favor do Torriense. Na manchete do Correio da Manhã, irregularidades no Siresp ignoradas por ministro em causa a demissão do secretário-geral adjunto do Ministério da Administração Interna, António Pombeiro. Pombeiro terá enviado ao ministro Luís Neves uma carta na qual denunciava 5 situações, que dizia também ter provas de graves irregularidades e comportamentos eticamente reprováveis no Ciresp e, por isso, na opinião dele, António Pombeiro, o novo presidente do Ciresp, o general Viegas Nunes, que já esteve à frente daquela instituição entre 2022 e 2024, não teria condições para regressar ao cargo. A Iniciativa Liberal e também o Chega pediram, entretanto, uma audição parlamentar urgente com o ministro Luís Neves e com

0: António Pombeiro para esclarecer esta questão. Os prejuízos da TAP caíram no primeiro trimestre para 39,9 milhões de euros. Em comunicado, a TAP destaca a subida em 11% das receitas operacionais para mais de 914 milhões de euros, graças, por exemplo, a um aumento de receitas na venda de passagens aéreas e também no segmento de manutenção para terceiros. A TAP também destaca o contributo positivo de mercados como a América do Norte e a América do Sul para que os prejuízos da TAP tenham baixado no primeiro trimestre. O Irão nega que esteja para breve um acordo de paz com os Estados Unidos. O porta-voz do Ministério dos Negócios Estrangeiros iraniano fala em constantes mudanças nas posições de Washington. Apesar de reconhecer avanços nas negociações, isso não significa que um acordo esteja iminente. As negociações estão nesta altura focadas no fim da guerra e não no programa nuclear iraniano, assunto que será tratado mais tarde, afirmou esta manhã em Teherão o porta-voz da diplomacia iraniana. Também hoje em Nova Delhi, na Índia, o secretário de Estado norte-americano Mark Rubio tinha já afirmado que Estados Unidos e Irão estavam a chegar a um acordo sólido. Poderia haver novidades ainda hoje. Fontes oficiais dos Estados Unidos indicaram que esse acordo prevê a reabertura do Estreito de Hormuz e que o Irão entregue todo o urânio altamente enriquecido que detém, mas essas mesmas fontes sublinham o acordo não foi ainda assinado. A Rússia lançou ontem um dos maiores ataques a Kiev desde o início da guerra. Terá sido mesmo lançado por Moscovo um míssel Oreshnik com um alcance de até 5 mil quilómetros e capacidade nuclear. O ataque a Kiev acontece depois dos apelos do presidente ucraniano à diplomacia, Felipe Galamba.
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2: A Ucrânia pede um novo impulso nos esforços diplomáticos para pôr fim à guerra. No Quatro Cantos do Mundo, Germano Almeida revela as propostas de Volodymyr Zelensky.
3: O que Zelensky, neste caso o seu chefe de diplomacia, Shibiga, disse na reunião da NATO dos ministros dos negócios estrangeiros, onde esteve Marco Rutte e onde estiveram os ministros estrangeiros dos países da NATO, incluindo Rubio dos Estados Unidos, o que os ucranianos disseram foi sentem que no processo e nas negociações que houve nas últimas, a mediação americana está esgotada, os temas repetem-se e não se avança. Nomes como Merkel ou Draghi, que estão a ser lançados com possibilidade, apontam essa possível nova fase e a Europa tem que tomar decisões. Se deve nomear um enviado especial, se os negociadores devem ser os próprios líderes europeus, António Costa, von der Leyen, eventualmente Macron e Merz, ou se assumem um processo negocial diferente. A verdade é que a Ucrânia, no fundo, ao dar este sinal, reforça a ideia que nem Ucrânia, nem Europa em conjunto, neste momento, perderam total confiança já na mediação americana, percebem a desconfiança da administração de Trump e percebem que há uma nova fase a encarar relativamente a isto. Em contraciclo, Rubio, na mesma reunião, disse sobre esta questão da Ucrânia que quando Ucrânia e Rússia estiverem preparadas, os americanos estarão preparados para voltar à mediação. Vamos ver o que é que isto vai dar.
4: Grande Jornal com Mónica Peixoto, são 10h05. Vamos, claro, dar uma volta ao trânsito porque o Luís está aqui agitadíssimo. Luís, amanhã porque estava fácil, tornou-se mais complicado.
5: Exato, tornou-se bastante complicado até para a A4, que foi palco de uma situação fora do comum, um caminhão que esteve a arder ao quilómetro 48. Esta situação já está devidamente controlada. Bom, ocorreu precisamente no sentido Amarante Porto, portanto, junto à área de serviço de Penafiel. O trânsito está cortado, portanto, junto a esta ocorrência. O trânsito está muito acumulado, precisamente neste troço entre Amarante e Penafiel, e, portanto, recomenda-se como alternativa à Estrada Nacional 210 e também a Estrada Nacional 211-1 em direção a Recesinhos. Então, aí pode retomar a A4 em direção ao Porto. Esta é uma das situações mais complicadas na zona norte do país. Já mais próximo do Porto, o cenário em termos de trânsito melhorou nestes últimos minutos. Há apenas dificuldades na Avenida AEP, no sentido Viana do Castelo-Porto. Paragens ainda à passagem junto à saída para a A4 e depois mais à frente entre Ramalde e o acesso a Sidónio Paes e 5 de outubro.

0: Na margem sul do Douro, chamo a atenção para a Estrada Nacional 222. Na zona de Santo Ovídio, temos aqui a referência de acidente. O trânsito está ligeiramente acumulado. No caso das entradas a sul do Porto, quer pela A20, quer pela A1, o trânsito já roda sem problemas. Na VCI, há apenas paragens no sentido a Rábida Freixo, junto à saída para a Boa Vista. Na A3, apenas se para na ligação à VCI e fica a última referência para a Estrada de Circunvalação, ainda com grande intensidade de trânsito na zona do Hospital de São João. Quanto a Lisboa, também aqui há uma franca melhoria nas condições do trânsito, mas antes de chegarmos precisamente a Lisboa, deixo aqui uma chamada de atenção para a A1, no troço entre Aveiras e o Carregado, ao quilómetro 35, no sentido Porto-Lisboa, há uma viatura avariada na via esquerda e, portanto, é uma situação que requer bastante prudência, apesar da viatura já estar sinalizada. Em Lisboa, ainda há formação de fila para a ponte 25 de Abril, fila essa que está muito próximo da Baixa de Almada. Na A5 também se para entre o Alto de Monsanto e as Amoreiras. Há também ainda dificuldades no final do IC19, a fila está antes do Estado Maior da Força Aérea até Pinamanique. Segunda circular também com paragens nos dois sentidos na zona do Campo Grande. E fica a referência final para o eixo Norte-Sul, também com forte abrandamento no sentido Camarate Ponte 25 de Abril, no troço entre a Radial de Benfica e a saída para a Avenida de Ceuta. São estes, em traços gerais, os pontos a reter, até porque os outros acessos a Lisboa já não apresentam demora.
1: Por acaso, eu estou curioso como é que estará o trânsito em Torres Vedras. Não há movimentações, pois
0: está
1: não?
0: Está bem, recomenda-se, sim.
1: É,
0: sim,
1: não é?
0: Não se passa nada. Aliás, é feriado, não é? Não é feriado em Torres.
1: Não sei se é oficial. Não sei se é oficial. Ai, meu Deus, daqui a
0: municipal,
1: pouco...
0: Municipal.
1: Será que é municipal? É incrível. Daqui a pouco temos também o Showbiz com a Luísa Jeremias.
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1: Pai, eu imagino que para muitos, diz Luísa, o que é que ias acrescentar?
0: Ia dizer que é feriado municipal, mas há acidente.
1: Há acidente
0: em Torres Vedras, exatamente.
1: A sério?
0: Só meter, porque a título de curiosidade, é na Estrada Nacional 9, é ali naquela estrada que faz a ligação de Torres Vedras à Ericeira.
1: Ok.
0: E, portanto, é mesmo à saída de Torres Vedras deste acidente.
1: Alguns sucessos, não é? Ou não, nunca se sabe. Eu sei quem é que está particularmente contente. Aliás... Eu confesso que ontem fiquei muito contente, estava a acompanhar a final da taça, quando de repente olho para a televisão e vejo alguém que parecia ter parado no tempo, sentia-se a flutuar. Estava particularmente feliz e contente, quase como que a antecipar uma vitória. Bom dia, Susana Félix.
4: Bom dia.
1: ainda estás a flutuar.
4: Eu ainda estou a dizer isto.
1: Pá, lembrei-me da tua música, do fluto.
4: Completamente.
1: Mas depois achei que este mais olhos que barriga fica bem. Tem tudo
4: pois,
1: a ver,
4: também
1: não
4: podia,
1: é?
4: Também podia estar relacionado com o assunto, mas não.
1: É, nesse lugar encantado onde vives também, não é?
4: Basicamente, é verdade.
1: Todas as tuas músicas vão dar ao mesmo, não é? Que é um dia especial. Tu já recuperaste? Eu estava com receio de ligar-te tão cedo porque imaginei. Será que a Susana Félix já está, ainda está a dormir ou já recuperaste a festa?
4: Bem, a cidade acordou rouca, não é? A festa foi da romba até tarde. E esta segunda-feira entrou, porque não é feriado, infelizmente, eu acho que deveria
1: pois
4: ser.
1: Esta
4: segunda-feira entrou nas nossas vidas com alguma dificuldade, não é?
1: Epá, incrível, incrível. Olha, eu ontem, como estava a dizer aqui no princípio, vi-te radiante, continuas com muito bom aspecto, lindíssima como sempre, parece mesmo.
4: Ai, obrigada.
1: Continuas. Deve ser esse lugar encantado onde tu vives que te conserva tão bem, que vives em Torres Vedras, não é? És verdadeiramente torriense.
4: Sim, eu sou torriense, vivi 20 anos em Lisboa e depois regressei.
1: Que lindo.
4: E agora vivo em Torres, sim.
1: Também já fui muito feliz em Torres Vedras, confesso, já que eu disse, ok? Terra linda.
4: Sim,
1: terra
4: é um sítio especial.
1: É um sítio especial. É um sítio especial que me levava muitas vezes até ao Vimieiro. E bem perto...

0: de um hotel muito conhecido, próximo do Golfo e próximo do mar.
1: Portanto, exatamente.
0: Não vou dizer qual é o nome, portanto, mas facilmente chegará lá. Facilmente chegará lá. Olha, Susana, como é que foi? Tu foste, como é que foste primeiro? Vamos voltar aqui um bocadinho ao princípio. Tal como te disse, vi-te na companhia do Cabo, com um grande abraço para o Carlos Albuquerque e também para a Vanessa Oliveira. Muito querido, estava ali um belo painel. Entretanto, lá estavas tu radiante a dizer tu riens-se, e achei particularmente engraçado.
1: Estava com muita fé.
0: Achei engraçado aquele finalzinho em que tu dizes, vamos ganhar por 2-0. E a Vanessa... 2-0?
1: Ficou indignada. Eu
0: pois ficou.
1: Exagerado.
0: Pois ficou.
1: Também não era preciso tanto. Mas...
0: Ela, na realidade, teve uma visão, porque ela disse 2-1. Estava a ver ao contrário.
1: Pois teve. Mas estávamos todos muito conscientes que este Torrense estava... ganhou um motor de vontade, e realmente a vontade pode mudar muita coisa.
0: Olha, o que é que se sente para uma situação daquelas assim completamente, claro, com esperança, mas também inesperada, não é? Como é que foi?
1: Inesperada, claro que o Sporting é um gigante, não, não é?
0: Claro,
1: é
0: claro.
1: Um Sporting, e nós estávamos todos conscientes disso, mas estávamos muito, muito, não sei, unidos. De repente, o Torriense, depois daquelas vitórias do futebol feminino, que eu acho que foi...
0: Sim, o ano passado foram campeões, frente ao Benfica, não é?
1: Sim, foram campeões, e de repente há aqui uma espiral ascendente que começa a mobilizar e nós de repente...
0: E parece que é carnaval! Okay.
1: Não, é diferente.
0: É, não uma, é?
1: É uma cidade, sim, é um sim. clube que nos representa, não é? Uhum. E é bom, eu acho que é bom, inclusivamente para o futebol português, nós termos, e até para os mais pequenos...
0: É bonito, acaba por ser bonito. É a festa da taça, apesar de...
1: percebermos que não há sonhos impossíveis.
0: Exatamente.
1: E que as coisas são ganhas nas quatro linhas, efetivamente.
0: Uhum. Olha,
1: acho que é muito inspirador para todos.
0: E depois a festa é em Torres Vedras, estiveste por onde? Aí no...
1: Estive na rua, claro.
0: Claro. Muita gente na rua.
1: Uma felicidade imensa e uma vitória muito merecida da equipa do Torrense. E parabéns à direção e parabéns a todas as direções destes anos todos, não é, que se mantiveram até este momento tão bonito, e que seja o início de muito mais.
0: Epa, maravilha. Estás uma verdadeira adepta de futebol. Mesmo a torcer pelo Torriense, é assim mesmo a vestir a camisola. Susana...
1: Não, é porque nós, naturalmente,
0: os torrienses têm
1: sempre uma simpatia por um dos três, não é?
0: Claro.
1: Mas neste caso foi um momento de união muito bonita.
0: E assim é que é bonito.
1: Foi muito bonito este momento.
0: Assim é que é bonito. Susana, ficamos à espera de um dia destes fazeres aqui uma visita aos estúdios da Correio da Manhã Rádio. Um grande beijinho para ti.
1: Um beijinho para todos e para todos os ouvintes.
0: E esperemos que em breve termos em músicas novas tuas. E agora, pronto, recupera a tua voz depois de celebrares nesse lugar encantado. Dia 6, onde é que vai ser esse concerto dia 6?
1: Vai ser aqui por perto, na Lourinhã.
0: Boa, temos lá ir. Um lugar encantado. Obrigado, Susana. Bom dia.
1: Beijinho.

0: Um lugar encantado com Susana Félix. Ela que tem concerto, aliás, deixamos aqui o recado, na Lourinhã, dia 6 de junho. Portanto, fica a promessa. Mas para cá encontro com a Susana Félix, canta que se farta, não é? Estamos aqui a dizer em estúdio. Tem uma voz lindíssima, a Susana diz isto.
1: Tem uma voz de passarinho.
0: Tá. E é facto. Continua muito, muito bonita. Mas isso é outra história. Está na hora de showbiz.
1: Diz.
0: Eu disse showbiz.
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0: Só vejo, minha amiga, já passei tanto na vida. Pá.
1: Mas hoje somos todos torrenses, não é?
0: É pá, sim. A Mónica não é. A Mónica continua.
1: A Mónica desde pequenino. É, então, sou bolonense e agora também torrense. Claro.
0: Acabou.
3: Sou um Sporting, mas foi uma vitória muito bem vencida.
0: É alegria.
1: É mesmo assim.
0: Olha, e vai complicar a vida a muita gente, não é? Que falávamos há pouco, até mesmo para o meu Benfica, pá, que agora tem que jogar 3 jogos à conta do Torriense e o Famalicão, coitado.
1: Começa a falar de futebol, que eu já me
0: Não, mas eu não percebo muito, mas ouvi dizer. E o Braga, eles complicaram isto tudo, mas foram fortes e pronto, espera-se um ótimo resultado também. E a subida mais que merecida à Primeira Liga. Atenção que, não desfazendo do Casa Pia, portanto...
1: Olha, deixa-me dizer, sim, um grande beijinho para a nossa Ana Estevara, da Flash, que... é torriense e é de Torres Vedras e é editora de moda da Flash. Portanto, torriense também é moda.
0: Claro
1: é a conclusão
0: sim, claro,
1: disto,
0: claro
1: estás
0: sim.
1: a ver? Pronto.
0: E um grande beijinho também para a Susana Félix, que esteve aqui, estava desperta a esta hora. Ela que ainda continua a flutuar, que é uma coisa. Bem, Luísa.
1: Vamos embora.
0: Vamos embora, amiga. Então, rapidamente, o que é que eu costumo provar? Ai, que música é esta? Espera.
1: Ai.
0: Espera. Vai por ser o DJ Pantaleão.
1: Hoje queres estamos aqui num sample? Clima que mais... Estamos a começar a semana de uma forma mais
0: sinta o corpo mexer mesmo com um pouco de energia. É impossível ficar parado. Sente-se qualquer coisa.
1: Pois é.
0: Assim, começa a qualquer instante vamos ter um...
1: Então, não me acompanhaste?
0: Não, agora,
1: sozinha.
0: Não é para tu começares a falar, senão tipo, o que é que está
1: Olha,
0: a acontecer aqui na casa?
1: Então, o que é que está a acontecer aqui? Nos últimos 4 dias, vamos pôr assim as coisas, desde quinta-feira passada, tivemos mais uma edição do IARD. E perguntas tu, Julinho, o que é o IARD?
0: O que é o
1: Festival IARD?
0: O que é o Festival
1: pois bem,
0: IARD?
1: É como o nome indica, um festival que não é num IARD, portanto, é de certa forma no meio do campo. No caso, é mais no meio de uma zona ali para os lados de Palmela, entre Palmela e Quinta do Porto.

0: Cone, margem sul, alguma margem sul.
1: Uma pedreira, não é?
0: Aquilo é entre pedra e areia, portanto, aquilo chama-se as Montanhas Brancas ou os Montes Brancos, mas no fundo o que temos ali é um cenário um bocadinho extraterrestre e muito engraçado. Bom, o IARD é um festival que existe há...
1: Isto é lá para a tua beira, como se diz no Norte, não é?
0: É, para a minha beira, é a margem sul power, pronto. Mostrar quem manda. Bom, isto é um festival que começou como uma brincadeira de amigos, na verdade, ou seja, como festas privadas de amigos, e que aliás tem 6 fundadores, daqueles que são muito discretos, que não andam para aí a mostrar-se. Quem se mostra assim é a quantidade de atores, apresentadores, pessoal da moda, por aí fora, que cada vez mais lá vai. E aquilo é uma espécie de, vamos dizer assim, é um Coachella mistura de Coachella com Boom Festival, vamos pôr assim as coisas.
1: Sério?
0: É, porque aquilo tem um grande condimento de moda, até por causa do cenário, não é? Isto é preciso dizer, isto é um festival, isto são vários dias com DJs, isto é uma coisa, por isso é que estamos a ouvir esta música, não é?
1: Claro.
0: Isto são vários dias em que nós ouvimos Afro House, é tudo assim. Uma house music, não é?
1: Uhum.
0: Mas é uma house que não tem necessariamente de ser aquela house agressiva. É uma coisa que também é um bocadinho por aqui, não é?
1: Uhum.
0: Quem está familiarizado com a Ibiza reconhecerá este tipo de música mais naquela coisa mais lounge, etc. Bom, o IAR também é isto. É uma... E porquê que eu estou aqui a trazer o Buma à conversa? Estou a trazer Coachella pelo lado mais moda, mais people,
1: exatamente,
0: mais as pessoas vestirem-se para a ocasião. Aquilo é quase um traje próprio para o que é, mas depois ao mesmo tempo tens aquele lado das experiências imersivas, das yogas, dos não sei quê, das coisas de arte, mostras de arte, etc. Portanto, tens ali uma coisa engraçada. Isto começou há uns anos, a verdade é que cada vez tem mais gente e, portanto, se vocês forem por aí...
1: Acho que não é fácil acesso, pois não?
0: Compras o bilhete e vais, é simples. Isto
1: pois.
0: É como o resto, é como ir ao Bad Bunny, compras o bilhete
1: é que,
0: e vais.
1: O bilhete é que não é de fácil acesso,
0: pois,
1: não é?
0: Pois, querido, mas isso...
1: Exatamente.
0: Atualmente também não sei o que é de fácil acesso. Ainda hoje estava a ouvir o Armando e estávamos outra conversa de manhã.
1: Sim, também,
0: sobre
1: de facto,
0: o acesso
1: não.
0: às casas, ao crédito de habitação, blá, blá, blá. Mas pronto, isso não é para hoje. Bom, para dizer que isto é uma coisa muito engraçada e que estes miúdos que já não são assim tão miúdos, que organizam este festival e que acontece em vários sítios. Por exemplo, eles este ano fizeram uma coisa, uma das experiências que fizeram foi também num barco, no Sado, que é uma coisa muito gira, já tiveram no Castelo Palmela, que patrocina, não é? A Câmara também patrocina isto. Ou seja, estás a ver, ou seja, são vários happenings, não é? E isso é uma coisa engraçada. Portanto, esta semana, como vamos estar em clima de música, não é?
1: Okay.
0: Tu sabias que o Bad Bunny já chegou a Lisboa?
1: Não.
0: Ah, pois é, fofinho.
1: Já assinaste o coelhinho?
0: O coelhinho já está lá em casa. Não, estou a brincar.
2: Já compraste umas cenourinhas.
0: Já comprei umas cenourinhas, verduras.
1: Olha que era capaz de gostar.
0: Era capaz de gostar das vistas. Pronto,
1: eu acho que sim.
0: Salsaja. Não, o coelhinho já está em Lisboa, já há notícias. Aliás, se quiserem acompanhar, isto no CM, está no Vidas do CM, está tudo já a bombar em cima do coelhinho.
1: Exatamente.
0: Pois
1: olha.
0: É.
1: Quando é que é o concerto do coelhinho?
0: Começa amanhã. Amanhã e quarta-feira.
1: Tu vais ao concerto do coelhinho, já tinhas dito que ias ao concerto do coelhinho.
0: Se correr bem.
1: Ok.
0: Se não decidi trocar o bilhete por umas férias, estou a brincar. Não, isto tem a ver com a falta de bilhetes, não, mas tu, claro que vou.
1: Licitações,
0: não há cá, não há cá ideias, não há cá ideias.
1: Mas, o que é que se espera do concerto aqui do Bad Bunny?
0: Olha, espera-se, ele vai trazer a casita, ele vai trazer a casita para Lisboa, aquela brincadeira que ele fez em Porto Rico. Ele fez aquela brincadeira de ter uma casinha onde juntava famosos, aliás, ele em Barcelona já lá teve. O como é que ele se chama? Eu nunca sei dizer o nome do homem. Yannick Lamal, não é?
1: Yamal.
0: É Yamal ou Lamal?
1: Acho que é Yamal.
0: Não sei.
1: Agora
0: ninguém me ajuda.
1: Valeu-me
0: Deus.
1: Yamal,
0: pronto. Esse miúdo amoroso.
2: Miúdo é de origem árabe, mas o é espanhol. Só isso o nome dele a ser dito em espanhol.
0: É porque
2: portanto, tenho dúvidas.
0: Pronto, não interessa. Bem, esse fofinho esteve lá já no concerto com a sua gira namorada e também tiveram. Portanto, a grande questão que se vai aqui colocar é quem são os famosos portugueses que vão estar na casita. Ou seja, quem foram as agências que agenciou esses famosos portugueses que se mexeram para sacar os convites para os bebés lá

0: estar.
1: Estarás lá, não é?
0: Na caseta não estou de certeza, que eu não me meto nessas andanças.
1: Aliás, havia imagens de um Golden Circle muito, muito preenchido.
0: O Golden Circle é uma coisa diferente. O Golden Circle é outra história. Na verdade, o que ele fez aqui foi criar um Golden Circle e uma área VIP.
1: Uhum.
0: Não é? No fundo, a caseta é isso, é uma área VIP dentro do próprio concerto. É uma coisa inteligente da parte dele.
1: Onde a nossa Luísa Jeremias, com certeza, David Manaia, deveria estar, não é? Diria o Eduardo Madeira, não é? Não,
0: eu pessoalmente gosto mais do Golden Circle, dessas coisas todas, porque pelo menos estamos ali à frente, a curtir. O concerto é para curtir, não é para estar a ver copos, pessoal. Ou melhor, é para estar a ver copos, mas é também nessa zona. Verdade ou mentira, Felipe?
2: Verdade, eu já estive no Golden Circle de um concerto do Lenny Kravitz.
0: Não sei se vos interessa, mas fica já cheio de inveja, porque isso é que deve ter sido assim uma
1: bom gosto.
0: Não conto nada do que aconteceu, não é, Filipe?
1: Olha, se calhar podíamos era combinar um dizem que não trabalhássemos, dávamos um palo yard. Isso, por acaso, eu gostava de passar pela experiência.
0: É como o menino quiser. Podemos ir até
1: já
0: lá
1: aqui,
0: e podemos ir também ao Moga Festival, que acontece nas Areias da Caparica, já que estamos a falar de Margem Sul, e no qual este bebê é um espetáculo. Até o Carlão, a da Margem Sul, gosto muito do Carlão. Pronto.
1: Exatamente.
0: Grande beijinho para o Carlão.
1: Exatamente.
0: Tem disco novo.
1: E pronto, 10h27. Foi o showbiz da Luísa Jeremias, a nossa Luísa. Jerry, Baby Jerry, é exemplo do Baby Jesus. É tudo babies por aqui. Ficou um showbiz prometido para amanhã.
0: Os babies gostam de Golden Circle.
1: Dá para tirar este som. Os babies gostam de Golden Circle. Isto é maravilhoso.
0: E de Bibrões.
1: Rolling, a música da Luísa Jeremias. De Bibrões. Aqui no showbiz é sempre assim, na Correio da Manhã Rádio, depois das 10h15, mais minuto, menos minuto. Vamos à síntese informativa, vamos embora. Até amanhã, Luísa. Até amanhã. Beijinho.
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1: Ah, pelo amor de Deus, os babies gostam de Bibrões e de e Golden. A sério, pá. Tirem até pá. Às compras primeiro, mas acho que é melhor.
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1: Síntese informativa, vamos lá, vamos embora. Contigo, Filipe Galamba.
6: Foi identificado e localizado o condutor do veículo que atropelou mortalmente um homem e um cão numa passadeira em Lessa da Palmeira este domingo. O condutor tinha fugido do local. Segundo apurou o Correio da Manhã, junto de fonte policial, o condutor foi identificado, constituído arguido e vai ficar a aguardar o desenrolar do processo com termo de identidade e residência. Os factos foram remetidos ao Ministério Público. De acordo com a mesma fonte, a viatura envolvida no atropelamento mortal foi apreendida pela PSP. Um homem matou a companheira na noite deste domingo em Campanhã. Segundo a Polícia de Segurança Pública, a mulher foi encontrada já sem vida, com múltiplos ferimentos de faca. O homem terá tirado a própria vida após o crime. As autoridades apontam para um contexto passional, sem registro de violência doméstica anterior. A jornalista Ana Isabel Fonseca está no local.
7: Tudo indica que se terá tratado então de uma situação de um homem então que acabou aqui por matar a mulher e que depois decidiu também aqui colocar termo à vida e naturalmente que é um crime que está aqui a chocar esta pequena zona. Falamos aqui de uma zona com vários moradores, alguns ainda muito, já muito idosos e que mostraram-se chocados com aquilo que aconteceu. Relataram que de facto não havia aqui pelo menos episódios de violência doméstica, ou seja, situações de queixas às autoridades e também alguns vizinhos deram conta de que este homem estaria aqui a fazer alguns tratamentos médicos e acabam aqui por fazer relação com aquilo que aconteceu, mas naturalmente que agora também as autoridades vão tentar aqui junto de familiares apurar o que se passou.
6: Uma vizinha do casal garante que nunca ouviu discussões.
8: Apercebi-me foi quando eu vim pela porta de trás, vi esse barquito já cheio de polícia à volta da casa e foi quando me disseram que ele que matou a mulher. E a gente ainda pensava que ele que matou a mulher que fugiu, mas não, estava na garagem também morto. Matou a mulher, depois matou-se a ele.
7: Mas daquilo que se apercebi, alguma vez...

0: deu conta de discussões?
1: Nada. Por isso é que eu acho estranho como é que aquilo pode acontecer. Não havia, nunca houve barulho, discussões e nada.
2: Homicídio seguido de suicídio em Campanhã na noite de domingo. O pai dos dois meninos abandonados em Alcácer do Sal ainda aguarda a autorização das autoridades para ir buscar os filhos. Marine e Mark continuam em prisão preventiva em cadeias diferentes. Mark, o padrasto das crianças, já era conhecido das autoridades francesas por problemas psiquiátricos e comportamentos violentos. Num vídeo de 2023 mostra o padrasto a perseguir um carro numa autoestrada. Está indiciado por agressões e abandono de menores. O tema esteve hoje em análise no Crime à Lupa do Bom Dia da Correio da Manhã Rádio. Carlos Anjos traçou o perfil do suspeito.
3: O homem tem um histórico de teorias da conspiração, de acusações em França à hierarquia da gendarmerie, de pedofilia, tudo. Portanto, eu diria que é um daquelas, iguais a alguns que aconteceu em Portugal e que nós recentemente tivemos nota, um dos elementos das forças de segurança, não é um caso único de Portugal, que se radicalizou securitariamente e aderiu a forças de extrema-direita e ao ideário dessas forças de extrema-direita, em que vê um bandido em todo lado, vê um criminoso em todo lado, vê um potencial conspirador em todo lado, mas quando nós vamos vender os evidentes conspiradores, criminosos, são eles. E neste caso foi isso que aconteceu. Ele já agrediu a mulher, já agrediu a filha, já foi condenado em tribunal, agora há suspeitas de ter dado umas palmadas ao menino mais novo e ainda por cima abandonou-os ou concordou em abandoná-los. Portanto, daquilo que nós sabemos, o homem tem as teorias todas da conspiração, vê um criminoso em todas as pessoas com quem se cruza, mas o único criminoso encartado nesta matéria é ele.
2: Marine e Mark ficaram em prisão preventiva após o abandono das crianças. Após as últimas notícias sobre as negociações de paz entre Estados Unidos e Irão, vamos perceber a reação dos mercados financeiros com o jornalista Ricardo Jesus Silva.
4: Os sinais de que um acordo de paz aqui no Médio Oriente, que está cada vez mais próximo, estão a fazer com que os preços do petróleo cedam mais de 5% esta manhã e voltem a negociar abaixo do nível dos $100 por barril. No domingo, Trump anunciou que o acordo com o Irão está amplamente negociado e quase finalizado, o que está a deixar aqui os investidores mais otimistas em relação a uma possível reabertura do Estreito de Hormuz, por onde passa um quinto de todo o petróleo e gás natural consumidos pelo mundo. O clima de hoje nos mercados é bastante otimista, mas a reação dos preços do petróleo, bem como de outros ativos, está a ser aqui travada, a ser um pouco limitada por algum ceticismo que se sente entre os investidores. Apesar de ter falado num acordo quase finalizado, Trump fez questão de dizer que as negociações não devem ser apressadas. A mensagem foi ecoada também pela parte iraniana, com uma das várias agências noticiosas do país a indicar que as negociações ainda podem cair por terra. Há um consenso em relação a vários tópicos, mas o Irão está aqui a acusar os Estados Unidos de estarem a servir de força de bloqueio a algumas exigências iranianas, como é o caso do descongelamento de ativos. Este ceticismo justifica, assim, uma reação moderada nos preços do ouro e também do dólar, com o metal precioso a valorizar menos de 1% esta manhã, isto apesar de no mercado obrigacionista ser um dia de fortes alívios nos juros da dívida.
2: Jornalista Ricardo Jesus Silva, na redação do Negócios.
5: Filipe Galamba com a síntese informativa. Que horas são isto? Estamos a 25 minutos das 11 da manhã. Vamos dar ainda uma última volta ao trânsito com o Luís Silva. Até porque o homem do trânsito pode ainda ter alguma coisa para dizer.
6: Tenho.
5: Boa.
6: Tenho situações complicadas, pelo menos norte do país. Isto porque há de novo acidente, desta vez é na A29. Este acidente ocorreu sensivelmente ao quilómetro 40, no sentido norte-sul, junto à saída para São Félix da Marinha. Há um carro capotado nesta colisão com um camião e, portanto, o trânsito está com grandes dificuldades à passagem pelo local. Ainda no Porto, ou na área do Porto, não está totalmente resolvida a situação na A4, no sentido Amarante-Porto. Recordo que ao quilómetro 48, portanto, próximo da área de serviço de Penafiel, esteve esta manhã a arder um camião, uma situação já definitivamente resolvida, mas o que é certo é que o trânsito se mantém lento no sentido da Amarante Porto e, portanto, é um dos troços a evitar na A4. Nesta altura, já mais próximo do Porto, mantêm-se as filas na A28, entre a Ponte Lessa e o acesso à A4 e depois na

ligação à Sidónio Pais e 5 de Outubro. Também há fila na via de cintura interna entre o Estádio do Dragão e as Antas, no sentido Freixo-Arrábida, e também se para na Estrada da Circunvalação, junto ao Hospital de São João. Em Lisboa, ou pelo menos mais próximo de Lisboa, fica aqui a referência para um acidente que está a ser resolvido na A1,

0: Bem, a atenção à zona de Santarém, está também a ser resolvido um acidente ao quilómetro 71, portanto há viaturas paradas na berma e o trânsito também mantém-se lento. Em Lisboa, destaque para a ponte 25 de Abril, no sentido Lisboa-Almada, é palco de acidente ou avaria, portanto no início da ponte 25 de Abril, o que está a fazer com que a avenida da ponte esteja bastante preenchida. A fila começa junto ao viaduto Duarte Pacheco. No sentido sul-norte, mantém-se a fila na subida para a Ponte do Pragal. Referência final para a A5 é outro dos acessos a Lisboa, onde ainda há congestionamento. A fila está no Alto de Monsanto.
1: Sim, senhor. Luís Silva, com as últimas do trânsito nesta manhã. Luís, agora é arrumar os monitores, desligares os teus 30 headphones.
2: Temos que ir dar um beijinho à Luciana.
1: Olha, Luciana, faz anos hoje. É, pá, vamos ver. Uma fatiazinha de bolo, não é? Nós também precisamos. Opa. Parabéns à Luciana Abreu, que hoje completa mais um aniversário. É só faça as contas, por favor. Nasceu em 1985, portanto, recebeu as gêmeas hoje em estúdio. Está na CMTV, no Olá Bom Dia, ao lado do Bruno. Portanto, temos aí uma festa de aniversário. E mais logo, a festa de aniversário vai ser aqui na Correio da Manhã Rádio, ok? À tarde com o Alberto Rocha no Regresso a Casa.
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1: Ligados aqui à Correio da Manhã Rádio, já está por cá Lara Afonso, mas entretanto, da série das coisas que acontecem, com o microfone desligado... Está aqui a Mónica Peixoto a chamar uma atenção. E ainda com a nossa Luísa Jeremias.
8: Aliás, eu não deixei já, eu não deixei a Luísa ir-se
1: ir embora,
8: embora, desculpa.
1: Porque tivemos aqui uma coisa tão boa na sexta-feira.
8: Não foi agora... na sexta-feira, sim, exato, foi. Nós tivemos na sexta-feira.
1: Exatamente.
8: Sim, mas é uma notícia da Flash, publicada ontem, a qual passou-nos um bocadinho ao lado e vamos fazer justiça a isso. A Flash chegou à conclusão que o nosso amigo, o padeiro Alexandre Quintas,
1: esteve cá connosco,
8: que teve um papel essencial para salvar a vida daquelas duas crianças deixadas à sua sorte, numa estrada em Alcácer do Sal, está a passar por um momento difícil e corre o risco de perder a padaria. Luísa, como é que descobriste esta história? Para já, só a Flash parece ter desenvolvido esta notícia.
9: Esta história vem de uma... ainda não fui embora. Bom, esta história vem de uma outra história que foi descoberta pelo jornalista da Flash e da TV Guia, o João Bernardo Garcia, que teve a reportagem na semana passada em Alcácer para cobrir esta história, não é? Esta história triste, não é? Das crianças. E no meio disto, ficou a perceber, à conversa com Alexandre e com a família, que o terreno onde eles têm a padaria, no caminho entre Alcácer do Sol e Comporta, tem proprietários, não é? E os proprietários querem tirá-lo de lá, não é? Ou seja, transformar aquilo numa urbanização, naquilo que for, não sei exatamente o que é, eles saberão, mas isso implica, claro, o fim da padaria.
8: A expropriação, sim.
9: O que é que isso acontece? O que é que isto implica? Que o ganha-pão da família, atenção, que a padaria,
1: são 10 filhos, não é?
9: como ele nos contou quando veio aqui à CMTV e ao Now, e aqui à rádio, não é? Que nós também trouxemos aqui, ele também esteve aqui a conversa connosco, isto implica que, na verdade, eles deixem ter a padaria, e atenção que a padaria não é uma padaria simples, é uma padaria fornecedora, ou seja, que fornece o pão para aquela zona toda, é uma espécie de fábrica de pão,
1: exatamente,
9: não é? Que deixe de poder estar ali. O que aconteceu? A Junta de Freguesia de Santa Margarida, como é que se chama? De
8: Santa Maria do Castelo.
9: Santa Maria do Castelo, ou seja, de Alcácer, que é Alcácer do Sol.
1: Santa Margarida
8: do Centro.
9: Através da Câmara de Alcácer do Sol fizeram saber que a população está

0: a juntar-se para ajudar o padeiro a fazer, a recuperar isto, ou seja, a não, o padeiro e a sua família, a Carla, etc., o Alexandre, a Carla e todos aqueles que dependem disto, a que esta coisa não aconteça, ou seja, que eles continuem com a sua fábrica fornecedora de pão, com a sua padaria fornecedora de pão, e assim continuem a dar pãozinho ao pessoal, não é? Sim. Como é lógico, e a garantir o sustento de 10 filhos, porque eles têm 10 filhos, atenção, incrível. Para aqueles que dizem, não posso ter filhos, não tenho dinheiro para criar, ponham os olhos no pessoal que tem 10 filhos e que mostra que tudo é possível, meus caros.
1: E que tem um espaço para mais dois.
0: E assim, tem um espaço para mais dois, exatamente. Pronto, estas histórias estão contadas na flash.
1: Mas temos de desenvolver mais isso uma outra manhã também.
2: Ou seja, a ideia aqui que é colocada, mesmo das pessoas que comentam as publicações no site da Junta de Freguesia, é que se tente apoiar, porque o Alexandre Quintas enfrenta um processo judicial por causa deste processo de expropriação. Logo, precisa de dinheiro para pagar custas judiciais e precisa de apoio para que o seu ganha-pão, literalmente, padeiro, ganha-pão, salve a redundância.
1: Por cima dizem que é boa gente, não é?
2: Exatamente. E depois de ter ajudado estas duas crianças, merece que todos nós o ajudemos também.
0: Ou seja,
2: forma.
0: Um anjo da guarda precisa também de outros anjos da guarda, que somos nós.
2: Todos na flash.
1: Bela notícia. Quer dizer, a notícia não é boa, mas deixa-nos aqui razões para continuarmos a falar deste assunto e está tudo explicado.
0: E no fundo, para acreditar que tudo é possível, não é? E que quando queremos, conseguimos fazer coisas.
1: E vai
0: não?
1: ser.
0: E vai ser, vamos embora.
1: Muito obrigado, Luísa Jeremias, Mónica Peixoto.
2: Obrigada,
0: Luísa.
1: Olha quem está aqui.
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1: Aqui entre nós, cá está a Lara Afonso para nos avançar aqui.
0: Hello.
1: Os temas que vão estar naturalmente em cima da mesa, aqui para o estúdio, durante pelo lado, espalhado
0: sofá.
1: Por aí, naturalmente já a pensarmos num grande programa que vai chegar. E à segunda-feira, carregadíssimo. É um programa
0: Verdade.
1: Que eu fico mais atento ainda.
0: É à segunda.
1: Foi um horóscopo da manhã.
0: É à tarde. Já estás mais tranquilinho, já almoçaste.
1: Já. É que a minha sido uma cestazinha e tal. Daí, como se mostra a figura em anexo, isto não tem sido fácil.
0: Que
1: as manhãs engordam, está mais do que provado, meus amigos.
0: Eu percebo, porque eu desde que venho fazer aqui este, eu estou um bocadinho mais gordinha, portanto
1: não
0: eu percebo isso.
1: Já não aconteceu há algum tempo.
0: Pega-se por osmose.
1: Pois é. E os ácaros que comem a roupa encolhem durante a noite, não é?
0: Comem aquelas coisas assim. Bem, não vou comentar.
1: Não vais
0: comentar.
1: Vou-te
0: dizer
1: não
0: que vamos ter uma manhã recheada de gente mais nova.
1: Muito miúdo o DJ.
0: Tão fofinho, não é?
1: Sexta-feira, incrível.
0: Olha que ele atrapalhou-me.
1: A tocar e diz e tudo, não é?
0: Não,
1: nove anos?
0: O mais novo,
1: nove
0: tem 8 anos.
1: 8 anos. Muito giro.
0: E a forma como ele conversa, a desenvoltura.
1: Sim.
0: Eu achei o máximo. Mas hoje vamos ter também gente mais pequenina como gente grande.
1: Okay.
0: Vamos ter aqui o elenco, a parte do elenco do fantástico Sr. Walk, que teve na CMTV há pouco tempo.
1: Ah, eu vi os vídeos.
0: E vem aqui falar sobre isso. É a primeira vez deles na rádio. Vem falar sobre este musical que fala de sonhos também. Aliás, o Sr. Walk tem uma frase que eu vou dizer, porque de facto, e na sequência da conversa que aqui tivemos e que tem estado na ordem do dia a semana passada e destas crianças que foram deixadas pela mãe. Enfim, o Sr. Locke é o primeiro, diz que sonhar é o primeiro passo para mudar o mundo. E isto passa-se num orfanato em que há dois irmãos que sonham que a mãe
1: vieram
0: volte.
1: Ter o programa certo.
0: Vieram ao programa certo. Sou uma sonhadora, é verdade.
1: Luísa Jeremias está agitada no lugar do nosso Luís Silva do trânsito.
2: Deve ser do lugar. Você também tem os pezinhos quentes. Estou bem nesse lugar.
1: O que é que se
0: este
1: passa?
0: Lugar? Esse... Olá, explica-me uma coisa. Como é que o meu de 9 anos toca em Ibiza?
6: 8.
0: De 8 anos, pior ainda.
6: 8 anos.
1: Foi com o pai.
6: Não sei os horários.
0: É nas matinés.
6: Mas sei que bateu.
0: Só pode ser nas matinés.
6: Bateu o recorde. Mas isso foi uma questão que o pai abordou e que de facto é uma das grandes dificuldades.
0: Por que será?
6: Mas ele mantém.
1: Mas ele mantém.
6: Exatamente. Eu acho que as coisas têm que ser avaliadas como elas são e depois.
1: Pois, está acompanhado pelos pais.
6: Exatamente.
1: Até sou com o pai DJ, certo?
6: Não, o pai é DJ, não era assim conhecido.

0: tem como padrinho o Diego Miranda e o Diego, que também se chama Diego, o Diego Gonzalez, a primeira coisa que diz é, aliás, ele estava para vir de manhã e não veio de manhã porque tinha escola. E portanto só
1: portanto,
0: podia vir
1: toca
0: à tarde.
1: Ibiza, mas vai à escola, calma,
0: claro,
1: pessoal.
0: É um menino que tem como prioridade.
2: O Yalmal dos DJs, é igual.
0: Mas
2: é
0: ele
2: igual.
0: Vai voltar e vamos ter a oportunidade de falar um bocadinho
1: e
0: mais.
1: E quando ele não está em Ibiza, está onde? A fazer casamento?
0: Está na escola.
1: Nem na escola.
2: É mesmo chuva.
0: Mas vale a pena. Vale a
1: não,
0: pena falar
1: eu fiquei, aqui,
0: não, há que seguir a página dele, porque ele. E já fez festas à noite, atenção. Fez
2: exatamente,
0: festas à noite.
2: Exatamente.
0: Diego Gonzalez. É o nome artístico.
1: É criança e o nome oficial, o nome verdadeiro.
0: Ah, é Diego Gonzalez. Acho que é Gonzalez. Acho que é Gonzalez. Sim, sim.
2: Isto estava aqui uma bela conversada.
1: E o Diego continua a estudar, porque isto.
2: Sim, mas
0: não, ele diz isso, ele diz isso. Mas agora vamos falar de outros miúdos que vêm aí, é o musical O Sr. Walk, que vale a pena as crianças também irem ao teatro e os pais e a família toda, e acho que é um bom momento tudo aqui entre nós já daqui a pouco.
2: E depois temos a Tia Maia, portanto é um programa recheadinho de coisas boas. É tudo o que a Lara quiser, basicamente. Everything she wants, ok? Até porque precisamos aqui de uma boa animação e naturalmente sempre ligada à Correia da Manhã.
0: Vai DJ.
2: Vai DJ, quer estar à espera do timing? Queres o primeiro timing ou o segundo?
0: Eu quero ver o que é que tu me vais trazer.
2: Então, nós voltamos às 6:30 porque vai tocar aqui o organista aqui do lado. Esta música extraordinária de George Michael. Até amanhã!

0: Olá, muito bom dia. Está no sítio certo, na hora certa. Está na Correio da Manhã Rádio, aqui entre nós, comigo, Lara Afonso, e também com a Leonor Ferraz, para lhe dar conta das notícias aqui na Correio da Manhã Rádio, com o Grande Jornal das 11. Muito bom dia, Leonor. Agora é contigo.
1: Muito bom dia. Foi localizado o condutor suspeito de atropelar mortalmente um homem e o cão em Leça da Palmeira ontem à noite. Na altura do acidente ocorrido numa passadeira, o automobilista fugiu do local. As autoridades conseguiram agora localizar o suspeito através da matrícula fornecida por testemunhas, ao que o Correio da Manhã apurou junto de fonte policial. O condutor foi identificado, constituído arguído e vai ficar a aguardar o desenrolar do processo com termo de identidade. Idade e residência. A viatura envolvida no acidente também foi apreendida. O repórter David Monteiro tem mais detalhes sobre o caso.
2: Falamos de um homem com cerca de 50 anos que estava a atravessar esta passadeira que se encontra atrás de mim na Avenida da Liberdade, junto ao farol em Leça da Palmeira, e que acabou por ser acolhido por uma viatura que aqui circulava neste preciso local. Foi projetado e, como referi, sofreu ferimentos graves. Apesar de ter sido socorrido pelas equipas do INEM, não resistiu à gravidade dos ferimentos e acabou por morrer. O mesmo aconteceu com o animal que passeava e que trazia consigo aqui nesta zona de Leça da Palmeira. Ora, a PSP esteve aqui no local, tomou conta da ocorrência e está naturalmente a investigar aquilo que aconteceu. Aquilo que apuramos no dia de ontem é que esta vítima não tinha identificação, não trazia carteira e que, pelo menos numa fase inicial, foi através do chip de identificação do animal que as autoridades tentaram identificar este homem, esta vítima com cerca de 50 anos.
1: Uma vítima mortal a registar num atropelamento em Leça da Palmeira. O condutor colocou-se em fuga, foi entretanto localizado e identificado pelas autoridades. Os factos foram remetidos ao Ministério Público. Uma mulher foi encontrada sem vida em Campanhã, no Porto. A vítima, de 58 anos, terá sido agredida com uma arma branca pelo companheiro, de 54. Depois de cometer o crime, o agressor pôs termo à vida. O alerta foi dado pelas 11h30 da noite, deste domingo, pela irmã da mulher, que se deslocou à habitação e encontrou o corpo da vítima. Mais detalhes com a repórter Ana Isabel Fonseca.
3: Foi uma irmã da vítima que acabou aqui por encontrar estes corpos ao início da noite, aliás, já durante a noite. Falamos aqui com alguns vizinhos na Rua da Rainha, em Campanhã, no Porto, e aquilo que nos relataram é que, de facto, durante todo o dia, esta familiar terá tentado aqui contactar com a irmã, mas sem sucesso. Ora, durante a noite acabou aqui por se dirigir a esta habitação. Ora, aquilo que sabemos é que a irmã terá então dado conta de algo estranho. A porta de entrada da habitação estaria aberta e que depois se aperceberam que algo de errado teria acontecido, deram conta de um vulto também na casa de banho, e foi nessa altura que, segundo vizinhos, esta irmã entrou na casa e acabou por encontrar esta vítima, Paula, com cerca de 60 anos, já morta na casa de banho. Inicialmente pensou-se que o marido teria aqui fugido do local, mas mais tarde foi então encontrado também enforcado numa carpintaria ao lado da casa, onde fazia então pequenos trabalhos. Portanto, neste momento as autoridades ainda estão a investigar aquilo que terá acontecido, mas tudo aponta para uma situação de homicídio seguido de suicídio, pelo menos é nessa linha de investigação que a Polícia Judiciária está a trabalhar.
1: A repórter Ana Isabel Fonseca com mais detalhes sobre este homicídio em Campanhã. A mãe e o padrasto dos dois meninos abandonados em Alcácer do Sal estão em prisão preventiva. A medida de coação foi decretada no sábado pelo Tribunal de Setúbal. A mãe está na cadeia de Tires, indiciada pelos crimes de exposição ou abandono agravado. O padrasto está acusado de exposição ou abandono e ainda ofensa à integridade física qualificada. A repórter Patrícia Marques Rodrigues está junto ao estabelecimento prisional de Tires, onde a mãe das crianças cumpre prisão preventiva.
4: Já não está com as outras reclusas e por essa mesma razão tem 15 dias para se adaptar aqui à cadeia. Ainda assim, não é apenas 15 dias que se vai manter por aqui, vai manter-se durante o desenrolar de todo o processo judicial, até porque é aqui na cadeia que vai ficar a aguardar por julgamento por estes dois crimes de exposição ao abandono destas duas crianças, cujo pai se encontra em França, mas está claramente preocupado com os menores, até porque já quebrou o silêncio no que toca a toda esta situação. A partir do momento em que teve conhecimento da mesma, encontra-se a lutar pela guarda das crianças, até porque não tinha esta guarda já há cerca de 2 anos, mais ou menos. As visitas eram feitas de forma ocasional e por essa mesma razão agora esta luta é tida por este pai em França, mas ainda assim diz que também vai aguardar que o trabalho das autoridades seja feito. Enquanto esse trabalho é realizado, também ele aguarda que a guarda possa ser dada então ao progenitor.
1: A reportagem da Patrícia Marques Rodrigues junto ao estabelecimento prisional de Tiras. Irregularidades no Siresp ignoradas por ministro. Esta é a manchete do Correio da Manhã desta segunda-feira. Em causa a nomeação do general Veigas Nunes, que chefiou o Siresp entre 2022 e 2024 e agora regressa ao cargo. Em carta enviada ao ministro da Administração Interna, o secretário-geral adjunto do ministério, António Pombeiro, denuncia 5 situações e diz ter provas graves de irregularidades e comportamentos eticamente reprováveis no Siresp. A Iniciativa Liberal e o Chega já pediram uma audição parlamentar urgente com o ministro Luís Neves e com António Pinheiro. O líder do Chega, André Ventura, explica porquê.
5: São denúncias graves que constam das palavras do agora demissionário António Pombeiro e que não devem ser ignoradas pelo poder político. A demissão de um secretário-geral que diz ter avisado o governo várias vezes de irregularidades cometidas, de gestão fraudulenta de dinheiros no âmbito do Siresp, e que mesmo assim leva à nomeação de quem já tinha gerido o Siresp entre 2022 e 2024, o caso do general Paulo Nunes, levanta as maiores suspeitas nesta nomeação.
1: As justificações do líder do Chega para pedir uma audição parlamentar urgente ao ministro da Administração Interna para assim esclarecer o pedido de demissão do secretário-geral adjunto da tutela em causa de denúncias de irregularidades no Siresp, sob liderança do general Viegas Nunes. Os prejuízos da TAP caíram 39,9 milhões de euros no primeiro trimestre do ano. A companhia aérea atribui esta recuperação ao papel de mercados como a América do Sul e a América do Norte. Em comunicado, a TAP destaca o crescimento de 11% das receitas operacionais para 914 milhões de euros, impulsionadas sobretudo pelo aumento das receitas de passagens e pela melhoria das receitas unitárias. 6 distritos estão hoje sob aviso amarelo para chuva e trovoada. São eles Bragança, Viseu, Porto, Vila Real, Viana do Castelo e Braga. O aviso amarelo está ativo até às 9 da noite. O IPMA prevê aguaceiros por vezes fortes, que podem ser de granizo, trovoada e rajadas fortes de vento. Ontem, a queda de granizo surpreendeu as populações de várias cidades do Minho. A repórter Fátima Vilaça tem mais detalhes.
6: Apesar do intenso calor que se fazia sentir ontem, as temperaturas aproximaram-se muito dos 30 graus. Houve ao final do dia uma surpresa, não só aqui na cidade de Braga, mas em vários concelhos do distrito, como em Guimarães, Famalicão, Barcelos e também em Esposende, uma queda intensa de granizo durante cerca de 10-15 minutos. O granizo caiu com muita intensidade, misturado com muita chuva também, que fez com que a água corresse pelas estradas durante este período de tempo, cerca de 10-15 minutos. Ora, os últimos dias têm sido de calores aqui na zona do Minho, calor que vai intensificar-se durante esta semana, mas para hoje o Minho está também em alerta amarelo devido precisamente à trovoada e à possibilidade de queda de granizo entre as 11 da manhã e as 9 da noite.
1: No total são 6 os distritos das regiões Norte e Centro, hoje sob aviso amarelo para chuva e trovoada. Paz agora nas notícias, estou de regresso à meia hora para a síntese informativa. Até já.
7: Até já, Leonor Ferraz. Eu já tenho aqui o estúdio, eu já sei que já conseguiste ver pelas câmaras que tenho aqui o estúdio cheio de gente gira e boa.
1: Estás muito bem acompanhada.
7: Começar a semana assim é só pode ser bom sinal, é ou não é? Eu também acho que sim. Beijinhos, Leonor, foram as notícias aqui na Correio da Manhã Rádio. Bom dia, com muita alegria, 11:03 da manhã, desta segunda-feira, dia 25 de maio. Está na hora.
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7: Para nem mais, conto consigo. E também pode e deve participar através do nosso WhatsApp 927794422. Estamos à sua espera também enviar mensagens aqui para o elenco de um musical. Eu já lhe conto tudo, já contei há bocadinho no Bom Dia do Julieta. Espero que tenha estado atento. Se não esteve atento, então deixo aí a curiosidade no ar. Eles são extraordinários, estão em personagem, estão lindos e maravilhosos e eu estou ansiosa de falar com eles.
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7: 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E agora vamos à música. E a música diz tudo também, de tudo aquilo que vamos falar aqui. All You Need Is Love. Não é do tempo deles, mas certamente que conhece. E se não conhece, ficam a conhecer. Beatles, na Correio da Manhã Rádio. Bom dia. Bom início de semana.

0: E só agora chegou. Aqui fica já a mensagem para a semana. Love is all you need. O amor é tudo aquilo que nós precisamos. Amor, alegria, boa companhia, boas conversas. E isso que vai acontecer aqui agora. E vou aproveitar o mote que tem aqui talentos extraordinários. Eu não vou dizer de palmo e meio, porque eles já são crescidos. Atenção, palmo e meio sou eu. Então, um forte aplauso para o elenco do musical O Fantástico Sr. Walk. All you need is love. Da, da, da, da, da.
1: All you need is love.
0: Da, da, da, da, da.
1: All you need is love.
0: Love,
1: love.
0: Love, love is all you need. Agora sou eu que vai chamar. Bom dia, bom dia, gente gira. Como é que vocês estão?
1: Bem.
0: Podem falar todos, ok? Isto, no fundo, aqui entre nós estamos em família, não é? Aliás, tem aqui pais e avós a assistir ao vosso talento, que eu daqui a bocadinho já chamo aqui um deles para falar, ou dois, ou todos, para falar. Mas que musical é este? Quem é que quer ser a primeira ou o primeiro a falar sobre isto? Vá, o primeiro tem que se denunciar. Ai meu Deus, ai meu Deus, meu Deus, e agora? Vou ter que ser eu a escolher. Então, se calhar, o mais crescido, pode ser? Vou pedir é só que se aproxime um bocadinho do microfone. Então, quem é a personagem que está aqui à minha frente?
2: Eu sou o Aniceto.
0: Ai,
2: não
0: quem?
2: Fala assim, mas sou.
0: Mas na peça, na peça é espinha de massa, é isso?
2: Sim, senhora.
0: Boa, boa.
2: E bom
0: então,
2: dia.
0: Bom dia. Então, que peça é esta? O Sr. Walk?
2: Então,
0: ou quem é o Sr. Walk?
2: O Sr. Walk aparece a partir de tudo aquilo que todos os adultos e todas as crianças precisam de ter. Acima de tudo, precisamos de sonhar. Eu acho que é isso que o teatro transmite e que esta peça transmite bastante, sim.
0: E este elenco, vocês, está aqui o elenco todo ou faltam?
3: Não, não.
0: Quem é que falta? Como é que tu te chamas?
3: Henrique.
0: Henrique, como é que tu estás? Quem és tu na peça? E quem é que falta aqui?
3: Eu estou muito bem.
0: Obrigada.
3: A peça é sobre um grupo de crianças que são órfãos, vivem num orfanato. E o orfanato é dirigido por uma senhora muito má.
0: Malandra.
3: Pronto.
0: Quem é a senhora má?
3: É a nossa Dora Reis.
0: Adora, não sejas má para mim.
3: Sim, exatamente.
0: Esta Dora?
2: Sim. Ah,
0: e vocês já sabiam a história da Dora?
3: Sim.
4: Sim.
0: Sabiam? Vocês estão a contracenar com a Dora?
4: Sim.
0: Uau, bem, já lá vamos. Continua, Henrique, desculpa.
3: Pronto.
0: Eu fiquei um bocadinho surpreendida.
3: Num certo dia aparece um senhor, que é o Sr. Walk,
0: certo.
3: E transforma o orfanato e fica tudo mais mágico do que estava antes com a diretora.
0: Ai, que maravilha! Assim, e o que é que... Vocês não vão contar o que é que vai acontecer à malandra da diretora?
2: Não.
3: Isso contem. Tem de ver o espetáculo. Querem saber, tem de ver o espetáculo.
0: Pois, claro. Então, e vocês já sabiam o que é isto de ser órfão?
4: Sim!
5: Sim.
0: E então? É uma chatice, não é?
3: É triste.
0: E o que é que fica no vosso coração? Depois, assim que vocês conheceram a história, o que é que ficou no vosso coração? Ai meu Deus, agora estou a ouvir os vossos corações. Tutum, tutum, tutum, tutum, tutum.
6: Quando nós vimos a história pela primeira vez, eu acho que nós ficámos com o coração um bocadinho mais cheio, porque é uma história mesmo muito bonita. E é mesmo, eu acho que toda a gente vai adorar esta peça se for ver, porque é mesmo muito bonita.
0: Ai, eu não tenho dúvidas. Como é que tu te chamas?
6: Inês Gomes.
0: Inês Gomes, e tu és quem?
6: Eu sou a Mili.
0: A Mili, a Mili é malandra.
6: Epá, podemos. Epá, sim, podemos dizer que. Mais ou menos.
0: Olha, como é que foi? Quem é que se está a estrear no teatro e na representação? Há aqui alguma estreia ou já são todos, vá, super... Enfim,
3: acho
0: já
3: não há mais não há.
7: Esta, pessoalmente, é a minha estreia
0: e como
7: profissional.
0: Como é que tu te chamas?
5: A minha profissional.
0: Ah,

0: profissional.
1: Então vá. Então, tu, como é que tu te chamas?
0: Chamo-me Miguel Magalhães.
1: Oh, Miguel, e tu és qual é a tua personagem?
0: O meu personagem chama-se Paçoca.
1: Ah, é o Paçoca. E é o malandro.
0: É uma personagem muito cómica, muito engraçada. É assim, uma espécie de bully para os outros, mas ele próprio também é assim um bocadinho estranho.
1: Uh-huh.
0: Ou seja, também não faz muito sentido ele gozar com os outros.
1: Pois.
0: Porque ele também...
1: Isso é a história da vida, não é?
0: Mas, sim.
1: Se nós gozarmos uns com os outros e sem olhar para nós.
0: Mas ele tem um coração e eu acho que é uma ótima personagem.
1: Ai, que bom. Então, e como é que foi, de repente, vocês... Tudo começa com um casting, não é? Foram
2: sim,
1: fazer um casting.
2: Sim, sim.
1: Imagino que estava uma audição.
3: Uma audição.
2: Muitas pessoas.
1: Muitas?
2: Muitas.
1: Ai.
2: Muitas.
4: Então, 45 pessoas.
2: Mais, se calhar mais de 50.
4: Sim,
3: mais.
1: E como é que vocês foram escolhidos?
0: Sim.
4: Sim.
1: Como é que se sentiram? Vá, quem é que estava mais nervoso?
2: Muito feliz.
0: Também.
3: Quando soube a notícia, senti-me muito feliz por fazer parte deste grande musical, que é o Fantástico Sr. Wolk, que está em cena sábado às 6, domingo às 3.
1: Olha, pronto, a sério. E qual é que é as vossas idades, Henrique? Começa tu. Olha, vamos fazer assim, para as pessoas terem uma noção, porque na realidade as pessoas estão em casa ou estão, não nos estão assim propriamente a ver. Vão poder ver no Instagram e nas redes sociais, são as mais-valias destas novas tecnologias, e que vocês sempre conheceram, não é? Já nasceram a conhecer isto. Mas as pessoas neste momento estão a ouvir-nos, não é? Então, cada um diz o seu nome e o seu personagem e também o que é que sentiram quando começaram a fazer esta peça. Pode ser, Henrique? Começa
4: sim.
1: Por ti.
4: Já disseste mais ou menos, não é? O meu nome é Henrique Calado, tenho 12 anos, o meu personagem é o Lucas, e eu, quando descobri que o meu personagem ia ser o Lucas, eu fiquei muito feliz. Eu li o guião, achei muito engraçado a personagem, apesar de ser um bocadinho chata e um bocado mandona. Eu gostei, é muito protetora a minha personagem e eu gostei muito, fiquei muito feliz.
1: Ficou algum... fica um bocadinho desse personagem em ti?
4: Eu acho que...
1: Identificas-te em alguma coisa?
4: Não, não muito.
1: Não muito. E consegues separar essas coisas? Vocês estão ainda agora a começar, não é? Os atores mais crescidos também às vezes não conseguem desligar-se assim muito dos personagens e vocês já conseguem perceber a diferença do que é um personagem, do que é estar a representar e do que é ser
2: sim.
1: O Henrique?
4: Eu no momento que a cortina sobe, eu penso, já não sou o Henrique, eu sou o Lucas a partir de agora. E nesse momento muda a minha personalidade.
1: Uau!
4: E assim,
1: isso treina-se, não é?
4: Todos.
1: Isso treina-se. Muito bem.
4: Sim.
1: O próximo, diga lá, como é que se chama?
5: De Faria.
1: Vasco de Faria.
5: Tenho 9 anos. Eu gosto muito de fazer teatro musical e o meu personagem chama-se Martim. Ele é uma personagem muito divertida, ele gosta de tudo.
1: O Martim é irmão do Lucas?
4: Sim.
5: É, senão nós somos irmãos. E quando recebi esta notícia fiquei muito feliz por participar nesta peça.
1: Uhum.
5: E o guião, fiquei tipo, uau, que fixe. E depois fui-me acostumando. E quando sobe a cortina é a mesma coisa que acontece ao Henrique, que é, tenho de ficar na minha personagem, não posso ser o Vasco.
1: Ai, consegues?
5: Consigo.
1: Pois claro, isso é que estão aqui, não é? Mas claro, meu Deus, mãe, eu estou arrepiada. Próximo!
3: Eu sou o Dini Santos, tenho 10 anos. A minha personagem é o Susto. Quando eu soube que ia fazer parte do Fantástico Sr. Wolk, fiquei muito feliz. E também quando comecei a ler o guião, percebi que eu tenho uma dupla, o Susto tem uma dupla, que é o Paçoca. Mas há lá uma parte...
1: Uma dupla tipo, são os BFFs?
3: Sim.
1: Somos
3: umas personagens que gozam muito. E eu também, quando sobe a cortina, transformo-me na minha personagem, mas dou sempre um bocado de mim na personagem. Sinto que o Fantástico Sr. Wolk é um musical muito mágico, com muita energia. E a diretora Crumble,
1: que é uma malandra, que é má zona.
3: É má, mas depois quando o Sr. Wolk aparece, nós ficamos muito felizes.
1: Ah, ele é a alegria, por isso é que é o incrível, não é? Por isso é que é o incrível. Já estou ansiosa de conhecer o Sr. Wolk. Quem é que faz o Sr. Wolk, Paçoca? Ai, não és Paçoca, como é que te chamas?
0: Chamo-me Miguel Magalhães.
1: Miguel.
0: E o meu personagem chama-se Paçoca.
1: E quantos anos tens?
0: Tenho 13.
1: Uhum.
0: Quando descobri que ia fazer esta peça fiquei muito feliz. Era a minha primeira estreia profissional no teatro, então fiquei radiante, adorei. Quando eu vi o guião pela primeira vez, eu vi um personagem chamado Paçoca e eu assim, eu sou este. Não tinham anunciado, mas eu sou blog, porque eu vi ali uma frase qualquer a dizer estou pelo chato, não sei o quê, assim, eu sou este. Pronto, eu vi logo e quando descobri adorei. E sou assim uma personagem bem cómica, que gosta muito de gozar com os outros. Como o Dinis disse, faço a dupla com ele, mas também gosto com ele. Ou seja, é uma personagem muito diferente.
1: Sim. E tu, na vida real, costumas gozar com alguém?
0: Não.
1: Não.
0: Mas... Não
1: és gozão, não é? Não
0: eu
1: ofendes.
0: Identifico alguma coisa com o Paçoca.
1: Pois, és divertido, és bem disposto, é nesse sentido também, não é?
0: Sim.
1: Boa. Próxima.
6: Então, eu sou a Inês Gomes.
1: Olá,
6: minha
1: Inês,
6: personagem
1: outra vez.
6: É a Milly. E eu adoro este personagem porque eu sinto que a Milly é uma das mais velhas do orfanato, logo ela tem a obrigação de proteger os mais pequeninos da diretora. Quando a diretora nos faz chorar, quando a diretora grita connosco, eu sinto sempre que a Milly é a primeira que tem que os proteger, por ser a mais velha, por ter assim mais...
1: E és de facto a mais velha?
6: Sim, tenho 14 anos.
1: Uau.
6: Sou a mais velha do elenco todo. E eu, quando li o guião, eu fiquei pasma, porque a história é mesmo incrível.
1: Já conhecias a história?
6: Não, por acaso não. Eu sei que tinha uma mistura de alguns outros musicais, sim, outros filmes, mas nunca tinha pensado que ficava uma bela mistura ali no espetáculo. E quando sobe o pano é sempre uma alegria. Ficamos sempre nervosos, mas depois é sempre uma alegria ver a sala cheia, ver o público, ouvir as palmas, e isso é sempre uma coisa que nos preenche. E quando nós deixamos a nossa personagem para voltarmos a ser nós mesmos, eu admito que nós ficamos todos com um bocado de saudades de voltar e querer que o próximo fim de semana chegue para voltarmos a fazer. E é isso.
1: Não? Ai, que bom. Não, felicidade estampada no rosto, caros ouvintes, é verdade. Este elenco que está aqui, eles estão em personagem e daqui a pouco pode, e convido-o a ir ao Instagram da Correio da Manhã Rádio também, e também da companhia, e fazer like na página do Instagram desta malta nova, gira e fresca e cheia de... Ai, trazem uma boa energia, uma boa vibe, como se costuma dizer, assim, uma boa energia, e a voltar a trazer-nos os sonhos como eles devem ser, para serem conquistados e realizados. Está no Aqui Entre Nós, 11h19, estamos à conversa com o elenco do Fantástico Senhor Walk, um musical. Tenho duas meninas que ainda não falaram. Olá!
7: Olá!
1: Então, nomes e idades, quem é que vai começar?
8: Pode ser eu. Eu sou a Matilde Madruga, tenho 10 anos, e eu, quando soube que eu fiquei nesta companhia, fiquei muito feliz, porque era a primeira vez que eu ia fazer um teatro à séria, profissional. A minha personagem, eu gosto muito porque ela é muito tipo, artigo sei lá o quê, para sei lá o quê, tipo, para ficar lá tudo certinho. E eu gosto disto. Então eu fiquei muito feliz, e que eu gosto também muito da história, porque é muito gira.
1: E tu também és linda.
8: Obrigada.
1: Estás nervosa?
8: Não.
1: Boa. E a tua amiga do lado, quem é?
9: Olá, sou a Madalena Rodrigues.
1: Olá,
9: tenho 13
1: Madalena.
9: Anos. A peça está muito gira. Relativamente à pergunta de há bocado, eu acho que todas as personagens nos deixam uma marca dentro de nós. E também é a minha estreia profissional no teatro musical, e estou a adorar fazer esta peça. Fiz imensos amigos. O elenco adulto, o elenco infantil são todos muito divertidos, e está a ser uma experiência muito, muito, muito incrível. E é isso.
1: E é isso, é maravilhoso. Vocês, com estas idades, já conseguem, sei lá, fazer assim uma projeção no futuro? Vocês veem-se a fazer isto para sempre, de forma profissional,
7: sim,
1: e em crescidos?
7: Sim, sim.
1: Querem ser atores e atrizes?
7: Sim.
1: E cantores?
7: Sim. Sim.
1: Todos adoram cantar, porque isto não deixa de ser uma peça,
7: sim,
1: musical.
7: Sim, claro.
1: É um desafio extra.
7: Uhum.
10: É um musical. Yeah.
1: E há músicas muito giras?
6: Há muitos giras, números muito giros. Nós fazemos muitos números engraçados, cheios de cores, cheios de música.
1: E dançam também?
6: Saltamos à corda. Saltamos à corda.
1: Ai, mais coisas.
6: Dançamos com mesas.
5: Uma mesa de
6: escola. Garfos gigantes.
1: Ai,
6: cadernos enormes.
1: Bem, não faltou. Isto é um musical para a família toda, não é?
6: Para a família toda, para toda a gente.
1: Para toda a gente. E como é que é? Vocês, quando de repente chegaram às vossas escolas... Vocês já se conheciam? Alguém aqui já se conhecia?
7: Eu
6: sim.
7: Eu conheci.
6: Sim.
1: Ah.
7: Eu
0: pessoalmente já conhecia o Henrique. Uma vez fiz uma escola de verão de teatro com ele.
1: Ah, você já estava aí o bichinho, não é? Sim, daqui a pouco já vamos falar com os pais que estão aqui. Já estava o bichinho, portanto já se conheciam porque de facto já iam fazendo esses workshops e pré-treino de aquilo que estão a fazer agora, não é? Vocês são, agora são profissionais, lamento. Vocês são atores profissionais. São mais novos, mas já são atores profissionais. Nota-se. Assim que entraram, notou-se logo, eu fiquei nervosíssima. Bem, vamos à música.
6: Sim,
1: vamos ouvir uma música aqui. Mas primeiro, olha, vamos só relembrar onde é que nós estamos.
7: Aqui entre nós.
1: Aqui entre nós. Na Correio da Manhã Rádio, é isso mesmo, 11h22. Vamos ouvir uma música que se chama Bate, Bate, Mexe e Acredita. Oh, escolhi bem?
6: Sim.
1: A sério? Ai meu Deus, então vá, eu vou gostar.
6: Sim,
1: imenso. Vocês prometem que cantam aqui também?
6: Sim.
1: Então vá, bora. Já está. Ai, tão bom. Alegria.

0: estão a fazer. Bem, eu vibro muito, eu vibro muito. Eu sei, desculpem, eu vibro bastante, mas vocês são extraordinários. Ai, meu Deus, mas vocês são mesmo maravilhosos.
1: Aqui entre nós.
0: Como é que vais amanhã à rádio? Numa conversa extraordinária com o elenco do Fantástico Sr. Walk, que está em cena na Academia de Santo Amaro, em Lisboa, e tem apresentações todos os sábados, é isso?
2: Sábado às 6 e domingo às 3.
0: Bem, não faltam motivos, não é? Ninguém falta à escola, ninguém nada. Portanto, é fim de semana.
2: E também não somos só nós, há outro elenco com outros meninos. Exato. E sim, um elenco faz um espetáculo e o outro faz outro. E vamos trocando.
3: Boa.
4: Ficam sempre.
3: Estes três aqui fazem sempre.
2: Miguel Magalhães,
0: o Diniz
2: Santos
0: e o Vasco Faria. E como é que vocês se sentem de fazer sempre? Vocês têm energia para isso tudo? Os três que se cheguem à frente, vá lá. Vocês estão sempre.
3: Sim.
0: E então?
3: Energia
0: não vos falta.
3: Gostamos muito dos nossos papéis.
0: Certo. Sim.
3: E depois, também temos o privilégio de estar sempre lá, que nós gostamos de estar muito no teatro.
5: Uhum. Então, gostamos de fazer a peça, gostamos de fazer o Fantástico Sr. Walk, porque também eu acho que nós damos um bocadinho de nós a cada personagem.
3: Sempre, estamos sempre a dar um bocadinho de nós.
6: E
3: às vezes até é demasiado.
6: E nós, eu sinto que, vou falar pelos três, porque acho que nós adoramos, estar sempre lá é nunca... faltar às coisas importantes. Sim, é a nossa segunda casa. Fazemos sempre, estamos sempre lá, nunca faltamos nada. Eu acho que nós adoramos fazer todos, mesmo

0: seja um bocadinho cansativa às vezes, nós adoramos e estamos sempre com imensa energia.
1: A alegria que vocês passam, isto é alimento para a alma de cada pai, de cada... E há muita emoção aqui. Olha, vocês não façam isso, pais, porque eu sou uma chorona de serviço. Eu tenho que me controlar. Mas, de facto, a vossa energia, a vossa alegria passa... Passa, vocês estão genuinamente felizes e bolas, isso é tão bom. É esse o objetivo, as crianças nasceram para serem felizes e para fazerem aquilo que vocês estão a fazer, realizarem sonhos, divertirem-se, brincarem. Como é que foi, agora vou aliviar aqui a carga, como é que foi de repente irem para a vossa escola, porque cada um tem a sua turma, não é verdade?
2: Sim,
1: ninguém
2: daqui
1: é
2: da mesma turma.
1: Pois, ninguém aqui, e de repente chegam, olha, eu gostava de vos convidar a irem ali ao teatro, porque eu faço parte do elenco de um musical e tal. Como é que foi?
3: Foi muito fixe. Eu fui ter com os meus amigos, convidei-os, eles já foram ver, disseram que adoraram, foi muito fixe. E sim, e gostaram muito.
2: Sim.
1: E já alguma turma, alguns colegas vossos já vos foram
3: a... Já.
1: As turmas todas?
3: A minha turma do quarto ano, porque eu agora já estou no sexto, pois, mas é, a minha turma do quarto ano, da minha escola antiga, foi-me ver e foi-me lá apoiar.
1: Oh.
3: E
2: a minha turma veio ontem e eram muitas pessoas.
4: Tivemos a sala cheia.
1: Ai, tão bom!
2: Eram 40 pessoas.
1: Vocês ficam nervosos quando pensam, será que a sala está cheia?
0: Será que... Pano subir.
2: Não, quando a cortina abre,
5: sim. Nós já relaxamos.
1: E vocês apoiam-se.
4: Nós relaxamos muito.
2: Mas olha aquela parte da cortina abrir. Temos que sempre improvisar. Pô. Pois, tal como temos coisas difíceis, que é trocas de roupa rápidas, pijama.
4: Exato. Roupa da escola.
5: Roupa da escola.
1: Bem, vocês têm tanta coisa em que pensar.
4: Tirar sapatos, calçar sapatos.
3: Também já houve
1: não trocar os sapatos.
3: Já houve muitas pessoas a dizer que gostaram muito da nossa relação enquanto crianças do orfanato, porque como elas não têm pais, é como se elas fossem os pais umas das outras. Disseram que gostaram muito da relação, por exemplo, do Paçoca e do Susto, do Lucas e do Martim, porque eles são irmãos, e o Lucas protege o Martim de muitas coisas. Também gostaram da nossa relação de grupo, disseram que nós éramos muito amigos e notávamos isso dentro e fora
1: de... Eu gosto da vossa relação de grupo.
2: Somos um elenco, eu acho que muito unidos.
4: Sim, muito unido fora do palco e dentro do palco, porque nós ajudamos muito uns aos outros. Quando alguém falha as falas, alguém não faz alguma coisa, nós ajudamos muito uns aos outros.
1: Isso é tão bom, isso é maravilhoso. Olha, vocês, eu sei que se calhar vocês têm muitas coisas a fazer, vocês são umas estrelas, não é? E eu vou-vos pedir encarecidamente que fiquem mais um bocadinho, até porque vou chamar alguns dos pais para virem conversar um bocadinho. Não são só vocês que ficam aqui nervosos, também temos de deixar os pais nervosos. Mas agora vamos fazer assim, um compasso de espera, vamos às notícias com a Leonor Ferraz e já voltamos à conversa e já voltamos a ouvir mais música, ok?
3: Tá bom, adeus, obrigada.
1: Até já.
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1: E está aqui a alegria em estúdio. Vou só pedir silêncio porque vamos às notícias. A edição é da jornalista Leonor Ferraz. Muito bom dia, Leonor, mais uma vez.
9: Olá, muito bom dia. O padeiro que salvou os dois meninos franceses abandonados em Alcácer do Sal tem um negócio em risco. O negócio de família é alvo de um processo de expropriação e Alexandre Quintas pode ficar sem a padaria, por isso precisa de ajuda. A história foi descoberta pelo jornalista João Bernard Garcia, da Flash e TV Guia. À Correio da Manhã Rádio, Luísa Germês, a diretora da Flash e da TV Guia, conta os detalhes.
10: O terreno onde eles têm a padaria, no caminho entre Alcácer do Sol e Comporta, têm proprietários, não é? E os proprietários

0: querem tirá-lo de lá, não é? Ou seja, transformar aquilo numa urbanização, naquilo que for, não sei exatamente o que é, eles saberão, mas isso implica, claro, o fim da padaria.
1: Sim.
0: O que é que isso acontece? O que é que isto implica? Que o ganha-pão da família, atenção, que a padaria,
2: são 10 filhos, não é?
0: como ele nos contou quando veio aqui à CMTV e ao Now, e aqui à rádio, não é? Que nós também trouxemos aqui, ele também esteve aqui a conversa connosco, isto implica que, na verdade, eles deixem ter a padaria, e atenção que a padaria não é uma padaria simples, é uma padaria fornecedora, ou seja, que fornece o pão para aquela zona toda, é uma espécie de fábrica de pão,
2: exatamente,
0: não é? Que deixe de poder estar ali.
3: Nas redes sociais, a Junta de Freguesia de Santa Maria do Castelo e a Câmara Municipal de Alcácer do Sal agradeceram a atitude de Alexandre Quintas e pediu que se ajude o padeiro e a família.
0: Através da Câmara de Alcácer do Sal fizeram saber que a população está a juntar-se para ajudar o padeiro a fazer a recuperar isto, ou seja, o padeiro e a sua família, a Carla, etc, o Alexandre, a Carla e todos aqueles que dependem disto, a que esta coisa não aconteça,
2: não,
0: ou seja, que eles continuem com a sua fábrica fornecedora de pão, com a sua padaria fornecedora de pão, e assim continuem a dar um bocadinho ao pessoal, não é?
2: Sim.
0: Como é lógico, e a garantir o sustento
2: de
0: 10 filhos, porque eles têm 10 filhos, atenção,
2: incrível.
0: Para aqueles que dizem, não posso ter filhos, não tenho dinheiro para criar, ponham os olhos no pessoal que tem 10 filhos e que mostra que tudo é possível, meus caros.
2: E tenham espaço para mais dois.
3: Luísa Jeremias, diretora da revista Flash e da TV Guia, o padeiro Alexandre Quintas, que ajudou os dois meninos franceses, precisa agora ele de ajuda para evitar ser expropriado da padaria. Os técnicos de emergência pré-hospitalar vão manifestar-se esta quarta-feira em frente à Assembleia da República contra a reorganização do INEM anunciada pelo Governo. O sindicato alerta que as mudanças previstas podem reduzir o número de ambulâncias, a capacidade de resposta e a formação dos profissionais. Os técnicos criticam ainda a possível abertura ao setor privado no transporte urgente de doentes. O protesto decorre entre as 10 da manhã e as 5 da tarde de quarta-feira e antecede a greve geral de 3 de junho. Fica por aqui esta síntese informativa. Regresse no Grande Jornal, regresse no intervalo do Grande Jornal da CMTV. Até já.
4: Bom. Até já, Leonor Ferraz, aqui na Correio da Manhã Rádio com a síntese informativa das 11h30. Hoje é segunda-feira, também é dia de...
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5: 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Energia positiva.
4: É isso mesmo, sempre, sempre energia positiva e com muita alegria.
5: Aqui entre nós.
4: Aqui entre nós. Na Correio da Manhã Rádio. Agora vamos à conversa um bocadinho com alguns dos pais que estão aqui deste elenco maravilhoso. Pais, avó, também o João, que acabámos por não falar muito, porque de facto este elenco de gente nova, muito nova, mas com tanto para dar. Eles têm uma energia. E disseram tudo, não é? Disseram tudo.
2: Sim,
4: faltou
2: sim,
4: dizer
2: sim,
4: alguma
2: sim.
4: coisa sobre a peça, para além de. Já falámos da Dora, mas e o senhor Walk, quem é?
7: O Sr. Walk é o Fernando Jorge Oliveira.
4: Sr. Fernando, beijinhos. Eles não estão aqui, mas estiveram no Olá Bom Dia, não é?
7: Sim, sim.
4: Mas foram
7: sim.
4: A correr, pregar por outra freguesia, para promover este espetáculo, não é? Há que dizer, está tudo a trabalhar, está tudo a trabalhar na mesma frequência.
1: Aqui ninguém tem descanso.
4: Então, a mãe Sofia é a mãe de quem?
8: Eu sou a mãe da Matilde.
4: Da Matilde.
8: Sim, que faz o papel da Ana neste espetáculo. E convido toda a gente a vir ver este espetáculo. Este espetáculo está incrível. É a primeira vez que se faz em Portugal. Um espetáculo em que... Um musical em que são as crianças durante 1h20 que agarram o espetáculo. Ou seja, estes miúdos não saem de cima do palco durante todo este tempo. E efetivamente, são eles que agarram de uma forma extremamente profissional. Este espetáculo.
4: Como é que tudo começa? Como é que... E aqui agarra quem quiser agarrar. Pai?
7: Sim.
4: Pai de quem?
2: sou o pai do Vasco de Faria.
4: O pai do Vasco de Faria, aquele. Como é que é estar a assistir ao seu pequeno rebento a falar como gente grande e a representar com um talento imenso?
2: É impressionante o grau de profissionalismo e de entrega destes miúdos. Eles treinaram durante 2 meses consecutivos, todos os dias.
4: Com a escola também.
2: Sim.
4: E acredito que sejam ótimos alunos.
2: Sim. Pá, é mágico mesmo. A relação deles, a entrega deles na pele.

0: que nasce? É dele só ou já?
1: É dele, não há histórico de,
0: não há histórico.
1: Não há histórico de representação na família.
0: Então ainda mais impressionante acaba por ser, não é? Sim. De onde é que ele foi buscar isto? Se calhar acontece estas reações.
1: Deles, sim. E têm sempre a cabeça a mil. Quando não estão numa peça, estão a inventar outra.
0: Quando nasce, não é?
2: Eles são todos muito focados e é um bocadinho o que o pai do Vasco estava a dizer. Foram 2 meses intensivos, em que eles tinham aulas todos os dias até às 5 da tarde e às 6 estavam todos na academia a ter ensaios até às 11h30 da noite. Uau. E no dia a seguir, às 7 da manhã, estava tudo pé para ir para a escola e não houve aqui nenhuma criança que dissesse que estava cansada ou que transmitisse esse cansaço. A maioria deles, as notas subiram, porque também o tempo era muito, muito,
0: e
2: muito
0: atenção,
2: curto,
0: e portanto isto é
2: o foco era, por exemplo, eu vejo pela minha, a minha aumentou as notas assim brutalmente, mas porquê? Ela tinha meia hora,
0: porque
2: 40 minutos para estudar. Ou seja, o foco dela era naqueles 40 minutos, era fazer os trabalhos de casa, era estudar, era tudo, mas eles estavam felizes e muitas vezes nós pais à espera, às 11h30 da noite, à espera para eles virem embora, e eles queriam ficar mais e mais e queriam sempre mais, portanto, e nota-se esta amizade que é dentro e fora do palco.
0: Mãe do Miguel Magalhães.
3: Do Paçoca.
0: Então, já havia um desejo dele de ser ator, de representar desde muito cedo? Já reconhecia isso no Miguel?
3: De pequenino, sim, de cantar. O Miguel está em casa constantemente a cantar desde os 4 anos. Todos os dias canta, representa, pede aos familiares lá de casa para fazerem peças com eles e texto com ele, os que inventa,
0: e a mãe linha?
3: Que vê coisas da Broadway. A mãe tenta alinhar o melhor que pode, não é? Também não é atriz.
0: Ai, que malandros!
3: A mãe não é atriz, mas tem que brincar muito às atrizes com o Miguel, porque é tudo o que ele quer fazer neste pequenino. Sim.
0: E havia histórico na família também?
3: Não, pronto. Não. De todo, foi dele, pronto, e começou a querer.
0: E a alegria.
3: Em casa, e depois explicámos-lhe que isto existe, esta profissão, não é? Porque ele não sabia. Portanto, era dele, era inato.
0: Ou seja, cabe-nos também a nós, pais, a olhar profundamente para os nossos filhos e perceber aquilo que está para lá. Exato. Do óbvio, não é? Às vezes estão talentos que estão ali e que depois não são explorados. Exato. Se os pais não estiverem atentos, porque nós somos os primeiros a estar com eles, pais, professores, e acredito que parabéns a vocês por explorarem isso e não cortarem os talentos, porque isso às vezes é escola, não, primeiro escola, e as coisas podem ser feitas em paralelo, até ajuda, pelo que deu para ver aqui. Mãe de quem?
4: Então sou a mãe do Dinis, do susto.
0: Do susto! E teve um susto quando ele disse que queria ser ator?
4: Um verdadeiro? Não. Longe disso, isto já é uma paixão que nasceu com ele, desde pequenino, e estamos aqui para apoiar.
0: Eu acho
4: que todos nós temos que apoiar. Se eles têm este talento e que é visível, não podemos cortar as pernas a um desperdício, não é?
0: Era fogo, isso não, nunca na vida.
4: É mesmo.
0: Como é que se sentiram, e aqui pega quem quiser pegar, a primeira vez que a cortina sobe e de repente eles estão ali?
4: Todos.
0: Ainda
4: hoje.
3: Temos vindo ver sempre os espetáculos todos, sábados e domingos. E ainda hoje.
2: Há sempre uma cena
3: que me emociono sempre, repetidamente.
0: A história também é intensa, não é?
3: Muito bonita. Tem uma mensagem que vai para além daquilo que é transmitido. Ficam sementes de amor e de sonho lá dentro.
0: Sim. A verdade é que quando eles começaram a conhecer o guião, as primeiras pessoas com quem eles partilharam o guião foram vocês, foram os pais, não é? Houve dúvidas?
3: No meu caso, não. Ele não me deixou ver nada.
0: Não deixou? Não havia nenhuma dúvida? O que é isto do órfão? O que é isto de...
3: Não sabia nada. Nunca me deixa assistir a nada.
0: Adoro.
3: Só no dia do espetáculo que é para ser
0: É para ser surpresa. Pronto, para ter o tal susto. Mas o susto é bom.
3: Sim, exatamente.
0: Mas houve dúvidas relativamente a questões mais sérias que são abordadas aqui de forma muito musical e muito bonita e mágica até, mas estão aqui a ser abordados temas bastante sérios, não é? Há crianças que não têm esta alegria que eles têm.
3: Exato.
0: E eles confrontaram-se com essa realidade a brincar numa peça de teatro musical. Houve

0: alguma dúvida, houve alguma questão, houve algum momento assim destes atores assim mais nostálgico, mais que tenham partilhado convosco?
1: Não.
0: Não.
1: Na minha parte.
0: Tudo bem resolvido, não é? Tudo bem. Sim. Tudo gente resolvida, gosto disso.
1: Não.
0: Então vamos à próxima música deste fantástico musical.
2: Ai, meu Deus.
0: E vão estar aí atrás de mim? Adoro, adoro. Vão cantar, ok? Vão cantar.
1: É claro.
0: Boa. A música é.
1: É da abertura.
0: É da abertura? Ah, então vamos lá. Isto é um spoilerzinho, mas atenção, não invalida que vá ao teatro. Já lá vamos, já lhe digo tudo, exatamente os horários, onde é que fica, tudo e também a página que deve seguir para acompanhar estes extraordinários atores, este musical que está em cena e que vale a pena ir ver. Eu ainda não vi, mas vou ver, isso garantidamente, e vou levar as minhas princesas reais. Aqui vai disto, música do musical. Vamos lá.

0: Maravilha, acabamos então de ouvir mais uma parte, uma música que confere ser a primeira parte, né? A primeira música deste musical. Como é que se chama o musical? Que eu não me lembro.
1: O Fantástico Senhor Wolk.
0: E está em cena onde?
1: Na Academia de Santo Amaro.
0: A que horas e em que dias?
1: Sábado às 6 e domingo às 3.
0: Muito bem, afinal aqui a diretora não vai castigar ninguém. Adorei receber-vos, sabiam?
1: Obrigada!
0: E eu estou ansiosa de vos ir ver em palco. A vossa alegria é contagiante e o vosso talento transparece no vosso olhar. Que sejam muito felizes a fazerem isto que estão a fazer, que se divirtam, que brinquem muito, muito, muito e que deem muitos abracinhos aos vossos pais, porque de facto eles estão ali emocionados e com o apoio deles vocês vão ser ainda mais todos os dias. Lembrem-se sempre, os vossos pais são os vossos melhores amigos, sempre. Mas com todo o respeitinho, está bem? Porque amiga é amiga e pai é pai. Certo? Sim?
2: Sim.
0: Sucesso para vocês?
2: Sim.
3: Obrigada.
0: De nada, obrigada por terem vindo. Adorei conhecer-vos a todos. E lá está, vamos só referir. João, vai em personagem?
4: Eu vou em personagem.
0: Então vá, vamos pôr aí o microfone. Porquê é que temos que ir assistir este... Como é que se chama, senhor...
4: A minha personagem?
0: A personagem
4: é o Aniceto.
0: Aniceto.
4: Aniceto. Aniceto.
0: Aniceto, eu disse
4: Aniceto
0: bem.
4: Aniceto é bondoso.
0: Aniceto é bondoso.
4: É.
0: E faz o quê? O que é que faz?
4: Então, eu sou o faz tudo.
0: Faz
4: da,
0: tudo.
4: Da peça. Ando sempre atrás da diretora Crumble, mas sou um bocadinho maltratado.
0: Pois claro.
4: Por ela. Sou capaz de ser a personagem cómica da peça e dou assim um alívio cómico a tudo aquilo que se passa e a todo o drama que se passa no orfanato. É uma peça muito boa, mesmo muito boa. Acaba por ser muito comovente.
0: Uhum.
4: E toca sempre quase toda a gente.
0: É verdade.
4: Se não mesmo para dizer toda a gente.
0: E há três adultos?
4: Há quatro adultos.
0: Há quatro adultos, quem são?
4: A Teresa Amorim,
0: uhum,
4: que faz a inspetora.
0: Ser inspetora, sim.
4: A diretora Crumble, que é a Dora Reis. E o Fernando Jorge Oliveira é o Fantástico Sr. Wolk. E o Aniceto Bondoso, que sou eu,

0: João Braga.
1: João Braga, pronto, faltava isso, realmente. Olha, eu estou mesmo ansiosa por ir ver e pronto, e adorei, e obrigada por terem vindo à Coisa da Minha Rádio. Há que dizer que foi.
0: Agora, para fazer também um bocadinho de promoção, a página e a produtora do espetáculo é a Contexto de Cena Produções.
1: Certo?
0: E devem seguir a nossa página, também arroba Contexto de Cena Produções. E é isso.
1: E é isto. E esta peça vai estar em cena até?
0: Dia 28 de junho.
1: Ai, que
0: aos
1: bom.
0: Sábados, às 18, ou às 6 da tarde. Ou aos domingos, às 15 horas, às 3 da tarde.
1: Muito bem. Toma nota.
0: Na Academia de Santo Amaro, em Alcântara.
1: Se não tiver tomado nota, não há problema. Vai ao Instagram e tem lá as informações todas.
2: E agora também temos uma promoção especial, que é na compra de um bilhete, recebe o segundo.
1: Jura? Isso é
2: Sim.
1: ótimo.
2: Agora no mês de junho, que é o mês da criança, fizeram essa promoção. Então comprem os vossos bilhetes e venham ver antes que acabe.
1: Fico muito contente, é isso mesmo. Fica aqui o convite, o incrível Sr. Walk.
0: Fantástico, Sr. Walk.
1: Fantástico, é incrível. Há aqui uma frase muito
0: incrível. Mas é incrível.
1: Exatamente, nada é por acaso. E de facto, sonhar é o primeiro passo para mudar
2: o mundo.
1: Vamos continuar a sonhar.
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6: Camilo, por acaso acordei hoje a pensar em ti, meu amigo? O que é que o Camilo terá para pensar sobre isto? Temos aí um suposto acordo entre o Irão e os Estados Unidos. Isto é uma coisa para levar a sério? Os combustíveis vão baixar, Camilo? O que é que tu achas?
7: Bom, os combustíveis...
6: Isso é acordo ou não?
7: Bom, eu já vou ao acordo. Que os combustíveis podem retomar alguma tendência de descida, podem, e provavelmente nós já veremos isso hoje. Mas agora... A questão do acordo é o mais importante. Para que os combustíveis baixem, é preciso que haja acordo. Ora, eu gostava de fazer uma pergunta. Alguém leva a sério declarações de duas partes que estamos habituados nos últimos meses a dizer uma coisa de manhã e outra à tarde?
6: Pois não sei.
7: Bom, eu sei que há crentes, não é? Eu também sou crente, mas não tanto. E, portanto, eu não acredito, sinceramente. Primeiro, se tu fores ver todos os outros conflitos que nós conhecemos da história, aqui nesta zona do Golfo Pérsico, a primeira conclusão que tiramos é os acordos demoraram sempre anos a negociar. Que é para não dizer muitos, aliás, meses, para não dizer anos. E isto significa o quê? Que os assuntos em cima da mesa são tão graves, tão difíceis, e a desconfiança é tão grande, que é impossível urdir acordos destes em poucas semanas, em poucos dias. Não foi por acaso que há um mês, quando se anunciou outro acordo para a abertura do Estreito, bem umas 20 horas depois apareceu alguém da Guarda Revolucionária do Irão a dizer que não era verdade e não ia para a frente e por aí adiante. Ora, eu acho que esse risco continua a existir agora.
6: Uhum.
7: E mesmo sabendo que foram os iranianos que passaram cá para fora a informação de que provavelmente estariam próximos de um acordo e depois os americanos foram atrás, eu sinceramente tenho muitas dúvidas. E isto é que leva...

0: a duvidar também que a baixa dos combustíveis seja, em minha opinião, sustentada. Porque a desconfiança é muito grande. E mesmo que haja um princípio qualquer de acordo, ninguém sabe muito bem se aguenta ao mínimo sinal de alguém premiu o gatilho,
1: Pois
0: não é?
1: claro, pois claro.
0: E, portanto, isso é que me faz ter dúvidas quanto à sustentabilidade. É uma coisa para ir vendo no dia a dia. Ora, quando tu começas a fundar a tua confiança nos mercados no dia a dia, é um problema, porque qualquer dúvida, qualquer lampejo, qualquer chispa que surja na zona é suficiente para fazer subir os preços. E depois há outro problema, Júlio. É que mesmo a médio prazo, mesmo que haja acordo e que ele se sustenha, repor o petróleo no mercado, reparar aquelas instalações energéticas que foram atingidas, vai levar meses. Moral da história. Eu não acredito que o preço do petróleo volte para os 70 dólares, que é onde estava antes do dia 28 de fevereiro. O que significa que, com muita probabilidade, continuaremos a pagar preços altos nos próximos meses de 2026 e boa parte de 2027.
1: É um assunto que vamos continuar a ter dificuldades em que nos passe no estreito. A verdade é essa, não é?
0: É
1: Portanto,
0: verdade,
1: tem de ser o meu amigo.
0: temos que aprender a viver com estas coisas.
1: Andamos aqui a engolir em seco. Olha, Camila, amanhã à mesma hora, pode ser? Para um cuidado com a
0: Claro
1: carteira?
0: que sim.
1: Grande abraço, meu
0: Claro
1: amigo.
0: que sim.
1: Até amanhã, até amanhã.
0: Grande abraço.
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3: 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Vamos então agora em simultâneo com o Grande Jornal da Hora de Almoço, a televisão e a rádio juntas numa só, todos os dias, aqui na Correio da Manhã Rádio. É isso que acontece e vai acontecer precisamente agora. Um beijinho e eu volto logo a seguir.
5: Um homem matou a mulher com várias facadas no Porto. Este homem também foi encontrado morto. Todos os dados em direto no Grande Jornal. Já foi identificado o condutor que atropelou e matou um homem e o cão da vítima na marginal de Lessa da Palmeira. O carro do suspeito foi apreendido. Uma praxe de adolescentes ligados à formação de Belenenses está a ser investigada pelo Ministério Público. Um jovem de 14 anos terá sido fechado num armário, sujeito a atos humilhantes no Alentejo. É um caso para conhecer já a seguir. O ministro da Administração Interna é acusado de ter ignorado 5 queixas contra o novo presidente da empresa que gera o Siresp. O motivo levou à demissão do secretário-geral da Administração Interna. Todos os dados no Grande Jornal. Portugal prepara-se para uma semana marcada por extremos térmicos, com temperaturas a rondar os 40 graus em várias regiões. Ainda assim, há chuva forte e trovoada que colocam hoje 6 distritos sob aviso amarelo. Temas em destaque no Grande Jornal, que vai começar agora. Bem-vindos ao Grande Jornal. O Irão confirma que foi alcançado um acordo preliminar com os Estados Unidos, mas avisa que o pacto não está iminente. O porta-voz do ministro dos Negócios Estrangeiros do Irão diz que estão a trabalhar para encontrar a melhor solução para o país. Esta fase lembra que não estão ainda a tratar da questão nuclear e que o foco agora é colocar um ponto final no conflito. O responsável avança ainda que não há garantias de que os Estados Unidos vão honrar o compromisso num possível acordo, acrescentando que Teherão não está preocupado com ameaças. Já sobre o Estreito de Hormuz, o porta-voz afirma que a gestão da via navegável é da responsabilidade dos países costeiros. O Irão avança que, embora não vá cobrar portagens, é normal que os serviços prestados tenham um custo. Já o presidente norte-americano publicou uma imagem de uma ogiva com uma mensagem enigmática. Esta mensagem é referido, obrigado pela atenção dada a este assunto. Donald Trump faz a partilha numa altura em que a administração tem sido alvo de críticas pelo acordo de princípio para o Estreito de Hormuz, que foi alcançado com o Irão. O presidente norte-americano revela que o entendimento nem sequer está totalmente negociado ainda. Pelo menos 2 pessoas morreram em ataques realizados por

0: exército ucraniano contra as regiões russas de Belgorod e Bryansk. Segundo as autoridades locais, os ataques acontecem um dia depois de uma grande ofensiva russa ter provocado 4 mortos na região de Kiev. Várias estruturas energéticas russas foram atingidas em Belgorod na sequência deste ataque ucraniano. A ofensiva aconteceu junto à fronteira com a Ucrânia, provocou cortes no abastecimento de eletricidade e de água. Agora a marcar a atualidade nacional, uma mulher foi assassinada à facada no Porto. O corpo do marido também foi encontrado no local. Ele é o principal suspeito do homicídio da companheira, ter-se-á suicidado. Ana Isabel Fonseca está em direto local do crime. Ana, boa tarde. O que conseguiste apurar sobre o casal? Sabemos que foi a irmã da vítima a encontrar o corpo da mulher morta e a dar o alerta.
1: Foi precisamente a irmã da vítima que durante todo o dia de ontem a tinha tentado contactar, mas sem sucesso, e já ao início da noite deslocou-se aqui a esta casa localizada na Rua da Rainha, aqui na zona de Campanhã, no Porto, e acabou por encontrar já a irmã Paula, de 58 anos, sem vida. Estava na casa de banho e apresentava ter sido golpeada, apresentava aliás ferimentos causados por uma faca na zona do pescoço. Ainda foram aqueles alertados a meios do socorro, mas tudo indica que o crime já teria ocorrido há algum tempo. Entretanto, também se percebeu que o marido desta mulher, António Ferreira, de 72 anos, também estava morto. Foi então encontrado já sem vida aqui numa serralharia que tinha e terá então morrido devido ao enforcamento. Ou seja, tudo indica que estamos aqui perante um caso de homicídio seguido de suicídio. Ora, para já não se sabe o que terá levado a este crime. Alguns moradores com quem fomos falando deram conta de que algumas vezes ouviam aqui discussões entre este casal, algumas discussões relacionadas com pequenos assuntos do dia-a-dia, mas que nunca existiram aqui situações de agressões ou que tenha aqui existido algum registro de queixa de violência doméstica. Isso mesmo foi também avançado pelas autoridades. Mas tal como dizia, falamos há instantes com uma destas vizinhas, Armanda Pimenta, que nos relatou como é que se apercebeu deste crime.
2: Foi ontem ao princípio da noite, vai lá, às 10 horas da noite, que a minha vizinha, uma ambulância foi chamada para aqui e andavam, pronto, coisa para procurar a casa, porque não tem aquele portão no... E aí ela veio me bater à porta para saber se era para mim ou para alguém dali. Eu disse, não, não era para mim, mas apercebi-me foi quando eu vim pela porta de trás, vi este barquito já cheio de polícia à volta da casa, e foi quando me disseram que ele matou a mulher, e a gente ainda pensava que ele que matou a mulher que fugiu, mas não, estava na garagem também morto, matou a mulher, depois matou-se ele. Essa tal irmã que tentou ir procurar a irmã, porque ela telefonava muitas vezes para a irmã, a irmã não atendia, acha estranho, bem. E ao vir, deu com a irmã assim, naquele estado, e a polícia, sei que a polícia que entrou na garagem, aquele que ele estava lá morto. Estava morta na casa de banho, com a facada no pescoço.
1: Ora, Paula fazia aqui algumas limpezas em habitações, aliás, moradores deram-nos conta de que todos os dias era o marido que a levava até essas habitações para realizar esses trabalhos. Já António fazia ainda aqui alguns trabalhos também de serralharia, tinha uma pequena serralharia junto à habitação e foi precisamente nesse local que foi encontrado enforcado também na noite de ontem. Ora, este casal tem uma filha que vive na Suíça e que estará já deslocar-se também aqui para Portugal para tratar de todas as burocracias relacionadas com o funeral, e é aqui também uma zona que está em choque, que os moradores aqui da Rua da Rainha estão chocados com tudo aquilo que aconteceu, até porque apesar de agora relatarem que existiam algumas discussões, nunca sequer lhes passou pela cabeça que pudesse existir aqui um desfecho tão trágico entre este casal.
0: Um caminhão incendiou-se esta manhã em Penafiel. O incidente causou longas filas de trânsito na autoestrada. O David Monteiro está

0: Em direto do local, David, qual é o ponto da situação?
1: Bom dia, Sara. O incêndio já foi resolvido e aguarda-se neste momento para que os destroços, o que resta destas viaturas, sejam retiradas aqui deste local. Há pouco estava no sentido contrário já um reboque para efetuar a retirada destas viaturas. Falamos de dois caminhões e uma carrinha que estavam a ser transportados num reboque por um caminhão aqui nesta zona da A4. Trata-se de uma empresa espanhola e tudo aponta para que a passagem aqui nesta zona da A4 no sentido Amarante-Porto que um sobreaquecimento num dos pneus do reboque tenha causado este incêndio que depois se alastrou às viaturas. Na sequência deste incêndio, um caminhão e uma carrinha que estavam a ser transportados neste reboque ficaram completamente destruídos. Há ainda um terceiro caminhão, como vemos pelas imagens do Marco Ricardo Silva, que ficou parcialmente destruído, sofreu danos, sobretudo na parte da frente. Ora, o condutor do caminhão que transportava estas três viaturas, que transportava este reboque, ter-se-á percebido do incêndio e conseguiu desengatar a parte do trator do reboque, evitando que o trator tenha também sofrido danos. Está parado um pouco mais à frente deste local. Apesar do incidente, não há registro de feridos. Aquilo que sabemos é que o condutor do caminhão está naturalmente muito abalado com esta situação e ficou também um pouco transtornado com aquilo que aconteceu. Tentou ainda, com recurso a extintores que estão aqui um pouco mais à frente, também debelar este incêndio, mas tal não foi possível. Há a registar danos avultados nas viaturas que estavam a ser transportadas neste reboque de transporte de veículos. Falamos de um caminhão e uma carrinha que ficaram completamente destruídas e também danos parciais num terceiro caminhão que também estava a ser transportado. Aguarda-se agora também a chegada dos reboques para que todo este material seja retirado aqui deste local. A circulação está condicionada e faz apenas por uma das vias. Depois deste incêndio que flagrou às primeiras horas da manhã aqui na A4, sentido Amarante-Porto, próximo da área de serviço de Penafiel.
0: Já foi identificado o condutor do carro que atropelou mortalmente um homem e o cão da vítima numa passadeira em Leça da Palmeira. Ontem o condutor tinha fugido do local. Tudo indica que a vítima seja um cidadão estrangeiro com cerca de 50 anos. A CMTV apurou que as autoridades conseguiram localizar o condutor através da matrícula identificada por testemunhas que assistiram à tragédia. O condutor foi identificado, constituído arguído e agora aguarda o desenrolar do processo em liberdade com termo de identidade e residência. Os factos foram remetidos ao Ministério Público. O carro envolvido no atropelamento mortal foi apreendido pela PSP e será alvo de perícias. O pai das duas crianças abandonadas pela mãe e o padrasto em Alcácer do Sal ainda não está em Portugal para levar os filhos. Este homem quebrou o silêncio em declarações à imprensa francesa. Assume que ainda não veio a Portugal buscar os filhos porque aguarda a autorização das autoridades. O pai das crianças abandonadas diz que faltam apenas alguns dias para ter os filhos de volta. Conta que tem pensado nas crianças todos os dias, desde que foi contactado pelas autoridades de Colmar. O pai das crianças teria direito apenas a visitas ocasionais aos dois menores. Recorreu dessa decisão. O processo da guarda dos meninos ainda estava a decorrer. E a CMTV revela agora a fotografia do padrasto suspeito de abandonar os dois menores no registro prisional. Esta fotografia foi tirada quando o padrasto dos meninos franceses chegou ao estabelecimento prisional anexo à Polícia Judiciária. É o preso número 2190. É lá que Marco vai ficar em prisão preventiva. Ele chegou a ser levado para a prisão de Setúbal, mas o sobrelotamento da cadeia obrigou a encaminhar este ex-polícia para a prisão anexa à PJ. Está indiciado por ofensas à integridade física agravada, por existirem suspeitas de que agrediu um dos meninos e ainda o crime de exposição ou abandono.

0: dono. A CMTV sabe que o homem deu entrada na cadeia assustado, mas tranquilo, cumprimentou os guardas prisionais numa atitude diferente daquela que mostrou até conhecer as medidas de coação, de resto filmada pelas equipas de reportagem da CMTV. A mãe dos meninos está na prisão de Tiros, vai ficar 2 semanas isolada, é a reclusa número 145. É um caso que acompanhamos com as reportagens em direto, junto às cadeias, onde estão em prisão preventiva os 2 suspeitos de abandonar 2 crianças, também reportagem em direto em Colmar, começando agora pela cadeia anexa à PJ de Lisboa, onde o padrasto das 2 crianças está nesta altura, o Gonçalo Gato, a acompanhar todos os desenvolvimentos. Gonçalo, próximos dias também em isolamento para Marc, até ficar junto da restante população prisional.
1: Exatamente, Sara. Não era previsto que isso acontecesse aqui, nesta cadeia anexa à Polícia Judiciária de Lisboa. Era previsto, sim, que acontecesse no estabelecimento prisional de Setúbal. A CMTV, que tem acompanhado todos os desenvolvimentos deste caso e acompanhado, naturalmente, também as movimentações, e foi no sábado, depois de saber as medidas de coação da parte da manhã, soube-se que era então a medida de coação mais gravosa, a prisão preventiva, tanto para o padrasto dos meninos como para a mãe. Foi uma carrinha da GNR que os transportou de fora do tribunal para as respectivas cadeias. Deixou primeiro Marc no estabelecimento prisional de Setúbal, depois foi para Tires, para deixar então Marine no estabelecimento prisional de Tires. Mas aperceberam-se, quando estavam a fazer a admissão deste homem, que vai ter que aguardar julgamento em prisão preventiva, aperceberam-se que não tinham espaço, não tinham cela para este suspeito, o arguido, e portanto veio então para a prisão anexa, a cadeia anexa à Polícia Judiciária de Lisboa, aqui mesmo no centro de Lisboa. Era uma situação que não estava prevista, mas que acabou por acontecer. Não sabemos também quanto tempo irá ficar Marc aqui nesta cadeia anexa à Polícia Judiciária. Sabemos que veio porque não havia espaço suficiente para ele no estabelecimento prisional de Setúbal, que era o que estava previsto que acontecesse, que ficasse lá à espera de julgamento em prisão preventiva, tal como a mulher que foi encaminhada para o estabelecimento prisional de Tires e que aguarda lá também julgamento. Portanto, a CMTV acompanhou tudo desde o início. No início achava-se então que ia ficar no estabelecimento prisional de Setúbal, não se verificou porque não tem espaço suficiente para o arguído. Está aqui numa cadeia anexa à Polícia Judiciária de Lisboa, à espera de julgamento em prisão preventiva.
0: Já a Marine está na cadeia de Tires, onde está a Patrícia Marques Rodrigues em direto. Patrícia, o que é que se sabe sobre estes primeiros dias na cadeia? Esta mulher também está em isolamento.
2: Boa tarde, esta mulher encontra-se aqui a cumprir pena, prisão preventiva, aliás, no estabelecimento prisional de Tires, onde se encontra a cumprir esta medida de coação de forma isolada. Está separada das outras reclusas e manter-se-á assim aqui, neste regime por 15 dias, até porque a partir desse período será junta com as outras mesmas reclusas, mas sabemos que ainda assim, apesar deste isolamento, já está inserida dentro da rotina prisional. Esta mulher está aqui a cumprir a pena de prisão neste estabelecimento prisional. Já o companheiro da mesma também está a cumprir a prisão preventiva na cadeia anexa à Polícia Judiciária de Lisboa. Estão os dois em prisão preventiva, fortemente indiciados pelo crime de exposição ou abandono, e no que toca também ao homem, cumpre pena não só por estes 2 crimes, como também aqui pelo crime de ofensas à integridade física contra um dos menores. 2 crianças acabaram por ser abandonadas à beira da Estrada Nacional, estrada esta onde também foram posteriormente encontradas por um popular que de certa forma acolheu estes 2 meninos, e o certo é que já neste momento em que os 2 se encontravam abandonados, o casal já estava a quilómetros de distância desse mesmo local, dessa Estrada Nacional. Foi encontrado numa esplanada também nas imediações da cidade de Fátima, acabou por ser detido fora de flagrante.

0: de delito. A detenção foi levada a cabo por parte da GNR. Entretanto, o casal foi levado a primeiro interrogatório judicial, tendo sido presente a juiz, e o certo é que aí foi decretada a prisão preventiva para ambos. Uma medida que foi decretada para, de certa forma, também precaver aqui e evitar também alguns riscos esses de continuação da atividade criminosa e também, de certa forma, algum tipo de influência que pudesse surgir durante o processo. Por essa razão, cada um agora cumpre a prisão preventiva, à medida de coação mais gravosa em cadeias diferentes, como é natural. Esta mulher cumpre aqui no estabelecimento prisional de Tiros, está isolada das outras reclusas, manter-se-á assim por um período de 15 dias, mas sabemos que esta mulher já está inserida na rotina prisional e manter-se-á por aqui, tal como também o companheiro, manter-se-á preso durante todo o processo judicial.
1: A CNTV está em Colmar, em França, onde esta família residia, com Sónia Cardoso em direto, numa altura em que Sónia, o pai dos dois meninos, também quebrou o silêncio, ainda não viajou para Portugal, aguarda a autorização das autoridades portuguesas, ele que quer voltar a estar com as duas crianças.
2: Pelo menos é isso que pede e está confiante para tal. Muito bom dia. Sara, foi ontem, no domingo, que este pai decidiu enviar umas palavras por escrito, porque não quer revelar a sua identidade, a um canal aqui de Colmar. E nesse mesmo texto diz que foi informado pela polícia de Colmar de todo este caso, deste abandono dos filhos, e que agora, dia e noite, está à espera de um contacto das autoridades para darem autorização para este homem viajar para Portugal para ir buscar os meninos, e diz que está bastante confiante de que, de facto, vai conseguir ter a guarda destes meninos. A CMTV tem acompanhado este caso aqui em Colmar. Temos estado ao lado dos portugueses a perceber as reações, e ontem tivemos, aliás, com um senhor de Fátima que garante que a comunidade portuguesa aqui de Colmar sentiu-se muito abalada com este caso. Vamos agora ouvir.
3: Ora, nós ficámos todos muito afetados com esta notícia, é de facto algo que nos transtorna, e sobretudo que vão a Portugal, ao nosso país, e pronto, isso, lamentamos profundamente que hoje estejamos na boca do mundo pelas más razões. Não merecíamos isto, e sobretudo este é um acto que de uma mãe que não... É inaceitável.
2: Ainda por cima, soube depois que este casal tinha sido encontrado em Fátima, de onde originário. Você...
3: É que sou mesmo de Fátima, e o espanto meu quando vi que, pronto, realmente ainda tiveram ainda a ousadia, entre aspas, né, de ir até Fátima e estarem lá num café que eu frequento ou frequentei quando estava em Portugal, né, e que, pronto, foi o grande espanto meu que as pessoas tenham uma frieza a esse ponto.
2: Sei que é pai, enquanto pai, como é que vê este abandono destes meninos tão pequeninos?
3: Incompreensível. Eu tenho, sou pai de dois filhos, num casal de 5 e 10 anos, e não consigo compreender. Eu, pelos meus filhos, eu faço tudo, assim como nós todos, os nossos filhos é a nossa raiz, é o nosso pilar, e não consigo perceber como uma mãe consegue fazer isso aos seus.
2: É essa a pergunta que se impõe: como é que esta mãe teve coragem de abandonar estes meninos? Saiu daqui na segunda semana de maio, percorreu de carro, numa carrinha, mais de 2 mil quilómetros, para depois acabar por deixar os meninos abandonados à sua sorte numa estrada portuguesa. Acaba agora também perceber qual é que vai ser o futuro destes meninos, porque até então quem tinha a guarda era a mãe, foi isso que aqui pelo Tribunal de Família de Colmar, e o pai estava apenas permitido a visitas, visitas estas que tinham que ser vigiadas. Por isso, agora cabe passar a perceber, e essa é uma investigação das autoridades, se o pai tem condições para ficar com estes meninos, se vão ser entregues a outro membro da família, ou então se vão parar a uma família de acolhimento.

0: Uma praxe de adolescentes ligados à formação de Belenenses está a ser investigada pelo Ministério Público. Um jovem de 14 anos terá sido fechado num armário e sujeito a atos humilhantes no Alentejo. Todos os dados já a seguir. A polícia teve de intervir para travar confrontos no final da Taça de Portugal. Há 10 detidos. As imagens das equipas da CMTV mostram o momento em que tudo se descontrolou, já depois do encontro.
1: Estão a disparar porquê, caralho?
0: O vídeo a que a CMTV teve acesso mostra insultos, ameaças aos polícias. 10 detidos é o resultado, 7 por resistência e coação, 1 por especulação, outro por injúrias e há ainda um detido por ofensas à integridade física de uma polícia. Alguns adeptos do Sporting envolveram-se em confrontos diretos com agentes da PSP depois da derrota do Sporting frente ao Torriense no Jamor. Foram arremessados objetos, garrafas, contra as equipas de intervenção rápida da PSP. Conseguiram também, com recurso a elementos do corpo de intervenção, travar estes confrontos de forma rápida. Elementos dos spotters também identificaram e travaram rapidamente agressores entre os adeptos. Imagens mostram confrontos diretos com as autoridades por parte de um grupo de adeptos do Sporting. 10 detidos é o resultado desta situação. Foram apreendidos 30 telemóveis e várias folhas suspeitas de conterem droga K4 e K7. Na cadeia de Coimbra, as celas do estabelecimento prisional foram alvo de buscas pelas autoridades esta quinta e sexta-feira. As operações foram realizadas depois de ter sido detectada droga K7, que, tal como a K4, chega aos reclusos através de folhas pulverizadas e dificilmente detectáveis. Todo o material, os telemóveis e a droga, foram enviados para a polícia judiciária, assim como anabolizantes, esteroides e seringas utilizadas. Esta droga é conhecida como o efeito zombie, pode deixar quem a consome alterada, em alguns casos pode levar à morte. O ministro da Administração Interna é acusado de ter ignorado 5 queixas contra o novo presidente da empresa que gere o Siresp. Saiba tudo já a seguir. Acompanhamos a sessão do julgamento que decorre em Loures, de 2 amantes que enfrentam uma pena severa por homicídio do ex-marido da mulher que está acusada neste processo. A Manuela Barbosa revela o que marca a sessão de hoje.
2: Arranca esta segunda-feira uma nova sessão aqui no Tribunal de Loures, do caso que envolve Silvia Rosa e Bas, o amante holandês, que são acusados pelo Ministério Público de terem morto o ex-marido desta mulher. O caso remonta a fevereiro de 2023. Sabe-se que nesta sessão serão os vizinhos quem encontrou o corpo deste homem, ainda antes dos agentes da PSP a prestar depoimento no dia de hoje, mas também alguns familiares de Sílvia que vão estar presentes aqui no Tribunal de Loures. Sabe-se que na última sessão deste julgamento, Sílvia Rosa garantiu que não foi ela que deu estas facadas ao ex-marido e que, no fundo, garantiu que seria o amante a fazê-lo, tendo em conta que os dois se confrontaram numa discussão assim acesa nesse dia em 2023. O caso volta a estar outra vez em tribunal num dia em que vizinhos e familiares da arguída prestam depoimentos aqui em Loures.
0: O Ministério Público acusou um homem de furto qualificado depois de o homem ter conduzido uma ambulância dos bombeiros durante 55 minutos no Porto. Pediu uma medida de segurança de internamento por considerar que o condutor sofre de anomalia psíquica. Os factos ocorreram a 18 de junho de 2022 no Porto, quando

0: voluntários de São Mamede de Infesta foi acionada para uma ocorrência de doença súbita. O homem, quando a equipa de emergência saiu da viatura, entrou na ambulância e fugiu ao volante, conduzindo pela cidade com sinais sonoros e luminosos ligados durante praticamente uma hora. Esta fuga só terminou quando o condutor embateu no muro do antigo Centro de Recrutamento Militar do Porto, provocando um impacto de estragos avaliados em 55 mil euros. O suspeito, de 52 anos, acabou por ser detido pela PSP, foi internado no Hospital Magalhães Lemos. O Ministério Público acusa-o de furto qualificado e pede, como medida de segurança, o internamento. Declara que este homem é inimputável. No entanto, o Tribunal de Primeira Instância rejeitou a acusação, entendendo que não estava devidamente descrita a intenção ou consciência do arguído no momento dos factos. O Ministério Público recorreu da decisão, mas o Tribunal da Relação do Porto confirmou a rejeição por falta de concretização dos elementos subjetivos do crime. Foi aberta uma nova acusação após novo inquérito. Uma perícia médica concluiu que o arguído não tinha capacidade para avaliar a ilicitude dos atos, admite risco de reincidência, defendendo a aplicação da medida de internamento. Um caso de humilhação entre adolescentes ligados à formação do Belenenses está a ser investigado pelo Ministério Público. Um jovem de 14 anos terá sido fechado num armário, foi obrigado a atos humilhantes. Um grupo de 10 rapazes com idades entre os 13 e os 14 anos de uma equipa esteve a passar o fim de semana na propriedade dos avós paternos de um dos jovens, no Alentejo. Este caso acabou com uma queixa por parte dos pais de um dos menores que terá sido sujeito a atos humilhantes. Vamos ter reportagem em direto a qualquer instante para atualizar toda a informação sobre este caso. Portugal prepara-se para uma semana marcada por extremos térmicos, com temperaturas que podem rondar os 40 graus em várias regiões do país. Ainda assim, chuva forte e trovoada colocam hoje distritos sob aviso amarelo e ontem houve queda de granizo na zona do Minho. A Fátima Vilaça está em direto hoje. Fátima, qual é que é a previsão?
1: Muito boa tarde, Sara. A previsão para hoje é muito semelhante àquela que já ontem existiu, até porque Braga, o distrito de Braga, está hoje com alerta amarelo, está já em vigor esse alerta, começava às 11 da manhã e prolonga-se até às 9 da noite. Há a previsão de trovoadas e de chuva que pode ser forte, acompanhada de granizo. Já ontem à tarde, por volta das 6 da tarde, houve uma intensa queda de chuva, um forte pedraceiro de pedras de tamanho considerável, que surpreendeu a todos, já que Braga, o distrito, estava com temperaturas a rondar os 30 graus. Ainda assim, a chuva caiu durante cerca de 10 a 15 minutos, com as redes sociais a serem inundadas literalmente de imagens desta queda súbita de granizo. Durante esta semana, Sara, Braga pode chegar aos 40 graus, mas ainda assim, para o dia de hoje, há um alerta que prevê também a queda de aguaceiros que pode vir novamente acompanhada de granizo.
0: Fátima Vilaça em direto, estamos agora a ver as imagens que mostram a queda intensa de granizo. Ontem foi filmada por várias pessoas nas zonas afetadas, queda de granizo que surpreendeu este fim de semana. Quando são esperadas temperaturas muito elevadas esta semana, há também risco de incêndio, sobretudo no sul do país, mas não só. Santarém é a capital de distrito que pode registrar temperaturas mais elevadas, 40 graus é a estimativa. Braga e Évora, a indicação é de 39 graus, em Beja e em Lisboa, os termómetros podem chegar aos 38 graus.

0: Aveiro será na quinta-feira o único distrito que deve ficar abaixo dos 30 graus, mas ainda assim temperaturas muito elevadas em todo o país. 7 concelhos do Distrito de Faro estão hoje em risco máximo de incêndio. Algesur, Monchique, Portimão, Silves, Loulé, São Brás de Alportel e Tavira estão em perigo máximo de incêndio rural. Outros 9 concelhos do distrito têm risco muito elevado e elevado. O perigo de incêndio vai manter-se elevado durante toda a semana, pelo menos até sexta-feira, devido à previsão de tempo quente, com temperaturas acima dos 30 graus. Um tubarão azul foi avistado ontem junto à Ilha da Harmona, em Olhão. O avistamento provocou momentos de susto, mas também de curiosidade entre dezenas de banhistas que estavam na praia.
1: Os vídeos amadores mostram o avistamento de um animal que, segundo populares, deverá tratar-se de um tubarão azul. A espécie foi avistada na Ilha da Harmona e acabou por gerar alguma agitação no areal, com muitos banhistas a aproximarem-se da água para tentar perceber de que espécie se tratava.
2: Eu estava atravessando uma parte da ilha e eu vi uma movimentação de pessoas. Aí eu fui lá também para ver o que estava acontecendo e, bom, lá estava o animal.
1: Nos vídeos é possível ver o animal a nadar perto da superfície, enquanto vários banhistas observam o momento, que dividiu opiniões. Para alguns, um grande susto. Para outros, motivo de curiosidade.
2: A gente viu o tubarão, mas ninguém se assustou nem nada. As pessoas estavam curiosas para filmar e tirar fotos em si.
1: Segundo o que foi possível apurar, a Capitania do Porto de Olhão confirma ter recebido uma denúncia sobre o avistamento de um animal naquela zona costeira. Ainda assim, para já não existe confirmação oficial da espécie. Os vigilantes da natureza do Instituto de Conservação da Natureza e das Florestas tentam agora identificar o animal avistado.
2: Ele estava calmo, ele apareceu do nada e ele foi para a margem, onde estava a areia. Depois ele ficou um tempo e voltou.
1: O tubarão azul é uma espécie comum na costa portuguesa, embora avistamentos perto de zonas balneares sejam menos frequentes. O caso permanece em avaliação, estando a situação a ser monitorizada pelas entidades competentes.
0: Já foi localizado o condutor que atropelou e matou um homem e o cão da vítima em Leça da Palmeira. Várias testemunhas foram determinantes para identificar este homem que está em liberdade. O carro foi apreendido. A reportagem é do David Monteiro.
3: O trágico atropelamento aconteceu por volta das 8:30 da noite deste domingo e causou a morte a um homem de com cerca de 50 anos e também a um cão com que esta vítima mortal se fazia acompanhar e com que atravessava também aqui esta passadeira que se encontra atrás de mim na Avenida da Liberdade em Leça da Palmeira. Aquilo que apuramos junto de fonte policial é que a vítima mortal não tinha identificação consigo no momento do acidente. Numa primeira fase, as diligências para identificar esta vítima foram feitas através do chip de identificação do animal e a confirmar-se, como tudo indica, que o proprietário do animal é a vítima mortal. Trata-se de um cidadão de nacionalidade checa de 49 anos. Aquilo que apuramos também junto de fonte policial é que o condutor que causou este atropelamento colocou-se em fuga após o acidente. Pessoas que passavam aqui no local conseguiram identificar e anotar a matrícula, forneceram-na depois às autoridades. A PSP conseguiu, entretanto, identificar o condutor, que foi também constituído arguído e que vai também, entretanto, aguardar o desenrolar do processo com termo de identidade e residência. Os factos vão ser também remetidos ao Ministério Público.
0: Torres Vedras está em festa depois da vitória histórica do Torriense na Taça de Portugal. Em direto, a Manuela Barbosa. Manuela, com as reações de grande alegria, à semelhança do que assistimos ontem à noite.
4: Muito boa tarde, Sara. Uma grande alegria que é vivida aqui em Torres Vedras. Os adeptos falam de um dia histórico e comigo eu tenho Luís Miranda, que viveu este dia, acompanhou tudo aqui em Torres Vedras, toda a festa. Como é que foi vivido o dia de ontem?
5: Foi com uma grande multidão junto ao mercado municipal, assistir ao jogo. Eu acho que ninguém estava à espera deste resultado, que é um resultado histórico. Pá, gostei muito. Depois, à noite, acompanhei a chegada dos jogadores. As minhas netas vieram ter comigo, quiseram vir para a cidade também ver a festa e estava aí uma gente incalculável. Penso que ninguém esperava este resultado, nem estávamos preparados para tal. E foi um dia, e há de ser um dia único, né, na história. Penso.
4: Comprou algum jornal para guardar a memória?
5: Não, ainda não comprei jornal, acho que ainda não. Hoje é tudo online, já nem é quase nem a papel, mas não comprei nenhum jornal. Mas é um dia único.
4: E qual é que é a esperança? É que se volta a repetir este dia para o ano?
5: A esperança existe, embora seja uma coisa que o pessoal acontece uma vez quase, mas há de ser mais vezes. Agora vamos esperar, mas é uma coisa, com a idade que tenho, são 68 anos, é uma coisa histórica, não é?
4: Já esperava aos 68 anos assistir a esta vitória do Torres Vedras?
5: Não esperava mesmo. Estava a ver o jogo com dificuldade, com o coração apertado, mas o resultado final foi o que valeu.
4: Sentiu a união de todos os adeptos?
5: Tudo, todo o mundo que lá estava, vieram todo. Depois à noite apareceu pessoas que vieram da Malveira, que vieram de Lisboa, para vir aqui ver os jogadores. De onde estávamos a falar com pessoas que nunca tinham imaginado e vieram todos para a cidade de Torres Vedras.
4: A cidade de Torres Vedras continua em festa depois da noite de ontem, um dia que muitos consideram histórico. A festa faz-se sentir, o dia amanheceu com calma aqui em Torres Vedras, mas a felicidade continua estampada nos rostos de todos aqueles que aqui vivem e que apoiam o clube.
0: As reações em Torres Vedras depois do Torriense ter feito a história na Taça de Portugal. E o Benfica vai lucrar mais de 1 milhão de euros à conta dos dois concertos do artista Bad Bunny no Estádio da Luz em Lisboa, que acontecem já amanhã e quarta-feira. Segundo a revista Domingo, o clube vai encaixar entre os 1,2 e 1,3 milhões de euros. Com o concerto de Carol G a realizar-se a 18 de junho e de Iron Maiden a 7 de julho, o Benfica vai lucrar mais de 2 milhões com os concertos na Luz este ano. O valor mínimo para um artista atuar na Luz é de 400 mil euros, que corresponde ao montante necessário para mudar o relevado. Estes grandes espetáculos têm sido decisivos para o crescimento da rubrica aluguer de espaços nas contas da SAD. Paulo Viegas, o novo presidente da empresa que gera o Siresp, foi alvo de 5 denúncias perante a renomeação do secretário-geral adjunto do Ministério da Administração Interna. Pediu a exoneração na semana passada. António Pombeiro enumera 5 situações que considera serem um padrão sistemático de comportamentos eticamente reprováveis e juridicamente questionáveis. O número 2 da tutela garante que avisou o ministro Luís Neves, mas este nada fez. O Ministério da Administração Interna admite que recebeu 2 pedidos de exoneração de António Pombeiro, um em abril, o outro na última sexta-feira. E sobre a nomeação de Viegas Nunes, garante que foram seguidos todos os procedimentos legais e institucionais aplicáveis nesta situação. Agora a análise do Camilo Lourenço em direto no Grande Jornal. Camilo,
6: olá,
0: com
6: Sara.
0: Esta polémica a marcar os últimos dias, a demissão do secretário adjunto do MAI e estas acusações de que queixas contra o novo presidente da empresa que gere o Siresp tenham sido ignoradas.
6: Sim, bom, Sara, o que nós sabemos é que na primeira passagem deste senhor pelo Siresp houve coisas muito pouco transparentes. Isso foi detectado pelas autoridades, foi comunicado na altura, e entretanto o próprio doutor Luís Neves explicou que aquelas irregularidades tinham sido corrigidas. Mas repara, aquilo não são coisas menores. E portanto pode iniciar efetivamente um padrão de comportamento que é muito pouco consentâneo com aquilo que é a transparência que se exige quando se dirige instituições como o Siresp. Ainda para mais, porque nós sabemos duas coisas. Primeiro, o Siresp já nos custou, a nós contribuintes, mais de 700 milhões de euros, desde a sua criação. Em segundo lugar, porque como toda a gente percebe, o Siresp nunca funciona, quando, ou raramente funciona, quando há tragédias como nós conhecemos. Portanto,

toda a atenção da gestão tem que ser colocada aqui. Agora imagina, se em cima disto começa a haver uma adjudicação a amigos ou alguém próximo ou conhecidos, como parece ter acontecido, isto não é muito bom. E era bom que o ministro esclarecesse a situação, ou melhor, as condições que levaram à nomeação deste senhor para o cargo agora, novamente. Porquê? Porque estas situações não são muito abonatórias de quem deve dirigir este tipo de instituição. E até para não ficar claro.

0: dizemos? Subiu sobretudo nos escalões mais elevados de rendimento?
1: Sim, e esse é que é o ponto. Eu espanto-me sempre que os portugueses se queixam das taxas de imposto. E, de facto, onde é que está esta concentração da carga fiscal, Sara? Na classe média. Não são nos ricos, é na classe média. Gente que ganha entre os 20 mil por ano e cerca de 40 mil por ano. Portanto, isso aí daqui. Ora, qual é o problema disto? É que os outros não contribuem. E, portanto, a pressão fiscal é muito grande aqui. Mas os portugueses é que têm de se queixar disto, não é? Porque
0: aqueles que já pagam mais impostos, não é?
1: Ora bem, portanto, isto é uma realidade que todos nós já conhecemos. E sinceramente, enquanto mantivermos a atual estrutura da economia, dificilmente vai mudar.
0: Mas há alguma forma de alterar?
1: É baixando despesa. Ora, se tu fores ver, é exatamente o contrário do que fazem o AD, o Partido Socialista e o Chega, que andaram a aumentar a despesa nos últimos 2 anos. Portanto, isto é uma coisa que os portugueses têm que ter na cabeça. Cada vez que um político promete mais despesa, olham para a carteira, porque aquilo vai sair do seu bolso. E isto é uma realidade que nós não podemos esquecer.
0: Muito bem, já vamos voltar a falar daqui a pouco. Até já, Camilo.
1: Até já.
0: Vários idosos de freguesias de Águeda visitaram ontem Lisboa pela primeira vez. A CMTV acompanhou esta visita.
2: Fernanda Silva pisou o chão da capital portuguesa pela primeira vez aos 90 anos. Abraça-se a Leonor, a sobrinha neta de 9 anos, que também conhece a cidade pela primeira vez. Fernanda está feliz com a viagem que prometeu fazer há muitos anos.
3: Para mim tudo é bonito.
2: É muito diferente da vossa terra?
3: Ai, pois é diferente, claro.
4: Por acaso até...
2: Em que aspectos?
4: Tipo, não há assim tantas estátuas, não há muitos pátios, não há muitos parques. Até encontrei uns espanhóis, ingleses, então é muito diferente que lá em Artes Ferreiros tem poucos. Quero conhecer muita coisa e estou a adorar conhecer a Lisboa.
2: Lisboa fica a mais de 200 quilómetros da União de Freguesias de Préstimo e Maceira de Alcoba, localizada no concelho de Águeda. Há outros habitantes que nunca tinham visitado a capital.
5: A expectativa é vir, sair dos Jardins Serranos e vir até aqui.
2: Quais são assim os monumentos ou as partes da cidade que quer conhecer?
5: Talvez também o Mosteiro dos Jerónimos, a Torre de Belém, estas coisas todas, são coisas diferentes, que a gente nunca viu.
6: A gente nunca, não vendo as coisas, não tem saudades delas. A gente só quando as vê é que fica entusiasmado com as coisas que vê.
2: E acha que vai ter saudades de Lisboa?
6: Sim, a minha capital.
2: A viagem foi organizada pela Junta de Freguesia. Mais de 100 pessoas participaram na visita. Os habitantes já anseiam pela próxima viagem.
0: Um polícia de folga encontrou uma criança de 14 anos perdida e perturbada em Odivelas. A criança, com incapacidade cognitiva, foi encontrada a vaquear na rua. Tinha a pulseira da PSP, do programa Estou Aqui, com o nome e contactos dos tutores. Estava perdida e desorientada quando foi encontrada pelo agente que alertou os colegas da esquadra da Pontinha. A criança foi depois entregue à instituição Casa de Acolhimento de Santo António pelos polícias, instituição onde reside. PSP foi chamada ontem a um supermercado em Loures devido a distúrbios no interior do espaço. A CMTV teve acesso aos vídeos do sistema de videovigilância que revelam os confrontos que aconteceram. 54 segundos de vídeo que mostra dois grupos a arremessarem vários objetos junto à entrada deste hipermercado. Há adultos, mas os confrontos são presenciados por pelo menos uma criança. A PSP nega a existência de feridos. Estas imagens foram apreendidas, servirão para identificar os envolvidos. Um homem matou a mulher com várias facadas no Porto. O marido foi encontrado morto pelas autoridades. Foi a irmã da vítima a dar o alerta para este homicídio. Está a ser investigado pela polícia judiciária. Não haveria denúncias.

0: anteriores de violência doméstica, mas muitas discussões entre o casal. A CMTV está a acompanhar com a reportagem no local todos os desenvolvimentos sobre este caso. Já falámos com várias testemunhas que relatam o que aconteceu. A reportagem em direto no regresso do intervalo.
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2: Ora então, muito boa tarde, meio-dia e 43. Espero que esteja tudo bem. Já está a almoçar ou pelo menos a preparar-se para o almoço. Se assim for, bom almoço. Já agora, partilhe connosco o menu do dia. 927794422. 927794422. Vamos então agora às notícias em exclusivo na Correio da Manhã Rádio. A edição é da jornalista Leonor Ferraz. Mais uma vez, bom dia, Leonor.

0: Não estamos a conseguir ouvir, mas eu estou a ver que o Leonor está a tentar falar. São algumas circunstâncias que vão acontecendo por aqui, técnicas naturalmente que nada de mais, certamente que vai ficar resolvido entretanto. Não sei se já está, fazendo aqui um compasso de espera. Aproveito para lhe dizer que o Aqui Entre Nós hoje teve uma conversa maravilhosa com o elenco de um musical que está em cena, um musical infantil que está em cena no Teatro Academia de Santo Amaro. Tivemos aqui o elenco mais pequenino, faltou-nos a Dora. Sim, a Dora está de regresso aos palcos e à música, junta as duas artes numa só, com este fantástico Sr. Walk, o musical, e é mesmo extraordinário. E foi extraordinário conversar com estes jovens atores e atrizes que têm o brilho do talento no olhar, felizes por estarem a fazer o que tanto gostam e com o apoio dos pais. Foi uma conversa maravilhosa do Aqui Entre Nós, que de resto acontece todas as semanas temos, e todos os dias, de segunda a sexta, aliás, temos sempre conversas imperdíveis. Amanhã vai ser também mais uma, mas vamos lá então perceber se há aqui a forma de ouvirmos a Leonor Ferraz. Não sei se conseguimos ouvir, Leonor? Não. Então, ainda não. Já lá voltamos. Não há problema nenhum. Estamos aqui entre nós. Estás? Estás? Não estás? É engraçado, eu vou confessar-lhe que eu estou a ver a Leonor nos estúdios da Correio da Manhã Rádio no Grande Porto, através das câmaras, e de facto há aqui alguma situação técnica que nós vamos já resolver. Enquanto isso, relembro que está na Correio da Manhã Rádio, meio-dia e 46.
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0: Vamos à música. Hoje é segunda-feira, há que relembrar que é dia também de recebermos, mais daqui a pouco, depois das 2:30, a tia Maia para o horóscopo da semana e, portanto, enfim. Ai, esta música é tão boa. Maria Gadu, Chimbalayê, vamos trazer o sol e o calor humano aqui na Correio da Manhã Rádio. Boa tarde, bom almoço, se for o caso. Aqui entre nós, eu sou a Lara Afonso e, olha, boa segunda-feira e bom início de semana. Já cá faltava, não é?

0: Que maravilha, Maria Gadu. Este Chimbalayé aqui a embalar-nos para a hora do almoço. Espero que esteja tudo bem aí desse lado. Por aqui continuamos em boa companhia na Correio da Manhã Rádio.
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4: No Grande Jornal, está a ser investigada a morte de uma mulher assassinada à facada no Porto. O principal suspeito é o marido, que também foi encontrado sem vida no local. Ana Isabel Fonseca acompanha a investigação. Ana, o que é que se sabe sobre o histórico deste casal?
5: Boa tarde. Para já, aquilo que se sabe é que não existiam queixas de violência doméstica, mas alguns moradores relatam agora uma relação conturbada entre este casal, que existiam algumas discussões, que volta e meia ouviam então algum barulho no interior da casa, mas nunca assistiram a qualquer situação mais violenta, e por isso mesmo os moradores aqui da Rua da Rainha, em Campanhã, no Porto, estão chocados com aquilo que aconteceu. Ora, o alerta para esta situação foi dado já depois das 11 da noite, e foi pouco antes que uma irmã desta vítima, Paula, de 58 anos, se deslocou aqui a esta casa, isto porque durante todo o dia tentou falar com a irmã, mas sem sucesso. Ora, era habitual que estas duas irmãs falassem diariamente e, portanto, quando não conseguiu estabelecer esse contacto, a irmã dirigiu-se aqui a esta habitação e acabou então por encontrar o corpo da irmã na casa de banho. Tinha golpeada com uma faca na zona do pescoço. Já o marido, António, de 72 anos, foi também encontrado morto por enforcamento numa serralharia que tinha também aqui junto à habitação. Ora, não, aqui do local onde nos encontramos não é possível ver essa casa, uma vez que a entrada é por este portão aqui desta... portão aqui situado na Rua da Rainha, e depois no interior é que existem aqui pequenas habitações, onde de facto era numa dessas habitações que este casal vivia, e foi lá também que o crime ocorreu. Os moradores, tal como dizia, estão em choque. Perceberam-se ontem de várias movimentações aqui no local. Falamos precisamente com uma dessas moradoras, Armanda Pimenta, que nos deu conta daquilo que viu.
6: Foi ontem ao princípio da noite, vai lá, às 10 horas da noite, que a minha vizinha, uma ambulância foi chamada para aqui, e andavam, pronto, coisa para procurar a casa, porque não tem aquele portão. Não. E ela bem me bateu à porta para saber se era para mim ou para alguém dali. Eu disse, não, não era para mim, mas apercebi-me foi quando eu vim pela porta de trás, vi esta barquita já cheia de polícia à volta da casa. E foi quando me disseram que ele que matou a mulher, e a gente ainda pensava que ele que matou a mulher que fugiu, mas não, estava na garagem também morto. Matou a mulher, depois matou-se ele. Ah, essa tal irmã que tentou ir procurar a irmã, porque ela telefonava muitas vezes para a irmã, e não, a irmã não atendia, achou estranho, bem. E ao vir, deu com a irmã assim naquele estado, e a polícia... Sei que a polícia que entrou na garagem, aquele que ele estava lá morto. Ele estava morto na casa de banho, com a facada no pescoço.
5: Ora, tal como dizia, os moradores estão aqui em choque, até porque nada fazia prever este desfecho. Falámos também aqui com outro vizinho que nos deu conta que durante a manhã, por volta das 11 da manhã, ainda chegou a ver aqui a António junto à habitação, ainda trocaram algumas palavras, e disse que aparentemente este homem estava normal, nada fazia prever então que isto fosse acontecer. Também alguns familiares e outros moradores deram conta de que este homem estaria recentemente com alguns problemas de saúde, a fazer alguns exames médicos, e relacionam agora essa situação com aquilo que aconteceu, um caso que está então agora à entrega à Polícia Judiciária do Porto, mas tudo indica que se tratou de uma situação de homicídio seguido de suicídio.
4: Uma praxe de adolescentes ligados à formação de bolonenses está a ser investigada pelo Ministério Público. Um jovem de 14 anos terá sido fechado num armário, sujeito a atos humilhantes no Alentejo. Em direto está o José Lameira. José, o conseguiste apurar?
7: Boa tarde, Sara. Atos de facto humilhantes que estão a ser investigados. Recordar que o caso remonta a julho do ano passado, quando aqui em Retondo, uma equipa de futebol, miúdos dos 13 e 14 anos, de equipa de futebol sub-14 da Escola de Futebol Belém Estádio Restelo, portanto um dos núcleos da formação do Belenenses, foi passar um fim de semana à propriedade no Alentejo dos avós paternos de um deles, situado aqui em Retondo, no distrito de Évora. Estes jovens, além de integrarem a mesma equipa de futebol, a maioria dos adolescentes, 7 frequentavam o Colégio Salesianos de Lisboa, outros 3, a secundária do Restelo e Colégio Moderno e Bom Sucesso. Portanto, os jovens estavam acompanhados pelos pais do jovem anfitrião, mas, segundo fonte próxima do processo, foi deixado o grupo assim um pouco mais à vontade. Tudo corria normalmente, até que o grupo teve a ideia de realizar-se um ato de masturbação coletiva, e houve um dos jovens que

0: se negou a participar neste ato. Esse jovem com apenas 14 anos recusou fazê-lo e tornou isso mesmo o alvo dos restantes. Essa alegada vítima terá sido fechada no interior de um armário para não escapar dali. Depois foi agarrada por colegas e, de seguida, um dos rapazes despejou-lhe então o sêmen recolhido no cabelo e no rosto. Mais tarde, os jovens acabaram por regressar à capital. Depois de chegar a casa, a vítima teve algumas alterações no seu comportamento e, passados 3 dias, só aí foi capaz de contar aos pais aquilo que tinha sucedido. Ora, esse jovem tem hoje 15 anos, deixou de praticar futebol, pratica hoje outra modalidade e também passou a ter acompanhamento pedopsiquiátrico. Os pais apresentaram queixa, naturalmente, nas autoridades. O DIAP de Évora abriu inquérito em setembro do ano passado, mas já este ano, no início deste ano, o processo foi transferido para Lisboa por ser a morada dos envolvidos. Agora o processo corre no DIAP de Lisboa enquadrado na lei tutelar educativa para jovens entre os 12 e os 16 anos foi aquilo que conseguimos apurar. Fonte que acompanhou o processo disse mesmo ao Correio da Manhã que podem estar em causa castigos que vão da admoestação à imposição de regras de conduta ou acompanhamento educativo dos jovens. Poderão estar aqui, portanto, em causa crimes de ofensa à integridade física, humilhação corporal, importunação e coação sexual e até sequestro, se olharmos para o facto deste jovem ter sido trancado num armário depois de não querer participar nessa, chamemos-lhe brincadeira coletiva, este ato que o restante grupo pensou fazer, e este jovem não quis participar nesse ato e depois passou a ser um alvo dos restantes jovens. Tinha 14 anos na altura foi depois, como já sabemos, alvo dos restantes jovens. O caso, como já disse, a ser investigado agora pelo DIAP. O inquérito corre no DIAP em Lisboa, depois de ter sido, Sara, numa primeira instância, efetuada queixa pelo pai dos jovens no DIAP de Évora. Também sabemos que os pais dos restantes jovens foram também eles informados e apenas num dos casos foi pedida desculpa a esta alegada vítima.
1: Um caminhão que transportava vários veículos incendiou-se esta manhã na autoestrada em Penafiel. O incidente causou longas filas de trânsito. O David Monteiro está em direto. David, a situação já está praticamente resolvida.
2: Exatamente, Sara. Pelo menos a circulação já foi restabelecida nas duas faixas, ou seja, na totalidade, isto porque o reboque que foi afetado por este incêndio está parado, ficou imobilizado na berma e isso não está a afetar a circulação. Aquilo que apuramos é que os trabalhos para remover os veículos envolvidos neste incêndio serão ainda demorados e deverão prolongar-se durante toda a tarde. Há registar então danos significativos não só no reboque que transportava estas viaturas, mas também em duas viaturas, um caminhão e uma carrinha, que ficaram completamente destruídos na sequência deste incêndio, e ainda danos parciais na parte frontal de um terceiro caminhão. Eram estas as três viaturas que seguiam em cima deste reboque que estava a ser transportado por um caminhão que, ao condutor, ao perceber-se desta situação, conseguiu desengatar a parte do trator do reboque e imobilizou o trator mais à frente deste local, evitando que também essa parte do trator fosse afetada por este incêndio. Para aqui vieram elementos dos bombeiros voluntários de Amarante, também de Vila Meá, que apagaram o incêndio, que acabou também por se alastrar a esta zona da vegetação que está cortada, mas ainda assim é possível ver aqui esses vestígios das chamas que se alastraram até este local. Aquilo que apuramos também é que este fogo terá tido origem na sequência de um sobreaquecimento de um pneu, e esse fogo alastrou-se depois às três viaturas que seguiam em cima deste reboque. Duas delas ficaram completamente destruídas. Falamos de um caminhão

0: e de uma carrinha. Há ainda um terceiro caminhão que sofreu danos na parte frontal. O caminhão que rebocava, que transportava estes veículos, não teve qualquer dano, isto porque o condutor se apercebeu do incêndio e conseguiu desengatá-lo do reboque. Apesar deste incidente, não há feridos a registar. A circulação já foi restabelecida nas duas faixas de rodagem ao final da manhã, aqui na A4, na zona de Penafiel.
1: Portugal prepara-se para uma semana marcada por extremos térmicos, temperaturas próximas dos 40 graus em vários pontos do país, mas a chuva forte e a trovoada colocam hoje 6 distritos sob aviso amarelo. Todos os dados no Grande Jornal. 5 homens foram acusados pelo Ministério Público de homicídio na forma tentada. Em causa está um ataque à pedrada no Barreiro a 2 vigilantes de um estaleiro. Segundo a acusação a que o Correio da Manhã teve acesso, o crime deveu-se a um motivo fútil. O grupo queria entrar no recinto. Os factos aconteceram a 27 de maio do ano passado. As duas vítimas estavam a encerrar o espaço. Quando detectaram o primeiro acusado a violar o espaço, seguiram-se violentas agressões. O pai dos dois irmãos abandonados pela mãe e pelo padrasto em Alcácer do Sal quebrou agora o silêncio. Revela que ainda não está em Portugal. Falou à imprensa francesa para contar que aguarda a autorização das autoridades para estar com os filhos. Diz que faltam apenas alguns dias para ter os dois menores de volta. Revela que tem pensado nas crianças todos os dias, desde que foi contactado pela polícia de Colmar. O pai das crianças teria direito apenas a visitas ocasionais aos menores, recorreu dessa decisão. O processo da guarda dos meninos ainda estava em andamento. E revelamos a fotografia do padrasto que abandonou os dois menores, fotografia do registro prisional. Foi tirada quando o padrasto dos meninos chegou ao estabelecimento prisional anexo à PJ. É o preso número 2190. Marco vai ficar nesta cadeia em prisão preventiva. Chegou a ser levado para a prisão de Setúbal, mas essa cadeia estava sobrelotada e por isso ele teve de ser encaminhado para a prisão em Lisboa. Está indiciado por ofensa à integridade física agravada. Há suspeitas de que tenha agredido um dos menores, também crimes de exposição ou abandono. Ele deu entrada na cadeia assustado, mas tranquilo, cumprimentou os guardas prisionais. A mãe está na prisão de Tires, cumpre 2 semanas de isolamento, é a reclusa número 145. O caso é acompanhado pelos enviados especiais da CMTV, a Sónia Cardoso e o Miguel Ferreira, em Colmar. Sónia, as crianças poderão ser levadas para a França em breve, com o pai, ou para serem entregues às autoridades.
2: É uma pergunta que ainda não tem qualquer tipo de resposta, Sara. Muito bom dia, porque até ao momento, até ao abandono destas crianças, o pai não tinha direito, não teve direito à guarda das crianças, tinha só direito a visitas limitadas que também tinham de ser vigiadas. E por isso agora resta perceber, e esse é um trabalho feito pelas autoridades, se este homem francês tem condições para ficar com os meninos ou se vão ser entregues a outro membro da família, ou da parte da mãe ou da parte do pai, ou até depois se vão ser entregues a uma família de acolhimento. Isso é algo que agora cabe às autoridades investigarem, mas neste momento as crianças ainda se encontram em solo português, estão numa família de acolhimento francesa e ainda não há data para voltarem aqui para a França, para Colmar. O que sabemos é que o pai desta criança decidiu enviar ontem aqui a um canal de Colmar uma pequena declaração onde disse que está confiante de que vai ter estes meninos brevemente, pelo menos é essa a esperança deste homem francês que continua aqui em França porque diz estar à espera da autorização das autoridades portuguesas para arrumar a Portugal para ir ter com os meninos. O que diz este homem é que espera noite e dia com o telemóvel ao lado à espera desta chamada para que possa viajar até Portugal. Mas, Sara, resta agora tentar perceber se de facto este homem tem ou não condições para

0: ficar com estes meninos.
1: Uma criança de apenas 6 anos morreu na sala de aula, no Seixal. O Gonçalo Batista está em direto do local. Gonçalo, o menino terá sido vítima de morte súbita. Há muito aparato aí na escola, até porque tudo aconteceu na sala de aula.
2: Exatamente, Sara. A situação agora começou já a acalmar ligeiramente, já há menos carros da polícia, a ambulância também já deixou o local, deverá transportar o corpo deste menino de apenas 6 anos. Naturalmente é uma notícia muito triste que ninguém gosta de dar. Estamos a falar de uma criança que acabou por morrer de forma súbita nesta escola básica da Quinta de São João, na Arrentela, no concelho do Seixal. Nós já tivemos a oportunidade de falar com alguém do agrupamento, a diretora do agrupamento, que não quis prestar declarações, mas que ainda assim nos deu algumas informações e que disse precisamente isso, que não se tratou de nenhum acidente, foi de facto morte súbita dentro da própria sala de aula. Sabemos também, através do contacto com alguns dos pais que estão aqui no local, ou que estiveram ao longo dos últimos minutos, que de facto foram todos chamados para vir buscar as suas crianças, ainda que não lhes tenha sido explicado aquilo que aconteceu, e aliás muitos deles acabaram mesmo por receber esta informação através de nós, e certamente outros vão receber através deste direto em suas casas a ver a televisão. Portanto, foram quase todos chamados para que de facto viessem buscar os seus filhos aqui nesta escola, uma escola que não é muito grande, mas que ainda assim tem alguns alunos. O que nos foi dito foi que esta situação agora está quase numa gestão de minuto a minuto, de hora a hora, portanto as decisões vão sendo tomadas ao longo do dia. Para já as aulas estão suspensas, as crianças vão ser retiradas da escola, e peço ao Pedro agora também que tenha algum cuidado para não filmar as caras das crianças que estão a sair neste preciso momento da escola, porque há bastantes pais que naturalmente têm muitas questões, muitas perguntas, muitos ficaram até bastante emocionados quando eu contei de facto aquilo que tinha acontecido. É uma situação muito emotiva para toda a gente, naturalmente é muito triste sempre qualquer tipo de morte que seja, mas ainda mais quando se trata de uma criança de apenas 6 anos que acabou por morrer na escola, no sítio onde está normalmente mais segura, e acaba por falecer desta forma trágica através de morte súbita. Naturalmente as causas da morte vão ser ainda apuradas depois de ser realizada a autópsia. O que é certo é que muitos destes pais, que naturalmente também não querem prestar declarações, muitos com quem acabamos por falar, estão muito emocionados, alguns revoltados com a situação, porque a escola acabou por não prestar qualquer tipo de informação, apenas lhes pediu para que se deslocassem aqui ao local para trazer as suas crianças, que o dia teria terminado, mas sem qualquer explicação, apenas garantindo que as crianças estavam seguras. Aqui no local ainda continuam alguns carros da polícia e também uma viatura do INEM do nosso lado esquerdo. Aliás, vou pedir ao Pedro, se calhar, que nos movimentemos aqui para este lado, para também poder mostrar uma outra perspectiva e também perceber um pouco melhor como é esta escola. O que é certo é que, lá está, é uma notícia bastante triste, e todos lamentam muito profundamente aquilo que aconteceu aqui neste mesmo local. Vou pedir ao Pedro também para me continuar a acompanhar para este lado. Naturalmente, todos os pais estão muito tristes com esta situação. É algo, não é inédito, infelizmente, mas que naturalmente causa sempre um grande choque junto da população. Nós temos aqui que nos movimentar um pouco para este lado para não estar também a mostrar naturalmente a cara dos outros meninos e meninas que estão nesta escola, e que também certamente muitos deles vão ficar afetados por esta situação. Estamos a falar de uma situação traumática, certamente que ninguém irá esquecer. Vou pedir aqui ao Pedro para rodar um pouquinho depois também, quando conseguirem mostrar-nos o interior da escola, para pelo menos termos algum plano para vos mostrar também em casa, para perceberem um pouco mais do local onde estamos e o que estamos a falar. Aqui um pequeno recreio, mas o que é certo é que tudo acabou por acontecer mesmo na sala de aula, a meio de uma das aulas, que esta criança de 6 anos acabou por ter de facto morte súbita, o que naturalmente é uma situação verdadeiramente dramática. Nota-se um sentimento de pesar muito grande entre os funcionários da escola, entre os responsáveis. A própria responsável do agrupamento naturalmente estava muito nervosa. É uma situação muito complicada. As crianças naturalmente já têm idade de 6 anos para compreender perfeitamente aquilo que está a acontecer. Há crianças a passar por nós de um lado e de outro muito tristes, a chorar. Naturalmente é um cenário que até a mim me deixa um pouco emocionado. Portanto, naturalmente é uma situação muito dramática é a notícia que ninguém quer receber, Sara, de uma criança que acaba por perder a vida e então de forma

0: absolutamente trágica, uma morte súbita, sem haver muito, muito bem a explicação. Naturalmente as autoridades agora vão continuar a investigar toda esta situação e tentar perceber o que aconteceu a esta criança de 6 anos que, infelizmente, acabou por ter morte súbita na própria sala de aula, aqui numa escola, no Conselho da Arrentel.
1: Foi encontrada morta uma mulher que estava dada como desaparecida desde janeiro em Pombal. O corpo foi encontrado perto de casa da vítima.
2: Foi neste poço, que integra o quintal de uma moradia onde Carla Pata ia com frequência, que o corpo viria a ser localizado. A propriedade fica próximo da casa onde a mulher de 51 anos residia, na Guia, Conselho de Pombal. O corpo encontrava-se em adiantado estado de decomposição e foi removido para a autópsia ao final do dia desta sexta-feira. Carla Pata vivia sozinha e a doença neurodegenerativa do foro psíquico de que padecia não a impedia de cuidar de si própria, ocupando os dias no Centro Social e Paroquial Stella Maris, tendo sido as técnicas a dar pelo seu desaparecimento em finais de janeiro, por altura do comboio de tempestades que afetou a região. Foi dado o alerta às autoridades e a GNR fez buscas com equipas dedicadas durante vários dias, mas nada foi encontrado que permitisse levar ao paradeiro da mulher. A GNR manteve o caso em aberto até transitar para a alçada da Polícia Judiciária, que irá agora procurar esclarecer as causas e as circunstâncias da morte.
1: Realiza-se hoje nova sessão do julgamento dos amantes acusados de matar o ex-marido da mulher no Tribunal de Loures. Manuela Barbosa revela o que acontece.
3: Arranca esta segunda-feira uma nova sessão aqui no Tribunal de Loures do caso que envolve Silvia Rosa e Bas, o amante holandês, que são acusados pelo Ministério Público de terem morto o ex-marido desta mulher. O caso remonta a fevereiro de 2023. Sabe-se que nesta sessão serão os vizinhos quem encontrou o corpo deste homem ainda antes dos agentes da PSP a prestar depoimento no dia de hoje, mas também alguns familiares de Sílvia que vão estar presentes aqui no Tribunal de Loures. Sabe-se que na última sessão deste julgamento, Sílvia Rosa garantiu que não foi ela que deu estas facadas ao ex-marido e que, no fundo, garantiu que seria o amante a fazê-lo, tendo em conta que os dois se confrontaram numa discussão assim nesse dia em 2023. O caso volta a estar outra vez em tribunal num dia em que vizinhos e familiares da arguída prestam depoimentos aqui em Loures.
1: Agora as primeiras imagens de um violento incêndio que está ativo na zona de Via Longa. Pouca informação, mas imagens impressionantes da extensa coluna de fumo negro junto a este incêndio. Está a lavrar, ao que tudo indica, num armazém, uma zona industrial. São imagens que mostram chamas captadas por condutores, alguns a vários quilómetros de distância. E é bem visível este incêndio com uma nuvem densa de fumo que acompanha as chamas. Neste fogo estará ativo num armazém, ao que tudo indica, da DHL. Vamos ter reportagem em direto a qualquer instante para acompanhar as operações, mas vemos as primeiras imagens do incêndio que já mobiliza dezenas de operacionais das corporações mais próximas. É um fogo que está ativo ao início da tarde desta segunda-feira e a causar susto nas zonas próximas do local onde está a lavrar. É em Via Longa, será uma zona industrial, uma fábrica, um armazém atingido por este fogo. Poucas informações ainda sobre o combate às chamas ou o local exato onde o incêndio está a lavrar, mas são muitas as imagens que chegam à redação do Correio da Manhã e da CMTV. Estamos a revelá-las agora. É um fogo que também lavra perto da autoestrada da A1, por isso mesmo poderá ser necessário tomar algumas medidas para proteger os condutores que

circulem nessa estrada. São as primeiras imagens para já das chamas que lavram com intensidade e a coluna de fumo negro é visível a vários quilómetros de distância na autoestrada onde o fogo está próximo. Vamos acompanhar com a reportagem em direto a qualquer instante as operações de combate às chamas de um incêndio que tem poucos minutos. A notícia é revelada em primeira mão pela CMTV, também com as primeiras imagens deste incêndio muito violento e que está a causar alarme nesta zona muito próxima de Lisboa, em Via Longa. O trabalho dos bombeiros estará a decorrer dificultado pela força deste incêndio. Estamos a ver as imagens que mostram como também está muito perto da autoestrada 1. Poderão ser adotadas medidas como condicionar vias para evitar perigos para os condutores. Mais um vídeo impressionante aqui a mostrar-nos a dimensão deste incêndio perto da A1, numa zona industrial de Via Longa, ao que tudo indica, um armazém de uma empresa de entrega, uma empresa de transportes, de entrega, de uma empresa de logística, com este incêndio atingir o espaço em Via Longa. Vamos ter reportagem em direto a qualquer instante para acompanhar as operações, perceber se o fogo está ou não controlado. Não parece, estas imagens têm poucos minutos, têm chegado à redação do Correio da Manhã e da CMTV e mostram como o incêndio é violento. Vamos ter reportagem para fazer um ponto da situação, acompanhar de perto as operações deste incêndio industrial. É num armazém que está a lavrar nesta altura, sem mais informações reveladas pelas autoridades, que se concentram agora nos trabalhos de combate às chamas em Via Longa, neste fogo que é violento, por aquilo que conseguimos ver das imagens captadas, muitas delas por condutores que passavam na autoestrada 1 e foram surpreendidos pela força deste incêndio. Até ao momento não há informação sobre vítimas, sobre danos. É um fogo que ainda está ativo a qualquer instante. Vamos ver novas imagens do fogo. A CMTV tem uma equipa de reportagem a caminho do local para podermos dar conta em direto de todas as operações e da dimensão deste fogo, que é visível a vários quilómetros de distância. Lavra num armazém em Via Longa, já obrigou a acionar para o local um forte dispositivo, sobretudo de bombeiros, mas também forças de segurança. Esta empresa, que terá sido de imediato evacuada, situa-se numa zona industrial e por isso é também possível que nas imediações tenham sido retirados moradores ou trabalhadores de outros espaços. Está muito calor e também as altas temperaturas podem dificultar o combate às chamas, assim como o vento se soprar com intensidade nesta zona. Estamos a ver agora novas imagens mais aproximadas do local onde as chamas estão a lavrar com grande intensidade. Este fumo negro é também a sinal disso, de que está a lavrar com grande intensidade este incêndio em Via Longa, numa zona industrial, um armazém da DHL que estará a ser consumido pela força das chamas, já a serem combatidas por muitos bombeiros no local. Armazém situado muito perto da A1, de onde chegam também várias imagens captadas por condutores que seguiam na autoestrada e acabaram surpreendidos por esta densa nuvem de fumo. Depois de um ponto mais aproximado, é possível perceber onde lavra esse incêndio. Também a qualquer instante, com a reportagem em direto da CMTV, vamos perceber de que forma está a ser combatido este fogo. Muitas imagens que chegam à nossa redação e que dão conta da força destas chamas. Vamos

0: A reportagem em direto, a qualquer instante. Pelo menos duas pessoas morreram em ataques do exército ucraniano em regiões russas de Belgorod e Briansk. Segundo as autoridades, ataques acontecem um dia depois da grande ofensiva russa que provocou 4 mortos na zona de Kiev. Várias infraestruturas energéticas russas foram atingidas em Belgorod na sequência do ataque ucraniano. Aconteceu junto à fronteira com a Ucrânia, provocou cortes no abastecimento de eletricidade e água. O Irão confirma que foi alcançado um acordo preliminar com os Estados Unidos, mas avisa que o pacto não está iminente. O porta-voz do Ministério dos Negócios Estrangeiros do Irão confirma que estão a trabalhar para encontrar uma situação sólida, uma solução sólida, aliás, a melhor para o país. Lembra que não estão a tratar da questão nuclear e que o foco agora é colocar um ponto final neste conflito. E agora a segunda parte da análise do Camilo Lourenço, comentador da CMTV. Camilo, o que é que significa este acordo preliminar e o que é que pode trazer a concretizar-se?
1: Bom, Sara, se tu não tivesses os episódios dos últimos meses, que é quem diz uma coisa de manhã diz outra à tarde, se não tivesse tido o episódio de há um mês em que se abria o estreito depois da Guarda Revolucionária vem dizer que não abre estreitos, eu estaria um bocado mais otimista. E depois, se não tivesse Israel com uma guerra autónoma, também estaria mais otimista. Portanto, com dados estes constrangimentos todos, a única coisa que posso dizer é isto. Ver para crer como São Tomé. Isto é, nós vamos ter de olhar isto no dia a dia para perceber se existe alguma forma disto se manter no tempo. Porque, caso contrário, não vamos ter nenhum alívio significativo estrutural naquilo que é o que nos preocupa a todos mais, que é o mercado dos combustíveis.
0: Muito bem, vamos falar também de declarações do Ministro das Finanças que rejeita críticas ao crescimento acelerado da despesa pública.
1: Pois, isto aqui é um conflito entre ele e o Conselho de Finanças Públicas. Parece que é ali mesmo uma coisa pessoal. Repara, ele tem razão quando diz que a despesa também aumentou por causa do PRR. Mas não explica tudo, Sara. Há aqui um aumento da despesa muito grande nos últimos 2 anos. Tem a ver com o AD, com o PS e com o Chega. E, portanto, o Conselho de Finanças Públicas tem razão quando alerta para o problema. Ou seja, nós temos que estar temos que ter muito cuidado com a despesa pública, porque senão a única solução que temos é aumentar impostos. E eu acho que ele devia dizer isto mais frequentemente aos portugueses.
0: Ele diz até que quer Portugal com a mesma dívida da Alemanha, é possível?
1: Aleluia, praise the Lord! Eu espero que sim, Sara, era muito bom, não é? Significa que nós íamos pedir muito menos dinheiro emprestado e, portanto, íamos pagar menos juros. Agora, qual é o problema disto? É que é preciso controlar a despesa pública, que é essa dificuldade que o governo está a ter. É óbvio que também tem a ver com o facto de ser um governo minoritário, mas isto é um desígnio que o país tem que abraçar, senão vai ser muito difícil. Agora, que é possível lá chegar? É.
0: Miranda Sarmento, que é muito otimista e peço-lhe uma resposta sucinta, garante que a economia está a crescer mais do que sugerem as estatísticas. Quer isto dizer que o crescimento pode ser revisto em alta?
1: Quer. Ele diz que as receitas da Segurança Social estão acima, muito acima, e a fiscal também. Isso quer dizer que a economia está a carburar e essa parte de carburar não está a ser totalmente contabilizada pelo INE. Vamos aguardar umas semanas que eu acho que vamos ter novidades nesta matéria.
0: Muito bem, obrigada, Camilo. Até amanhã. O ator Paulo Azevedo nasceu sem braços e sem pernas e mostra como todos os dias consegue ser independente. É o rosto da rubrica Histórias de Superação para ver mais à frente no Grande Jornal. Voltamos depois do intervalo. Até já.
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3: 1h27 na emissão da Correio da Manhã Rádio. Vamos já seguir à informação em simultâneo também aqui com os nossos estúdios do Porto. Muito boa tarde, Leonor Ferraz. O que é que nos contas a esta hora? Estamos com a emissão da Correio da Manhã.

Rádio, neste momento também com ligação à CMTV. Daqui a pouco retomamos o Jornal da Tarde, nesta segunda-feira, dia 25 de maio. Um dia que, de facto, traz já temperaturas de verão, temperaturas já muito agradáveis. Lisboa pode chegar aos 31 graus, o Porto aos 25. O céu apresenta-se com poucas nuvens, o ambiente está agradável, uma ótima semana que começa hoje com cheiro a praia no ar. Naturalmente muita gente também já prepara-se para o fim do dia, porque não para encher as esplanadas, sempre na companhia da Correio da Manhã Rádio. Entretanto, ligação ainda com o Porto, estamos neste intervalo do Grande Jornal da Tarde. 1h28, daqui a pouco retomaremos as notícias aqui na antena com a Leonor Ferraz. Seguimos para já com mais música. Deixo-lhe os Black Eyed Peas.

0: música de verão nesta segunda-feira, dia 25 de maio. Propostas irrecusáveis aqui na Correio da Manhã Rádio, Master KJ com esta Jerusalém. Vamos de novo às notícias, então, aqui na Correio da Manhã Rádio. Estamos a 26 minutos das duas. Leonor Ferraz, muito boa tarde.
1: Muito boa tarde. A obesidade está a abrandar na Europa Ocidental, incluindo Portugal, mas continua a aumentar em países de baixo rendimento. É a conclusão de um estudo internacional com a participação de investigadores da Universidade de Coimbra. O estudo, publicado na revista Nature, analisou dados de mais de 200 países entre 1980 e 2024, com mais de 230 milhões de participantes. A investigação dá como exemplos Portugal, Itália e França, onde se registou até uma quebra na obesidade infantil e juvenil desde o início deste milénio. A Unidade Local de Saúde de Braga apresentou uma nova queixa-crime contra a Comissão de Utentes, em causa alegada a divulgação de informações falsas ou suscetíveis de gerar alarme social. Em comunicado, a ULS refere que a queixa visa o apuramento de eventual responsabilidade criminal decorrente das ações desenvolvidas pela Comissão de Utentes, com vista à reposição da verdade dos factos e do bom nome da instituição. A ULS Braga diz ainda que não tem conhecimento de que tenham sido promovidas eleições para os órgãos sociais da Comissão de Utentes, nem que tenha sido obtido o reconhecimento nesse âmbito e representatividade pelo Ministério de Saúde, nos termos da lei. Contactado pela agência Lusa, o porta-voz da Comissão, José Manuel Lobato, considera a queixa uma tentativa de silenciamento dos representantes dos utentes. Lá por fora, os casos suspeitos ou confirmados de ébola na República Democrática do Congo ultrapassam os 900, 100 dos quais foram confirmados em laboratório, indica a Organização Mundial de Saúde. Até à data foram registadas 204 mortes prováveis devido à epidemia, declarada a 15 de maio, informou no sábado o governo do Congo. Angola está entre os 10 países africanos em risco de ser afetado pelo vírus ébola, além da própria República Democrática do Congo e do Uganda. Novamente por cá, a Galeria Municipal do Porto promove uma caminhada sobre as paisagens do Sargaço no dia 30 de maio, na Praia da Apúlia, em Esposende. A iniciativa integrada na exposição Pele do Mar, da artista Eunice Paes, vai ser guiada pela própria e pelo antropólogo Álvaro Campelo. O percurso vai dar a conhecer de que forma a apanha do Sargaço moldou a paisagem e a comunidade local. A caminhada é gratuita, decorre entre as 10:30 da manhã e a 1 da tarde do próximo sábado. Inclui ainda transporte entre o Porto e a Apúlia, mediante inscrição através do e-mail da Galeria Municipal do Porto. Fica por aqui esta síntese informativa. Regresso com mais notícias no próximo intervalo do Grande Jornal da CMTV. Até já.
0: Até já, Leonor. Estamos com 37 minutos depois das 2 da tarde. 27 graus em Lisboa, 25 no Porto. O verão está mesmo aí à porta, ainda bem. E por falar em verão...

0: música de Bryan Adams, quase que lhe poderemos chamar luso-canadiano, é? Tanto tempo que viveu em Portugal e ele que adora o nosso país. A recuperar este grande clássico Summer of 69. Estamos a 20 minutos das 2 da tarde. A qualquer momento, de novo, ligação com a CMTV para o Grande Jornal com a Sara Carrilho para entrar em direto agora.
1: Novas imagens do violento incêndio que atinge armazéns da DHL em Via Longa. Vamos ter reportagem em direto a qualquer instante. Estamos a ver nas imagens ao centro, captadas em direto através das redes sociais, como o incêndio ainda lavra com muita intensidade. São imagens de uma conta no TikTok que está a acompanhar de perto o combate às chamas dos bombeiros num incêndio que está longe de estar controlado. Ao que tudo indica, o fogo já terá atingido uma segunda empresa depois de ter deflagrado nos armazéns da DHL. É um polo industrial onde ficam situadas fábricas, empresas, armazéns. Lavra também muito perto da A1. E esta é já a enorme nuvem de fumo que é também visível nas zonas habitacionais mais próximas do local onde este incêndio está ativo. Estamos a revelar as novas imagens a que a CMTV teve acesso. Vamos ter reportagem em direto a qualquer instante para acompanhar o trabalho dos bombeiros, muitos operacionais já no teatro das operações. Mais de 30 bombeiros é um número que tem sido reforçado, tendo em conta que este fogo lavra de forma descontrolada em Via Longa. O alerta foi dado perto da 1 hora da tarde, praticamente 1 hora depois, ainda está longe de ser controlado este fogo que atinge um armazém da DHL em Via Longa, às portas de Lisboa, a mobilizar dezenas de operacionais no combate às chamas, a lavrar muito perto de outras fábricas. Há até a informação de que pelo menos uma fábrica já terá sido atingida pelas chamas. O fogo propagou-se a outra empresa e lavra também perto da A1, o que pode criar dificuldades aos condutores. Ao que tudo indica, este incêndio está ativo numa fábrica que já foi atingida pelas chamas há um mês. É um novo incêndio no mesmo armazém da DHL. E conseguimos ver nesta altura, nas imagens em direto, a força das chamas avançar. Os bombeiros sem mãos a medir para combaterem o fogo vão utilizar a autoestacada para um combate à cobertura deste espaço, mas vemos como no interior o incêndio lavra com grande intensidade. Estamos a ver a força das chamas neste incêndio que lavra com muita intensidade. É um fogo que está a atingir um armazém que já teria sido atingido pela força das chamas há cerca de um mês. Será preciso depois investigar as causas do fogo, mas para já há prioridade no combate às chamas, quando no interior é possível ver a

0: fogo. Este armazém que já terá sido completamente consumido pelas chamas de um incêndio que lavra há cerca de uma hora neste armazém, numa zona industrial. As informações dão-nos conta de que atingiu um armazém da DHL. São informações que vamos também confirmar com todas as certezas com a equipa de reportagem da CMTV no local. Para já conseguimos perceber a dimensão de meios também já acionada para o teatro das operações. Mais de 30 bombeiros na última contabilidade que tinha sido feita de meios acionados para o local. São sobretudo bombeiros, também forças de segurança. Junta-se à emissão da CMTV, ao Grande Jornal, o comandante Joaquim Leonardo, comandante dos bombeiros, para percebermos, comandante, quão difícil é esta situação que enfrentam os bombeiros.
1: Uma boa tarde, Sara. Sem dúvida, este é daqueles tipos de incêndios que eu acho que as imagens também falam por si. É um incêndio já com uma dimensão bastante grande. Portanto, consegue-se aqui perceber que nestes incêndios industriais, portanto, os combustíveis que ardem hão de ser combustíveis com uma carga de incêndio muito elevada. Portanto, sendo aqui um armazém, podem ser várias coisas. Ainda não sei o tipo de armazém e que produtos é que continha, mas se for um armazém de, portanto, distribuição, serão vários tipos. Portanto, teremos aqui várias classes de fogo, mas aquilo que nós aqui conseguimos ver e que eu acho que as imagens demonstram é que efetivamente temos já um incêndio que, no fundo, tomou na totalidade aquele edifício, ou seja, o armazém, portanto, toda a compartimentação que pudesse ter, portanto, ela já, nesta altura, já não estará em funcionamento, ou seja, a separação do próprio edifício, ou seja, ele arde livremente. Neste tipo de incêndios para os bombeiros, portanto, naturalmente há aqui uma série de riscos, portanto, associados para quem tem que pôr a bota no terreno e, efetivamente, que passa mesmo pela quantidade de energia que é libertada e pela dificuldade no combate, ou seja, não há aqui a possibilidade dos edifícios, portanto, os bombeiros, no fundo, fazerem aqui um combate pelo interior. Eles não terão aqui, portanto, aparentemente, pelo que se consegue ver, condições de segurança para entrar. E, no fundo, há aqui, o que se faz aqui nestas situações é uma estratégia defensiva, ou seja, é garantir, no fundo, a segurança das exposições de todos os edifícios, no fundo, que rodeiam e tentar, no fundo, confinar este incêndio e limitá-lo àquele espaço. Portanto, pelo que também ouvi dizer, temos indicação de que haverá duas empresas, portanto, já houve aqui a progressão para uma segunda empresa, penso que é informação a confirmar, mas, de qualquer forma, para este tipo de combate
0: é preciso muito mais. Esse é também um dos principais riscos, comandante. O facto de as chamas lavrarem de forma tão violenta que acabam por propagar-se rapidamente para outros edifícios. É nestes isso. Cenários é preciso retirar toda a gente, não é? Moradores, trabalhadores das empresas.
1: Mesmo. É isso mesmo, essa é uma das avaliações que os bombeiros fazem logo no início, no próprio reconhecimento, onde validam logo quais são estas exposições, quais os edifícios que no fundo estarão aqui, supostamente que já estão a ser afetados ou que poderão vir a estar, e então há aqui obviamente um trabalho de redundância, não só na parte da evacuação, mas como até na colocação de meios que preventivamente têm aqui o objetivo de conter portanto, incêndio, caso ele propague para os outros edifícios. Portanto, há todo aqui um trabalho, há toda aqui a implementação de uma estratégia, eu diria mesmo que é defensiva, para, no fundo, tentar que o incêndio não propague para os outros locais e que, no fundo, também não ponha ninguém em risco, que essa é sempre a prioridade que os bombeiros têm. Portanto, nós ainda não sabemos como é que tudo isto aconteceu. O que eu acho que particularmente é relevante é o facto de percebermos como muito rapidamente estes incêndios podem ter esta dimensão, podem no fundo arder com toda esta velocidade e com toda esta rapidez, e daí, Sara,

0: não posso deixar aqui também de referir a importância de todos estes edifícios, especialmente estes industriais, portanto, usar armazéns de uma forma geral, em terem implementadas as medidas de autoproteção, que no fundo é um conjunto de medidas que eles têm que ter, que no fundo garantem não só a identificação rápida dos incêndios, mas também, portanto, uma atuação adequada da parte das pessoas que ocupam aquele espaço. E este incêndio ocorreu durante o dia, portanto, é provável que estivessem lá pessoas, e estas medidas de autoproteção têm mesmo aqui o objetivo de, num incêndio nascente, as pessoas poderem controlar os incêndios numa fase, portanto, inicial, mas também, no fundo, garantir a evacuação e a segurança das pessoas em tempo útil e da forma mais segura que seja possível. Aqui eu não sei se há registro de vítimas, ainda não tenho essa indicação.
1: Essa informação também. Mas queria perguntar-lhe ainda, além da questão relacionada com a evacuação, há aqui o risco deste incêndio estar a lavrar muito perto da autoestrada da A1. Normalmente são também tomadas medidas de prevenção, tendo em conta esse risco?
0: Sim, claro que sim. Todas as infraestruturas, quando eu referi aqui o reconhecimento é efetivamente a 360 graus. O que é que isto quer dizer? Os bombeiros, portanto, analisam toda e qualquer exposição, incluindo, pronto, as vias rodoviárias, sistemas de, pronto, os postos de abastecimento de combustível que possam estar ali na proximidade. No fundo, qualquer ponto sensível que este incêndio possa criar algum problema, por muito pequeno que seja. Em relação à autoestrada especificamente, se na avaliação os bombeiros verificarem de que existem condições para que os produtos da combustão, portanto, nomeadamente as colunas de fumo, como esta que se vê, possam afetar, por exemplo, a visibilidade na autoestrada, portanto, ela é imediatamente encerrada e feitos os devidos desvios, caso seja necessário, e caso o comandante das operações do Soveja, que é, portanto, a melhor opção e a mais segura para quem circula, portanto, na autoestrada. Portanto, há aqui todo um conjunto de medidas que têm que ser tomadas e muito rapidamente, mas obviamente isto é o que os bombeiros fazem. Portanto, nesta altura, o comandante das operações de socorro terá muito mais informações, e à medida que vai avaliando, à medida que vai havendo toda esta evolução de incêndio, a forma como ele no fundo progride, ele vai ativando os meios necessários, garantindo aqui a evacuação de pessoas, o confinamento, caso seja necessário, e, portanto, no fundo, a proteção de todas as exposições para tentar mitigar ao máximo os efeitos que este incêndio pode ter. Eu penso que é relevante, e já que a Sara referiu isso, eu acho que as imagens que temos estado a ver mostram que efetivamente há muitas empresas naquelas mediações. Eu até correria o risco de dizer que estão bastante próximos de edifícios de habitação, que isso é bastante relevante, porque nunca se pode correr o risco de haver pessoas expostas a este incêndio, que, como se vê, já tem uma dimensão bastante significativa. De qualquer forma, estes incêndios também, assim que são confinados ao espaço, depois têm um trabalho de rescaldo e de consolidação do próprio rescaldo, que é um trabalho que pode mesmo demorar muitas horas. Mas agora, realmente, aquilo que interessa, no fundo, é confinar este incêndio e garantir que ele é extinto, e para isso mesmo é que os bombeiros, portanto, fizeram aqui esta ativação de muitos meios para, no fundo, atuarem na sua máxima força, de forma, digamos que musculada, para, no fundo, garantir que este incêndio que provoca o menor impacto possível. Porque impacto já ele tem, o impacto, portanto, ambiental, na atmosfera, e obviamente depois também tem outro impacto que não pode ser desvalorizado, que são as toneladas de água que vão ser usadas aqui, que também, portanto, tem aqui algum fator, eu diria, que poluente dos solos, e que também os bombeiros, portanto, consideram sempre e tentam, no fundo, minimizar, na medida do possível, todo este impacto que um incêndio destes tem.

0: O número de meios já duplicou. Há pouco falávamos de mais de 30 operacionais, agora são 64. É um número que tem sido reforçado também em equipamentos, veículos de autoescada. É sinal de que o combate não está a ser fácil e será também demorado.
1: Sim, este é um combate que é complexo, Sara, porque os bombeiros, portanto, aqui deparam-se com uma carga de incêndio muito, portanto, muito elevada, o potencial de libertar, portanto, toda a energia que já foi libertada e toda a que poderá ser ainda, portanto, libertada, o que quer dizer que são necessárias muitas toneladas de água. Portanto, os bombeiros aqui vão ter que, no fundo, ter algumas estratégias para tentar rentabilizar e utilizar a água o melhor possível. Muitas vezes é preciso deixar arder, portanto, algumas zonas. Não sei se é este o, portanto, se é este o caso, não é? No, porque nem sei que combustível arde, estou a falar aqui de uma forma geral, que muitas vezes, portanto, opta-se mesmo por deixar que algumas zonas ardam e depois então se proceder ao arrefecimento e ao rescaldo. Em relação aos meios elevatórios que a Sara refere, portanto, as autoescadas, os veículos, plataformas, são extremamente importantes, porque em alguns casos são só mesmo eles que permitem a projeção da água por cima, em posições até mais favoráveis, e normalmente estes veículos também estão dotados de monitores de grande capacidade, ou seja, eles projetam grandes quantidades de água a uma altura que é mais favorável e que tem um efeito, portanto, ou seja, são muito mais eficazes do que aquela tradicional mangueira no chão, e portanto acredito que nesta fase o comandante das operações também já esteja a tomar todas as diligências em que ele veja que estes meios possam de alguma forma ser úteis e terem também aqui, portanto, uma eficácia relevante. Depois, que lá está, haverá aqui também ambulâncias, os veículos de combate a incêndios, também os veículos tanque. No fundo, há aqui também uma questão logística importante, que é normalmente serem necessárias muitas toneladas de água, e que essa mesma água depois tem que ser explorada na rede de incêndio local para fazer o reabastecimento de veículos. Portanto, e tudo isto estará aqui no fundo a ser acautelado e pensado, e portanto o comandante das operações de socorro estará aqui em contacto direto com o comando subregional das operações de socorro, da proteção civil, que no fundo é a entidade que depois faz o acionamento de todos estes meios. Portanto, eu penso que a ocorrência ainda está em curso, não é? Portanto, pelo que vemos aqui nas imagens, e as próximas horas serão extremamente importantes, não só na própria extinção, Sara, mas também normalmente este tipo de incêndios na sua fase de rescaldo costuma ser muito demorada, costuma demorar mesmo muitas horas, portanto, para que se consiga no fundo dar a conclusão deste incêndio. Aliás, eu estava a olhar agora
0: explica,
1: aqui para as imagens, Sara,
0: também esta nuvem de fumo tão grande, tão negra, tendo em conta que falaremos de um armazém de logística.
1: É verdade, Sara. Eu acho que é perfeitamente justificável, porque sendo um armazém logístico e tendo vários produtos, portanto, é natural que existam variedíssimos materiais a arder, que podem ser desde plásticos, tecidos, líquidos inflamáveis. Portanto, poderemos ter tudo ali em quantidades bastante significativas e que, no fundo, eles contribuem para toda esta carga que se vê, não é? Portanto, toda esta libertação de energia que nos impressiona, porque são realmente aquele tipo de imagem que nos impressiona, mas que é perfeitamente justificável pelo tipo de armazém que é. Quando são aquele tipo de armazenamentos mais específicos com materiais, portanto, eu diria, não tão diversificados, portanto, é mais fácil nós, se calhar, compreendermos aqui. Há

0: grau de imprevisibilidade grande para os bombeiros, porque efetivamente também têm tantos materiais diversificados que obviamente para eles também se torna difícil aqui algum planeamento, e isto de uma forma simplificada eu posso ter, portanto, o incêndio a evoluir de uma forma para uma zona do armazém e de repente ter um comportamento completamente diferente, muito mais agressivo, no sentido em que arde mais rápido porque apanha um combustível. Vou dar aqui um exemplo, imagino que apanha uma zona do armazém onde há uma maior quantidade, por exemplo, de líquidos inflamáveis. Portanto, e aí há logo ali um comportamento diferente em que o incêndio pode ficar mais ativo ainda, enquanto aqueles materiais não ardem, e à medida que vai havendo esta progressão, portanto, naturalmente que os bombeiros vão avaliando e colocando os meios, portanto, de acordo com as necessidades, como disse há pouco, para tentar, no fundo, mitigar o máximo possível, portanto, todos os efeitos que este incêndio possa ter.
1: Obrigada, Comandante, por todas as explicações. Estamos a acompanhar em direto. Obrigado. Através, para já, das redes sociais, mas vamos ter também a reportagem em direto da equipa da CMTV a qualquer instante. O combate às chamas e a força deste incêndio que continua a lavrar com grande intensidade em Via Longa, um armazém que está tomado pelas chamas, um fogo que lavra há uma hora sem dar tréguas, apesar do número de meios estar a ser reforçado. Acompanhamos operações em direto no regresso do intervalo. Até já.
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4: É isso mesmo, estamos com um minuto depois das 2 da tarde, nesta segunda-feira, já com temperaturas de verão. Voltamos à síntese de notícias com a Leonor Ferraz. Leonor, muito boa tarde.
5: Boa tarde. A PSP interceptou no aeroporto de Lisboa 7 de cidadãos estrangeiros, entre eles um menor, que apresentaram passaportes da China e de Hong Kong, aparentemente falsos. Segundo a polícia, o grupo pretendia sair do espaço Schengen com um destino provável à Irlanda. 6 adultos foram detidos por suspeitas de falsificação de documentos, enquanto o menor foi identificado. Com estas diligências, a PSP diz ter identificado um modo de atuação comum associado ao uso de documentos falsa para contornar o controlo fronteiriço na Europa. A obesidade está a abrandar na Europa Ocidental, incluindo Portugal, mas continua a aumentar em países de baixo rendimento. É a conclusão de um estudo internacional com a participação de investigadores da Universidade de Coimbra. O estudo, publicado na revista Nature, analisou dados de mais de 200 países entre 1980 e 2024, com mais de 230 milhões de participantes. A investigação dá como exemplos Portugal, Itália e França, onde se registrou até uma quebra na obesidade infantil e juvenil desde os anos 2000. A Unidade Local de Saúde de Braga apresentou uma nova queixa-crime contra a Comissão de Utentes, em causa a alegada divulgação de informações falsas ou suscetíveis de gerar alarme social. Em comunicado, a ULS refere que a queixa visa o apuramento de eventuais responsabilidades, de eventual responsabilidade criminal decorrente das ações desenvolvidas pela Comissão de Utentes. A ULS diz ainda que não tem conhecimento de que tenham sido promovidas eleições para os órgãos sociais da Comissão de Utentes, nem que tenha sido obtido o reconhecimento do seu âmbito e representatividade pelo Ministério da Saúde, nos termos da lei. Contactado pela Agência Lusa, o porta-voz da Comissão, José Manuel Lobato, considera a queixa uma tentativa de silenciamento dos representantes dos utentes. O Centro Histórico de Viana do Castelo recebe no próximo fim de semana o Bairro da Criança. A iniciativa para comemorar o Dia Mundial da Criança

0: Vai decorrer entre sábado e segunda-feira, entre as 10 da manhã e as 7 da tarde. Os participantes vão ser desafiados a percorrer as várias atividades em diferentes espaços da cidade de Viana e carimbar o passaporte do bairro da criança para ganhar prémios. Fica por aqui esta síntese informativa. Regresso com a edição das 3 da tarde. Até já.
1: Até já, Leonor. Estamos com 3 minutos depois das 2. 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
1: Música de verão, Maria Gadu com este Chimbal Aie. Ah, yeah. Atrás ficámos com Rick Astley, irreconhecível neste novo single Waiting On You. Estamos com 10 minutos depois das 2 da tarde, nesta segunda-feira, dia 25 de maio. Temperaturas muito agradáveis, o verão está aí à porta. Lisboa neste momento com 27, o Porto com 25. Mesmo assim, temperaturas que ainda vão chegar aos 31 graus na capital. E 27 na Invicta. Tenha uma ótima semana, já a seguir. E até ao regresso do Grande Jornal, vamos ter aqui um grande nome, Prince, com um clássico que dá pelo nome de Cream.
2: Aqui entre nós.

0: já está em direto do local onde um violento incêndio consome por completo um armazém em Via Longa. Estamos a ver as primeiras imagens da equipa da CMTV. O fogo ainda está longe de estar controlado. Conseguimos perceber isso mesmo pela nuvem de fumo que ainda atinge este armazém. As chamas lavram no interior. Há pelo menos dois veículos de autoescada dos bombeiros que estão a combater as chamas de um ponto mais elevado na cobertura para tentar também evitar que o fogo se propague a outros edifícios, outras empresas. Isso mesmo já terá acontecido a pelo menos uma outra fábrica. É o segundo incêndio na mesma empresa no espaço de um mês. O fogo está a dar muito trabalho aos operacionais, já lá vai mais de uma hora. São cerca de 70 os operacionais que nesta altura, 83, o número volta a ser revisto para 83, número de bombeiros que nesta altura participa nas operações de combate às chamas, apoiados por 28 veículos terrestres. Não há meios aéreos no combate a este incêndio. Está a ser combatido por várias corporações de bombeiros. Não há para já informação sobre vítimas. Incêndio que lavra com grande intensidade em Via Longa, num polo industrial. Pelo menos duas empresas já atingidas pela força das chamas, fábricas que terão sido evacuadas. Incêndio que também lavra muito perto de zonas habitacionais e ainda da autoestrada da A1, de onde chegaram os primeiros vídeos do local, com o armazém completamente tomado pelas chamas. Estamos a ver como é violento este incêndio, longe ainda de estar controlado pelos operacionais. Será uma longa tarde de combate às chamas em Via Longa, num local onde este incêndio continua a lavrar e a devastar por completo um armazém de logística em Via Longa, a mesma empresa que há um mês já tinha sido palco de outro fogo violento. Vamos também ter o relato em direto a qualquer instante da equipa de reportagem da CMTV, mas já vemos as primeiras imagens da nossa equipa a acompanhar de perto o trabalho dos operacionais, muito difícil, e conseguimos perceber por estas imagens em direto que o fogo está a lavrar ainda com grande intensidade. Já vimos também algumas ambulâncias, pode ser sinal de que há vítimas, podem ter sido acionadas por precaução, até para dar apoio aos bombeiros neste difícil teatro das operações. Podem sofrer desde logo sintomas de inalação de fumo, exaustão, e por isso mesmo estes meios de socorro aqui apostos para dar resposta a eventuais situações de ferimentos para os operacionais ou também para trabalhadores ou moradores. É preciso esperar para confirmarmos essas informações no que diz respeito a vítimas. Agora a reportagem em direto da Manuela Barbosa. Manuela, muito difícil o combate às chamas a esta hora.
1: Muito boa tarde, Sara. Muito difícil o combate às chamas a esta hora e os carros dos bombeiros vão chegando, carro após carro, operacionais após operacionais, uma vez que este incêndio ainda deflagra aqui em Via Longa. De dizer também que a estrada está cortada e nem à comunicação social foi permitida a passagem. Estamos numa zona bastante distante até do sítio.

0: onde está a acontecer este incêndio e pela imagem do Diogo Coelho conseguimos ver entrar uma ambulância e também um carro dos bombeiros para este combate às chamas. As pessoas que eu não tenho a certeza se vocês conseguem ver através da câmara que estão junto a esta nuvem de fumo negro que se consegue ver neste local, dizem respeito a trabalhadores deste armazém, uma vez que este incêndio começou exatamente num armazém da DHL e agora que chegam mais carros dos bombeiros, neste caso vieram de Cascais, mas também bombeiros de Lisboa, de Via Longa, que se vão juntando diversas corporações aqui neste local para tentar combater estas chamas. A nuvem de fumo é muito intensa e sabemos sim que a todos estes carros se juntam dezenas de operacionais neste combate às chamas aqui neste armazém. Sabemos que começou no armazém da DHL e que será alastrado para outro armazém que estaria ao lado. E portanto este número de operacionais, eu consigo dizer há pouco que estariam cerca de 20 viaturas apoiados por 70 operacionais, mas acredito que já sejam mais os bombeiros que estão no local neste combate às chamas, porque temos visto vários carros ainda a entrar para combater estas chamas. O alerta para este incêndio foi dado por volta do meio-dia e 55, é essa a informação a que temos. Aguardamos também a qualquer momento um balanço feito pelo comandante dos bombeiros, que neste momento ainda não conseguimos chegar à fala com ele para que percebamos efetivamente o que é que poderá estar na causa deste incêndio. De dizer que não é a primeira vez que há um incêndio nestes armazéns, há cerca de um mês, talvez nem tanto tempo, houve também um incêndio no mesmo local, nesta zona industrial, falamos de uma zona de armazéns, uma zona que recebe muitos caminhões e, portanto, há também um polícia a fechar a rua, a impedir que estes caminhões passem para esta zona de armazéns e, portanto, o trânsito está também ele condicionado em toda esta zona. Estamos junto às portagens de Alverca, na autoestrada número 1, que é uma zona também de muitos carros e que poderá ter impacto direto na circulação. Vemos que muitas pessoas foram retiradas do seu local de trabalho e todas aquelas pessoas que estão mais perto das chamas correspondem exatamente a trabalhadores desse local que perante este incêndio foram naturalmente retirados do local. Como te dizia Sara, no início do mês houve também outro incêndio exatamente neste espaço que também obrigou a que dezenas de funcionários fossem retirados do espaço. Neste momento, os trabalhos decorrem aqui, vamos tentar também chegar mais perto, tentar também, dentro de alguns momentos, falar com o comandante dos bombeiros para que se perceba efetivamente quantos meios é que estão no local e para que também se consiga perceber de que forma é que este combate às chamas está a ser levado a cabo. Este incêndio que começou perto do meio-dia e 55, são dezenas os operacionais no local, apoiados por também dezenas de veículos que vão chegando de diferentes corporações dos bombeiros aqui da região. Vamos vendo os bombeiros de Via Longa, mas também de Cascais. Quanto a feridos, aquilo que me dizia há pouco um GNR é que não tinha informação de nenhum ferido até ao momento. É também algo que vamos estar a acompanhar, a perceber como é que se desenrola tudo isto, um incêndio que deflagrou num armazém, um armazém da DHL aqui na zona de Via Longa, mas que será alastrado para outro armazém muito próximo e, portanto, os trabalhos para conseguir dominar este incêndio decorrem. As pessoas que tentam passar para esta zona, muitas para voltar ao trabalho ou começar o trabalho da parte da tarde, estão a ser impedidas de passar por parte da polícia. Os carros não passam para esta rua que dá acesso aonde deflagrou este incêndio e, portanto, há também muito congestionamento no trânsito junto a esta rotunda aqui, junto a esta zona industrial de Via Longa, onde deflagrou este incêndio, como te dizia, por volta do meio-dia e 55.
1: Manuela Barbosa a acompanhar as operações de combate às chamas. Continuam a chegar cada vez mais meios de socorro, meios de combate ao incêndio que não dá tréguas, ameaça outras empresas depois de ter já propagado uma segunda empresa, também coloca em risco as zonas habitacionais em redor do local onde o incêndio está ativo e há também alguns perigos para os condutores que passam na A5 nesta zona de Via Longa, já que enorme nuvem de fumo começa também a atingir local junto à autoestrada. É uma nuvem de fumo gigante, visível a vários quilómetros, muita matéria combustível dentro deste armazém, ao que tudo indica, da DHL, o mesmo armazém que há já um mês tinha sido palco de um incêndio. Por isso mesmo este incêndio está a ser combatido e reforçado no número de meios que continuam a chegar ao Teatro das Operações. A equipa da CMTV já deu conta de que estão no local meios dos bombeiros de Cascais, de várias corporações de Lisboa, além de bombeiros das áreas próximas do local onde este incêndio lavra. Manuela, até ao momento sem indicação de vítimas.
2: Sara, era como te dizia, até o momento sem qualquer indicação de vítimas, mas é também esse balanço por parte do comandante dos bombeiros que aguardamos para que possamos ter a certeza. Sabemos sim que muitos dos trabalhadores que estariam dentro do armazém onde este incêndio começou e nos armazéns próximos foram retirados, ou seja, todos esses edifícios acabaram por ser evacuados por segurança desses mesmos trabalhadores e, portanto, da informação que temos até ao momento é que não há registro de vítimas, embora tenhamos visto passar algumas ambulâncias e carros do INEM. Mas por aquilo que fomos percebendo também junto da polícia, aquilo que nos é dito é que é mais por uma questão de segurança do que propriamente para prestar socorro a alguém. E os bombeiros vão chegando cada vez mais carros. Agora um caminhão dos bombeiros de Alverca, já vimos chegar um caminhão dos bombeiros de Cascais, um caminhão dos bombeiros de Lisboa, agora outro dos bombeiros de Alverca, ou seja, são muitos os meios que foram chamados para este local para combater as chamas. A nuvem de fumo que se consegue ver daqui é muito escura, vê-se a quilómetros de distância. A equipa da CMTV, quando nos dirigíamos para aqui, estávamos a cerca de 15 quilómetros do local e já se conseguia ver esta nuvem de fumo no ar. Este armazém está a arder pelo menos desde o meio-dia e 55, hora que foi dado este alerta às autoridades e às pessoas que tentam passar para este local e que tentam, algumas que fomos assistindo a ir trabalhar, acabaram por ter que virar costas e ir para outro lado, porque a passagem aqui está interdita, ninguém pode passar, os veículos não podem passar, nem carros de reportagem, e portanto há todo este condicionamento aqui junto à autoestrada número 1. E também esta aqui é uma zona industrial e portanto é também uma zona que muitos caminhões têm que vir para esta zona e vamos vendo dezenas de caminhões a passar por aqui e a serem mandados embora, porque efetivamente a passagem continua interdita a qualquer tipo de veículos, a não ser que sejam veículos para prestar socorro. Eu não tenho a visão muito clara porque estas pessoas estão muito longe de mim, mas efetivamente a polícia não nos deu autorização para ir para mais perto, mas conhecendo a DHL, que foi exatamente o armazém onde este incêndio começou, e conhecendo as cores dessa empresa, vermelho e amarelo, consigo ver algumas pessoas vestidas com essas camisolas e, portanto, tratam-se naturalmente dos funcionários que estariam a trabalhar dentro do armazém quando tudo aconteceu. A verdade é que vamos vendo os carros dos bombeiros, de diferentes corporações dos bombeiros, a chegar a esta zona para combater as chamas, e desde que aqui chegámos, esta nuvem de fumo escura não diminui. Portanto, pelo menos a percepção que nós vamos tendo no local é de um cheiro intenso a queimado e também esta nuvem de fumo que é visível a vários quilómetros de distância. Sabemos sim que são dezenas de operacionais que estão no local, ainda não há um número final.

0: Porque a verdade é que têm nos últimos minutos chegado mais carros com mais operacionais e, portanto, aguardamos também esse balanço por parte do comandante dos bombeiros.
1: Para já, todo o foco no combate às chamas de um incêndio que não dá trégua, já lá vai uma hora e meia. Muitos veículos dos bombeiros posicionados junto à cobertura deste armazém tomado pelas chamas. Veículos de autoescada que permitem fazer um combate mais próximo às chamas. É um fogo também muito perigoso para os bombeiros. Matéria combustível que está a ser consumida, como é perceptível pela nuvem de fumo negro que é visível a vários quilómetros de distância. Vemos nas imagens em direto das equipas da CMTV, uma posicionada junto à empresa, a outra num acesso. Como o fogo continua sem dar tréguas, empresa que foi de imediato evacuada na altura em que o alerta chegou às autoridades. Entretanto, uma segunda empresa terá sido também atingida pelas chamas, o que obrigou desde logo a dividir o número de meios que têm sido reforçados, e agora é este o cenário muito preocupante com o fumo negro que acompanha este incêndio a continuar a espalhar-se um pouco por todo o lado. Há zonas de habitações próximas deste polo industrial, há também A1, de onde chegaram vários vídeos à redação do Correio da Manhã e da CMTV, que davam conta da proximidade do fumo, sobretudo fumo negro, uma enorme nuvem que continua a aumentar, muitas dificuldades para os bombeiros, muitos perigos para os populares, para os moradores, para os trabalhadores desta fábrica, de imediato retirados, alguns a acompanharem de perto, como vemos nas imagens da equipa da CMTV, as operações que estão longe de estarem terminadas, já que o fogo continua a lavrar com grande intensidade e, para já, sem dar tréguas aos bombeiros. Incêndio que está ativo há uma hora e meia. Manuela Barbosa, o segundo fogo no mesmo local, um mês depois. Será uma tarde de muito trabalho para os bombeiros.
0: Cerca de um mês depois volta a haver um incêndio exatamente no mesmo local. Esta zona de armazéns aqui em Via Longa volta a ser palco de um incêndio de grandes dimensões. Como dizias, foi há cerca de uma hora e meia que tudo começou e a verdade é que este incêndio não parece estar a dar tréguas, uma vez que a nuvem de fumo é ainda muito grande. Aquilo que vamos tentar também fazer é tentar, de certa forma, aproximarmos mais do local, ver se conseguimos falar com o comandante dos bombeiros para que também consigamos ter mais informações, mas daquilo que sabemos ainda não são conhecidas as causas deste acidente que continua a causar preocupação aos bombeiros que vão chegando ao local. Os trabalhadores foram todos retirados destes dois armazéns por uma questão naturalmente de segurança na sequência deste incêndio, então fomos vendo alguns destes trabalhadores a sair desta zona. Aqueles que chegavam para começar a trabalhar da parte da tarde foram mandados embora, porque a verdade é que não podem passar desta zona de onde nós estamos, nem nós, nem veículos, nem pessoas. Pelo menos foi essa a orientação por parte das autoridades que nos foi dada. As equipas mantêm-se no local. Esta que também é uma zona de muito trânsito, de acesso à A1, de entrada depois também em Lisboa, e é também uma zona industrial que chama naturalmente muitos caminhões. E, portanto, a passagem está interdita na tarde de hoje, pelo menos enquanto as chamas continuarem a deflagrar aqui neste incêndio que se mantém ativo e para o qual foram chamados dezenas de operacionais de diferentes corporações dos bombeiros. Falamos pelo menos dos bombeiros de Cascais, de Via Longa e de Lisboa. Estas três corporações, nós vimos carros a entrar para a zona deste incêndio e para combater as chamas. Os meios que foram empenhados no combate a este incêndio são dezenas. Inicialmente havia cerca de 70 operacionais, acompanhados de cerca de 20 veículos, mas acredito que esse número seja já superior, uma vez que fomos vendo esses carros a entrar. Aquilo que sabemos é que este incêndio começou por volta do meio-dia.

0: 8h55, pelo menos o alerta foi dado por volta dessa hora. Começou nesse armazém da DHL, mas terá alastrado também para outro armazém. E, portanto, esta é uma zona que está a causar preocupação aos operacionais que estão no terreno, mas também aos trabalhadores deste armazém e aos moradores aqui da redondeza. E, como dizia, Sara, esta nuvem de fumo escuro é visível a vários quilómetros de distância daqui. Nós próprios, quando nos dirigíamos para este local, conseguimos ver esta nuvem de fumo a cerca de 15 quilómetros do local e, portanto, não sabemos que tipo de produtos é que estariam nesses armazéns, mas a possibilidade de haver produtos inflamáveis também é grande e, portanto, este é certamente um incêndio que está a preocupar as autoridades e os operacionais que se mantêm no local a fazer frente às chamas, a combater este incêndio que já dura cerca de uma hora e meia e, portanto, vamos tentar também depois que se perceba efetivamente quais terão sido as causas para este incêndio, o que é que motivou este incêndio, tendo em conta que há cerca de um mês, no mesmo local, também houve um incêndio e, portanto, exatamente no mesmo sítio, é preciso perceber quais serão as razões que estão por trás deste incêndio, que começou por volta do meio-dia e 55. Vamos agora mais um carro dos bombeiros a sair aqui desta zona. Falamos de um carro de Vila Franca de Xira e que naturalmente esteve empenhado no combate às chamas aqui neste armazém da DHL e também no armazém ao lado. Pelo menos é essa a informação que temos, que as chamas deverão estar a consumir pelo menos dois destes armazéns desta zona industrial aqui em Via Longa.
1: Manuela Barbosa, jornalista da CMTV, que está a acompanhar de perto as operações de combate às chamas, quando volta a ser reforçado e atualizado o número de meios no local. 103 bombeiros são apoiados por 36 veículos. Nós continuamos a ver chegar cada vez mais corporações, carrinhas de bombeiros que estão a combater as chamas no local, no armazém que foi atingido pelo fogo. Faltavam 5 minutos para a 1 hora da tarde. Desde então assistimos a um reforço de meios e a um incêndio que lavra de forma descontrolada, ameaçando não só a empresa que já está tomada pelas chamas, como outras fábricas em redor, casas e acessos próximos, incluindo a Autoestrada 1. Há muitos trabalhadores concentrados junto ao perímetro delineado pelas autoridades para que não haja vítimas, por isso mesmo não é possível para quem circula na rua aproximar-se mais do que o local que vemos na reportagem em direto da CMTV. É um perímetro de segurança criado para evitar mais incidentes, até porque este incêndio que lavra de forma muito intensa pode também provocar explosões. Se existirem artigos para tal no armazém que foi consumido pelas chamas, é o segundo fogo no mesmo local em pouco mais de um mês. Depois de estarem controladas as chamas, será também necessário fazer uma investigação. Manuela Barbosa a acompanhar de perto as operações. Manuela, que também são acompanhadas por muitos e muitos trabalhadores que tiveram de ser retirados por precaução.
0: Sara, exatamente, esses mesmos trabalhadores que foram retirados por precaução dos edifícios que estão a arder estão junto à zona onde a polícia não nos deixa aceder. Isto enquanto tentava neste preciso momento falar aqui com o comandante da GNR, no fundo para tentar perceber se conseguimos chegar mais perto desta zona, para também chegarmos à fala com o comandante dos bombeiros e perceber junto destes trabalhadores, efetivamente, como é que se aperceberam deste incêndio. São tudo questões que levantamos neste momento e que queremos naturalmente ver respondidas. Mas a verdade é que, tendo em conta que este incêndio ainda lavra com muita intensidade, a ordem que nos foi dada foi de nos mantermos exatamente neste local, neste perímetro de segurança que foi criado, tendo em conta este incêndio e que ainda lavra neste momento. Vamos vendo vários carros dos bombeiros a chegar

0: 100 operacionais neste combate às chamas. O ar está-se a tornar cada vez mais irrespirável, está muito pesado e o cheiro a fumo é cada vez maior. Vão caindo também cinzas, embora estejamos a uma distância bastante grande do local onde este incêndio ainda deflagra. Vamos sentindo as cinzas a cair, vamos sentindo o cheiro intenso. Eu não sei se é plástico queimado, mas a verdade é que tratando-se destes armazéns de entregas e destas de uma empresa como a DHL, que distribui imenso tipo de material, há uma panóplia de materiais que podem estar a arder neste momento e, portanto, há um cheiro bastante intenso no ar. É a melhor forma que eu consigo descrever aquilo que conseguimos também sentir quem está aqui no local, desde a nuvem muito escura que continua a pairar desde o momento em que aqui chegámos e que continua a ser bastante escura esta nuvem de fumo, mas também o cheiro intenso que é possível sentir neste local, nesta zona industrial onde começou este incêndio, como te dizia, por volta do meio-dia e 55, foi essa a hora em que foi dado o alerta para este incêndio que continua a ser combatido agora por mais de 100 operacionais.
1: Manuela Barbosa, a CMTV, a acompanhar as operações de combate às chamas, um incêndio que está ativo há quase 2 horas e lavra de forma descontrolada. Atualizamos agora toda a informação desportiva com a Sara Guterres. Sara, boa tarde.
2: Boa tarde. Emissão especial para lhe darmos conta das últimas informações relativamente à saída de José Mourinho, que pode render ao Benfica 15 milhões de euros. A informação é avançada pelo jornal Record, numa altura em que o Clube da Luz ainda está num impasse sobre quem será o treinador da próxima temporada. Isto porque José Mourinho tem contrato, mas tem também acordo fechado com Florentino Pérez para assumir a equipa principal do Real Madrid, caso o atual presidente vença as eleições. O anúncio de José Mourinho como novo treinador era para ser feito hoje, mas a entrada de Henrique Riquelme na corrida à presidência atrasou este processo de anúncio. Assim sendo, é possível que expire o período de 10 dias no qual José Mourinho e o Benfica podem acionar a cláusula para rescindir o contrato. Eu recordo que o José Mourinho tem um contrato válido com o Benfica até 2027, mas existe esta cláusula que permite a ambas as partes chegarem aqui a um acordo. Esse prazo termina, recordo, amanhã. Se terminar sem nenhuma das partes a exercer a tal cláusula, isto pode significar um encaixe financeiro muito superior para o Benfica. É que, segundo o jornal Record, a partir de amanhã, qualquer clube que queira contratar José Mourinho terá de pagar 15 milhões de euros ao Benfica. Portanto, é uma situação que pode valer 15 milhões de euros ao Clube da Luz. Recordo que José Mourinho já tem um acordo fechado com Florentino Pérez, mas o facto de haver eleições no Real Madrid pode atrasar todo este processo. Henrique Riquelme vai mesmo avançar, a candidatura já está aceita, portanto, por isso mesmo também há aqui este atraso no anúncio, na oficialização de José Mourinho como o sucessor de Arbeloa no comando técnico do Real Madrid. Rui Costa só aceita a saída de José Mourinho se alguém pagar a totalidade da indemnização, seja o valor da já famosa cláusula que expira amanhã ou numa rescisão posterior. O presidente do Benfica não vai perdoar um único cêntimo que seja, apesar do impasse em relação ao futuro do comando técnico. A segundo o Correio da Manhã, Rui Costa não pondera ser ele a avançar para o despedimento de José Mourinho, a quem até fez uma proposta de renovação. Assim, se o treinador quiser sair para o Real Madrid, como parece ser o cenário mais provável, alguém vai ter de pagar já ao Benfica e não há descontos. Rui Costa quer o dinheiro e não abdica de nem um cêntimo. Essa cláusula, essa indemnização terá de ser paga por alguém, seja por José Mourinho ou por um clube, no caso o Real Madrid, ou até mesmo pelo empresário Jorge Mendes. E sabemos que há essa disponibilidade do lado de Jorge Mendes, que está disponível para eventualmente pagar a cláusula de rescisão de José Mourinho e facilitar a saída do Benfica. A informação é do jornal

acha que dá conta de que o empresário português pode desempenhar um papel crucial em todo este processo. O agente estará disponível para assumir o valor da cláusula de rescisão de 7 milhões de euros, evitando assim que o prazo expire e obrigue o Real Madrid a resgatar o treinador por valores mais elevados. Ou seja, apesar de o Real Madrid ir a eleições ou poderá atrasar a ida de Mourinho para o clube espanhol, a desvinculação pode acontecer até terça-feira por um valor mais reduzido se Jorge Mendes avançar e pagar o valor da cláusula. A derrota do Sporting na Taça de Portugal tem influência direta no futuro do Benfica. Com a conquista da Taça de Portugal, o Torriense garantiu a entrada na fase de Liga da Liga Europa e obriga o Benfica a ir à segunda pré-eliminatória da competição. Isto significa que o Clube da Luz terá de começar a época oficial a 23 de julho, ou seja, apenas 4 dias depois da final do Mundial. O Benfica terá de passar por 3 fases de qualificação até ao objetivo de alcançar a fase de Liga da Liga Europa. Além da maior quantidade de jogos, o Benfica vai ter de começar a preparar a nova temporada mais cedo do que o previsto, numa altura em que ainda não se sabe quem será o próximo treinador. Além do Benfica, o Sporting de Braga também sofre e cai para as eliminatórias da Liga Conferência. O Famalicão fica fora das provas europeias. Rui Borges e os jogadores foram insultados quando subiam à tribuna do Estádio Nacional, no Jamor. Os adeptos não esconderam a insatisfação depois da derrota no prolongamento frente ao Torriense. Foram dirigidos vários insultos ao treinador, mas também aos jogadores no momento em que subiram à tribuna do Estádio Nacional para receberem as respectivas medalhas. A contestação começou logo após o apito final do árbitro António Nobre, com os adeptos a manifestarem-se desagradados com aquilo que a equipa fez durante o jogo com o Torriense. Houve muitos insultos, foi muita a contestação por parte dos adeptos do Sporting, que ficaram bastante insatisfeitos com aquilo que os jogadores fizeram, mas o principal alvo das críticas foi mesmo o treinador Rui Borges. Muitos adeptos questionaram o facto de Rui Borges ter mexido na equipa já quase no final da segunda parte, mexeu pela primeira vez aos 69 minutos e muitos adeptos pediam substituições na equipa mais cedo, até para alterar a dinâmica deste jogo com o Torriense. E depois deste momento, houve mais revolta por parte dos adeptos. Francisco Trincão tentou cumprimentar o pai na bancada depois de receber a medalha de finalista e foi alvo novamente de insultos. O jogador do Sporting teve mesmo de pedir à família para descer para a pista, isto porque o ambiente nas bancadas não era de todo o melhor e as famílias dos jogadores não sentiam a segurança necessária para continuar naquele local. Após este momento de muita tensão, Bebaste foi o jogador do Sporting que se mostrou mais revoltado com toda a situação. O defesa foi apanhado nestas imagens a apontar para a bancada num gesto de protesto com aquilo que estava a acontecer. Já no exterior do estádio, há momentos também de muita tensão, com agressões e um cenário de caos total. Um grupo de cerca de 30 adeptos causou distúrbios no Jamor. Os elementos da Polícia de Segurança Pública, que já estavam no local, foram obrigados a intervir, até porque houve arremesso de garrafas, o que colocou em causa a integridade física das pessoas que estavam a circular naquela zona, já no exterior do Estádio Nacional. Depois destes momentos de muita tensão e de confusão, a PSP foi mesmo obrigada a criar um perímetro de segurança. Já durante o dia de hoje, a Polícia da Segurança Pública revelou que 10 pessoas foram detidas na sequência destes confrontos. Conseguimos perceber que já estavam ali posicionados vários elementos da Polícia de Segurança Pública, já prevendo que podiam existir aqui alguns focos de tensão, e foram mesmo obrigados a intervir. 10 pessoas foram detidas. Estes momentos de tensão aconteceram depois de o Sporting ter falhado o objetivo a que tinha de conquistar a Taça de Portugal, que foi para o Torriense pela primeira vez na história. A equipa de Torres Vedras bateu o Sporting por 2-1 no prolongamento.

0: É no Estádio Nacional no Jamor, o Presidente da República, António José Seguro, entregou a Taça de Portugal a Stopira, capitão da equipa do Torriense. Muita festa no Estádio Nacional. Logo aos 4 minutos, o Torriense chegou ao 1-0, a surpresa no Jamor, com o golo de Zui, a defesa do Sporting a ser apanhada desprevenida. Já na segunda parte, o Sporting empatou o jogo com o golo de Luís Soares, foi ele quem marcou o único golo do Sporting neste jogo. Aos 64 minutos, Jenny Catam marcou para o Sporting, mas o golo foi invalidado, estava em posição irregular o jogador do Sporting. Já no prolongamento, o Torriense marca, mas também aqui o golo de Mohamed acabou por ser invalidado, mais uma vez por fora do jogo. Aos 109 minutos, Maxi Araújo derruba Zaidi e é assinalado a penalti para o Torriense. O jogador do Sporting viu cartão vermelho direto. As coisas complicaram-se ainda mais para o Sporting. Stopira assumiu a marcação e deu a vitória ao Torriense, que conquistou a Taça de Portugal. É por aqui que começamos esta a conversa nesta emissão especial com o Nuno Dias e o Vítor Pinto. A boa tarde aos dois. Vítor, começo por ti. Relativamente aqui a esta questão do Sporting, tu achas que a partir deste momento a Rui Borges está de alguma forma em risco?
1: Boa tarde, Sara. Boa tarde, Nuno. Boa tarde a todos que estão com a CMTV nesta tarde. E dizer-te isto. Houve muita gente que pode ter imaginado muitos cenários para o final da época do Sporting, mas houve uma coisa que ninguém imaginou. É que a época do Sporting acabaria com o Rui Borges a subir a escadaria do Jamor, rodeado por três seguranças corpulentos, e temos essa imagem, quase como se estivesse a ser protegido de alguma tentativa de agressão, mas pelo menos a ouvir, se não insultos, ou pelo menos insultos sim, mas muitos comentários desagradáveis, e depois jogadores como Trincão, aqui está, o Rui Borges, Trincão a confrontar-se com adeptos, Dé Basta a confrontar-se com adeptos, a não haver respeito pelas famílias jogadores de Sporting. E Sara, o meu maior choque nisto é que no exterior do estádio podemos dizer que são os casuals, são as claques, são os grupos organizados que se vestem de negro para arranjar problemas. Isto é a bancada central. Isto são os tais sportinguistas premium, que pelos vistos também alguns sim estiveram aqui a cumprimentar os jogadores, como se vê, mas muitos também faltaram ao respeito à equipa do Sporting. E a partir daqui vamos fazer a reflexão. Isso é justo face à exibição do Sporting? O Sporting esteve à altura das circunstâncias, honrou o nome do clube? Não, de maneira nenhuma. A atitude da equipa de Sporting, dos jogadores de Sporting, desde o apito inicial, foi condizente com a importância e a relevância desta final de Taça de Portugal? De forma alguma. O Sporting demonstrou competência para vencer a Taça de Portugal, demonstrou que percebeu que deste troféu dependia toda a percepção da avaliação da temporada. E deixa-me dizer-te isto, Sara, será que vários dos jogadores que estão em fim de ciclo e que tinham aqui a sua última imagem com a camisola de Sporting, com o leão ao peito, para poder deixar também algum legado perante os adeptos, numa época onde este seria o único troféu conquistado pelo Sporting, entenderam a solenidade do momento, a importância do momento, até para deixarem esse legado antes de partirem para outras aventuras? Também te digo que não. Rui Borges foi capaz de motivar a equipa para este jogo, depois do Sporting, nas últimas três jornadas do campeonato, ter marcado 12 golos em três jogos, ter até dado algum espetáculo, pelo menos esteve próximo daquilo que foram alguns melhores momentos da época. Não se tinha visto uma equipa nesses jogos arrasada, cansada, sem ânimo, sem energia. E isso também se viu, ou melhor, esse foco, essa vontade de acabar bem o campeonato e agarrar o segundo lugar, viu-se aqui na Taça de Portugal de forma alguma. Que foi um Torriense muito, muito mais ligado, muito mais focado, com muito mais vontade. E a partir daqui, quando uma equipa grande, por muito poderosa que seja, baixa um bocadinho o seu foco, a qualquer equipa, mesmo de menor dimensão, estando organizada e sendo organizada como o Torriense, e ainda estando a lutar por objetivos, porque ainda na quarta-feira tinha jogado para o play-off da segunda liga, viveu essa tensão competitiva até ao fim da época, não tem tanto desgaste ao longo da temporada, é verdade, mas tudo somado, criou-se aqui um caldo de cultura daninho para o Sporting, e que não vai resultar no despedimento do Rui Borges nem nada que se pareça, era o que faltava. Mas no momento em que o Sporting, e depois o Nuno também irá dizer a sua visão sobre isso, o Sporting está num momento de transição, muitos jogadores ou vários jogadores ou

0: várias peças-chave podem ter encerrado o seu percurso com o Sporting aqui ontem no Jamor. E essa transição implica, se calhar, uma mudança de chip à próxima época. Se calhar vai ser preciso mudar coisas. E aqui está uma lição muito, muito dura para Rui Borges também, que provavelmente Rui Borges também vai ter que retirar relações do que se passou nesta partida do Jamor para poder gerir o início da época. Ou seja, digo isto claramente e termino, Sara, o Sporting não pode encarar o início oficial da próxima temporada com a mesma displicência com que encarou esta final no Jamor. Caso contrário, corremos o risco do Sporting enfrentar um cenário de benfiquização em que o próprio treinador, em que o próprio grupo estejam em xeque logo desde o início da época.
1: Mas tu achas que Rui Borges é um treinador fragilizado? Naturalmente estamos a focar neste jogo em específico, mas ao longo da temporada fomos ouvindo sempre também algumas vozes críticas em relação a Rui Borges. Tu achas que ainda assim continua a ser o treinador de Frederico Varandas?
2: Antes de mais, boa tarde, Sara, cumprimentar o Vítor, saudar os telespectadores. Tarde, duas realidades, fragilizado sim, mas seguro também. Porque, fomo-lo dizendo aqui, quando o Frederico Varandas fala da renovação de Rui Borges, falou por convicção, e fê-lo por convicção, não porque o treinador estivesse dependente deste ou daquele resultado. E, portanto, a partir do momento em que é por convicção que se prolonga o contrato de um treinador, é porque, independentemente de tudo, o presidente acredita que ele é a pessoa certa para estar à frente de uma equipa com os objetivos, os pergaminhos e a responsabilidade da equipa do Sporting. Fragilizado, sim, porque, de facto, a final da taça mostra uma realidade. É que Rui Borges orientou o Sporting uma época inteira pela primeira vez e não ganhou nada. E isso fragiliza um treinador no balanço final. Os balanços devem ser feitos no fim. Nunca no início, nem no meio, nem quando os mercados abrem ou fecham. Os balanços são feitos quando se concluem as provas. E, portanto, concluídas todas as provas e sem passar ao lado da extraordinária carreira que o Sporting fez na Liga dos Campeões, a verdade é que Rui Borges chegou ao fim desta época sem qualquer troféu. Perde a Supertaça no início da época com o Benfica, perde a hipótese de disputar a final da Taça da Liga diante do Vitória de Guimarães, perde o campeonato, e vou-me só focar aqui em três ou quatro jogos, porque perdeu os dois jogos em casa com os seus adversários diretos, Porto e Benfica, porque não ganhou nenhum jogo ao Sporting de Braga e porque, na fase final, ainda com a matemática favorável, empata nas Aves e empata diante do Tondela. O que é que significa isto? Que responsabilidade dos jogadores, sim, mas também alguma responsabilidade do treinador. E o que eu acho que se deve fazer nestas alturas de balanço é retirar as conclusões necessárias, e o próprio Rui Borges terá de tirar as suas conclusões. Eu acho que Rui Borges teve momentos de grande mérito nesta época. Agora, no balanço global, há de facto questões que têm de ser pensadas e eventualmente corrigidas no futuro. Sendo certo desde já que o Sporting vai perder dois ou três, para não dizer se calhar mais, jogadores base desta equipa, porque Morita já saiu, porque Yulman vai sair, porque Maxi Araújo pode sair, porque Diomandé pode sair, porque pode sair, e portanto há que fazer aqui uma avaliação de todas as circunstâncias, e acho que o treinador tem de fazer também uma reflexão, porque independentemente da responsabilidade em campo ser dos jogadores, também é trabalho do treinador preparar e motivar os jogadores, mesmo que os jogos sejam contra o Torriense. E o que ontem se percebeu de alguma falta de atitude, na minha perspectiva, também tem de partir de quem comanda, focar os jogadores para aquela realidade. Mesmo que ao intervalo as coisas não estivessem a correr bem, eu acho que o treinador tem de chamar a equipa à responsabilidade e, a partir do banco, também tem de lhe dar essa motivação e esses sinais de que continua a acreditar que, mesmo que o jogo não esteja a correr bem, o potencial e a capacidade do Sporting era suficiente para ganhar ao Torriense. Vou concluir dizendo o seguinte: era injusto olhar para esta final da taça sem falar do Torriense. Porque eu acho que há mérito naquilo que o Torriense conseguiu. Não foi só de mérito do Sporting, não foi. Foi um jogo muito bem preparado pelo treinador do Torriense, foi um jogo muito bem interpretado pelos jogadores do Torriense, e não me venham cá falar de cansaço físico.

0: mental, porque nesta fase quem tem razões para estar muito mais cansado é o Torriense, porque está em decisões contínuas, em jogos de grande tensão, em jogos de grande pressão, e ganhou a taça e continua com a possibilidade de subir em aberto para além de uma reta final do campeonato extraordinária que fez. Portanto, muitos parabéns ao Torriense, é um justíssimo vencedor da Taça de Portugal, não sei se vai subir ou não, mas também tem muito trabalho e muito que pensar pela frente com tudo aquilo que implicou a vitória na final da taça. Do Sporting fica isso, fica uma época sem títulos e um balanço que requer, sobretudo, muita reflexão. É preciso olhar para os erros próprios, porque neste caso concreto, eu acho que se o Sporting não ganhou nada, a maior responsabilidade está nos erros próprios, não está só nos adversários, está também na incapacidade que o Sporting, em momentos importantes da época desportiva em Portugal, volto a dizer, a Liga dos Campeões é um marco importante na época do Sporting e é de facto uma época na Liga dos Campeões para recordar, mas não apaga, ou melhor, não se sobrepõe, na minha perspectiva, aos inéditos que a equipa acabou por ter em termos nacionais.
1: E temos aqui também novas informações, já vamos voltar a falar do Sporting, mas agora importa falarmos do Benfica, porque Marco Silva está a ser associado ao Milan. Portanto, há aqui uma situação que pode dificultar ainda mais a vida do Benfica para a próxima temporada, isto porque, como sabemos, Marco Silva é, de facto, o treinador que está na linha da frente para suceder a José Mourinho no comando técnico da equipa principal do Clube da Luz, e agora há esta informação que é avançada pela imprensa italiana que coloca Marco Silva na lista de treinadores para assumirem o comando técnico do Milan e de facto é aqui uma situação, Vítor, que pode complicar a vida ao Benfica.
2: Olha, isto tem tudo a ver com aquilo que temos vindo a avisar. A ausência de urgência por parte do Benfica em resolver os dossiês prementes. E espera aí, deixa-me só para não enganar ninguém, Sara. Hoje é que é dia 25 de maio e não estamos a ver nada.
3: Informação desportiva em destaque aqui no grande jornal da CMTV, informação a ser também ainda analisada ao longo do dia, com esta substituição de treinador do Benfica, tudo também para acompanhar mais logo no grande jogo aqui na Correio da Manhã Rádio.
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3: É isso mesmo, a não perder daqui a pouco. Para já voltamos à informação de Leonor Ferraz para atualizar as notícias às 3 horas mais 2 minutos. Boa tarde, Leonor.
11: Muito boa tarde. Um incêndio de grandes dimensões consome os armazéns da DHL em Via Longa esta tarde. Até o momento não há registro de vítimas. As instalações foram evacuadas. O fogo iniciou-se na zona da cobertura e está a afetar armazéns adjacentes. É o que indica a fonte da Proteção Civil, a Agência Lusa. Em um mês é o segundo incêndio registado nos armazéns da DHL em Vila Franca de Xira. O alerta foi dado pela uma da tarde. No combate a este incêndio estão mais de 100 operacionais. O Ministério da Administração Interna rejeita ilegalidades na gestão do Siresp durante a presidência de Paulo Viegas Nunes. Numa resposta enviada à Agência Lusa, o Governo refere uma auditoria ao período de 2022-2024 que não detectou ilegalidades e as desconformidades identificadas foram corrigidas. A tutela liderada por Luís Neves avança ainda que não existe qualquer impedimento que ponha em causa a idoneidade do responsável para as funções. Em causa ao pedido de exoneração, no secretário-geral adjunto do Ministério

0: da administração interna, no dia em que voltou a ser nomeado para o Siresp, o general Paulo Viegas Nunes. António Pombeiro fez acusações de favorecimento, conflitos de interesses e decisões eticamente reprováveis ao renomeado presidente do Siresp. O general já tinha estado à frente do sistema entre 2022 e 2024, quando José Luís Carneiro era ministro da Administração Interna e o secretário-geral do PS, que sai em defesa de Viegas Nunes para liderar o Siresp. Para José Luís Carneiro, o responsável é um servidor do Estado e espera que este não seja prejudicado de forma intencional. Em declarações aos jornalistas, à margem de uma ação no Porto, o líder socialista destacou que, quando assumiu a liderança do Ministério da Administração Interna, Viegas Nunes cumpriu todas as missões que lhe foram confiadas. Por outro lado, a Iniciativa Liberal e o Chega já pediram uma audição parlamentar urgente com o ministro Luís Neves e com António Pombeiro. Uma criança de 6 anos morreu subitamente na sala de aula, no Seixal, esta manhã. O caso ocorreu na escola primária de Quinta de São João. As aulas foram suspensas e as crianças estão a ser levadas para casa pelos pais. O repórter Gonçalo Reis Batista tem mais detalhes.
1: Está a menos carros da polícia, a ambulância também já deixou o local, que deverá transportar o corpo deste menino de apenas 6 anos. Naturalmente é uma notícia muito triste que ninguém gosta de dar. Estamos a falar de uma criança que acabou por morrer de forma súbita nesta escola básica da Quinta de São João, na Arrentela, no concelho do Seixal. Nós já tivemos a oportunidade de falar com alguém do agrupamento, a diretora do agrupamento, que não quis prestar declarações, mas que ainda assim nos deu algumas informações e que disse precisamente isso, que não se tratou de nenhum acidente, foi de facto morte súbita dentro da própria sala de aula. Sabemos também, através do contacto com alguns dos pais que estão aqui no local, ou que estiveram ao longo dos últimos minutos, que de facto foram todos chamados para vir buscar as suas crianças, ainda que não lhes tenha sido explicado aquilo que aconteceu. E aliás, muitos deles acabaram mesmo por receber esta informação através de nós. Isso é uma escola que não é muito grande, mas que ainda assim tem alguns alunos. O que nos foi dito foi que esta situação agora está quase numa gestão de minuto a minuto, de hora a hora, portanto as decisões vão sendo tomadas ao longo do dia. Para já as aulas estão suspensas, as crianças vão ser retiradas da escola e peço.
0: A reportagem do Gonçalo Reis Batista. Foi identificado o condutor que atropelou mortalmente um homem e o cão em Leça da Palmeira no domingo. O homem de 25 anos foi constituído arguido e aguarda o desenrolar do processo, sujeito a termo de identidade e residência. Junto ao local do acidente esteve o repórter David Monteiro.
2: O trágico atropelamento aconteceu por volta das 8:30 da noite deste domingo e causou a morte a um homem com cerca de 50 anos e também a um cão com que esta vítima mortal se fazia acompanhar e com que atravessava também aqui esta passadeira que se encontra atrás de mim na Avenida da Liberdade, em Leça da Palmeira. Aquilo que apuramos junto de fonte policial é que a vítima mortal não tinha identificação consigo no momento do acidente. Numa primeira fase, as diligências para identificar esta vítima foram feitas através do chip de identificação do animal e a confirmar-se, como tudo indica, que o proprietário do animal é a vítima mortal. Trata-se de um cidadão de nacionalidade checa de 49 anos. Aquilo que apuramos também junto de fonte policial é que o condutor que causou este atropelamento colocou-se em fuga após o acidente. Pessoas que passavam aqui no local conseguiram identificar e anotar a matrícula, forneceram-na depois às autoridades. A PSP conseguiu, entretanto, identificar o condutor, que foi também constituído arguído e que vai também, entretanto, aguardar o desenrolar do processo com termo de identidade e residência. Os factos vão ser também remetidos ao Ministério Público.
0: A reportagem do David Monteiro a partir de Leça da Palmeira. A PJ está a investigar uma suspeita de homicídio seguido de suicídio no Porto ontem à noite. Uma mulher foi encontrada sem vida numa habitação em Campanhã. A vítima terá sido o alvo de agressões com arma branca pelo companheiro. O alegado agressor pôs termo à vida depois de cometer o homicídio. O alerta foi dado pela irmã da mulher. O crime terá ocorrido num contexto passional, mas a PJ PSP adianta que não há histórico de queixas de violência doméstica. Uma vizinha do casal relata o momento em que se apercebeu da situação.
3: Ao princípio da noite, vai lá, às 10 horas da noite, que a minha vizinha, uma ambulância foi chamada para aqui e andavam, pronto, coisa para procurar a casa, porque não tem aquele portão. Não. E aí ela veio me bater à porta para saber se era para mim ou para alguém dali. Eu disse, não, não era para mim, mas apercebi-me foi quando eu vim pela porta de trás, vi a chabaquita já cheia de polícia à volta da casa. E foi quando me disseram que ele que matou a mulher. E a gente ainda pensava que ele que matou a mulher que fugiu. Mas não, estava na garagem também morto. Matou a mulher, depois matou-se ele. Essa tal irmã que tentou ir procurar a irmã, porque ela telefonava muitas vezes para a irmã. E não, a irmã não atendia, achou estranho. Bem. E ao vir, deu com a irmã assim naquele estado. E a polícia... Sei que a polícia que entrou na garagem é aquele que ele achava lá morto. Achava morta na casa de banho.
0: O testemunho de uma vizinha do casal em declarações captadas pela repórter Ana Isabel Fonseca. Paz agora nas notícias, todo regresso à meia hora para a síntese informativa. Até já.
4: Até já, Leonor. Estamos nesta tarde de segunda-feira. Estamos com 10 minutos depois das 3. Já a seguir temos a Tia Maia em antena. É verdade, estamos nesta tarde de segunda-feira, de facto com sempre boa companhia, uma tarde já que parece de verão, porque de facto estamos com temperaturas muito, muito agradáveis e de facto hoje, como é normal à segunda-feira, a Tia Maia entra em emissão para nos dar aqui a antevisão e as propostas em relação àquilo que fala sobre os horóscopos, os signos. Estou aqui curioso para saber o que
5: muito
4: é que se vai passar com o caranguejo, Tia Maia.
5: Eu acho
4: que é a primeira vez que estamos profissionalmente.
5: Sim,
4: em termos de rádio.
5: É verdade,
4: conhecemos
5: é verdade.
4: Há tantos anos.
5: Há sempre uma primeira vez.
4: E
5: qual é o teu signo? Daí
4: caranguejo.
5: É caranguejo, então
4: vai já a seguir.
5: Ora bem, começamos então com o carneiro, que não começa de uma forma espetacular. Esta não é uma semana brilhante para carneiro. Porquê? Porque tem a carta do uso de pendurado. Carneiro está mais condicionado do que seria desejável. Perturbações ou até interferência em avaliação levam a decisões erradas. E claro, no amor a semana também não é fácil. É bom que se afaste de pessoas incompatíveis ou relações tóxicas. É claro que o carneiro, como sabemos, é persistente. É uma forma bonita de dizer teimoso. E às vezes teima para o lado errado. No trabalho pode sentir-se ultrapassado nas suas competências ou lesado por usurpação de funções. E uma viagem, ou melhor, em viagem, não faça gastos excessivos. Na saúde, dê mais atenção a crianças e aos sintomas das crianças que lhe são próximas. Touro está bem, tem a carta 3 Imperatriz, está comunicativo e consegue manifestar os seus interesses de forma adequada. Quanto ao amor, nas relações em curso há grande compatibilidade e promova momentos para fazer coisas diferentes e com maior carga romântica. No trabalho as suas ideias dão bons resultados, basta que tenha a confiança e também o plano económico reserva-lhe boas evoluções. Na saúde, complicações digestivas, portanto cuidado com o que come. Gêmeos, tem a carta 7, o carro, semana de progressos, revela grande convicção e realmente um sentido de caminho. E tem indicadores de êxito. No amor, está motivado e consegue aprofundar uma relação. Não olhe para o passado. No trabalho, as suas capacidades estão em evidência e, por isso, embora com algumas dificuldades de última hora, que acontecem a todos, vai conseguir resolvê-las. A vida económica também conhece um novo impulso. Só há aqui um contrazito, que é na saúde, pode ter indisposições em viagens. Caranguejo, com a carta 11 à força, tem a capacidade de vencer os obstáculos da semana e evite cair em posições obstinadas para não perder tempo. No amor jogam-se emoções fortes e estão em causa até grandes definições. É um bom momento para reforçar escolhas. No trabalho, enfrenta oposições e críticas, não é uma semana leve. Não é boa altura, contudo, para mudar de trabalho. E na saúde, claro que tudo isto traz um desgaste físico e emocional. Leão tem a carta 22, o louco. É uma daquelas cartas que alterna calma e lucidez com períodos de muitas solicitações e incapacidade de responder.

0: Posta. Portanto, é uma semana tipo carrossel, com altos e baixos. Dificilmente fica satisfeito com as evoluções da vida sentimental. Tente não deixar arrastar dúvidas. E, sobretudo, não falta compromissos e evite alterar planos à última hora. No trabalho, podem puxar-lhe o tapete sem estar à espera. E é uma semana também de algum descontrole financeiro. Na saúde, necessita de aumentar o tempo de descanso. E Virgem, tem a carta 21 Mundo. É uma semana harmoniosa, com menor carga de preocupações, e as situações evoluem em seu benefício. No amor também corre bem a semana, embora não deva ser egocêntrico, não pense só em si. No trabalho tem indicadores de realizações importantes e tudo, embora tudo passando por uma gestão rigorosa, sabe gerir. Há uma semana, bem que Virgem sabe usar bem os recursos. E tem também bons momentos em viagem, por isso viaje. E por agora ficamos por aqui, pode ser?
1: Pode ser, okay, Dia Maia, pronto.
0: Obrigada. Muito bem. Põe lá uma musiquinha para eu ouvir.
1: Então vamos lá, aqui um grande clássico, eu sei que tu também gostas, porque de facto é um tema daqueles que marcou uma grande parte da nossa vida. O Spandau Ballet com este Gold.
0: Gosto, sim, senhor.
1: É ouro, quando
0: gosto,
1: diz aqui,
0: sim,
1: é Dia Maia em antena.
0: Gosto, sim, senhor.

0: E é isso mesmo, ouro, gold, onde muita gente consegue tocar. Casa Tia Maia, quando toca, é mesmo ouro. Estamos nesta emissão de segunda-feira, temperaturas muito agradáveis, 28 graus em Lisboa, será mesmo a verão, esplanadas já cheias, tudo preparadinho para férias, que é aquilo que muita gente também precisa, não é, Tia Maia?
1: Mas ainda é cedo, ainda estamos em maio. Bom, se bem que as pessoas repartam as suas férias ao longo do ano.
0: É verdade.
1: Mas há muito quem viaja e quando não é verão aqui, é verão no outro lado,
0: exatamente,
1: não é? Ou há pessoas que preferem outros destinos.
0: E agora com os feriados que vêm aí de junho, olha, é aquelas mini férias.
1: Eu trabalho.
0: Bom,
1: vamos então à balança, que tem a carta 6, o amoroso, e que tem uma semana globalmente positiva, mas com interrogações e indecisões. Fazer opções impulsivamente, eu disse mesmo, fazer opções impulsivamente é mesmo o melhor caminho. Vulgarmente ninguém costuma dar este conselho, mas eu dou. No amor, o novo amor pode cruzar-se no seu percurso e deixe-se envolver. Quanto ao trabalho, não pode cometer erros por distração ou falta de preparação e evite gastos que comprometam a estabilidade mensal, ou seja, aqueles gastos que não fazem muita falta. Na saúde, atenção, tendência a problemas de pele, cuidado, meios protetores, use bem os cremes, essas coisas todas. Escorpião, tem a carta um mago, oportunidades de brilhar não falta. E ideias fora da caixa vão funcionar bem. E no amor tem bom domínio das situações e consegue superar contrariedades. Não esconda de ninguém aquilo que sente. No trabalho conserva o otimismo e a confiança. Em certos momentos consegue fazer magia. Na saúde tem risco de alergias ou de contágios. Sagitário, com a carta 5 Papa, espera-se uma semana positiva e serena. E tem toda a concentração e capacidade de reflexão para superar problemas. No amor, a conjuntura é também muito benéfica e estável, por isso sinta-se confiante e responda positivamente às solicitações. Combata a tendência a gastos exagerados ou desnecessários, embora tenha a possibilidade de entradas de dinheiro, que podem ser por doações, heranças ou até negócios, vendas, por exemplo. Portanto, na saúde, Sagitário tem também uma fase positiva. Capricórnio, com a carta 13 da morte, que eu digo sempre é uma carta positiva e dá passos muito importantes para o seu futuro, porque pode fazer alterações ao seu gosto, voluntárias. Tem tendência, tem forte convicção e tem também capacidade para levar em frente a sua vida. No amor pode passar por rupturas dolorosas, mas necessárias, e isso vai lhe permitir a entrada num novo amor mais feliz na sua vida. Quanto ao trabalho, deixe todos os assuntos arrumados, de forma a não deixar margem para dúvidas. Na saúde, problemas ósseos dão sinal, portanto, trate deles. Quanto a Aquário, com a carta 4, o Imperador, carta forte, é uma conjuntura de poder, querer é poder, tem forte capacidade de programação e de ação. Se tem decisões a tomar no amor, pois tome-as agora. É preciso ter cuidado, é como é que as comunica, não pode assim ser à bruta, não é? Novos interesses, só uma nova união podem surgir e no trabalho tem êxito. É boa altura para fazer contactos, negócios, parcerias, sociedades, tudo. Quanto à saúde, cuide melhor de si. Quanto a Peixe, tem a carta 10, a Roda da Fortuna, traz uma mudança, é uma corrente de mudança, as coisas surgem no seu caminho e é agarrá-las. Tem boas evoluções no amor, estão-lhe reservados momentos inesperados e que lhe vão cair bem, a fase é de afetos crescentes. E no trabalho, pode aceitar novas propostas ou novas responsabilidades. Não se mostre muito ambicioso em questões económicas, mas uma mudança ser-lhe-á com certeza favorável. E há melhorias rápidas na saúde, portanto, em caso de doença, tudo aqui é rápido e mudar de ares também lhe faz muito bem. Portanto, esta é a semana, eu espero ter ajudado aqui com estas orientações. E pronto, e vamos embora, e para a semana estou cá outra vez.
0: Muito obrigado, Tia Maia, e vamos nos encontrar mais logo também para mais uma edição da Noite das Estrelas, que é um sucesso em termos de audiências. Parabéns desde
1: dizem
0: já também.
1: Dizem que sim, muito obrigada. Em termos de audiências televisivas e aqui na rádio também. Seguimos e muitas pessoas me dão retorno de que de facto ouvem a Noite das Estrelas, portanto conto convosco à meia-noite e 50. Hoje até vamos começar por fado.
0: Olha, a minha sogra só se deita depois de terminar as emissões.
1: Pois, isso é bom, estás a ver, dá um abraço à sogra, estás a ver, ainda dizem que as sogras são
0: Lola.
1: Más. Nem pensar.
0: Obrigado, Tia Maia, até logo então, até logo. Estamos nesta emissão da Correio da Manhã. Manhã Rádio, já a seguir vamos para a nova linha avançada.
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0: Este grande medley de rádio, hein?
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0: Vamos à nova linha avançada.
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2: Bom dia,
3: carneiro amigo.
2: Bom dia, carneiríssimo amigo Julinho. Boa segunda-feira, boa semana para ti, para os ouvintes.
3: Obrigado,
2: amigos e caros amigos que nos ouvem a esta hora. Ora, antes, então, e de tudo e de todos, vamos à final da taça de ontem. Não há duas opiniões. Escândalo histórico.

0: O Torriense é a primeira equipa da segunda divisão em quase 100 anos de história da Taça de Portugal a ganhar uma final, e logo frente a um Tubarão, Torriense 2 Sporting 1, aconteceu o impensável, e aconteceu o impensável porque em futebol
1: é tudo possível.
0: Como diz o grande filósofo Sapinto, incrível, péssima exibição do Sporting, jogo heroico do Torriense, foi mesmo, e falámos disto na sexta-feira, se te recordas,
2: é verdade, é verdade.
0: Recordando David e Golias, e a jogar como o Sporting jogou, estava-se a ver que não engolia o Torriense coisa nenhuma, e não engoliu de facto. O Torriense marcou primeiro, aguentou o empate, no prolongamento chegou mesmo ao gol de penalti, sendo que ainda teve uma enorme chance para fazer o 3-1, a vitória mais do que justa, os jogadores do Torriense deram tudo, enquanto que o Sporting, há que dizer, é verdade, sem tibiezas, nem reticências, não jogou uma beata. Uma beata!
3: É proibido fumar.
0: E teve o que merecia, não é? E o Torriense também. Há quem fale em justiça divina, a tal cena da eliminatória com Santa Clara, não vamos tão longe. O que importa dizer é que os jogadores do Torriense foram verdadeiros leões. E agora pensem, não é? Uns foram leões sem o que serem, e os outros são e não foram. Isto até parece o Vasco Santana.
4: Ela não me quer, que eu vê-lo.
0: Ela não quer. Tal e qual. Mas nem tudo é mau. Carnais amigos sportinguistas, o Sporting não ganha nada esta temporada, isso objetivamente é mau. Até o Benfica ganhou a Supertaça, o Sporting não ganhou. Não ganhou.
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0: Não ganhou, neste tu. Mas em compensação vai direto à fase regular da Liga dos Campeões, porque o Aston Villa deu uma ajudinha, ficou no quarto lugar do campeonato inglês, depois de ter ganho em casa do Manchester City na última jornada da Premier League, ontem mesmo, num jogo em que Bernardo Silva se despediu do clube de forma muito emocionada, após 9 anos de grande serviço.
2: Já me falaram disso. Eu não sei se vou aguentar ver as imagens, mas acho que vou fazer grandes lágrimas, não é?
0: Foi muito bonito. É verdade. É o serviço dos Citizens. O Sporting não ganhou nada, mas ficou em segundo lugar no campeonato e vai de forma direta à Liga dos Campeões. Já o Benfica ganhou a Supertaça, já o disse, e depois desta derrota do Sporting também ficou entalado, porque com a vitória do Torriense...
2: Confusão.
0: E foi dominó, não é?
2: Exato.
0: Na final da taça vai ter de disputar pré-eliminatórias e play-off para chegar à fase regular da Liga Europa, ou seja, vai começar a pré-temporada com o Mundial a decorrer.
2: É incrível.
0: Não é?
2: Exato.
0: E treinador, tudo leva a crer, ainda não tem, ou por outra tem, mas não tem, já lá vamos. O Benfica começa a época oficial a 23 de julho. Isso significa que vai ter que começar os trabalhos de preparação da época 3 semanas antes, ou seja, em pleno Campeonato do Mundo. E já agora o Benfica tem alguns jogadores ao serviço dos respectivos países que estão no Campeonato do Mundo. E já agora o Braga também levou por tabela, porque com esta vitória do Torriense salta da Liga Europa para a Liga e Conferência. E o Famalicão, com esta vitória do Torriense, já não vai a lado nenhum.
2: Pois.
0: Já não vai a nenhuma competição europeia. Tudo isto porque o Torriense, com a vitória na Taça de Portugal, tem acesso direto à Liga Europa. É extraordinário.
2: Fantástico.
0: E na próxima quinta-feira vai disputar a segunda mão do play-off de acesso à Primeira Liga, com o Casa Pia. Portanto, vamos ver onde é que isto vai parar. A época para os grandes terminou, agora venha lá esse Campeonato do Mundo, vai ser de caixão à cova, começa a 11 de junho e vai até 19 de julho, 48 seleções, 3 países, Estados Unidos, México e Canadá a organizarem, e estamos lá para ganhar. Olha, não é de propósito, Julinho, JJ é o homem de quem se fala como sendo o sucessor de Roberto Martínez.
6: Está bem, está. Segue.
0: Está bem, está, que tudo está a encaminhar para isso. JJ acabou o seu trabalho na Arábia Saudita, com o título de campeão debaixo do braço, trabalha uma época inteira com o Ronaldo, capitão da seleção, vai ficar livre. Há aqui um caminho, não é? Que pode ir desembocar à seleção.
2: Olha,
0: que é o grande sonho de JJ.
7: Os sonhos mais lindos.
0: É verdade. Jorge Jesus, não sei se já ouviste isto, que é espetacular.
2: Não.
0: Confrontado com a hipótese de ter Pep Guardiola, que também ontem se terá despedido do Manchester City, vir a suceder-lhe no Al Nassr, responde assim.
8: Eu anteontem também se dizia que o seu sucessor aqui poderia ser o Guardiola. Se for substituído por Guardiola, é também motivo de orgulho.
6: Não, porque ele é que tem que ter orgulho em vir-me substituir a mim.
0: Muito bom. Ah, patrão. És grande, JJ. Bom, e agora repare, que era amigos, que ainda não falámos de Mourinho.
2: Ainda não. Pois já,
0: Como é que é possível? Bom, contextualizemos.
2: Como é que é possível isso?
0: É verdade. Entre Mourinho e o Benfica está tudo na mesma. O Mourinho não diz nada acerca do que vai fazer. O contrato que o liga ao Benfica continua de pé. O Benfica também não faz nada. Ou seja, o Mourinho continua a ser treinador do Benfica, mas toda a gente sabe que vai para o Real Madrid, não é? É isto?
9: A gente sabe que já...
0: Mas do Real Madrid também ninguém se abre, até porque Henrique Riquelme vai mesmo concorrer com o Florentino Pérez às eleições no Real, o que quer dizer que até que as eleições aconteçam, e isso não vai suceder antes de 6 ou 7 de junho, ninguém sabe muito bem como é que

0: Isso vai desembrulhar. Pergunta para Queijinho.
1: Pergunta.
0: Marco Silva será o próximo treinador do Benfica?
1: Será?
0: Eu diria que sim, mas neste momento Marco Silva está a fazer ao Fulham o mesmo que Mourinho está a fazer ao Benfica. Nem sim, nem sopas, não é? Marco, diz-nos lá do fundo do coração, és tu o próximo treinador do Benfica?
2: Esse cara sou eu.
0: Olha o Marco a esticar-se.
3: Está com saco.
0: Não, é verdade, está com saco. Quanto a Mourinho, foi encontrado em Munique no sábado passado a assistir à final da Taça da Alemanha. Claro que muitos perguntaram. Dizem as más línguas que o que ele foi realmente lá fazer foi ver o Wallis, craque do Bayern, que o Real está na disposição de comprar por um balúrdio, mas para já está tudo em suspenso para saber o que é que se vai passar com o Mourinho e com o Benfica, com a janela de 10 dias para rescindir a chegar ao final do dia, hoje mesmo. Pois, eu acho que é isso que vai acontecer. Olha, só para fechar. Então e o Afonso Eulálio? Perguntas-te o Julinho.
1: Ô Zezinho, então e o Afonso Eulálio?
0: Ora, o Afonso Eulálio já não comanda a volta à Itália. Já não há... Vingegaard passou para a frente, normal. E Eulálio perdeu a camisola rosa com naturalidade. Foi um sonho que pintou. Que não apaga nada do que este cavaleiro da estrada andou a fazer os tubarões do portão durante quase duas semanas, e é preciso dizer que está em segundo lugar.
1: Está
0: no pódio neste momento. Eulálio, és grande. E tu, Julinho, és como o Eulálio. És deste tamanho.
1: Com o tipo de anoninho, não é?
0: Não. Eu estou a abrir os braços.
1: Falta-lhe um bocadinho.
0: És deste tamanho.
1: Grande Zé Nunes, esta é a nova linha avançada, Zé. Até amanhã, amigo.
0: Até amanhã, Julinho. Grande abraço.
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5: São 3:30.
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5: Falar em Grande Porto, vamos novamente até aos nossos estúdios da Invicta com a jornalista Leonor Ferraz para atualizar as notícias às 15h30. Boa tarde, Leonor.
7: Muito boa tarde. A linha SOS Criança Desaparecida recebeu 128 denúncias entre janeiro de 2024 e abril passado. A maioria das denúncias estava associada a fugas de casa e rapto parental, revela hoje o Instituto de Apoio à Criança. Segundo dados enviados à agência Lusa, nos primeiros 4 meses do ano já se realizaram 12 denúncias de raptos parentais, 4 de fugas de casa e 4 de menores que se perderam ou ficaram feridos e que não são encontrados no momento da ocorrência. Os números são conhecidos a propósito do Dia Internacional das Crianças Desaparecidas, que se assinala hoje. O pai das duas crianças francesas abandonadas em Alcácer do Sal, pela mãe e pelo padrasto, quebrou o silêncio. Sob anonimato aos meios de comunicação franceses, o homem disse que quer vir a Portugal buscar os filhos e acredita que isso vai acontecer nos próximos dias, a partir de Colmar, terra natal dos meninos. A repórter Sónia Cardoso tem mais pormenores.
8: O pai dos meninos abandonados em Portugal continua em solo francês. Numa declaração, num pequeno texto enviado ao meio de comunicação social aqui de Colmar, este homem explicou que continua em França porque está à espera de uma autorização por parte das autoridades francesas para que, de facto, possa voar até Portugal para ir ter com os meninos. E neste texto, este homem mostrou-se bastante confiante de que, de facto, vai ter as crianças brevemente nos seus braços. Este homem, que é importante recordar que até este abandono não tinha a guarda das crianças, quem tinha era a mãe. Este homem tinha só direito a visitas que tinham que ser limitadas e também vigiadas. Mas este homem, no entanto, mostra-se bastante confiante de que vai conseguir trazer os meninos para a França, para Colmar, e vai conseguir ficar com a guarda destas crianças. Mas agora isso resta perceber, isso vai caber a uma investigação por parte das autoridades francesas, se este homem de facto tem condições para ficar com os meninos ou se vão ter de ser entregues a um membro da família, a um outro membro da família, cá seja da parte da mãe ou da parte do pai, ou então se vão para uma família de acolhimento. O que é importante dizer é que este homem está bastante confiante e diz que nos próximos dias vai ter estes meninos nos braços.

0: Quanto à mãe e ao padrasto das crianças, encontram-se em prisão preventiva. Fica por aqui esta síntese informativa. Da minha parte por hoje é tudo. Tenha uma boa semana.
1: Obrigado, Leonor. Vamos nos encontrar brevemente. Estamos nesta emissão de segunda-feira. Hoje estou aqui a substituir a Lara Afonso. Daqui a pouco vamos ter também o Ricardo Ema a substituir o nosso grande apresentador do Regresso a Casa. Hoje uma segunda-feira diferente, talvez seja porque o Sporting, olha, não conseguiu passar. Bom, entretanto, estamos a 26 minutos das 4 da tarde. Daqui a pouco vamos à edição de Fala Barato.
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1: Para já deixo-lhe o seu Jorge com a burguesinha. Sons quentes numa tarde quente. 28 graus em Lisboa, 25 no Porto. Já há cidades em Portugal com 35, como é o caso de Beja, Évora e Castelo Branco, 33.

música de Seu Jorge com a Burguesinha. Estamos a 23 minutos das 4 da tarde. Vamos ao Falabrado com o grande Eduardo Madeira, provavelmente a falar da questão de que o Torriense ganhou a final da Taça de Portugal. Inédito.

E a pergunta de hoje é: como viu a festa da Taça de Portugal de ontem? Rui Fernando da Albufeira, meu Sporting foi o vice-campeão da taça, pá. Não se pode ganhar sempre, pá. É, pá, eu vim para o Jamor na quinta-feira, pá. Comecei a fazer brasas na sexta-feira e a meter minis no congelador. Ao todo foram 600 bifanas e 1200 minis, pá. Parece muito, mas nós também éramos 12. E há uns 3 ou 4 comem muito bem, pá. O meu Sporting nunca desilude, pá. Mesmo quando perde. Parabéns também ao Torrense, justo vencedores, pá. Já uma vez estive no Carnaval Torres e engracei com uma moça e depois afinal era um marafado do massagista do Torrense vestido de matrafona, pá. Não houve relance, mas acabámos amigos.

0: E viva o meu Sporting, pá. Estou contente. Só me apetece ganhar, pá. Estou contente da festa. Perder ou ganhar.
1: Alice Rissol, sou cenógrafa e vegana. Eu não percebo pitavina de bola, mas grama Sporting porque é verde e grama Taça de Portugal porque me faz lembrar o boom, mas com menos estupefacientes. Se bem que no boom do ano passado eu parecia que estava na bola, porque eu comi um

0: E eu pensei, olha, vim ao futebol e não me lembro porquê, nem com quem, mas afinal era apenas um camponês que estava a ouvir o relato no rádio de Pilhas, ali mesmo ao lado. Depois vesti-me, pus a coleira ao meu coelho e voltei para a tenda do Boom, de onde tinha saído.
1: João Capitães, sou do Porto, grande amona que estes lagartos tiveram ontem na Taça de Portugal, pá. Ah, bem feita, pá. Com eles é sempre uma roubalha do cu. Hã? Asneira? Vocês devem ser todos lagartos ainda errados, pá. Estou fartinho de dizer que o morcão não é asneira. Se acham que é asneira, ponham um piso, pá. Eu estou cheio de vos ouvir, pá. Não falo mais hoje. Estou com uma malagaria, pá, do tamanho da Torre dos Clérigos, pá, fiquei mesmo bem disposto ontem. Quase melhor do que ser campeão é ver o Barandas com melão.
2: Sábado, eu tenho 9 anos. Ontem até gostei de perder, pá. Eu desde tenho em memória que o Sporting ganha sempre ou o campeonato, ou a taça e o campeonato, ou a taça da Liga, ou então está entre os 8 milhões da Europa. E o meu pai diz que no tempo dele não era nada assim, que é difícil do Sporting, que eu estou mal habituado, mas eu acho que isso deve ser aquela conversa de pai para a gente não achar que a vida é super fácil e tudo nos vem a parar ao colo de mão beijada, pá. O meu pai diz que nós, os Sportingistas mais pequenos, estamos a ser estragados com mim. Mas eu estou habituado a ganhar, o que é que eu posso fazer? Vou chorar? Ah, eu ontem achei piada aqui, eu perder. Perder então é isto, né? É ficar com melão. Pois, está a giro também.
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4: A acne é uma das doenças inflamatórias crónicas da pele mais frequentes em todo o mundo, afetando cerca de 85% dos adolescentes e uma percentagem crescente de adultos. Vamos saber mais. Embora seja muitas vezes encarada como um problema estético transitório, a acne é uma doença médica real com impacto significativo na qualidade de vida, bem-estar emocional, autoestima e saúde mental, estando associada a níveis mais elevados de ansiedade, depressão e isolamento social. A acne desenvolve-se na chamada unidade pilossebácea, composta pelo folículo piloso e pela glândula sebácea. O processo inicia-se com uma produção excessiva de sebo, estimulada sobretudo por alterações hormonais, em particular pelos androgénios. Este excesso de sebo, aliado à acumulação de células mortas na superfície da pele, leva à obstrução dos poros. Nesse ambiente fechado ocorre a proliferação da bactéria Cutibacterium acnes, desencadeando uma resposta inflamatória que dá origem às lesões típicas: pontos negros, pontos brancos, pápulas, pústulas, nódulos e quistos. Nas formas mais graves, a inflamação profunda pode provocar cicatrizes permanentes e alterações da pigmentação da pele. Entre os primeiros fatores de risco destacam-se a predisposição genética, as alterações hormonais da puberdade, ciclo menstrual, gravidez e síndrome do ovário poliquístico, o stress crónico, a privação de sono, certos medicamentos, nomeadamente corticosteroides, e alguns anticoncepcionais, o uso de cosméticos inadequados, designados como comedogénicos. A alimentação tem também um papel relevante, estando associadas à maior gravidade da acne, dietas ricas em açúcares simples, hidratos de carbono refinados e alguns laticínios, sobretudo o leite magro. Nas formas ligeiras, recorrem-se essencialmente a tratamentos tópicos, como retinoides, peróxido de benzoilo, ácido azelaico e ácido salicílico, que ajudam a desobstruir os poros, controlar a inflamação e reduzir a proliferação bacteriana. Nos casos moderados a graves, pode ser necessária a associação de antibióticos orais, terapêutico hormonal nas mulheres ou isotretinoína, um fármaco altamente eficaz, mas que exige monitorização clínica rigorosa devido aos seus potenciais efeitos adversos. A acne é uma doença tratável. O diagnóstico precoce e a abordagem correta permitem controlar a inflamação, prevenir sequelas e melhorar significativamente a qualidade de vida.
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5: Estamos a 12 minutos das 4. Avançamos nesta tarde da rádio, estamos com temperaturas muito...
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5: De verão já. Agora com o Zubi Forte e esta Can't Help Falling in Love. Logo a seguir temos Tina Turner com I Don't Wanna Fight.

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4: Segunda-feira, 25 de maio, está na antena da Correio da Manhã Rádio, neste dia soalheiro, 28 graus em Lisboa, 25 no Porto. Seguimos à hora certa com a informação com Alexandra Pereira. Boa tarde.
5: Boa tarde. Pela segunda vez este mês, os bombeiros estão hoje de novo a combater um incêndio num armazém da DHL em Vilunga, Vila Franca de Gira. São mais de 100 os operacionais que estão no terreno, apoiados por 40 viaturas. O alerta foi dado quando faltavam 5 minutos para a 1 da tarde e, tal como há um mês, este incêndio terá tido início na zona da cobertura do edifício. No local, a jornalista Manuela Barbosa descreveu-nos o cenário e os meios no local que confirmam a dimensão da ocorrência.
6: Este incêndio ainda lavra com muita intensidade. A ordem que nos foi dada foi de nos mantermos exatamente neste local, neste perímetro de segurança que foi criado, tendo em conta este incêndio e que ainda lavra neste momento. Vamos vendo vários carros dos bombeiros a chegar ao local para combater as chamas, bombeiros de Via Longa, de Vila Franca de Xira, de Cascais, e portanto há corporações dos bombeiros de diferentes zonas e que foram no fundo acionados para este local. Sabemos que estão mais de 100 operacionais neste combate às chamas. O ar está-se a tornar cada vez mais irrespirável, está muito pesado e o cheiro a fumo é cada vez maior. Vão caindo também cinzas, embora estejamos a uma distância bastante grande do local onde este incêndio ainda deflagra. Vamos sentindo as cinzas a cair, vamos sentindo o cheiro intenso. Eu não sei se é plástico queimado, mas a verdade é que tratando-se destes armazéns de entregas e destas, de uma empresa como a DHL, que distribui imenso tipo de material, há uma panóplia de materiais que podem estar a arder neste momento e portanto há um cheiro bastante intenso no ar.
5: O relato da jornalista Manuela Barbosa. Recorda então que o incêndio lavra num armazém da DHL em Vialonga, Vila Franca de Xira. Há por agora um ferido ligeiro a registar. Trata-se de um bombeiro que já foi transportado ao hospital para ser assistido. Este é então o segundo incêndio no mesmo local no espaço de 25 dias. A 1 de maio, os bombeiros debelaram um foco de incêndio na cobertura do edifício, onde também hoje as chamas terão deflagrado. Uma criança de 6 anos morreu em plena sala de aula numa escola na Quinta de São João, na Arrentela, no Seixal. Um menino que não tinha histórico de qualquer tipo de doença sofreu morte súbita. A reportagem é do jornalista Gonçalo Reis Batista.
7: Uma criança que acabou por morrer de forma súbita nesta escola básica da Quinta de São João, na Arrentela, no concelho do Seixal. Nós já tivemos a oportunidade de falar com alguém do agrupamento, a diretora do agrupamento, que não quis prestar declarações, mas que ainda assim nos deu algumas informações e que disse precisamente isso, que não se tratou de nenhum acidente, foi de facto morte súbita dentro da própria sala de aula. Sabemos também, através do contacto com alguns dos pais que estão aqui no local, ou que estiveram ao longo dos últimos minutos, que de facto foram todos chamados para vir buscar as suas crianças, ainda que não lhes tenha sido explicado aquilo que aconteceu, e aliás muitos deles acabaram mesmo por receber esta informação através de nós, e portanto foram quase todos chamados para que de facto viessem buscar os seus filhos aqui nesta escola, uma escola que não é muito grande, mas que ainda assim tem alguns alunos. O que nos foi dito foi que esta situação agora está quase numa gestão de minuto a minuto, de hora a hora, portanto as decisões vão sendo tomadas ao longo do dia. Para já

0: as aulas estão suspensas.
1: A reportagem do jornalista Gonçalo Reis Batista, a autópsia ao corpo deste menino de apenas 6 anos vai agora ser fundamental para definir as causas de morte. Já foi identificado o condutor que ontem atropelou mortalmente um homem e um cão em Lessa da Palmeira, Matosinhos. O homem de 25 anos foi constituído arguído, ficou com termo de identidade e residência. David Monteiro.
2: Aquilo que apuramos junto da fonte policial é que a vítima mortal não tinha identificação consigo no momento do acidente. Numa primeira fase, as diligências para identificar esta vítima foram feitas através do chip de identificação do animal e a confirmar-se, como tudo indica, que o proprietário do animal é a vítima mortal. Trata-se de um cidadão de nacionalidade checa de 49 anos. Aquilo que apuramos também junto de fonte policial é que o condutor que causou este atropelamento colocou-se em fuga após o acidente. Pessoas que passavam aqui no local conseguiram identificar e anotar a matrícula, forneceram-na depois às autoridades. A PSP conseguiu, entretanto, identificar o condutor, que foi também constituído arguído e que vai também, entretanto, aguardar o desenrolar do processo com termo de identidade e residência.
1: A reportagem do jornalista David Monteiro diz ainda que os factos foram remetidos ao Ministério Público. É mais um caso de homicídio seguido de suicídio num quadro de violência doméstica. Aconteceu desta vez em Campanhã, no Porto. A reportagem é da jornalista Ana Isabel Fonseca.
3: Foi a irmã da vítima mortal que acabou por encontrar o corpo ao início da noite de ontem. Durante todo o dia tinha tentado contactar com esta mulher, Paula, de 58 anos, mas nunca conseguiu então estabelecer esse contacto telefónico. Era habitual que estas duas irmãs falassem todos os dias. Dirigiu-se aqui ao início da noite, a esta habitação situada na Rua da Rainha. Ora, aquilo que se sabe é que esta mulher de 58 anos foi encontrada morta já na casa de banho, tinha golpes de faca na zona do pescoço. Inicialmente chegou-se a pensar que este homem, António, teria aqui fugido do local, mas a verdade é que foi também encontrado já sem vida numa serralharia que aqui tinha, também junto à casa, e terá então morrido por enforcamento. Tudo indica que se trata de uma situação de homicídio seguido de suicídio.
1: A reportagem da Ana Isabel Fonseca. O pai dos dois meninos abandonados pela mãe e pelo padrasto numa estrada em Alcácer do Sal quebrou o silêncio. Numa declaração escrita a um canal de televisão francês, garante estar a acompanhar a situação dos filhos desde o primeiro momento e pede moderação nas reações ao caso. Explica também que ainda não viajou para Portugal para buscar os filhos porque aguarda essa autorização. São ecos que nos chegam pela enviada especial a Colmar, França, Sónia Cardoso.
4: O pai dos meninos abandonados em Portugal continua em solo francês. Numa declaração, num pequeno texto enviado ao meio de comunicação social aqui de Colmar, este homem explicou que continua em França porque está à espera de uma autorização por parte das autoridades francesas para que, de facto, possa voar até Portugal para ir ter com os meninos. E neste texto, este homem mostrou-se bastante confiante de que, de facto, vai ter as crianças brevemente nos seus braços. Este homem, que é importante recordar que até este abandono não tinha a guarda das crianças, quem tinha era a mãe. Este homem tinha só direito a visitas, visitas que tinham que ser limitadas e também vigiadas. Mas este homem, no entanto, mostra-se bastante confiante de que vai conseguir trazer os meninos para a França, para Colmar, e vai conseguir ficar com a guarda destas crianças. Mas agora isso resta perceber, isso vai caber a uma investigação por parte das autoridades francesas, se este homem de facto tem condições para ficar com os meninos ou se vão ter de ser entregues a um membro da família, a um outro membro da família, caso seja da parte da mãe ou da parte do pai, ou então se vão para uma família de acolhimento. O que é importante dizer é que este homem está bastante confiante e diz que

0: que nos próximos dias vai ter estes meninos nos braços.
1: A reportagem da jornalista Sónia Cardoso, a partir de Colmar, França, de onde são naturais, os dois meninos abandonados pela mãe e pelo padrasto numa estrada em Alcácer do Sal. O casal está detido em prisão preventiva. Este é o caso que contou com a intervenção praticamente milagrosa de Alexandre Quintas, o padeiro que encontrou os meninos, que os levou primeiro para casa e depois ao encontro das autoridades. Mas Alexandre Quintas é agora notícia, já que o próprio precisa de ajuda. No caso, para salvar a padaria de que é proprietário. O negócio de família enfrenta um processo de expropriação, uma história que foi descoberta pelo jornalista João Bernardo Garcia, da Flash e da TV Guia, ao Bom Dia da Correio da Manhã Rádio. Luísa Jeremias, a diretora da Flash e da TV Guia, contou hoje os detalhes desta história.
2: O terreno onde eles têm a padaria, no caminho entre Alcácer do Sol e Comporta, tem proprietários, não é? E os proprietários querem tirá-lo de lá, não é? Ou seja, transformar aquilo numa urbanização, naquilo que for, não sei exatamente o que é, eles saberão, mas isso implica, claro, o fim da padaria.
3: A expropriação, sim.
2: O que é que isso acontece? O que é que isto implica? Que o ganha-pão da família, atenção, que a padaria,
4: são 10 filhos, não é?
2: como ele nos contou quando veio aqui à CMTV e ao Now, e aqui à rádio, não é? Que nós também trouxemos aqui, ele também esteve aqui à conversa connosco, isto implica que, na verdade, eles deixem de ter a padaria, e atenção que a padaria não é uma padaria simples, é uma padaria fornecedora, ou seja, que fornece o pão para aquela zona toda, é uma espécie de fábrica de pão,
4: exatamente,
2: não é? Que deixe de poder estar ali.
1: Luísa Jeremias, diretora da revista Flash e da TV Guia, ao Bom Dia desta segunda-feira da Correio da Manhã Rádio. Alexandre Quintas, que ajudou os dois meninos franceses, precisa agora de ajuda para evitar a expropriação que coloca em risco a padaria da família. As notícias regressam às 4:30 com o Vítor Figueiredo. Até já.
4: 11 minutos depois das 4, as notícias à hora certa com Alexandra Pereira. Seguimos com o apontamento de trânsito com o Vítor Figueiredo. Boa tarde, Vítor.
5: Olá, boa tarde, Ricardo. Boa tarde a todos. Temos duas situações complicadas a esta hora aqui na Grande Lisboa. Uma delas no IC19, sentido Queluz para Lisboa. Um acidente. A fila começa já na reta dos comandos e a cauda da fila já está a aproximar-se da saída para a Creal. Portanto, a evitar, se puder. Entretanto, também algum trânsito intenso na Cril, a partir do nó de Alfornelos até mais ou menos ao bairro de São José, Pontinha. Portanto, sentido Algés, Sacavém, outra zona a evitar aqui na Grande Lisboa. Quanto ao Grande Porto, as complicações são, sobretudo na Nacional 208, para quem vem de São Mamede de Infesta, com um acidente em direção à Via Norte, portanto, trânsito muito intenso neste sentido. Depois também no Monte dos Burgos e ainda no centro da cidade, numa zona sempre com muito trânsito, que é o Campo Alegre, e depois na Via Panorâmica em direção à Rábida. São estes os pontos principais a evitar neste momento no Grande Lisboa e no Grande Porto.
4: O Vítor Figueiredo volta às 16 horas, mais 30 minutos, com uma síntese informativa. E hoje não percam logo mais o Grande Jogo.
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15 minutos depois das 4, conhecem Benito António Martínez Ocásio? Pois bem, é o nome próprio de Bad Bunny. Dois concertos esgotados amanhã e na quarta-feira, aqui bem ao lado das nossas instalações, no Estádio da Luz, a mistura entre a salsa e o reggaeton, como nesta Nova York. Uma homenagem à cultura latina em Nova Iorque. Bad Bunny a abrir este segmento musical, depois nova de Jessie Ware.

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Obrigado a todos aqueles que vão dando os parabéns à Luciana Abreu. Hoje está a desfrutar e a celebrar o seu dia. Todas as palavras ser-lhe-ão entregues. Há pouco, Nueva York. A presença latina em Nova York, representada numa canção do último e sétimo disco de Bad Bunny. Devi tirar mais fotos. Vai ser apresentada amanhã e depois em Lisboa. Ouvimos ainda do novíssimo de Jessie Ware, Super Bloom. I could get used to this. Continuamos com a pop internacional.

0: Pretenders de Chrissy Hynde, que começaram a sua história musical no final dos anos 70 como um coletivo de New Wave e de rock alternativo. Entretanto, com esta de 86, viraram uma banda do estrelato pop, Don't Get Me Wrong. Há pouco alguém, se não sabem, tem ouvido absoluto de Charlie Puth. Capacidade rara de identificar ou recriar uma nota musical logo que a ouve, sem qualquer referência externa dele. Beat Yourself Up. Daqui a nada, a síntese informativa com Vítor Figueiredo. Até lá, música nacional. Nena, guardei-te um lugar.
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0: 4 horas mais 30 minutos, as notícias com Vítor Figueiredo. Boa tarde.
1: Olá, boa tarde, Ricardo. Boa tarde a todos. Uma vista de olhos pela atualidade que está a marcar a tarde desta segunda-feira. Incêndio em armazém da DHL, empresa de transportes, sobretudo de encomendas, em Via Longa, perto de Vila Franca de Xira. Mais de 100 operacionais no combate a este fogo de grandes dimensões. Estão apoiados por 40 viaturas. Este é o segundo incêndio no mesmo local, no espaço de quase um mês. Tal como há 25 dias, o incêndio terá tido início na zona da cobertura do armazém. Para já há um ferido ligeiro a registar, um bombeiro que já foi transportado para o hospital. Entretanto, a registar a morte de uma criança de 6 anos numa sala de aula, foi numa escola de Quinta de São João, no Seixal, mais precisamente na localidade de Rentela. O menino tinha afinal histórico de problemas cardíacos e faleceu vítima de morte súbita. A autópsia vai agora ser fundamental para definir com precisão as causas da morte. Já foi identificado o condutor que ontem tinha atropelado mortalmente um homem e um cão. Foi em Lessa da Palmeira, em Matosinhos. O indivíduo de 25 anos que atropelou homem e cão já foi constituído, arguído e ficou com termo de identidade e residência. Os factos foram, entretanto, remetidos ao Ministério Público. Caso dos meninos abandonados na estrada de Alcácer do Sal, o pai das crianças, em França, quebrou o silêncio numa declaração escrita a um canal de televisão francês. Garante estar a acompanhar a situação dos filhos, pede moderação nas reações, explica que ainda não veio para Portugal porque aguarda a autorização para vir buscar as crianças. Este é um caso que contou com a intervenção de Alexandre Quintas, um habitante da zona com um negócio de padaria. Mas Alexandre Quintas é agora notícia por outra razão. O próprio precisa de ajuda no caso para salvar a padaria de que é proprietário. O negócio de família enfrenta um processo de expropriação. Os donos do terreno onde se situa a padaria pretendem vendê-lo ao terreno. A história foi descoberta pelo jornalista João Bernardo Garcia, da Flash e TV Guia, esta manhã, a Correio da Manhã Rádios. Luísa Jeremias, diretor daquelas revistas, contou os detalhes.
2: O terreno onde eles têm a padaria, no caminho entre Alcácer do Sol e Comporta, tem proprietários, não é? E os proprietários querem tirá-lo de lá, não é? Ou seja, transformar aquilo numa urbanização, naquilo que for, não sei exatamente o que é, eles saberão, mas isso implica, claro, o fim da padaria.
3: A expropriação, sim.
2: O que é que isso acontece? O que é que isto implica? Que o ganha-pão da família, atenção, que a padaria,
0: são 10 filhos,
2: como ele nos contou quando veio aqui à CMTV e ao Now, e aqui à rádio, não é? Que nós também trouxemos aqui, ele também esteve aqui a conversa connosco. Isto implica que, na verdade, eles deixem de ter a padaria, e atenção que a padaria não é uma padaria simples, é uma padaria fornecedora, ou seja, que fornece o pão para aquela zona toda, é uma espécie de fábrica de pão.
0: Exatamente.
2: Não é? Que deixe de poder estar ali.
1: Ainda outras histórias, ainda crianças, neste caso a linha SOS Criança Desaparecida. A maioria das denúncias para esta linha relaciona-se com pesquisas na internet. Em 2024, perto de 30% dos detidos por crimes relacionados com terrorismo e extremismo violento eram menores ou jovens adultos, tendo o mais novo 12 anos. A fechar esta história que vem entre os rios, comandante dos

0: Bombeiros locais, Filipe Almeida, teme que a instalação de novos cabos de alta tensão entre Castelo de Paiva e Penafiel possa limitar a capacidade de resposta dos meios aéreos durante o combate a incêndios. A infraestrutura atravessa uma zona do Rio Douro utilizada pelos meios aéreos para reabastecer. Diz Filipe Almeida que estamos a falar de uma das poucas pistas de abastecimento aéreo existentes na região do Douro e que é fundamental para garantir rapidez, eficácia e segurança na atuação dos combates, dos aviões de combate aos incêndios rurais. Volta à informação daqui a pouco às 5 com Alexandra Pereira. Até já.
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3: Mais informação à hora certa com a Alexandra Pereira. Seguimos com música e com um clássico do Zwan. Wake Me Up Before You Go Go. Depois é uma das duplas que está a falar no mercado, a dar que falar, aliás, no mercado britânico. Sam Fender e Olivia Dente juntos em Rain Me In. Está na Correio da Manhã Rádio nesta segunda-feira, 25 de maio. Fique bem, fique desse lado. Boa tarde.

Já vamos fazer uma pequena viagem transatlântica. Há pouco, Wake Me Up Before You Go Go, Wham. Faltam cerca de 17 minutos para as 5. Em fundo, The People Watching, premiadíssimo disco do ano passado, ou de há 2 anos, se não estou em erro, de Sam Fender, aqui em colaboração com Olivia Dean, dois dos nomes mais elogiados do momento na pop, que também pode ser para todos, não só para alguns. Sam Fender, Olivia Dean, Rain Me In. E seguimos, e agora, como prometido, dos Estados Unidos da América, Cock Robin, Just Around the Corner. A rádio é feita de dinâmicas, vamos baixar a velocidade. A seguir, Lenny Kravitz, It Ain't Over Till It's Over.

Daqui a pouco, espaço para a música nacional. Lembramos os Cock Robin com Just Around the Corner e esta It Ain't Over Till It's Over. Lenny Kravitz. 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

0: às notícias com Alexandra Pereira. Boa tarde de novo.
1: Boa tarde. A Polícia Judiciária deteve 3 homens por tráfico de droga na zona norte do país. Um deles é um ex-polícia que já tinha sido condenado por assaltos em 2013. Na altura, Edgar Sousa foi sentenciado a 9 anos de prisão. Em comunicado, a PJ refere que os 3 homens, com idades entre os 40 e os 46 anos, todos residentes na área do Grande Porto, tinham ligações à Espanha. Dedicavam-se à distribuição de substâncias ilícitas, nomeadamente cocaína, haxixe e drogas sintéticas, que foram apreendidas nesta operação. Os 3 detidos já foram presentes a primeiro interrogatório judicial, ficaram sujeitos às medidas de coação de proibição de contactos e apresentações semanais às autoridades. Mantém-se intenso o incêndio, que está ativo há já 4 horas num armazém da DHL em Via Longa, Vila Franca de Xira. São mais de 100 os operacionais que estão no terreno, apoiados por 40 viaturas. O alerta foi dado quando faltavam 5 minutos para a 1 da tarde. Há por agora 1 ferido a registar. A reportagem é da jornalista Inês Campana.
2: Mais de 100 operacionais a combater as chamas e posso agora confirmar que há de facto um bombeiro ferido. Este homem que sofreu ferimentos leves e que já foi transportado para o hospital de Vila Franca de Xira. É uma confirmação que chegou há pouco, de facto, um ferido leve a registar aqui neste incêndio. Nós estamos aqui num ponto alto, portanto na zona da autoestrada, conseguimos ter de facto uma grande visibilidade para os trabalhos que estão a ser feitos e também para a quantidade de operacionais que estão no local. É visível ainda uma grande nuvem de fumo, parece que as chamas não dão tréguas, portanto não param de lavrar. Eu relembro que o alerta para este fogo foi dado pelas 12h55, é o cenário que ainda se mantém aqui no local. É de facto uma empresa, uma das maiores, aliás, empresas de logística e de transporte aqui do mundo, portanto é um transporte expresso, uma entrega de encomendas, é uma empresa muito conhecida e que de facto agora está a ser completamente atingida pelas chamas. Este é o segundo incêndio registado neste armazém da DHL no espaço de apenas 1 mês.
1: A reportagem de Inês Campana. Recordo então que este incêndio está já ativo há 4 horas, lavra num armazém da DHL em Via Longa. Há então por agora um ferido ligeiro a registar, um bombeiro que foi transportado ao hospital de Vila Franca de Xira. Este é então o segundo incêndio no mesmo local, no espaço de 25 dias, a 1 de maio os bombeiros debelaram um outro foco de incêndio na cobertura do edifício, onde também hoje as chamas terão deflagrado. Afinal, teria antecedentes cardíacos o menino de 6 anos que morreu em plena sala de aula numa escola básica na Rentela, no concelho do Seixal. Mas as causas exatas da morte só vão ser esclarecidas com a autópsia. A morte deixou a comunidade escolar desolada e revoltada com a forma como a escola lidou com o caso.
3: A família recebeu a notícia que ninguém quer receber. As equipas de socorro nada conseguiram fazer e o óbito foi declarado no local. A criança de apenas 6 anos acabou mesmo por morrer na sala de aula da Escola Básica Quinta de São João, na Arrentela, no concelho do Seixal. O menino terá chegado à escola com sinais de cansaço evidentes e a queixar-se de sono. Terá sido aconselhado por um auxiliar a descansar. Pontos no local indicam que a criança tinha antecedentes cardíacos e já teria mesmo sido submetida a uma intervenção cirúrgica em bebê. Acabou por ser encontrado já inconsciente, com o corpo frio. O cadáver do menino foi retirado e reencaminhado para o Instituto de Medicina Legal, onde a autópsia irá ajudar a perceber de facto aquilo que aconteceu e se a morte estará ligada aos alegados problemas cardíacos. A CMTV, diretora do agrupamento Visivelmente Nervosa, não quis prestar declarações, mas confirmou a tragédia. As aulas foram para já suspensas e a situação vai continuar a ser gerida dia para dia. Entre o desespero da família da criança, os restantes pais foram convocados para ir buscar os seus filhos, ainda que sem qualquer explicação por parte da escola. Aliás, muitos dos encarregados de educação descobriram mesmo aquilo que tinha acontecido através da notícia do Correio da Manhã e da equipa de reportagem da CMTV no local. A comunidade está naturalmente abalada e alguns pais estão revoltados com a falta de explicações por parte da escola.

0: básica.
1: Reportagem do jornalista Gonçalo Reis Batista. Já foi identificado o condutor que ontem esteve envolvido no atropelamento mortal de um homem e de um cão em Lessa da Palmeira, Matosinhos. O homem de 25 anos foi constituído arguído, ficou com um termo de identidade e residência. David Monteiro.
2: Aquilo que apuramos junto da fonte policial é que a vítima mortal não tinha identificação consigo no momento do acidente. Numa primeira fase, as diligências para identificar esta vítima foram feitas através do chip de identificação do animal e a confirmar-se, como tudo indica, que o proprietário do animal é a vítima mortal. Trata-se de um cidadão de nacionalidade checa de 49 anos. Aquilo que apuramos também junto de fonte policial é que o condutor que causou este atropelamento colocou-se em fuga após o acidente. Pessoas que passavam aqui no local conseguiram identificar e anotar a matrícula, forneceram-na depois às autoridades. A PSP conseguiu, entretanto, identificar o condutor, que foi também constituído arguído e que vai também, entretanto, aguardar o desenrolar do processo com termo de identidade e residência.
1: A reportagem do jornalista David Monteiro. Vão subir ainda mais as temperaturas ao longo desta semana. A vaga de calor deve atingir o seu máximo na quinta-feira. As previsões do Instituto Português do Mar e da Atmosfera admitem que em Santarém os termómetros podem chegar aos 40 graus. Em Braga e Évora devem atingir os 39. Em Beja e em Lisboa, apenas um grau a menos. 38 é a máxima esperada para quinta-feira. A previsão pela meteorologista Patrícia Gomes.
3: Os valores de temperatura já a partir da manhã vão sofrer uma subida, principalmente os valores da temperatura máxima. Muitas regiões, nomeadamente do interior norte e centro, o interior do Alentejo e mesmo algumas regiões do Vale do Tejo, vão ter valores iguais ou superiores a 38 graus. É muito provável que algumas localidades cheguem mesmo aos 40 graus Celsius.
1: Patrícia Gomes, do IPMA, com as previsões de uma vaga de calor a marcar-se a última semana deste mês de maio. O Ministro da Administração Interna rejeita qualquer ilegalidade na gestão do Siresp. Diz também em comunicado que não existe qualquer impedimento que ponha em causa a idoneidade do General Viegas Nunes. O Ministério, liderado por Luís Neves, reforça que o Siresp foi alvo de uma auditoria sem que tenham sido detectadas ilegalidades e que as desconformidades identificadas foram, entretanto, corrigidas. As explicações surgem depois da demissão do secretário-geral adjunto do Ministério, António Pombeiro, que terá feito chegar ao Ministro 5 denúncias de má gestão no Siresp durante a presidência do General Viegas Nunes, que agora voltou a ser nomeado para o cargo. O Chega vai apresentar uma iniciativa legislativa. Pretende revogar a possibilidade de deporem por escrito em comissões de inquérito parlamentares antigos presidentes da República, presidentes da Assembleia da República e primeiros ministros. O partido considera que este é um privilégio inaceitável e incompreensível, alegando a necessidade imperiosa de escrutínio. De referir que o regime jurídico dos inquéritos parlamentares estabelece que atuais e antigos presidentes da República, presidentes da Assembleia da República e primeiros ministros podem, caso prefiram, depor por escrito. Praticamente tudo pronto para receber os milhares de pessoas que amanhã e depois rumam ao Estádio da Luz em Lisboa para um dos mais aguardados concertos do ano. Bad Bunny, que tem estado em destaque no plano artístico em todo o mundo, para assim na capital portuguesa para dois espetáculos depois dos concertos em Barcelona e antes de regressar à Espanha para novos espetáculos em Madrid. Os preparativos na Luz pelo jornalista Nuno Gil Ferreira.
4: No dia de amanhã e depois a rua onde me encontro estará repleta de fãs de Bad Bunny que vêm assistir ao concerto do artista aqui no Estádio da Luz, que ficará então repleto de fãs por volta das 5 da tarde de amanhã e de quarta-feira, que é quando as portas abrem para o estádio para que os fãs deste artista se possam começar a entrar no recinto, sendo que o espetáculo de Bad Bunny em si só começa às 9 da noite, sendo que o artista Chewy atua às 8 da noite

0: de terça e de quarta-feira, o pré-espetáculo, digamos assim. As preparações já estão a ser feitas no local, há barreiras e casas de banho que começam a ser aqui colocadas. A polícia também já está no local a ter a certeza que a instalação de todos os meios de segurança ocorrem com a maior das celeridades e o maior das calmas. A promotora do espetáculo avisa que é preciso os fãs chegarem um pouco antes das 5 da tarde para conseguir assegurar uma entrada calma dos fãs de Bad Bunny no recinto do Estádio da Luz e também para que tudo decorra com a maior das normalidades, a maior das tranquilidades, enquanto os fãs entram no Estádio da Luz para ver então o concerto de Bad Bunny, que deverá reunir cerca de 60 mil pessoas por evento.
1: O Miguel Ferreira a partir do Estádio da Luz em Lisboa. Amanhã e depois o futebol dá lugar aos sucessos de Bad Bunny. Quanto às notícias, estão de volta às 5h30 com o Vítor Figueiredo. Até já.
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5: É sim, senhora, e não percam, de facto, todas as manhãs. A partir das 5, a Correio da Manhã Rádio levanta-se cedo com a belíssima voz de Ana Pinto. Agora o trânsito com o Vítor. Vítor, boa tarde de novo.
6: Olá, boa tarde, Ricardo. Boa tarde a todos. Uma nota para um acidente perto de Santo António de Cavaleiros, já na A8, no sentido norte-sul, à saída, como referido, de Santo António de Cavaleiros, com acumulação de trânsito, mais algum trânsito acumulado também junto ao Sr. Robado e Olival de Basto, agora falamos da Cril, e também à saída do Eixo Norte-Sul, para quem quer ir para a Cril, na direção da Ponte Vasco da Gama, o nó ali de Sacavém também já com algum trânsito acumulado, tal como a segunda circular nos dois sentidos, Aeroporto Benfica do Aeroporto até Telheiras e Benfica Aeroporto Aeroporto das Torres de Lisboa até às Calvanas. Entretanto, no IC19 há trânsito entre Alfragide e a reta dos comandos, sentido Lisboa-Sintra, e ainda para quem vem da Radial de Benfica para o nó de Pinamanique. Depois, na A5, há trânsito para entrar em Lisboa, a partir do Alto de Monsanto para o viaduto Duarte Pacheco e para sair é entre Caselas e a saída para Linda Velha. Estes são mais ou menos os locais mais complicados na Grande Lisboa, para além do Eixo Norte-Sul, a partir de Campo Lido e até à Avenida da Ponte. Quanto ao Grande Porto, temos trânsito intenso na AEP, na Avenida AEP, nos dois sentidos, entre o Norte Francos e a Senhora da Hora, e também na Avenida da Boa Vista, enquanto que os acessos já à Rábida, a partir da Boa Vista, estão também algo complicados. Quanto à VCI, temos trânsito entre Campanhã e o nó da A3, e também no final da A3, para quem quer entrar na VCI, em direção à Ponte do Freixo. Neste momento estas são as zonas mais complicadas, também na Maia, para entrar na cidade, tanto a partir do norte, isto na Via Norte, como a partir do sul. Há grande intensidade de trânsito, termos indo também não está fácil. E para já é o que temos na Grande Porto e na Grande Lisboa.
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5: 15 minutos depois das 5, se hoje está calor, amanhã o tempo vai. As temperaturas vão aquecer ainda mais. Máxima prevista para Lisboa, 32 graus, para o Porto, 29. Fiquem nesse lado, continuamos com música agora, Harry Styles, As It Was, e depois Sabrina Carpenter com Tears. Não percam hoje, há grande jogo às 6h30, moderação de

som destes dias, mas inspirado claramente no dos anos 80, porque não danças? Os ao sueco Philip Carlson, a rodar por aqui 22 minutos depois das 5. Não percam a síntese informativa com o Vítor Figueiredo às 5h30. Por falar em anos 80, vamos lá experimentá-los com os suecos ABBA. Voulez-vous? 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

da Escandinávia, diretamente para o FM da Correia da Manhã Rádio. Lembramos o Zaba. Voulez-vous? Se quiserem, podem ir a Londres. Há um concerto com hologramas que não para de esgotar. Se gostam muito do Zaba, cheguem-se à frente. Dolly Parton, 9 to 5. Genial compositora, subvalorizada. Também atriz de um filme chamado 9 to 5. Às 5h30, a síntese informativa com o Vítor Figueiredo.

0: 5h30, às notícias com o Vítor Figueiredo. Boa tarde.
1: Olá, boa tarde, Ricardo. Boa tarde a todos. Uma vista de olhos para a atualidade. Ainda o incêndio num armazém da DHL em Vilonga, perto de Vila Franca de Xira. Um fogo que lavra há mais de 4 horas. São mais de uma centena de operacionais a combater o incêndio, apanhados por 40 viaturas. É o segundo incêndio no mesmo local no espaço de 25 dias. Tal como há um mês, este incêndio terá tido início na zona de cobertura do armazém da empresa de logística e distribuição. Há para agora um ferido ligeiro a registar, um bombeiro que já foi transportado ao hospital para ser assistido. Reportagem de Inês Campana.
2: Posso agora confirmar que há de facto um bombeiro ferido, este homem que sofreu ferimentos leves e que já foi transportado para o hospital de Vila Franca de Xira. É uma confirmação que chegou há pouco, de facto, um ferido leve a registar aqui neste incêndio. É visível ainda uma grande de nuvem de fumo, parece que as chamas não dão tréguas, portanto não param de lavrar. Eu relembro que o alerta para este fogo foi dado pelas 12h55, é o cenário que ainda se mantém aqui no local.
1: Uma criança de 6 anos morreu em plena sala de aula numa escola perto de Rantela, no concelho do Seixal, uma escola na Quinta de São João. O menino tinha histórico de problemas cardíacos, sofreu morte sobre. Agora espera-se pela autópsia para saberem mais precisamente as causas do seu falecimento. Já foi identificado o condutor que ontem atropelou mortalmente um homem e um cão. Foi em Leça da Palmeira, perto de Matosinhos. O indivíduo de 25 anos foi constituído arguido, ficou com termo de identidade e residência. David Monteiro.
3: O condutor que causou este atropelamento colocou-se em fuga após o acidente. Pessoas que passavam aqui no local conseguiram identificar e anotar a matrícula, forneceram-na depois às autoridades. A PSP conseguiu, entretanto, identificar o condutor, que foi também constituído arguído e que vai também, entretanto, aguardar o desenrolar do processo com termo de identidade e residência.
1: Os detalhes deste caso pelo jornalista David Monteiro. A vítima mortal, identificada através do chip do animal, dado que não transportava documentos, é um cidadão checo de 49 anos. Casos dos meninos abandonados por mãe e padrasto perto de Alcácer do Sal. O pai das crianças falou, ou melhor, enviou uma mensagem a um canal de televisão francês, garante estar a acompanhar a situação dos filhos desde o primeiro instante, pede moderação nas reações ao caso, explica também que ainda não viajou para Portugal para buscar os filhos porque aguarda essa autorização. Este é um caso que contou com a intervenção de um habitante da zona, Alexandre Quintas, que tem um negócio de padaria, uma panificadora. Alexandre Quintas é agora notícia, já que o próprio precisa de ajuda, no caso para salvar a padaria de que é proprietário. O negócio familiar enfrenta um processo de expropriação. Os donos do terreno onde se situa a padaria pretendem vender o terreno. A história foi descoberta pelo jornalista João Bernardo Garcia, da Flash e TV Guia. Luísa Jeremias, diretora das revistas, destas duas revistas, contou hoje ao Correio da Manhã Rádio todos os detalhes desta história.
4: O terreno onde eles têm a padaria, no caminho entre Alcácer do Sol e Comporta, tem proprietários, não é? E os proprietários querem tirá-lo de lá, não é? Ou seja, transformar aquilo numa urbanização, naquilo que for, não sei exatamente o que é, eles saberão, mas isso implica, claro, o fim da padaria.
5: A expropriação, sim.
4: O que é que isso acontece? O que é que isto implica? Que o ganha-pão da família, atenção, que a padaria,
6: são 10 filhos, não é?
4: como ele nos contou quando veio aqui à CMTV e ao Now, e aqui à rádio, não é? Que nós também trouxemos,
6: sim,
4: aqui, ele também teve aqui a conversa connosco. Isto implica que, na verdade, eles deixem de ter a padaria, e atenção que a padaria não é uma padaria simples, é uma padaria fornecedora, ou seja, que fornece o pão para aquela zona toda, é uma espécie de fábrica de pão.
6: Exatamente.
4: Não é? Que deixe de poder estar ali.
1: Panificadora de Alexandre Quintas, o habitante da zona que salvou as duas crianças abandonadas em Alcácer do Sal, à beira de perder o seu negócio, visto que o terreno poderá ser expropriado e vendido pelos proprietários. Vão subir ainda mais as temperaturas ao longo desta semana, máximo de

0: temperatura na próxima quinta-feira. É uma vaga de calor que pode chegar aos 40 graus em Santarém, 39 em Braga e Évora, em Beja, em Lisboa, 38. Previsão pela meteorologista Patrícia Gomes.
1: Os valores de temperatura já a partir da manhã vão sofrer uma subida, principalmente os valores da temperatura máxima. Muitas regiões, nomeadamente do interior norte e centro, o interior do Alentejo e mesmo algumas regiões do Vale do Tejo, vão ter valores iguais ou superiores a 38 graus. É muito provável que algumas localidades cheguem mesmo aos 40 graus Celsius.
0: Vaga de calor a marcar esta semana, a última do mês de maio. As temperaturas máximas poderão chegar aos 40 graus na próxima quinta-feira. A informação volta aqui à Correio da Manhã Rádio, hora certa, às 6, com Alexandre Pereira. Até já.
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9: Notícias de volta à hora certa com Alexandra Pereira. Até lá, muita música e com sabor a verão. Phil Collins, Two Hearts, verão. Título óbvio, Afonso do Brás com Luís Trigacheiro já a seguir.

clássico, é assim que se descreve no vocabulário radiofónico, aquela de Phil Collins, Two Hearts, ainda nova, que junta Afonso Brás e Luís Trigacheiro, Verão, e esta é ainda mais nova e, se me permitem, mais recomendável. Vem muito mais, novo disco de Beatriz Pessoa e conta com Femme Falafel, duas jovens músicas portuguesas. Ai, quem me dera, depois Spinning Around, Kylie Minogue.

Se gostam da personalidade artística de Kylie Minogue, podem ir à Netflix. Está por lá uma minissérie documentário de 3 episódios, fresquinho, para verem. Australiana, começou como atriz, virou cantora e teve o seu comeback depois de alguns tiros na água nos anos 90 com esta Spinning Around. Há pouco Beatriz Pessoa e Fome Falafel com Ai Quem Me Dera. Lembramos agora os Cardigans, Loveful, até ao Fala Barato de Eduardo Bandeira.

0: E a pergunta de hoje é: como viu a festa da Taça de Portugal de ontem? Rui Fernando da Albufeira, meu Sporting foi o vice-campeão da taça, pá. Não se pode ganhar sempre, pá. É, pá, eu vim para o Jamor na quinta-feira, pá. Comecei a fazer brasas na sexta-feira e a meter minis no congelador. Ao todo foram 600 bifanas e 1200 minis, pá. Parece muito, mas nós também éramos 12. E há uns 3 ou 4 comem muito bem, pá. O meu Sporting nunca desilude, pá. Mesmo quando perde, parabéns também ao Torrense, justo vencedores, pá. Já uma vez estive no Carnaval Torres e engracei com uma moça e depois afinal era um marafado do massagista do Torrense vestido de matrafona, pá. Não houve relance, mas acabámos amigos. E viva o meu Sporting, pá. Estou contente. Só me apetece a ganhar, pá. Estou contente da festa. Perder ou ganhar?
1: Alice Rissol, sociógrafa e vegana. Eu não percebo pitavina de bola, mas grama Sporting porque é verde e grama Taça de Portugal porque me faz lembrar o boom, mas com menos estupefacientes. Se bem que no boom do ano passado eu parecia que estava na bola, porque eu comi um cogumelo e perdi-me no pinhal. E acordei a ouvir penalti, é penalti, gol! E pensei, olha, vim ao futebol e não me lembro porquê, nem com quem, mas afinal era apenas um camponês que estava a ouvir o relato no rádio de pilhas, ali mesmo ao lado. Depois vesti-me, pus a coleira ao meu coelho e voltei para a tenda do boom de onde tinha saído.
2: Já capitães, sou do Porto, gandamona que estes lagartos tiveram ontem na Taça de Portugal, pá. Ah, bem feita, pá, com eles é sempre uma rabelha do corpo. Hã? Asneira? Vocês devem ser todos lagartos na rádio, pá. Estou fartinho de dizer que Morcão não é a geneira, que... Se acham que é a geneira, ponho um piso, pá. Eu estou cheio de vos ouvir, pá. Não falo mais hoje. Estou com uma p*** malagaria, pá, do tamanho da Torre dos Clérigos, pá. Fiquei mesmo bem disposto ontem. Quase melhor do que ser campeão é ver o Varandas com melão.
3: Sábado, eu tenho 9 anos. Ontem até gostei de perder, pá. Eu desde tenho memória que o Sporting ganha sempre ao campeonato, ou a taça e o campeonato, ou a taça da Liga, ou então está entre os 8 milhões da Europa. E o meu pai diz que no tempo dele não era nada assim, que é difícil do Sporting, que eu estou mal habituado, mas eu acho que isto é

0: ser aquela conversa de pai para a gente não achar que a vida é super fácil e tudo nos vem a parar ao colo de mão beijada, pá. O meu pai diz que nós, os sportingistas mais pequenos, estamos a ser estragados com mimos. Mas eu estou habituado a ganhar, o que é que eu posso fazer? Vou chorar? Ah, eu até achei piada aqui, eu perder. Perder então é isto, né? É ficar com melão. Pois, está a giro também.
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2: Fala barato, momento de humor diariamente aqui por Eduardo Madeira. Seguimos com uma canção que fala de um relacionamento amoroso que termina. Mas se todas as canções falassem assim de relações que acabam, foi porque a história foi boa. Here's where the story ends, de Sundays até às notícias com Alexandra Pereira.

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1: 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Se quiserem as notícias com Alexandra Pereira, boa tarde.
2: Boa tarde. A perícia ao navio NRP Mondego desmente Gouveia e Melo. A análise técnica que foi pedida pelo Tribunal concluiu que o navio, ao contrário do que a Marinha defendeu, apresentava um estado generalizado de degradação com impacto direto na segurança. A perícia da

0: Sem razão aos 13 marinheiros que alegaram em março de 2023, quando se recusaram a embarcar numa missão e que fizeram referência a esses problemas. Na altura, a Marinha era liderada por Henrique Gouveia e Melo, que chegou a fazer uma repreensão pública. Os marinheiros foram, de resto, acusados de desobediência. Agora, a perícia, pedida pela Justiça, confirma que o navio tinha vários problemas. Por exemplo, o motor de bombordo encontrava-se inoperacional, outros dois excediam as horas limite de manutenção. A perícia também confirmou alagamentos em compartimentos inferiores. A CGTP acusa o governo de ser prepotente e arrogante. São novas críticas com base no projeto de lei de reforma laboral. A Central Sindical espera uma forte adesão na greve do próximo dia 3 de junho.
1: Que as próprias sondagens dizem que há uma rejeição, a maioria rejeita da sociedade, rejeita o pacote laboral. A única coisa que está a impedir é um governo que está a ser prepotente, que está a ser arrogante e que não quer ouvir a expressão da maioria. E a maioria vai se pronunciar no dia 3. É mais um momento para responsabilizar o governo pelo percurso que está a seguir e um momento para responsabilizar os partidos políticos com assento na Assembleia da República para a rejeição deste pacote laboral, para a derrota deste pacote laboral.
0: As críticas de Tiago Oliveira, secretário-geral da CGTP. O ministro da Administração Interna rejeita qualquer ilegalidade na gestão do Siresp. Diz também em comunicado que não existe qualquer impedimento que ponha em causa a idoneidade do general Viegas Nunes. O ministério liderado por Luís Neves reforça que o Siresp foi alvo de uma auditoria sem que tenham sido detectadas ilegalidades. Diz também que as desconformidades identificadas foram, entretanto, corrigidas. As explicações surgem depois da demissão do secretário-geral adjunto do Ministério, António Pombeiro, que terá feito chegar ao ministro 5 denúncias de má gestão no Siresp, são relativas à presidência do general Viegas Nunes, que agora voltou a ser nomeado para o cargo. Ora, José Luís Carneiro vê em Viegas Nunes um dos mais sábios no país no que toca a comunicações. O antigo ministro da Administração Interna diz ainda que o tem por um servidor do Estado. É assim que reage o secretário-geral do PS à polémica que envolve a liderança da empresa que gera o Siresp. As irregularidades que terão sido denunciadas reportam ao período em que José Luís Carneiro era ministro da Administração Interna.
2: O senhor general Viegas Nunes é uma personalidade que mais sabe, deve ser dos que mais sabe de comunicações no nosso país. Aquilo que eu posso dizer é que sempre vi nele um servidor do Estado. Se outras matérias há que sejam do conhecimento do Governo e da Secretaria-Geral, são matérias agora que compete ao novo Ministro esclarecer e não a mim, porque deixei de ser...
3: Mantenha a confiança, apesar deste relatório.
2: Não tenho de manter confiança quando sou Ministro da Administração Interna. Eu não sou Ministro da Administração Interna, já deixei de ser há 2 anos.
0: A reação de José Luís Carneiro, agora Secretário-Geral do PS. A Polícia Judiciária deteve 3 homens por tráfico de droga na zona norte do país. Um deles é um ex-polícia que já tinha sido condenado por assaltos em 2013. Na altura, Edgar Sousa foi sentenciado a 9 anos de prisão. Em comunicado, a PJ refere-se hoje que os 3 homens, com idades entre os 40 e os 46 anos, todos residentes na área do Grande Porto, tinham ligações à Espanha. Dedicavam-se à distribuição de substâncias ilícitas, nomeadamente cocaína, AX e drogas sintéticas, que foram apreendidas no âmbito da mesma operação. Os 3 detidos já foram presentes à primeira interrogatória judicial, ficaram sujeitos à proibição de contactos e a apresentações semanais às autoridades. Continua ativo um incêndio num armazém da DHL em Vila Longa, Vila Franca de Xira. Mas as chamas já estarão agora menos intensas. Ainda assim permanecem no local cerca de 130 operacionais, nesta altura apoiados por 50 viaturas. Um dos bombeiros teve de ser levado ao hospital para ser assistido com ferimentos considerados ligeiros. A jornalista Inês Campana faz um novo ponto de situação.
4: Agora parece que as chamas já deram um pouco de tréguas, mas de facto o alerta foi dado por volta do meio-dia e eram 4 da tarde, as chamas ainda lavravam aqui com muita intensidade. Um incêndio que, como disse, deflagrou pelo meio-dia, mas até agora ainda está ativo e que mobilizou mais de 100 operacionais, operacionais de diferentes corporações. Vimos aqui os bombeiros voluntários de Castanheira do Ribatejo, também de Via Longa, de Odivelas, Sacavém, Moscavide e Portela, portanto, diferentes corporações.

0: este incêndio que provocou mesmo um ferido ligeiro, portanto um bombeiro que sofreu com ferimentos leves ao combater este fogo e teve mesmo de ser transportado para o hospital de Vila Franca de Xira. É um incêndio num armazém da empresa DHL, uma empresa muito conhecida de logística e de transporte, que faz principalmente aqui o transporte de encomendas. As chamas acabaram por se alastrar a um outro armazém que fica ao lado, esta empresa que fica precisamente ao lado do armazém da DHL, e relembro que este é o segundo incêndio registado no armazém da DHL no espaço de um mês. Portanto, o outro incêndio foi no início de maio, portanto, são dois incêndios num curto espaço de tempo.
1: A reportagem de Inês Campana. Afinal, teria antecedentes cardíacos o menino de 6 anos que morreu em plena sala de aula numa escola básica na Rentela, Conselho do Seixal. Mas as causas exatas da morte só vão ser esclarecidas com a autópsia. A morte deixou a comunidade escolar desolada, também revoltada com a forma como a escola lidou com este caso.
2: A família recebeu a notícia que ninguém quer receber. As equipas de socorro nada conseguiram fazer e o óbito foi declarado no local. A criança de apenas 6 anos acabou mesmo por morrer na sala de aula da Escola Básica Quinta de São João, na Arrentela, no Conselho do Seixal. O menino terá chegado à escola com sinais de cansaço evidentes e a queixar-se de sono. Terá sido aconselhado por um auxiliar a descansar. Pontos no local indicam que a criança tinha antecedentes cardíacos e já teria mesmo sido submetida a uma intervenção cirúrgica em bebé. Acabou por ser encontrado já inconsciente, com o corpo frio. O cadáver do menino foi retirado e reencaminhado para o Instituto de Medicina Legal, onde a autópsia irá ajudar a perceber de facto aquilo que aconteceu e se a morte estará ligada aos alegados problemas cardíacos. A CMTV, diretora do agrupamento Visivelmente Nervosa, não quis prestar declarações, mas confirmou a tragédia. As aulas foram para já suspensas e a situação vai continuar a ser gerida dia para dia. Entre o desespero da família da criança, os restantes pais foram convocados para ir buscar os seus filhos, ainda que sem qualquer explicação por parte da escola. Aliás, muitos dos encarregados de educação descobriram mesmo aquilo que tinha acontecido através da notícia do Correio da Manhã e da equipa de reportagem da CMTV no local. A comunidade está naturalmente abalada e alguns pais estão revoltados com a falta de explicações por parte da Escola Básica.
1: A reportagem do jornalista Gonçalo Reis Batista. Vão subir ainda mais as temperaturas ao longo desta semana. A vaga de calor deve atingir o seu máximo na quinta-feira. As previsões do Instituto Português do Mar e da Atmosfera admitem que em Santarém os termómetros podem chegar aos 40 graus. Em Braga e em Évora devem atingir os 39 graus no mesmo dia. Em Beja e em Lisboa apenas um grau a menos. 38 é a máxima esperada para quinta-feira. A previsão pela meteorologista do IPMA, Patrícia Gomes.
3: Os valores de temperatura já a partir da manhã vão sofrer uma subida, principalmente os valores da temperatura máxima. Muitas regiões, nomeadamente do interior norte e centro, o interior do Alentejo e mesmo algumas regiões do Vale do Tejo vão ter valores iguais ou superiores a 38 graus. É muito provável que algumas localidades cheguem mesmo aos 40 graus Celsius.
1: Patrícia Gomes do IPMA com as previsões de uma vaga de calor a marcar. Esta aqui é a última semana do mês de maio. E a fechar, porque calor é sinónimo de ir à praia, algumas já em época balnear, importa esclarecer aquela que tem sido a polémica dos últimos dias. É que afinal não há nada que impeça a colocação de chapéus de sol em frente às concessões de praia. O presidente da Agência Portuguesa do Ambiente e a ministra do Ambiente concordam que se trata de um abuso e que essa norma de utilização sobre os guarda-sóis vai ser esclarecida em breve.
4: Há aqui alguma confusão, que é mesmo assim? O país não é assim, mas há alguma confusão. Nós APA assumimos, fazemos uma norma orientadora para que não haja qualquer dúvida. Olha, esta concessão é aquela que está limitada naquele retângulo. É só aquela. Nós vamos, de uma vez por todas, fazer uma nota para esclarecer todas as entidades que envolvem aquilo que tem a ver com a questão da praia. E, aliás, estas regras são espécies de julgamento de praia. É um abuso. Não há dúvida sobre isso. Vai ser revisto isso.
5: Nós já tornámos muito claro que as praias são públicas. Haverá um esclarecimento da APA e depois uma verificação se está tudo a ser cumprido.
1: José Pimenta Machado, presidente da APA, e Maria da Graça Carvalho, ministra do Ambiente, a prometerem então uma

0: norma que vai esclarecer a regra que é apresentada pelos concessionários na grande maioria das praias portuguesas.
1: Alexandre Pereira estará de volta amanhã ao regresso a casa. Daqui a pouco o Vítor Figueiredo vai estar à conversa a propósito do espaço Record Online com o jornalista Vítor Almeida Gonçalves. Mas antes, um apontamento de trânsito. Boa tarde de novo, Vítor.
2: Olá, boa tarde, Ricardo. Boa tarde a todos. Uma vista de olhos pela situação das estradas na Grande Lisboa e Porto. Para já, acidente na zona do Senhor Roubado, na Cril, complicar muito os acessos, tanto de Algés para Sacavém, mas sobretudo de Sacavém para Algés. A fila já chega a Camarate. Muito intenso, muita lentidão. A fila também está complicada na A8 por causa de um acidente ali na zona de Santo Antônio de Cavaleiros, isto no sentido norte-sul. Mais problemas também na segunda circular, a intensidade de trânsito no sentido Benfica-Aeroporto entre o Estádio da Luz e as Calvanas e também no eixo norte-sul outro acidente, a intensidade entre Campo Lide e a Avenida da Ponte. Neste momento o IC19 apenas com lentidão entre Alfragide e a reta dos comandos, isto de Pinamanique para Queluz. Quanto à A5, trânsito à saída de Lisboa entre Caselas e a saída para Miraflores e alguma intensidade também do Alto de Monsanto até às Amoreiras. Para já são estes os maiores problemas em Lisboa. Agora vamos ao Porto, rapidamente. Avenida AEP com a indicação de acidente está pior de Nó de Francos para Lessa, a cauda da fila está precisamente à saída da Ponte Lessa. No sentido contrário, também há alguma intensidade a partir da Senhora da Hora até ao Nó de Francos. Muita lentidão na VCI, no final da VCI, à chegada à Ponte da Arrábida, com indicação também de acidente, a fila já vem da Perlada. E no acesso à Arrábida do lado sul também está a trânsito a acumular-se, também temos indicação de um toque. E depois, na VCI, sentido Freixo Arrábida, desde Bom Joia até ao nó da A3, muito trânsito, final da A3 para quem vai para o Freixo, na VCI também com muita intensidade de trânsito, são estes os locais a evitar nesta altura na Grande Porto e em Grande Lisboa. Boa viagem.
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1: Daqui a pouco o Record Online, Vítor Figueiredo à conversa com o jornalista do Record, Vítor Almeida Gonçalves. Até lá, Manic Monday, as The Bangles.

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1: Ora, cá estamos então, boa tarde mais uma vez, para mais um Record Online, desta feita com o Vítor Almeida Gonçalves, jornalista do Record. Hoje é o dia dos Vítores. Olá.
2: Olá, Vítor. Boa tarde, tudo bem?
1: Boa tarde. Bom, é inevitável falarmos da final da taça. Por acaso ontem estava a ver o jogo e no início até comentei com quem estava a ver que o Torriense, ao marcar aquele gol aos 4 minutos, não é?
2: 4.
1: E ao ter aguentado pelo menos até o intervalo, já tinha justificado de alguma forma a ida à final, mas que dificilmente o resultado, e que, enfim, eu próprio, ao ver o jogo, não fiquei, e eu penso que a esmagadora maioria das pessoas não ficou com aquela ideia de que o Torriense ia ganhar a taça.
2: Sim, boa tarde a todos, antes de mais, um prazer estar aqui. Ninguém acreditava, a verdade é essa, talvez só mesmo o Torriense e os jogadores,
1: os seus adeptos
2: é que acreditavam, mas é um golo muito cedo. Eu quando vi o Torriense marcar ao minuto 4, lembrei-me imediatamente de uma outra final que vi, do Sporting com a Académica, um golo ao minuto 4, precisamente do Marinho, que acabou por dar a vitória à Académica nessa taça. O Sporting depois já nem marcou, foi terminou também particularmente mal essa temporada, mas o Torriense fez um jogo extraordinário. Uhum. Se considerarmos que é uma equipa da segunda liga que está a lutar para subir ainda à primeira, tem aliás um jogo, o segundo jogo do play-off agora na quinta-feira, tinha jogado na quarta-feira anterior.
1: A partir do que o Casa Pia...
2: Empatou 0-0 o primeiro jogo e faz agora o segundo jogo na quinta-feira, que é o jogo que vai decidir em casa do... Portanto, que é em Rio Maior, a casa do Casa Pia, que joga em Rio Maior. Portanto, um jogo extraordinário a esse nível. Não foi em absoluto um jogo extraordinário, é preciso dizê-lo, nem do Torriense e, obviamente, muito menos do Sporting. É um jogo perfeitamente irreconhecível do Sporting. Também é preciso dizer que o Sporting criou muitas oportunidades de golo. Eu vi o jogo com muita atenção e recordo-me, por exemplo, só o Pedro Gonçalves, o Pote sozinho, teve 4 oportunidades, deu um golo a marcar ao Luís Soares. Luís Soares também teve 2-3 grandes oportunidades.
1: E oportunidades na área.
2: Sim, oportunidades claras de golo. Portanto, foi um dia em que faltou inspiração e a atitude também ficou em casa. Aquela frase do Rui Bosch tem sido o mote de motivação no Sporting, mas ontem falharam as duas coisas. Para o Sporting falhou a motivação, falhou a inspiração e faltou a atitude também. É uma derrota com muitas consequências no imediato. Nós sabemos que isto no futebol funciona muito como os fósforos, não é? Enquanto arde, mas depois passa rapidamente. Mas esta, até por ser o último jogo da época, tem bastante impacto. Eu acho que desta vez ficou muito clara a contestação que existe ao Rui Borges, que estava de certa forma silenciada, mas este jogo desagradou muito aos adeptos. E depois tem muitas consequências. Tem consequências
1: práticas para outras equipas.
2: Para outras equipas, exatamente.
1: Nas competições europeias.
2: Nas competições europeias. Teve um efeito dominó muito, muito curioso. O Benfica, que ia jogar, se fosse o Sporting a vencer a Taça de Portugal, iria jogar a Liga Europa direto. Vai ter que jogar 3 pré-eliminatórias na Liga Europa. Portanto, começa a jogar. O primeiro jogo oficial é no dia 23 de julho. E soube-se agora, esta tarde, que volta aos trabalhos no dia 25 de junho, portanto, quando ainda está a decorrer a fase de grupos do Mundial, antecipa muito o regresso ao trabalho. O Braga muda de taça, né? Passa, ia jogar a Liga Europa, vai jogar a Liga Conferência e também tem que jogar pré-eliminatórias logo a partir do dia 23 de julho. O Torriense vai direto, claro, fruto da sua vitória. E o Famalicão faz um campeonato extraordinário, fica em quinto lugar e acaba por falhar o sonho da Europa esta época.
1: Bom, há coisas positivas, que é vamos ter mais futebol europeu mais cedo.
2: Sim.
1: Para os adeptos do futebol, enfim.
2: Lembro-me que já aqui falamos, não há muito tempo, da questão do ranking e dos pontos para o ranking da UEFA. Há um lado positivo, se quiseres, aqui, porque teoricamente Benfica é a equipa com o ranking mais elevado nas pré-eliminatórias, vai somar vitórias ali. O Braga a jogar na Liga Conferência também será uma equipa, eu diria até quase à partida, candidata a ganhar o troféu, tendo em conta aquilo que fez este ano na Liga Europa. Portanto, pode-se tirar algum lado positivo, mas claro que é muito negativo, sobretudo...
1: Para as equipas, sim, para os ponteiros.
2: Sim, mas atenção, eu acho que é preciso sublinhar aqui, voltando um pouco atrás, o grande feito do Torrigas. É um feito extraordinário. Uma equipa da Segunda Liga, a primeira vez que uma equipa da Segunda Liga ganha este troféu histórico. Assistimos a história, por muito que isso doa hoje aos adeptos do Sporting, mas assistimos a história.
1: Muito bem. Vamos terminar com a indicação, com esta história do Mourinho. Amanhã, ou até amanhã, haverá ao senhor sopas, não é? E muito dinheiro que poderá ter que rolar, ou mais, se passarmos de amanhã.
2: Sim, exatamente. Portanto, amanhã termina a famosa cláusula dos 10 dias, portanto, que permitia ao Benfica ou ao José Mourinho denunciarem o contrato que existe, né? É preciso dizer, o José Mourinho tem contrato com o Benfica mais uma época. Se o Benfica ou o José Mourinho, neste prazo de 10 dias, denunciassem ou comunicassem que não estavam interessados em continuar, haveria lugar a uma indemnização. Neste caso seria de 7 milhões de euros. Passando este prazo, que é o dia de amanhã, José Mourinho pode continuar a sair à mesma, porque existe uma cláusula, uma espécie de uma cláusula de rescisão, mas aí o Benfica já terá que receber mais do dobro, 15 milhões de euros.
1: Isto, portanto, se for um Mourinho acionar à partida, o Benfica não tem interesse.
2: Sim, eu acho que estamos aqui num compasso de espera, já ninguém
1: acredita
2: houve aqui um dado novo, que foi existir um concorrente às eleições do Real Madrid, um concorrente de Florentino Pérez. Já há muito tempo que não havia eleições no Real Madrid, volta a haver agora, e as eleições do Real Madrid deverão ser no dia 7 de junho, mais duas semanas, e isto baralha os timings. Não baralha, eu acho que não baralha o desfecho. Eu acho que José Mourinho vai para o Real Madrid sim ou sim, porque me parece que Florentino Pérez também irá ganhar as eleições, mas o que é facto é que há esta dúvida, e enquanto não for oficial, é muito prematuro e é perigoso até dar um passo em frente.
1: Não? Enquanto não for oficial, não poderá ser oficial.
2: Exatamente.
1: Uma última nota para a questão do Marco Silva, que sim, chegou a ser muito falado. Primeiro Ruben Amorim, depois veio o comunicado a dizer que não estava interessado, e Marco Silva falou-se bastante, poderia vir para o Benfica, e agora fala-se no Milan.
2: Sim, é um treinador que fez um trabalho extraordinário no Fulham e tem feito em Inglaterra nos últimos anos, no Watford, no Everton também. Antes disso tinha sido campeão na Grécia, antes disso trabalhou no Sporting também, onde fez um belíssimo trabalho. Portanto, é normal que atraia cada vez mais a atenção
1: de grandes clubes,
2: como é o caso do Milan. O Marco Silva, neste momento, o que sabemos, e é oficial, é que ele tem uma proposta em mãos para renovar com o Fulham, uma proposta que lhe garante um salário de 7 milhões limpos por ano, líquidos. Portanto, é uma proposta muito elevada, e que até para clubes como o Milan e o Benfica será difícil combater esses números. Mas depois há o lado esportivo, o lado do projeto esportivo. Eu não parece, para responder à questão do Milan, não me parece que o Milan seja um concorrente muito sério nesta fase. Ou seja, parece-me que o Benfica ainda é o clube que tem mais possibilidades de garantir a contratação de Marco Silva, mas veremos. Temos que esperar, porque esta questão de José Mourinho e do Real Madrid vai acabar inevitavelmente por atrasar aqui os timings.

0: desta decisão também.
1: Ok, muito obrigado, Vítor Almeida Gonçalves.
0: Obrigado.
1: Até à próxima.
0: Até à próxima.
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7: 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Com o grande jogo, moderado por Paulo Catarro, com Nuno Encarnação, Fernando Seara e Hermínio Loureiro. Até lá, São Pedro com tradição. Despedimos-nos até amanhã. Fiquem bem, fiquem nesse lado.

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1: Meus amigos, muito boa tarde, bem-vindos a mais uma edição de Grande Jogo nesta segunda-feira, dia 25 de maio de 2026. Depois de mais um fim de semana de grandes emoções ao nível do futebol, tivemos a final da Taça de Portugal, momento histórico com o Torriense a conquistar a taça pela primeira vez. Uma equipa da segunda divisão conquista a Taça de Portugal, batendo o Sporting após prolongamento por 2-1. É um dos grandes temas desta edição de hoje, onde naturalmente também vamos abordar, claro, a situação do Benfica, do seu treinador, do seu futuro ex-treinador e do seu futuro treinador, se é que ainda vamos a tempo de poder falar nisso. Como sempre, estão comigo os comentadores habituais, o Nuno Encarnação, o Fernando Seara e o Hermínio

0: Loureiro. Estamos nas frequências habituais, 90.4 para a Grande Lisboa e 94 para o Grande Porto, aqui e através de cmradio.pt para todo o mundo. Vamos então arrancar com este grande jogo. Meus caros, muito boa tarde.
1: O Hermínio veio?
0: O Hermínio veio.
1: Não está demais.
0: Não, não, veio
1: depois
0: mesmo.
1: Depois do que aconteceu ontem.
0: Está completamente pronto,
1: Paulo, depois do que aconteceu ontem.
0: Completamente
1: pronto. Se o Hermínio fosse ao centro de saúde, passavam-lhe uma baixa de 15 dias, médica.
0: E por isso
1: pelo menos.
0: E por isso mesmo temos de lhe dar honras de abrir este programa para ele dar conta, para já, do seu estado de saúde.
1: Ainda não ouvia respirar o Hermínio, está caladinho.
0: E segundo, para
1: Hermínio
0: dizer o que é que...
2: Tu hoje estás com uma conversa.
1: Que eu nem o respirar ouvia, coitadinho. Sim. Então, passaste no centro de saúde, Hermínio?
2: Não. Meus caros, muito boa tarde. Paulo Catarro, Nuno Encarnação, professor Fernando Seara. É sempre um prazer estar convosco. Estava à espera de ter aqui a taça para vos mostrar, mas ela foi para Torres Vedras. E portanto, lá está, e é merecida esta taça. O Sporting convenceu-se que ia ser fácil, acreditou que mais tarde ou mais cedo ia marcar, e isso não aconteceu. Aos 4 minutos, o Torriense conseguiu marcar um golo num canto esquisito, lá está, num canto, vocês que falam tanto de cantos, num canto esquisito.
0: Mas foi pontapé de canto, ou não?
2: Sim, esse, sim, claro, claro, mas com a defesa toda a dormir, o Torriense acreditou que era possível.
3: Está tão bonito, olha o Hermínio, está tão bonito, estamos a ver.
2: A reação, a reação do Sporting não se fez sentir. Repara, há pequenos pormenores. O Sporting entrou na segunda parte e teve à espera que o Torriense chegasse, portanto, ou seja, talvez também o intervalo não tenha sido bem aproveitado por Rui Borges para motivar os seus jogadores, porque eles estavam ali
1: só
2: à espera que o Torriense regressasse.
1: Também a
2: reação na segunda parte.
1: A relva não estava boa.
2: Também não ajudou.
0: Os jogadores do Torriense também não estão habituados, não sabiam que tinham de percorrer tantos metros até chegar ao relva.
2: Não, mas ou um jogo com uma boa arbitragem do António Nobre, sem problemas de arbitragem.
1: Que ias falar de outros árbitros. Faltou lá algum.
2: Mas sem problemas de arbitragem. E como disse, parabéns ao Torriense.
1: Por acaso,
2: acreditou que era possível.
1: Foi pena o Luís Godinho não ter sido nomeado.
2: Está a viver uma semana de sonho. Vai agora na quinta-feira procurar surpreender o Casa Pia e assegurar a presença na Primeira Liga. Senti ontem alguma amargura dos adeptos do Torriense, porque parece-me que está a haver problemas relativamente à lotação da bancada para Rio Maior, o que não deixa de ser curioso, num estádio daqueles estarem a criar limitações aos adeptos de Torres Vedras, que vão procurar festejar novamente.
1: Podias ceder ao Alvalade também, ao Hermínio. Podias ceder ao Alvalade.
2: Eu acho que, se precisarem... Mas agora é o Casa Pia, que é a equipa da casa, mas, como digo, parabéns ao Torriense. O presidente da Câmara de Torres Vedras era um homem felicíssimo ontem. Abriu as portas da Câmara para receber a taça e receber a equipa. E acima de tudo, fez-se festa na taça. Ou seja, a equipa com mais argumentos, que era favorita, e não vamos ter aqui medo das palavras, era claramente a equipa favorita, não conseguiu ser superior, não conseguiu ser melhor. Acreditou que o golo havia de entrar. E não entrou, e portanto, volto a dizer, parabéns Torriense, parabéns às gentes de Torres Vedras, que sempre acreditaram. O próprio vereador da Câmara, o doutor Diogo Guia, que é amigo também do professor Seara, no início do jogo dizia que ia ser feliz e que o Torriense ia ganhar, e assim foi. No fim, as lágrimas corriam-lhe pelo rosto. O presidente da Câmara estava também muito emocionado, para além dos dirigentes, obviamente, do Torriense.

0: e é como eu disse, festa no Jamor. Festa antes, festa depois.
1: Festa para os jogadores do Sporting e à venda só nas bancadas, que alguns adeptos estavam ali desejosos
0: são
1: de fazer
0: excessos,
1: umas festas.
0: São
2: e também sabes quem é que estava muito contente também? O principal, dois dos principais patrocinadores do Torriense.
0: Ah, estava lá o senhor das rações, não é? O senhor José António dos Santos. Estava acompanhado do Luís Filipe Vieira.
1: Acionista do Benfica, sabe?
2: Exatamente.
0: Que está a negociar com os americanos, não é?
2: O quê?
1: Dizem que sim.
0: Está a negociar com os americanos?
2: Acho que não vale a pena.
0: E levou também consigo o seu amigo, sim, Luís Filipe Vieira, que estava na bancada também. Já estava com saudades de ver um bom jogo de futebol, mas deu o galo ao Sporting e deu boa sorte ao Torriense.
2: Olha para a semântica do Hermínio. Sim, mas estava com saudades de ver um bom jogo.
1: Se fosse o senhor Farioli a comentar este jogo, diria que fez uma justiça quase divina, porque, segundo ele, o Sporting deveria ter ficado lá mais atrás.
3: Pois, nem sequer foi Farioli que disse isso. Nos comentários das redes sociais toda a gente recorda esses episódios. Ainda ontem, para ser franco, enviei uma questão, um grande sportinguista, meu amigo, e ele próprio disse que nem se sentia confortável ter chegado a esta final e que foi merecido.
0: Olha, mas já agora, desculpa lá interromper, mas olha que o Torriense, também se viu aflito para eliminar o Oliveirense da Taça de Portugal. Foi um penaltizinho.
3: É que o Sporting fez o que fez contra o Santa Clara, e contra o Porto também houve ali uns brabicachezinhos, que eu também
0: e ontem
3: recordo.
0: Sofreu de canto, viste?
3: Também me recordo o que aconteceu no Dragão. Recordo
0: e
3: que
0: o penalti do Stopira.
3: Estava escrito que aquilo.
0: O jogador
3: que,
0: mais velho a marcar numa final da Taça de Portugal.
3: Que aquilo que o Dr. Varandas dizia há uns tempos atrás, que ia ser um clube hegemónico, que isto agora era tudo do Sporting. Afinal, de repente, um ano em branco. Um ano em branco, completo branco, quer dizer, zero títulos, zero vitórias sobre os grandes a nível interno, enfim.
0: Assegurou a presença na Champions, fez
3: assegurou
0: uma boa Champions.
3: Não. O Mourinho é que assegurou a tua presença na Champions, tens
0: Mourinho.
3: A ver o Mourinho.
0: Estás com a vontade de falar do Mourinho.
3: Olha, com aquilo que ele fez, que foi empatar contra o Sporting de Braga, deu-vos a Champions, quer dizer, mas é verdade, também como o Bruno Lage, ano passado vos deu o campeonato, por não ter sido eficaz, que podia ter ganho o campeonato. Por isso, há aqui
0: tens
3: um conjunto
0: de preparar a supertaça agora com o Torriense.
3: Eu acho que o teu treinador é um homem só dedicado à Europa, porque já no Vitória de Guimarães, o grande feito dele era a Liga Conferência. E agora, aqui o grande feito deste ano foi chegar até o Arsenal na Liga dos Campeões e parou aí. Quer dizer, tudo o resto, as coisas são muito complicadas, por isso eu sempre disse isso, não é de agora.
0: Mas que grande Champions.
3: Como
0: que o
3: também
0: fez,
3: sempre disse num outro tema sobre José Mourinho, também não é de agora, já lá vamos. Mas pronto, o tempo tem-me dado razão. Devagarinho, o tempo tem-me dado razão. E agora ó tio, que o Rui Borges não serve. Porque.
0: Quem é que disse isso? Quem é que disse isso?
3: O tio. Os tios de Alvalade. É o tio. Há muitos tios em Alvalade. E os tios de Alvalade têm-me dito. Este senhor não serve. Mas pronto, pagaram 4,1 milhões por ele. Grande referência para o Dr. Varandas.
1: Renovaram
3: o contrato.
1: A 1 de maio.
3: Exatamente.
0: Momento certo.
3: Coisa que o Rui Costa ainda não fez com o senhor José Mourinho. Enfim, isto está
0: mas
3: para aí.
0: Mas o Mourinho, acho que estão reunidos hoje no Benfica de emergência.
3: As festas deste ano de Lisboa estão em grande. Ali na segunda circular isto vai ser sei lá o quê. Vai lá que o feriado é só o sábado, se for Santos.
1: Ao menos não há necessidade de limpar ali a rotunda do Marquês.
0: Não há Marquês para ninguém.
3: Não. Por acaso, o Sporting como vice-campeão não podia celebrar lá uma medalhazinha. Eles recebem a medalha de vice-campeão.
0: Os milhões da Champions, se calhar.
3: Não podiam dar uma voltinha ao Marquês. Então, é ao fim e ao cabo, é o segundo classificado, não é?
0: E eles receberam as medalhas ontem, todos.
3: Nos Jogos Olímpicos tu celebras o bronze e a prata, não é?
0: Porque eles receberam as medalhas das mãos do seu Presidente da República.
3: Nem sei porque é que não foram lá umas voltas de bicicleta a pitar. Mas pronto, fica a ideia.
0: Estás muito engraçado.
1: Esta final, o Sporting realmente, o melhor ataque da Primeira Liga, fez um golo em 120 minutos ao terceiro classificado da Segunda Liga.
3: E da oferta, um golo com uma semi-oferta.
1: Isto diz

0: muito do que foi a atitude, é que o único que falou em falta de atitude foi o capitão do Sporting, o Hillman, o treinador, disse uma série de lugares comuns sem falar daquilo que todos vimos.
1: Antes de mais, boa tarde a todos. Eu vou começar por dizer a verdade. Foi uma derrota humilhante do Sporting. Ponto.
2: Subscreve.

0: vitória do Torriense, até por o seguinte: se formos ver realisticamente o jogo, o Torriense não parecia uma equipa que tinha jogado poucos dias antes a primeira mão de um play-off. O Sporting teve uma semana para descansar. A segunda parte do Sporting é uma segunda parte, desculpa, Hermínio, miserável.
1: É horrível, horrível.
0: Miserável. Há jogadores que entraram, um deles, cujo nome não vou dizer, que a sensação que tenho a ver o jogo é que estava de birra e o empenho dele era um empenho que se sentia que era nulo. E, portanto, o Torriense ganha com justiça, o Luís Tralhão mostra que é um treinador e que soube condicionar o Sporting, e particularmente dois jogadores do Sporting, o Trincão e o Soares, porque eu acho que aí estou de acordo com o Hermínio. O Human, acho que o que ele disse também foi para ele.
1: Claro.
0: O que ele disse também foi para ele. E isto demonstra uma coisa: quando os clubes de uma equipa grande julgam que o tempo de um jogo ajudará a resolver o problema que é a sua grandeza, chega a um conceito que é o conceito de pequenez.
1: Oh, Fernando, houve um jogador que ontem até pintou o cabelo e o bigode antes do jogo.
0: Ah, não é? O Maxi
1: pensando
0: Araújo.
1: Que ia lá passear, não
0: o
1: é?
0: Maxi Araújo,
2: já foi a preparar a ida para Miami.
1: Acham isso normal?
3: Pintou de branco,
1: aqui,
3: não foi?
0: Foi pintou de branco.
1: Aqui há responsabilidades, não é? Porque isto não se pode deixar que isto aconteça, não é?
0: Claro, mas eu estou a dizer...
1: O foco tem que estar todo nos 90 minutos, mais nada.
0: A sensação que tenho e que tive é indiferente mais um troféu, é indiferente voltar a conquistar a Taça de Portugal.
3: O que interessa são as férias, não é?
0: Não, o que interessa é a sensação que tenho, mas quem é este Torriense?
3: Sim.
0: A sensação que tenho é quem é este.
1: O excesso de confiança.
0: Não, não, mas o excesso de confiança, na primeira parte admitia, na segunda parte, o mínimo claro. É inadmissível.
1: Oh, Fernando, por isso é que eu falei. Acho na reação que... vinda dos balneários.
0: Eu acho que
1: surreal.
0: Eu acho que Rui Borges, no fim, até como transmontano, e os transmontanos sentem a verdade. O Sporting devia ter dito apenas uma coisa: pedimos desculpa por estes 130 minutos.
3: Mas não foi o que ele fez.
0: Não.
3: Ele
0: não
3: justificou foi. A relva, justificou.
0: Não, aí é. As desculpas, a teoria das desculpas da relva, que nós estamos habituados a uma relva mais rápida
2: e que estava muito seca.
0: Pronto, mas pronto, isso mesmo. A sensação que tenho é: foi por causa da relva que não jogou nada? Ao longo do dia de hoje.
2: E terá sido por causa da relva que fez duas substituições aos 92 minutos?
0: Pois, isso aí. Não.
1: Para quê?
2: Porque a questão é, como é que uma equipa como o Sporting está a defrontar o Torriense numa final de taça e realmente faz duas substituições já só no período de descontos, parece que está mesmo... Não, vamos para prolongamento.
0: A sensação que estava, não. Paulo, sabe qual foi? Este Torriense é um bocadinho pior do que o Aves. E nós no Aves até ganhámos, sabendo nós como, não é? A sensação que tenho é foi uma réplica do jogo do Aves.
2: No Aves, nos quartos de final.
0: Certo, quartos de final. E vamos lá chegar. E isso eu acho que... por isso é que eu utilizei a expressão. É uma humilhante derrota.
1: Até porque, Fernando, o Luís Tralhão, no final do jogo, a quem eu tive a oportunidade de dar os parabéns pessoalmente, mas no final do jogo... Ele próprio diz que não treinou muito esta final, porque ele está focado
3: na subida,
1: no é? Jogo com o Casa Pia, não é?
3: Claro.
1: E ele teve essa humildade de dizer, pá, mas correu bem.
3: E não foi 3-1 por uma nesga.
1: O querer, né? Sim, porque claro. Aquela baliza aberta, não é?
3: Aquela
1: a bola passou ao lado, não é? E aí sim, aí então é que era uma humilhação completa, mas eu concordo com o termo humilhação, pá, derrota muito má. Faltou atitude ao Sporting, obviamente. Não há desculpas, isto não há desculpas.
3: Mas essa é uma reflexão, Hermínio, deixa-me agora estender. É uma reflexão que também se dizia do Benfica, que faltava a cultura, ou do Benfica, destes últimos Benficas, que falta a cultura do querer, da responsabilidade, porque também em muitos momentos nós vimos o Benfica

0: a claudicar em algumas situações que não devia, não é? E agora acontece o mesmo ao Sporting, que é uma coisa inexplicável, absolutamente inexplicável.
1: Faltou a camisola da devoção ao Rui Borges, ele levou um polo castanho.
0: Mas sabes o que é que isso é? Isso é mais do que, isto é mais do que uma circunstância dos 90 ou 120 minutos. Isto é a falta de cultura do clube, a falta de cultura de exigência. Sim. Do clube. Porque é que... E reflete-se nestes momentos, quer dizer, eu, por exemplo,
1: é excesso de confiança, Nuno, eu acho que não é essa. Mas não sabes falta que cultura,
0: quando tu tens um primeiro golo cedo, e não mostras
1: aos 4 minutos,
0: sim, e não mostras que consegues inverter tudo até ao intervalo, com a dívida vénia pelo Torriense, caramba, eu sou o terceiro classificado nesta altura da segunda liga, por isso há uma diferença de qualidade absolutamente colossal, ainda por cima ensanduichados no meio de uma subida de divisão onde os jogadores de facto devem estar cansados.
2: Só um dos craques do Sporting custa mais do que todo o plantel. Sim,
0: mas já não, é para a tabela do valor, é para dizer, a diferença de qualidade, este é o segundo classificado da Primeira Liga contra o terceiro classificado da Segunda Liga, por isso é um gap enorme, é a mesma coisa de que a diferença que eu tinha com o Nottingham Forest um bocadinho superior, mas estou a dar este exemplo.
3: Mas vocês já repararam que a teoria das competições ou a geopolítica interna das competições europeias tem este paradoxo em razão até de Portugal. O primeiro momento em que Braga e Benfica vão atuar para o acesso às próximas competições, respectivamente Liga Europa e Liga Conferência,
1: vê lá as
3: é
1: datas.
3: 4 dias depois da final do Campeonato do Mundo. O que significa que tudo está previsto, preparado, sem lógica de surpresa, mas o futebol são surpresas, não é? Havia alguns que...
2: E obrigou o Benfica hoje já a ter que...
3: Claro, mas 4 dias depois...
2: Reunir-se de emergência para alterar já muita coisa.
0: Eu aí não fico tão preocupado por uma razão, porque ouvi há uns tempos atrás o futuro treinador do Benfica dizer que a Liga Europa é para se ganhar.
1: Quem é?
3: Não sei.
0: É o mesmo, não é?
3: Quem?
1: Aí vai ser.
0: É o mesmo. Ele disse quando o Benfica
1: não
0: entra.
1: Acredito, não,
0: ele não disse qualquer coisa assim.
3: Disse
0: ou não disse? Porque se prometeu a Liga Europa.
2: Ele não prometeu a Liga Europa. Então, eu disse que o Benfica tem equipa para ganhar a Liga Europa.
0: Então, isto é o quê? Isso é uma promessa.
2: Não, mas não disse que era ele.
3: Já reparaste a diferença entre Benfica e Braga e Sporting e Porto?
0: Não, mas espera, mas eu estou muito.
3: O Sporting em Porto. Só o Sporting e o Porto só jogam a primeira...
2: Na segunda semana, no segundo fim de semana de agosto.
3: O primeiro jogo da fase de grupos na segunda semana de setembro, não é?
2: Sim.
0: Não é?
2: E o primeiro jogo competitivo a sério é só na... O Porto
0: na de
2: tem a Supertaça.
3: E o Sporting,
2: mas o Sporting
3: depois...
2: só na segunda semana.
0: Quando é que é a
2: Supertaça?
0: É em agosto?
2: Sim.
0: Segunda semana?
2: Sim. No primeiro fim de semana de agosto.
0: Ah.
3: Mas já viste...
0: É quase um mês de diferença?
3: O que dá... E agora... Também o Hermínio é que é...
2: São 3 semanas de diferença.
3: O Hermínio é que é o conhecedor destas matérias. Nós podemos gostar e gostamos desta vitória do David Góias, não é?
0: Sim.
3: Mas o Torriense vai fazer 8 jogos na Liga Europa.
1: Exatamente.
3: Atenção, 8 jogos.
1: Entra direto.
3: É que nem se pode recusar. E a grande questão é saber... Esperando o resultado da próxima quinta-feira do play-off de acesso, é evidente que o Portugal e as contas do ranking da UEFA, cuidado para o próximo ano.
1: Estamos todos contentes e para o ano podemos ter problemas.
3: Sendo certo que o Braga tem, neste momento tem que chegar...
1: Vai à Liga Conferência, não é?
3: Chegando à Liga Conferência, é candidato.
1: Pode ganhar.
3: Candidato. Agora.
0: Por isso é que eu estou muito confiante para o ano com as competições europeias, porque eu acho que o Braga.
1: Não.
0: O Braga deve ganhar a Liga Conferência, tem mais que equipa para isso.
1: O Benfica ganhar a Liga Europa.
0: Pela promessa do futuro treinador e atual treinador, idem aspas.
2: Já vamos
0: não
2: falar.
0: Não metam a minha Liga dos Campeões, que eu sou realista. Por isso
2: já vamos falar
0: isso.
2: Melhor disso. Mas ainda o Rui Borges. Rui Borges falou no final, como disse, foi questionado sobre se o timing de renovação do seu contrato foi fora de tempo, respondeu...

0: desta forma.
1: Marca no grupo, queremos muito ganhar, apenas só isso, não fomos capazes. Não está aqui em causa o Borges ou o que quer que seja, está o Sporting, o grupo, e não fomos capazes de ganhar. E uma equipa como a nossa, é lógico, como o Sporting, temos que sentir e perceber naquilo que temos que crescer no futuro para não chegarmos ao final da época sem conquistas, que isso ninguém quer e nós não gostamos.
2: São do secretário-geral adjunto do Ministério, António.
0: E também falou sobre a possibilidade de iniciar já a próxima época autenticamente sobre brasas. No fundo, aquilo que já aconteceu noutras paragens e com outros técnicos.
1: Eu já entrei no Sporting sobre brasas, isso não... A contestação lá está, é natural, mal seria se não fosse, não estavam felizes, tal como nós não estamos. Eu acho que isso é natural e normal em qualquer clube do mundo, não é só no Sporting, mas por isso percebo, compreendo e entendo. Levanto a cabeça e sigo o meu trabalho, fazer o meu trabalho e sigo o meu caminho. Eu já entrei no Sporting sob brasas, isso não...
0: Hermínio, isto não é, no fundo... entrar na nova época como Bruno Lage entrou na época passada e como Roger Schmidt tinha entrado na época anterior, ao mínimo desaire vai cair muita coisa em cima de Rui Borges?
3: A única brasa que eu admitia era a do Jamor ontem, do churrasco.
0: Mas dos essa do Sporting, queimou, pelos vistos.
3: Que desde as 9 da manhã e de Torres Vedras estavam ali... fazer a festa, muita gente sem bilhete, mas mesmo assim não deixaram de ir ao Jamor, fazer a festa, divertirem-se, beberem umas cervejas. E essa é que é a brasa, que era admissível. Agora, todos nós sabemos que o Rui Borges nunca teve um estado de graça, podemos assim dizer, ou era criticado ou pela forma como comunicava, ou a forma como falava, mas ele foi conseguindo levar água ao seu moinho, conseguiu uma histórica presença na Champions, mas é verdade que chega ao fim da época sem títulos, essa é que é a verdade, não é? E para a história, os factos são esses.
0: E no ano em que o Sporting fez o maior investimento sempre no futebol, como foi lembrado.
3: Sim, mas, e deixa-me dizer que o Sporting
0: duas vezes por Frederico Varandas.
3: O Sporting está a preparar bem já a próxima época, posso-te dizer, as aquisições que está a fazer, sendo certas saídas que vai ter. Mas está a cautelar, e na minha opinião está a comprar bem, está no mercado a mexer-se bem, e ficou, é evidente que o Morita merecia sair de outra maneira, o Ullmann merecia despedir-se de outra forma.
4: O Poto, o Diamandé.
3: Já vais vendê-los todos, tem calma
4: então
3: também.
4: O Poto não vai para as Arábias.
3: Não sei se vai, não sei se...
4: Olha, não.
3: Ontem não era um jogador muito contente, não era muito feliz.
5: Não, claro que não.
3: Gostei de ver o Suárez ontem, acho que foi o único que correu e que deu o litro.
0: E o Pedro,
3: agora o
0: resto
3: Pedro foi o Sporting Gonçalves, resignado.
0: Mas olha, Pedro Gonçalves foi o único que esteve nas três principais oportunidades de gol do Sporting.
4: O vosso defesa, como é que ele se chama? O defesa
0: Gonçalo Inácio.
4: Não, o defesa esquerdo.
5: Maxi
3: era hoje.
4: Maxi estava muito velho ontem, estava envelhecido.
3: É o cabelo branco. Olha,
4: sentiu
3: não
4: muito,
3: devia ter entrado daquela maneira, deixa-me dizer-te. Mas isso, pronto, são regras. E seguramente que não está lá nos regulamentos que se pode pintar o cabelo. Mas porque parece que foi para a festa, quando ele tinha que jogar era a final. E tinha que jogar para ganhar a final.
4: Claro.
3: E não para passear a classe. Mas pronto,
4: claro.
3: Já passou.
0: Fernando, o Rui Borges não entra de muito fragilizado na próxima época?
5: Claro que entra. Deixando estar. A partir do momento em que a derrota é humilhante, e foi uma humilhante derrota, é evidente que agora vamos nos preocupar com o Mundial, antes do Mundial, a convocatória do Mundial, não é? Antes da convocatória do Mundial, a justificação da não convocatória de alguns. E agora, é evidente que a maior parte da massa associativa do Sporting ficou com desconfiança em relação a Rui Borges. Ponto. Eu vivi...
0: Não estava já uma parte grande também desconfiada?
5: Sim. E a que faltava ficou ontem, não é? Eu tive muito sportinguista ontem a mandar mensagens verdadeiramente desconfiados totalmente da capacidade da liderança. Pronto.
3: Oh, Fernando, não foi feliz? Não foi feliz a ler o jogo? Não foi feliz nas substituições?
5: Foi, atrasou as substituições?
3: Repara, o treinador adjunto, eu não consegui cronometrar, mas teve mais vezes em pé do que o próprio Rui Borges. Ele é que estava a dar indicações mesmo nos lances ofensivos do Torriense. Portanto, houve ali uma resignação geral. Não correu bem.
5: Não, porque a sensação,
3: e é preciso corrigir isso.
5: A sensação que tenho, até pelo que estavas a dizer do Maxi Araújo, era esta: nós mais minuto, menos minutos ganhamos.
3: Marcamos.
5: Pronto. Mais minuto, claro. Menos minuto, marcamos. Quem são estes que chegaram aqui? Ah, vieram de Torres Vedras, lá é a festa do Carnaval, pronto.
0: Que não houve este ano.
3: Não, estão a jogar, a pensar no Rio Maior, a pensar no Casa Pia, é tudo isto, este ambiente.
5: Esquecer-se
3: não é?
5: Este dizer,
3: ambiente distendido, deu a geneira.
5: Esqueceram-se de dizer uma coisa: as gentes de Torres Vedras sentem Torres e Oeste, ponto um. As gentes de Torres Vedras conhecem as linhas de Torres, ponto. Foi lá, é um momento histórico, é um momento da história. Mesmo havendo não muitos portugueses, mas alguns portugueses no plantel, que com certeza estudaram as linhas de Torres, perceberam ontem que aquela gente, mesmo com muitos e muitos estrangeiros, aqueles dois avançados, tudo que tiveste no estádio,
3: O 7 e o 9,
5: eram duas setas.
3: Eram duas motas.
5: Não é? Como é? O 7 parecia mesmo a caminho do Haiti sobre o mar.
3: Não dava uma bola por perdida, ganhou sempre a segunda bola.
5: Certo ou não?
3: Certíssimo.
5: E
3: toda a gente a pensar, com este calor, eles na segunda parte vão dar o abafa, vão não sei o quê. Não deram nada. Quem deu foi o Sporting.
5: Quem quebrou foi o Sporting. Aí é que
3: exatamente.
5: A grande questão para mim é essa. Mas não há justificação para, ao nível físico, uma equipa desgastada, ou porque o Torriense vai na terceira final e caminha na quarta, porque o Torriense ganha ao Vizela 4-0, esperando um desaio do Académico de Viseu face...
0: Poderia valer a subida direta.
5: Podia valer. Vai jogar a Faro já com o tempo quente, joga no Jamor com o tempo quente, e vai jogar porventura a Rio Maior
0: com tempo quente.
5: A sensação
3: sim, se calhar vai ser o dia mais quente.
5: Pois, dizem-me que aquece bastante quarta para quinta, não é?
3: Podem estar 40 graus segundo
5: pronto,
3: o
5: IPMA, mas aí também, não? Ontem estiveram a sensação térmica no Jamor, dizem-me que foi bastante elevada. Agora, o que aconteceu para mim é...
4: E muita gente saiu de lá com febre.
3: é tudo cabecinha, olha, meus amigos. Aquilo é tudo psicológico, não é cá. Essa questão física, Fernando, não tem desculpa, nem o Sporting pode acusar. É tudo cabecinha. Entraram convencidos, mais cedo ou mais tarde iam marcar. E não marcaram.
0: Nuno, tu que
3: e foram dominados pelo Torriense.
0: Tu que és um apreciador da longa data do Rui Borges, o que é que achas que vai acontecer no início da próxima época?
4: Olha, para mim não é surpresa nem novidade. Vocês sabem quais é que são os meus comentários sobre o Rui Borges. Continuo a dizer que acho que...
3: Já estavas melhor.
4: Espera. Continuo a dizer que é um perfil que não se adequa a este Sporting. Mas é a minha opinião. E não é só perfil. Quer dizer, agora também é um perfil e que não tem resultados para este Sporting. Porque o Sporting não é um clube qualquer. E tem que ter treinadores com resultados. Por isso é que estas, para além do campeonato, há três taças. Que é para toda a gente ficar contente. E quem é que ficou contente este ano? Com as tacinhas todas? Todos menos o Sporting. Por isso nem uma tacinha lá foi parar. Quer dizer, está feito para toda a gente ficar contente, para os três grandes ficarem contentes e venham um quarto
0: sendo
4: e leve mais uma tacinha.
0: Sendo que uma tacinha perderam diretamente com o Benfica.
4: Claro, mas deixa-me só dizer este. O Rui Borges faz-me lembrar, os meus pais tinham em casa uns cavalos de louça chinesa, que uma pessoa sempre que ia à sala de jantar tinha que andar devagarinho para não partir. E o Rui Borges faz-me lembrar isto. Cada jogo que vai parece uma loucinha chinesa que está prestes a cair e a partir. E é a sensação que dá. que é evidente que é o primeiro homem a cair. Quer dizer, se isto continuar assim...
3: Ele ontem era um homem triste.
4: O Rui Barros... Mas claro,
3: claramente então, um homem triste.
4: Hermínio, era um homem triste, como o Dr. Varandas era um homem triste, como os sportinguistas eram adeptos muito tristes com aquilo que viram da atitude dos jogadores e da não reação do seu treinador. Um treinador é pago para agitar os jogadores. O que é que se não está lá a fazer o quê?
3: Que sim, tinha fazer? Que meter o Kenda, tinha que meter o Kenda mais cedo, tinha que fazer ali alterações.
4: E por isso, obviamente, claro, que a responsabilidade de ontem, não só dos jogadores, mas é do treinador. Quer dizer, como é que há um treinador que ao ver aquilo não consegue provocar uma reação diferente nos adeptos, quando a maioria dos adeptos estavam no estádio eram de Sporting, quando jogavam em Lisboa, quando achavam que as coisas estavam no papo? Quer dizer, tudo isto era mais fácil. Não é? E o treinador não é.
0: Nós vimos.
3: Faltou alguma coisa ali no intervalo.
0: Vimos, por exemplo, o José Mourinho no Atlético mudar quatro jogadores ao intervalo. Vimos o Farioli mudar quatro jogadores.
4: Olha, e no Real Madrid, aquela coisa toda que houve para o quarto golo.
0: Ontem, se calhar, justificava-se que ao intervalo houvesse isso também, não.
3: Um choque.
4: Qualquer coisa que ele reagisse, mas ele não reagiu. Ele também não reagiu. Ele estava já. Quer dizer, e teve 120 minutos para reagir. Que é o mais incrível. Se a coisa tivesse fechado aos 90 minutos, com o último golo no último minuto, compreendia-se. Mas é que nem essa compreensão, não é possível isto. Não é mesmo possível nem admissível. E às vezes também me faz... Quando estas coisas começam a acontecer, eu lembro-me sempre daqueles treinadores que às vezes lhe tiram o tapete. O balneário. Sim. Quando o balneário tira o tapete.
3: Pensei que te lembravas do Farioli o ano passado.
4: Não, estou a dizer que às vezes há balneários que tiram o tapete. E eu não sei... Se isto não foi o primeiro puxãozinho, veremos na próxima época, mas veremos o que é que vai acontecer. Eu não sei, ali qualquer coisa que não está... quer dizer, o Sporting, os jogadores de Sporting só se batem para os prémios da Champions e dos milhões, e o resto não vale.
5: Pois ontem...
4: Só se batem nos jogos da Liga dos Campeões, heroicamente.
3: Em excesso de confiança ontem.
0: Mas, Hermínio, o que é certo é que esta época o Sporting não ganhou... nenhum dos principais competidores no campeonato não ganhou,
3: e por isso não foi campeão.
0: Ao Porto, não ganhou ao Benfica, não ganhou ao Braga, e mesmo nas outras competições também não conseguiu vencer. Está aqui
3: Paulo,
0: a tornar-se
3: o Sporting
0: quase que
3: faz um segundo lugar no campeonato que lhe dá acesso direto à Champions, sofrido,
4: oferecido.
5: Sim, claro.
3: Já o Nuno falou há bocadinho, não é? O deslize do Benfica com o Braga.
0: Claro, não foi só com o Braga.
3: Não, senão o Sporting ficava em terceiro, não é?
5: Claro. Com fama e calma.
4: E muitas vezes,
5: foi o treinador que o Nuno quer, que criou essa situação.
4: Exatamente. E muitas vezes, vou só dizer isto.
5: É?
4: E muitas vezes...
3: Mas não vai ter sorte.
4: O Sporting jogou com o 12º jogador, que muitos de nós não tivemos.
5: Com certeza.
4: E não digo mais nada.
5: Vai acabar o programa.
4: E não digo mais nada.
5: Vai acabar o programa e o Paulo Catarro, como vai fazer o Olga Ligador, não é?
0: Não. Vamos falar disso.
3: Vai ter notícias.
5: Na CMTV?
0: Sim. Não, mas vamos falar disso.
5: Sim. Não vamos falar nada. Logo
0: vou falar. Vou também apresentar o Penristo.
5: É o Penristo.
0: Sim, também.
5: Eu jogava que era ao Liga.
0: Também estará em direto.
4: Se tiver razão, quer ser capa no Record.
0: Da manhã,
4: tá bem?
3: Mas o Benfica.
4: Se tiver razão sobre esse tema, quer ser capa no Record.
3: Não é? Parece que está reunido.
0: Mas já vamos continuar.
5: Parece que sim, não é, Hermínio?
3: Parece.
0: Já vamos continuar a falar e vamos falar desse tema, naturalmente, porque é um dos que está a marcar a atualidade.
5: E o João Palhinho.
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0: Estamos então de regresso para

0: Continuarmos esta edição de Grande Jogo, estamos, como disse, nas frequências de sempre 90.4 para Grande Lisboa, 94.8 para o Grande Porto e para todo o mundo em cmradio.pt. Já falámos muito do Sporting, de Rui Borges, agora é tempo de falarmos do Benfica e também de José Mourinho e de Rui Costa. Hoje o Benfica teve de alterar radicalmente os seus planos, Fernando, depois do Torriense ter feito aquela conquista, porque o Benfica vai ter o seu primeiro jogo a final competitivo no dia 23 de julho, no primeiro jogo da segunda pré-eliminatória da Liga Europa. Depois ainda terá-se passar uma terceira pré-eliminatória e depois ainda há um play-off. São, portanto,
1: seis jogos.
0: Chegar à Liga Europa, quando jogava que ia entrar de forma direta nesta competição. E nestas eliminatórias anda por lá uma equipa chamada Carabao. Não sei se isto é algum augúrio, mas...
2: Isso é para o Bruno Lage.
3: Mas... Não, o Besiktas também.
0: Sim, mas o Carabao é mais...
3: E o União São João,
0: sim,
3: não é?
0: Sim, anda
1: para... Olha lá o Krasnodar, pois não?
0: Sim. O Benfica tem até amanhã aquela janela e o José Mourinho para decidirem se ficam ou saem ou se andam por ali.
2: Quem dá mais?
3: Coitados estrategas que definiram isso.
0: Sim.
3: Já viste? Esqueceram-se de ligar ao Riquelme.
0: É verdade. E neste momento...
3: Esqueceram-se. Podiam ter falaram com o Santander e com o BBVA, não
0: Sim.
3: foi? Epá, não foram com outros bancos.
0: Sim, mas o
3: que
0: problema,
3: coisa gira.
0: O problema agora é que...
2: Falaram aí com o Nuno Encarnação.
0: Há eleições a 8 de junho, no Real Madrid.
3: 8 de junho.
0: Sim. O Benfica não pode esperar até 8 de junho.
3: O Benfica não pode... Já
0: que,
3: não...
0: haja uma decisão do atual treinador.
3: Não. O Benfica tem que tomar uma decisão entre hoje e amanhã, ponto.
0: E essa decisão é...
3: Queres a minha opinião?
0: Sim.
3: É irrelevante, mas é a minha opinião. Bye bye, thanks for all.
0: Independentemente daquilo que se tenha que pagar.
3: Bye bye, thanks for all. Thanks.
0: E porquê que o Benfica não fez isso até agora?
3: Não sei, não estou. Eu estou a dizer, estás-me a pedir a minha opinião,
0: Sim.
3: é que a opinião que dou apenas em.
0: Mas isso não é.
3: Em exclusivo na CM Rádio. Agradecemos
0: não...
3: tudo.
0: Mas não é o Benfica a ser, no fundo, conduzido em todo este processo? Benfica, deixar-se conduzir?
3: Oh, meu querido, deixar-se conduzir?
2: Sim, mas já chegou.
3: Não,
2: já chegou até aqui.
3: Eu vou dizer o seguinte. Vou ser duro, está bem? Vou ser duro.
0: À vontade.
3: Eu fiquei cansado nas últimas semanas de tanta sabedoria. Ponto. De tanta fuga de informação. Ponto. De tanto conhecimento da vida e de tudo.
2: E de tanto achismo também.
3: Pronto, o achismo é uma coisa interessante. Eu só tenho uma questão da vida. Quando eu não controlo tudo, há umas pessoas que não controlam tudo.
0: Ou acham que controlam tudo?
3: Pois, não controlam nada.
2: Quando tu não controlas, és controlado.
3: E, portanto, a partir do momento em que tu não controlas, aquilo que o Hermínio disse é verdade. Passaste a ser controlado. E passaste a estar sujeito às coisas piores. É teres que tomar decisões duras quando as devias já ter tomado. Ter soluções imediatas quando elas já deviam estar neste precisamente em cima da mesa. O Benfica tem que tomar a decisão sobre o José Mourinho, espero eu, entre hoje à noite e amanhã, e a meio da semana apresentar um novo treinador.
2: E o Mário Branco tem que preparar a época de forma diferente do que estava à espera.
3: Totalmente diferente do que estava
2: à espera. O Mário Branco ou o seu substituto, não é?
3: Sim, totalmente diferente. Ponto 1. Ponto 2, sabendo o que vem aí. Ponto 3, sabendo que ninguém ajuda, apesar de o Benfica ter ajudado alguns. Eu vou dizer alguns, para não dizer algum, nos últimos tempos. Sabes, o problema de Portugal é que há aqui no futebol português há alguns que se julgam donos disto tudo. Donos disto tudo. E pode ser que o Benfica seja o princípio de alguns que... Eu dou só nota de um exemplo. O Nuno está aqui, que é mais especialista do que eu. Eu conheci uma pessoa que julgava que era dono disto tudo quando fazia pressão sobre alguns e algumas instituições para empréstimos de dinheiro. Não me lembro, mas acho que está aí com problema.
0: Sim, ligeiro, sim.
3: Ligeiro, pronto. Oh, Paulo, só estou a dizer isso. Espero que o próximo treinador do Benfica, eu vou ser duro, seja estrangeiro.
0: Já vamos.
2: Então
0: aí.
2: Não é o Marco Silva.
0: Já lá vamos.
3: Espero,
2: estou a ouvir.
3: Espero que o próximo treinador do Benfica seja estrangeiro.
0: E tens preferências sobre isso? Tens hipóteses?
3: Tenho uma. Gosto de italiano, mas também não descarto espanhóis.
0: Italiano, o António Conte, por exemplo, ficou ontem livre do Nápoles.
3: É verdade.
0: Pode ser uma possibilidade?
3: Há sempre Nápoles próximo de ti, mas depois também.
2: Mas ele, olha, que o Fernando também falou num espanhol.
0: Sim, e outro.
3: Há espanhóis? Há.
0: Espanhóis como? Falou-se
3: espanhóis como?
0: Sim, falou-se do Iraola. Sim, olha, por acaso há um espanhol.
2: O Arbeloa.
0: Há um espanhol no como.
3: Exatamente, estás a ver que foi a. Tu já viste e que se apurou com a derrota do
0: Milan.
3: Do Milan
0: para a Liga
3: e
0: dos
3: o
0: Campeões.
3: Empate da Juventus também para a Liga dos Campeões, certo?
0: Que é o Cesc Fábregas.
3: Exatamente.
0: E essa pode ser uma opção.
3: Não, eu gostava, eu gosto.
0: Não, mas estares a falar nisso é porque.
3: Eu não tenho conhecimento. Mas, não, então, por amor de Deus, quem é que julgas que sou eu?
0: Mas,
3: não,
0: mas Fábregas é, portanto, o nome em cima da mesa.
3: Eu gostava que o próximo técnico do Benfica fosse estrangeiro. Vou-te dizer e antecipar, como gostava, já teria gostado, que o substituto do Roger Schmidt tivesse sido estrangeiro.
0: E Fábregas é um nome...
3: Eu repito o que disse,
0: sim.
3: Gostava, expressei-o, que o sucessor do Roger Schmidt fosse estrangeiro. Por seguinte, acho que o tempo de liderança do Benfica precisa de alguém não condicionado por nada em português. Por nada em português.
2: Por nada e por ninguém.
3: Não, é o por nada. O por ninguém, se eu gostava que me ajudassem numa venda do Sul da Cove, não é? Para porventura entrar na competição do Salazar e nem me deram tempo para dizer isso, estou por tudo.
0: Mas
3: estou por tudo.
0: Mas, Fernando, mas o Fábregas, portanto, é um nome que está em cima da mesa.
3: Eu não sei se está. Estás-me a pedir a minha opinião, não é? Eu gosto do Fábregas. Acho que Fábregas fez.
0: Tu não atiras opiniões assim para o ar.
3: Eu nunca emito opiniões para o ar.
0: Pois, então é porque Fábregas também é um nome que já está em, que
3: não
0: está em cima da mesa.
3: Eu não pertenço.
2: É um bom nome.
4: Olha,
2: mas para isso,
4: olha,
2: mas para isso tem que despedir o Mourinho amanhã.
4: Olha, Hermine.
3: Mas olha, Hermine, o que é giro é durante tantas semanas a Coalza era para o Mourinho e é interessante que a Coalza pode ser para o Benfica.
2: Pois, exatamente.
3: Já viste? A situação, o modelo contratual é se ganhar outro, você pode ser embora. Porque por nós, tal. Já reparaste que o modelo...
2: Virou-se o feitiço contra o feiticeiro.
3: E estava tudo certinho. Eu saio no fim de semana, ao final da última jornada da Liga Espanhola, não haverá eleições no Real de Madrid, porque até a banca não facilita na garantia bancária ou na expressão...
0: Mas isto, o senhor Riquel... Já tinhas antecipado aqui que a banca espanhola provavelmente não iria contra Florentino Pérez.
3: Sim. Mas eu fui buscar um banco
0: em Andorra,
3: certo? Tiveram um problema. O espaço económico europeu tem que validar em Espanha, porque esse banco também tem outras operações interessantes em relação à estrutura económica espanhola.
0: Fábregas.
2: E o Nuno Encarnação... A perder espaço para ser manchete do Record.
0: Já agora deixa-me
4: dizer. Não estou, não.
0: Fábregas tem como agente o senhor Darren Dine. Normalmente o seu esquema tático preferido é o 4-2-3-1. É aquele que mais se aproxima daquilo que é o esquema tradicional do futebol do Benfica. Aliás, um 4-3-3 também, que pode muito bem
2: transformar. Pavlidis lá tu, na frente.
3: Olha que tu já foste ver tudo, não é? 4-2-3-1, não é? Interessante.
2: E, mas aí o Sudakov já não...
0: E pode ser, portanto, uma solução...
3: Eu gosto do modelo e dos sistemas de jogo de Frábergas, penso
0: que... fez 44 jogos esta época com o combo, 24 vitórias, 12 empates e apenas 8 derrotas.
3: Já reparaste o que é o mundo? O Girona há 2 anos estava na Liga dos Campeões e desceu.
0: E agora já desceu, sim.
3: Pronto, mas pronto. E também uma palavra para o Luís Castro, que eu vi a ganhar uma jovem Liga Europeia no Benfica e que salvou o Vante, não foi?
0: Portanto, e como tu preferes um estrangeiro, já agora colocas de parte a possibilidade que está hoje também já no mercado.
3: De quem?
0: Sérgio Conceição.
3: Mas está no mercado porquê?
0: Que rescindiu com o Al-Ittihad.
3: Então cada um dos treinadores portugueses que rescinde entra no mercado. Falta... O Abel Ferreira passou de besta a bestial esta noite. Para a semana
0: mas
3: passa de bestial a besta.
0: Mas isso não rescindiu.
3: Também, mas pronto. Agora, de repente...
0: O Sérgio, sim.
3: Sérgio, olha, fica em stand-by para o Rui Borges.
2: Não, o Sérgio Conceição, lembram-se que até se encontrou com o Luís Filipe Vieira. Não
3: sim,
2: se esqueçam
3: tá bem,
2: disso.
3: Olha lá, deixa
2: não
3: lá.
2: Não se esqueçam disso.
3: Não estás a responder a mim.
0: Nuno, tu que és o maior negacionista da possibilidade de José Mourinho
2: sair, é o amigo do Mourinho
0: sair do Benfica, as eleições vão ser a 8 de junho, na altura logo saberemos, mas este nome, partindo do pressuposto que ele vai mesmo sair, até porque as condições, mesmo que não fosse para o Real Madrid, acho que neste momento concordarás que são muito difíceis para coexistirem as duas partes, Benfica e José Mourinho, depois de tudo o que se tem passado, um novo treinador como o Cesc Fabregas era um bom nome para o Benfica? Melhor do que, por exemplo, o Marco Silva?
1: Vou-te surpreender antes de responder essa questão, que é, não concordo com tudo o que foi dito aqui antes de mim. Primeiro, continuo a ter a razão do meu lado. O Mourinho não tem nenhuma proposta do Real Madrid. Há 3 semanas que ando a dizer isto, sou apelidado de maluquinho, mas estou a dizer, o Mourinho não tem nenhuma proposta do Real Madrid. Segundo ponto, disse na quinta-feira, o Mourinho está a fazer o relatório de entrega para entregar os jogadores que quer e os jogadores que têm que sair para o Benfica ao Rui Costa. Era o que ele andou a fazer na semana passada no Seixal. No fim de semana foi confirmada essa notícia no sábado até pelo Correio da Manhã. Por isso, eu não estou tão mal informado quanto isso até agora. Terceiro ponto, não concordo que o Rui Costa tenha que pagar a cláusula de rescisão do Mourinho para se ver livre dele. O Rui Costa não pode fazer isto neste momento. O Rui Costa, ao apresentar uma proposta de renovação, disse que a bola estava do outro lado. Por isso não é o Benfica que vai ter que indemnizar com 3 milhões de euros, seja o que for, um treinador que não merece ser treinador do Benfica, digamos, não merece ser treinador do Benfica por tudo o que anda a fazer ao presidente do Benfica, aos benfiquistas e ao clube. Mas o Mourinho, se há coisa que não desgosta, é do valor que recebe ao fim do mês, dos contratos que tem em cima da mesa, nunca desgostou disso. Aliás, é isso que nós sabemos ultimamente. Por isso, o Rui Costa, não pagando essa rescisão, vai ficar com o Mourinho até que, o que andam para aí a dizer hoje, que Jorge Mendes pondera pagar a rescisão. Também estou para ver, não acredito nisso. É dinheiro a mais para o bolso de Jorge Mendes e para o bolso de José Mourinho, mesmo que apresentem uma fatura depois. Olha, veja-se o que aconteceu com o Rafael Leão, quando houve uma coisa do género. Veja-se
2: mas
1: o que
2: isso
1: é
2: só até amanhã.
1: Sim, mas Hermínio, eu continuo a acreditar naquilo que tenho dito nas últimas 3 semanas. E por isso, acredito que o Benfica vai ficar com o José Mourinho neste pântano relacional com um e com o outro, porque o presidente Rui Costa apresentou uma proposta irrecusável a José Mourinho para os próximos anos. Onde é que há um trabalho...
2: No dia 13 de maio.
1: Hermínio, onde é que há algum trabalho em Portugal onde tu faças 25 km de Setúbal até ao Seixal para ir treinar e receber 10 ou 12 milhões por ano? Tens algum? Conheces algum assim? Não. Eu nunca tive.
2: Não.
1: Mas vocês próximo, conhecem? Não. Isto não é irrecusável? Ainda por cima, com uma Liga Europa para ganhar a seguir, com mais 6 jogos para o povo benfiquista ver. À borla. Mais 6 jogos para o ano. Povo todo a ver. Ofereço-vos mais 6 jogos para verem o grande Benfica campeão. Que sei, isto é tudo. Mas concordo no princípio que o Fernando Sierra disse que isto de facto é uma... Isto, ele não merece, não é? Nem os benfiquistas, nem o Rui Costa merece isto, mas ao apresentar a proposta o Rui Costa sabia o que é que estava... quais eram os riscos que estava a correr. Por isso agora o Rui Costa não pode pagar uma coisa que acabou de assumir há uma semana atrás. Quer dizer, ele paga para ele se ir embora. O que é que mudou durante uma semana? Ele sabia muito bem o que é que estava a fazer. Pronto, posto esta parte, esta parte de lado... que eu continuo a ser um negacionista, mas vamos então ao Fabregas. É evidente que o Rui Costa, e concordo com aquilo também que o Fernando Sierra disse, que venha um treinador de fora, porque isto já não se aguenta, não é? O único com sucesso nos últimos tempos do Benfica chamava-se Roger Smith, que só tinha sido campeão uma vez na sua vida aos 50 e tal anos. Mas foi o suficiente para resolver os problemas de balneário do Benfica, de novos jogadores, pronto, com as críticas depois que se fizeram, mas foi ele que foi campeão, não foi mais ninguém. Não foi Jesus, não foi Mourinho, não foi Lage. Recordem sempre o que aconteceu nos últimos tempos. Por isso, o Benfica
2: mas
1: tem
2: mas o Lage
1: ter...
2: até teve um bom desempenho.
1: Mas, Hermínio, desde
2: atendendo
1: o momento,
2: às circunstâncias.
1: Desde não? O momento em que ele perdeu o campeonato, o ano passado vos deu o campeonato, como desta vez também Mourinho vos deu o segundo lugar, para mim o Lage está excluído, porque não teve mérito nenhum, não é? Caramba, quando tinha tudo para ganhar o campeonato
2: mas
1: ano passado...
2: ganhou a supertaça, não te esqueças.
1: Quando tinha tudo para ganhar o campeonato no ano passado, quando vocês deram aqueles 6 jogos de, ou 5 jogos de brinde do vosso treinador, como é que se chamava, o João Pereira, não é? Sim. Quando deram esse brinde e o Bruno Lage não conseguiu... Quando só tinha que empatar
2: não
1: ou ganhar na Luz, não aproveitou.
0: Ganhar
1: na Luz, não aproveitou. Para mim está visto o que é que vale Bruno Lage. E por isso o meu sentimento é este. Acho que o Benfica, eu tenho dúvidas que o Mourinho vá sair do Benfica, tenho muitas dúvidas, mas a sair o Benfica tem que ir lá fora buscar um treinador, não é lá fora buscar um treinador português, é lá fora buscar um treinador lá de fora mesmo.
0: Tanto Marco Silva para ti não seria?
1: Não, uma até que o Marco Silva não pode recusar a proposta que está em cima da mesa, porque ninguém lhe vai pagar isso em lado nenhum.
3: No fundo, não é?
1: Sim.
0: O Fulham e agora...
1: 7 ou 8 milhões de euros. Onde é? Limpos,
3: mas
1: não é?
3: Também, mas
1: quem é que paga isso ao
0: Para 4 anos.
1: Mas quem é que paga isso ao Marco Silva?
3: Também o Sérgio... Não é? O Sérgio Conceição tem o Milan. Ou não? Não houve despedimentos no Milan?
0: Sim, saiu o Massimiliano Allegri, mas também o Milan também é dado como a querer pretender o Marco Silva.
2: Há muito treinador no mercado.
3: E o José Mourinho, não?
0: Não sei, isso ainda não vi esse
3: não
0: nome
3: viste,
0: lá no José
3: ainda
0: Mourinho.
3: Não viste?
0: Não.
3: Olha.
2: Mourinho é para o Real.
3: Nada para o Real?
2: É.
1: Real Massama.
0: Mas já vamos continuar.
2: Isso, o Fernando tem informação privilegiada.
0: Já vamos continuar a falar de treinadores e do mercado, porque ainda temos muito para debater neste grande jogo.
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2: Estamos de volta então para a parte final desta edição do Grande Jogo. Estamos aqui a discutir a situação do Benfica e do seu futuro ex-treinador e do futuro treinador, apesar de Nuno Encarnação continuar com a sua tese de absoluto negacionismo. Fernando, o que é certo é que o Benfica começa...
3: Já houve acordo entre o Irão e Trump?
2: Para?
3: É a mesma coisa.
2: É que há vários tipos de acordo. Por exemplo, há os Estados Unidos não querem que o Irão tenha a sua sede no Mundial de Futebol em território norte-americano. E será possivelmente no México.
3: Pronto, estás a ver com as subtilezas que eu suscito logo.
2: Mas o que eu estava a querer saber, de hoje a um mês, precisamente, sim, arranca a época oficial do Benfica.
3: Sim.
2: 25 de junho. O Benfica tem 7 jogadores no Campeonato do Mundo.
3: Certo. Foi por isso que eu disse, toda a concepção está feita que nenhum dos grandes clubes da Europa vai a uma fase tão precoce. Por 4 dias depois do Campeonato do Mundo, esses jogadores ou estão de férias...
4: Iniciam um ciclo de 6 jogos.
3: Ou então vão fazer férias em setembro, não é?
2: Sim. É que o Benfica tem o Tomás Araújo, o Dedites, o Richard Rios, o Sidney Lopes Cabral,
3: sim,
2: o Augens, o Sheldrup e o Luca Bacchio.
3: Pronto, olha que coisa gira.
5: Fora os que vai vender.
2: 7 jogadores.
5: Fora os que tem que vender ainda.
3: Não, os que vêm te vender, não, acho eu que não estarão em nenhuma seleção.
5: Não, não é isso. Fora os que tem que vender.
3: Eu estou a dizer.
5: Por isso fica sem esses 7 e mais um ao outro que vende.
3: Nuno, o Benfica tem 2 ou 3 jogadores que pode fazer grande encaixe, tendo que arranjar imediatamente uma alternativa em razão destas novas circunstâncias. Porque o Benfica estava a pensar que só entrava em competição no dia 16 ou 17 de setembro.
5: Certo.
3: Porque a primeira jornada da Liga Europa é uma semana depois da primeira jornada da Liga dos Campeões.
5: Mas estou-me a lembrar de um jogador. Por exemplo, de repente, que vem à memória, jogador que o Benfica quer vender e provavelmente vai vender. António Silva, junta-se a esses 7, são 8 ausentes. Ou seja, do atual plantel, não só são esses 7, que poderão estar ausentes mais tempo, mas também 2 ou 3 vendas
4: que o Benfica tem que vender. Já não quer vender o António Silva.
3: Eu acho que o Benfica... Bem,
5: tem que vender qualquer
3: coisa. O que fizeram, o que o selecionador fez ao António Silva, tem uma palavra. Uma palavra. Miserável.
5: Sim, é verdade, não é?
3: Tem uma palavra, eu disse, humilhante o Sporting, é miserável. Mas para a semana é o último programa, não é? Antes do defeso. Convido todas e todos para ouvirem, porque sabes uma coisa, eu vou contar 2 pequenas histórias. E vai ser terrível. Olha para mim, mesmo terrível. Mesmo terrível, vai ser angustiante. Vai ser angustiante. O Hermínio e o Fernando que estão lá sempre em cima, não é? O Fernando aí.
4: Estamos aqui à escuta.
3: O Fernando é tão careca como nós os dois e, portanto,
4: escuta ativa.
3: É importante.
2: Sim, mas ainda não respondeste à minha questão.
3: Qual a pergunta?
2: Como é que o Benfica resolve esse problema de não ter.
3: Pedindo aos jogadores para fazerem para aqueles que ficarem, porque repara bem.
2: 7 jogadores ou 8.
3: Porque isto implica a gestão deles, porventura, para os clubes por onde alguns putativamente deles possam ser transferidos. Certo ou não? Certo. Portanto, vai ser uma gestão que vai mostrar totalmente a capacidade de articulação do Benfica com os jogadores, Benfica com...
4: Fernando, e também depende do percurso desportivo no Mundial desses 7,
3: cada uma das seleções, não é?
4: Exatamente.
3: Estamos a falar de seleções que pelo menos vão aos quartos de final, ponto.
2: Ou pelo menos aos oitavos.
4: Pronto. Aos oitavos?
3: Pronto.
4: Pois...
3: Oh, Paulo, nós sabemos...
2: Aos oitavos é... Mas estamos a falar 4, 5 de julho.
3: Oh, Paulo, nós sabemos que o Campeonato do Mundo, este Campeonato do Mundo, este Campeonato de 48 seleções, começa nos 16 aves final. Ponto. Ou seja, começa em princípio, final de junho, princípio de junho,
2: é,
3: certo?
2: É que Portugal joga 27 de junho com a Colômbia.
3: Que é o último jogo, não é?
2: E o Benfica arranca a 25 de junho.
3: Exatamente, é isso.
2: Richard Rios vai estar...
3: Não, Richard Rios está ali, não é? Mas está bem, mas também o Tomás Araújo.
2: Sim.
3: E não sabemos o Quebaquio na Bélgica. E não sabemos o Sheldrup, o Osner. Pronto, independentemente...
2: Sim, muito possivelmente estarão todos nos 16 avos de final, sim.
3: Não, eu acredito
4: os
3: que...
4: Os 7, sim.
3: Eu
4: sim.
3: acredito que esses estão nos quartos de final.
2: Talvez a única dúvida seja o
4: Cabo Verde.
2: Cabral, sim.
3: Sim, a única dúvida claramente Cabo Verde, mas agora, para mim, todos eles estão nos quartos de final. Eu não vi ainda como é que se cruzam, não é? Mas, para mim, estão todos eles nos quartos de final.
4: Então não vão ter férias.
3: Não vou, não, o problema todo não.
4: Tem esta semanita agora?
3: Não, tem, devem aproveitar estes dias e depois gerir, não é? Tem que ser, até exige um compromisso complementar com eles.
4: Olha, os do Sporting já aproveitaram o dia de ontem, já fizeram férias ontem.
3: Essas férias de hoje, de ontem deviam valer 7 dias. Não é?
5: Tiveste muito bem.
3: Agora tiveste bem.
5: Fizeram uma peladinha.
4: Já fizeram as férias.
5: Foi a peladinha, não é? Como se diz, ah, fizemos uma peladinha.
2: E o Fabregas gosta do António Silva?
3: Não sei. Mas agora, para, tu já estiveste, estás, queres a minha opinião? O Benfica precisa de contratar 2 centrais, 1 lateral, 2 médios e 1 avançado.
5: Paulo, já viste o que é contratarem o Fabregas? Ele chegar ao Seixal e não ver jogadores? O Rui Costa tem que fazer aqueles painéis que houve com as taças, não é? Quando foi apresentado o Jorge Jesus, não fizeram os painéis com as taças? Então faz com os jogadores, põe assim uns placares. Só, olha, afinal temos muitos. Mas
4: não,
5: depois
4: o António Silva fica quase no Benfica, escrevam isso. Com a saída do Otamendi.
5: Caramba, ele, Hermínio, pensava que era só sobre árbitros, tu sabias, mas mandas cada sentença. Então António Silva tem um lixo para Juventus.
3: O Hermínio ainda não nos disse quem é o primeiro classificado desta época dos árbitros.
4: Opa, não sei ainda. O António Nobre ontem esteve muito bem.
3: Hermínio. É verdade.
5: Se o Francisco Conceição for transferido, o António Silva vai para a Juventus. Ainda não percebeste que é assim?
4: Calma.
5: Não viste? Não viste
4: não
5: o filme?
4: Não tenhas tanta certeza nisso.
5: Não viste o filme?
4: Sim, mas calma.
5: Mas, para a Premier League?
4: Calma.
5: Pois.
2: Mas a questão,
3: um clube interessado nessa
2: altura. Mas a questão do selecionador da convocatória também te levantou alguma reticência?
5: Não. Eu confio, por natureza, eu acredito no seguinte: qualquer selecionador quer ganhar tanto a competição como qualquer um de nós. E acho que não faz maldades nas convocatórias. Ele quer o melhor para ele. Quer ganhar o campeonato, quer ganhar o campeonato do mundo, quer ganhar o troféu, quer ganhar o prémio associado a isso, quer ter uma boa reputação enquanto técnico. Por isso,
2: mas nós acho que fazia mais sentido
4: quer sair em grande.
2: 5 centrais do que 4
5: Paulo,
2: e 4
5: eu
2: laterais,
5: acho isso tudo.
2: Do que o contrário.
5: Eu estou de acordo com todas as análises que foram feitas.
2: Preferes o Samu Costa ao Palhinho?
5: Não, faz-me impressão não terem um avançado como o Paulinho, faz-me impressão o Mora não ser a alternativa, faz-me impressão não haver um jogador de Sporting mais novo que toda a gente falou, faz-me impressão isso tudo. Agora,
4: atenção ao Palhinha, merece uma palavra ontem, gol decisivo, sim, para a manutenção.
5: Sim, mas o Palhinha não vais pagar 7 milhões de ordenado para ele vir para cá, esquece lá isso.
4: Tem que baixar.
5: Olha, devias fazer como o Vilas Boas fez sobre a questão de Lewandowski e arrumou a questão logo nos tetos. O doutor Varandas devia fazer o mesmo, que é para depois não alimentar aí loucuras em Alvalade.
4: Mas o Palhinha quer muito vir para Portugal, não é?
5: Portanto, mas a ganhar 7 milhões também eu queria vir, coisa, não é? Mas obviamente que ele não pode vir, não há condições financeiras para isso.
4: Sim,
5: mas
4: estou
5: a dizer só na questão da seleção. Na questão da seleção eu acredito nisso tudo e depois fazemos as contas no fim. Eu dou confiança ao treinador, o selecionador é este. Deixar o homem fazer das suas.
3: Eu também
5: não
3: dou.
5: É? Deixar o homem fazer das suas.
3: Agora, não pode subjetivar. Como fez em relação a António Silva, ponto.
5: Não, isso não, estamos de acordo. Agora, eu acho que o selecionador vai ter uma ou duas lesões e há de entrar alguém...
2: Subjetivar em quê?
3: Pô, ele pode contar outras histórias.
2: Mas ele disse que não foi

0: por causa
1: não,
0: de,
1: eu estou a dizer
0: daquela fuga de informação.
2: Não foi.
1: Eu não estou a dizer, estou escusado. Se não foi, para que contou a fuga?
0: Não foi ele que contou. Foi, primeiro foi aqui na Média Livre que foi divulgada essa informação.
1: Ai, está a mandar aqui.
0: E ele depois confirmou.
2: É da cadeira, Fernando.
1: Depois estou mal.
3: É vermelha, a cadeira é vermelha.
1: A cadeira é vermelha. Estás a dizer o quê?
0: Aqui avançamos com essa informação em primeira mão, através do Pedro Sousa.
1: Queres que eu conte para a semana algumas coisas que sei em primeira mão?
0: Sim.
1: Ou em segunda?
0: Sim.
1: Sobre essa matéria?
0: Mas ele confirmou. Mas em que é
2: isto? Olha, isto promete.
1: Parabéns pelo livro do José Manuel Delgado.
3: Até eu venho cá para a semana.
0: Mas o que é que isso é, em que é que isso subjetiva a opção a não de levar o António Silva?
1: Mas eu semana passada acabei o programa, a minha grande dúvida não era, era saber se o António Silva era ou não convocado. E não foi. Repara bem, eu nas últimas semanas, perante a tua ilustre liderança e a forma afirmativa do Hermínio e do Nuno, eu só antecipei o que foi acontecendo. Porquê é que estás agora a olhar para mim com esse ar verdadeiramente Palm Beach? Ainda nem lá chegaste.
2: Ele já lá está quase.
1: Já está em Palm Beach.
3: Pois já trouxe umas havaianazinhas. E aquelas camisas floridas.
0: Eu acho que a questão é
2: lá estar um calor.
0: Porquê é que leva 5
3: floridas ou flóridas?
0: E só 4 centrais.
1: Quando
0: deveria ser exatamente o contrário.
1: Exatamente, pronto. É para jogar 3-4-3 em alguns jogos.
0: 3-4-3? Isso não
2: vai jogar assim.
1: Ah, não? Mas já não jogou? Não.
2: Mas não vai. Acho que não.
0: Já fez. Já também utilizou esse. Já fez esse teste.
1: Vai jogar 3-4-3 com os Uzbequistão.
0: Hermínio.
2: É bola no Bruno Fernandes. Hermínio. Bola no Bruno Fernandes.
0: E a ti? A convocatória pareceu-te bem?
1: Quem? O Hermínio?
0: O Hermínio, sim.
3: Mas estás a falar dos árbitros ou da seleção?
0: Os árbitros
2: é o João Pinheiro.
0: Especialista
3: em árbitros.
0: Ainda nos vai dizer quem é o primeiro classificado daqui a pouco.
2: O Paulo Catarro vai ter que fazer um trabalho com o João Pinheiro também lá. Não pode ficar só na Flórida. Tem que ir ao estágio dos árbitros.
0: Olha, que eu ontem dei uma excelente nota ao António Nobre na crónica do Record.
2: Fez um grande jogo. Fez uma boa arbitragem.
0: Se fosse sempre assim, aliás, era como eu terminava.
3: Foi pena não ter sido. Foi pena não ter sido Godinho, que hoje o Hermínio vinha outro.
0: Mas Hermínio.
2: Um árbitro discreto, o António Nobre, ontem fez um excelente trabalho.
0: Se fosse sempre assim, realmente seria ótimo.
2: Mas os jogadores também ajudaram muito.
0: Em relação a.
3: Principalmente os do Sporting.
0: Sim.
3: Ajudaram bastante. Então aquele penaltizinho. Aquele penaltizinho sem espinhas.
0: Em relação à convocatória.
2: Aquilo foi do cabelo pintado.
0: Hermínio, convocatória, pareceu-te bem?
2: São os meus jogadores, aqueles que eu acredito.
0: Não é isso que estamos a perguntar. Tu pareces aquele jornalista espanhol que era o homem da marca e que hoje está completamente furioso por causa de não terem convocado o Eisen, o defesa central do Real Madrid. Aliás, o Real Madrid, pela primeira vez, não tem nenhum jogador na seleção espanhola num campeonato do mundo.
1: É verdade.
0: Mas,
3: Hermínio, eu peço outra vez, dá outra vez a resposta. Sim, essa não deu, essa não valeu. Vai, anda lá.
2: Não valeu. São os meus jogadores.
0: Sim, a seleção vai ter o apoio de toda a gente em Portugal, isso já se sabe. Mas eram estes os jogadores que tu escolherias?
2: Não.
0: Então?
2: Eu levava o João Palhinha e levava o Ricardo Horta.
0: E o António Silva não?
2: Eu acho que nos centrais, volto a dizer, eu acho que a opção pelo Tomás Araújo
0: não, mas faz sentido 5 forma... laterais e 4 centrais, o contrário não seria mais
2: há ali laterais polivalentes também, podem fazer outras posições.
0: Isso também há médios, o Ruben Neves também pode ser central.
2: Nesse aspecto, eu mexia ali no o Ricardo Horta. Se me perguntares quem é que tirava, aqui a coisa fica mais difícil. Se calhar ali médios defensivos. Volto a dizer, eu optava pelo Palhinha, mas eu gosto muito do Palhinha e se calhar deixava, por exemplo, o Samu e levava o Palhinha, pronto. Mas é como eu digo, é difícil, é muito difícil.
0: É muito difícil o quê?
2: É muito difícil escolher os jogadores para este Mundial. Nós temos uma excelente seleção,

0: volto a dizer, acredito no Mundial absolutamente extraordinário do Bruno Fernandes. Acho que vai ser o jogador mais em destaque da nossa seleção, independentemente da mais-valia do Cristiano Ronaldo, mas acho que este vai ser o Mundial do Bruno Fernandes. Vai brilhar, brilhar, brilhar, brilhar.
1: E o...

0: Costa, o Diogo Costa.
1: Já estamos a fazer o 11.
2: Também não é muito difícil.
0: Também não é muito difícil. Não é? A minha única dúvida é que o Ruben Dias teve tanto tempo lesionado, não é? Certo?
3: E teve agora um desgosto amoroso.
0: Mas está bem, teve tanto tempo lesionado e, portanto, por isso é que a questão dos 5 laterais versus 4 centrais.
3: Olha, então,
0: desde logo. Desde
1: mas
0: logo,
1: os laterais são polivalentes.
3: Eu tinha ido fazer.
0: Ah!
3: Eu tinha ido ver.
0: Estás a chegar ao 3-4-3.
2: Mas, Hermínio, mas qual é o central, o lateral que pode jogar a central?
0: É o Nuno Mendes, na tese dele.
1: O Nuno Mendes pode ali na esquerda ajudar.
0: Joga de vez em quando nessa posição.
1: O Dalot também é muito alto.
0: No Paris Saint-Germain.
2: Isso, muito alto não quer dizer que seja central.
1: Sim, mas o Dalot também, se for preciso dar ali um jeito, também dá.
3: Até Dalot.
0: Ao Dalot, sim. Portanto, Dalot.
3: Mas o Dalot não foi.
2: Foi.
0: Então não foi?
3: Ah, Dalot foi.
0: Então,
2: foram 5 laterais.
3: Tens razão. Não,
0: 5 laterais, já viste? Nuno Mendes, Dalot, aconteceu.
3: Dalot pode ser uma opção.
0: Não, Ruben-se mesmo.
3: Eu teria ido ver árvores
0: no Ruben Neves não é central.
3: Não,
1: Ruben Neves
3: não.
1: Bem faz,
0: lateral,
1: preciso.
0: Lateral, então
3: Ruben
0: não é. Ruben-se mesmo não foi. Então não é.
3: Eu teria de ver a árvore Mateus genealógica.
2: Nunes. Não, Mateus Nunes, sim.
3: A árvore genealógica de Benareca, ver se não havia lá um antepassado português e naturalizava e pronto, e resolvia-se o problema.
1: Mas tem o Kivior.
3: Eu ia já para o Benareca, que tem olhos castanhos. Passa por português.
1: Nós, vocês vão ver, nós vamos fazer um grande mundial.
0: Vamos.
3: Oxalá, que sim.
0: Esperemos que
1: vamos.
0: Sim.
1: Vamos, esperemos, sim, senhora, vamos fazer um grande mundial.
0: Esperemos, até porque com a convocatória emblemática, saudosa e do Diogo Jota, é importante dar essa nota, não é?
1: É isso.
0: Para além do livro de José Manuel Delgado, dar nota também da vitória do Barcelona na Liga dos Campeões Feminina e com a participação da Kika Nazaré, que é uma grande senhora do futebol.
1: E canta bem, ela canta muito
0: Mas,
1: bem.
0: Pois, e pronto. E olhar para esta alteração.
2: Eu não queria falar do Ruben Semedo, eu queria falar do Nelson Semedo.
1: Nelson de Semedo, exatamente. Eu posso
2: que
1: dizer que o Fernando aqui ao lado já me deu a dica.
2: Sim, não, foi erro meu, peço desculpa.
0: Não, por isso é que eu acrescentei, por amor de Deus.
2: Eu sabia que era um Semedo.
0: Eu não tinha dúvidas que tu nunca falhas o Nelson Semedo.
2: Muito bem.
0: Prontos. Já vamos embora?
2: Sim, estamos quase a terminar esta
0: edição. Isto hoje foi rápido.
2: Esta edição.
1: Ó, Fernando, faz lá a referência ao livro do Diogo Jota.
0: Então já fiz.
2: Sim,
0: não é?
2: Já fez. E na próxima segunda-feira estaremos então para a última edição desta temporada.
1: Bombástica.
2: Sim, com o Fernando tem muitas coisas
0: para revelar.
2: Há duas, pelo menos duas para revelar.
1: Bomba!
2: Será então isso
0: Bomba.
2: Que vai acontecer na próxima segunda-feira.
1: Alerta
2: 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Estivermos aqui às 18h30. Agora vem aí o grande jornal da CMTV em simultâneo.
1: Abraço.
4: Boa noite. Houve uma falha de segurança grave no Sistema Nacional de Saúde. Alguém roubou dados de utentes do SNS. Milhares de pessoas de todas as idades e de todo o país foram afetadas. As explicações foram dadas esta tarde pela Polícia Judiciária. A princípio julgava-se que os dados roubados pertenciam só a crianças. Agora sabe-se que estamos a falar de utentes de todas as idades. Há uma investigação em curso.
5: Podemos falar seguramente em muitos milhares de vítimas. Eu penso que quando se falou de menores, falou-se de forma precipitada, porque numa análise mais profunda, o espectro é mais alargado, ou seja, pessoas de todas as idades. Também se falou muito que a incidência seria geograficamente a norte, mas não, mas temos pessoas de todo o território nacional e ilhas. Seguramente para fins maliciosos, podem. Para outros fins comerciais também.
4: Os dados foram todos acedidos através das credenciais do mesmo médico. O médico já está reformado. A Polícia Judiciária não sabe exatamente quem acedeu aos dados de forma indevida. Não está descartada a hipótese de ter sido mesmo o médico cujas credenciais foram usadas. Mas a Polícia não acredita muito nessa possibilidade.
5: Não podemos descartá-lo, mas dificilmente, sim, podemos dizer que terá sido ele o autor, mas lá está, não podemos afirmá-lo. Estamos numa fase ainda muito embrionária, muito indiciária. Estamos na pista de, não significa que já tenhamos suspeitos minimamente.

0: Exatamente, não posso afirmar isso, porque nestes percursos tecnológicos estamos ainda a fazer análise forense, ainda estamos a recolher indícios, ainda estamos a recolher evidências.
1: Tudo isto foi descoberto por mães que perceberam que os dados dos seus filhos tinham sido acedidos. A mulher, uma dessas mães, está preocupada com a finalidade que possa ser dada às informações.
2: E isso preocupa-nos porque com certeza que não será para nada de bom, mas resta-nos saber para o quê. Pode haver um dentro do mal, um menos mal, daquilo que nós temos conversado em casa, para vender, por exemplo, o número de utente clandestinamente, até para a coisa pior de pornografia infantil. Portanto, temos que perceber, ou quem investiga tem que conseguir perceber a finalidade.
3: Tudo aconteceu durante a madrugada, com as credenciais de um médico colombiano, houve um acesso ilegítimo.
2: Exatamente. Eu quando vi no dia 22, ontem, na sexta-feira, de manhã, mas o acesso foi feito perto das 4 da manhã de dia 21. Portanto, eu pergunto-me o que é que querem saber do meu filho às 4 da manhã, não é? Se não há nenhuma entrada no hospital, se não há rigorosamente nada, não percebo a curiosidade nos fecheiros do meu filho.
3: Agora, este sentimento de insegurança, não só pela continuação ou pela possibilidade de continuação deste cybercrime, até pelo futuro.
2: Sim, claro que sim, porque eu não sei até que ponto é que isto vai ficar resolvido, se através destes dados eles conseguirão outras coisas.
1: Arranjar um lugar para o chapéu de sol é, em algumas praias, uma dor de cabeça muito grande. O tema tem sido debatido nos últimos dias por causa dos lugares ocupados pelas concessões. A seguir sabe a resposta da Agência Portuguesa do Ambiente e da Ministra do Ambiente. É já. José Luís Carneiro afirma que mantém a confiança no geral Paulo Viegas Nunes para a direção do Ciresp, apesar das recentes polémicas em que está envolvido. Entre as acusações feitas pelo secretário-geral de missionário do Ministério da Administração Interna está a contratação irregular da empresa da mulher do antigo diretor técnico do Ciresp, por valor de 12 mil euros.
4: Foram 5 as denúncias feitas contra o general Paulo Viegas Nunes, nomeado novamente como presidente da empresa que gera o Ciresp, e as 5 foram ignoradas. A primeira teve lugar em 2022, quando foi contratada irregularmente a empresa Euritex pelo valor mensal de 8.400 euros. Em seguida, foi permitido que o diretor técnico do Ciresp, que já estava de saída do cargo, contratasse a empresa da mulher por 12 mil euros para serviços de consultoria por 5 dias. Para além destes casos, há também a nomeação de uma professora para a administração do Ciresp em acumulação irregular com funções docentes no ensino superior. As últimas duas denúncias feitas pelo secretário-geral de missionário levantam mais dúvidas. Uma revela uma tentativa de passar o Ciresp para a alçada das Forças Armadas e a outra é a condecoração do diretor técnico pelo trabalho feito à frente do Ciresp. Mesmo assim, perante toda a polémica, não só o Ministério da Administração Interna mantém a confiança no atual líder do Ciresp, alegando que não foram praticadas quaisquer ilegalidades, como também José Luís Carneiro defende o general Paulo Viegas Nunes.
5: O senhor general Viegas Nunes é uma personalidade que mais sabe, deve ser dos que mais sabe de comunicações no nosso país. Aquilo que eu posso dizer é que sempre vi nele um servidor do Estado. Se outras matérias há que sejam do conhecimento do Governo e da Secretaria-Geral, são matérias agora que compete ao novo ministro esclarecer e não a mim.
4: José Luís Carneiro exercia a função de Ministro da Administração Interna quando o general foi nomeado para a presidência do Ciresp. Em contraste, tanto o Chega como a Iniciativa Liberal já pediram para que todos os envolvidos na polémica sejam ouvidos no Parlamento. O secretário-geral de missionário deixou claro que tem evidências concretas para ter feito estas acusações e diz que já tinha avisado o Ministro da Administração Interna.
1: O Chega quer que antigos presidentes da República, presidentes da Assembleia da República e primeiros ministros não possam depor por escrito em comissões de inquérito parlamentares. Quer que estejam presentes. O partido considera que não terem que se sujeitar ao escrutínio presidencial, como toda a gente, é um privilégio inaceitável e incompreensível face à necessidade imperiosa de escrutínio. O partido de André Ventura alega que cada vez mais se verifica o avanço de complexas teias de negócios público-privados, como se viu em

0: casos como a Operação Marquês ou a Operação Influencer. A CGTP acusa o governo de ser prepotente e arrogante quanto ao pacote laboral. A Central Sindical espera uma grande adesão à greve geral do próximo dia 3.
1: Que as próprias sondagens dizem que há uma rejeição, a maioria rejeita da sociedade, rejeita o pacote laboral. A única coisa que está a impedir é um governo que está a ser prepotente, que está a ser arrogante e que não quer ouvir a expressão da maioria. E a maioria vai se pronunciar no dia 3. É mais um momento para responsabilizar o governo pelo percurso que está a seguir e um momento para responsabilizar os partidos políticos com assento na Assembleia da República para a rejeição deste pacote laboral, para a derrota deste pacote laboral.
0: Uma perícia pedida pela Justiça dá razão aos 13 marinheiros que se recusaram a navegar numa missão da Marinha por falta de segurança. Alegaram falta de segurança. Foi em 2023 que tudo aconteceu. Os marinheiros não embarcaram para essa missão. Supostamente deveriam ir no encalço de um navio russo. Eles consideraram que o navio NRP Mondego não tinha as condições necessárias para navegar em segurança. Na altura, a Marinha era liderada por Gouveia Melo, que chegou a fazer uma repreensão pública e os marinheiros foram acusados de desobediência. Agora, a perícia pedida pela polícia confirma que o navio tinha várias deficiências e algumas graves, entre elas o motor de bombordo, que se encontrava inoperacional, e dois motores também que já tinham excedido as horas limite de manutenção. Por outro lado, verificaram-se alagamentos em compartimentos do deck inferior, mas não só, muito mais. O dono de um Ferrari diz que não sabe onde está a viatura, apesar dela ter estado nas mãos da polícia. A viatura de luxo foi apreendida pela PSP, agora tem que ser devolvida, mas ninguém sabe muito bem onde está neste momento. O condutor de um caminhão sofreu ferimentos graves num despiste em Viana do Castelo. O caminhão caiu num talude. Agora o jornalista Fernando Coelho em direto. O condutor sobreviveu, teve sorte.
2: Muito boa tarde, Zé Carlos. Teve alguma sorte, mas foram operações de desencarceramento que duraram mais de 2 horas. Houve muita dificuldade dos meios para conseguir retirá-lo do caminhão. Como podem ver, o cenário é este. Ainda não foi possível retirar o caminhão desta zona. O que acontece é que o veículo está do lado oposto de onde deveria estar a circular. Não se sabe ainda o que é que causou este despiste. O certo é que acabou por ultrapassar esta divisória e acabou por ficar completamente tombado para o seu lado esquerdo, o que causou sérias dificuldades a este condutor, que foi necessário os bombeiros retirá-lo deste caminhão numa operação, como eu dizia, durou mais de 2 horas. Um aparatoso despiste aqui na Estrada Nacional 203, em Viana do Castelo, e que ainda mobiliza meios porque há algumas dificuldades para conseguir retirar este caminhão desta zona. Até há bem pouco a circulação estava condicionada. Havia, por parte da GNR, um controlo para que houvesse algum distanciamento e passassem de forma alternada os carros nos dois sentidos. Agora, ao consigo perceber, já não é o caso, mas ainda assim mantém-se essa situação aqui no terreno em que tiram este caminhão da estrada. O caminhão que saiu da estrada acabou por superar esta divisória e caiu por um talude, acabando por deixar o motorista encarcerado no interior da cabine. Ficou em estado grave, teve de ser transportado para o hospital de Viana do Castelo. O alerta foi dado durante a tarde e, como eu dizia, foi uma operação delicada de resgate dos bombeiros. Isto porque, como conseguem perceber os nossos telespectadores, não é muito fácil aceder aqui a esta zona e depois, em particular, este caminhão que acaba por estar completamente tombado para a esquerda, que é do lado do condutor, que acaba por dificultar para que depois seja possível forçar também os vidros e conseguir retirá-lo em segurança. Era um caminhão de mercadorias, transportava estrume, que acabou por ficar algum desse estrume tombado ainda na estrada, ou a outra parte acabou por, junto com o caminhão, vir vir para este lado desta

0: Esta zona onde nos encontramos. E, portanto, o camião mantém-se aqui nesta zona do talude. Não se prevê que seja uma operação de pouca duração, uma vez que é muito difícil de conseguir retirá-lo daqui, desta zona, e, portanto, espera-se que, nesse sentido, ainda demore mais algum tempo para conseguir tirá-lo desta zona. O motorista, esse, acabou por, apesar deste susto, acabou por ser transportado para o hospital de Viana do Castelo, mas falamos de uma situação. O alerta foi dado às 5 da tarde e que, por esta hora, ainda não parece estar perto de estar resolvida.
1: Eu já estou, Fernando Coelho, ele está a acompanhar esta situação. Um carro pesado tombou da estrada, acabou de ficar na posição que vimos na imagem, ele capotou. Ficou numa posição invertida. O condutor conseguiu sair ileso, ou praticamente ileso, deste acidente, com ferimentos, mas salvou-se desta situação. Um bombeiro ficou ferido no grande incêndio num armazém em Via Longa, Vila Franca de Xira. Agora a Inês Campana está em direto, ela tem estado a acompanhar este fogo. O fogo aparentemente está controlado, mas o edifício ficou em muito mau estado e pode colapsar.
2: Boa noite, José Carlos. Sim, de facto o incêndio entrou em fase de resolução por volta das 18h43, mas este armazém ficou totalmente destruído e há mesmo o risco de colapso do edifício devido à carga de combustíveis. Mas nada melhor do que relembrarmos aqui o balanço feito pelo comandante dos bombeiros de Via Longa, que afirma que estiveram mais de 100 operacionais aqui no terreno.
3: O incêndio ainda está ativo num armazém da DHL. Os trabalhos vão ser demorados devido à carga térmica. Estamos neste momento a fazer uma reorganização operacional para conseguir mover essa mesma carga de combustível existente para conseguirmos efetuar a extinção do incêndio.
2: Já se sabe quais são as causas que levaram?
3: Nós apenas sabemos que o incêndio começou na zona da cobertura. As autoridades estão no local a apurar as respectivas causas de iniciais do incêndio.
2: Que tipo de produtos é que havia dentro deste armazém?
3: Esta empresa armazena todos os produtos de saúde e bem-estar. Podemos ter diversos, dentre eles produtos de medicamentos, como também produtos de higiene associados a este armazém.
2: Relativamente aos estragos, este armazém foi totalmente consumido pelas chamas?
3: O armazém está a ser totalmente tomado pelas chamas. Temos algum risco de colapso da própria estrutura e contamos também com o apoio do Serviço Municipal de Proteção Civil de Vila Franca de Xira, que está a fazer uma avaliação em conjunto com os operacionais presentes no terreno.
2: Relativamente aos funcionários, este edifício foi evacuado, eles foram retirados deste edifício?
3: Temos registro que estavam a laborar, no momento, 58 funcionários. A evacuação foi totalmente efetuada. À nossa chegada da primeira equipa, já não havia nenhum funcionário no seu interior.
2: Depois de muitas horas de combate a estas chamas, o incêndio finalmente entrou em fase de resolução, por volta das 18h43, mas de facto agora fica um rastro de destruição neste armazém. Há mesmo o risco de colapso devido à carga de combustíveis. Quando o incêndio deflagrou, estavam cerca de 60 funcionários dentro deste armazém, que foram naturalmente retirados do edifício. Há registro de um ferido leve, um bombeiro que ficou com ferimentos considerados ligeiros depois de sofrer uma queda e foi transportado para o hospital de Vila Franca de Xira. Este é um armazém da DHL, é uma empresa de logística e de transporte muito conhecida que efetua aqui principalmente o transporte de encomendas e de facto foi pelo menos mais de 4 horas de combate a este fogo. As chamas eram visíveis, era uma grande nuvem de fumo negro, o ar estava...
1: Perdemos o contacto em direto com a Inês Campana, ela está no local onde este fogo esteve a consumir aquele edifício, um armazém da DHL em Via Longa, Vila Franca de Xira. Isto já está em fase de resolução, portanto os bombeiros dominaram as chamas, mas o edifício está em muito mau estado e, por causa das altas temperaturas que ali se atingiram, a estrutura está em risco.

0: Dois caminhões e uma carrinha ficaram destruídos na sequência de um incêndio que deflagrou no reboque em que estavam a ser transportados. Aconteceu na A4, em Penafiel. Apesar do incidente, não se registaram feridos. Devido a este fogo, deste incêndio, a circulação esteve condicionada, bastante condicionada, durante praticamente toda a manhã.
1: A carrinha e os dois caminhões estavam a ser transportados num caminhão de transporte de viaturas quando o pesado seguia na A4 junto à área de serviço de Penafiel. O reboque acabou por se incendiar, ao que tudo indica devido ao sobreaquecimento de um dos pneus. As chamas alastraram-se rapidamente. Um dos caminhões e a carrinha ficaram completamente destruídos. Já o segundo caminhão sofreu danos na parte frontal. Ao aperceber-se do incêndio, o condutor do pesado, pertencente a uma empresa espanhola, conseguiu encostar e desengatar o trator do reboque, evitando assim danos maiores. No combate ao fogo estiveram os bombeiros de Amarante e Vila Meá. Devido ao incidente, a circulação esteve condicionada naquele local durante praticamente toda a manhã.
0: O condutor, que no domingo atropelou mortalmente um homem e um cão em Lessa da Palmeira, foi apanhado e já está constituído, arguído. O homem fugiu depois do atropelamento, mas com a ajuda de testemunhas, a PSP conseguiu chegar ao paradeiro do automobilista.
2: O carro seguia a grande velocidade na Avenida da Liberdade, em Lessa da Palmeira, quando atropelou mortalmente um homem e um cão que atravessavam uma passadeira. O condutor fugiu do local, mas testemunhas conseguiram identificar a matrícula, o que permitiu às autoridades chegar ao paradeiro do automobilista. O homem foi constituído arguido e aguarda o desenrolar do processo, sujeito a termo de identidade e residência. Também a viatura que conduzia foi apreendida. O atropelamento ocorreu pelas 8:30 da noite de domingo. A vítima estava acompanhada pelo animal de estimação e, na sequência do embate, foram ambos projetados vários metros. No local estavam várias pessoas que testemunharam o caso e alertaram as autoridades. O INEM foi acionado e prestou socorro ao homem, que estava já em paragem cardiorrespiratória. A vítima não resistiu aos ferimentos e o óbito foi declarado no local. O homem não tinha consigo qualquer tipo de identificação que permitisse à PSP contactar familiares. Através do chip do cão, conseguiram perceber que o dono do animal é um homem de nacionalidade checa, de 49 anos. Tudo indica que se trate da vítima mortal. Ainda assim, só após as diligências de identificação realizadas no Instituto de Medicina Legal e através da embaixada, se poderá confirmar se o homem atropelado era de facto o dono do cão. Ainda na noite de domingo, também o cadáver do animal foi recolhido pelo Centro de Recolha Oficial de Animais de Matosinhos.
0: Uma criança de 6 anos morreu numa escola básica na Rentela, concelho do Seixal. Tudo indica que morreu de morte súbita. A autópsia vai agora ajudar a explicar esta morte, que deixou a comunidade escolar em choque.
3: A família recebeu a notícia que ninguém quer receber. As equipas de socorro nada conseguiram fazer e o óbito foi declarado no local. A criança de apenas 6 anos acabou mesmo por morrer na sala de aula da Escola Básica Quinta de São João, na Arrentela, no concelho do Seixal. O menino terá chegado à escola com sinais de cansaço evidentes e a queixar-se de sono. Terá sido aconselhado por um auxiliar a descansar. Pontos no local indicam que a criança tinha antecedentes cardíacos e já teria mesmo sido submetida a uma intervenção cirúrgica em bebé. Acabou por ser encontrado já inconsciente, com corpo frio. O cadáver do menino foi retirado e reencaminhado para o Instituto de Medicina Legal, onde a autópsia irá ajudar a perceber de facto aquilo que aconteceu e se a morte estará ligada aos alegados problemas cardíacos. A CMTV, a diretora do agrupamento Visivelmente Nervosa, não quis prestar declarações, mas confirmou a tragédia. As aulas foram para já suspensas e a situação vai continuar a ser gerida dia para dia. Entre o desespero da família e da criança, os restantes pais foram convocados

0: para ir buscar os seus filhos, ainda que sem qualquer explicação por parte da escola. Aliás, muitos dos encarregados de educação descobriram mesmo aquilo que tinha acontecido através da notícia do Correio da Manhã e da equipa de reportagem da CMTV no local. A comunidade está naturalmente abalada e alguns pais estão revoltados com a falta de explicações por parte da escola básica.
1: Ao fim de 6 dias de internamento, recebeu alta o bebé de 10 meses apenas, que estava internado no hospital de Vila Franca de Xira com uma bactéria. A criança foi internada depois de 4 idas às urgências da unidade local de saúde. Os médicos mandavam a criança para casa. Percebeu-se depois que havia, de facto, uma infecção com uma bactéria transmitida através de leite não pasteurizado, água infectada ou carne de aves mal cozinhada. A CMTV, o pai do menino, fala num alívio enorme agora, numa grande alegria. Habitualmente, os sintomas desta infecção duram entre 1 a 10 dias, mas a criança já exibia sintomas 12 dias antes do internamento. Esteve no hospital em estado grave, teve alta agora. Arranjar um lugar para o chapéu de sol na praia é uma autêntica dor de cabeça em muitas praias no verão. O tema tem sido debatido nos últimos dias por causa dos lugares ocupados pelas construções. É ou não legal abrir o guarda-sol em frente a uma concessão numa praia portuguesa? Saiba a resposta daqui a pouco.
2: Primeira pausa no Grande Jornal, apresentado pelo José Carlos Castro. Seguem as notícias na rádio. 9 minutos depois das 8 da noite, na redação da Correio da Manhã Rádio, está esta noite o Bruno Correio. Olá, Bruno. Boa noite.
3: Boa noite, Ricardo. A perícia ao navio NRP Mondego desmente Gouveia e Melo. A análise técnica pedida pelo Tribunal concluiu que o navio, ao contrário do que a Marinha defendeu, apresentava um estado generalizado de degradação com impacto direto na segurança. A perícia dá assim razão aos 13 marinheiros que o legaram em março de 2023, quando se recusaram a embarcar numa missão. Na altura, a Marinha era liderada por Henrique Gouveia e Melo, que chegou a fazer uma repreensão pública e os marinheiros foram acusados de desobediência. Agora, a perícia pedida pela Justiça confirma que o navio tinha vários problemas. Por exemplo, o motor de bombordo encontrava-se inoperacional e outros dois cediam as horas limite de manutenção. A perícia também confirmou alagamentos em compartimentos inferiores. A CGTP acusa o governo de ser prepotente e arrogante. São novas críticas com base no projeto de lei de reforma laboral. A central sindical espera uma forte adesão na greve do próximo dia 3 de junho.
4: Que as próprias sondagens dizem que há uma rejeição, a maioria rejeita da sociedade, rejeita o pacote laboral. A única coisa que está a impedir é um governo que está a ser prepotente, que está a ser arrogante e que não quer ouvir a expressão da maioria. E a maioria vai se pronunciar no dia 3. É mais um momento para responsabilizar o governo pelo percurso que está a seguir e um momento para responsabilizar os partidos políticos com assento na Assembleia da República para a rejeição deste pacote laboral, para a derrota deste pacote laboral.
3: As críticas de Tiago Oliveira, secretário-geral da CGTP. O ministro da Administração Interna rejeita qualquer ilegalidade na gestão do Siresp. Diz também, em comunicado, que não existe qualquer impedimento que ponha em causa a idoneidade do general Viegas Nunes. O ministério, liderado por Luís Neves, reforça que o Siresp foi alvo de uma auditoria sem que tenha sido detectada qualquer ilegalidade. Diz também que as desconformidades identificadas foram, entretanto, corrigidas. As explicações surgem depois da admissão do secretário-geral adjunto do ministério, António Pombeiro, que terá feito chegar ao ministro 5 denúncias de má gestão no Siresp durante a presidência do general Viegas Nunes, que agora voltou a ser nomeado para o cargo. Entrou em fase de resolução um incêndio num armazém da DHL em Via Longa, Vila Franca de Xira. Mais de 58 funcionários foram retirados do edifício. Um dos bombeiros teve de ser levado ao hospital para ser assistido com ferimentos considerados ligeiros. A fechar, vão subir ainda mais as temperaturas ao longo desta semana. A vaga de calor deve atingir o seu máximo na quinta-feira. As previsões do Instituto Português do Mar e da Atmosfera admitem que em Santarém os termómetros podem chegar aos 40 graus. Em Braga e Évora devem atingir os 39 graus no mesmo dia. Em Beja e em Lisboa, apenas 1 grau a menos, 38 é a máxima esperada para quinta-feira.
2: Ainda uma viagem rápida no trânsito, porque não há muito a dizer, felizmente, a esta hora, mas há

0: Acidentes por resolver em acidentes, aliás, em Odivelas, no interior das Patameiras, na rotunda principal, há acidente que faz fila praticamente até à zona do metro de Odivelas. Também no ramal de Frielas, acidente em vias de resolução, no sentido Frielas-Túnel do Uril, na Grande Lisboa. Apenas uma chamada de atenção para a segunda circular, ainda com alguma fila no sentido Benfica-Aeroporto, entre as Escola Alemã e a zona das Calvanas. De resto, em Lisboa, tudo bem. Vamos olhar também o trânsito no Porto, com apenas um acidente na Avenida AEP, à passagem pelo Norte Shopping, é no sentido Norte Francos Matosinhos. De resto, tudo bem. Boa viagem.
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Obrigado por esse lado lunar, o Vítor, ou aliás, o Vítor, o Rui Veloso, ainda estou a pensar no Vítor que acabou de sair daqui, o Rui Veloso, que de resto vai ter concertos gratuitos no dia 20 e 21 de junho, Cais de Gaia, Norte. Aproveitem. Até ao regresso do Grande Jornal, Alessio e Katy Perry neste One.

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1: A propósito de uma reportagem emitida no dia 13 de maio no Grande Jornal, relativo ao caso de uma moradora revoltada com a autarquia na freguesia de Parceiros e Azóia, emitimos o seguinte direito de resposta.
2: A senhora Gabriela foi acompanhada desde a primeira semana após o temporal, assim que tivemos conhecimento dos danos provocados na sua habitação. Numa primeira fase, a assistência social procurou encontrar uma solução de deslocalização, tendo sido proposta a integração da senhora numa casa móvel disponibilizada pela Câmara Municipal. Essa solução foi recusada pela própria. Posteriormente, a junta foi contactada por terceiros que manifestaram preocupação relativamente ao apoio prestado à senhora Gabriela. Perante essa situação, foi efetuada a articulação com a assistente social e procedeu-se à deslocação ao local, bem como à entrega de alimentos e bens considerados essenciais. Mais tarde, após novos contactos de pessoas da relação da senhora Gabriela, foi novamente solicitado o acompanhamento da assistente social. Em articulação com os serviços da Câmara Municipal, deslocou-se igualmente ao local o responsável da Proteção Civil com o objetivo de avaliar a situação existente. Assim, a assistente social, o coordenador da Proteção Civil e a junta realizaram uma visita conjunta ao local. Nessa ocasião, verificou-se que a senhora permanecia instalada numa área composta por uma kitchenette, um quarto e uma casa de banho, tendo sido igualmente confirmado que a estrutura em madeira se encontrava sem condições.

0: condições de utilização. Durante essa avaliação foi ainda esclarecido que não seria possível avançar com apoios relacionados com obras de reconstrução, uma vez que o imóvel não se encontra legalizado. Ainda assim, voltou a ser proposta a deslocalização da Sra. Gabriela para uma solução alternativa proposta, essa que foi novamente recusada. Na sequência dessa decisão, a própria assinou um termo de responsabilidade declarando que pretendia permanecer no local. No mesmo dia foi possível articular apoio junto da IPSS local, garantindo fornecimento de refeições diárias, nomeadamente almoço e jantar, tendo em consideração as limitações de saúde da Sra. Gabriela decorrentes de doença oncológica. Paralelamente, a Junta manteve-se disponível para prestar apoio alimentar e fornecer bens considerados necessários dentro das possibilidades existentes. Todos os pedidos considerados essenciais e viáveis foram acompanhados e apoiados. Posteriormente, teve-se conhecimento de que a Sra. Gabriela continuava a beneficiar de acompanhamento através da assistente social. Contudo, verificou-se igualmente a existência de dificuldades na entrega da documentação necessária aos processos de apoio, situação que limita a possibilidade de dar seguimento e concretização a determinados apoios sociais.
1: O dono de um Ferrari que foi apreendido no âmbito de um processo judicial pode reaver o carro por ordem de tribunal, mas ninguém sabe muito bem onde ele está neste momento. Toda a história daqui a pouco. A Polícia Judiciária deteve três homens por tráfico de droga na Zona Norte. Entre os detidos está um ex-polícia que já tinha sido condenado por assaltos em 2013.
2: Edgar Sousa é um dos três suspeitos detidos pela Polícia Judiciária por tráfico de droga na Zona Norte do país. A ex-polícia de profissão foi condenado em 2013 a 9 anos de cadeia por assaltos. Edgar e outros dois homens, com idades compreendidas entre os 40 e os 46 anos, são residentes no Grande Porto. O grupo tinha ligações à Espanha e dedicava-se à distribuição de substâncias ilícitas, nomeadamente cocaína, haxixe e drogas sintéticas. Uma rede desmantelada pela operação policial. No decorrer das diligências, os inspectores da PJ conseguiram apreender vários frascos com uma substância que serve de precursor para a produção da conhecida droga da violação. Mas, ao contrário desta droga, o produto detectado pela PJ não está previsto na legislação como uma substância proibida. Os três homens foram presentes a primeiro interrogatório judicial e ficaram sujeitos às medidas de coação de proibição de contactos entre si e apresentações semanais às autoridades. A Polícia Judiciária prossegue com a investigação, sendo este inquérito titulado pelo Departamento de Investigação e Ação Penal do Porto.
1: O proprietário de um Ferrari que foi apreendido pela PSP, mas que o tribunal considera que deve ser agora já devolvido ao seu proprietário, foi hoje, veio até Lisboa para recolher a viatura. O tribunal determinou que a viatura deve ser devolvida, só que ninguém sabe muito bem onde ela está.
3: Eduardo Santos, um empresário do ramo automóvel da zona norte do país, viu a sua vida virada do avesso nos últimos anos, tudo porque lhe foi apreendido um Ferrari avaliado em cerca de 300 mil euros no enquadramento de uma investigação de tráfico de estupefacientes. O caso chegou ao tribunal, o suspeito foi condenado e Eduardo Santos conseguiu provar que nada tinha a ver com o processo, nada tinha a ver com o arguido, que a viatura tinha estado nas mãos do arguido, mas por 2 dias para experimentar o carro, porque Eduardo Santos tem um stand automóvel. O Tribunal do Porto que decretou e despachou a entrega imediata deste Ferrari, mas um Ferrari que nos últimos anos tem sido usado pela PSP, inclusivamente caracterizado. Eduardo Santos, agora que o Tribunal já ordenou a entrega imediata da viatura, a verdade é que não está a conseguir fazer com que a PSP o faça.
4: Sim, eu estou à espera que cumpram o despacho do tribunal, onde diz que tinham que me entregar o carro de imediatamente. Pelos vistos, não, as coisas não funcionam assim. Para fazerem a apreensão do carro demoraram cerca de 1 hora, até me baterem à porta e levarem o carro. Neste caso, eu tenho um despacho do tribunal onde ordena e exige a entrega da viatura que me seja restituída, e o que é certo é que bato às portas todas e dizem-me que não sabem onde é que está o carro, e tenho que esperar, simplesmente aguardar aquilo que eles dizem.
3: Inclusive, o tribunal também

0: Já determinou o cálculo dos prejuízos que teve para ser ressarcido?
1: Não, o Tribunal, neste caso, comunicou à ESPAP que tinham que fazer os cálculos dos prejuízos causados e desvalorização do carro, até pediram uma nova avaliação do mesmo e quilómetros percorridos para ser feitas as contas de todos os prejuízos causados, para depois me ser informado e eu vou-me opor ou não, mediante aquilo que eles disserem.
0: Este caso que acabou por provocar algumas consequências na sua vida pessoal?
1: Em toda a minha vida pessoal. Percebi que houve pessoas que realmente olharam para mim com outros olhos, até perceberem a verdade, até as coisas serem ditas nos tribunais e serem mostradas que na realidade eu não conhecia o arguído, não tinha nada a ver com o arguído, a minha filha inclusive, porque chegou-me a ligar a perguntar se eu era traficante. São coisas que mexem connosco. Eu fechei o meu stand de automóveis que tive aberto desde 2013, a mesma empresa até 2023. Sempre foi o meu ramo, o meu ramo direto em termos de trabalho. Agora tenho outros ramos e fui criando outras coisas, imobiliário, restauração, centros de bronzeamento, etc. Mas o meu ramo principal sempre foi o automóvel, mas percebi que realmente podem chegar e ao abrigo de um processo qualquer ou de uma dúvida qualquer, aprender as coisas sem motivo e ficarem com elas até prova em contrário, que é certas coisas desvalorizam, e não estamos a falar de 2 euros, estamos a falar de 300 mil euros, no qual teve repercussões na minha vida pessoal. Eu podia ter sofrido algum desgaste financeiro e precisar de vender o carro para poder aqui adquirir outras coisas, ou até para mim mesmo, porque hoje nós temos muito, amanhã podemos ter pouco e podemos precisar desse dinheiro, e ninguém pensa que amanhã eu podia precisar de comer e vender o carro para esse efeito e não o ter, e estava privado daquilo que é meu e daquilo que eu comprei e que nada devo a ninguém.
0: Muito bem. Eduardo Santos, que agora, com, digamos, este despacho do Tribunal que ordena a entrega imediata da viatura, deste Ferrari, que está na posse da PSP, mais não quer que a autoridade cumpra com aquilo que foi determinado pelo Tribunal do Porto.
2: Conseguir um lugar ao sol ou colocar um chapéu de sol durante o verão nas praias portuguesas pode ser uma dor de cabeça. Agora, a questão é, é ou não legal colocar o chapéu de sol em frente a uma zona concessionada? Saiba a resposta daqui a pouco. A investigação CM desta noite revela a obra no IC31, que é há muito falada, considerada estratégica para a região da Beira Baixa. Mesmo passados mais de 25 anos, a infraestrutura que vai ligar Lisboa a Madrid ainda não passou do papel.
3: Junto à fronteira em Monfortinho, onde portugueses e espanhóis se juntaram numa concentração ibérica inédita. Uniram-se por uma reivindicação comum que atravessa há anos o território. A construção do IC31, a ligação rodoviária pensada para aproximar as duas capitais, Lisboa e Madrid, e quebrar o isolamento das regiões raianas.
4: É algo redondo. A infraestrutura não vem porque não há cá pessoas e as pessoas não vêm porque não há infraestruturas. No fundo, é a mesma coisa que trazer empresas para o interior. As empresas podiam vir se houvesse pessoas e as pessoas podiam vir se houvesse empresas. E, portanto, quem é que nasceu primeiro é a velha incógnita sempre. Eu, na minha atividade empresarial, trabalho um pouco o país todo, sou do tempo em que não havia A23, não havia A25, não havia A24, não havia A4. E, portanto, sei muito bem o que é que o território era e o que é hoje. A facilidade que hoje tenho de visitar clientes fora daqui. E, portanto, mas visito os clientes porque eles estão lá. E, portanto, alguém nos visita se valer a pena, se concluir que vale a pena visitar-nos. E, portanto, para isso temos que melhorar muito. Olha, começar por esta pequena aldeia de Monfortinho, por exemplo, que eu conheci há 50 anos e que era uma pequena cidade do interior.
3: Mais do que uma estrada, o IC31 é visto como uma ligação que ultrapassa fronteiras e cuja importância se estende aos dois países, mas não só. Além de aproximar territórios, facilita a mobilidade e combate o despovoamento.

0: As antigas instalações da Federação de Vinicultores do Dão estão abandonadas há décadas e hoje servem de teto a dezenas de sem-abrigo da cidade de Viseu. A autarquia garante que está a ser feito um projeto para tornar o espaço num museu do vinho do Dão. A situação dos sem-abrigo está a ser acompanhada pela ação social da autarquia.
1: São 12 mil metros quadrados que estão abandonados e visivelmente degradados em pleno centro da cidade, numa das mais nobres zonas de Viseu. Estamos na Avenida Capitão Homem Ribeiro e estas são as antigas instalações da Federação de Vinicultores do Dão. Outrora local de referência para os produtores dos néctares do Dão, o ainda imponente edifício ficou esquecido no tempo, para desagrado dos que por aqui moram.
2: Era uma zona muito bonita e agora está como está. É a única coisa que posso dizer. É pena nós humanos e responsáveis deixarem estar isto da maneira em que está.
1: Fernando Ruas, antigo presidente da Câmara, e Arlindo Cunha, ex-presidente da Comissão Vitivinícola Regional do Dão, prometeram fazer aqui nascer a cidade do vinho, mas João Azevedo garante que vai ser um museu e o projeto ficará concluído dentro de 5 meses.
3: Há um acordo firmado com a CVR Dão. Hoje já está a ser feito o projeto, começou a ser feito o projeto há poucas semanas para desenvolvermos a cidade do vinho, o Museu do Vinho, um espaço magnífico para promovermos o vinho do Dão nesta região. Será um espaço único nesta região. O vinho do Dão merece esse investimento e, portanto, vamos concretizá-lo até setembro. O projeto estará concretizado até setembro, outubro deste ano e depois vamos submeter a uma candidatura a fundos comunitários para que possamos rapidamente lançar a concurso. Vai permitir que aquela zona da cidade tenha ali um espaço que tenha a atração do turismo, que preserve a história, que relata a história, que promova a pedagogia que está em volta da produção do vinho durante séculos e, portanto, eu acho que tenho a certeza de que aquele espaço vai ser um espaço, um ativo muito importante para que Viseu tenha mais turismo, que tenha esse espaço reabilitado, que fique enriquecido em termos patrimoniais e, naturalmente, que possamos todos ficar a ganhar no sentido de trazer aquilo que é importante, pessoas, e que as pessoas de Viseu possam também usufruir daquele espaço.
1: Enquanto as promessas não saem do papel, a antiga Federação dos Vinicultores serve de casa para dezenas de sem-abrigo.
4: Já passaram neste momento 80 e tal pessoas.
1: Já passaram mais de 80 pessoas naquele local?
4: Sim, sim. E ultimamente tem sido uma miséria. Tem sido uma miséria. Todo o crime de, em termos de violência, de drogas, de furtos, passa por ali. Mas não somos todos iguais, não é? Eu ainda sou o que me considero melhor, não é?
1: E como é viver naquelas instalações, naquele espaço? Sem dignidade.
4: É complicado. É complicado. Agora, nesse tempo que esteve a chover, frio, é complicado. É frio, é falta de mantas, mas também a assistência social só vem aí uma vez no Natal, mas tem ajudado, mas é complicado, não é fácil.
1: Ao dia 2, quantas pessoas é que moram naquele local?
4: Em termos de é assim, porque a adega, vamos falar, a adega tem vários espaços, não é? Há uns que moram num lado, há outros que moram no outro. Por exemplo, ontem, não é só os residentes, são aqueles que aparecem e que dormem lá um ou dois dias, ou três, para consumirem.
1: E, portanto, há ali problemas de drogas, de violência?
4: E eu próprio já fui agredido várias vezes. E... É complicado.
3: É uma situação que nós conhecemos, infelizmente há pessoas a dormir naquele espaço. A Ação Social da Câmara está completamente inteirada do problema. A Ação Social e o pluro da Ação Social está a acompanhar todo este processo como não podia deixar de ser, em parceria com outras instituições, e estão-se a desenvolver projetos e a planear soluções alternativas para dar dignidade de vida a essas pessoas. É esse o nosso grande objetivo. Estamos também a preparar esses processos e, portanto, espero que nos próximos meses possamos ter alternativas dignas para as pessoas que hoje, infelizmente, pernoitam naquele espaço.
1: A nova vida do espaço iria assim proporcionar vidas novas a quem aqui vive e voltar a dar decência a um dos locais mais emblemáticos da cidade de Viseu.
0: Já a seguir temos reportagem em França, junto da comunidade portuguesa, que está chocada com o abandono dos dois meninos franceses em Alcácer do Sal. Veja, daqui a pouco. O Ministério dos Negócios Estrangeiros confirma que uma cidadã portuguesa, que se encontra no grupo de 71 viajantes da caravana humanitária Global Smoothland Convoy, portuguesa não terá sido autorizada a passar a fronteira com o Egito num dos pontos de verificação no território da Líbia, que por motivos de segurança só permite a passagem de cidadãos egípcios e líbios, está agora detida em Benghazi, na Líbia, juntamente com um grupo de cidadãos de várias nacionalidades. Ela está sob a autoridade da polícia local. O Ministério dos Negócios Estrangeiros diz que está acompanhado de perto o caso destes ativistas que vão ser presentes a tribunal e que deverá determinar a expulsão da portuguesa de território libiano. Problemas linguísticos serão a atrasar a conclusão de um acordo entre os Estados Unidos e o Irão. Serão questões relacionadas com a linguagem relativa ao programa nuclear iraniano e ao levantamento das sanções sobre o Irão. Uma delegação iraniana esteve hoje no Qatar, incluindo membros importantes da equipa de negociação. O Estreito de Hormuz foi um dos temas em cima da mesa. Os Estados Unidos querem que o Irão renuncie ao estoque de urânio enriquecido. No entanto, o Irão diz que a discussão sobre o programa nuclear vai ficar para negociações futuras. General Fontes Ramos está aqui comigo em estúdio. Boa noite, General.
5: Muito boa noite.
0: Já tivemos tantos anúncios destes que eu já não sei bem o que é que hei de pensar sobre isto. Mas desta vez, pelo menos até agora, não saiu nada de Donald Trump que venha contrariar o que sabemos. Será que estamos mesmo perto de um acordo?
5: O que se sabe, mais formalmente ainda, é pela voz do porta-voz do Ministro Sedério dos Negócios Estrangeiros do Irão. E ele o que fala é num projeto, pode ter depois muitas alíneas, mas em três fases. Primeiro, parar o conflito em todas as frentes, inclusivamente no Líbano. Seria aquilo que os iranianos querem. Segundo, abrir o canal, e portanto com circulação livre e sem taxas, e cessar o bloqueio dos Estados Unidos. O terceiro ponto seria libertação de 25 bilhões de dólares dos fundos congelados. E a parte nuclear, sem compromissos, ser negociada num período...
0: Olhando para um acordo, se fosse nesses termos, era uma derrota para os Estados Unidos.
5: Era uma derrota absolutamente colossal, tanto que nos Estados Unidos, quer senadores republicanos, quer democratas, quer, digamos, comentadores civis, acham que isto seria um mau acordo.
0: Acha que Donald Trump se prepara para aceitar um acordo deste género, mas deixar lá meios suficientes para depois das eleições intercalares voltar à carga?
5: Olha, isto, um acordo nestes termos, seria um interregno. Daqui a uns tempos voltar-se ao mesmo. Pode ser muito bem uma hipótese dessas. No entanto, vamos lá ver, a pressão que está a ser exercida sobre Trump até nem é agora, digamos, dos Estados Unidos, nem do sítio qualquer. É dos países do Golfo, que estão absolutamente sobressaltados com aquilo que se passou. Eles é que foram os explorados nesta situação. Então eles tinham acordos com os países europeus e com os Estados Unidos da América de proteção. Os Estados Unidos da América protegeu Israel. E eles que investiram bilhões e bilhões, como o próprio Trump disse, nos Estados Unidos, ficaram ali praticamente indefesos. Portanto, eles querem a todo o transe que pare a guerra, para terem algum tempo para sair deste sufoco em questão e arranjar melhores condições. Portanto, são eles que estão a fazer a pressão sobre o Trump para não voltar à guerra. Portanto, esta é a situação. Portanto, o Trump, qual é a única ferramenta que tem? Tem duas só, duas ferramentas nesta altura. Uma delas é, de facto, não libertar meios financeiros E, portanto, isso já o Rubio, portanto, o Ministro dos Negócios Estrangeiros dos Estados Unidos da América, disse que será uma forma de

pressionar os iranianos a resolver alguma coisa sobre as armas nucleares, e a outra é não abrir o canal, portanto deixar o Irão bloqueado, para não voltar à guerra. Estamos nesta altura numa situação de impasse, a ver se com este bloqueio sobre os meios financeiros do Irão e sobre esta falta, digamos, de acesso aos meios financeiros que estão bloqueados, o Irão deu um passo em frente, porque esta proposta era uma proposta de

0: da Ucrânia. Para enquadrarmos isto, não está a correr bem à Rússia neste momento, ou seja, a ofensiva de primavera falhou, já não vai haver, há locais em que perdem até terreno, têm perdido algum terreno, espaço, e a defesa da Ucrânia está muito, muito consolidada, portanto há também um impasse, digamos assim, operacional no terreno, não há avanço nem de um lado nem do outro, mas as perdas do lado da Rússia são muito pesadas. Isso torna, dizem os analistas, Putin muito mais perigoso. E isso viu-se neste ataque.
1: Muito mais
0: perigoso. Acha que vai ser mais sangrenta ainda esta guerra?
1: Muito mais perigoso. É que, de facto, o Putin está sem saídas. Nem internas, nem externas. Mesmo na China não lhe deram grandes apoios. E, portanto, disseram, faça a paz. E ele não tem forma, porque ele, aquela cabeça não tem, não tem outra saída que não seja seguir em frente. Nesta altura, a guerra está a chegar aos russos da Rússia Branca, que são aqueles mais ocidentais, de onde, digamos, o paradigma da Rússia está ali, tudo o resto são, portanto, países ou muçulmanos ou orientais,
0: entre as regiões mais desfavorecidas,
1: está ali, não? Aquele núcleo, e eles começam a ter grandes dúvidas sobre, mais, os comentadores militares e os bloggers que comentam a guerra estão aterrados com aquilo que se está a passar. Porque dia a dia os ucranianos continuam a atacar os centros de refinação, as fábricas de produção de equipamento de defesa, etc, etc. Portanto, estão ali numa situação em que não vem saída. Ora bem, nesta altura o Putin tem duas ações a desenvolver, possivelmente. Não é? Uma delas é convencer a Bielorrússia a fazer uma nova frente no norte. Portanto, foi isso que o presidente francês agora falou e discutiu com o presidente da Bielorrússia, para não se meterem naquilo. E depois, mais uma vez, uma demonstração nuclear, uma demonstração de força. Aí a Rússia tem meios absolutamente superiores à Ucrânia, mas não vence a Ucrânia. O que ela fez foi utilizar, e isto é muito mais do que um crime de guerra, é terrorismo internacional. Então utilizou um Oreshnik, que é um míssil potentíssimo, tem 6 ogivas dentro do míssil, e cada uma delas se decompõe em 6 ogivas, portanto são 36 ogivas que são lançadas sobre uma cidade, sobre a Ucrânia, sobre a capital.
0: Sobre civis, não é?
1: Absolutamente inaceitável. Portanto, isto está a mostrar, de facto, que a guerra está a se encaminhar para uma situação irredutível. É nesta altura que o Trump faz falta e ele está a faltar ali neste conflito.
0: Já temos muito pouco tempo, general. Esta visita de Putin à China tinha vários objetivos. Alguns parecem ter sido conseguidos. Aquele acordo do novo pipeline para exportar, suponho que, sobretudo, gás natural, é uma grande vitória para Putin ou não? Ou não é?
1: Seria uma grande vitória. Repare, nesta altura o Putin já tem o poder da... como é que se chama? O poder da... um gasoduto.
0: Sim, tem um gasoduto que quer fazer.
1: O poder da Sibéria. O poder da Sibéria 1 está a exportar 25 bilhões de metros cúbicos de gás anuais para a China. Este segundo iria permitir exportar agora 50 mil milhões...
0: Mas, por outro lado, deixar a Rússia um bocadinho de mão estendida para a China, não é?
1: Completamente de mão estendida. E mesmo assim, mesmo que este segundo viesse, ainda não era determinante para a China, mas era importante. Os dois gasodutos a bombear para a China correspondem a cerca de 20% do consumo anual da China. Portanto, já começaria a pesar. E é disto que, de facto, o Xi Jinping tem medo. É que ninguém tem confiança no Putin. Aí é que está a questão. E, portanto, ele prefere deixar passar as coisas e ver se não fica alguma dependência tão grande do gás russo. Portanto, vamos lá ver, ele saiu de lá de mãos vazias, nem fez a declaração final. Estava prevista no último dia fazer a declaração e o Putin veio-se embora. Portanto, temos aqui uma Rússia, digamos, acossada à parede e perigosa nesta altura.
0: Obrigado por ter vindo, general.
1: Muito gosto, obrigado.
0: O abandono de duas crianças francesas em Alcácer do Sal chocou a comunidade portuguesa de Colmar, uma localidade francesa onde viviam a mãe, o padrasto e as duas crianças. A jornalista Sónia Cardoso foi ouvir os populares da cidade onde viviam as crianças, que estão em estado de choque ainda.
2: Marine, Marc e os dois meninos saíram daqui de Colmar, uma cidade francesa, na segunda semana de maio em direção a Portugal. Foi deste portão que a família saiu, possivelmente estes meninos a pensar que iam passar uns dias de férias longe de casa, mas acabaram mesmo por ser

0: Abandonados em Portugal a mais de 2 mil quilómetros de distância. Trata-se de uma zona pacífica onde os moradores dizem que esta mulher não era muito sociável, entrava e saía para o trabalho, mas que nunca causou qualquer tipo de problema. Temos acompanhado a reação não só dos franceses, mas também da comunidade portuguesa aqui em Colmar, que se mostra totalmente chocada com este caso.
1: Meus filhos, isso é impossível fazer uma coisa dessas. Não é coisa de mãe. Para mim não é coisa de mãe, por entanto.
0: Merecem ficar presos?
1: Realmente. Tem que ser presos. Isso nenhum animal se faz, que foram as crianças que são abandonadas.
2: Não se faz. Tenho 8 netos e não era capaz de abandonar nenhum deles.
3: Aqui a cadeia em França é uma brincadeira. Aqui na França é uma brincadeira que eu acho que não é cadeia. Eles mereciam um castigo muito forte. Muito forte, e que ficassem em Portugal e que lhe desse um máximo de castigo.
0: A notícia espalhou-se rapidamente pela comunidade portuguesa aqui em Colmar. Não só devido aos meios de comunicação portugueses, mas como também devido ao facto do presidente da Câmara aqui de Colmar decidir fazer uma conferência de imprensa sobre o caso, onde garantiu que esta família não estava sinalizada pelas autoridades. Ou seja, até ao momento a mulher nunca tinha tido qualquer problema com as autoridades francesas. Ainda assim, este caso continua a abalar muito a comunidade portuguesa.
4: Ora, nós ficamos todos muito afetados com esta notícia. É de facto algo que nos transtorna e, sobretudo, que vão a Portugal, ao nosso país, e pronto, isso lamentamos profundamente, que hoje estejamos na boca do mundo pelas más razões. Não merecíamos isto. E sobretudo este é um acto que, de uma mãe, que não é inaceitável.
0: Ainda por cima, soube depois que este casal tinha sido encontrado em Fátima, de onde você...
4: É que sou mesmo de Fátima, e o espanto meu quando vi que, pronto, realmente ainda tiveram ainda a ousadia, entre aspas, né, de ir até Fátima e estarem lá num café que eu frequento ou frequentei quando estava em Portugal, né, e que, pronto, foi o grande espanto meu que as pessoas tenham uma frieza a esse ponto.
0: Sei que é pai. Enquanto pai, como é que vês o abandono destes meninos tão pequeninos?
4: Incompreensível. Eu sou pai de 2 filhos, num casal de 5 e 10 anos, e não consigo compreender. Eu, pelos meus filhos, eu faço tudo, assim como nós todos, os nossos filhos é a nossa raiz, é o nosso pilar, e não consigo perceber como uma mãe consegue fazer isso aos seus.
0: Tem sido essencialmente aqui, na Associação de Portugueses de Colmar, onde os imigrantes se têm reunido nos últimos dias, não só para estarem atentos a todas as novidades deste caso que aconteceu em Portugal, como também para falarem entre si, para perceberem diferentes perspectivas. Mas uma coisa é certa, e essa é a opinião de todos os imigrantes com quem tivemos a oportunidade de falar, que é: este casal tem de estar na cadeia, mas ainda assim há outra pergunta que se impõe, que é: qual é que vai ser o futuro destas crianças? O pai destes meninos, ainda em França, está convencido de que vai conseguir ter a guarda das crianças. Mas o que sabemos é que, antes deste abandono, aqui o Tribunal de Colmar definiu que quem tinha a guarda total dos meninos de 3 e de 5 anos era a mãe, e o pai apenas tinha direito a visitas que tinham de ser vigiadas e também eram limitadas. Por isso, agora resta a autoridade francesa perceber se o pai tem condições para ficar com as crianças, ou então se vão ter de ser entregues a outro familiar, ou então se vão parar a uma família de acolhimento.
5: Uma pessoa pensa mesmo nos filhos, e tem uma pessoa pensa mesmo na tristeza dos filhos, de poder deixar os filhos assim numa floresta, sozinhos, sem nada. Uma mãe não pode fazer isso.
6: Eles têm que pagar nós temos também o nosso sistema lá, eles têm que pagar. E quando foi cumprir...
0: É lá que devem ser julgados.
6: Ah, sim. E quando cumprirem a pena, que depois que extraditem para cá.
0: Acaba por chocar, sim. Mesmo que não...

0: fosse de uma pessoa daqui.
1: Ao princípio, quando veio as notícias da imprensa portuguesa para aqui do Colmar, nós todos pensávamos que era algum de origem portuguesa, mãe, ficámos assim, de compreendes, ainda por cima em Portugal. Agora, a questão, o porquê deles ir para Portugal.
0: Questão, é isso, não se percebe.
1: Não se percebe, ninguém percebe. Preencheu como, deixou com a comunidade, porque nós, ao princípio, quando veio, como nós dizemos, quando veio as notícias de Portugal, de Colmar, que são de Colmar a Colmar, nós levámos todos, que era, podia ser uma mãe de origem portuguesa ou portuguesa.
2: Sim, eu acho que é justo eles ficarem realmente a guardar a sua justiça, porque é admissível duas crianças pequenas e abandoná-las, não são animais, são pessoas e é os homens da manhã, da nossa sociedade, estão a ser criados e nós precisamos de ter justiça. E a maior justiça que a gente pode ter é realmente sermos corretos. E isso não se faz. Eles não pediram para nascer, não é?
0: Eu não sei se você é mãe ou não, mas pergunto-lhe se for mãe, como é que vê este abandono de filhos? Podiam até ser maiores, mas tratam-se de dois meninos muito pequeninos.
2: É assim, eu tenho uma miúda de 26, tenho um miúdo com 31. Eu lutei muito pelos meus filhos. Peço a todas as mães, que é mesmo assim, não façam essa besteira, porque isso é mau, é feio. Eles vão crescer, psicologicamente vão ficar muito afetados. Lutem por aquilo que é vosso. Há tanta mãe que queria ser mãe e não são. Que sabe Deus, que lutam para terem um filho. E é mais que natural a gente realmente lutar pelo aquilo que é nosso. Então, haja justiça para realmente que isto não se faz. Eu própria, como mãe, estou chocadíssima com essa situação.
3: Acho que uma pessoa normal não pode ficar sem a reação com o que aconteceu. É impossível deixar umas crianças sozinhas assim.
4: Claro que é justo, até nem deviam ser presos, deviam ser julgados logo, como antigamente. Mas isso não é o caso. O caso é que estamos aqui em Colmar, é uma vila de 60 mil ou 66 mil habitantes, portanto, é o que eu disse ontem, já fala-se mais na televisão portuguesa do que se fala aqui nas televisões.
0: Mas é um caso que continua a chocar aqui também Colmar.
4: Claro, continua a chocar Colmar e, portanto, a vila de Colmar está impactada nisso por serem pessoas de Colmar, embora eles não sejam originários de Colmar, eles não são de cá. Eles estão cá em Colmar há pouco tempo.
5: Eles eram um casal que não tinha problemas nenhums aqui, por mais pelos vizinhos. Nunca compreendo o que é que se passou na cabeça dessa mãe para deixar os filhos assim.
0: Como é que esta notícia foi recebida aqui pelos habitantes de Colmar?
5: Acho que foi um bocado triste. Os companheiros de trabalho e tudo, que são prontos, perguntavam, então, agora em Portugal, o que é que se passa, o que é que se passou lá? Eu disse, pá, não sei, que ninguém sabe a situação da mãe deixar os filhos assim.
0: Mas é um caso chocante.
5: Eu acho que sim. Chocante não é chocante, é triste. Uma coisa dessas.
6: Acho que é um crime. E uma mãe que abandona os filhos, assim, é uma tristeza.
0: Que se faça justiça com este casal que está agora a cumprir a medida de coação de prisão preventiva em Portugal e, sobretudo, que estas crianças voltem a ser amadas. São estes os apelos dos imigrantes, com a imagem de Miguel Ferreira, Sónia Cardoso, em Colmar, França.
7: 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O homem matou a mulher à facada e suicidou-se no Porto. Foi uma irmã da vítima mortal que se dirigiu à casa e encontrou o corpo.
8: O crime foi cometido na Rua da Rainha, em Campanhã. Paula, de 58 anos, terá sido assassinada pelo marido com golpes de faca no pescoço. António Ferreira terá, de seguida, colocado termo à vida através de enforcamento. Foi uma irmã de Paula que, no domingo à noite, dirigiu-se à casa e encontrou o corpo.
9: Quando eu vim pela porta de trás, vi essa barquita já cheia de polícia, à volta da casa. E foi quando me disseram que matou a mulher, e a gente ainda pensava que aquele que matou a mulher que fugiu, mas não, estava na garagem também morto. Matou a mulher, depois matou-se a ele. Essa tal irmã que tentou ir procurar a irmã, porque ela telefonava muitas vezes para a irmã, e não, a irmã não atendia, ela achou estranho, bem. E ao vir, deu com a irmã assim, naquele

0: avistaram.
1: O alerta foi dado já depois das 11 da noite, mas não se sabe ao certo a que horas o crime foi cometido. Um vizinho ainda chegou a ver António, de 72 anos, durante a manhã. Deu conta de que o homem não aparentava estar perturbado.
0: Eu ao sábado vejo ela nas limpezas dela, ao domingo vou estender a roupa, ela também anda cá fora a estender a roupita dela e tem animais, andava a tratar de animais, não havia também. A porta estava toda aberta para trás, mas a gente não houve ruídos, não houve barulho nem nada, quem é que ia adivinhar, não é?
1: Paulo efetuava limpezas em algumas casas, já António tinha uma pequena serralharia anexa à habitação, onde efetuava alguns trabalhos. Os moradores ficaram chocados com a tragédia. Não existiam queixas de violência doméstica. O homem estaria, no entanto, a enfrentar alguns problemas de saúde.
0: Houve barulho, discussões e nada. Ontem é que a irmã estava a falar com a psicóloga, veio a psicóloga e ela estava a falar com a psicóloga, a dizer que ele era muito mau, que até estava muito mal, que ela que era sozinha a trabalhar, que ganhava muito pouquinho, e ele que era muito ciumento, talvez fosse por isso, não sei. Também posso dizer isto, foi eu que ouvi a irmã dizer que ele que era muito ciumento e muito mal para ele.
1: No local da ocorrência estiveram os bombeiros voluntários do Porto, bem como a PSP. O caso está agora entregue à Polícia Judiciária.
2: 5 homens foram acusados pelo Ministério Público do crime de homicídio na forma tentada. Em causa está um ataque à pedrada no Barreiro a 2 vigilantes de um estaleiro. Segundo a acusação a que o CM teve acesso, o crime deveu-se a um motivo fútil. O grupo quereria entrar no recinto. Os factos ocorreram a 27 de maio do ano passado. As 2 vítimas do crime estavam já a fechar o espaço quando detectaram o primeiro acusado a violar o espaço. E o Tribunal da Relação de Lisboa reduziu a pena de prisão do antigo dirigente do CEF, que tinha sido condenado por ter protegido de processos disciplinares os 3 inspectores que mataram um cidadão ucraniano no aeroporto de Lisboa. Em janeiro do ano passado, o diretor de fronteiras de Lisboa tinha sido condenado a 2 anos e 6 meses de prisão, com pena suspensa. O arguido recorreu para o Tribunal da Relação de Lisboa, que na quinta-feira decidiu condená-lo antes por um crime de abuso de poder e não de denegação da justiça e prevaricação. Ora, sendo assim, a pena baixa para 1 ano e 10 meses de prisão. A vítima, recordo, morreu asfixiada. O homem foi espancado e deixado deitado numa sala. Acabou por morrer. Cinco homens foram resgatados hoje na Madeira, estavam numa embarcação à deriva no mar. Não se percebe muito bem as circunstâncias que motivaram a presença daqueles cidadãos estrangeiros em alto mar, junto à costa portuguesa. Os homens estão retidos sob a alçada da Polícia Judiciária, agora eles foram apanhados numa lancha. A embarcação é semelhante às que habitualmente são usadas para tráfico de droga, mas não havia nenhum indício de que este barco especificamente tenha sido usado para traficar droga. A interceptação da lancha deu-se de madrugada, sendo que estão ainda a ser apuradas as circunstâncias e motivações para aqueles 5 cidadãos estarem ali. A CMTV sabe que 3 destes homens são marroquinos. Há a suspeita de que pudessem estar a tentar entrar clandestinamente em território português. Foram apreendidos 30 telemóveis e muitas folhas suspeitas de conter K4 e K7 na cadeia de Coimbra. É uma nova droga. As celas do estabelecimento prisional foram alvo de buscas pelas autoridades na quinta e na sexta-feira, logo pela manhã. As buscas foram realizadas depois de ter sido detectada K7 e K4 dentro da prisão. Estas drogas chegam aos consumidores através de folhas pulverizadas. É difícil de detectar a droga no papel, que depois é fumado pelos reclusos. Todo o material, os telemóveis e a droga foram enviados para a Polícia Judiciária. Foram encontrados também anabolizantes, esteroides e seringas usadas para injetar estes produtos de crescimento muscular. Recordo que esta droga é conhecida como efeito zumbi e pode deixar os consumidores alterados. Em alguns casos pode até levar à morte.

0: Houve um grave acidente na Sertã, um caminhão caiu numa ravina. Em direto agora a jornalista Paula Gonçalves. O condutor saiu ileso. Como é que isto aconteceu?
1: As circunstâncias em que aconteceu este acidente são ainda desconhecidas e estão a ser investigadas pela GNR. O facto é que este caminhão estaria a subir esta estrada, que é a estrada, uma estrada municipal bastante estreita e inclinada de acesso à localidade de Brejo da Correia, sim, na zona de Cernache do Bom Jardim, no concelho da Sertã, quando ali naquela curva onde o caminhão acabou por se despistar e parte do caminhão ficou na via, está a cortar a estrada completamente, e a outra parte, nomeadamente a cabine onde ia o motorista do caminhão, ficou, digamos que, suspensa ali numa ravina. É uma ravina bastante inclinada, o caminhão acabou por despejar a carga também na via e na própria ravina. Era um caminhão carregado de madeiras e que acabou por ficar totalmente capotado. Não se sabe exatamente em que circunstâncias aqui nesta estrada municipal, e parte do caminhão caiu na ravina. O alerta para esta situação chegou às autoridades pelas 6:20 da tarde. Foram mobilizados vários meios para o local. Aliás, chegaram a ser mobilizados um total de 25 operacionais dos bombeiros de Cernache do Bom Jardim, também do INEM e da GNR. O condutor foi retirado do interior do veículo, escapou ileso. Ele foi avaliado aqui no local e recusou ser transportado para o hospital.
0: É justa Paula Gonçalves, ela está junto a este caminhão acidentado. Ele caiu nesta ravina, é um grave acidente na Sertã, mas o motorista saiu ileso deste acidente. A imposição de não colocar ou não deixar colocar chapéus de sol em frente às concessões de praia é considerado um abuso pela Agência Portuguesa do Ambiente, que garante que será divulgada esta semana uma nota de esclarecimento para que não fique nenhuma dúvida.
2: Durante anos houve a dúvida se os banhistas podem ou não colocar chapéus de sol em frente às concessões de praia. O presidente da Agência Portuguesa do Ambiente esclarece agora que em Portugal não existe qualquer lei que proíba a colocação de chapéus de sol nessa zona do areal.
3: Há aqui alguma confusão, que é mesmo assim? O país não é assim, mas há alguma confusão. Nós APA assumimos, fazemos uma norma orientadora para que não haja qualquer dúvida. A área que está concedida é aquela que está limitada naquele retângulo, é só aquela. Nós vamos de uma vez por todas fazer uma nota para esclarecer todas as entidades que envolvem aquilo que tem a ver com a questão da praia, e aliás estas regras são espécies de julgamento de praia. É um abuso, não há dúvida sobre isso, vai ser revisto isso.
4: Nós já tornámos muito claro que as praias são públicas, haverá um esclarecimento da APA e depois uma verificação se está tudo a ser cumprido.
2: Para os concessionários, ainda há algumas dúvidas.
5: Este ano há aí a circular, que não há nenhuma lei. A verdade é que parece que nunca houve nenhuma lei. Mas nos editais de praia vinha sempre a dizer que era obrigatório cumprir a sinalética em vigor. Enquanto concessionário, acho que e todos os meus colegas concessionários, queremos saber como é que isto se vai processar, né? Realmente como é que... Qual é a regra em vigor? Eu acho que não foi abuso, simplesmente acho que todos os concessionários cumpriam com as regras em vigor. Agora parece que não há um consenso. Dizemos uma coisa, está escrita outra.
2: Esta semana será divulgada uma nota de esclarecimento da Agência Portuguesa do Ambiente.
0: Há mais de 25 anos que se fala no IC 31.

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1: É o último intervalo no Grande Jornal. O José Carlos Castro já regressa para mais notícias e para a reta final da edição de hoje. Conferimos outras notícias agora do lado da rádio com a edição do Bruno Correia. Boa noite.
2: Boa noite. Mais de 100 mil pessoas de todo o país, incluindo adultos e crianças do continente e das ilhas, tiveram os dados pessoais do Serviço Nacional de Saúde expostos. As explicações foram dadas esta tarde numa conferência de imprensa convocada pela Polícia Judiciária, que recebeu uma denúncia do SNS na semana passada.
3: Podemos falar seguramente em muitos milhares de vítimas. Eu penso que quando se falou de menores, falou-se de forma precipitada, porque numa análise mais profunda o espectro é mais alargado, ou seja, pessoas de todas as idades. Também se falou muito que a incidência seria geograficamente a norte, mas não, mas temos pessoas de todo o território nacional e ilhas. Seguramente para fins maliciosos, podem. Para outros fins comerciais também.
2: Declarações do diretor da Unidade Nacional de Combate ao Cibercrime e Criminalidade Tecnológica, José Ribeiro. A Polícia Judiciária deteve 3 homens por tráfico de droga na zona norte do país. Um deles é um ex-polícia que já tinha sido condenado por assaltos em 2013. Na altura, Edgar Sousa foi sentenciado a 9 anos de prisão. Em comunicado, a PJ refere que os 3 homens, com idades entre os 40 e os 46 anos, todos residentes na área do Grande Porto, tinham ligações à Espanha, dedicavam-se à distribuição de substâncias ilícitas, nomeadamente cocaína, haxixe e drogas sintéticas, que foram apreendidas. Os 3 detidos já foram presentes a primeiro interrogatório judicial, ficaram sujeitos às medidas de coação de proibição de contactos e apresentações semanais às autoridades. Entrou em fase de resolução o incêndio no armazém da DHL em Via Longa, Vila Franca de Xira. Mais de 50 funcionários foram retirados do edifício. Um dos bombeiros teve mesmo de ser levado ao hospital para ser assistido com ferimentos considerados ligeiros. A jornalista Inês Campana ouviu o comandante dos bombeiros de Via Longa, Gonçalo Guiomar, que fez o ponto de situação deste incêndio.
4: Já se sabe quais são as causas que levaram?
5: Nós apenas sabemos que o incêndio começou na zona da cobertura. As autoridades estão no local a apurar as respectivas causas de iniciais do incêndio.
4: Que tipo de produtos é que havia dentro deste armazém?
5: Esta empresa armazena todos os produtos de saúde e bem-estar. Podemos ter diversos, dentre eles produtos de medicamentos, como também produtos de higiene associados a este armazém.
4: Relativamente aos estragos, este armazém foi totalmente consumido pelas chamas?
5: O armazém está a ser totalmente tomado pelas chamas. Temos algum risco de colapso da própria estrutura e contamos também com o apoio do Serviço Municipal de Proteção Civil de Vila Franca de Xira, que está a fazer uma avaliação em conjunto com os operacionais presentes no terreno.
2: As declarações do comandante dos bombeiros de Via Longa, Gonçalo Guiomar. A fechar, Richard Rios do Benfica e Luís Suárez do Sporting foram hoje convocados pela seleção da Colômbia para o Campeonato do Mundo de Futebol. Os colombianos vão defrontar Portugal no último jogo do Grupo K.
1: E no trânsito, só 3 chamadas de atenção. Em Lisboa, acidente no cruzamento entre o Campo Pequeno com a Avenida de Berna. Está mais complicado, sobretudo a sul, na Avenida da República, a partir da Visconde de Valmor até ao cruzamento com o Campo Pequeno. No Porto, começam as obras na A41, antes do nó de Gandra. Há corte de via à saída da A28 para a A41. Já vai encontrar fila. E em Leiria, acidente por resolver na rotunda aérea de Parceiros, em frente ao e no acesso ao Leiria Shopping. Boa viagem.
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Dupla em palco entre o Pedro Brunhosa e a Sara Correia. Palmas para eles por falar em palco. Parabéns, Sara. É completamente preenchido e lotado esse concerto que acontece já no dia 29 de maio no Centro Cultural Olga Cadaval, em Sintra, às 9 da noite. Até ao regresso do Grande Jornal, a recordar Illinois and the News. Tech with you. Bora lá.

0: De regresso com o Grande Jornal e o José Carlos Castro na edição do Grande Jornal da Noite desta segunda-feira.
1: A mulher de 51 anos, que estava desaparecida desde finais de janeiro da zona de Pombal, Guia, foi encontrada morta. O corpo foi encontrado perto da casa onde ela vivia.
2: Foi neste poço, que integra o quintal de uma moradia onde Carla Pata ia com frequência, que o corpo viria a ser localizado. A propriedade fica próximo da casa onde a mulher de 51 anos residia, na Guia, Conselho de Pombal. O corpo encontrava-se em adiantado estado de decomposição e foi removido para a autópsia ao final do dia desta sexta-feira. Carla Pata vivia sozinha e a doença neurodegenerativa do foro psíquico de que padecia não a impedia de cuidar de si própria, ocupando os dias no Centro Social e Paroquial Stella Maris, tendo sido as técnicas a dar pelo seu desaparecimento em finais de janeiro, por altura do comboio de tempestades que afetou a região. Foi dado o alerta às autoridades e a GNR fez buscas com equipas dedicadas durante vários dias, mas nada foi encontrado que permitisse levar ao paradeiro da mulher. A GNR manteve o caso em aberto até transitar para a alçada da Polícia Judiciária, que irá agora procurar esclarecer as causas e as circunstâncias da morte.
1: A Infraestruturas de Portugal quer que os proprietários de um rebanho que foi colhido por um comboio na zona de Montemor-o-Velho paguem agora uma indemnização milionária, 26 mil euros.
3: O atropelamento ocorreu no ramal de Alfarelos, na zona de Ferrida, 28 de dezembro do ano passado, e provocou a morte de 89 ovelhas. O comboio tinha saído da estação de Coimbra B com destino às Caldas da Rainha. Pelas 7h45 da manhã ocorreu o acidente. Segundo as declarações do maquinista, as autoridades, ao sair de uma curva, terá visto o rebanho parado sobre a via férrea. Diz ainda ter acionado o freio do comboio sem, no entanto, ter conseguido evitar o embate. Depois do acidente, a composição ainda percorreu 540 metros até ficar imobilizada.
4: Duas questões fundamentais. A primeira, como é que os animais foram para a linha? Isto é, se derrubaram barreiras.

0: ou se naquela noite em que estavam guardadas por dois cães derrubaram os barreiros, não do lado da linha, mas do lado contrário. E por outro lado também a questão de visibilidade do motorista da CP, que em plena reta teria que ter visto um obstáculo na via, na ferrovia no caso, e travado, o que só aconteceu após o embate nas ovelhas e tendo parado 540 metros depois.
1: O atropelamento pode vir a custar aos proprietários dos animais mais de 26 mil euros. O montante está a ser reclamado pela Infraestruturas de Portugal pelos danos causados. Para o advogado dos donos do rebanho, não é correto assacar responsabilidades de indemnização quando se trata de um acidente.
0: Não há dolo e resulta do próprio risco de utilização da rede ferroviária e da condução da locomotiva. Portanto, tudo se fará para absolver os dois proprietários do rebanho do pedido que lhes está a ser formulado.
1: Para além da morte das ovelhas, o acidente obrigou à supressão total de 6 comboios, à supressão parcial de 2 e ainda atrasos de 36 composições, no total de 580 minutos.
2: Fechamos assim o Grande Jornal. Mais notícias do lado da rádio depois de ouvirmos os Manos Mendes Ferreira. O Escalema, pois, declaro, e aqui está de chuva.

0: A 9:30, vamos já para o Grande Jornal, apresentado pelo Bruno Correia. Boa noite, Bruno.
1: Boa noite. Mais de 100 mil pessoas de todo o país, incluindo adultos e crianças do continente e das ilhas, tiveram os dados pessoais do Serviço Nacional de Saúde expostos. As explicações foram dadas esta tarde numa conferência de imprensa convocada pela Polícia Judiciária, que recebeu uma denúncia do SNS na semana passada.
2: Podemos falar seguramente em muitos milhares de vítimas. Eu penso que quando se falou de menores, falou-se de forma precipitada, porque numa análise mais profunda, o espectro é mais alargado, ou seja, pessoas de todas as idades. Também se falou muito que a incidência seria geograficamente a norte, mas não, mas temos pessoas de todo o território nacional e ilhas. Seguramente para fins maliciosos, podem. Para outros fins comerciais também.
1: Declarações do diretor da Unidade Nacional de Combate ao Cibercrime e Criminalidade Tecnológica, José Ribeiro, que explicou ainda que a Polícia Judiciária não sabe quem é que acedeu de forma indevida aos dados de utentes do Serviço Nacional de Saúde. Para já, não está descartada a hipótese de ter sido o médico cujas credenciais foram usadas.
2: Não podemos descartar, mas dificilmente... Sim, podemos dizer que terá sido ele o autor, mas lá está, não podemos afirmá-lo. Estamos numa fase ainda muito embrionária, muito indiciária. Estamos na pista de... Não significa que já tenhamos suspeitos, minimamente. Não posso afirmar isso, porque nestes percursos tecnológicos estamos ainda a fazer análise forense, ainda estamos a recolher indícios, ainda estamos a recolher evidências.
1: Esta conferência de imprensa serviu para esclarecer os alegados acessos indevidos a dados de utentes do SNS, através das credenciais de um médico atualmente colocado na Unidade Local de Saúde do Alto Minho. A perícia ao navio NRP Mondego desmente Gouveia e Melo. A análise técnica pedida pelo Tribunal concluiu que o navio, ao contrário do que a Marinha defendeu, apresentava um estado general de degradação com impacto direto na segurança. A perícia dá assim razão aos 13 marinheiros que o alegaram em março de 2023, quando se recusaram a embarcar numa missão. Na altura, a Marinha era liderada por Henrique Gouveia e Melo, que chegou a fazer uma repreensão pública e os marinheiros foram acusados de desobediência. Agora, a perícia pedida pela Justiça confirma que o navio tinha vários problemas. Por exemplo, o motor de bombordo encontrava-se inoperacional e os outros dois excediam as horas limite de manutenção. A perícia também confirmou alegamentos em compartimentos inferiores. A CGTP acusa o governo de ser prepotente e arrogante. São novas críticas com base no projeto de lei da reforma laboral. A central sindical espera uma forte adesão na greve do próximo dia 3 de junho.
3: Que as próprias sondagens dizem que há uma rejeição, a maioria rejeita da sociedade, rejeita o pacote laboral. A única coisa que está a impedir é um governo que está a ser prepotente, que está a ser arrogante e que não quer ouvir a expressão da maioria. E a maioria vai se pronunciar no dia 3. É mais um momento para responsabilizar o governo pelo percurso que está a seguir e um momento para responsabilizar os partidos políticos com assento na Assembleia da República para a rejeição deste pacote laboral, para a derrota deste pacote laboral.
1: As críticas de Tiago Oliveira, secretário-geral da CGTP. O ministro da Administração Interna rejeita qualquer ilegalidade na gestão do Siresp. Diz também em comunicado que não existe qualquer impedimento que ponha em causa a idoneidade do general Viegas Nunes. O Ministério liderado por Luís Neves reforça que o Siresp foi alvo de uma auditoria sem que tenham sido detectadas ilegalidades. Diz também que as desconformidades identificadas foram, entretanto, corrigidas. As explicações surgem depois da admissão do secretário-geral adjunto do Ministério, António Pombeiro, que terá feito chegar ao ministro 5 denúncias de má gestão no Siresp durante a presidência do general Viegas Nunes, que agora voltou a ser nomeado para o cargo. Ora, José Luís Carneiro vê em Viegas Nunes um dos mais sábios no país no que toca a comunicações. O antigo ministro da Administração Interna diz ainda que o tem por um servidor do Estado. É assim que reage o secretário-geral do PS à polémica que envolve a liderança da empresa que gera o Siresp. As irregularidades que terão sido denunciadas reportam ao período em que José Luís Carneiro era ministro da Administração Interna.
4: O senhor general Viegas Nunes é uma personalidade que mais sabe, deve ser dos que mais sabe de comunicações no nosso país. Aquilo que eu posso dizer é que sempre vi nele um servidor do Estado. Se outras matérias há, que sejam do conhecimento do Governo e da Secretaria-Geral, são matérias agora que compete ao novo Ministro esclarecer e não a mim, porque deixei de ser...
5: Mantenha confiança, apesar deste relatório.
4: Não tenho manter confiança quando sou Ministro da Administração Interna. Eu não sou Ministro da Administração Interna, já deixei de ser há 2 anos.
1: A reação de José Luís Carneiro, agora Secretário-Geral do Partido Socialista. A Polícia Judiciária deteve 3 homens por tráfico de droga na zona norte do país. Um deles é um ex-polícia que já tinha sido condenado por assaltos em 2013. Na altura, Edgar Sousa foi sentenciado a 9 anos de prisão. Em comunicado, a PJ refere que os 3 homens, com idades entre os 40 e os 46 anos, todos residentes na área do Grande Porto, tinham ligações à Espanha. Dedicavam-se à distribuição de substâncias ilícitas, nomeadamente cocaína, haxixe e drogas sintéticas que foram apreendidas. Os 3 detidos já foram presentes a primeiro interrogatório judicial, ficaram sujeitos às medidas de coação de proibição de contactos e apresentações semanais às autoridades. Entrou em fase de resolução o incêndio num armazém da DHL em Via Longa, Vila Franca de Xira. Mais de 50 funcionários foram retirados do edifício. Um dos bombeiros teve de ser levado ao hospital para ser assistido com ferimentos considerados ligeiros. A jornalista Inês Campana ouviu o comandante dos bombeiros de Via Longa, Gonçalo Guiomar, que fez o ponto de situação deste incêndio.
6: Já se sabe quais são as causas que levaram?
7: Nós só apenas sabemos que o incêndio começou na zona da cobertura. As autoridades estão no local a apurar as respectivas causas de iniciais do incêndio.
6: E que tipo de produtos é que havia dentro deste armazém?
7: Esta empresa armazena todos os produtos de saúde e bem-estar. Podemos ter diversos, dentre eles produtos de medicamentos, como também produtos de higiene associados a este armazém.
6: Relativamente aos estragos, este armazém foi totalmente consumido pelas chamas?
7: O armazém está a ser totalmente tomado pelas chamas. Temos algum risco de colapso da própria estrutura e contamos também com o apoio do Serviço Municipal de Proteção Civil de Vila Franca de Xira, que está a fazer uma avaliação em conjunto com os operacionais presentes no terreno.
1: As declarações do comandante dos bombeiros de Via Longa, Gonçalo Guiomar. Afinal, teria antecedentes cardíacos o menino de 6 anos que morreu em plena sala de aula numa escola básica na Arrentela, no concelho do Seixal, mas as causas exatas da morte só vão ser esclarecidas com a autópsia. A morte deixou a comunidade escolar desolada e revoltada com a forma como a escola lidou com o caso.
8: O menino terá chegado à escola com sinais de cansaço evidentes e a queixar-se de sono. Terá sido aconselhado por um auxiliar a descansar. Pontos no local indicam que a criança tinha antecedentes cardíacos e já teria mesmo sido submetida a uma intervenção cirúrgica em bebé. Acabou por ser encontrado já inconsciente, com o corpo frio. O cadáver do menino foi retirado e reencaminhado para o Instituto de Medicina Legal, onde a autópsia irá ajudar a perceber de facto aquilo que aconteceu e se a morte estará ligada aos alegados problemas cardíacos. Entre o desespero da família da criança, os restantes pais foram convocados para ir buscar os seus filhos, ainda que sem qualquer explicação por parte da escola. Aliás, muitos dos encarregados de educação descobriram mesmo aquilo que tinha acontecido através da notícia do Correio da Manhã e da equipa de reportagem da CMTV no local. A comunidade está naturalmente abalada e alguns pais estão revoltados com a falta de explicações por parte da escola básica.
1: A reportagem do jornalista Gonçalo Reis Batista. Vão subir ainda mais as temperaturas ao longo desta semana. A vaga de calor deve atingir o seu máximo na quinta-feira. As previsões do Instituto Português do Mar e da Atmosfera admitem que em Santarém os termómetros podem chegar aos 40 graus. Em Braga e Évora devem atingir os 39 graus no mesmo dia. Em Beja e em Lisboa, apenas 1 grau a menos, 38, é a máxima esperada para quinta-feira. E a fechar, porque calor é sinónimo de idas à praia, algumas já em época balnear, importa esclarecer aquela que tem sido a polémica dos últimos dias. É que afinal, não há nada que impeça a colocação de chapéus de sol em frente às concessões de praia. O presidente da Agência Portuguesa do Ambiente e a ministra do Ambiente concordam que se trata de um abuso e que essa norma de utilização de guarda-sóis vai ser esclarecida em breve.
9: Há aqui alguma, diria, alguma confusão, que é mesmo assim? O país não é assim, mas é que alguma

0: confusão. Nós, APA, assumimos, fazemos uma norma orientadora para que não haja qualquer dúvida. A área que está concedida é aquela que está limitada naquele retângulo. É só aquela. Nós vamos, de uma vez por todas, fazer uma nota para esclarecer todas as entidades que envolvem naquilo que tem a ver com a questão da praia. E, aliás, estas regras estão expressas no regulamento de praia. É um abuso. Não há dúvida sobre isso. Vai ser revisto isso.
1: Nós já tornámos muito claro que as praias são públicas, haverá um esclarecimento da APA e depois uma verificação se está tudo a ser cumprido.
2: José Pimenta Machado, o presidente da APA, e Maria da Graça Carvalho, ministra do Ambiente, a prometerem uma norma que vai esclarecer a regra que é apresentada pelos concessionários na grande maioria das praias portuguesas.
3: E quanto ao tempo, amanhã já pode estrear esta notícia e pôr o seu chapéu de sol nessas horas onde normalmente as concessionárias não criam, mas afinal pode-se. Tempo de praia, sim senhor, e também já começa a chegar as temperaturas mais altas a norte, ainda assim o Porto não passa dos 28 graus, mas ainda assim já é uma evolução em relação aos 24 de hoje. Desce até aos 15, Lisboa conseguir praticamente a temperatura mais alta a nível de capitais de distrito, com 36 graus de temperatura máxima, só ultrapassado por Setúbal, por Santarém e por Évora, que chegam aos 37 graus e são assim as capitais de distrito mais quentes e bem quentes amanhã. Faro mais comedido entre os 20 e os 28 graus. A esta hora, a 20 minutos das 10 da noite, termómetros 22 no Porto, 24 em Lisboa, mais um em Faro, 25.
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Rei da Minha Rádio, ótimo, serão connosco a Rainha da Pop lá atrás, com um dos seus primeiros sucessos, Borderline. E se, quando se fala de rock, estamos bem entregues ao Sr. Bryan Adams, Make Up Your Mind. Pode bem ser um dos temas que o Bryan Adams vai trazer ao Super Boca Arena, no Porto. Vai cantar por ali no dia 17 e 18 de novembro e no Mel Arena, em Lisboa, canta nos dias 20 e 21 de novembro. É o mês do seu aniversário, faz 67 anos este ano.

Acrescentamos à sequência Police, agora é Ed Sheeran, e agora é a contagem final para o Penriste, o futebol discutido à segunda-feira na antena da Correio da Manhã Rádio e na CMTV. É Miley Cyrus, até lá.

0: Miley Cyrus com End of the World, mas é o início agora do Penrista edição desta semana com o Paulo Catarro num simultâneo CMTV Correio da Manhã Rádio.
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2: Boa noite. O candidato anti-Mourinho quebra finalmente o silêncio sobre o atual treinador do Benfica. Numa entrevista ao ABC, Henrique Riquelme diz que nunca foi um mourinhista, apesar de reconhecer que é um grande treinador. Para este candidato, o Real Madrid precisa de um projeto futuro e não de um curativo, como diz que seria José Mourinho. Ainda assim, Riquelme admite que Florentino Pérez poderá contratar Mourinho antes das eleições.

uma vez que diz que se for presidente terá de avaliar José Mourinho. Nesta mesma entrevista, Riquelme diz ter duas grandes estrelas, já pré-acordadas, mas não as revela para já. E afirma gostar muito de Jürgen Klopp, mas sublinha que não é tempo de falar de treinadores. O espanhol Cesc Fabregas, que é um dos nomes que está em cima da mesa para suceder a José Mourinho no comando técnico do Benfica. A revelação foi adiantada pelo comentador Fernando Seara no programa Grande Jogo do Correio da Manhã Rádio. Seara, ex-presidente da mesa da Assembleia Geral do Benfica e atual comentador deste programa, sublinhou que a solução para o Benfica tem de passar pela resolução do contrato com Mourinho nas próximas 36 horas e que o seu sucessor deve ser um estrangeiro. E neste lote, Fabregas foi muito elogiado, acabando de financiar por referir que sabe que existe essa hipótese. A CMTV sabe também que António Conte, ex-treinador do Nápoles, recebeu uma sondagem do Benfica, mas o perfil de Fabregas, que qualificou-o como de Itália para a Liga dos Campeões, agrada mais a Rui Costa. O Benfica admite cada vez mais virar-se para a hipótese de ter um técnico estrangeiro, até porque depois da recusa de Ruben Amorim, também não é certo que Marco Silva aceite vir para o Estádio da Luz com o atual contexto. A direção da SAD do Benfica reuniu-se de emergência durante o dia de hoje. Rui Costa pediu esta reunião com vários membros da direção e com a estrutura do futebol, incluindo o administrador financeiro Nuno Catarino. Esta reunião teve como objetivo rever todos os planos para a próxima época, uma vez que ninguém contava ter de começar a temporada mais cedo. Entre os vários temas da reunião esteve a decisão sobre o que fazer em relação ao processo de saída de José Mourinho e de contratação de um sucessor, o que pode levar mesmo o Benfica a acionar a cláusula para despedir o ainda treinador da sua equipa principal. Isto apesar de haver informações de que Rui Costa só aceita esta saída de José Mourinho se alguém pagar a totalidade da indemnização, seja o valor da já famosa cláusula, que expira amanhã, ou numa rescisão posterior. O presidente do Benfica não quer perdoar um cêntimo que seja. Apesar do impasse em relação ao futuro do comando técnico, segundo o jornal Correio da Manhã, Rui Costa não pondera ser ele a avançar para o despedimento de Mourinho, a quem até fez uma proposta de renovação. Assim, se o treinador quiser sair para o Real Madrid, como parece ser o cenário, alguém vai ter de pagar ao Benfica e não há quaisquer descontos. Quer que o dinheiro chegue diretamente de José Mourinho, quer seja pago pelo Real Madrid ou mesmo pelo empresário Jorge Mendes. E assim, a saída de José Mourinho pode render ao Benfica até um valor de 15 milhões de euros. É uma informação avançada pelo jornal Record, numa altura em que o Clube da Luz ainda está neste impasse sobre quem será o treinador da próxima época. Isto porque José Mourinho tem contrato, mas também tem o acordo fechado com o Florentino Pérez para rumar ao Real Madrid. Caso o atual presidente vença as eleições, o anúncio de Mourinho como treinador do Real era para ser feito hoje, mas a entrada de Henrique Riquelme na corrida à presidência atrasou esse anúncio. Assim sendo, é possível que expire o período de 10 dias no qual Mourinho e o Benfica podem assinar a cláusula para rescindir o contrato. Esse prazo termina amanhã. Se concluir sem nenhuma das partes exercer a cláusula, isto pode significar que o Benfica possa vir a ter um encaixe financeiro muito superior. É que, segundo o jornal Record, a partir de amanhã, qualquer clube que queira contratar Mourinho terá de pagar 15 milhões de euros ao Benfica. Jorge Mendes, o agente de Mourinho, está com tudo disponível para pagar a cláusula de rescisão do treinador e facilitar a saída do Benfica. Segundo o jornal AS, o empresário português pode desempenhar um papel fundamental neste processo. O agente estará disponível para assumir o valor da cláusula de rescisão, fixada nos 7 milhões de euros, evitando assim que o prazo expire e obrigue o Real Madrid a resgatar o treinador por valores mais elevados. Ou seja, apesar do Real ir a eleições, o que poderá atrasar a ida de Mourinho para o clube espanhol, a desvinculação pode acontecer até amanhã, terça-feira, por um valor mais reduzido, se Jorge Mendes se chegar à frente e pagar. Rui Costa falhou a promessa aos benfiquistas de falar na semana que ontem terminou. O presidente do Benfica tinha garantido, em declarações à RTP, que iria dar todas as explicações aos adeptos, mas mantém o silêncio desde a vitória na final da Taça de Portugal de futebol feminino, no dia 17 de maio. O impasse à volta de José Mourinho mantém-se e Rui Costa pode estar à espera do final do prazo de 10 dias
em que o Benfica ou o treinador podem rescindir o contrato. De qualquer forma, falhou a promessa de fazer o balanço da época e, eventualmente, esclarecer a visão do Benfica em relação a tudo aquilo que está a acontecer num dossiê em que até as eleições do Real Madrid parecem ter influência no futuro próximo do Clube da Luz. Rui Costa, que esteve a jogar pádel com a mulher, a partilha foi feita precisamente pela mulher Sandra Rocha, na rede social Instagram. Na fotografia, o casal surge equipado e com as raquetes na mão. A imagem tem também a descrição Another Day in Paradise, ou seja, em português, outro dia no paraíso. Depois de ter ido ver o jogo do filho no fim de semana, a Costa está a aproveitar o tempo com a família. Momentos de descontração que estão, contudo, a ser criticados por alguns dos adeptos do Benfica, já que o clube atravessa um período muito conturbado e com muita indefinição, nomeadamente relativamente ao processo de José Mourinho e do novo treinador. O Milan pode desviar Marco Silva do Benfica, segundo avança a Gazeta dello Sport. O nome de Marco Silva é um dos que está em cima da mesa para substituir Allegri no comando técnico do Milan, ou seja, é mais uma adversidade que o Benfica vai ter de enfrentar para conseguir contratar Marco Silva. Neste momento, o treinador português ainda não comunicou a decisão, sendo que também tem uma proposta de renovação do Fulham. Depois de perder José Mourinho para o Real Madrid, a nega de Ruben Amorim, e Costa pode agora perder Marco Silva para o AC Milan. Sérgio Conceição está de saída do Al-Ittihad e prepara-se para ser um treinador livre no mercado. A informação foi avançada esta segunda-feira por Fabrizio Romano, especialista no mercado de transferências. Espero que se trate de uma decisão por mútuo acordo entre o treinador e o clube saudita. Segundo a mesma fonte, Sérgio Conceição está por esta altura em conversações com o Al-Ittihad para discutir os termos e o término do contrato e, após esse processo estar resolvido, estará disponível para ouvir propostas de clubes europeus onde gostaria de prosseguir a carreira. Sérgio Conceição chegou ao Al-Ittihad em outubro de 2025, não conseguiu dar o melhor seguimento à época passada, onde o clube se sagrou campeão saudita, fechou o campeonato no quinto lugar. Jorge Jesus elogia José Mourinho e Marco Silva. O treinador falou à chegada a Portugal e deixa bem claro que a escolha do treinador é a mais importante numa equipa de futebol. Jorge Jesus diz que acredita no trabalho de Marco Silva, mas realça que o ainda treinador do Fulham nunca treinou uma grande equipa na carreira, esquecendo-se do Sporting. Depois de conquistar a Liga Saudita ao serviço do Al-Nassr, no qual está de saída, Jorge Jesus comenta também a derrota do Sporting na final da Taça de Portugal, frente ao Torriense. O treinador português lembra que também perdeu uma final da prova, frente ao Aves, e diz que o futebol não é uma ciência exata. Jorge Jesus deixa ainda em aberto a possibilidade de vir a treinar a Seleção Nacional. O Benfica vai ter apenas duas ou três semanas para trocar o relvado do Estádio da Luz. Com a necessidade de jogar as pré-eliminatórias da Liga Europa, o Benfica deverá fazer o primeiro jogo em casa logo no dia 30 de julho, uma vez que é cabeça de série e joga a primeira mão fora, ou seja, com o concerto da banda Iron Maiden no Estádio da Luz no dia 7 de julho. O Benfica vai depois iniciar uma corrida contra o tempo para ter o relvado nas melhores condições logo no arranque da temporada. A solução para isto passará por acelerar a desmontagem de todas as estruturas após o concerto ou reduzir o tempo em que o relvado está a assentar, sendo que são precisas 3 semanas para todo o processo de troca do relvado. Há novas imagens da contestação dos adeptos do Sporting a Rui Borges e aos jogadores na escadaria do Jamor. É possível ver, por exemplo, a revolta de Francisco Trincão. Neste vídeo, já depois da equipa ter recebido as medalhas, há sportinguistas que pedem para o treinador ir embora, mas há também quem dirige palavras de apoio e diz que é preciso levantar a cabeça. De seguida, começam a descer todos os jogadores, alguns dos quais aplaudidos, como Yulman e Morita. No entanto, registaram-se problemas com outros dos melhores jogadores do Sporting, no caso com Francisco Trincão, que não terá gostado de ouvir algumas palavras e parou mesmo para responder a adeptos que estariam a protestar. Também Luís Soares acaba por parar a meio do regresso ao relvado e parece olhar com alguma preocupação para a bancada. Recorde-se que esta era a zona onde se encontravam os familiares dos jogadores, alguns dos quais acabaram mesmo por sair dos respectivos lugares para se dirigirem à zona da pista, já mais próxima do relvado do Jamor.
Sporting cancelou o jantar de final de época depois da derrota nesta final da Taça de Portugal frente ao Torriense. Segundo apurámos, a decisão partiu mesmo da direção do Sporting, que entende não haver motivos para celebrar com jantares de

fim de época após uma derrota escandalosa na final da Taça de Portugal. À semelhança do que tem acontecido nas épocas anteriores, o Sporting tinha um jantar marcado para hoje, no qual estariam os jogadores e as respectivas famílias. No entanto, este ano, a própria direção do clube achou por bem cancelar o jantar. Maxi Araújo surpreendeu com um novo estilo na final da Taça de Portugal. O ala do Sporting surgiu com uma imagem nova no jogo decisivo para o Jamor, descolorou a barba e o cabelo e também apresentou um novo penteado, já que no que diz respeito ao desempenho no jogo, Maxi acabou por estar ligado de forma direta à derrota do Sporting com o Torriense. Aos 109 minutos, já no prolongamento, Maxi agarra Seydi na área, com isso comete penalti, vê ainda o cartão vermelho direto nesse lance, que depois permite a Stopirá colocar o Torriense em vantagem, que se manteve até final. Recordo que Maxi Araújo é também um dos jogadores do Sporting que pode sair neste mercado de transferências e que vai estar no Mundial. A indumentária de Rui Borges na final da Taça de Portugal não passou despercebida. O treinador do Sporting apareceu no relvado do Estádio Nacional no Jamor com umas calças de ganga, mas o que saltou à vista dos adeptos foi mesmo o símbolo do Sporting estampado num dos bolsos da parte de trás das calças, assim como o polo escolhido ter uma cor mais relacionada com o Torriense. Indumentária à parte, Rui Borges foi o principal alvo da contestação dos adeptos, que se mostraram revoltados com aquilo que consideram ter sido a inércia do treinador durante o jogo. Rui Borges só mexeu na equipa no final da segunda parte, mais precisamente aos 69 minutos e depois aos 92. Muitos adeptos entendem que o treinador devia ter feito substituições mais cedo. A grande maioria dos telespectadores da CMTV é da opinião que Rui Borges não tem condições para continuar como treinador do Sporting. Na pergunta do Televoto se Rui Borges teria condições para continuar no Sporting depois do escândalo da final da Taça de Portugal, 63% dos telespectadores respondeu que não, apenas 37% é da opinião que o treinador do Sporting ainda é uma opção válida para a próxima época. Recordo que as críticas a Rui Borges subiram de tom com esta derrota na final da Taça de Portugal frente ao Torriense. A Federação Portuguesa de Futebol desativou momentaneamente os comentários a uma publicação feita a parabenizar João Palhinha pelo golo que permitiu ao Tottenham a permanência na Premier League. O médio português, que ficou de fora dos convocados de Roberto Martínez para o Mundial, foi o herói do clube londrino ao apontar o único golo da vitória frente ao Everton. Nas redes sociais, a Federação Portuguesa de Futebol assinalou o momento com uma publicação destacando a forma como o médio foi decisivo, mas desativou os comentários por erro. Ao tentar acionar a moderação, de forma a evitar a presença de insultos, foi assinada a proibição de comentar, uma situação que depois foi, entretanto, corrigida. Jeremias está mais longe de ser jogador do Sporting, segundo avança o jornal A Bola. A transferência do extremo para o Sporting ficou mais complicada depois do Deportivo da Corunha ter conseguido a subida à principal Liga Espanhola. É que este é mais um aliciente para o jogador aceitar continuar no Deportivo, até porque é um dos mais acarinhados do plantel. Para além dos motivos emocionais, também na vertente financeira, o Deportivo ficará mais desafogado e por isso não fica obrigado a vender uma das principais pérolas do seu plantel. Ainda assim, a mesma fonte garante que o Sporting não vai desistir, apesar do clube espanhol estar a exigir 40 milhões de euros para libertar Jeremias. Diogo Travassos foi oficializado como reforço do Sporting Braga. O lateral direito assina até 2031 e vai custar ao Sporting Braga 5 milhões e meio de euros. Este negócio está associado à transferência de Rodrigo Salazar para o Sporting. No acordo, a SAD, o Sporting vai ainda manter 15% e uma mais-valia sobre uma futura transferência. A este valor inicial pode acrescentar-se mais 1 milhão de euros mediante a concretização de objetivos individuais e coletivos. Entretanto, Diogo Travassos despediu-se também do Sporting numa emotiva mensagem partilhada nas redes sociais. O lateral diz que quando chegou ao Sporting pensou que ia ficar lá a vida toda. Travassos diz que chegou a hora também de abraçar novos desafios, mas que sai com a consciência tranquila de que deu sempre o melhor pelo Sporting. O Futebol Clube do Porto demorou apenas 7 minutos a anunciar que vai defrontar o Torriense na supertaça da próxima época. Nas redes sociais,

0: sociais e pouco depois da derrota do Sporting, o portista partilhou uma imagem a ilustrar o duelo que vai ter com os vencedores da Taça de Portugal. A Supertaça vai ser disputada no primeiro fim de semana de agosto, uma data oficial ainda sem confirmação pela Federação Portuguesa de Futebol. Porto e Torriense vão defrontar-se pela primeira vez na competição. De resto, o Torriense vai mesmo estrear-se na prova frente ao campeão nacional. Fabrizio Romano garante que Francesco Farioli está 100% comprometido com o Futebol Clube do Porto. O especialista em mercado de transferências revela que, apesar das ligações que estão a ser feitas do treinador a vários clubes, Farioli está totalmente comprometido com o Futebol Clube do Porto e muito feliz por permanecer em Portugal. Fabrizio Romano acrescenta ainda que Farioli está entusiasmado por poder participar na Liga dos Campeões e que, inclusive, já começou a trabalhar na construção do plantel com o presidente André Villas-Boas. Recordo que esta vai ser a primeira vez na carreira que o treinador vai ter a oportunidade de estar em jogos da Liga dos Campeões. O Futebol Clube do Porto oficializou a contratação de João Afonso depois de ter ultrapassado o Sporting. O guarda-redes troca o Santa Clara pelo Porto por 1,5 milhão de euros. Passado o Futebol Clube do Porto, fica apenas com 80% do passe do jogador, que assina um contrato até 2031. O portista reserva ainda uma opção de compra dos restantes 20% dos direitos económicos do jogador pelo valor fixo de 2 milhões de euros. João Afonso fica blindado com uma cláusula de rescisão no montante de 30 milhões de euros. Recordo que a estrutura do Porto acredita muito no potencial deste guarda-redes e que poderá vir a ser o sucessor de Diogo Costa. No entanto, para já, o guarda-redes vai começar pela equipa B. Ainda assim, é expectável que João Afonso integre os trabalhos da pré-época, até porque Diogo Costa vai ao Mundial e vai chegar mais tarde ao início da época. O Futebol Clube do Porto está a tentar adquirir mais percentagem do passe de Froholt. Segundo o Correio da Manhã, André Villas-Boas esteve reunido com os responsáveis do Copenhaga. Passado portista está a par do interesse de vários clubes na contratação do médio dinamarquês e por isso quer adquirir a percentagem de 10% de uma mais-valia futura que o clube nórdico detém. Recordo que em Inglaterra alguns meios de comunicação avançaram com notícias que dão conta do interesse do Arsenal, Liverpool e Newcastle em Victor Froholt. O médio custou 20 milhões ao Futebol Clube do Porto no verão passado, tem contrato até 2030 e está blindado com uma cláusula de rescisão de 85 milhões de euros. O Futebol Clube do Porto sagrou-se neste domingo campeão nacional de sub-17, está a um passo de ficar com todos os campeonatos de futebol masculinos desta época. Além do título mais importante, da equipa liderada por Francesco Farioli, também a equipa de sub-19 garantiu o título nacional. Junta-se agora o escalão logo abaixo do sub-17, depois do empate com o Benfica no Seixal. Para conseguir esta espécie de bingo, falta o Futebol Clube do Porto. O campeonato sub-15 também lidera nesta altura, embora com os mesmos pontos do Sporting. André Villas-Boas felicitou a equipa de juvenis e diz que é a prova de que o futuro do Porto está a ser construído em casa, com o que se chama de exigência, competência e uma paixão enorme por este clube. Pepe, que tem sido apontado à Roma e ao Milan, não quis abordar o tema de transferências. O jogador do Futebol Clube do Porto foi apanhado e falou em exclusivo com o jornal Record no aeroporto Francisco Sá Carneiro, antes de partir para um período de férias no Brasil. Pepe ignorou o facto de estar a ser associado ao campeonato italiano, mas falou da ausência da seleção brasileira. O jogador do Porto diz que é muito difícil, mas diz acreditar, assim como ele, também William Gomes estará muito em breve na seleção brasileira. Pepe considera que o companheiro de equipa no Futebol Clube do Porto tem um enorme potencial e por isso tem de continuar a trabalhar. Bernardo Silva despediu-se ontem do Manchester City. Ao fim de 9 anos, o internacional português decidiu não renovar o contrato e deixar o clube inglês a custo zero. No jogo de ontem, frente ao Aston Villa, Bernardo Silva foi homenageado pelo City. Com a filha ao colo, o jogador formado no Benfica entrou no relvado, já em lágrimas. Na segunda parte, quando foi substituído por Pep Guardiola, também está de saída de Manchester, foi feita uma guarda de honra por todos os jogadores das duas equipas. Bernardo Silva abraçou depois Guardiola e ambos estavam em lágrimas. 20 títulos depois, Bernardo Silva deixa o Manchester City. O internacional português está a ser agora associado ao Atlético de Madrid e quer ter o futuro resolvido antes de começar o Mundial. Victoria Óqueres e Inês Aguiar festejaram juntos no relvado o título de campeão inglês conquistado pelo Arsenal. A atriz portuguesa tem surgido várias vezes ao lado do namorado em campo. Menos de uma semana depois de ter sido filmada com Victoria Óqueres no relvado do estádio Emirates, em Londres, após a vitória do Arsenal contra o Burnley, Inês Aguiar voltou a ser fotografada em campo com o craque sueco. Este domingo, a atriz portuguesa surge sorridente ao lado do namorado e do empresário Jonathan Chalkias. A presença constante de Inês Aguiar junto de Óqueres tem reforçado ainda mais a cumplicidade entre os dois. Óqueres, que recriou no Arsenal o vídeo da conquista da Taça de Portugal pelo Sporting, o avançado de 27 anos, não esqueceu o clube de Alvalade, na hora de festejar, recriou as imagens que publicou há cerca de um ano a propósito da conquista da dobradinha pelo Sporting. A grande diferença em relação ao vídeo original é que, em vez de levar a Taça de Portugal em mãos, o avançado internacional sueco leva agora o troféu de campeão da Premier League pelo Arsenal. Vitória Óqueres, em 3 anos, foi 3 vezes campeão, 2 pelo Sporting e agora pelo Arsenal. Volto ao tema de abertura deste Penristo. O candidato anti-Mourinho quebrou finalmente o silêncio sobre o treinador do Benfica. Em entrevista ao ABC, Henrique Riquelme diz que nunca foi um mourinhista, apesar de reconhecer que é um grande treinador. Para este candidato, o Real Madrid precisa de um projeto de futuro e não de um curativo, como diz que seria José Mourinho. Ainda assim, Riquelme admite que Florentino Pérez poderá contratar Mourinho antes das eleições, uma vez que diz que, se for presidente, terá de avaliar José Mourinho. Nesta mesma entrevista, Riquelme diz ter duas grandes estrelas do futebol já pré-acordadas, não revela quais, para já, e afirma gostar muito de Jürgen Klopp, mas sublinha que não é tempo de falar de treinadores. E é por aqui que começamos a conversa com os nossos comentadores do Pé em Risto, o André Pinotes Batista, o Tiago Silva e o António Salvador. Boa noite para os três. Começo por ti, António. Se não é tempo de falar de treinadores agora, quando as eleições são o 8 de junho, quando é que será?
1: Boa noite a todos. Pois, é uma situação, e boa noite também a quem nos ouve ver lá em casa. É uma situação que eu percebo que não é muito habitual. Aliás, não é a primeira vez que Florentino Pérez apresenta um trunfo na manga, embora hoje tenha um currículo com provas dadas, não é? Com muitos êxitos. Mas todos nos lembramos da situação do Figo, não é? Quando estava no Barcelona e foi apresentado pela primeira vez como um recurso que seria utilizado por Florentino Pérez se ganhasse as eleições, e surpreendentemente ele ganhou mesmo. Não sei o que é que vai acontecer nestas eleições. Eu acho que, de facto, ninguém pensa que Riquelme possa ganhar a Florentino Pérez, e portanto não deve ser grande objeção. Penso que aqui o problema das eleições no Real Madrid são um problema também para o Benfica, não é? Que me custa a perceber e a aceitar, porque vamos ver o que é que vai acontecer. Provavelmente amanhã termina o timing para dos tais 7 milhões do valor de indemnização que qualquer uma das partes tem que dar à outra se quiser rescindir. Portanto, a partir daí o valor é o dobro, não é um valor despiciando, e portanto pode até acontecer que não apareça no entretanto, e então o José Mourinho continua como treinador. Enfim, é uma situação um bocadinho singular, e preocupa-me muito mais este impasse, e o Benfica está refém, entre aspas, desta situação, do que propriamente o que é que se vai passar nas eleições.
0: É com isso que o Benfica tem que se preocupar, se recebe 7, recebe 10, 15,
1: não, penso,
0: ou ter um treinador para preparar já a próxima época, que começa já a 25 de junho, de forma oficial?
1: Não, penso que não. Mas pronto, o Benfica manifestou, enfim, do meu ponto de vista, de forma tardia. Eu penso que o processo, o que devia ter acontecido, é que a cláusula que eticamente foi muito bem colocada

0: no contrato entre Rui Costa e o Mourinho tivesse sido anulada de imediato ou deixasse de ter se tornasse obsoleta quando o Mourinho ganhou as eleições, quando o Rui Costa ganhou as eleições daquela forma tão significativa. Não tendo sido assim, também acho que houve um timing, que foi aquele em que Mourinho disse que assinava onde, quando e o que fosse, talvez em março. Depois o Benfica, um bocadinho surpreendentemente, no dia 13 de maio, não sei se foi um bocadinho em honra de Nossa Senhora de Fátima, apresentou uma proposta que se diz, não faço a mínima ideia se será, mas que se diz ser uma proposta singular, única, fantástica, ao José Mourinho. A partir daí o silêncio, que já era frequente até então, tornou-se absoluto. E portanto, isso sim, do meu ponto de vista, não deve agradar os benfiquistas como eu, não é? Esta incerteza. Porquê? Como já disse no programa anterior, Farioli diz que fiz excelentes contratações no verão e no mercado de inverno e que ia para férias com boas sensações. O Sporting tem 3 jogadores a caminho. Enfim, e portanto, penso que no Benfica está tudo, se bem que por motivos diferentes, um bocadinho sem tomar decisões, um bocadinho indefinido. Isso não é bom.
1: Sim. Tiago, ainda em relação aqui a este candidato, já se percebeu que gosta muito de Klopp, mas isso qualquer dirigente do futebol mundial dirá a mesma coisa, não é? Portanto, isso quer dizer que não tem nenhum acordo, nem deverá ter, senão já o teria apresentado. E ele próprio admite que Mourinho poderá ser contratado. Portanto, já é óbvio que Mourinho vai sair do Benfica. E o que é que se vai passar entretanto?
2: Antes de mais, boa noite a todos. Boa noite também a todos que nos estão a ver lá em casa. Queria, antes de mais, dar os parabéns não só à minha sobrinha que faz anos, a Mariana, um beijinho para ti, querida, e ao Futebol Clube do Porto, que foi campeão nacional de juvenis. É o verdadeiro ano do dragão, depois temos campeões de séniores, de júniores, de juvenis, e isto é o Futebol Clube do Porto. Não se trabalha para as manchetes, mas sim para ganhar. É isto o Porto hoje, amanhã e será sempre. Relativamente à tua pergunta.
0: Isto é agora, se me permites, eu esqueci-me de... De eu referir, tinha essa intenção, queria também dar os parabéns ao Torriense, de uma forma muito digna e surpreendente para todos.
2: Tipo, para trazer um cascó, mas não consigo encontrar.
1: Vamos ter tempo de falar disso.
0: Provavelmente uma competição mais relevante e mais importante.
2: Ora bem.
0: Que é o apuramento para o Play-Off.
3: Não te importar, só porque o derrotado fui eu. Dou sempre os parabéns, que é para não haver dúvidas nenhumas, ia fazê-lo numa ocasião mais adiante. Dar os parabéns ao Torriense e às suas boas gentes, a quem teve a oportunidade, triste naquele momento para mim, mas de abraçar alguns e desejar que festejassem. Houve uns momentos muito engraçados que as pessoas diziam-me: nós não sabemos festejar isto, porque não estão habituados, e foi um momento bonito, apesar da minha tristeza,
2: e
3: grande.
2: E até houve sócios de Sporting fazer sócios do Torriense para ver jogo, e esses também devem ter festejado.
3: Mas acho que ainda bem,
2: vitória,
3: ainda, bem que o, ainda bem que o Tiago manifestou aqui que gostava de ter trazido um cascó do Torriense. Eu nunca trarei cascóis de clubes que foram derrotados pelo
2: isso,
3: Porto,
2: isso é,
3: mas
2: isso
3: sobretudo
2: é,
3: queria dar os parabéns às pessoas do Torriense.
2: Isso é uma homenagem basicamente aos Davids do futebol português, portanto não era propriamente um remoto
3: ficará, ao Sporting, não, cá ficará então o desafio,
2: no espírito de solidariedade,
3: cá ficará um desafio
2: e de
3: para a história, Paulo,
2: às equipas mais fracas,
3: ficará um desafio para a história, se me permites, que
2: tombar
3: é
2: os grandes.
3: Associando-me aos parabéns ao Torriense sem nenhuma reserva, e sobretudo aquela simpatia de gente que me abraçou e que até me consolou, porque eu estava mesmo muito ferido, como é óbvio, no dia em que o Porto for derrotado com um pequeno, eu desafio, sim, o Tiago a trazer o cascolo desse pequeno para mostrar a grandeza de caráter que aqui está ali ilustrar.
2: Quando
3: desta vez cai-me a mim, há de calhar a ti.
2: Quando perdemos uma final da taça para uma equipa da segunda divisão, prometo que trago.
3: Sim. Ah, afinal é agora, assim. Afinal não era um remoto. Desculpa, afinal não era um remoto, sim, mas o Tiago já disse que
1: responde
3: era um
1: lá,
3: remoto.
1: Responde okay, lá à minha pergunta, então.
2: É assim.
1: Ainda te lembras?
2: Eu lembro perfeitamente. O José Mourinho é uma personalidade e um treinador muito querido em Madrid. E, portanto, o candidato, Riquelme, percebe-se que é tudo menos parvo, não é? E, nessa perspectiva, tratou de não hostilizar propriamente a contratação do José Mourinho, porque sabe que isso pode virar contra ele. E ele não tem propriamente o nome.

0: para apresentar. Já se percebeu que Jürgen Klopp não vai para o Real Madrid e, nessa perspectiva, ele tem uma mão cheia de nada. A sua candidatura parece-me, a mim, visto de fora, que é de alguém que se está a posicionar para as próximas eleições, não estas, mas as próximas eleições do Real Madrid. E, portanto, está a marcar uma posição.
1: Previsivelmente em 2030.
0: Exatamente.
1: A partir de agora.
0: Portanto, acho que é mais nessa perspectiva que ele está a avançar, sentindo também a fragilidade da direção do Real Madrid, para tentar capitalizar esse descontentamento, conseguir ter uma base de apoio para depois se lançar verdadeiramente numa candidatura vencedora a 4 anos. Agora, eu confesso que eu acho esta situação já vexatória para o Benfica. Isto, quer dizer, já perdi o rumo, assim como a direção do Benfica, ao número de episódios que esta telenovela tem. Repara, o Benfica e o seu presidente andam a apanhar bonés desde o início deste processo. E começou desde logo no contrato que celebrou com o José Mourinho. Porque a tal famosa cláusula que supostamente tinha por princípio questões éticas não é mais do que uma cláusula que visava que o José Mourinho tivesse o futuro dele nas suas mãos. Nomeadamente, e como toda a gente falava na altura e sabe-se, para poder ter a disponibilidade de poder saltar para um convite depois da Federação Portuguesa de Futebol. Obviamente que nessa altura ninguém alvitrava que viesse o Real Madrid no final da época contratar José Mourinho. Mas uma direção que contrata um treinador para um projeto desportivo e que permite uma cláusula que no final desse ano esse treinador nomeado, que tem um histórico de grande sucesso, de conquistas, de títulos, que tem um currículo como poucos no futebol mundial têm, permitir uma cláusula destas significa que é uma direção que se está a pôr completamente a jeito. Mas depois, o mais paradoxal é que quando José Mourinho disse que estava disponível para renovar, o Rui Costa veio dizer que isso não era um tema, porque José Mourinho tinha contrato. Mas já passou a ser um tema quando se percebeu que José Mourinho já ia sair do Benfica. E tendo o Benfica apresentado uma proposta por valores absurdos para qualquer clube português, ao José Mourinho para renovar. Há poucos dias do José Mourinho sair. Foi uma proposta para os benfiquistas verem, porque já se sabia que o José Mourinho já estava de saída do Benfica. E agora repara no caricato disto, que é, o Benfica neste momento está refém de José Mourinho, daquilo que ele decidir e quando decidir, e das eleições do Real Madrid. E o Benfica até lá está de mãos e pés atados. Porquê? Porque tem um treinador, sob o ponto de vista formal, mas já não tem um treinador. E nessa perspectiva também não pode avançar para a contratação de outro.
1: Mourinho já decidiu.
0: Mourinho já decidiu, já toda a gente já percebeu. Só como ainda não se formalizou a sua desvinculação do Benfica, o Benfica também não pode partir para a contratação de um novo treinador. E agora, até nisso, a derrota do Sporting, ontem, foi má para o Benfica. Porquê? Porque veio antecipar o início da época oficial do Benfica, o que devia levar a que o clube, neste momento, estivesse já a preparar, de uma forma acelerada, a próxima época.
1: E, nesse caso, o que é que o Rui Costa deverá fazer até amanhã?
0: O Rui Costa, o que já devia ter feito, para já essa proposta de renovação nunca devia ter aparecido.
1: Sim, mas...
0: Não é? Agora que apareceu, o Rui Costa devia dar um ultimato...
1: Amanhã termina aquela janela.
0: O Rui Costa, até porque o José Mourinho e o Rui Costa, com certeza que falam. E o que eu julgo que uma instituição desta grandeza exige à sua direção, ou exigia à sua direção, é que o presidente se sentasse, chamasse o treinador e dissesse assim: José, nós sabemos que tu vais sair, estás à espera das eleições do Real Madrid para sair, mas o Benfica não pode ficar refém da tua decisão. Portanto, vamos nos sentar, vamos formalizar a nossa desvinculação e, portanto, nem tu pagas nada, nem nós te pagamos nada. E, portanto, a partir daqui partimos para outra. Mas não, parece que está tudo à espera do desfecho das eleições do Real Madrid. Entretanto, há um plantel para formar, há dispensas para fazer, perfil de jogadores para contratar.
1: A 8 de junho. Sim.
0: Portanto, isto parece-me um clube completamente à deriva.
1: André, o candidato, achas que está a posicionar-se mais para 2030? É que até agora ainda não disse muita coisa, não é? Disse que tem duas grandes estrelas para apresentar, mas... Jürgen Klopp gosta muito dele e que José Mourinho é um paliativo.
2: Boa noite a todos.
1: Mas eu... que admite ter que o avaliar.
2: Boa noite a todos. Eu, antes de mais, queria só usar aqui 10 segundos para uma coisa que é um reparo público que tenho que fazer. Todos nós somos figuras públicas e às vezes somos alvo de coisas um bocadinho inusitadas. Hoje, numa série de sítios, foi noticiada a minha morte e, portanto, eu queria só transmitir aqui a quem me assiste, a quem assiste casa, a aproveitar para dizer, tal como disse o Mark Twain, que eram relatos manifestamente exagerados.
1: Foi um pouco extemporâneo. Olha, por acaso,
2: E pedir desculpa à minha família, porque há sempre engraçados nestas coisas que tiveram. Pronto, eu estou aqui, estou bem de saúde, o Tiago pode atestar, apesar das suas provocações, dão-me energia, não me tiram.

0: E, portanto, dava só esse relato, com uma enorme boa disposição. Dentro do possível, faça aquilo que foi uma tristeza para o Leo, tenho que dar essa nota. É sempre muito difícil vir para o estúdio quando os nossos clubes têm momentos como o de ontem. Teremos a oportunidade mais adiante de dizer, eu sei que a vida tem maré alta e maré baixa, e como dizia o Arrigo Sá, que o futebol é a coisa mais importante das coisas não importantes, mas ontem foi de facto um dia duro para os sportinguistas e não era correto começar o programa a falar do Mourinho sem dizer de uma tristeza que ainda trago aqui comigo. Ainda assim, sobre esta novela Mourinho, e são tantas as novelas de que vamos falando, esta é das mais intrincadas que temos visto nas últimas épocas. A derrota do Sporting ontem teve várias consequências. São todas elas para o Sporting mais do que para todos os outros. A única para o Torriense, a quem eu já dei os parabéns, é a única positiva. O Famalicão caiu das competições europeias. O Braga caiu para uma Liga Conferência que não se coaduna com os pergaminhos do Braga. O Benfica passa a ter que disputar 6 pré-eliminatórias. Isto é muito importante. Porque se tivermos
1: 6 jogos,
0: o que quer dizer que se tivermos em atenção as 2 pré-eliminatórias e o play-off, o Benfica tem um calendário parecido com aquele que o Braga passou há não muito tempo. E que começou a época, eu estive aqui a confirmar, a 20 de junho.
1: O Benfica começa a 23.
0: Isto quer dizer que faltam cerca de 30 dias para que o Benfica inicie a sua época.
1: E não, no Benfica momento já é confirmado oficialmente que começará a 25
0: então,
1: de junho.
0: Então, nós podemos fazer esta conta.
1: É de hoje a um mês.
0: Que é de hoje a um mês. O Benfica inicia a sua época e neste momento não tem treinador nem capitão. Eu tenho só uma discordância relativamente ao Tiago, é que eu não me esqueço que hoje é segunda, portanto amanhã é terça, fora lá para a liçada. É de esperar que amanhã termine o prazo e que Rui Costa e a direção do Benfica, que eu não tenho feito uma avaliação muito positiva, mas também não os reputo como sendo alienados. Acho evidente que o Benfica esteja a gerir também o tempo. Ficou refém de José Mourinho por 2 erros que cometeu. Um, num contrato no qual o Benfica deixou uma cláusula que devia expirar a partir do momento em que Rui Costa era eleito. Julgo que qualquer treinador perceberia a necessidade de haver uma cláusula que findava logo após Rui Costa ser eleito e o Benfica não estava refém. Pior, estenderam-lhe uma renovação, o que deixou o Benfica ainda numa situação pior. Mas amanhã é o dia em que tudo isto começará a ter o seu desenlace. Eu quero acreditar que Rui Costa tem estado a trabalhar e que já tem um treinador. E que não é José Mourinho. Porque tenho muita dificuldade em perceber como é que o Benfica vai querer trabalhar com um treinador que disse, ninguém diz que não ao Benfica, e depois tem feito isto. Sobre as eleições do Real Madrid, elas também deixam aqui mais aparato do que propriamente depois coisas consequentes. Florentino Pérez, há 20 anos, com uma ligeira interrupção, governa o Real Madrid, mudou os estatutos, construiu infraestruturas multimilionárias, controla institucionalmente o Real Madrid, tem um vasto apoio e aquilo que Henrique Riquelme parece querer fazer é posicionar-se. Henrique Riquelme é o João Diogo Manteigas equivalente para o Real Madrid, sendo que João Diogo Manteigas não teve que arranjar milhares de milhões de euros da Val Pessoal para poder ser candidato.
1: Eu não,
0: e o Benfica
1: conheço,
0: não é o Real Madrid.
1: Mas o património do João Diogo Manteigas.
0: Exatamente.
1: Mas não sei, acho que não tem tanto dinheiro como o Sr. Riquelme.
0: Mas eu aí até tenho, eu aí não tenho nada contra o João Diogo Manteigas. Nada contra o João Diogo Manteigas, ele tenha o maior sucesso, não como presidente do Benfica, mas tenha a maior fortuna possível, que é uma pessoa simpaticíssima. Não é isso que está aqui em causa. Agora, João Diogo Manteigas, quando se candidatou, repetiu várias vezes que era candidato para ganhar e ele sabia, porque é um homem inteligente, que não ia ganhar, ia se posicionar. Coisa que conseguiu. Henrique Riquelme quer fazer a mesma coisa. Portanto, o próximo presidente do Real Madrid, não tenho dúvidas, será Florentino Pérez. O próximo treinador do Real Madrid, e aqui digo que tenho muito poucas dúvidas, será José Mourinho. O que é que eu quero crer? Ao dia de hoje, Rui Costa tem um treinador fechado. Realmente adiou, como o Sporting adiou umas coisas, o Benfica adiou outras, só o Porto é que não adia nada porque ganhou, e isso realmente isto é, a vida não é só maré alta nem maré baixa, apesar do Tiago estar convencido que agora vai ganhar para sempre, a verdade é que este ano pode cantar de galo, tem razões conquistadas em campo para isso, mas o Benfica está à espera de um prazo que o Benfica inventou. Tendo o Benfica inventado esse prazo, acho absolutamente normal que esteja neste emaranhado. O que é que eu não acho normal? É que se tenham metido nesta camisa de 7 forças.
1: Mas qual é o prazo que o Benfica inventou?
0: É, tem a ver com estes 10 dias que foram criados entre o último dia e as duas partes poderem sair. Eu perguntei a um ex-jogador de grande...
1: O prazo pode extinguir-se e continuar a haver o vínculo, se ninguém o quebrar.
0: Vamos ver. Minha convicção é que José Mourinho vai ser treinador do Real Madrid. A forma como isso vai acontecer parece-me um bocadinho indiferente. Ou seja, a caneta vai fazer uma linha mais curva, mais torta, com mais piruetas, com mais pinotes ou menos pinotes, mas no fim, José Mourinho vai aterrar em Madrid. É a minha convicção. Agora,
2: também te digo,
0: é uma coisa.
2: Pinotes, menos pinotes.
0: Para mim é uma coisa muito simples. Acho que ao dia de hoje, no momento em que o programa está a decorrer, Rui Costa já tem um treinador. E eu faço isto por, já não é elogiar o Rui Costa, é o benefício da dúvida. Se o Rui Costa, neste momento, não tiver um
1: treinador... É a tua convicção.
0: É a minha apreciação sobre a gestão do Benfica, do que podemos saber. Se neste momento em que estamos a falar o Rui Costa não tiver um treinador, há algo de profundamente errado, muito mais errado do que temos descrito, tem acontecido. Portanto, eu quero crer que o Benfica, neste momento, tem um treinador fechado. Porque outra coisa, conceber outra coisa, é conceber que o Benfica está completamente à deriva. Agora, pergunto, Rui Costa podia anunciar um treinador hoje? Não, não podia. E, portanto, vamos ver...
1: Mas esse cenário pode ser complicado, André. E agora deixa-me eu também dar um pinote nisto.
0: Vai forçar.
1: Porque se ele já tiver um treinador e se, por acaso, o José Mourinho não fosse para o Real Madrid ou para outro lado qualquer... ficaria com dois treinadores.
0: Pode haver um jogo do último minuto, sabes?
1: E o que é que faria? Iria despedir, no fundo, o treinador a quem colocou aquela proposta de renovação?
0: Sim. Era aquilo que eu faria, aliás, eu já o teria feito há mais tempo e já expliquei porquê. As pessoas pensam que é alguma senha anti-Mourinho. A partir do momento em que o José Mourinho tem a conduta que tem, o José Mourinho pode ter as razões dele, mas a partir do momento em que ele cria esta novela toda, com aquelas ambiguidades que analisámos a semana passada e que entretanto foi silêncio, o José Mourinho também é um homem inteligente, sempre disse, José Mourinho faz muito bem e tem todo o direito de gerir a sua carreira, mas há uma coisa que não é prioritária para José Mourinho, é o Benfica. Depois a seguir, se acontecer outra coisa qualquer, a diferença que pode estar aqui é 3 milhões e meio, 7 milhões, 9, 8, 3, 4. Agora, há uma coisa que para mim não tem um cêntimo de dúvida. José Mourinho não prioriza o Benfica.
1: Sim.
0: O que é que pode acontecer para responder à tua pergunta e passar a vez? É muito simples, é haver ali um jogo do chicken out, que é o jogo da galinha, que é ver quem é a última a sair, sabendo os dois que querem sair e que alguém tem que tomar a decisão. Eu sei como é que isto se resolveria, era negociar. E aqui já foi aflorado levemente, já devia, penso que até foi pelo Tiago, as partes deviam se ter sentado e chegar à conclusão que não podem ficar os dois à espera do último minuto para ver quem é que dá a entrada da carta. Que era a situação mais surreal, era não se quererem um ou outro e ficarem à espera. Agora, se o Benfica não tem um treinador hoje, algo está profundamente errado ali.
3: Eu só ia acrescentar àquilo que foi dito, a prova de que o Rui Costa ficou completamente a apanhar o bonés e a evidência da sua fragilidade está nisto. É que ele disse... há cerca de uma semana e dois dias ou três, ia fazer o balanço, ia dar uma entrevista, a fazer o balanço da época.
1: Era na semana passada.
3: Exatamente, na semana passada. E não o fez. E porquê? Porque ele pensou que a situação estaria resolvida na semana passada. E não esteve. E, portanto, o Rui Costa neste momento está-se a fazer de morto. Nem explica, nem avança, nem indica, nem aponta o rumo. E, portanto, os sócios do Benfica estão, digamos, neste momento, siderados com a falta de explicações, com a falta de rumo que o clube está a ter. E isto, já disse aqui, não é de agora. Repara, quando se fala do Marco Silva, vamos já falar do Marco Silva, mas eu adianto já, fala-se do Marco Silva. O Marco Silva tem uma proposta muito tentadora do Fulham. Repara, bem percebo que a grandeza do Benfica não se compara com a do Fulham. A questão é, o Marco Silva, olhando para o Benfica e para aquilo que tem sido o seu passado recente, vai desde logo concluir que, desde o Rui Vitória, e já lá vão uns anos, não houve nenhum treinador do Benfica que tivesse aguentado 3 anos. E que os treinadores do Benfica, quando fragilizados, são deixados cair pela sua direção. E, portanto, um treinador de futebol procura um projeto esportivo e procura estabilidade, revê-se ou sente-se aliciado por um projeto desta natureza? Confesso que tenho muitas dúvidas.
1: António, e neste caso o Rui Costa deverá tomar uma decisão já amanhã?
4: Eu creio que o Rui Costa o que tem que fazer é, no dia de amanhã, tem que convocar o José Mourinho, não é?
1: Para?
4: Perguntar-lhe.
1: Para
4: ver. Acabou o prazo? O que é que o meu amigo vai fazer?
0: Antes ou depois de acabar o prazo? Tem que o chamar amanhã a que horas? Eu sei que esta pergunta é
4: uma
0: sacanice, mas é uma pergunta difícil.
4: Amanhã.
0: Mas a que horas, António?
4: Não sei se termina às 24 horas, não faço ideia.
0: Vamos supor
4: é que
0: academicamente que era às 23, não é para vir às 23.
4: A mim faz muito que o chamar amanhã. Tem que o chamar amanhã e pôr-lhe a questão. Naturalmente.
1: É que... mas achas que ainda te subsistem algumas dúvidas de que, depois de ouvirmos até este candidato dizer que terá de avaliar até José Mourinho se for eleito presidente, portanto, admitindo José Mourinho até pode
4: ser
1: contratado.
4: Sim, mas considera que é um curativo também, não é?
1: Sim,
4: portanto,
1: mas
4: aparentemente
1: sim,
4: não é
1: mas
4: muito importante para ele.
1: O ponto é que ele próprio admite que o José Mourinho vai para o Real Madrid.
4: Sim, é porque é aquilo que se fala, então, é aquilo que está na...
1: E o Benfica não deve tomar uma decisão
4: Benfica,
1: mais rápida.
4: O Benfica deve chamar José Mourinho e solicitar a ele a afirmação explícita do que é que pretende fazer.
1: Em relação,
4: e depois tomar a decisão.
1: Em relação à janela ou em relação à proposta de renovação? É que há duas coisas também.
4: Não. O Benfica entregou-lhe uma proposta de renovação, portanto agora será uma proposta de renovação. Enfim, quiçá podemos achar

0: de validade dessa proposta não se extinguia no dia seguinte, não é? Portanto, deve estar em vigor. Estando em vigor, é essa a proposta que o Benfica tem para o José Mourinho.
1: Já vamos continuar a nossa conversa, mas é logo a seguir uma curta pausa neste Benrista. Até já.
2: Benrista, edição desta semana com a apresentação e moderação do Paulo Catarro e os comentários do António Salvador, o Tiago Silva e o André Batista. Agora, 11 menos 15, vamos abrindo um novo jornal, edição de Bruno Correia. Boa noite.
3: Boa noite. Mais de 100 mil pessoas de todo o país, incluindo adultos e crianças do continente e das ilhas, tiveram os dados pessoais do Serviço Nacional de Saúde expostos. As explicações foram dadas esta tarde numa conferência de imprensa convocada pela Polícia Judiciária, que recebeu uma denúncia do SNS na semana passada.
4: Podemos falar seguramente em muitos milhares de vítimas. Eu penso que quando se falou de menores, falou-se de forma precipitada, porque numa análise mais profunda o espectro é mais alargado, ou seja, pessoas de todas as idades. Também se falou muito que a incidência seria geograficamente a norte, mas não, mas temos pessoas de todo o território nacional e ilhas. Seguramente para fins maliciosos, podem. Para outros fins comerciais também.
3: Declarações do diretor da Unidade Nacional de Combate ao Cibercrime e Criminalidade Tecnológica, José Ribeiro, que explicou ainda que a Polícia Judiciária não sabe quem é que acedeu de forma indevida aos dados de utentes do Serviço Nacional de Saúde. Para já, não está descartada a hipótese de ter sido o médico cujas credenciais foram usadas.
4: Não podemos descartá-lo, mas dificilmente... Sim, podemos dizer que terá sido ele o autor, mas lá está, não podemos afirmá-lo. Estamos numa fase ainda muito embrionária, muito indiciária. Estamos na pista de... Não significa que já tenhamos suspeitos, minimamente. Não posso afirmar isso, porque nestes percursos tecnológicos estamos ainda a fazer análise forense, ainda estamos a recolher indícios, ainda estamos a recolher evidências.
3: Esta conferência de imprensa serviu para esclarecer os alegados acessos indevidos a dados de utentes do SNS através das credenciais de um médico atualmente colocado na Unidade Local de Saúde do Alto Minho. A perícia ao navio NRP Mondego desmente Gouveia e Melo. A análise técnica pedida pelo Tribunal concluiu que o navio, ao contrário do que a Marinha defendeu, apresentava um estado generalizado de degradação com impacto direto na segurança. A perícia dá assim razão aos 13 marinheiros que o alegaram em março de 2023, quando se recusaram a embarcar numa missão. Na altura, a Marinha era liderada por Henrique Gouveia e Melo, que chegou a fazer uma repreensão pública e os marinheiros foram acusados de desobediência. Agora, a perícia pedida pela Justiça confirma que o navio tinha vários problemas. Por exemplo, o motor de bombordo encontrava-se inoperável e outros dois excediam as horas limite de manutenção. A perícia também confirmou alagamentos em compartimentos inferiores. A CGTP acusa o governo de ser prepotente e arrogante. São novas críticas com base no projeto de lei da reforma laboral. A central sindical espera uma forte adesão na greve do próximo dia 3 de junho.
5: Que as próprias sondagens dizem que há uma rejeição, a maioria rejeita da sociedade, rejeita o pacote laboral. A única coisa que está a impedir é um governo que está a ser prepotente, que está a ser arrogante e que não quer ouvir a expressão da maioria. E a maioria vai se pronunciar no dia 3. É mais um momento para responsabilizar o governo pelo percurso que está a seguir e um momento para responsabilizar os partidos políticos com assento na Assembleia da República para a rejeição deste pacote laboral, para a derrota deste pacote laboral.
3: As críticas de Tiago Oliveira, secretário-geral da CGTP. O ministro da Administração Interna rejeita qualquer ilegalidade na gestão do Ciresp. Diz também em comunicado que não existe qualquer impedimento que ponha em causa a idoneidade do general Viegas Nunes. O Ministério liderado por Luís Neves reforça que o Ciresp foi alvo de uma auditoria sem que tenham sido detectadas ilegalidades. Diz também que as desconformidades identificadas foram, entretanto, corrigidas. As explicações surgem depois da admissão do secretário-geral adjunto do Ministério, António Pombeiro, que terá feito chegar ao ministro 5 denúncias de má gestão no Ciresp durante a presidência do general Viegas Nunes, que agora voltou a ser nomeado para o cargo. Ora, José Luís Carneiro vê em Viegas Nunes um dos mais sábios no país no que toca a comunicações. O antigo ministro da Administração Interna diz ainda que o tem por um servidor do Estado. É assim que reage o secretário-geral do PS à polémica que envolve a liderança da empresa que gera o Ciresp.

0: As irregularidades que terão sido denunciadas reportam ao período em que José Luís Carneiro era ministro da Administração Interna.
1: O senhor general Viegas Nunes é uma personalidade que mais sabe, deve ser dos que mais sabe de comunicações no nosso país. Aquilo que eu posso dizer é que sempre vi nele um servidor do Estado. Se outras matérias há que sejam do conhecimento do Governo e da Secretaria-Geral, são matérias agora que compete ao novo Ministro esclarecer e não a mim, porque deixei de ser...
2: Mantenha a confiança, apesar deste relatório.
1: Eu mantenho confiança quando sou Ministro da Administração Interna. Eu não sou Ministro da Administração Interna, já deixei de ser há 2 anos.
0: A reação de José Luís Carneiro, agora Secretário-Geral do Partido Socialista. A Polícia Judiciária deteve 3 homens por tráfico de droga na zona norte do país. Um deles é um ex-polícia que já tinha sido condenado por assaltos em 2023. Em 2013, aliás. Na altura, Edgar Sousa foi sentenciado a 9 anos de prisão. Em comunicado, a PJ refere que os 3 homens, com idades entre os 40 e os 46 anos, todos residentes na área do Grande Porto, tinham ligações à Espanha, dedicavam-se à distribuição de substâncias ilícitas, nomeadamente cocaína, haxix e drogas sintéticas que foram apreendidas. Os 3 detidos já foram presentes a primeiro interrogatório judicial, ficaram sujeitos às medidas de coação de proibição de contactos e a apresentações semanais às autoridades. Está em fase de resolução um incêndio num armazém da DHL em Via Longa, Vila Franca de Xira. Mais de 50 funcionários foram retirados do edifício. Um dos bombeiros teve mesmo de ser levado ao hospital para ser assistido com ferimentos considerados ligeiros. A jornalista Inês Campana ouviu o comandante dos bombeiros de Via Longa, Gonçalo Guiomar, que fez o ponto de situação deste incêndio.
3: Nós só apenas sabemos que o incêndio começou na zona da cobertura. As autoridades estão no local a apurar as respectivas causas de iniciais do incêndio.
4: E que tipo de produtos é que havia dentro deste armazém?
3: Esta empresa armazena todos os produtos de saúde e bem-estar. Podemos ter diversos, dentre eles produtos de medicamentos, como também produtos de higiene associados a este armazém.
4: Relativamente aos estragos, este armazém foi totalmente consumido pelas chamas?
3: O armazém está a ser totalmente tomado pelas chamas. Temos algum risco de colapso da própria estrutura e contamos também com o apoio do Serviço Municipal de Proteção Civil de Vila Franca de Xira, que está a fazer uma avaliação em conjunto com os operacionais presentes no terreno.
0: As declarações do comandante dos bombeiros de Via Longa, Gonçalo Guiomar. Afinal, teria antecedentes cardíacos o menino de 6 anos que morreu em plena sala de aula numa escola básica na Arrentela, no concelho do Seixal. Mas as causas exatas da morte só vão ser esclarecidas com a autópsia. A morte deixou a comunidade escolar desolada e revoltada com a forma como a escola lidou com o caso.
5: O menino terá chegado à escola com sinais de cansaço evidentes e a queixar-se de sono. Terá sido aconselhado por um auxiliar a descansar. Pontos no local indicam que a criança tinha antecedentes cardíacos e já teria mesmo sido submetida a uma intervenção cirúrgica em bebé. Acabou por ser encontrado já inconsciente, com o corpo frio. O cadáver do menino foi retirado e reencaminhado para o Instituto de Medicina Legal, onde a autópsia irá ajudar a perceber de facto aquilo que aconteceu e se a morte estará ligada aos alegados problemas cardíacos. Entre o desespero da família da criança, os restantes pais foram convocados para ir buscar os seus filhos, ainda que sem qualquer explicação por parte da escola. Aliás, muitos dos encarregados de educação descobriram mesmo aquilo que tinha acontecido através da notícia do Correio da Manhã e da equipa de reportagem da CMTV no local. A comunidade está naturalmente abalada e alguns pais estão revoltados com a falta de explicações por parte da escola básica.
0: A reportagem do jornalista Gonçalo Reis Batista. A fechar, vários clientes da Mel estão a relatar problemas no acesso aos serviços da empresa. De acordo com o site Down Detector, onde os utilizadores costumam dar conta de problemas com vários serviços, são já mais de 1000 as pessoas que emitiram uma notificação a dar conta de problemas. Os primeiros relatos de avaria reportados foram publicados pelas 6 da tarde, continuando a haver registros nas horas que se seguiram, chegando a um pico de quase 2000 notificações.
6: Uma rápida voltinha pelo trânsito no Porto, obras na BCI e agora estão a causar fila no sentido Rábida-Freixo entre o nó de Faria Guimarães e praticamente até ao nó das Antas em Pararranca. No Grande Porto vamos um bocadinho mais para sul para dar conta desse acidente.

0: No final da A44, quase a chegar à A28, no nó de Francelos. Atenção à passagem pelo local. Na Grande Lisboa, também obras na A2, algum condicionamento de trânsito, sobretudo no sentido Setúbal-Almada. Em Lisboa, há fila na Avenida João 21, está pior entre a rotunda do Arieiro e a Praça de Londres, nos dois sentidos. Obras também junto às portagens da Crel, em Queluz. Está pior na saída para Queluz, no sentido Estádio Nacional, Estádio Nacional Terceira. E quanto à Grande Lisboa, são estes os maiores problemas. Ainda a chamada de atenção aqui, é uma boa notícia, já foi reaberta ao trânsito a Estrada Nacional 203, estava fechada por causa desse despiste de um veículo de mercadorias, já está restabelecido o trânsito no local.
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0: O maior sucesso de Miquel Erentxun no nosso país nos anos 90, há um minuto todo em ti e agora menos de um minuto para voltar ao pé em riste e à companhia do António Salvador, do Tiago Silva e do André Pinotes Batista. A apresentação e moderação do Paulo Catar.
1: Estamos de volta com o pé em riste. O espanhol Cesc Fabregas é um dos nomes que está em cima da mesa para suceder a José Mourinho no comando técnico do Benfica. A revelação foi adiantada pelo comentador Fernando Seara no programa Grande Jogo do Correio da Manhã Rádio. Seara, ex-presidente da mesa da Assembleia Geral do Benfica e atual comentador deste programa, sublinhou que a solução para o Benfica tem de passar pela resolução do contrato com Mourinho nas próximas 36 horas e que o seu sucessor deve ser um estrangeiro. Nesse lote, Fabregas foi muito elogiado, acabando Fernando Seara por referir que sabe que existe essa hipótese. CMTV sabe também que António Conte, ex-treinador do Nápoles, recebeu também uma sondagem do Benfica, mas o perfil de Fabregas, que qualificou como a equipa italiana para a Liga dos Campeões, agrada mais a Rui Costa. Benfica admite cada vez mais virar-se para a hipótese de ter um técnico estrangeiro, até porque depois da recusa de Ruben Amorim, também não é certo que Marco Silva aceite vir para o Estádio da Luz com o atual contexto. António, começam realmente a escassear as oportunidades para o Benfica ter um treinador português. Até porque Marco Silva tem uma excelente oferta do Fulham para renovar. Já se fala do Milan também como possibilidade de o querer. E o Benfica terá de realmente ponderar no mercado de treinadores de qualidade. Já se falou de Iraola também, mas agora surge este nome de Fabregas, que é, se pode dizer, o treinador da moda em Itália e um dos treinadores da moda no futebol europeu.
2: Pois, de facto, o Fabregas teve uma excelente época, não é? O Como, surpreendentemente.
1: Que ele trouxe da segunda divisão?
2: Sim, e surpreendentemente foi à Liga dos Campeões em detrimento do Milan, de dois grandes clubes, como o Milan e a Juventus, que com histórico de campeonatos italianos e também de liga de campeonatos europeus, não é? O Milan tem para aí tem várias, ganhou 7 vezes, creio eu, Taça dos Campeões Europeus, e portanto são dois clubes do futebol mundial, com certeza com orçamentos muito, muito superiores aos do Como, e portanto o Fabregas terá feito um excelente trabalho. Portanto, não sei se ele considera essa possibilidade, mas de facto o Benfica tem que, sobretudo, tem que começar a avançar com a época, planear a época, até porque o Benfica, dada a imprevista situação que aconteceu ontem, vai ter que começar a disputar jogos oficiais muito mais cedo do que seria previsível, não for esta estranha situação do Torriense ter ganho a Taça de Portugal. E, portanto, há de ter sido uma surpresa, de alguma forma, que, aliás, terá motivado a reunião que houve hoje no Benfica. A preparação da nova época é absolutamente urgente e premente, não é? Portanto, e daí o treinador também. Portanto, não é uma figura relevante, porque é que prepara a época sem treinador. Não faz muito sentido. Portanto, espero que isso seja resolvido ASAP, as soon as possible. É muito importante que assim seja.
1: André, o Milan é a equipa que tem mais títulos europeus a seguir ao Real Madrid, tem 7. O Benfica estava, segundo se noticiava e segundo era dito pelos próprios responsáveis do Benfica, a preparar a época com José Mourinho, mas agora um novo treinador terá outro tipo de ideias, possivelmente quererá

0: tipo de jogadores, isso convém fazê-lo o mais depressa possível, não?
1: A parábola da gestão do Benfica às vezes torna-se cómica ou trágica. Talvez o Benfica tenha que escolher um treinador parecido com Bruno Lage, porque ele já preparou a época passada e assim queima algumas etapas. Isto parece estranho o que eu estou a dizer, mas o Benfica tem andado desfasado. Schmidt fez uma equipa, foi despedido, veio Lage. Lage fez uma equipa, foi despedido, fez Mourinho. E agora Mourinho ia preparar. Vai na volta ao melhor é escolherem alguém com a filosofia de Bruno Lage, com um bocadinho mais de tarimba. E assim recupera o tempo que a si próprio tiraram. O que é que me parece que pode ser interessante para a gestão do Benfica? Ir buscar um treinador de nomeada, de craveira internacional. Já se percebeu que o Benfica tem muito dinheiro, porque quem oferece a José Mourinho o dinheiro que o Benfica ofereceu é porque tem a possibilidade de o fazer. Nós fomos aqui, falou-se aqui de Fabregas, de António Conte. António Conte é um treinador que dispensa apresentações, tem trabalhos feitos em todo o mundo, teve grandes sucessos, sabe lidar com balneários complicados. Nesta altura, com todas as perplexidades que tenho, com a camisa de sete forças em que o Benfica se meteu com José Mourinho, que fez um terceiro lugar.
0: Mas o Fabregas também teve um trabalho este ano.
1: Mas o Fabregas tem um problema. O Fabregas tem um problema para o Benfica, que pode ser uma oportunidade se a filosofia for outra. O Fabregas é um treinador de processo, é um treinador que precisa de tempo, precisa de lançar jogadores, precisa de uma filosofia que assente, precisa de estabilidade, e eu não tenho a certeza que o Benfica esteja disponível neste momento para dar tempo a um treinador.
0: Tem um sistema tático muito mais próximo daquele que o Benfica normalmente perfilha, ao contrário do Conte.
1: Ou seja,
0: não, ao contrário do Conte, por exemplo. O Conte joga muito, normalmente como três centrais.
1: Certo,
0: não é?
1: Lá está, voltamos outra vez à mesma coisa. Procura-se treinador de nomeada, com percurso internacional e de preferência que concorde com o Bruno Lage. Às tantas era melhor chamar o Bruno Lage para fazer o scouting do treinador que substitui o José Mourinho. Eu estou a brincar, mas falando muito a sério, não entendo como é que o Benfica gasta milhões de euros em barrancheias e rios e sudacovos e não gasta milhões de euros no treinador de nomeada, porque já se percebeu que os treinadores portugueses que o Benfica queria ou não querem o Benfica ou têm propostas mais aliciantes. E quando é assim, das duas uma.
0: Mas o Benfica tem gasto muitos milhões também em treinadores. Nesta altura, se o Roger Schmidt estivesse no Benfica, nesta altura estaria a receber 12 milhões de euros por ano.
1: Pronto, o Roger Schmidt para mim era um treinador de craveira internacional e até hoje não percebo porque é que foi trucidado tão rapidamente como foi. O Benfica de Roger Schmidt dos últimos anos foi aquele que jogou melhor futebol do primeiro ano. E à primeira quebra despediram-no. É para isso que querem Fabregas, não vale a pena. Portanto, ou o Benfica contrata um treinador de craveira, porque vamos lá ver uma coisa. José Mourinho, eu já disse que o futebol dele não me seduz, não o considero atualmente dos 10 melhores treinadores portugueses, mas há uma coisa que eu reconheço. Como líder, é potencialmente o melhor treinador português, como manager. Não é o estilo de jogo, não é o futebol, não é isso. Isso eu não aprecio. Agora, a conduzir estrutura e a montar estrutura e a controlar comunicação e a gerir o quotidiano de um clube num conceito mais largo do que treinador, José Mourinho, se calhar ainda é hoje o melhor manager português. É uma diferenciação que eu faço. Se não gostar do futebol dele, mas vejo isto. O Benfica precisa de um Mourinho. Epá, já agora um Mourinho que joga um futebol melhor para o Benfica, mas isso já não é comigo. Em cada três jogos, José Mourinho empatou um. E, portanto, esse desempenho também não justifica tantos milhões. E se há esses milhões para Mourinho, não há para outros treinadores. Há muito treinador de qualidade no mundo que está disponível para treinar o Benfica. E se eles estão disponíveis a abrir os cordões à bolsa, eu tenho a certeza absoluta que há uma série de treinadores nomeados. Agora, tem é que largar o dinheirinho, como diz o Klopp.
0: Não vais falar também do Klopp, não?
1: Não, o Klopp foi uma demagogia que aqui ouvimos à mesa, mas que, vamos lá ver, existirão 10 treinadores que não estão ao alcance do Benfica, 10, 20, para ter bonomia. Todos os outros estão, há dezenas de bons treinadores de nomeada no mundo, é uma questão de escolherem bem. O Porto escolheu mal uma vez, depois escolheu bem à segunda, e não foi buscar um de topo. Agora, se é para ir buscar um de craveira, António Conte é sem dúvida, ou proponham o AMR, se quiserem largar mesmo muito dinheiro. Há treinadores disponíveis para treinar o Benfica se o Benfica lhes pagar 15 milhões de euros por época. Se calhar às vezes é mais barato isso do que comprar Sudakovs.
0: Tiago, o que é que te parece esta possibilidade?
2: Parece-me que se não fosse o Dr. Fernando Seara a avançar com este nome, eu diria que isto era uma notícia do inimigo público. Porque o Fabregas, neste momento, deve ser dos treinadores que tem mais cartel na Europa do futebol. E que, quando sair do Como, muito certamente não sairá, e com todo o respeito pelo Benfica, mas não sairá para o Benfica. Aliás, o próprio Fabregas disse...
0: Pode querer ir fazendo etapas, não é?
2: Sim, pode querer sair do Como para disputar a Liga dos Campeões para o Benfica, para disputar a Liga Europa e as pré-eliminatórias da Liga Europa. E trocar, se calhar, o Como pelo Benfica em detrimento, por exemplo, de um Chelsea ou do futuramente, se calhar, de um Arsenal ou de um Barcelona. Acho que isso não é para se levar a sério. Seria, e para o

0: pagar pelas minhas palavras, mas seria uma surpresa do outro mundo que o Fabregas viesse a ser o treinador do Benfica, ainda por cima, quando o próprio ainda ontem disse que não vai sair do Como e que vai trabalhar com a equipa para o ano na Liga dos Campeões. Eu, pelas notícias que vão sendo avançadas, pelas próprias declarações do próprio, eu tenho poucas dúvidas que o alvo do Benfica está identificado e é o Marco Silva. E que tem uma proposta, até sendo o empresário mesmo de José Mourinho, que é o Jorge Mendes, que tem ligações também muito próximas com o Benfica, e acho que o Benfica apostou as fichas todas no Marco Silva. O Marco Silva disse ontem, após o jogo do Fulham, que ainda não tomou uma decisão, mas que vai tomar a decisão esta semana. Vamos ver se existe a coincidência do José Mourinho sair esta semana e o Marco Silva ser anunciado como treinador do Benfica. Isso seria, talvez, a única forma que o Rui Costa tinha para salvar um pouco a tragédia da forma como este processo foi liderado.
1: O Marco Silva.
0: Sim, o Marco Silva ser anunciado, quase em simultâneo, da saída do José Mourinho.
1: Não vejo, portanto, possibilidade nenhuma de o Benfica se virar para o mercado italiano. Até porque o Rui Costa conhece muito bem o mercado italiano.
0: Não vejo porque, repara, o Fabregas não acredita minimamente e o próprio António Conte está a trabalhar para a seleção de italiana e, portanto, não acredito que seja um treinador que venha para o Benfica. Acho um excelente nome, mas não acredito minimamente.
1: Hoje a própria Gazeta dello Sport diz que o Marco Silva pode ser o treinador do Milan.
0: Não, o Milan, a prioridade do Milan é o Iraola. É a grande prioridade do Milan. O Marco Silva, com certeza...
1: Também já se falou como hipótese para o Benfica. Não?
0: Com certeza que o... Sim, mas...
2: Mas eu lanço uma provocação. O Milan é hoje mais desejável do que o Benfica. É uma coisa que eu me pergunto.
0: O que é que parece?
2: Sinceramente.
0: Parece que sim ou que não?
2: Sinceramente, não acho que é ela por ela. Não. Noutras alturas achava que o Milan era um colosso ao pé do Benfica. Atualmente eu não tenho essa visão.
1: O Milan também não vai à Liga dos Campeões.
0: Não vai à Liga dos Campeões. Estamos a falar, pelo amor de Deus, estamos a falar da Liga Italiana. Não é?
2: A Liga Italiana, neste momento, além de entusiasmar pouco. Está bem, história. Mas se é de história, o Benfica ganha. Se vais por aí, se for uma questão de história.
0: O Benfica ganha o Milan?
2: Não, o Milan se calhar era dos poucos, mas quer dizer, mas se for uma questão de história, o Benfica tem Ligas dos Campeões, tem campeonatos,
1: a Liga Italiana está bastante...
2: Está pelas ruas da amargura, não há paciência.
0: Mas tu queres comparar a visibilidade da Liga Italiana com a portuguesa?
1: Tal como a seleção, mas isso, a visibilidade não tem só a ver com a qualidade dos jogadores, não é? Como sabemos.
0: Sim, mas tem a ver com o prestígio dos clubes, com o prestígio da própria Liga. Quer dizer, nós se nos comparamos e se achamos que estamos no mesmo patamar da Liga Italiana...
2: Se o Diogo Costa sair do... Vou só fazer esta pergunta. O Milan tem um excelente guarda-redes, mas se o Diogo Costa sair do Porto para o Milan, progrediu?
0: Não
2: é uma pergunta, só estou a pôr o espelho à frente.
0: O espelho à frente, e eu posso virá-lo ao contrário.
2: Eu não sou do Benfica, é ali aquele senhor, mas
0: tu queres comparar, a história e o prestígio internacional de um Milan e da Liga Italiana com o futebol português, seja Sporting, seja Benfica.
2: Então pronto, quero comparar. Português. Para mim, sair do Sporting, do Benfica ou do Porto atualmente, para ir para uma Juventus ou para um Milan, não é um salto por aí além. Pode haver uma diferença de dinheiro. O que eu digo é, se chegarem à frente com o dinheiro, e com a mesma proposta, na mesma proposta,
1: era um como. Sim, mas como não é propriamente como o Benfica, salvaguardadas as devidas
0: condições. Como é óbvio, mas é que como vai jogar a Liga dos Campeões e o treinador, o Fabregas, sabe que tem cartel para um dia ingressar ou num Barcelona, ou num Chelsea, ou num Liverpool, ou num Arsenal. Portanto, tem uma perspectiva de carreira totalmente distinta do que agora sair do Como para vir para o Benfica.
2: Isso já percebo. É? Já percebo. Repara, de outra maneira.
0: Tu tens memória de um treinador, tirando talvez o José Mourinho, que tenha saído de uma equipa portuguesa para um tubarão europeu? Tirando o Mourinho e o Ruben Amorim.
1: O Ruben Amorim?
0: Sim. Mas foram os únicos. E o Mourinho volta a sair.
1: André
0: agora.
1: Vilas Boas. Eu posso André, ser.
0: Mas foi numa temporada, repara, foi numa temporada que o futebol Porto ganhou tudo, certo? Portanto, aí percebe-se.
1: Mas por essa ordem de ideias estás a dizer, sendo a Liga Portuguesa uma liga inferior,
0: porque
1: é que vieram buscar um treinador à Liga Portuguesa?
0: Porque teve sucesso internacional, Paulo. A razão reside aí. Teve sucesso internacional, ganhou provas europeias, ganhou as competições todas nacionais. E, portanto, isso explica. Agora, o Fabregas, quer dizer, não estou a ver, mas posso estar completamente enganado e posso estar sozinho neste raciocínio, mas bate-me por ele até ao fim.
2: Consigo perceber o que o Tiago diz sobre o Fabregas ser um treinador tão desejado na Europa que não queira vir para Portugal. Isto eu percebo. Já não acho que o Milan seja uma porta que garante essa gestão de carreira melhor do que o Sporting, o Benfica ou o Porto. É só isto. Agora, que o Fabregas é desejado e realmente seria uma opção arriscada para a carreira dele vir para o Benfica, dou-te total razão, Tiago, total. E tenho a certeza que há colossos europeus interessados no Fabregas. Só não te acompanho numa coisa, eu acho que se o Diogo Costa, ou o Luís Suárez, ou o Dedites saírem dos nossos clubes para irem para a Juventus ou para o Milão, eu não acho que estejam a progredir, desde que o dinheiro seja o mesmo. Muita gente vai para a Turquia, não é porque o Galatasaray é maior que os três grandes portugueses, é porque os impostos são diferentes e lá paga-se mais. Portanto, o que eu digo é o seguinte, o Benfica conseguiria rivalizar, na minha perspectiva, com qualquer treinador, desde que pagasse o mesmo que o Milan.
0: E o que eu acho é que... É aí que eu não acompanho.
2: Pronto, ok. Temos essa diferença. Agora, o Fabregas em particular, o Tiago tem razão. O Fabregas, neste momento, é observado e desejado por um conjunto de colossos europeus. Mas há mais treinadores. O Conte, talvez com uma proposta de 15 milhões, pensasse nisso. E outros que tais?
1: Tens alguma preferência por um treinador estrangeiro ou por um português como Marco Silva?
3: Não, eu sinceramente, não tenho... especial preferência, sinto que é urgente resolver a questão do treinador, precisamente porque o Benfica vai começar a época mais cedo do que era previsível e já estava a andar atrasado comparativamente com os seus principais rivais. Também percebo que, tirando a questão do dinheiro, que é um fator sempre relevante, mas que também não é o único, quem quer que seja, considera, o Benfica e o seu histórico recente não serão tão apelativos para um treinador que tenha uma história recente de sucesso, não é? Creio eu. Porque tem havido, de facto, nos últimos anos, no Benfica tem tido uma série de casos de insucesso e tem aparentemente tido dificuldade em gerir o seu plantel, em gerir uma série de dossiês que levam à perplexidade, provavelmente, de alguns treinadores que poderiam ser possibilidade. Portanto, acho que esses nomes são muito interessantes, não diria e não tenho nada contra, mas tenho muitas dúvidas que estejam disponíveis para fazer essa aposta. Eu, aliás, creio que, por exemplo, um treinador que não tinha o currículo e correu tudo muito bem, como o treinador do Porto, aceitou o convite do Porto porque estava na situação em que estava. Não era... eu voltei... É a primeira vez que ele vai estar 2 anos no mesmo clube.
1: Também tem 37 anos.
0: Não, ele foi em crescendo, mas o que o presidente do Porto disse é que se o Ajax tivesse ganho o campeonato, ele com certeza
3: história,
0: não vinha para o Porto.
3: A história do Porto.
0: O que é óbvio.
3: Sim, com certeza. A história, mas não ganhou. A história do Porto
0: ainda
3: também
0: bem.
3: É uma história que suscita muitas dúvidas, não é? Apesar do Farioli dizer que 5 minutos depois de tomar o... Sim, o Farioli. 5 minutos depois de estar a tomar um café com o André Villas-Boas, estava perfeitamente convencido que era para ali que queria ir. Não acontecerá o mesmo, com certeza, com os nomes de quem acabámos de falar. Portanto, tenho dúvidas. Mas não tenho uma preferência absoluta por este, aquele ou aquele outro. Aquilo que eu queria mesmo é que se resolvesse esse dossiê rapidamente.
2: Mas eu volto a insistir nisto. O facto de parecer difícil arranjar um treinador para o Benfica é algo que me causa a maior perplexidade. Eu percebo o que tu estás a dizer do histórico recente do Benfica, mas isto quer dizer, se o Benfica não é capaz de atrair um treinador nomeado, é porque o projeto esportivo do Benfica faliu. Eu acredito que o Rui Costa, neste momento, já tem um treinador e que não o possa revelar pelas questões contratuais que estão em cima da mesa. Se não for isto, a partir do momento em que o Benfica tenha dificuldades de atrair um grande treinador, não é algo que vai mal no reino da águia, é tudo vai mal no reino da águia. No meio da discussão há um momento em que eu paro sempre para ver se me viciei no raciocínio. É bem, eu só digo isto, se o Benfica não consegue atrair um bom treinador, tem que mudar muitas coisas lá em casa.
1: Mas há mais possibilidades. Ainda hoje, Sérgio Conceição ficou no mercado livre. Pode ser uma boa possibilidade para o Benfica?
0: Não creio que o Sérgio Conceição esteja no lote dos treinadores que a direção do Benfica possa considerar como preferentes e prioritários.
1: Por?
0: Porque no passado o Benfica também, quando andou à procura de treinador e o Sérgio Conceição estava disponível, optou por outro tipo de soluções. E eu não gostava de ver o Sérgio Conceição no Benfica por duas razões. Primeiro, porque acho que é um excelente

0: treinador e, portanto, dizia-o no passado e digo hoje, e por outro lado, devido à sua ligação ao Futebol Clube do Porto. Não gostava de ver...
1: O José Mourinho teve lei e tu não te queixas não, muito.
2: Um dos candidatos do Benfica, o Luís Filipe Vieira, nas eleições, disse que ele contratava o Sérgio Conceição nas calças.
0: Mas eu não estou a criticar a opção. Eu estou a dizer que não gostava de ver. E compreendo essa percepção.
2: Mas não gostavas de ver porque achavas que o Sérgio Conceição iria tornar o Benfica muito mais forte. Muito mais forte e competitivo.
0: Não tenho dúvidas. Aliás, não é por acaso que o Luís Filipe Vieira tinha o nome de Sérgio Conceição como o alvo prioritário, porque o Luís Filipe Vieira, por muitos defeitos que tem, e a história e os factos que são públicos atestam-no, mas sabe mais de futebol do que o Rui Costa, a dormir do que o Rui Costa acordado. Isso eu não tenho qualquer tipo de dúvida. Agora, não acredito minimamente que seja esse o caminho que a direção do Benfica vai seguir, até porque o Sérgio Conceição, devido também até à sua ligação muito forte com o Futebol Clube do Porto, ia gerar muitos anticorpos junto da massa associativa encarnada e o que o Benfica menos precisa. E o que o Benfica menos...
1: Se ganhasse os primeiros três jogos, tipo...
0: Há uma falange de adeptos do Benfica que não deixa de ser caricato, que criticavam muito o Sérgio Conceição, mas hoje gostavam de ver o Sérgio Conceição à frente do Benfica.
1: O Farioli diz que o José Mourinho é que lhe explicou a grandeza do Porto. Mas essas coisas, e o Otamendi foi capitão do Porto e hoje em dia foi um capitão marcante do Benfica. O Sérgio Conceição chegava ao Benfica, ganhava três jogos, era o herói nacional a fumar charutos no...
0: O José Mourinho, eu não me recordo, o José Mourinho nunca se assumiu como portista e nunca andou a beijar o símbolo. Portanto, eu vejo com dificuldade que alguém que se assumiu...
1: José Mourinho que andou a beijar o símbolo?
0: Não andou a beijar o símbolo. O Sérgio Conceição andou. E, portanto, eu vejo com muita dificuldade...
2: Mas o Ruben Amorim sempre disse que era do Benfica
0: Diferente.
2: E fez o que fez no Sporting.
0: O Ruben Amorim foi o Ruben Amorim era profissional, sempre se assumiu como Benfica.
2: A questão é o profissionalismo e ninguém põe em causa a capacidade profissional do Sérgio.
0: Mas tu perguntas a sócios e adeptos de futebol com o Porto se acreditam que o Sérgio Conceição ia para o Benfica e eu tenho muita dificuldade em acreditar. Agora, podia demonstrar o contrário.
2: É mais por receio que o Benfica fique mais forte, como tu dizes.
0: Também. Obviamente que eu não tenho dúvidas que o Benfica ficava mais forte. Mas alguém tem dúvidas que o Benfica ficava mais forte? Eu não tenho dúvidas nenhumas. Tens?
3: Tenho.
0: Ok.
3: O Sérgio Conceição está muito longe de demonstrar ser capaz de ter grandes sucessos nos clubes por onde tem passado. Tipo, no Porto.
2: Sim.
3: Por outro lado, e portanto eu tenho... comungo da opinião do Tiago quando ele diz que não gostava de ver o Sérgio Conceição no Benfica, porque pela forma como ele esteve colado ao Porto, acrescento que também não gosto das atitudes do Sérgio Conceição, que eram muito frequentes, não gosto daquele tipo de comportamentos. Acho absolutamente desadequados para um treinador, um líder. E por outro lado, que sucesso é que ele teve? Ainda agora sai por comum acordo e antes, enfim, ele não tem tido sucessos, teve sucessos no Porto, é verdade, está longe de estar provado.
2: Entrou uma ideia porque no Milan ganhou uma supertaça.
0: Okay. E foi a final da taça,
3: e depois saiu, não é? E depois saiu, por
0: também
3: algum
0: num
3: motivo
0: clube,
3: foi.
0: Num clube,
3: por algum motivo foi.
0: Num clube
2: ainda
0: que
2: agora,
0: estava.
2: Ainda agora o Massimiliano Alegre também
0: vai sair.
3: Epá, pois, ok.
2: Fonseca saiu antes dele.
0: Não, então, e não foi só Alegre a sair. Saiu o diretor desportivo, saiu o diretor de scouting.
3: Agora estamos a falar de Sérgio Conceição, nem do Massi, nem do Alegre, nem do Paulo Fonseca. Eu tenho dúvidas, é o que eu estou a dizer, e como tenho dúvidas, e para além disso não gosto nem do comportamento dele, nem da associação, da ligação que ele teve com o Porto, não é uma situação evidente que, se o Benfica tomasse essa decisão, eu não andaria na praça pública a invectivar e a condenar que isso tivesse acontecido, naturalmente. Mas estaria muito tranquilo e calmo à espera de ver os sucessos que o Sérgio Conceição era capaz de obter. Portanto, sou cético sobre tudo isso. Não estou a dizer que ele é mau, estou a dizer que sou cético. Portanto, acho que há outras apostas, provavelmente, que seriam preferenciais.
2: Mas não descartas essa possibilidade?
3: Eu não descarto. Eu neste momento, como já disse, o que é importante...
2: Antes amanhã ou depois o Rui Costa surgisse com essa proposta na manga...
1: Mas, Paulo,
0: mas deixa-me...
3: Antes não diria nada em contrário.
1: Mas o Tiago já vai falar três vezes.
3: Não diria nada em contrário, embora houvesse muitas vozes que disseram.
4: Preocupado.
1: Não,
4: eu queria rebater o que é que você
1: disse. Espera, desculpa. Deixa a moderação.
3: Paulo, só que tenho a certeza que muita gente diria, pronto, atrasaram-se.
1: Faz lembrar aquela coisa do Benfica julgar.
3: Até tiveram que ficar com isto.
0: Mas sabes o que é curioso? É que, e o André não me vai deixar mentir, é que eu hoje ouvi muitos, li muitos adeptos do Sporting a dizer que o que falta ao Sporting é um Sérgio Conceição.
1: Certo. Há uma coisa que é muito engraçada,
4: Tiago.
1: É verdade. Não sei que foram muitos, porque muitos é muitos, eu não sei se são muitos ou poucos, mas pelo
0: depende
1: menos
0: escala,
1: dois.
0: Depende
1: pelo menos dois. Pelo menos dois li. E isso é normal depois de uma derrota.
0: Não, eu li bastantes
1: depois
0: mais.
1: De uma derrota vergonhosa como a que tivemos ontem, é normal que as pessoas questionem sobre o futuro. Agora, Paulo, há uma coisa que é interessante. Isto parecia o Tiago a falar do Sérgio Conceição, parecia aquela história do Benfica ir ser goleado pelo Sporting. Lembras-te? A preocupação de ninguém ia compreender, ninguém ia perceber. Tens alguma dúvida? Ele já punha que tu nem tinhas dúvida nenhuma. Há uma coisa que eu não tenho dúvidas, para o universo Benfica, apesar das reservas que o António coloca serem reservas reais, nada melhor depois de uma época frustrante do que ter alguém que foi um símbolo no Porto, que é o atual campeão. Não tenho dúvidas que ia ser uma coisa rasgadíssima, porque lá caráter o Sérgio Conceição tem e, portanto, havia de ser uma coisa bonita ao Benfica, que está sem chama, que não consegue atrair treinadores, ter o Sérgio Conceição. As primeiras três semanas iam ser à luz do que o António diz. Não simpatizam, o símbolo, o Tiago diz que ele beijou, que não sei o quê, como se o José Mourinho não tivesse beijado, apontado e feito outras coisas para as bancadas, que a gente sabe que é o estilo dele, não tem mal nenhum.
0: Ele
1: nem estou a criticar. Agora
0: marca,
1: só digo uma coisa
0: marca,
1: que é,
0: JTM.
1: À terceira vitória do Sérgio Conceição à frente do Benfica, havia de haver uma convulsão de gente que amava o Sérgio Conceição
2: no
1: Benfica.
2: O Arthur Jorge foi também campeão europeu e foi um dos símbolos do Benfica.
1: Isso não tem isso. O Tiago só tem medo. Isto é simples. O Tiago tem medo que o Sérgio Conceição vá para o Benfica.
0: Não.
1: O Tiago não me deixa mentir. O Tiago tem medo que o Sérgio Conceição seja treinador do Benfica.
0: Aparentemente
1: os benfiquistas
0: têm receio. Eu prefiro que os meus clubes rivais...
1: Vou trocar. Tem receio de...
0: Treinadores que não me oferecem tanto risco. E por isso eu espero...
1: Estou com medo por receio.
0: E não vou estar aqui a ser fanfarrão, nem vou usar da basófia, porque isso já... Eu não vou fazer
1: já
0: concorrência... Não vou fazer concorrência desleial ao que o André fez em determinadas alturas da época.
1: Já gastaste com o casco.
0: Mas repara, eu preferia que o Benfica optasse por outro tipo de treinador. E também gostava que o Rui Borges, que está numa situação fragilizada, continuasse no Sporting. Isso é perfeitamente natural. Nós não gostamos de ver os nossos rivais mais fortes.
1: Claro, ainda hoje sonho que o Anselmi regresse. O que é que queres que eu te diga? Aliás, estou à espera ainda que o Vilas Boas te lembre que o Anselmi é que era bom.
2: Isso não deve ser fácil de acontecer.
1: É pá, está bem, mas o Tiago está a sonhar, eu também quero sonhar. Eu quero que o Anselmi regresse ao Porto. Não, está bom.
0: Eu não estou a sonhar dizendo que quero que o Rui Borges continue.
1: Pronto, lá estás tu com as tuas coisas. O que é que queres que eu diga?
0: Tempo, não é sonhar.
1: O Tiago não, tem não medo é... que o Sérgio Conceição assine pelo Benfica
2: é...
1: registro.
2: Não é lógico que se possa pensar também nessa possibilidade. O Sérgio está no mercado, quer vir para a Europa.
0: Obviamente. Eu se tivesse nos sapatos do Rui Costa, seria provavelmente dos primeiros nomes que eu pensaria. Seria o Sérgio Conceição, que acho que é um excelente treinador. Agora, outra coisa é tu me perguntaste se eu gostava. Eu não gostava. Mas acho que é natural que uma direção de um clube grande... Tem o Sérgio Conceição como um dos nomes mais bem referenciados, porque acho que é um excelente treinador, conhece bem o futebol português.
3: O Sérgio Conceição disse publicamente que por questões emocionais havia dois clubes que nunca treinaria. Um era o Roma e o outro.
0: Pronto, então nem vale a pena estarmos a falar.
3: O outro era o Benfica, não é?
0: Eu deduzo que sim.
1: Pronto. Então vocês estão os dois bem. O Tiago tem medo que ele vá para o Benfica. Tu não o queres no Benfica.
0: É isso.
1: Está bom.
0: O Sporting tem que estar fechado.
3: Não fui eu que disse. Não fui eu que disse. Foi o Sérgio Conceição que disse.
0: O assunto para mim está fechado. Está encerrado.
3: Seria... Olha, mau sinal para as duas partes.
1: Desde que não se lembrem de ter o Mourinho como treinador do Real Madrid e do Benfica ao mesmo tempo, para mim está tudo bem.
0: Eu gostava de falar um bocadinho de Rui Borges.
1: Tu estás mesmo obcecado com o Sporting?
0: Muito! Eu estou muito obcecado com o Sporting.
2: Já vamos falar.
1: Estás a espalhar magia hoje? Estás obcecado?
0: Eu sei que tu queres adiar a discussão do Sporting.
1: Mas
0: eu
1: não quero nada.
0: Vamos falar um bocadinho.
1: A basófia, afinal, não só não acabou, como voltou.
0: A basófia foi o teu presidente ao longo da época. E o karma.
1: Olha lá bem para mim.
0: Tarda,
1: me chamo Frederico.
0: Tarda, mas aparece.
1: Que agora já corrigiste. Quem estava em casa. Não, Paulo, desculpa.
0: Mas aparece.
1: O Tiago corrigiu quem estava em casa, não percebeu, mas eu vou já explicar. O Tiago disse: tiveste basófia a época toda, mas não fui eu. Eu nunca tive basófia. Vais-me dizer quando?
0: Disseste
1: quando
0: aqui
1: é que eu tive
0: cheirava a Ajax e cheirava, e dou-te razão. Não, o tempo deu-lhe razão, que cheirava mesmo a Ajax. É que foi uma limpeza de alto a baixo. Foi a taça, foi o campeonato, foi a supertaça, foi a taça da Liga. Mérito, André.
4: Senhores telespectadores, se isto não é basófia, esperem pela segunda parte, porque isto não foi basófia. Nem o Cascol do Torriense, nem as provocações, nem a ansiedade de falar, nem o Ajax. Até agora não houve basófia. Imaginem na próxima
2: só
4: parte.
2: Só para encerrar este capítulo, o que é certo é que tu mostraste hoje uma dose de preocupação que ainda não tínhamos visto em relação a nenhum treinador do Benfica, com essa possibilidade.
0: Devido, obviamente, a estas duas circunstâncias. É um excelente treinador, acho que é um excelente treinador. E, por outro lado, devido à sua ligação com o Porto, e acho que ia colocar o Benfica a jogar muito mais à bola. Não, a exigência que, se calhar, aquela estrutura não tem...
2: Mesmo com estes jogadores.
0: A exigência que eu acho que a estrutura do Benfica não tem, acho que poderia ser suprimida e comatada pela exigência do próprio Sérgio Conceição. Portanto, se me perguntasse a mim, acho que era dos nomes mais fortes que eu apontava para treinar um grande clube em Portugal. Mas, ainda bem, estou tranquilo, que sei que a direção do Benfica não vai optar pelo Sérgio Conceição e também estou convencido que ele não aceitaria.
2: Tendo o Benfica começar a época a 25 de junho, tendo 7 jogadores no Mundial, e ainda estamos nessa altura...
3: O Benfica vai começar a época a 25 de junho, como?
2: Sim, 25 de junho, a preparação.
1: Então é a consequência daquilo que eu disse ainda há bocado.
2: Foi comunicado oficialmente hoje.
1: Foi aquilo que eu disse ainda há bocado, António, com a eliminação do Sporting, vocês daqui a um mês já começaram a época.
2: Estamos ainda em plena fase de grupos.
3: Foi a reunião que houve hoje de manhã, não foi reunião de direção, foi reunião do grupo que gera o futebol, e que de facto se justifica, porque foi...
1: Tem que calibrar o calendário novo, não há nada a fazer.
3: Imprevisto. E a Benfica começa a ter jogos oficiais dia 23.
2: 23 de julho.
3: 23 de julho.
1: E o Mundial acaba em que
3: não
1: dia?
3: Vai ter o... Espero que não tenha o plantel completo.
1: Ouviste isto?
3: Porque
1: o Mundial acaba a 19.
2: A Benfica tem 7 jogadores no Campeonato do Mundo.
3: Exato. E espero que alguns deles tenham muito sucesso, não é? Nomeadamente os portugueses.
2: Sim, o português só lá tem um.
3: Só lá tem um.
2: Que é o Tomás Araújo.
3: É o Tomás Araújo. Mas nada.
1: Ninguém se importa que o Benfica comece a época sem o Tomás Araújo, se for para sermos campeões. Até lhe pagamos campeões do mundo, até lhe pagamos o ordenado.
3: Está bem.
1: Todos. Mas, acho que isso aí até o Tiago Comba.
3: O Benfica traz dificuldades, não é? Mas na situação atual, sem o Otamendi, de começar o campeonato sem fazer o Luís.
2: Mas a questão que eu ia colocar só para encerrarmos este capítulo é: não seria útil para o Benfica ter um treinador que conhece bem o futebol português, conhece todas as estruturas do futebol português?
3: Eu acho que sim.
2: E que arrancasse. E que Sérgio Conceição não conhece o perfil?
3: Acho que sim. Bom, mas sobre o Sérgio Conceição já falámos. E acho que o Sérgio Conceição, ele próprio, disse que havia dois clubes que nunca treinaria. Um deles era o Benfica, é inequívoco, o outro era a Roma, também é inequívoco, dado o histórico dele, o seu histórico como jogador e como treinador. E, portanto, penso que é uma situação que é muito arriscada para ambas as partes. Acho que a questão do Marco Silva, que surpreendentemente o Jorge Jesus disse que nunca treinou um clube grande e foi treinador exatamente do clube grande que ele foi treinar quando saiu do Benfica, não é? Foi o treinador que ele foi substituir no Sporting. E Jorge Jesus tem aqueles hiatos fantásticos.
1: Mas, pronto, em português, há Jorge Jesus passou-se da gincha. É uma coisa que.
2: Mas, muito bem.
3: Portanto, acho que. O José Mourinho ainda não saiu, mas acho que, e esse também conhece bem o futebol português, acho que o Marco Silva seria eventualmente uma boa opção. Pode ser que ele esteja nesta fase da sua vida, depois de uns anos. É curioso como é que um clube que sempre esteve numa posição intermédia no campeonato inglês, e ele é tão desejado por esse clube, por algum motivo será, não é?
2: Sim.
3: Portanto,
2: muito acho bem, vamos fazer uma curta pausa e depois disso vamos ter novos dados em exclusivo sobre o futuro de José Mourinho com a nossa colega Tânia Laranjo. A não perder. Até já.
5: Fica prometido a PR esta edição desta semana com a apresentação do Paulo Catarro e os comentários do Tiago Silva, André Pinotes Batista e o António Salvador. Já regressam. Para já há tempo de rever a atualidade num novo jornal apresentado pelo Bruno Correia. Boa noite.
6: Boa noite. Dois jovens foram resgatados esta segunda-feira no Rio Cávado. Estavam na praia fluvial do Cavadinho quando o nível da água começou a subir de forma inesperada. O resgate do casal, um homem de 21 anos e uma mulher de 18, foi levado a cabo pela equipa de Águas Bravas dos Bombeiros Sapadores de Braga. Deflagrou um incêndio esta segunda-feira num armazém da DHL em Via Longa, Vila Franca de Xira. Mais de 50 funcionários foram retirados do edifício. Um dos bombeiros teve mesmo de ser levado ao hospital para ser assistido com ferimentos considerados ligeiros. Este é o segundo incêndio no mesmo local no espaço de um mês. A jornalista Inês Campana ouviu o comandante dos bombeiros de Via Longa, Gonçalo Guiomar, que referiu que existe o risco de colapso deste armazém.
7: Nós só apenas sabemos que o incêndio começou na zona da cobertura. As autoridades estão no local a apurar as respectivas causas de iniciais do incêndio.
8: Que tipo de produtos é que havia dentro deste armazém?
7: Esta empresa armazena todos os produtos de saúde e bem-estar. Podemos ter diversos, dentre eles produtos de medicamentos, como também produtos de higiene associados a este armazém.
8: Relativamente aos estragos, este armazém foi totalmente consumido pelas chamas?
7: O armazém está a ser totalmente tomado pelas chamas. Temos algum risco de colapso da própria estrutura e contamos também com o apoio do Serviço Municipal de Proteção Civil de Vila Franca de Xira, que está a fazer uma avaliação em conjunto com os operacionais presentes no terreno.
6: As declarações do comandante dos bombeiros de Via Longa, Gonçalo Guiomar. O líder do Chega diz que a atual adjunta do Ministério da Administração Interna, Valentina Marcelino, procurou condicionar o relatório sobre o Siresp. André Ventura diz ainda que esta entidade do Estado falhou sempre.
9: Foi-me denunciado hoje, durante a tarde de hoje, que a atual adjunta do Ministério da Administração Interna, a doutora Valentina Marcelino, procurou condicionar o relatório que ia sair a público sobre o Siresp. E procurou, e essa é uma das razões pelas quais António Pombeiro pediu admissão, é que a adjunta do Ministério da Administração Interna procurou, em e-mail que está escrito, que está documentado, procurou alterar as conclusões que o Siresp trazia a público no seu relatório. E num ponto importante como é o Siresp, estamos sempre a falar do Siresp, tivemos tempestades, lembro-me bem, porque era candidato presidencial também, apanhámos isto no meio da campanha presidencial em relação ao combate às tempestades, apanhámos isto noutros momentos em relação aos incêndios, em relação ao apagão, o Siresp tornou-se uma estrutura central do Estado, que falhou sempre.
6: André Ventura, esta noite no Canal Mau. Estas declarações do líder do Chega aconteceram depois do ministro da Administração Interna ter rejeitado qualquer ilegalidade na gestão do Siresp. Diz também, em comunicado, que não existe qualquer impedimento que ponha em causa a idoneidade do general Viegas Nunes. O ministério liderado por Luís Neves reforça que o Siresp foi alvo de uma auditoria sem que tenham sido detectadas ilegalidades. Diz também que as desconformidades identificadas foram entretanto corrigidas. As explicações surgem depois da admissão do secretário-geral adjunto do Ministério, António Pombeiro, que terá feito chegar ao ministro 5 denúncias de má gestão no Siresp durante a presidência do general Viegas Nunes, que agora voltou a ser nomeado para o cargo. Ora, José Luís Carneiro vê em Viegas Nunes um dos mais sábios no país no que toca a comunicações. O antigo ministro da Administração Interna diz ainda que o tem por um servidor do Estado. É assim que reage o secretário-geral do PS à polémica que envolve a liderança da empresa que gera o Siresp. As irregularidades que terão sido denunciadas reportam ao período em que José Luís Carneiro era ministro da Administração Interna.
10: O senhor general Viegas Nunes é uma personalidade que mais sabe, deve ser dos que mais sabe de comunicações no nosso país. Aquilo que eu posso dizer é que sempre vi nele um servidor do Estado. Se outras matérias há que sejam do conhecimento do Governo e da Secretaria-Geral, são matérias agora que competem ao novo Ministro esclarecer e não a mim, porque deixei de ser...
11: Mantenha confiança, apesar deste relatório.
10: Eu não tenho confiança quando sou Ministro da Administração Interna. Eu não sou Ministro da Administração Interna, já deixei de ser há 2 anos.
6: A reação de José Luís Carneiro, agora Secretário-Geral do Partido Socialista. A CGTP acusa o Governo de ser prepotente e arrogante. São novas críticas com base no projeto de lei da reforma laboral. A Central Sindical espera uma forte adesão na greve do próximo dia 3 de junho.
12: Que as próprias sondagens dizem que há uma rejeição, a maioria rejeita da sociedade, rejeita o pacote laboral. A única coisa que está a impedir é um governo que está a ser prepotente, que está a ser arrogante e que não quer ouvir a expressão da maioria. E a maioria vai se pronunciar no dia 3. É mais um momento para responsabilizar o governo pelo percurso que está a seguir e um momento para responsabilizar os partidos políticos com assento na Assembleia da República para a rejeição deste pacote liberal, para a derrota deste pacote liberal.
6: As críticas de Tiago Oliveira, secretário-geral da CGTP. A perícia ao navio NRP Mondego desmente Gova e Melo. Na análise técnica pedida pelo Tribunal, concluiu que o navio, ao contrário do que a Marinha defendeu, apresentava um estado generalizado de degradação com impacto direto na segurança. A perícia dá assim razão aos 13 marinheiros que o alegaram em março de 2023, quando se recusaram a embarcar numa missão. Na altura, a Marinha era liderada por Henrique Gova e Melo, que chegou a fazer uma repreensão pública e os marinheiros foram acusados de desobediência. Agora, a perícia pedida pela Justiça confirma que o navio tinha vários problemas. Por exemplo, o motor de bombordo encontrava-se inoperacional e outros dois excediam as horas limite de manutenção. A perícia também confirmou alagamentos em compartimentos inferiores. Mais de 100 mil pessoas de todo o país, incluindo adultos e crianças do continente e das ilhas, tiveram os dados pessoais do Serviço Nacional de Saúde expostos. As explicações foram dadas esta tarde numa conferência de imprensa convocada pela Polícia Judiciária, que recebeu uma denúncia do SNS na semana passada.
13: Podemos falar seguramente em muitos milhares de vítimas. Eu penso que quando se falou de menores, falou-se de forma precipitada, porque numa análise mais profunda, o espectro é mais alargado, ou seja, pessoas de todas as idades. Também se falou muito que a incidência seria geograficamente a norte, mas não, mas temos pessoas de todo o território nacional e ilhas. Seguramente para fins maliciosos, podem. Para outros fins comerciais também.
6: Declarações do diretor da Unidade Nacional de Combate ao Cibercrime e Criminalidade Tecnológica, José Ribeiro, que explicou ainda que a Polícia Judiciária não sabe quem é que acedeu de forma indevida aos dados de utentes do Serviço Nacional de Saúde. Para já não está descartada a hipótese de ter sido um médico cujas credenciais foram utilizadas. A Polícia Judiciária deteve 3 homens por tráfico de droga na zona norte do país. Um deles é um ex-polícia que já tinha sido condenado por assaltos em 2013. Na altura, Edgar Sousa foi sentenciado a 9 anos de prisão. Em comunicado, a PJ refere que os 3 homens, com idades entre os 40 e os 46 anos, todos residentes na área do Grande Porto, tinham ligações à Espanha, dedicavam-se à distribuição de substâncias ilícitas, nomeadamente cocaína, haxixe, drogas e drogas sintéticas, que foram apreendidas. Os 3 detidos já foram presentes a primeiro interrogatório judicial, ficaram sujeitos às medidas de coação de proibição de contactos e apresentações semanais às autoridades. A fechar, o calor vai colocar 7 distritos sob aviso amarelo a partir de amanhã, referiu o IPMA. São eles Évora, Setúbal, Santarém, Lisboa, Leiria, Beja e Porto Alegre. Este aviso vigora entre as 9 da manhã desta terça-feira e as 6 da tarde de quinta-feira. Nos restantes distritos de Portugal continental, à exceção de Faro, o aviso amarelo começa às 9 da manhã de quarta-feira.
5: Quando o trânsito continua a fila na VCI, a Norte, a juntar às obras, agora também um acidente. Por isso, há fila no sentido a Rábida Freixo, desde Paranhos até ao Nó das Antas. É sempre em para-arranca neste trajeto. No Grande Porto, não há mais problemas. Quanto a Lisboa, acidente na Cril, no sentido Camarate-Algés, é precisamente aí, em Camarate, que esse acidente está em vias de resolução e aconteceu antes da saída para a rotunda que dá acesso à Alta de Lisboa. Quanto ao trânsito na Grande Lisboa, ainda essas obras na primeira ponte do Feijó, na A2, alguma acumulação de trânsito nos dois sentidos por causa disso mesmo. E quanto à travessia do Tejo pela ponte 25 de Abril, mas de Lisboa para Almada, agora também há problemas por causa de um acidente no início do tabuleiro da ponte. Como não há muito trânsito, não está a trazer muita demora, mas está este acidente ali a causar algumas travagens na entrada para a ponte 25 de Abril. De resto, não há mais problemas. Boa viagem.
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0: Selena Gomez e Dua Lipa a marcar o ritmo nos últimos minutos. E agora vamos para a última parte do Penris, que traz então essas novidades sobre o treinador José Mourinho. 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
1: Estamos de regresso com o Penris. Pedro Santana Lopes diz que se estivesse no lugar de Rui Borges, demitia-se depois da derrota frente ao Torriense na final da Taça em Portugal. Em declarações ao Now, esta noite, o antigo presidente do Sporting diz que a exibição da equipa no Jamor foi uma vergonha.
2: Epá, foi uma coisa... Enfim, parabéns ao Torriense. Para o Torriense foi uma enorme proeza. Para os sportingistas foi uma vergonha. Uma vergonha para além do resultado, pronto, a ganhar e perder.
3: Sem tirar o mérito ao Torriense, certo?
2: Nada, o Torriense jogou bem, tem lá bons jogadores. Há um tipo que corre Santa Maria, os jogadores de Sporting tinham que se atirar para cima dele para parar. Mas acho que é cabo-verdiano, acho que é esse.
3: Da seleção
2: de Cabo Verde, sim. Mas foi muito mal, mal demais. Eu vou dizer uma coisa, não quero deixar de dizer. Passei várias aqui no nosso chat familiar, com os meus filhos, hoje a debater com eles, qual devia ser a consequência. E eles começaram, ó pai, não seja tão radical, porque apesar de tudo, pronto, houve coisas boas.

0: já este ano. Mas eu, é o meu lado político. Eu já tive noites ou dias que me correram muito mal como líder político, pá, que foram um desastre, olha, da líder da Aliança, ou uma noite correu mal quando perdi as legislativas, apesar da batota com Sócrates, e demiti-me. Está a ver? Os meus filhos disseram: ó pai, não diga, não vá dizer que defende isso. Pronto, eu defendo não isso. Digo que defendo isso, mas está a ver?
1: Está a dizer.
0: Mas
1: no fundo.
0: Não, alguém.
1: Não dizemos que está a dizer.
0: Isto fica marcado. E pá, alguém na vida tem que assumir responsabilidade.
1: Para si, no Sporting devia haver consequências a outro nível.
0: Eu acho que, olha, já anularam o jantar de quinta-feira, de pelo menos Francisco isso, Paranhos. Para encerrar a época.
2: Pedro Santana Lopes, corrosivo esta noite no Nau. André, concordas com esta opinião? Nesta altura, Rui Borges tem outra saída que não esta?
3: O Pedro Santana Lopes, que é uma pessoa que eu respeito muito e por quem tenho amizade, disse ali uma coisa que é importante, é o meu eu político. Eu sei que neste momento a coisa mais popular a dizer é pedir a demissão de Rui Borges, ou na formulação dele, inteligente e cuidada como o Pedro é, no lugar dele, demitia-me. A última vez que eu usei uma formulação no lugar dele, demitia-me, foi com Frederico Varandas. Depois disso, Frederico Varandas ganhou 3 campeonatos, 2 taças de Portugal, 2 taças da Liga e uma supertaça, e eu tive que lhe pedir desculpa. E fi-lo pessoalmente e em público. A questão para mim é outra, e é muito séria, porque para mim a continuidade de Rui Borges está em cima da mesa. Acho que é uma coisa que temos que clarificar aqui. Aquilo que se passou foi mesmo muito mal.
2: Continuidade já para a próxima época.
3: A continuidade já para a próxima época, e vou justificar o porquê e vou-me socorrer de uma crónica que escrevi no Record. Em determinado tempo eu entendia que a renovação de Rui Borges devia ser feita no final da época, mas que garantidamente eu renovaria com ele, mas que só o faria no final da época. Uma questão de motivação, uma questão de gestão de calendário e por aí fora. A questão que se coloca para mim é outra. Se existir confiança de Frederico Varandas em Rui Borges, então Rui Borges tem que ficar e cumprir a época toda que vem. Se é para fazer o que o Benfica faz, eu não posso ter uma cara à segunda-feira e uma cara diferente o resto da semana. Se mantiverem Rui Borges para o primeiro deslize o desprotegerem e o despedirem, mais vale ele sair agora. Se acreditam em Rui Borges, mais vale que o mantenham e que lhe deem as condições, porque ontem foi um dia terrível para nós, terrível. O Tiago não trouxe o casco, mas tu trouxeste essa gravata que me está a causar engulhos enormes, que essa cor está-me a trazer tristeza.
2: Calma, que esta gravata é bordô.
4: Vamos falar de indumentária?
2: Não,
3: para dizer o quê?
2: O Rui Borges teve o maior investimento sempre no futebol nesta época.
3: Eu vou voltar a reiterar aquilo que foi a minha posição, que ficou por escrito no Record e que é aquilo em que eu acredito. Eu não trabalho diariamente com o Rui Borges, mas eu confio nele. E hoje é o dia mais difícil de se dizer isto. Ontem foi uma vergonha aquilo que se passou, uma vergonha histórica. O Torriense, eu já dei os parabéns. Eu só pude satisfazer o meu azedume. Ao contrário do que se pensa, eu não tenho azedumes com o Tiago ou com o António, mas ali no estádio, claro que tive um azedume. E a única coisa que me contentou foi mesmo ver pessoas simples a celebrarem, as pessoas do Torriense. Abracei uma série delas que me abraçaram a mim. Mas foi um dia muito duro, Paulo, mas muito duro mesmo. Ninguém saiu dali. E quando eu tenho o Rui Borges a dizer que não fomos capazes e dói muito ouvir isto. Quando eu tenho o Yulman a dizer que não tivemos tanta vontade de ganhar como o Torriense, o Sporting, eu não posso queixar-me de falta de profissionalismo, mas houve alguma coisa diferente no jogo de ontem. Os jogadores do Sporting estavam a jogar handball. Os jogadores do Sporting andavam a rodar a bola, como se estivessem convencidos. Eu disse várias vezes em estúdio, escrevi, o Sporting só perdia aquela eliminatória se achasse que já tinha ganho. E a verdade é que o Sporting ontem entrou como se a vitória fosse uma coisa que lhe fosse cair ao colo. Nós podemos olhar para as estatísticas, o Sporting fez 33 remates, teve 20 cantos, 70% de posse de bola, o Torriense enquadrou 2 remates. E a sensação com que eu saí do Jamor foi que eles quiseram mais que nós. Para nós era só mais uma taça no museu. E eles quiseram mais que nós. O Sporting ontem não teve fato de operário. Não quer dizer que não pudesse entrar a bola que bateu no poste, não quer dizer que não haja questões técnicas que pudessem ser melhores. Agora, houve uma questão de atitude grave ontem.
2: E quando,
3: grave.
2: É, que, e quando é que essa continuidade do Rui Borges deve ser avaliada?
3: Já. Já. É uma coisa tão simples quanto isto que eu acabei de dizer. Se o Frederico Varandas confia no Rui Borges, vai ter que levar a sua aposta até ao fim da temporada. Aquilo que eu peço a Frederico Varandas não é que despeça...
2: Das duas temporadas? Que
3: não, destas...
2: Tem duas temporadas.
3: Eu esta já não estou...
2: Contrato.
3: Isso são avaliações que se fazem. Depois não me perguntes a mim se eu acho que devemos despedir o Rui Borges daqui a um ano. Isso é uma questão que não se coloca agora. Aquilo que eu te estou a dizer é a continuidade do Rui Borges, na minha opinião, tem que estar em cima da mesa. Para quê? Para que o Frederico Varandas assuma se o quer ter por mais uma época inteira ou se não o querendo ter, e se vai à avaliação semana a semana, mais vale despedi-lo já. O que eu quero dizer com isto, e fica para a memória futura, para depois ser confrontado por ti, pelo António, pelo Tiago, pelo Frederico Varandas ou pelo Rui Borges, é isto. Se confiou no homem, é para o manter a época inteira.
2: Sim.
3: Não é para depois, e semana após semana, e deixando o treinador
2: estar,
3: a ser desgastado.
2: Para queimá-lo em lumbrar.
3: Não, sim. Mas é que isto é muito importante, Paulo, porque o que vai acontecer, se nós deixarmos isto passar pelos pingos de chuva, e é por isso que parece que eu estou a dizer uma coisa insípida, mas não é, é, decidam-se já. Não me venham é despedir o treinador, sim, um mês depois.
4: Bem, Paulo, isto foi uma justiça poética depois daquilo que se passou na taça com o Santa Clara, onde o Sporting não merecia sequer estar na final. Foi um jogador ex-Santa Clara a marcar o golo da vitória.
5: E as coisas que tu te lembras?
4: Sim, o stop irá.
5: As coisas que tu te lembras.
4: É verdade, eu estou muito atento aos pormenores. E depois, a pergunta que eu coloco que é, onde é que está o presidente do Sporting, Frederico Varandas? Ele devia ter vindo dar a cara. Ele é o principal responsável do clube, devia ter vindo dar explicações, ao invés de deixar o treinador no assador. Porque hoje toda a gente pede, ou quase toda a gente pede a cabeça do treinador.
3: Desculpa, Tiago, ouviste-me? Faz-me só justiça, ouviste-me?
4: Ouvi.
3: Percebeste o que eu fiz?
4: Perfeitamente.
3: Pronto, então não é toda a gente...
4: Exatamente.
3: É só porque hoje é o dia mais difícil. O mais fácil hoje é dizer que o Rui Borges é para pôr a andar.
4: Por isso é que eu disse quase toda a gente.
3: Pronto, deixa-me só pôr-me no quase.
4: E eu disse aqui no início da época que este ano iria ser o verdadeiro teste de algodão à estrutura do Sporting ao próprio treinador Rui Borges. Porquê? Porque todos os grandes títulos que o Sporting alcançou nos últimos anos foi sob a dupla e épocas iniciadas por Ruben Amorim e Hugo Viana, mesmo a época transata. E no primeiro ano que é preparado pela estrutura do Sporting e por Rui Borges, foi isto que se viu. A melhor equipa de sempre do Sporting, que é reconhecida por muita gente, ganham zero títulos. O Benfica, que está a atravessar esta crise enorme...
3: Eu não trocava o meu percurso europeu por uma supertaça,
4: ganham um título. E agora deixa-me só acrescentar
2: muito
4: uma coisa.
2: Rápido.
4: O Sporting perde e começa a perder este jogo na forma como o prepara. Porque durante a semana o que é que nós vimos? Manchetes de jogadores a vir para o Sporting. O próprio treinador Rui Borges a falar sobre a potencial saída do Yulman para o Real Madrid. E, portanto, isto não é normal. O Sporting deu praticamente como certo que a temporada já tinha acabado com o título, sim, da taça antes de ir jogar.
2: António, também rapidamente, uma ideia aí sobre...
6: Não, é fácil de responder isto rapidamente, porque...
2: Mas depois vamos ter mais tempo.
6: Se ele renovou e acho que havia motivos para questionar, porque, de facto, por um lado, perderam Gyökeres, não é? Por outro, arranjaram um excelente substituto. A equipa do Sporting praticou bom futebol. A equipa do Sporting conseguiu, teve uma boa participação na Liga dos Campeões, conseguiu um apuramento direto de novo para a Liga dos Campeões. Enfim, é incompreensível aquela... provavelmente toda a gente deu de barato que o jogo da Taça de Portugal não se punha. Não, repara.
2: Sim.
6: Também já agora, deixa-me dizer-te que o Benfica, nos últimos 10 anos, ganhou tantas Taças de Portugal quanto o Torriense.
2: Sim.
6: Aquilo que eu queria dizer é que o Rui Borges não ganhou um jogo importante e decisivo este ano contra os principais rivais, o Benfica, o Porto e,
2: sim,
6: e o Braga. Isso já deve ter pesado e sido ponderado pelo presidente do Sporting quando renovou. Não estava a, sim, pensar na final da Taça de Portugal. Portanto, ele renovou, agora
2: temos que seguir agora para os destaques do Jornal da Meia-Noite e da Noite das Estrelas. Já vamos continuar daqui a pouco o nosso debate. Começamos pela Noite das Estrelas. Boa noite, Maia. Neste arranque de semana, como é que vamos arrancar com as estrelas?
7: Ora, muito boa noite, Paulo. Vamos arrancar bem com Bárbara Bandeira, que lançou o tema Rapariga, um tema muito especial em que surge a voz de Amália Rodrigues, o maior nome da música nacional, falecida em 1999. A utilização da voz de Amália foi autorizada pela editora Valentim de Carvalho, detentora de grande parte do catálogo histórico da fadista e também da Fundação Amália. Há quem aplaude este trabalho de Bárbara Bandeira, há quem esteja chocado. Hoje, na Noite das Estrelas, ouvimos o tema e para comentar, contamos com a participação de Jorge Fernando, fadista e compositor, que foi muito próximo de Amália Rodrigues. Qual será a opinião de Jorge Fernando? Comentamos ainda a interpretação do hino à portuguesa ontem na final da Taça de Portugal no Jamor. Tânia Laranjo marcou este fim de semana presença no espetáculo de Joana Marques, em sede própria, que decorre no Coliseu dos Recreios até dia 28 de maio. A humorista também brinca durante o espetáculo com a jornalista da CMTV.

0: foi filmada depois de Joana ter anunciado a sua presença na plateia e foi muito aplaudida pelo público presente, reforçando o carinho que os portugueses têm por ela. E Tânia, com o seu enorme fair play, partilhou o vídeo e aplaudiu Joana Marques. O Arsenal despediu-se ontem do campeonato inglês como capitão britânico de futebol. Embora a conquista do campeonato já tivesse sido há uns dias, a festa e a entrega da taça fizeram-se ontem. Jokers levantou a taça e apareceu em campo com Inês Aguiar. O casal não se escondeu dos fotógrafos nem do público presente no estádio. Inês voltou a estar ao lado do namorado num momento histórico para o sueco. É verdade. O fim do relacionamento entre Rubén Dias e Maia Jama deixou o público chocado. E a imprensa alerta. Têm sido muitas notícias que revelam bem a surpresa que a notícia trouxe e já quem aponte novas tentativas de conquista ao jogador e até quem se explique como é que ele as faz. Segundo a página do TikTok, esse music. Na Noite das Estrelas vamos aprender, comentar, vamos ver então qual é a tática de Rubén Dias. São muitos os portugueses que se lembram de Luís Figo e do início da sua carreira, também do namoro e do casamento com Ellen Svedin e do nascimento das suas três filhas. E há agora mais um momento que fica na história da família e de todos quantos os seguem. A filha mais velha do casal formou-se em medicina. Daniela, ou doutora Daniela agora, tem 27 anos e ainda chegou a fazer alguns trabalhos na moda, mas acabou com distinção o curso de medicina, deixando a família cheia de orgulho. E na Noite das Estrelas vamos apreciar e vamos comentar estes e outros temas à meia-noite 50 com o nosso painel de hoje, Teresa Guilherme, Rui Figueiredo, Ricardo Azevedo e Daniel Nascimento. E claro, consigo, porque este programa faz-se para si. E claro, Paulo, tu já sei que não falhas. E muito te agradecemos. Muito obrigado.
1: Até mais logo então, Maia, à meia-noite e 50. Antes vamos ter também o Jornal da Meia-Noite. Recordo que vamos também daqui a pouco adiantar dados exclusivos sobre o futuro de José Mourinho, mas para já vamos conhecer os destaques do Jornal da Meia-Noite com a Débora Carvalho.
2: Boa noite. E começamos por revelar a manchete do Correio da Manhã desta terça-feira com dados exclusivos sobre a polémica do momento no Ministério da Administração Interna. 5 dias de trabalho por 12 mil euros. Negócios a envolver o Siresp são dados exclusivos do Correio da Manhã que pode ler em destaque na edição que daqui a poucas horas vai estar nas bancas. Um grupo de 7 pessoas está preso numa gruta inundada há 5 dias no centro de Laos, país do Sudeste Asiático. O grupo, que estaria à procura de ouro, entrou na caverna e ficou encurralado depois de chuvas intensas terem provocado inundações repentinas dentro da gruta. E estamos já a olhar para imagens do local. Desde quarta-feira que as autoridades têm estado a trabalhar para retirar a água dentro da gruta. As equipas de resgate ainda não conseguiram chegar a este local onde está o grupo retido e as autoridades ainda não sabem sequer se as 7 pessoas estão vivas ou não. É uma situação muito dramática que traz à memória um salvamento na Tailândia em 2018 e foi precisamente essas equipas de salvamento que em 2018 resgataram 17 jovens presos numa gruta em Tailândia que foram agora para este país, Laos, ajudar nestas operações complexas. A situação é já descrita como uma emergência humanitária. A missão está a ser dificultada devido à chuva. Estas grutas estão localizadas numa área remota, com vários níveis e algumas passagens que se prolongam por mais de 100 metros a partir da entrada. Há vários registros que nos chegaram, como toda esta operação complexa, com várias valências, várias máquinas, várias bombas de extração de água. É uma verdadeira corrida contra o tempo dos operacionais para resgatar com vida 7 pessoas que estão há 5 dias presas, encurraladas nestas cavernas, nestas grutas. São operações muito delicadas, uma situação dramática que acontece em Laos, país do Sudeste Asiático. É uma situação que vamos desenvolver ao longo do Jornal da Meia-Noite. Por cá, 2 jovens foram resgatados esta segunda-feira à tarde no rio Cávado. Estavam na praia fluvial quando o nível da água subiu de forma muito abrupta.

0: A barragem tinha começado a turbinar, algo que fez aumentar o caudal do rio em cerca de 3 metros. Olhamos para as imagens do salvamento deste casal. Falamos de um homem de 21 anos e também de uma mulher de 18. Foi, de facto, momentos difíceis, mas graças aos bombeiros a situação terminou da melhor forma. Uma criança de 6 anos morreu subitamente na sala de aula de uma escola no Seixal. O rapaz tinha um histórico de problemas cardíacos, morreu de forma repentina no interior da sala de aulas. As autoridades foram acionadas e registaram a ocorrência. O corpo da criança foi levado. Será agora autopsiado para se perceber exatamente aquilo que está na origem desta morte. Uma situação que deixou, obviamente, consternados a todos os membros da comunidade estudantil, os alunos que, de facto, ficaram muito perturbados com esta situação. Há risco de colapso do armazém em Via Longa, que foi consumido esta tarde por um violento incêndio. Mais de 50 trabalhadores foram retirados do espaço. Depois de 5 horas de combate às chamas, o fogo entrou em fase de resolução.
1: O incêndio ainda está ativo num armazém da DHL. Os trabalhos vão ser demorados devido à carga térmica. Estamos neste momento a fazer uma reorganização operacional para conseguir mover essa mesma carga de combustível existente para conseguirmos efetuar a extinção do incêndio.
2: Já se sabe quais são as causas que levaram?
1: Nós apenas sabemos que o incêndio começou na zona da cobertura. As autoridades estão no local a apurar as respectivas causas de iniciais do incêndio.
2: Que tipo de produtos é que havia dentro deste armazém?
1: Esta empresa armazena todos os produtos de saúde e bem-estar. Podemos ter diversos, dentre eles produtos de medicamentos, como também produtos de higiene associados a este armazém.
2: Relativamente aos estragos, este armazém foi totalmente consumido pelas chamas?
1: O armazém está a ser totalmente tomado pelas chamas. Temos algum risco de colapso da própria estrutura e contamos também com o apoio do Serviço Municipal de Proteção Civil de Vila Franca de Xira, que está a fazer uma avaliação em conjunto com os operacionais presentes no terreno.
2: Relativamente aos funcionários, este edifício foi evacuado, eles foram retirados deste edifício?
1: Temos registro que estavam a laborar no momento 58 funcionários, a evacuação foi totalmente efetuada, à nossa chegada da primeira equipa já não havia nenhum funcionário no seu interior.
0: O roubo de dados de utentes do Serviço Nacional de Saúde afeta, afinal, milhares de pessoas de todas as idades e de todo o país. Explicações foram dadas esta tarde pela Polícia Judiciária.
3: Podemos falar seguramente em muitos milhares de vítimas. Eu penso que quando se falou de menores, falou-se de forma precipitada, porque numa análise mais profunda o espectro é mais alargado, ou seja, pessoas de todas as idades. Também se falou muito que a incidência seria geograficamente a norte, mas não, mas temos pessoas de todo o território nacional e ilhas. Seguramente para fins maliciosos, podem. Para outros fins comerciais também.
0: São os destaques do Jornal da Meia-Noite, que como sempre começa à meia-noite e meia.
4: E nós vamos então para a parte final desta edição do Pé em Risco. E como lhe disse, com novidades em exclusivo do futuro de José Mourinho, que vai deixar o Benfica, essas novidades chegam-nos através da nossa colega Tânia Laranjo, que está já em direto connosco. Boa noite, Tânia. Diz-nos então o que é que se vai passar com aquele que ainda é treinador do Benfica, mas que tudo indica será ex-treinador do Benfica dentro de muito pouco tempo.
5: Sim, não há qualquer dúvida de que José Mourinho vai para o Real Madrid. Aliás, esse compromisso de Florentino Pérez foi dado nas últimas horas a José Mourinho. O pagamento da cláusula será de facto mais elevado, andará à volta de 15 milhões de euros, será pago pelo Real Madrid. Aliás, chegou mesmo a vez a ser avançado, poderia ser pago por Jorge Mendes, não vai ser de facto pago pelo Real Madrid, pagará então qualquer coisa como 15 milhões de euros ao Benfica, atendendo a que este processo eleitoral e o fato das eleições de facto ainda demorarem alguns dias, fará com que este negócio só se faça depois do processo eleitoral. E por isso mesmo, José Mourinho vai para o Benfica. Para o Benfica é uma coisa boa, nessa medida em que o valor da indemnização duplicou, passou de 7 milhões para 15 milhões, e será o valor que será pago pelo Real Madrid aos encarnados.
4: Stânia, esse assunto só será, portanto, definido completamente após as eleições, que creio que estão agendadas para o dia 8 de junho, correto?
5: Em princípio só será pago após as eleições, ainda não é absolutamente líquido, pode ser pago antes. Esse dossiê não estava fechado, o que foi dada a garantia é de que de facto o Real Madrid pagará essa cláusula. Florentino Pérez deu essa garantia, quer a Jorge Mendes, quer também José Mourinho. Não é absolutamente líquido que seja pós 8 de junho, mas atendendo, havia aqui dois momentos da cláusula. Se a cláusula tivesse sido pago até ao dia de hoje, seriam os tais 7 milhões. A partir daqui há um segundo momento em que o treinador ficaria livre, mas o Benfica receberia 15 milhões de euros. E esse será o valor, de facto, que o Real Madrid vai pagar ao Benfica.
4: O outro candidato às eleições, o empresário Henrique Riquelme, falou também que admitia que José Mourinho poderia ser contratado ainda antes das eleições e que teria que o avaliar. Portanto, ele próprio admite que o assunto está encerrado em relação ao treinador.
5: Sim, essa porta está aberta, ou seja, o admitir pagar antes das eleições é perfeitamente possível. É possível nos próximos dias ou na próxima semana, até porque o processo eleitoral é só a 8 de junho, conforme disseste, é perfeitamente possível que esse pagamento seja feito antes, que não aguarde até ao fim do processo eleitoral, até porque o outro candidato também, de facto, aceita que José Mourinho possa vir antes das eleições acontecerem. E depois, por mais que os processos eleitorais, obviamente, sejam sempre uma incógnita até ao final, eu diria que também aqui, tal como aliás foi no caso do Benfica, quando José Mourinho foi apresentado por Rui Costa muito pouco tempo antes do processo eleitoral. A verdade é que toda a gente sabia que o vencedor seria Rui Costa, como de facto foi, se teria 70%, se teria 80%, se teria 60%, e aqui também não há grandes dúvidas de quem é que vai vencer este processo eleitoral no Real Madrid, tal como não há, pelo menos para Mourinho, qualquer dúvida, porque está tudo acertado relativamente ao seu contrato com a equipa espanhola.
4: Esse contrato será 2 anos mais um da opção. Em relação a José Mourinho e o Benfica, ficará tudo como está até agora, nesta altura, ou o Benfica irá tomar alguma posição pública em relação a isto?
5: Eu não acredito que o Benfica tome nenhuma posição pública. O Benfica o que poderia fazer era rescindir o contrato com José Mourinho e assumir os custos desse rescindir o contrato. Obviamente que este tempo não joga a favor do Benfica, porque nem sequer pode contratar um treinador, nem sequer pode ter já uma solução pós-Mourinho. Mas a verdade é que também 15 milhões de euros não é um montante que o Benfica se possa dar ao luxo de deitar fora. Se o Real Madrid quer José Mourinho, tem de pagar agora, a partir de agora, estes 15 milhões de euros. Portanto, eu diria que muito provavelmente o Benfica não vai tomar qualquer posição, vai se manter em silêncio. Eu acho que Rui Costa precipitou-se porque disse que iria falar a semana passada, porque estava convencido que o negócio seria feito na janela dos 7 milhões de euros, porque nunca esteve em causa 3 milhões de euros, foi sempre uma janela 7 milhões. A verdade é que não foi fechado nesta janela e será fechado na janela seguinte, que são os 15 milhões, e o Benfica não se pode dar ao luxo de deitar estes 15 milhões fora.
4: António, voltamos ao início do nosso programa. O Benfica continua a ir a reboque das decisões do treinador e daquilo que é o calendário eleitoral do Real Madrid.
6: Mas a diferença são 22 milhões. Ou o Benfica paga 7, ou o Benfica recebe 15. A diferença não são 15, são 22, certo?
4: Sim.
6: Portanto, penso que, tendo esperado...
4: E achas que tudo isso vale a pena?
6: Não, tudo isso não teria valido a pena, eventualmente, não é? Mas agora, hoje é segunda-feira, amanhã é o último dia em que José Mourinho tem que se pronunciar, segundo penso. Por acaso, é estranho que as eleições sejam 8 de junho, que é uma segunda-feira.
7: Sete, são 7.
6: Ah, são 7.
4: É no prazo de 2 semanas, sim.
6: Pronto, deverão ser a 7, porque dia 8 de junho é uma segunda-feira. Mas
4: as eleições para os Estados Unidos na presidência é uma terça.
6: Está bem, ok, mas então... não é a mesma coisa.
4: Pronto. É, cada um escolhe o dia que quer.
6: É claro. Mas estava eu a dizer que a diferença são 22 milhões. Chegados aqui à situação em que estamos, pois o Rui Costa não pode fazer outra coisa senão pressionar o José Mourinho e ficar à espera de receber os 22 milhões, os 15 milhões.
4: Mas a questão do Benfica é essa? É uma questão... Mesmo,
6: não!
4: Mesmo que façamos essas contas de 22 milhões...
6: Com tudo o que se sabe...
4: 22 milhões de euros é que resolve o problema do Benfica?
6: Não, mas se calhar por algum motivo o Marco Silva disse que se decidia até ao final da próxima semana. Se calhar, ou desta, da semana em que estamos, não é? Portanto, se calhar tudo se conjuga para que seja o Marco Silva o sucessor do José Mourinho no Benfica. E se calhar está tudo tratado. Estamos aqui a presumir e a diferença são é 22. Não são 15 milhões. São 22. Nem são 7. São 22. É a diferença entre o que tem que pagar e o que pode receber. Portanto, acho eu que, estando as coisas como estão e o silêncio do José Mourinho também fala por si, penso que tudo se conjuga para que seja Marco Silva o futuro treinador do Benfica.
4: Tu achas que no fundo é uma boa operação para o Benfica?
6: Não, não é uma boa, é possível. Faça tudo o que foi e faça ao facto de não se ter eliminado a tal cláusula logo que tivesse terminado a condicionante que ela acautelava, ou posteriormente, sim, mas logo após. Fazia todo o sentido. Hoje as condições são essas.
4: Sim. Tânia, querias também intervir?
5: Queria só dizer que, de facto, a solução sempre foi Marco Silva. A solução que está em cima da mesa foi Marco Silva. Falaram já com Marco Silva. Obviamente que não pode haver um contrato com Marco Silva enquanto não for rescindido, claro, o contrato com o José Mourinho. A solução de Rui Costa não passava por Marco Silva, como sabemos. A primeira opção dele era Ruben Amorim. Ruben Amorim, desde a primeira hora, e disse-o aqui, que disse que não queria voltar para Portugal, não, nada contra o Benfica, mas não queria voltar nesta fase da sua carreira para Portugal, fechou essa porta e Marco Silva sempre foi, desde a primeira hora, à porta que está aberta. Até porque, de facto, até o próprio agente é o mesmo. Também Marco Silva é representado por Jorge Mendes. Obviamente um negócio está dependente do outro. Marco Silva só pode ser fechado quando José Mourinho sair. Antes disso não pode, mas a solução é de facto Marco Silva.
4: Tiago, o que é que te parece? Como eu disse, voltamos ao início do programa e com os mesmos pressupostos.
7: Não, voltamos ao início, mas com dados mais concretos e que, de certa forma, corroboram aquilo que era o meu juízo, que é que o Benfica está um pouco refém daquilo que são as eleições do Real Madrid e que vai ter que aguardar por elas e pelo desfecho das mesmas para poder contratar um novo treinador. Porque, como a Tânia disse, como eu também já
6: não,
7: tinha aqui referido...
6: Não, não me parece.
7: Sim, é porque o
6: Benfica... Nem a Tânia disse isso.
7: Disse.
4: Sim, a Tânia acabou de dizer
6: acabou
4: isso.
6: Não, a Tânia não disse que até podia ser pago antes.
4: Sim.
6: Uma coisa é o que é que o Benfica tem a receber, outra coisa é quando é que vai receber.
4: Sim, mas já agora
6: mas a partir do momento em que acabam estes dias...
4: Tânia, só
7: então...
4: Sim, Tânia, mas o que está neste momento previsto é que o Real Madrid ou o Florentino Pérez, se vencer as eleições, pague só depois do ato eleitoral, é isso, não é?
5: Sim, que pague só depois do ato eleitoral, pode ser... Não é absolutamente líquido. Que a cláusula seja exercida, pode ser exercida antes do ato eleitoral. Não está absolutamente fechado o prazo. Está, ou seja, o prazo dos 7 milhões já foi esgotado. terminava hoje, não foi pago, pode ser pago esta semana, e se for paga a cláusula esta semana é antes do ato eleitoral. Ou seja, Florentino Pérez não põe como condição obrigatória, ou ainda não fechou a situação de que só pagará depois do ato eleitoral. Pode fazê-lo de facto antes, pode fazê-lo durante a próxima semana, sendo certo que o Benfica não vai contratar nenhum treinador antes deste período, seja no ato eleitoral ou seja uns dias antes do ato eleitoral. Aí concordo que naturalmente está bem do Real Madrid, porque não está a fechar o negócio com o Marco Silva, não está a contratar um treinador, porque está dependente de que o Real Madrid pague a cláusula. Sendo certo, todos nós sabemos que Mourinho não será o próximo treinador do Benfica, e ainda hoje, de facto, ainda é o treinador do Benfica.
4: Sim, Tiago.
7: E depois há outra coisa que eu percebi a explicação da Tânia, mas o que me leva a crer o pagamento da cláusula não será antes do ato eleitoral é porque, se fosse antes, com certeza, digo eu, por questões mais ou menos lógicas, o Real Madrid aproveitaria este período em que pagaria os tais 7 milhões que disse a Tânia. Correto? Se é para pagar antes do ato eleitoral, aproveitaria esta janela para pagar 7 milhões em vez de 15. E por isso é que eu acredito que, a pagarem-se os 15 milhões de euros, o que significa também, desde logo, que José Mourinho recebia cerca de 7 milhões e meio líquidos, será feito após o ato eleitoral.
6: Tiago, eu não conheço o contrato, mas diria o seguinte. Cada uma das partes tem 10 dias para se pronunciar após o termo do campeonato
7: do último jogo.
6: Sobre a continuidade, ou do último jogo. Tem 10 dias. Portanto, o Benfica apresentou uma proposta de renovação ao José Mourinho. O José Mourinho não respondeu. Se terminados
8: não,
6: os 10 dias...
8: O José
6: dias...
8: Mourinho respondeu e disse que rejeitou. Nós demos essa informação aqui.
6: Rejeitou?
8: Sim.
6: Pronto, então, nesse caso, não sei porque é que não pagam os 7 milhões, porque vão ter que pagar 15. No dia a seguir, a terminar a esperarem os 10 dias. Porque senão, do meu ponto de vista, não há valor indenizatório pré-definido. É o que for.
7: É as retribuições vincendas, António.
6: É o quê?
9: Os ordenados em falta.
7: É o que falta para concluir o contrato.
9: Para
7: seja...
9: concluir o contrato.
6: Pronto.
9: É de lei.
8: É o que falta.
6: Não sei,
8: é um
6: sei,
8: ano
6: sei,
8: de contrato.
6: Sei.
8: Falta.
7: Por isso
8: não
7: é que
8: sei.
7: Eu disse que ele deverá ganhar cerca de 7 milhões e meio.
6: Mas porquê é que vocês dizem que é esse valor?
9: Repete. Por isso deverá é que... ganhar quanto?
7: 7 milhões e meio líquidos.
9: Lembra-se da discussão da semana passada, que eu fiquei aqui uma notícia do Correio da Manhã e vocês disseram que podia ser um exagero. Se ele ganhar 7 milhões e meio líquidos, em princípio
7: eu acho
9: tem 15.
7: Eu acho muito dinheiro, mas ter que pagar...
9: O Correio da Manhã deu esta notícia há imenso tempo.
7: Até que pagar 15 milhões significa que é isso o valor que lhe falta.
9: António, foi o que eu disse a semana passada. Era 16 no ano, 18 noutros.
6: A cláusula atingiu a caducidade. Atingindo a caducidade, se nenhuma das partes, desculpa, eu não conheço o contrato, mais uma vez, mas sobre, da forma como se tem falado, a partir daqui, não estão 7 nem 15. José Mourinho é treinador do Benfica.
8: Não, mas, de acordo, mas pode o contrato pode ser sempre denunciado.
7: Pode ser, exatamente.
6: Está bem, mas não sem condições. Mas não sem condições.
7: É pagar o contrato sem justa causa.
5: Condições, deixa-me só dizer, Paulo.
7: É resolver o contrato sem justa causa e pagar as retribuições vincendas.
5: As condições de denúncia do contrato passados os 10 dias é o pagamento dos 15 milhões de euros.
8: Pronto.
9: Confirma a notícia que o Correio da Manhã deu, que eu já aqui tinha enfocado, e que na altura algumas pessoas duvidaram de mim, em que o José Mourinho tinha vencimentos na ordem dos 16 num ano, 18 no outro, e se não for assim serão 13, 15, e nós estamos a falar de valores muito grandes. Eu chamei a atenção na altura que o José Mourinho no Benfica, se ficasse as duas épocas, sem a renovação, custaria mais de 30 milhões de euros. Esta notícia foi dada pelo Correio da Manhã e nunca desmentida por ninguém. O Tiago já aqui disse, e é verdade, aquilo que me causa estranheza é que quem podia pagar 7 venha a pagar 15, mas temos que ter a humildade de perceber que há aqui contornos, e a Tânia explicou que é as relações entre os empresários, os negócios cruzados, as dívidas entre os clubes, todas essas coisas pesam no momento de decidir. Portanto, não é só a questão contratual, porque se fosse a questão contratual, se o presidente do Real Madrid sabe que vai ganhar ou tem uma perspectiva muito vantajosa de ganhar, teria feito a semana passada e poupava 7 milhões. Se não o fez, como não queima dinheiro, nem Florentino Pérez queima dinheiro, lá terão existido as suas razões, né? Como é
4: óbvio. Tânia, para quem se juntou só a nós agora nesta fase final do Penrista, recorda-nos só então, José Mourinho irá mesmo para o Real Madrid, independentemente da cláusula, tal janela terminar hoje e a partir da manhã ser um outro valor que o Real terá de pagar.
5: Exatamente, terá sido dada a garantia a José Mourinho e também a Jorge Mendes que serão pagos 15 milhões de euros. É o valor que qualquer clube pode vir buscar José Mourinho e que ele pode denunciar o contrato com o Benfica, e de facto esse montante será pago. Não é absolutamente líquido que seja pago só depois do processo eleitoral. Sabemos que as eleições são a 7 de junho, pode ainda ser pago no período anterior do ato eleitoral, mas poderá também ser só na pós-eleições. Isto faz com que o Benfica naturalmente fique refém, pelo menos se for depois de 7 de junho, que fique refém da situação do Real Madrid, porque até lá, embora Marco Silva continue a ser o nome em cima da mesa e de facto o nome que a estrutura do Benfica deseja, depois de Ruben Amorim ter dito que não, a verdade é que não podem também fechar o contrato com o Marco Silva, embora já tenha havido conversas, há uma aceitação de ambas as partes, mas o contrato não pode ser fechado porque o Benfica tem ainda um treinador e o Benfica não quer ser ele a despedir o treinador porque teria de indemnizar José Mourinho e não receberia, sim, de facto, os tais 15 milhões.
4: Sim. Muito obrigado, Tânia, então, por teres trazido estas novas informações aqui no Penriste, com estas revelações importantes sobre o futuro de José Mourinho e também do Benfica, que vai ficar ainda mais uns dias à espera da rescisão do atual técnico. O Sporting cancelou o jantar de final da época depois da derrota na final da Taça de Portugal frente ao Torriense. Segundo apurámos, a decisão partiu mesmo da direção do Sporting, que entende não haver motivos para celebrar com jantares de fim de época depois de uma derrota escandalosa na final da Taça. À semelhança do que tem acontecido nas épocas anteriores, o Sporting tinha um jantar agendado para hoje, no qual estariam os jogadores e respectivas famílias. No entanto, este ano a própria direção do clube cancelou o jantar. E, como tu dizias há pouco, André, depois daquilo que sentiste ontem, o tempo não está para festas nem festanças.
9: Era uma... nem para a Dona Constança, nem para ninguém. Seria uma questão de mau gosto até. Acho que é uma decisão lógica. Não há muito a dizer sobre isto. É uma questão de bom senso. O Sporting ontem teve um dia que revela bem o que é a indústria do futebol hoje. O Sporting, na primeira parte, perdeu 1-0 com o Torriense. Eu estava com o telefone na mão a ver os resultados do Liverpool, que estava a ganhar 1-0, e do City, que estava a ganhar 1-0. Virou-se os jogos na Premier League e o Sporting encaixou quase 49 milhões de euros. E, simultaneamente, teve uma das derrotas mais vexatórias da sua história. Ou seja, no dia mais trágico dos últimos anos do Sporting, o Sporting encaixou 48 milhões de euros. Mas como tem que haver respeito pelos adeptos, pela paixão, pelos sócios e perceber os momentos, não havia alternativa.
4: E achas que os jogadores aceitaram bem esta anulação?
9: Sinceramente, estou marimbando o que é que os jogadores acharam. Eu sou daqueles que sou contra a desvalorização dos jogadores, e aquela conversa do zero ídolos, para mim, é uma conversa de gente frustrada. Tenho ídolos, sempre tive. Os jogadores são muito importantes. Agora, no momento destes, os jogadores se importaram. Isso é a coisa que menos me preocupa. A mim importava-me era que tivessem ganho. Não foi possível, não estou aqui para chicotear ninguém, mas quer dizer, jantares e almoços, faz sentido absolutamente nenhum.
7: Yeah. Acho que não havia ambiente para jantar, até porque eles até deviam estar afrontados do lanche de ontem. Eu acho sinceramente que o Sporting, em campo, foi uma equipa à imagem do treinador no banco. Foi uma equipa absolutamente apática. E acho que a mensagem do treinador claramente não passou, porque a atitude competitiva do Sporting foi uma vergonha. A verdade é essa, foi uma vergonha. O Futebol Clube Porto B ganhou este Torriense 3-0. É este Torriense 3-0. E a equipa B do Sporting, a jogar contra o Torriense ontem, se calhar ganhava o jogo. Sim. Portanto, isto é um vexame, de facto.
9: Já perdeste com o Torriense, não, na final, mas já foste eliminado da taça.
7: Eu acompanho aqui a opinião do André.
9: Sim, neste aspecto, só uma coisa que são 5 segundos. Eu subscrevo o que o Tiago está a dizer, mas a memória seletiva do Tiago, o Porto já foi eliminado pelo Torriense, estava na terceira divisão, na taça.
4: E o Benfica também perdeu.
9: Todos nós temos estes momentos. Na final da taça é mais grave.
7: Sabes que a final da taça não tem esse...
9: Já foste eliminado nos quartos ou nos oitavos, é mesmo?
6: O que é que eu acho sobre o jantar?
4: Do jantar ser cancelado.
6: Acho que foi tão evidente a apatia, a letargia. E eu acho que contaminou toda a gente, o treinador e os jogadores. Quer dizer, penso que foram maus profissionais, sinceramente. Entraram em campo convencidos que as camisolas ganhavam o jogo. Estavam a jogar contra um clube que estava a disputar jogos bem mais importantes, quiçá, que é o apuramento para a primeira divisão. Mais importante para o seu futuro.
9: Mas maus profissionais é um exagero. E... eu vi o Quaresma dar tudo, eu vi o Géni Catano dar tudo, eu vi o Rui Silva dar tudo. Nós não podemos tomar o todo pela parte. Entendo. Maus profissionais parece-me um exagero. Okay. O Quaresma saiu de campo a chorar. Eu bati palmas ao Quaresma porque o Quaresma saiu dali com uma atitude de homem, de leão e de senhor. Não pode ser um profissional.
7: Para concluir.
6: Portanto, acho que provavelmente não havia ambiente, não é? Até porque se calhar uns tiveram uma atitude e outros tiveram outra, mas claro, alguns isso. tiveram com certeza a menos boa atitude e, portanto, ia provavelmente, em vez de ser aquele ambiente de boas férias, voltamos para o ano, parabéns, sim. muito obrigado pelo vosso comportamento, ia ser qualquer
7: parabéns.
6: Coisa
7: assim. Parabéns ao Torriense. Sim.
8: E, muito portanto, bem.
7: Parabéns ao Torriense.
8: Voltam então para o ano para outros jantares, porque este ano não houve motivos para isso. Terminamos assim esta edição do Pen Riste. Já daqui a poucos segundos vem aí o Jornal da Meia-Noite.
10: Final do Open Riste esta segunda-feira com a apresentação do Paulo Catar e os comentários do António Salvador, o Tiago Silva e o André Pinotes Batista. Um minuto depois da meia-noite e meia, voltamos a reunir as notícias numa edição de Bruno Correia. Boa noite.
11: Boa noite. Dois jovens foram resgatados esta segunda-feira no rio Cávado. Estavam na praia fluvial do Cavadinho, quando o nível da água começou a subir de forma inesperada. O resgate do casal, um homem de 21 anos e uma mulher de 18, foi levado a cabo pela equipa de Águas Bravas dos Bombeiros Sapadores de Braga. Deflagrou um incêndio esta segunda-feira num armazém da DHL em Via Longa, Vila Franca de Xira. Mais de 50 funcionários foram retirados do edifício. Um dos bombeiros teve mesmo de ser levado ao hospital para ser assistido com ferimentos considerados ligeiros. Este é o segundo incêndio no mesmo local no espaço de um mês. A jornalista Inês Campana ouviu o comandante dos bombeiros de Via Longa, Gonçalo Guiomar, que referiu que existe o risco de colapso deste armazém.
12: Nós só apenas sabemos que o incêndio começou na zona da cobertura. As autoridades estão no local a apurar as respectivas causas de iniciais do incêndio.
2: Que tipo de produtos é que havia dentro deste armazém?
12: Esta empresa armazena todos os produtos de saúde e bem-estar. Podemos ter diversos, dentre eles produtos de medicamentos, como também produtos de higiene associados a este armazém.
2: E relativamente aos estragos, este armazém foi totalmente consumido pelas chamas?
12: O armazém está a ser totalmente tomado pelas chamas. Temos algum risco de colapso da própria estrutura e contamos também com o apoio do Serviço Municipal de Proteção Civil de Vila Franca de Xira, que está a fazer uma avaliação em conjunto com os operacionais presentes no terreno.
11: As declarações do comandante dos bombeiros de Via Longa, Gonçalo Guiomar. O líder do Chega diz que a atual adjunta do Ministério da Administração Interna, Valentina Marcelino, procurou condicionar o relatório sobre o Ciresp. André Ventura diz ainda que esta entidade do Estado falhou sempre.
13: Foi-me denunciado hoje, durante a tarde de hoje, que a atual adjunta do Ministro da Administração Interna, a doutora Valentina Marcelino, procurou condicionar o relatório que ia sair a público sobre o Ciresp. E procurou, e essa é uma das razões pelas quais António Pombeiro pediu admissão, é que a adjunta do Ministério da Administração Interna procurou, em e-mail que está escrito, que está documentado, procurou alterar as conclusões que o Ciresp trazia a público no seu relatório. E num ponto importante como é o Ciresp, estamos sempre a falar do Ciresp, tivemos tempestades, lembro-me bem, porque era candidato presidencial também, apanhámos isto no meio da campanha presidencial em relação ao combate às tempestades, apanhámos isto noutros momentos em relação aos incêndios, em relação ao apagão, o Ciresp tornou-se uma estrutura central do Estado, que falhou sempre.
11: André Ventura, esta segunda-feira no Canal Now. Estas declarações do líder do Chega acontecem depois do ministro da Administração Interna ter rejeitado qualquer ilegalidade na gestão do Ciresp. Diz também, em comunicado, que não existe qualquer impedimento que ponha em causa a idoneidade do general Viegas Nunes. O ministério liderado por Luís Neves reforça que o Ciresp foi alvo de uma auditoria sem que tenham sido detectadas ilegalidades. Diz também que as desconformidades identificadas foram, entretanto, corrigidas. As explicações surgem depois da demissão do secretário-geral adjunto do Ministério, António Pombeiro, que terá feito chegar ao ministro 5 denúncias de má gestão no Ciresp durante a presidência do general Viegas Nunes, que agora voltou a ser nomeado para o cargo. Ora, José Luís Carneiro vê em Viegas Nunes um dos mais sábios no país no que toca a comunicações. O antigo ministro da Administração Interna diz ainda que o tem por um servidor do Estado. É assim que reage o secretário-geral do PS à polémica que envolve a liderança da empresa que gera o Ciresp. As irregularidades que terão sido denunciadas reportam ao período em que José Luís Carneiro era ministro da Administração Interna.
14: O senhor general Viegas Nunes é uma personalidade que mais sabe, deve ser dos que mais sabe de comunicações no nosso país. Aquilo que eu posso dizer é que sempre vi nele um servidor do Estado. Se outras matérias há que sejam do conhecimento do Governo e da Secretaria-Geral, são matérias agora que compete ao novo ministro esclarecer e não a mim, porque deixei de ser...
15: Mantenha a confiança, apesar deste relatório.
14: Tenho de manter confiança quando sou ministro da Administração Interna. Eu não sou ministro da Administração Interna, já deixei de ser há 2 anos.
11: A reação de José Luís Carneiro, agora secretário-geral do Partido Socialista. A CGTP acusa o Governo de ser prepotente e arrogante. São novas críticas com base no projeto de lei da reforma laboral. A Central Sindical espera uma forte adesão na greve do próximo dia 3 de junho.
16: Que as próprias sondagens dizem que há uma rejeição, a maioria rejeita da sociedade, rejeita o pacote laboral. A única coisa que está a impedir é um governo que está a ser prepotente, que está a ser arrogante e que não quer ouvir a expressão da maioria. E a maioria vai se pronunciar no dia 3. É mais um momento para responsabilizar o governo pelo percurso que está a seguir e um momento para responsabilizar os partidos políticos com assento na Assembleia da República para a rejeição deste pacote laboral, para a derrota deste pacote laboral.
11: As críticas de Tiago Oliveira, secretário-geral da CGTP. A perícia ao navio NRP Mondego desmente Gouveia e Melo. A análise técnica pedida pelo Tribunal conclui que o navio, ao contrário do que a Marinha defendeu, apresentava um estado generalizado de degradação com impacto direto na segurança. A perícia dá assim razão aos 13 marinheiros que o alegaram em março de 2023, quando se recusaram a embarcar numa missão. Na altura, a Marinha era liderada por Henrique Gouveia e Melo, que chegou a fazer uma repreensão pública e os marinheiros foram acusados de desobediência. Agora, a perícia pedida pela Justiça confirma que o navio tinha vários problemas. Por exemplo, o motor de bombordo encontrava-se inoperacional e outros dois cediam as horas limite de manutenção. A perícia também confirmou alagamentos em compartimentos inferiores. Mais de 100 mil pessoas de todo o país, incluindo adultos e crianças do continente e das ilhas, tiveram os dados pessoais do Serviço Nacional de Saúde expostos. As explicações foram dadas esta segunda-feira numa conferência de imprensa convocada pela Polícia Judiciária, que recebeu uma denúncia do SNS na semana passada.
3: Podemos falar seguramente em muitos milhares de vítimas. Eu penso que quando se falou de menores, falou-se de forma precipitada, porque numa análise mais profunda, o espectro é mais alargado, ou seja, pessoas de todas as idades. Também se falou muito que a incidência seria geograficamente a norte, mas não, mas temos pessoas de todo o território nacional e ilhas. Seguramente para fins maliciosos, podem. Para outros fins comerciais também.
11: Declarações do diretor da Unidade Nacional de Combate ao Cibercrime e Criminalidade Tecnológica, José Ribeiro, que explicou ainda que a Polícia Judiciária não sabe quem é que acedeu de forma indevida aos dados de utentes do Serviço Nacional de Saúde. Para já não está descartada a hipótese de ter sido um médico cujas credenciais foram usadas. A Polícia Judiciária deteve 3 homens por tráfico de droga na zona norte do país. Um deles é um ex-polícia que já tinha sido condenado por assalto em 2013. Na altura, Edgar Sousa foi sentenciado a 9 anos de prisão. Em comunicado, a PJ refere que os 3 homens, com idades entre os 40 e os 46 anos, todos residentes na área do Grande Porto, tinham ligações à Espanha. Dedicavam-se à distribuição de substâncias ilícitas, nomeadamente cocaína, haxixe e drogas sintéticas. sintéticas que foram apreendidas. Os três detidos já foram presentes a primeiro interrogatório judicial, ficaram sujeitos às medidas de coação de proibição de contactos e apresentações semanais às autoridades. O calor vai colocar 7 distritos sob aviso amarelo a partir de hoje, referiu o IPMA. São eles Évora, Setúbal, Santarém, Lisboa, Leiria, Beja e Porto Alegre. Este aviso vigora entre as 9 da manhã desta terça-feira e as 6 da tarde de quinta-feira. Nos restantes distritos de Portugal continental, à exceção de Faro, o aviso amarelo começa às 9 da manhã de quarta-feira. A fechar, esta terça-feira é feriado municipal em Matosinhos. Por estes dias, o município festeja o santo a quem deu nome, cumprindo uma tradição secular. As festas do Senhor de Matosinhos são todos os anos procuradas por milhões de visitantes em busca de uma romaria que tem para oferecer uma mistura entre o que é religioso e o que é profano. Fernando

0: Oz, vereador da Cultura na Câmara Municipal de Matosinhos, deixa o convite.
1: Vai ser uma grandiosa festa, que é isso que nós programamos, que pensamos, porque temos aqui um compromisso com a tradição e com a memória. E, portanto, nós não podemos falhar a estas novas gerações, porque o Senhor de Matosinhos é uma romaria que tem o seu lado religioso, porque assenta na religião. Falou que era o início da primavera, para os católicos é o Pentecostes, ou seja, 50 dias depois da Páscoa, por isso é que o Senhor de Matosinhos é uma festa móvel. E depois temos todo o lado profano, o lado profano da romaria, que tem tudo aquilo que atrai milhões de pessoas. Queria dizer a todos que são bem-vindos e que de certeza que vão encontrar aqui traços que vão ficar registados na memória de todos os que até aqui vierem. Devo dizer que nos últimos anos temos tido na casa dos 2 milhões de visitantes no Senhor de Matosinhos.
0: As festas do Senhor de Matosinhos decorrem até 7 de junho.
2: E para comemorar essas festas do Senhor de Matosinhos, a temperatura vai subir também um pouquinho a norte. Apesar de não ser tanto como a sul, já lá vamos. Em relação a hoje, sobe 4 graus. A região é uma cidade do Porto, pelo menos. Já chega aos 28 graus de temperatura máxima. Esta madrugada chega desta até aos 15. Com valores de temperatura a subir, sobretudo no centro, e na última atualização do Instituto Português do Mar e da Atmosfera, até já fez subir os termómetros, e agora são os distritos de Évora e de Santarém que conseguem chegar aos 38 graus de temperatura máxima. Setúbal mantém os 37 graus já previstos, Lisboa até aos 36, mais ou menos sul, com Faro a chegar aos 28 graus. Chuva também há, mas é só no arquipélago dos Açores. Temperaturas a esta hora, 16 graus no Porto, 18 em Lisboa e 23 em Faro.
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Banda sonora da telenovela com o mesmo nome, Síria Júlia B. Flor de Cacau. Com a Noite das Estrelas quase a começar, ainda dá tempo de recordar os Santana, Corazón Espinado.

0: Corazones inspirado o Santana aqui com uma ajudinha também dos mexicanos Maná. Agora vai começar a Noite das Estrelas, simultâneo CMTV, Correio da Manhã Rádio. Maia Viva, boa noite.
1: Olá, boa noite. Bem-vinda à Noite das Estrelas desta segunda-feira e também o início desta semana. Hoje com Ricardo Azevedo, Rui Figueiredo, Daniel Nascimento e Teresa Guilherme e a Débora Carvalho. Volta daqui a pouquinho, apareceu agora no painel, mas não temos nenhuma jornalista aqui no nosso painel. Temos sim uma estrela convidada hoje, Jorge Fernando, que está no Estúdio 2 e que vai aqui fazer-nos companhia. Boa noite, Jorge.
2: Boa noite, Maia. Obrigado pelas tuas palavras, sobretudo por estrelas. Já me sinto
1: a estrela, uma estrela da Noite das Estrelas. Muito obrigada por teres vindo. Jorge, eu vou então enquadrar o tema e já volto a ti, está bem?
2: Obrigado.
1: Ora, então vamos falar de Bárbara Bandeira. Bárbara Bandeira lançou o tema Rapariga, um tema muito especial, em que surge a voz de Amália Rodrigues, o maior nome da música nacional, falecida em 1999. A utilização da voz da Amália foi autorizada pela editora Valentim de Carvalho, detentora de grande parte do catálogo histórico da Fadista e também da Fundação Amália. Este trabalho de Bárbara Bandeira tem dado muito que falar, está na ordem do dia, eu diria. Há quem esteja chocado e há quem aplauda este trabalho. Porque é que hoje temos aqui connosco Jorge Fernando? Primeiro porque ele é fadista, é autor, é um homem do meio artístico muito estimado e porque também, Jorge, foste por muito próximo de Amália Rodrigues.
2: Sim, fui muito próximo e este tema, inclusivamente, eu gravei-o com ela.
1: Exatamente, tens um dueto feito com a Amália, exatamente.
2: Não, este tema que a Bárbara gravou foi um tema daqueles muitos temas que eu gravei em estúdio com a Amália e que estão por lá que não saíram ainda. Este tema é do Carlos Gonçalves, a música e a letra da Amália. É um tema muito bonito.
1: O que é que a Bárbara fez? Pediu autorização para usar este tema? Sabes alguma coisa dessa história? Como é que a Bárbara chega a esta parceria, a esta partilha com a Amália?
2: A Bárbara falou com quem de direito, que é o Francisco Vasconcelos, que é uma pessoa que não me deixa dúvida em relação ao bom gosto. Tenho uma franca admiração por ele. E quando ele me relatou que tinha cedido a voz à Bárbara, eu percebi, e inclusivamente depois a Bárbara convidou-me, almoçámos, lanchámos, tivemos um dia muito divertido juntos a falar sobre um monte de coisas. Eu queria dizer aqui que percebo a indignação de quem se indigna. Porquê? Por duas razões. Porque a Amália é o topo da nossa cultura e, por outro lado, alegam que a Amália não foi vista nem achada, não autorizou pessoalmente a que isso fosse feito, que fosse usada a voz dela. No entanto, eu repito que o Chico Vasconcelos, o Francisco Vasconcelos, quando o fez, fê-lo de alguma maneira pensando naquilo que eu também acho que é importante e deixando aqui a minha opinião para que reflitam sobre ela, é que o tempo é muito cruel. Nós duramos muito pouco tempo no tempo. E essa crueldade leva a que pessoas... Até aí a Teresa, por exemplo, que esteve muito próxima de grandes nomes como o Tony de Matos, não é? Como o Tristão da Silva, como a Lucília do Carmo. Hoje ninguém fala neles, ninguém sabe quem são. E a Bárbara hoje fez uma coisa muito interessante, foi trazer a Amália para muito público que ela soube conquistar através da sua arte, do seu encanto. E isso, de uma forma ou de outra, faz com que a Amália esteja viva. Por exemplo, a Amália foi considerada por cultura francesa no século passado uma das 5 maiores vozes do mundo. Está escrito, há um livro sobre isso. A Um Calçum, a Ella Fitzgerald, a Piaf, a Callas e a Amália. E já ninguém fala delas. Porquê? Porque o tempo é cruel nesse sentido. Tudo aquilo como os Amália hoje, como o que a Bárbara está a fazer, tudo aquilo que puder ser feito para trazer a Amália aos dias de hoje, à vida, trazê-la à vida, eu estou de acordo desde que seja bem feito.
1: Ora bem, esse é o aspecto histórico e sociológico, eu diria, da questão, mas temos que ir ao lado artístico. E por isso eu convido-vos todos a ouvirem este tema Rapariga. Vamos ouvir o tema. Ponham os vossos ouvidinhos e a vossa sensibilidade aqui neste tema. Vamos ouvir para que lá em casa Jorge Fernandes explicou que historicamente, sociologicamente, é bom o nome da Amália estar aqui na ordem do dia, mas vamos ver se artisticamente isto resultou. Vamos ouvir Rapariga, Bárbara Bandeira e também a voz de Amália Rodrigues.

0: Ora, muito bem, aqui está o tema em análise. Teresa Guilherme, tenho que começar por ti, não
1: Sim.
0: é? Tu que vens também do seio fadista, não é?
1: Sim, e conheci muito bem a Amália, convivi bastante com ela e eu gostava muito dela, uma pessoa extraordinária, além de uma cantora extraordinária. Acho corajoso da parte da Bárbara Bandeira de escolher, e acho até uma boa ideia e é uma maneira de homenagear a grande voz da Amália. E é sempre bom, porque, como o Jorge estava a dizer, é bom de repente entrarmos aqui à Amália pela casa dentro e é bom ouvi-la e relembrá-la, é sempre bom. A única coisa, e o Jorge há de saber isso, não é? A Amália gostava muito pouco destes duos, não era muito vou cantar uma canção sua. Ela não era muito chegada a este tipo de coisas, mas ela já nos deixou há tantos anos, não é? É bom que haja uma
0: Portanto,
1: pessoa
0: tu dirias
1: representante.
0: que se a Amália fosse viva e a Bárbara fosse lá bater à porta.
1: Não, não estou a dizer a Bárbara, estou a dizer
0: Qualquer uma
1: qualquer
0: pessoa,
1: pessoa,
0: qualquer
1: mas o
0: pessoa,
1: Jorge
0: sim.
1: poderá falar sobre isso melhor do que eu, mas é verdade, ela não era muito chegada a estas proximidades. Seja como for, a Bárbara representa uma geração e é uma homenagem que eu penso que a Bárbara está a fazer à Amália, o que é bonito.
0: É bonito. Senhor Daniel, qual é a tua opinião?
2: Eu adorei a música. Independentemente de tudo que se possa dizer, eu também compreendo exatamente aquilo que o Jorge está a explicar, que é trazer a Amália a um público que precisa uns precisam de a reencontrar, outros precisam mesmo de a conhecer, que é uma geração mais nova. São vozes diferentes, são formas de interpretar
0: Não me digas que
2: diferente.
0: notaste isso.
2: Não é uma questão de ter notado, é uma constatação, é a minha opinião. Pronto. E apesar disso, não quer dizer que a música tenha perdido. Eu